0: A maquininha era de uma outra forma, de um outro jeito, né? Então, eles usavam muito a autoclave, porque as biqueiras, no caso, hoje em dia são dessa forma, mas eram biqueiras bem grandes que tinham que ir na autoclave. Hoje em dia não tem mais.
1: Entendi. E já,
0: Entendeu?
1: você já viu em 9 anos, é isso?
0: 9 anos.
1: Você já viu uma evolução muito grande desse
0: Muito
1: setor?
0: grande. Eu já peguei o formato que o doutor acabou de falar aqui, o Nutella. A tatuagem mais Nutella, né? Que não era igual naquele tempo que montava tudo e fazia todo um outro
2: Era muito
0: procedimento.
2: artesanal, né? Hoje virou uma
0: Isso,
2: coisa
0: é.
2: Profissional.
1: É,
0: Bem profissional,
1: profissional.
0: bem profissional.
2: É.
0: E até a dor, né? O pessoal fala que hoje em dia a dor que o pessoal fala, que não é uma dor, é só uma queimação, é bem melhor do que a de antes também.
1: E na parte da segurança sua, como profissional, como é que você se cuida no sentido da a vacinação tá em dia? Quais são os cuidados que você toma?
0: Não, minha vacinação tá em dia, né? Como ela falou, às vezes para a gente sair para fora, a gente sempre tem que estar em dia, então eu sempre estou em dia referente à vacinação. Agora, o processo dentro do estúdio, eu sempre procuro, na hora de tirar a agulha, é o meu único medo, porque eu tenho, que eu tinha na realidade, porque eu peguei o tempo das agulhas compridas, que na hora de tirar a gente corria o risco. Hoje em dia, não, porque. Eu vou abrir uma para vocês entenderem o que eu estou falando. Ela
1: Tá, claro.
0: fica dentro. Então eu não
3: A
0: corro.
3: agulha fica embutida,
0: Isso,
3: interna,
0: é.
2: encapada, né?
3: Fica
0: Isso,
3: encapada.
0: eu não corro risco.
1: Só para deixar claro, você tá abrindo, tava bem fechadinho, lacradinho.
0: Bem lacradinho.
1: Caiu, obviamente, não vai ser usado em
0: Não,
1: ninguém,
0: né,
1: tá,
0: gente?
1: pessoal?
0: Pelo
1: Pelo
0: amor
1: amor
0: de
1: de
0: Deus.
1: Deus.
0: Tá vendo? Vocês não veem a agulha.
1: Você consegue deixar bem paradinho aí pra gente mostrar? Em tese tem agulha, mas a gente não tá conseguindo ver.
0: Isso. Aí ela só aparece na hora que eu encaixo, porque ela vai sair.
1: Na hora que você encaixa ali na máquina,
0: Isso, vou
1: a agulha
0: encaixar aqui.
1: sai.
0: Aí, claro, né? Eu não sei se vai dar para mostrar. Não dá para ver a agulha. Ó.
1: É, tem que deixar bem paradinho pra gente conseguir mostrar.
0: É, ó.
1: Bem paradinho. Mal dá pra ver a agulha. E
0: É.
1: isso é uma segurança para você, é uma segurança para o
0: Isso.
1: cliente que chega. E, obviamente, quanto mais tempo essa agulha ficar ali
0: Isso,
1: retraída.
0: ela só vai sair na hora que eu ligar a maquininha. Aí ela sai. Então eu não corro risco na hora que eu vou retirar, por mais que, né, eu tiro e já faço o descarte. Então eu não tenho contato com a agulha, no momento que eu estou usando com o meu cliente. Então ficou muito melhor o procedimento e todo o processo para segurança.
1: Gente, agora a gente vai mudar um pouquinho de assunto, porque chegou a hora do nosso boletim Alesp News. Hoje com a gente a repórter Priscila Doroche. Foi a Priscila que acompanhou a redação final do projeto da Lei de Diretrizes Orçamentárias para 2027. Oi, Priscila, boa tarde. Você acompanhou tudo, né? Você inclusive leu já a parte do projeto. O que que você destaca da LDO? Boa tarde.
4: Oi, Vani, uma boa tarde para você e para todo mundo que está nos acompanhando. Olha só, a LDO, né, a redação final, foi aprovada ontem em sessão que foi realizada no plenário Juscelino Kubitschek. Agora o texto está prontinho, Vani. Teve a revisão gramatical, a revisão técnica, emendas incluídas, tudo adequado para encaminhado, então, para que seja encaminhado o texto para a sanção do governador. Mas já já a gente fala sobre este ponto. Essa sessão plenária ontem que teve a aprovação da redação final do texto da LDO, ela também deu pontapé inicial ao recesso até o dia 3 de agosto. A próxima sessão plenária já foi convocada, então, para o dia 3 de agosto. Consegui ler algumas coisas, alguns pontos da redação final, mais aí de 400 páginas, né, Vanifer? É uma boa leitura. O que que eu destaco para vocês, então? Sobre a redação final, as prioridades: modernização e inovação da administração pública, equilíbrio das contas públicas com a valorização das pessoas, sustentabilidade ambiental e gestão baseada em resultados e eficiência. Outro ponto importante para a gente destacar são, né, falando sobre a questão das universidades estaduais. Esse ponto é bem importante da gente fazer o destaque, Vanifer, que mantém, né, foi mantido então o repasse mínimo de 9,57% da arrecadação do ICMS para a UFRGS. USP, a Unesp e a Unicamp, que são as nossas universidades estaduais. Mas olha só, exige total transparência, divulgação trimestral dos repasses, do número de alunos, o custo por aluno, também as despesas em pesquisas realizadas e também incentiva a busca de outras fontes de financiamento. As informações, elas deverão ficar disponíveis no portal Transparência e toda a execução orçamentária, ela deve ser ali registrada em tempo real. E os deputados estaduais, eles terão acesso aí, né, ao sistema para acompanhar essa execução orçamentária, a execução do orçamento. Agora falando sobre as alterações. Alterações, o executivo, nesse caso, ele pode abrir créditos suplementares, remanejar recursos entre programas e órgãos, alterar dotações. Isto significa o quê, Vânifer? O que, que são essas dotações? São atribuições de recursos ou valores para um fim específico dentro dos limites previstos pela lei. E aí, quais são, né, esses principais limites? Que limites são esses para você que está nos acompanhando pela TV e pela internet entender? Até 15% para remanejamento entre programas e órgãos e até 10% para reprogramação dentro do mesmo órgão. Agora, outro ponto importante para destaque, Vânifer, é em relação à saúde. A LDO também prevê aí um bom percentual da receita corrente líquida. O que que fala sobre isso, né? Sobre as emendas parlamentares, que reserva 0,45% dessa RCL, que é um indicador, para você entender bem o que que é isso, é um indicador que ele mede o dinheiro real que entra nos cofres do governo. No caso aí, a gente fala de cofres da União, também do município e dos estados. No caso aqui da LDO, no caso do é o estado de São Paulo, né? Os cofres do estado para as emendas individuais. E pelo menos 50% desse valor deve ser destinado à saúde. As emendas, elas podem beneficiar aí os municípios, órgãos públicos, entidades sem fins lucrativos e também os órgãos estaduais atendidos e que forem compatíveis, então, né, com todas essas regras, na verdade, compatíveis com o plano plurianual, Vânifer.
1: Pois é, Priscila, mas é importante destacar que esse texto todo ainda precisa passar pela sanção do governador, não é isso? Explica pra gente os próximos passos a partir de agora.
4: Exatamente, agora esse texto prontinho, ele vai, né, já foi encaminhado possivelmente ao Palácio dos Bandeirantes. O governador tem até 15 dias úteis para sancionar, transformar em lei, e aí depois como é que ele é todo utilizado, né? Essa lei, ela é publicada no Diário Oficial e serve então como um manual de instruções para o telespectador entender da melhor forma para a LOA, que é a Lei Orçamentária Anual. E aí tudo com base na LDO é o que vai definir a LOA, as prioridades, as metas, tudo ali vai ser utilizado para a LOA. A LOA deve ser encaminhada, agora tudo isso tem um trâmite de prazos, né, Vânifer? Deve ser encaminhada aqui para a Lesp até o final de setembro, acredito até o dia 30 de setembro, e aí depois começa todo o trâmite da LOA na Comissão de Finanças, Orçamento e Planejamento. E aí então esse projeto, a LOA, na comissão deve tramitar aí até entre outubro e novembro, aí em dezembro devem iniciar, no início de dezembro, devem iniciar as discussões já em plenário da LOA e a votação acontece até o final do ano, como a gente sabe, normalmente até ali o dia 20, 21, quando inicia, na verdade não, né, quando finaliza o ano parlamentar com a votação da LOA, a aprovação ali, tudo incluído nas sessões plenárias e aí depois inicia o recesso de final de ano. A gente segue acompanhando tudo e traz todas as informações da tramitação da LOA assim que ela chegar aqui na Alesp, na programação da TV Alesp. Vânifer.
1: Obrigada, Priscila, por explicar todas essas minúcias pra gente, né? Como a Priscila disse, mais notícias a qualquer momento durante a programação da TV Alesp. Mudando mais uma vez de assunto, chegou a hora das nossas redes sociais. Vou chamar uma novidade aqui no Revista Lesp, meu amigo Bruno, tudo bem? Boa tarde, seja bem-vindo, Bruno.
3: Você. Boa tarde para todos que estão acompanhando a gente aqui no Revista Lesp.
1: E hoje é quinta-feira é dia de TBT, Bruno?
3: Dia de TBT e hoje a gente traz um pouquinho da história de uma grande personalidade daqui do estado de São Paulo, Alberto Santos Dumont. Inventor, né, o pai da aviação. Ele é mineiro, mas passou a maior parte da vida aqui no estado de São Paulo, onde desenvolveu uma relação de amor e também de desenvolvimento, porque o pai dele teve uma fazenda no interior de São Paulo, ali na região de Ribeirão Preto, uma fazenda enorme de café, e a partir dali ele começou a ter um pouco mais de interesse, desenvolver interesse por tecnologia, maquinário agrícola, mecânica. E começou a desenvolver, era uma família muito rica, foi para Paris, desenvolveu ainda mais seus conhecimentos, aprofundou o conhecimento e foi em Paris que ele desenvolveu grandes invenções. Uma delas, né, é o dirigível, né, o balão dirigível, né, o número 6 que ele fez, ele rodopiou a torre Eiffel. O conhecido, aliás, esse dirigível, neste ano de 2026, vai estar completando 125 anos, agora mais para o final do ano.
1: Bruno é cultura histórica, viu? Tá achando o quê?
3: Desse voo inaugural. E tem outro aniversário de 120 anos, também em 2026, do 14 bis. A última invenção dele foi o Demoiselle, né? Antes dele morrer, ele fez um avião um pouco mais incrementado. E a gente conta, porque o Santos Dumont tem toda essa história e tem um pouquinho dessa história que tem a ver com a Assembleia e a gente vai conhecer essa curiosidade a respeito do Alberto Santos Dumont. Vamos lá.
5: Paris, 1902. Depois de entrar para a história da aviação, Santos Dumont pega uma folha de papel e escreve uma carta. O destino, São Paulo. Mais de 120 anos depois, esse documento continua preservado no acervo histórico da Alesp. A carta foi enviada ao então Congresso do Estado de São Paulo, como agradecimento por uma homenagem prestada pelos deputados paulistas. A homenagem veio após um feito histórico. Em 1901, Santos Dumont contornou a Torre Eiffel a bordo de um dirigível e conquistou o Prêmio Deutsch. O voo colocou o brasileiro no centro da história da aviação mundial, anos antes do 14 bis. Na mensagem, ele escreveu: "Muito penhorado fico pela amabilidade com que me foi saudada." Em outras palavras, agradecia pela homenagem recebida. Nascido em 1873, Santos Dumont revolucionou a aviação com seus dirigíveis e, anos depois, com o 14 bis, tornando-se um dos maiores inventores da história. O voo entrou para a história, a carta também. Mais de 120 anos depois, esse documento segue preservado no acervo histórico da Alesp, como parte da memória paulista. 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
1: Adoro história, adoro esse quadro de vocês e adoro as imagens de IA também, né? Fica tudo bonito, legal.
3: Narradas pelo Iago.
1: Imagens de
3: pessoa de
1: IA.
3: De verdade.
1: Ai, meu Deus do céu. Tem que ter uma... Vocês sabiam de tudo isso, gente? E hoje é aniversário de morte do Santos Dumont?
3: 94 anos Santos Dumont deixou esse plano. Dizem que foi por conta de uma tristeza da Revolução de 32, do uso de aviões, mas ele deixa esse legado imenso que muita gente usa no dia a dia, né? São Paulo tem grandes aeroportos aqui, parte por essa invenção de Santos Dumont, né, de colocar no ar essa belezura que é o avião e que faz parte da nossa vida.
1: Olha, Bruno, volte mais, viu? Porque em 5 minutos eu aprendi mais de história do que nem sei em quanto tempo. 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Obrigada, Bruno. Seja sempre bem-vindo, meu amigo.
3: Até a próxima.
1: Até a próxima. Tchau. Gente, Adoro essas curiosidades. Vocês sabiam de tudo isso?
0: Não.
6: Não.
0: Novidade.
1: Muito legal, né? Mas vamos continuar aqui no nosso papo para informar a população e muito bem informada sobre tudo que precisam saber sobre as hepatites virais. Inclusive, doutor Rogério, a gente já conversou com outra médica aqui e nós também conversamos com outra médica ainda para adicionar informações a tudo que o senhor está contando para a gente aqui hoje. Porque a prevenção contra as hepatites virais é sempre o melhor caminho. E nos casos mais graves, o transplante hepático tem salvado muitas vidas, viu? É, sendo o segundo tipo mais comum de transplante de órgãos e a opção quando o fígado deixou de funcionar. A hepatologista Cláudia Macali, do Hospital AC Camargo, fala mais sobre o assunto e alerta: cuidar do fígado é cuidar da vida.
7: As hepatites virais continuam sendo um importante problema de saúde pública. Um dos maiores desafios é que, na maioria dos casos, elas evoluem de forma silenciosa. Muitas pessoas permanecem anos ou até décadas sem apresentar sintomas, enquanto a inflamação no fígado progride lentamente. Quando não são diagnosticadas e tratadas a tempo, as hepatites B e C podem levar à fibrose hepática, com isso levando à cirrose e também, potencialmente, à insuficiência hepática e ao câncer de fígado. Em pacientes com hepatite B crônica e cirrose por hepatite C, há indicação de rastreamento de câncer de fígado de 6 em 6 meses. Isso porque, quando descoberto em fases precoces, há a possibilidade de tratamentos curativos, como, por exemplo, o transplante hepático. Além de câncer de fígado, o transplante ele também pode ser indicado nos casos em que a doença hepática já evoluiu para um comprometimento grave do fígado. Nesses casos, o transplante é indicado quando o fígado perde sua capacidade de desempenhar funções essenciais ou quando surgem complicações graves da cirrose. Sendo assim, o transplante hepático ele é uma ferramenta vital para o tratamento de pacientes com doenças hepáticas. Felizmente, o Brasil possui um dos maiores programas públicos de transplante de órgãos do mundo, com equipes altamente qualificadas. Apesar disso, nós ainda enfrentamos desafios, como o diagnóstico tardio das doenças hepáticas e do câncer de fígado, além da escassez de órgãos para doação. A boa notícia é que hoje nós dispomos de ferramentas muito eficazes para mudar essa história. Existe vacina para hepatite B, que é iniciada logo no nascimento e é disponibilizada pelo Serviço Público de Saúde. E a hepatite C, ela tem cura em mais de 95% dos casos com tratamentos mais modernos, também disponibilizados pelo SUS. Por isso, a realização dos testes de rastreamento é fundamental, especialmente para as pessoas que apresentam fatores de risco ou que nunca foram testadas. Por isso, a mensagem mais importante é: não espere os sintomas aparecerem. Faça o teste para as hepatites virais, mantenha a sua vacinação em dia e procure orientação médica caso exista qualquer fator de risco. O diagnóstico precoce salva o fígado, evita complicações e, em muitos casos, impede que o transplante seja necessário. E lembre-se, cuidar do fígado é cuidar da vida.
1: Muito obrigada, doutora. E que complicações, né, doutor Rogério? Ela falou de várias aí, inclusive podendo levar ao transplante, mas a gente falou lá no início, eu queria que o senhor explicasse melhor como é que a hepatite pode levar a cirrose. Tem várias doenças ali que agravam ainda mais esse estado, né?
8: Não, na verdade, o vírus vai... quem está no assim, vai comendo o fígado, vai prejudicando o fígado, até chega uma hora que o fígado não aguenta mais. Ele fala, pra mim deu, chega.
1: Você tá falando de uma forma que todo mundo entenda, doutor. Não tem problema. Chega.
8: Aí ele começa a ter problemas, que nós estamos achando que cirrose, aquele cidadão com a barriga cheia de água, é só o bebu lá, olha o pinguço e tal. Não é só álcool que dá doença no fígado, tá? Então quando ele começa a ter complicações da cirrose, que é água na barriga, desnutrição, amarelo, câncer de fígado, e não é mais reversível, o fígado regenera? Regenera, mas pô, todo mundo precisa de uma folga, né? Uhum. Então chega uma hora que ele falou, pra mim deu, não vou regenerar mais. Aí o tratamento muitas vezes é um transplante de fígado, que por mais cataclismático que seja, porque eu falo de transplante de fígado como a gente fala de, pô, vamos ali, vamos fazer uma coisa muito comum na minha vida. Mas para alguém que está recebendo a notícia que ela precisa de um transplante de fígado, é muito grande a notícia, né? Mas eu sempre falo com meus pacientes que o transplante de fígado nunca é o fim. Ele é sempre o começo. Ele é o começo de uma nova vida. A gente tem a oportunidade
1: de
8: você que estava com... Não tem mais jeito, aquela figura, que ao transplantar o fígado ele ganha uma nova chance. E tenho certeza que quem conhece alguém que já fez um transplante ou tem um familiar que transplanta o fígado, que essa pessoa tem a vida normal. O transplante é para devolver aquele indivíduo para a sociedade. E a gente estava comentando, o Brasil tem um programa robusto de transplante de fígado. A grande maioria é feita pelo SUS, o SUS faz transplante de fígado. Aí varia um pouco, se é mais rápido em algum estado do que em São Paulo. Mas a gente, quando alguém recebe a notícia do transplante de fígado, isso é uma alternativa, que se ainda há uma alternativa. Transplante de fígado não é para quem está morrendo, porque infelizmente quem está morrendo vai morrer. O transplante de fígado precisa ser lembrado antes, então os colegas, os médicos...
1: Precisam... Doutor, é bem direto.
4: É.
8: Não, eu estou falando para as pessoas em geral, porque
1: doutor,
8: assim, eu estou imaginando, eu no consultório falando para uma... Que nem eu falei ontem, estava a filha, o paciente e a esposa. Eu vou falar, não, agora só vai transplantar o fígado, tal, é isso, pode morrer, pode cair... Porra, é muita pancada junto, né? Eu preciso conseguir explicar de um jeito um pouquinho mais leve e direto, e entendendo que aquilo não é o fim, é sempre o começo, né?
1: Até para aliviar o peso da notícia para essa pessoa, também faz parte
8: dureza,
1: de uma responsabilidade,
8: né,
1: médica muito grande.
8: Não é que eu vou fazer a unha, ou eu vou operar uma hérnia, né, que eu vou tirar a vesícula e vou ficar 15 dias do trabalho afastado. Pô, minha vida tá ruim, eu tô internando direto. Eu sou muitas vezes o provedor da família, porque a gente não... Tudo isso está em questão, né? Será que eu vou poder voltar a trabalhar? Pô, e se eu morrer, quem vai cuidar da minha família? Tem um monte de coisa envolvida, né? Eu sempre me pego pensando nisso.
1: O senhor falou em álcool. O álcool pode acelerar os danos causados pela hepatite?
8: Sim.
1: Principalmente se a pessoa não souber, né? Que é muitos casos que está com hepatite.
8: Sim, sim. Eu costumo brincar que a pessoa já tem um inimigo do fígado, sim, que é o vírus. Ele não precisa associar outro, né? Então, o álcool, a grosso modo, ele pode funcionar de combustível para o vírus andar mais rápido, né? Então, se a pessoa ia ter uma lesão no fígado em 30 anos, quando ela tem hepatite C e álcool, hepatite B e álcool, essa lesão vai vir antes, né? E a própria gordura no fígado, né? Hoje uma inimiga muito grande do fígado é a esteatose hepática, que é a gordura no fígado causando alterações.
1: Como é que essa gordura no fígado se forma?
8: Grosso modo, né?
1: A maior
8: parte das pessoas é por sobrepeso, né?
1: Uhum.
8: Aquele acúmulo da gordura na região do abdômen.
1: E isso também pode ser uma influência negativa quando você tem hepatite?
8: Pior também.
1: E aí, Carla, quando a gente está falando, o doutor está falando muito bem para que as pessoas entendam bem, vamos falar também para quem está agora indo escolher um restaurante para comer na hora do almoço. O que é que os clientes precisam ficar de olho para escolher nesse restaurante, para saber se está tudo sendo feito da forma correta? Porque a gente está falando, você cuida muito da segurança de todos, alimentar, né? De quem está manipulando direto, mas também, e o cliente que vai lá, o que é que tem que perceber?
4: A primeira coisa que se percebe dentro de um bom restaurante, de um bom estabelecimento, gente, isso é primórdio, é a limpeza. Se o lugar onde você entra... Não, doutor.
8: Oh,
4: se você vai pegar
1: doutor,
4: o prato...
1: Tá,
4: não, porque é verdade. A primeira coisa que se coloca, que se vê no estabelecimento, é a limpeza. É a cara do restaurante, entendeu? É o prato de entrada do restaurante, entendeu? Você vai pegar um prato e você olha o prato. Ah, tem uma sujeirinha do lado. Na hora que você bate o olho e olha para a cuba de salada, nossa, tá sujo o fundo da cuba. Você vê que o tomate não foi totalmente limpo, entendeu? Você vê a folha que poderia ser uma lavagem melhor. Entendeu? Eu acho que a primeira coisa é o ambiente, a sujeira, né? A superfície, a má higienização. Aí você tá vendo, aí vou simular. Aí você entra na fila, pega seu pratinho. Ah, será que tá bom? Aí você passa assim aquele, sabe, o guardanapo em cima. Na hora que tira o guardanapo, né? Nossa, o prato ainda molhado.
1: Uhum.
4: Tá, pegou o prato,
6: Tem vários que tem ainda a luva para se usar, colocou a luva, aí você está lá pegando a sua salada, vai para pegar a proteína, né? Aí acabou a salada, aí vem uma pessoa para repor a fila. Nossa, na hora que você olha o manipulador, ele tá sem EPI, ele não tá com o sapato correto, ele tá com a touquinha assim, ó, do cabelo, o cabelo caindo, entendeu? Ele pega aquela cuba, a mesma cuba, uma mão ele trouxe a salada, né, a cuba de alface, outra mão ele tá levando a batata frita, né, aí ele coloca a batata frita de qualquer jeito, aí pega na sua frente, aí você dá licença. Aí você fala, tem certeza que eu vou comer aqui mesmo?
1: Eu tô rindo, mas não tá bonita a imagem.
6: É o que acontece, aí você olha pra cara da pessoa, aí a unha desse tamanho, vocês sabem, né, que manipulador de alimento não pode ter unha grande. Aí você dá uma virada melhor no rosto da pessoa, lá com vários piercing, porque o manipulador não pode usar o dorno. Fala, realmente, acho que eu não tô visualmente, não é. Então... tudo engloba, entendeu? Não é só a salada que não está bem lavada, não é só o espaço físico.

0: é uma legislação que vigorou este mês. A gente ainda tem mais 90 dias para estar falando disso, para estar implantando isso. Que agora a responsabilidade é em conjunto. Não é mais do RP, né? É mais do profissional que está lá. Ele vai ter que fazer ata de reunião, vai ter que treinar todos os colaboradores para todo mundo ficar a par dessa situação. Entendeu? Porque, ah, não, é responsabilidade do técnico de nutrição, é responsabilidade da nutricionista, é responsabilidade do direito, não, do gerente. Agora, todos são responsáveis. Então, mudou sim algumas legislações e a vigilância do Estado, ela é muito ativa.
1: A gente está vendo até algumas coisas, imagens suas no ar.
0: Ah,
1: Nesse instante, você com a equipe,
0: sim.
1: você dá treinamento, não
0: Sim,
1: é?
0: eu
1: O
0: dou
1: que é mais
0: treinamento.
1: importante no treinamento que a equipe precisa ter à mente?
0: Então, o que é mais importante, primeiro, a humanização. Você tem que ter o colaborador ao seu lado. Você tem que estar ali pertencendo à unidade, pertencendo ao lugar. Você não está ali só para mandar, você tem que fazer. Hoje em dia, não tem essa coisa que você tem que fazer. A gente tem que compartilhar. Eu vou compartilhar os meus conhecimentos e você vai se engrandecer. Você vai ser, se você já é bom, você vai ser excelente. Entendeu? Para você ser excelente nisso, você tem que saber as boas práticas da educação, as boas práticas da manipulação, as boas práticas. E eu faço muito de real.
2: Pô,
0: Eu
2: nesses
0: vi mais da
2: lugares, não, nesses
0: penurinha.
2: lugares aí eu posso comentar
0: Ah,
2: aqui.
0: pode,
1: Eu vi
0: pode,
1: você
0: pode.
1: fazendo algumas coisas ali, tinha termômetro na
0: Sim,
1: comida. Tudo isso
0: termômetro.
1: faz parte de
0: Tudo faz parte
1: segurança?
0: da segurança alimentar. A segurança, o alimento exposto, ele tem que estar na temperatura correta. Ele, para ele ficar igual apareceu aquela salada, ele tem um tempo de exposição daquela salada.
1: Vocês anotam tudo, a
0: Tudo aquilo
1: validade,
0: lá que os
1: a hora
0: meninos.
1: que se faz.
0: A hora que eu faço, aquilo lá é uma identificação de manipulação. Ele tem que saber que dia que ele foi feito, qual é a validade daquele produto, tem que estar exposto para fiscalização. Senão, isso é multa.
1: Importantíssimo, não só pela multa, pela nossa
0: Pela
1: saúde,
0: nossa
1: né?
0: saúde, ó,
1: E
0: a
1: Márcia?
0: temperatura dos alimentos, ó, ensinando eles a fazer toda a manipulação, a etiqueta, isso se forma um colaborador.
1: E se forma, a gente também agradece, né,
0: É,
1: doutora Jéssica?
0: muito.
1: E Márcia, a gente, as pessoas costumam muito, redes sociais, né, menina,
0: Sim.
1: escolher um local para fazer tatuagem pelas redes sociais, mas rede social bonita não faz um estúdio seguro, né?
0: Não.
1: Agora é a sua vez. O que é que eu preciso saber, olhar, ver para fazer uma tatuagem de forma segura?
3: O legal é você ir ao local, porque
1: Antes de marcar.
3: isso antes de marcar, ou ter uma ótima indicação mesmo, que a pessoa, porque como eu falei no início, é muito difícil a pessoa chegar lá e olhar essa parte da higienização na tatuagem, porque eles estão mais preocupados com outros temas. Então, quem se realmente se preocupa vai falar, ó, vai lá naquele estúdio, porque lá tudo é descartável, tudo é certinho, tudo é bonitinho. Então, são poucos que vão falar dessa forma. A maioria vai, infelizmente, igual a Vanifer falou, pelas tatuagens, né? O pessoal gosta muito de traço. Eu trabalho com traço fino.
0: Tá
3: Então, o
0: certo.
3: pessoal,
1: O pessoal vai por isso e
3: por
1: esquece a parte
3: isso,
1: da
3: e esquece
1: segurança.
3: totalmente a parte da segurança. Eles procuram. É a primeira coisa que eles falam: você faz traço fino, né? Eu vi lá suas fotos, é muito fininho. É só isso que é a preocupação deles.
1: Então, tem que olhar. A sua primeira dica é ir lá antes de marcar. E dá para denunciar se o estúdio não seguir as normas da
3: Sim,
1: forma
3: dá para
1: correta?
3: denunciar, né? Eu sou do Taboão da Serra, né? Então, cada cidade tem o seu local lá da vigilância sanitária e você pode ir pelos canais de comunicação, tanto via internet, né, quanto pessoalmente também.
1: Inclusive, Márcia ajuda outros profissionais que fazem da forma correta, não é isso?
3: Sim, com certeza.
1: Doutor Rogério, depois de tudo isso que a gente falou, a gente já foi no salão de beleza, no salão do. Salão não, no consultório do dentista, já falou de alimentos, já foi aqui, falamos de tatuagem. Hepatite, a gente tem que estar em alerta sempre. Mas, se o senhor pudesse dar um conselho, pessoal que está assistindo a gente em casa, como o senhor disse, se alguém puder, né, se atentar, a gente já fez a nossa parte. O principal conselho seria qual?
4: Para quem nunca fez o teste, faça o teste.
1: Mesmo sem estar sentindo nada.
4: Não, para todo mundo, de A a Z, dos 8 aos 80, dos 8 não, dos 0 meses aos 100 anos. Hoje todo mundo vive muito. Todo mundo faz exame. Pede para o médico lá, doutor, quero fazer hepatite A, hepatite B, hepatite C. Eu vejo os pacientes chegam com tanto exame que não precisa, os três que precisa, pede para incluir. Faz os 42 que não precisam, mais esses três, por favor. E se você tem hepatite B, e se você descobriu.

0: a qualquer uma delas, procure um médico. É muito. Cada vez menos, mas ainda existem casos de pessoas que no passado tiveram experiências ruins, tal, e largaram mão. Procure um médico. Hoje a gente falou 1 hora e meia aqui que tem tratamento. Tratamento é simples, tratamento é de graça. Então não seja idiota, não seja otário. Faz o teste, vai tratar.
1: Doutor, maravilhoso. Então aproveita para quem não for otário. Vai aonde atrás
0: se
1: desse
0: liga,
1: tratamento,
0: né?
1: Doutor?
0: Acorda, de graça, pô.
1: Se liga e vai aonde, doutor?
0: Vai ou no seu médico de confiança ou vai no posto de saúde.
1: Isso.
0: Procure um hepatologista, um infectologista. Divulgue essa mensagem. Ao todo, lá, fala no almoço de domingo, para todo mundo fazer o teste.
1: E tem alguma faixa etária que é mais complicada?
0: Olha, eu não gosto muito desse de faixa etária, porque hoje o tratamento ele é universal.
1: Não importa.
0: Você faz o teste, se deu negativo, você está negativo, boa, se deu positivo, você vai atrás. Porque se eu falar que tem faixa etária, as pessoas que estão fora dessa faixa etária vão ficar de boa, que não precisa
1: não
0: fazer.
1: Risco.
0: Vai fazer, meu amigo, não custa nada.
1: Perfeito. E quando o senhor falou de postinho também, não custa nada ir lá e ver como é que está meu cartão de vacinação.
0: Claro,
1: não,
0: o nosso
1: doutor?
0: Imposto, a gente paga para isso. O posto de saúde não é de graça. O imposto que a gente paga é para ter serviços de saúde de qualidade.
1: É, vai para o SUS.
0: Então, aquele dinheiro que está lá não é de graça. Ele tá, você está pagando, seja de qualquer classe. Então, a gente precisa usar bem. Isso funciona, e funciona bem. A unidade básica funciona. Para fazer teste, para tomar vacina, não seja otário.
1: Acho que o doutor falou tudo. Não seja o quê?
2: Otário.
3: Otário.
1: Se liga, gente.
3: E
1: muito
3: todo
1: obrigada.
3: Mundo gravou.
1: Foi um prazer falar com vocês. Foi gostosa a conversa,
0: foi
1: apesar.
0: Ótimo, foi ótima.
1: Doutor deixou até leve essa conversa hoje. Obrigada,
0: vou
1: gente.
0: Vamos fazer uma tatuagem.
1: Vamos sair daqui fazer uma tatuagem com a Márcia e ir ao posto de saúde, ver se a carteira de vacinação está em dia e pedir um teste, por que não? Obrigada, gente. Boa
2: obrigada,
1: tarde. Sejam
2: obrigada.
1: Sempre bem-vindos. Por hoje é só, gente. Mas amanhã tem mais, tá? Eu te espero aqui, nesse mesmo cantinho. Até lá, nos siga nas redes sociais. @AssembleiaSP. Tchau.

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0: Olá, sejam muito bem-vindos ao Conexão Saúde. Julho é um mês de conscientização sobre as hepatites virais, doenças que afetam o fígado e que muitas vezes evoluem de forma silenciosa. Em muitos casos, a pessoa convive com a infecção durante anos sem apresentar sintomas. Por isso, informação, prevenção, vacinação e diagnóstico precoce são fundamentais para reduzir os impactos da doença e evitar complicações graves. Então, para falar sobre esse tema, nós recebemos hoje o médico infectologista, doutor Fernando Vieira. Olá, doutor Fernando Vieira, infectologista. Um prazer, uma honra recebê-lo aqui no Conexão Saúde.
1: Muito obrigado pelo convite, Karen.
0: Bom, vamos falar sobre esse assunto, né? Hepatites virais, um assunto muito importante que requer muita atenção do SUS, a gente sabe, né? São vários casos todos os anos. E as hepatites virais, doutor, pelo que a gente lê, pelo que a gente estuda, elas costumam ser chamadas de uma doença silenciosa, vamos dizer assim, né? Que impacto que o diagnóstico tardio gera para o sistema de saúde público do estado?
1: Gera um impacto muito importante, tá? Financeiro, principalmente, porque esse paciente, quando ele é diagnosticado tardiamente, na grande maioria das vezes ele vai precisar de um transplante de fígado, né? E impacta, eu acho que mais ainda na qualidade de vida desses pacientes. Por quê? Porque ele tem uma doença crônica que limita muito ele, né? Familiar, a convivência com a família, no trabalho, isso impacta em auxílio, né, assistencial em relação a esse paciente. E o custo do transplante, ele é infinitamente maior do que o tratamento da hepatite, como a hepatite C, né? Hoje os medicamentos, eles são extremamente eficazes e assim, o impacto, eu acho que o diagnóstico precoce é a grande solução desse problema enorme, que é o diagnóstico tardio da hepatite C, principalmente.
0: E hoje a nossa saúde está totalmente preparada para fazer esse diagnóstico de forma precoce. Nós estamos bem colocados nesse critério,
1: Sim,
0: doutor?
1: nós estamos bem colocados. O SUS tem os medicamentos, né, para tratamento da hepatite C, da hepatite B crônica, nessas duas formas crônicas da doença que causam mais dano aos pacientes. Tem os polos de distribuição desse medicamento, né, um medicamento de alto custo. O tratamento é extremamente fácil, simples, né, é um comprimido por dia, não tem eventos adversos com efeitos colaterais relacionados ao tratamento, é ínfimo. O tratamento é curto em relação à hepatite C, ele varia entre 3 e 6 meses de tratamento, com uma eficácia acima de 95% de cura. Então, eu acho que o grande segredo para a gente evoluir para um outro momento de erradicação da hepatite C do Brasil é o diagnóstico precoce.
0: É identificar rapidamente. E, doutor, quais são os primeiros sintomas para a gente fazer aqui um alerta? Porque muitas pessoas empurram alguns sintomas que parecem tranquilos e vão empurrando, vão se automedicando, vão consultando o chat GPT, porque hoje a gente ouve, infelizmente, muita gente fazer isso antes de procurar um médico. Quais são aqueles primeiros sintomas, os sintomas iniciais?
1: Então, como você havia colocado no início da entrevista, as hepatites virais crônicas, A, B e C, são extremamente silenciosas. Esse vírus, o vírus B e o vírus C das hepatites B e C, eles têm uma afinidade pelo órgão, pelo fígado. E eles ficam lá provocando um processo inflamatório crônico que vai levar à destruição desse órgão. Esse paciente vai começar a apresentar alguns sintomas, mas já em fase de insuficiência hepática, que a gente chama, que esse paciente já está com o fígado já não consegue cumprir com as funções habituais dele. Quais seriam esses sintomas, né? Eu acho que o mais comum seria o aumento do volume abdominal, que a gente chama de ascite, que é o acúmulo de líquido dentro da barriga. Isso acontece porque o vírus provoca uma destruição do parênquima hepático. Isso leva a uma coisa chamada hipertensão portal. E essa ascite já é um sinal de insuficiência hepática, quer dizer, esse órgão já não consegue executar as funções mínimas necessárias para ele manter as funções básicas, né? Então, esse paciente, na realidade, ele vai para um serviço, normalmente atenção básica, uma UPA, e na grande maioria das vezes ele é internado ou ele passa por um atendimento ou fica em observação. Isso é corrigido na primeira descompensação, na grande maioria das vezes, esse paciente ele se perde na rede. Esse é o grande problema, né? Eu acho que o gargalo está aí, né? O gap da coisa. Esse paciente deveria ser encaminhado para uma atenção básica e já iniciar ali a investigação de uma doença hepática crônica, né? Associada ao vírus B ou vírus C. E também ele pode ter uma associação de álcool. A associação de vírus C e álcool, ela é muito frequente. E isso daí acelera a evolução da doença no fígado, né? Porque o álcool também é hepatotóxico. E o vírus também causa dano. Então é uma associação sinérgica, eles se unem para o mesmo fim, destruir o fígado do paciente. E esse paciente, se ele se perder, ele pode ter uma segunda descompensação, que a gente chama uma segunda manifestação, e essa segunda manifestação ela pode também ser ou fatal, né, como uma hemorragia digestiva alta por varizes esofágicas, ou ele pode pegar uma infecção e dessa infecção ele não conseguir sair por causa da doença hepática. As infecções na doença hepática elas são mais graves, infecções bacterianas. Então, o cuidado e a atenção desses doentes que já são diagnosticados, né, ou suspeita-se de uma doença avançada no fígado, eles têm que ter um link para que eles sejam investigados na atenção básica. Então, lá na UBS ou Programa Saúde da Família, que esse indivíduo seja submetido a exames de sorologia de hepatite B e C, que fazem através de teste
0: E é
1: rápido.
0: rápido
1: É rápido,
0: e
1: faz na
0: gratuito,
1: hora,
0: né? Isso é importante a gente
1: gratuito,
0: dizer.
1: tudo tem no SUS,
0: Sim.
1: tá? Os medicamentos, os exames necessários para o tratamento, os exames necessários para o diagnóstico, tudo tem no SUS. Então é só encaminhar esse paciente para atenção básica, chamando a atenção para esse sintoma que ele apresentou, para que não se perca esse paciente
0: Sim.
1: e ele não consiga, né, acessar o tratamento e ficar curado.
0: E doutor, é assim, muitos dizem que hepatite é um problema do passado, mas alguns números não mostram isso. Eu queria que você explicasse isso. Por que que algumas pessoas dizem que hepatite já não é um problema atual?
1: É que assim, Karen, o que que aconteceu com a hepatite, né? As hepatites crônicas, principalmente a hepatite C, ela teve uma grande evolução do tratamento após 2014, tá? Para cá. Até 2010, a gente fazia um tratamento com interferon, tá? Interferon e um outro medicamento chamado ribavirina. Era um medicamento oral, interferon é parenteral, é subcutâneo. É como se fosse uma insulina. Só que tinha N eventos adversos. Às vezes, a grande maioria dos pacientes não conseguiam completar o tratamento por problemas de anemia, depressão e etc. Vários problemas, problema de imunidade. E o sucesso terapêutico também era muito ruim, né? Mas não havia outros
0: Sim.
1: medicamentos na época. De 2014 para cá, houveram os antivirais extremamente eficazes, via oral e sem efeitos colaterais. Então, naquele momento, de grande divisor de água, 2014, 2016, os médicos acharam assim: resolvemos o problema da hepatite. Da hepatite C, principalmente. Porque hepatite B já havia medicamentos via oral, além do interferon, que também era utilizado. Só que o que que aconteceu? Quando você tem uma doença, essa doença, o tratamento é muito simples e muito fácil de fazer, né? Não precisa de grandes conhecimentos, porque ele é curto e eficaz e não tem eventos adversos. As pessoas começam a negligenciar a doença. Porque falam assim: esse negócio é tão simples que eu acho que vai sumir. E realmente vai, se a gente se dedicar para tratar os pacientes que não foram diagnosticados.
0: É, se nós temos tudo, né? Testes gratuitos, todo medicamento, não há por que a gente não conter isso.
1: Exatamente. E o grande problema hoje que eu vejo é o tratamento precoce e a identificação das pessoas são portadoras que são assintomáticas, quer dizer, não têm
0: São.
1: absolutamente sintoma nenhum e que convivem trabalhando socialmente e não sabem.
0: E essa pessoa sintomática, como é que ela faz para descobrir? Ela vai descobrir, de repente, algum exame de rotina sem querer? Como é que isso
1: Então,
0: acontece, doutor?
1: como é que acontece? Normalmente, essas pessoas assintomáticas, elas são saudáveis. São pessoas extremamente saudáveis. Então, normalmente, se descobre acidentalmente numa doação de sangue. Então, essa pessoa, ela é convocada porque um parente, um conhecido, está hospitalizado
0: Passa
1: e
0: numa triagem.
1: passa numa triagem e ela vai doar sangue, porque ela é saudável, ela nunca teve nada, quer dizer, não tem sintoma nenhum, tem boa saúde, e ela vai doar sangue. E nessa doação, o banco faz a testagem para hepatite C, e aí detecta. E aí encaminha uma carta para essa pessoa falando: olha, você precisa procurar uma unidade de saúde para aprofundar a investigação, porque o banco de sangue normalmente faz o teste de triagem, que a gente chama de
0: Sim.
1: sorologia. Para fazer o diagnóstico, a gente precisa fazer o teste de biologia molecular chamado carga viral. E aí, para saber a quantidade de vírus que esse doente tem para submetê-lo ao tratamento
0: Sim.
1: antiviral. Que às vezes essa pessoa pega essa carta e fala assim: ah, não é nada, eu não estou sentindo nada, e não vai na unidade investigar essa informação, né? E essa pessoa passa os anos, né? Ela não vai doar mais porque vai ser negada a doação,
0: Sim.
1: e ela acaba podendo desenvolver a doença, né? Principalmente se ela fizer abuso de álcool e etc., ela pode acelerar esse
0: Acelerada a
1: processo
0: celeridade.
1: exatamente de lesão hepática.
0: E, doutor Fernando, quem corre mais risco? Tem uma faixa etária específica? Tem alguma predisposição genética?
1: Não, o Brasil hoje, a faixa etária que merece muita atenção é entre 40 e 59 anos. Tá? Por quê, Karen? Porque o vírus da hepatite C, ele foi descoberto em 1989. E os testes em banco de sangue foram obrigatórios a partir de 93. Então, quem tomou sangue ou derivados de sangue, plaqueta, plasma, fator de coagulação, até 93, é recomendado que essa pessoa faça o exame de hepatite C, porque ela pode ter recebido um sangue ou um derivado de sangue que esteja contaminado lá antes de 93, porque não
0: Sim.
1: tinha testes eficazes até 93. Outro grupo é pessoas que fizeram tatuagens na adolescência e hoje estão com 50, 60, 70 anos, né? Essas tatuagens na adolescência foram feitas de forma, né, não muito cuidadosa,
0: Claro.
1: principalmente em termos de estéreo, de material estéreo. Então ela pode ter contraído também, né? Pessoas que tomaram sangue, principalmente plasma. Antigamente, quando crianças nasciam gemelar, principalmente, na década de 60, 70 e até 80, os neonatologistas, os pediatras, faziam plasma para essas crianças, plasma fresco, porque às vezes nascia de baixo peso. E eu já tive pacientes, por exemplo, tratados, que os gêmeos, os dois tinham o mesmo vírus da hepatite C porque
0: Nossa,
1: tomaram bolsas, a mesma bolsa foi feita metade para uma criança e metade
0: metade
1: para
0: para
1: outra.
0: outra.
1: Então, às vezes, prematuros, crianças prematuras, nasceram na década de 60, 70 e 80, que hoje são adultos, todos esses grupos de pessoas, elas necessariamente têm que fazer pelo menos um teste, uma sorologia hepatite C, um teste rápido, uma sorologia. Por quê? Porque elas podem ter entrado em contato com o vírus. Outro grupo antigamente tinha muito tratamento com vitaminas intravenosas, pessoas que eram baixo peso, baixa estatura, e faziam com seringas de vidro e agulhas
0: Nossa.
1: não descartáveis. Então, estou falando coisa de década de 60, 70 e 80. E essas agulhas e essa seringa, elas não eram esterilizadas, elas eram fervidas em banho-maria, quer dizer, não alcançavam temperatura para matar o vírus. Então, essas pessoas, às vezes, elas iam semanalmente tomar uma vitamina na veia.
0: Nossa.
1: E daí ela Só que nessa semana várias pessoas usavam a mesma seringa e não passavam por um procedimento de esterilização. Então, essas pessoas também que fizeram isso, é recomendado que ela vá uma unidade básica de saúde, qualquer unidade básica de saúde do
0: E
1: país,
0: faça.
1: e faça a sorologia para hepatite C, principalmente.
0: Agora, doutor, quais são hoje os maiores gargalos, né, para que esse diagnóstico chegue a quem mais precisa? Porque com tudo isso que a gente tem na mão, né, com todo esse acesso, com essa facilidade como o senhor está nos trazendo aqui, é um pouco difícil a gente entender o porquê que o número ainda cresce, o número ainda aumenta, a gente tem ainda um número considerável. Qual que seria o papel dos gestores públicos, né, para ajudar nesse processo? É mais divulgação, é ampliação de prevenção, de campanhas? Qual o papel que vocês esperam como médicos dos gestores?
1: Olha, assim, o gestor público, acho que tem um papel fundamental, né, no acesso do indivíduo ao sistema de saúde. Então, esclarecimento, campanhas de informação, informativas, a busca ativa, campanhas para fazer busca ativas, direcionar. Eu acho que o mais importante, porque nós temos duas portas de entrada desse paciente, é a busca ativa, quer dizer, programa de saúde da família e nas casas, através das equipes, e entrevistar os moradores e identificar se tem alguém com fator epidemiológico para as hepatites virais e oferecer o teste rápido. Porque um técnico de enfermagem, uma enfermeira, não precisa ser médico para fazer isso, faz na casa do paciente, inclusive. Né? Uma visita domiciliar. E a unidade básica de saúde seria a grande porta de entrada desse indivíduo, desse paciente. Por quê? O clínico ali que atende, ele pode, através da conversa, um paciente que vai fazer tratamento de hipertensão, diabetes ou dislipidemia, ou qualquer outra doença que não seja relacionada, uma cardiopatia, etc. O médico clínico, então, ó, o senhor já fez alguma cirurgia? O senhor já fez algum tratamento polivitamínico? O senhor já fez, já doou sangue? O senhor já tomou sangue? Né? O senhor já fez alguma hemotransfusão? Recebeu algum derivado de sangue por algum motivo? Quando o senhor nasceu? Onde é que o senhor nasceu? O senhor recebeu alta junto com a sua mãe? O senhor precisou ficar internado? Ah, precisei ficar internado porque eu era prematuro. Acendeu a luz
0: Alerta.
1: vermelha. Tem que submeter. E aí vai aumentar muito a captação desse doente. Porque o clínico ele se ateve a investigar, pediu a sorologia veio positiva e esse doente vai ter que ser feito a carga viral para ser submetido ao tratamento. E o tratamento, assim, a parte médica da hepatite C, ela evoluiu muito e está à disposição. Só falta esse paciente ser identificado e acessar o sistema. Só. Então, é mais. Em relação às autoridades de saúde pública fazerem campanhas e busca ativa em relação a esse paciente, porque o insumo, o tratamento, ele tem no sistema, não falta, é extremamente eficaz e você vai evitar que esse paciente, no futuro, sobrecarregue financeiramente o sistema com transplante, com tumor de fígado, com auxílio. Por doença, por transplantado, que ele não vai voltar a trabalhar.
0: Muito
1: Então,
0: mais inteligente trabalhar na prevenção,
1: sem dúvida,
0: né? Para
1: sem
0: não
1: dúvida,
0: acarretar
1: muito
0: tanto
1: mais
0: custo no
1: no
0: final.
1: sistema,
0: Sim.
1: exatamente, sobrecarregar financeiramente o sistema, né?
0: Agora, falando nessa busca ativa que o senhor nos trouxe aqui, qual população, né, isso seria prioridade, por exemplo, essa busca ativa? Quem que você acha que deveria ser priorizado nessa busca?
1: Eu acho assim, os nascidos que hoje está na faixa entre 40 e 59 anos, que tem algum fator epidemiológico, tipo a prematuridade, tatuagem na adolescência, algum tipo de uso de droga, mesmo inalatória, transfusões de qualquer hemoderivado, de sangue e hemoderivados, esses pacientes, eles deveriam ser submetidos. Se eles tiverem algum desses fatores, submetido à sorologia das hepatites virais. Porque pode ser que ele tenha sido, em algum evento desse, contaminado. E aí ele já rapidamente comunidades que têm um adensamento demográfico muito intenso. Então, isso também favorece, a gente não sabe muito bem o fator que provoca isso, tá? Tem algumas hipóteses, mas assim, adensamento demográfico, e aí o PSF é uma boa estratégia. porque ele vai nas comunidades, ele consegue identificar e consegue, através do agente comunitário de saúde, identificar e fazer o teste lá, levar um técnico de enfermagem, olha, faz o teste aqui e a gente já vê. Então, populações que estão restritas à liberdade, pacientes, hoje não tem mais, mas grandes pacientes que ficavam internados em hospitais psiquiátricos, né, favorecia muito a transmissão entre os pacientes. Hoje em dia, isso é menos frequente, né, por causa que os hospitais psiquiátricos não existem mais. E assim, agir, eu acho, na identificação precoce do indivíduo, porque como é uma doença muito silenciosa, assintomática, quando esse paciente tiver algum sintoma, ele realmente já está com um grau de comprometimento do fígado avançado.
0: Agora, doutor, a gente está no mês de julho, né? É um mês que se faz uma campanha, né? O Julho Amarelo, que a gente chama, que é um
1: Isso.
0: alerta para essa doença considerada silenciosa muitas vezes. O quanto uma campanha desse tipo os ajuda? Você percebe que há uma movimentação quando não só o poder público, mas quando empresas privadas, né, ou propagandas em relação a isso, quanto isso movimenta a busca por testes para identificar uma doença? Ainda é muito pouco, vocês percebem essa movimentação? Deveríamos ter mais campanhas? Como médico, qual a sua visão?
1: Eu acho assim, o julho, por ser um mês programado, né, anualmente para fazer as campanhas, aumenta muito a busca por realização da sorologia. O grande problema das autoridades de saúde pública é depois de julho, né, que a coisa fica. Eu acho que essas campanhas deveriam ser permanentes. Né? Não somente em julho, claro, julho é o grande mês que chama atenção, mas o pós-julho, né? O agosto, setembro, outubro, novembro, o dezembro. Até porque essa busca, né? Quando a gente vai ver os dados, né? Do Ministério da Saúde, 2/3 da população com hepatite C estão na região sudeste e sul do país. Então, isso daí é muito. A estrutura de saúde é muito boa para acessar. Então, quer dizer, a maioria está numa estrutura de saúde, né, numa região do país, que tem uma estrutura de saúde muito robusta para fazer o exame e para submeter esses doentes ao tratamento. Então, não tem por que não manter uma campanha de busca ativa, de atenção na UBS, com o clínico, nas equipes de programa de saúde da família, em relação à captação desse paciente que está assintomático e nem sabe que tem a doença. Porque ele adquiriu lá na infância, na adolescência, e ele está vivendo a vida dele normal. Porque ele não está sentindo nada. E eu vou no médico porque eu estou trabalhando, estou dormindo, estou comendo. Normalmente não vou no médico. E assim, ele não vai, ele também não tem essa informação que ele recebeu lá no sangue quando ele nasceu. Ele precisa
0: Claro.
1: fazer a sorologia de hepatite C, ele não tem essa informação. Então, eu acho que os veículos de comunicação, né, TV, rádio, deveriam ser mais incisivos em relação a essa informação. Né? E aí as autoridades de saúde pública que têm que divulgar isso, porque
0: Divulgar.
1: assim. Antigamente, né, eu digo até o surgimento desses antivirais extremamente eficazes, a gente realmente era muito penoso para o médico e para o paciente tratamento de hepatite C. Era muito. Para o paciente, porque tinha vários eventos adversos, para o médico, porque o resultado, o sucesso terapêutico era muito pobre. Agora não, agora o paciente toma uma pílula por dia, tem um sucesso terapêutico acima de 95% de cura e não sente nada. Quer dizer, é extremamente fácil, né? Até o acesso ao medicamento pode ser feito até na UBS. Ele não precisa ir para um centro de referência para tratamento. Então, a coisa simplificou de uma maneira que eu vejo agora que não é a parte médica que está limitando o acesso, mas sim esse paciente acessar o sistema para ser
0: É
1: submetido a tratamento.
0: desinformação, né?
1: Exatamente, a
0: Desinformação.
1: desinformação.
0: Para finalizar, doutor Fernando, que o nosso tempo está chegando ao fim, o que que hoje, se você pudesse melhorar um ponto ou mais, em relação ao atendimento que o SUS realiza a esses pacientes, tem algum gargalo ainda? Tem alguma lacuna importante que nós poderíamos melhorar e aprimorar em relação às hepatites?
1: Eu acho que o grande gargalo é a informação do médico ou dos agentes que estão na ponta. Chamar a atenção deles para que eles solicitem os
0: Uma
1: exames,
0: triagem.
1: exatamente, façam a triagem para esse doente conseguir, para esse paciente que está assintomático, conseguir acessar o sistema para se tratar. Eu acho que o grande gargalo é esse, porque não existe mais gargalo em termos de sucesso terapêutico. O sucesso terapêutico é fantástico,
0: Sim.
1: né? Os medicamentos são
0: O índice de
1: esplêndidos.
0: cura é
1: E chega a
0: altíssimo.
1: 100%.
0: Ah, que
1: Em alguns
0: ótimo.
1: casos dá 100%,
0: Que
1: né?
0: ótimo.
1: Então, e sem efeitos colaterais. Esse que eu acho que é o maior mérito, né? O
0: Sim.
1: sucesso percentual e sem efeitos colaterais. Então, eu acho que o treinamento do clínico que está atendendo na UBS, o treinamento do clínico que atende na UPA, o treinamento das equipes de PSF do clínico do Programa de Saúde da Família, isso é fundamental hoje pelas autoridades de saúde pública para captar esse paciente na rede e colocar ele para submetê-lo ao tratamento dentro do sistema.
0: Muito bom. Bom, pelo menos temos boas notícias, né?
1: Excelentes.
0: Excelentes. Doutor Fernando Vieira, muito obrigada pela sua presença aqui no Conexão Saúde. Foi uma honra entrevistá-lo, saber mais e levar esse alerta à população e a todos que nos assistem aqui internamente também, dentro do tribunal.
1: Muito obrigado, Karen. Muito obrigado pelo convite.
0: Obrigada e até a próxima, doutor.
1: Até a próxima.
0: Bom, resumindo, as hepatites virais continuam sendo um desafio importante para a saúde pública, principalmente porque muitas pessoas convivem com essa doença sem saber. A boa notícia é que informação, vacinação, testagem e tratamento podem sim mudar essa realidade e evitar complicações graves. Eu agradeço o nosso convidado pela participação e a você que acompanhou mais essa edição do Conexão Saúde. Até o próximo programa.
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3: Esse processo do Alesp sem papel, como vocês vão ver hoje, essa implantação aqui na casa não vem de hoje. Eu acho que quem não é do curso acompanhou isso no meio da pandemia, quem é do último já entrou na casa com isso existindo. Entre idas e vindas, eu acho que é um processo que a gente pode dizer que é muito vitorioso. E hoje a gente quer apresentar para vocês uma nova fase dele, que vai implicar em algumas transformações agora em curtíssimo prazo, mas também em algumas iniciativas que vão acontecer em médio prazo. Fred vai dar um pouco do histórico do processo, o André vai fazer uma fala um pouco mais densa aqui, falando da assessoria de gestão de processos. Eu vou apresentar alguns números, alguns passos que a gente já deu e falar de algumas coisas para o futuro, e depois nós vamos ter uma demonstração do sistema. Vamos ter também uma palavrinha do Marcos, da Agape, nosso grande parceiro aqui. Então, sem mais delongas, eu vou passar a palavra para o Frederico Bortolato, que acho que todo mundo aqui conhece, que é analista legislativo e coordenador do projeto Alesp Sem Papel. Fred, se você quiser falar de pé ou sentado, só liga o microfone.
4: De pé.
5: É embaixo.
6: Só não enxerga, tá vendo?
4: Oi. Tá ligado, mas não tá saindo áudio. Ah, agora foi. Pronto. Boa tarde, gente. Obrigado pela presença. Eu acho que eu conheço todos, então vou presumir que todos me conhecem já. Mas eu tô como coordenador do projeto Sem Papel. O meu objetivo aqui hoje é só fazer uma breve fala sobre qual que é a ideia hoje dessa apresentação, o que está sendo entregue de maneira muito rápida, e mais do que isso, tentar fazer um resgate histórico de quando começou a ideia do Sem Papel e quais foram as etapas pelas quais esse projeto foi passando ao longo dos anos para culminar no que nós estamos hoje dispostos a mostrar para vocês, inclusive em relação ao que vai ser o futuro do projeto aqui para casa, tá? O controle está com alguém? Você passa para mim, Nath,
5: por favor.
4: Bom, vou tirar o óculos agora porque isso é para perto. O projeto Sem Papel, ele nasce, na realidade, em meados de 2017 e 2018, com uma intenção da administração à época de modernizar a casa. Modernizar aqui, acho que dependendo da área, e a gente aqui como área de TI pode ter uma visão, o pessoal da SGA deve ter uma outra visão do que é modernizar, mas enfim, o fato é, houve uma demanda da administração à época de que era necessário modernizar a casa. E um dos pilares que ficou claro à época, que era necessário um suporte robusto de sistemas para se modernizar. Isso parece bonito no texto, na palavra, né? Disso a prática, a ação e depois a entrega é um oceano de coisas que eu vou tentar aqui fazer um resumo muito rápido a partir desse histórico. Bom, o fato é, aos novos concursados, como disse bem o Felipe, chegaram aqui as mesas limpas, praticamente não há pastas, né? mais em cima das mesas na hora que você chega para trabalhar. Mas em meados de 2017, 2018, quem estava em cargo de gestor, das assessorias técnicas, as diretorias, os antigos serviços, né, que na época ainda a gente não tinha passado pela reforma administrativa, a gente chegava e tinha pilhas de papel e de pastas. E não só pastas, porque nem todo papel que tramitava aqui era protocolo, né? Os memorandinhos, você precisava comunicar alguma coisa, pedir um galão d'água, é duas vias, dá um recebido, guarda numa pasta. Enfim, era a gente seguia à risca o estereótipo da burocracia da administração pública. Então houve um direcionamento à época de tentar eliminar papel na casa. E até por isso foi dado o nome de Programa Alesp Sem Papel. O Programa Alesp Sem Papel, à época, era um conjunto de ações que tinha como objetivo tentar eliminar o papel e criar uma imagem de sustentabilidade para a Alesp. Um desses projetos era tentar virtualizar os processos da casa. E aí é onde a gente entra aqui no contexto, então, do No Paper hoje, que é o sistema que todos usam na casa. Então, em 2019, por conta dessa demanda da administração, nós iniciamos um planejamento aqui para contratar alguma coisa. Ou desenvolver ou contratar. Desenvolver um sistema de gestão por processos do zero é um negócio insano. Já era insano, já é insano agora. A época, então, que eu não sei se todos recordam também, que o próprio departamento de TI era muito mais reduzido do que é hoje, a gente não tinha menor condições de desenvolver algo próprio. Então começamos a prospectar no mercado ferramentas que pudessem nos ajudar. E por coincidência, ou uma feliz coincidência à época, o então presidente da casa, o Cauê Macris, participou de uma Unali, e lá na Unali ele viu uma ferramenta em que ele tinha gostado muito. Ele falou, dê uma olhada, ele comentou com o secretário à época, e o secretário comentou comigo, falei, vamos ver. Foi aí que fizemos uma comitiva e fomos até a Assembleia Legislativa do Espírito Santo ver a tal da ferramenta, porque a Ales lá havia implantado. A ferramenta lá se chamava No Paper. E aí o secretário, à época, ficou encantado também. Falou, bom, é isso que a gente precisa lá para a Lespe. Tá bom, vamos fazer um planejamento aqui, vamos partir para uma licitação. Já desde aquela época, com a parceria já junto com a Ales, o pessoal da Ales nos ajudou muito na elaboração desse planejamento, fomos a pregão e conseguimos contratar a empresa, que hoje é a Ágape, que é uma das participantes aqui desse seminário, e que é uma das parceiras antigas por conta do projeto. Então, em meados ali de 2020, nós conseguimos celebrar um contrato. O que nós não imaginávamos, eu fiz questão de colocar nesse slide, é que entre o início do planejamento e aquela diretriz da administração em é necessário virtualizar os processos da casa, apareceu um negócio chamado Covid-19. E eu posso afirmar tranquilamente que se a gente não tivesse conseguido colocar o No Paper no ar em tempo recorde, como fizemos, aos trancos e barrancos, eu acho que a gente teria tido muitos problemas do ponto de vista administrativo na casa. Tá? Nessa época, a casa não tinha tecnologia ainda, mas não era só tecnologia, porque é uma coisa que quando a gente fala em modernização, ou o que é mais bonito de se falar, a inovação, a gente acha que inovar é só contratar software, é só investir em tecnologia. E não é. A gente precisa inovar em termos de procedimentos, em termos de processos, em termos de padrões usados na casa. E o fato é que a casa não havia nada em relação ao processo na época. A gente tinha os processos de trabalho, mas esses processos de trabalho estavam lastreados no que a gente chama na gestão do conhecimento e conhecimento tácito. Em outras palavras, estava na cabeça das pessoas e, em geral, circunscrito ao pedaço do processo daquela área. Então, a pessoa conhecia muito bem as tarefas, o pedaço daquele processo que dizia respeito a ele. Quando aquela pasta física saía da área dele, ele não sabia não tinha a menor ideia para onde ia, o impacto que teria na administração, em relação a nada. Então, o cenário era esse: Covid, falta de tecnologia e falta de maturidade e padrões de processos para casa e gestão por processos. O fato é, por conta de pandemia, por conta da diretriz, implantamos um piloto em dezembro de 2020. Esse piloto, aí, um dos parceiros à época, que era o Eliezer, que inclusive gentilmente está cedendo esse espaço aqui para a gente, eu não me recordo, Eliezer, mas acho que entramos com 3 ou 4 processos apenas, né? 4, né? Era memorando e mais uns 3 ou 4, né? Mas enfim, a gente precisava pôr para rodar até para testar a ferramenta e testar a capacidade da casa de absorver essa tecnologia, essa nova forma de trabalho. Esse um ano e pouco de Covid meio que atrapalhou muito o projeto, porque, enfim, a casa ficou toda em teletrabalho, e graças ao No Paper a gente conseguiu mesmo que a base de esparadrapo e durepox manter as coisas funcionando na casa. Mas em maio de 22 a Covid acabou, nós retornamos ao presencial e aí ganhamos um pouco de fôlego para avançar no projeto. Tá. Aqui uma breve fala também, esse primeiro momento nós atacamos os processos administrativos, porque o processo legislativo era a atividade fim da casa, era muito arriscado começar por ele. A própria Secretaria-Geral Parlamentar entendeu que naquele momento, do ponto de vista de gestão de riscos, não era adequado a gente já incorporar no No Paper nada do processo legislativo. Mas com o fim da pandemia e com a ferramenta se mostrando adequada, com as suas limitações, que depois a gente pode falar disso, e que depois foi ganhando maturidade, no final no início de 2023, a SGP decidiu também adotar o No Paper. E aí toda a parte de protocolização de proposituras dos gabinetes hoje já é feita no No Paper. Tá? Bom, chegamos em 2024. 2024, o cenário era o seguinte: em janeiro, teríamos o fim do contrato, com todas as prorrogações que foram possíveis fazer, por conta de pandemia, que a gente acabou não conseguindo entregar tudo que estava previsto. E qual era o cenário que a gente tinha? A gente tinha uma versão do No Paper, que com o tempo, ele foi ficando obsoleta, porque era uma tecnologia que, ainda que a época da contratação nos atendia, começou a se mostrar com algumas limitações de aprimoramento. Então, esse é um aspecto que é legal a gente fixar, que vocês vão entender o porquê que da parceria da Ágape é importante para a gente também. A ausência de governança no Sem Papel, o que eu quero dizer com isso? Nós, da área de TI, acabávamos cumprindo um papel que não era a nossa competência, que era tomar algumas decisões em relação a processos de negócio da casa. Ou seja, a gente não conhecia os processos de negócio, quem conheciam eram as pessoas, e naquele registro que eu havia dito, normalmente circunscrito a cada um a sua área, a sua caixinha, não existia uma visão holística e integrada dessas atividades, com uma visão de processo. Então a gente não tinha essa governança. Nós não tínhamos uma cultura de gestão por processo, justamente porque não havia uma área competente para implantar isso e dar sustentação a um processo de gestão por processo. A gente estava começando a entrar numa fase crítica do Alesp Digital. Cadê o Luiz? E aí, Luiz? A cara de felicidade dele. O Alesp Digital já estava começando algumas demonstrações de limitações, e essas limitações e essas demonstrações estão cada vez mais claras hoje para a gente, tá? E a gente tinha ainda muito processo em papel na casa. Ainda que tivesse implantado, ainda existia muito processo em papel, por conta de tudo isso que eu falei, mas principalmente porque faltava uma cultura por processo, existia uma resistência que é natural, qualquer organização, quando você muda a forma de trabalho, as áreas demoram, às vezes, a entender, faltava essa área que faria esse amálgama entre a área técnica e as áreas de negócio, para a gente implantar a cultura por gestão de processos, e em janeiro o contrato acabava. Foi nessa época que, com a nova administração, e aí na figura do Murilo, que infelizmente não pôde estar aqui, porque eu ia até deixar, em nome pelo menos lá da área técnica, o nosso agradecimento, porque quando o Murilo chegou, ele se deparou com o cenário e ele acreditou no projeto. Haja vista que, em meados de agosto, nós celebramos um novo contrato, para dar continuidade. Tínhamos a licença perpétua da ferramenta, a ferramenta não saiu do ar, mas ficamos sem mão de obra, sem suporte, sem sustentação. Ou seja, se desse pau no No Paper, ou a gente precisasse aprimorar qualquer processo, não teríamos como fazê-lo. Mas em agosto celebramos um novo contrato. Em que termos? Com o compromisso da Ágape de resolver aquele primeiro item ali. De que a ferramenta que usávamos à época estava se demonstrando já um pouco obsoleta. Então a Ágape demonstrou interesse e juntos desenvolvemos uma nova ferramenta, que é o que nós chamamos hoje de versão 3, digamos, do No Paper, que é a versão atual que a área administrativa usa. A área parlamentar ainda está usando a versão anterior, por uma série de questões, porque é uma migração também complicada e o risco é alto, então a gente quer fazer isso de maneira planejada, mas o fato é, com o novo contrato, nós implantamos a nova versão. Iniciamos um plano de migração em outubro, e aí, em meados do ano passado, depois de tudo planejado, tudo remapeado, porque o paradigma dessa versão nova, justamente por ser mais moderna, ela utilizava outras linguagens, outros recursos técnicos que a anterior não tinha, tivemos que praticamente remodelar todos os processos. Então ficamos desde praticamente da assinatura do contrato até meados de julho para conseguir fazer essa virada. E aí em julho fizemos a virada para a versão nova. Tá? Com esta versão nova implantada, nos deu a capacidade técnica para aprimorar processos. Só que ainda faltava um detalhe, que para mim é o principal, porque, de novo, eu vou insistir, inovação não é só tecnologia, inovação também é gestão, é governança, é visão por processos. De maneira muito oportuna, na última reforma administrativa, previu-se uma área chamada assessoria de gestão por processos, que já era uma briga antiga e que muito bom que a administração reconheceu a necessidade de uma área dessa e que ficou por um período, digamos assim, só no papel. A resolução que fez a reforma criou a área, mas a área ainda, no início da sua existência, não havia um grande investimento de pessoal e de, digamos assim, de competências para realizar as coisas. O que mudou nessa gestão também. Então, além da gente ter um sistema novo e iniciarmos um planejamento para aprimorar o que já tínhamos e começar a agregar novos processos, concomitantemente a AGP, que o André depois vai fazer uma fala aqui, ela ganhou robustez. E aí isso tirou da área técnica, da área de TI, aquela responsabilidade equivocada de ter que tomar decisões, de fazer levantamentos e fazer, inclusive, negociação com as áreas. Porque, às vezes, um processo, ele funciona de uma determinada forma, mas ele pode ser melhorado. Isso é inovação também. E na área de TI, ela não tem competência para fazer isso. Quem tem essa competência é uma área de processos. Com essa tríade agora, a área técnica, a área de processos e um investimento forte, a gente conseguiu pôr de pé, então, um sistema novo. Praticamente eliminamos todos os processos físicos, ainda tinha um rescaldo, mas é justamente o escopo desse projeto que nós vamos apresentar hoje para vocês, que é esse rescaldo. A ideia é que, no limite, a gente tenha pouquíssimo papel a partir de julho, quando os processos entrarem de fato para uso. Tá? E, em paralelo a isso, nós sentimos a necessidade de, junto com a AGP, criar uma espécie de um grupo. Por quê? Porque uma coisa que sempre funcionou na casa, já desde a época do portal, é uma gestão compartilhada das coisas. Então criamos um grupo para fazer, dar o lastro de governança, um grupo informal, diga-se, mas que tem funcionado muito bem, que a gente mostra que às vezes a informalidade, ela às vezes funciona muito bem, às vezes até melhor. É um grupo que é composto pela área técnica lá do DTI, da DSS, assessoria de processos e a divisão de gestão documental. Formamos um grupo em que tudo que vai ser feito no NoPaper é discutido. A gente discute detalhes, a gente vai às áreas e pergunta, é isso mesmo? A gente negocia com as áreas, eu acho que aqui você pode mudar a forma como você faz. Depois que está tudo alinhavado do ponto de vista de processo, do ponto de vista político, aí a gente especifica, compete a gente especificar para demandar a contratada desenvolver. 2026, então, nós fizemos um trabalho a partir do final do ano passado, com uma determinação da presidência e do secretário também, de eliminar aquele rescaldo de processos físicos que ainda tinham. E estamos entregando agora, nesse trabalho, de maneira inédita, junto com a AGP e da DGD. E aí, por isso, talvez, acho que a qualidade do que está sendo entregue agora é um diferencial em relação ao trabalho anterior. Ainda que, à época, isso eu insisto, Eliezer, eu, o pessoal que trabalhava nas áreas da SGA, que nos ajudava muito, a Sinara ajudou a gente muito, à época ela estava no expediente da SGA. A gente fez mágica para botar de pé um negócio que a gente desconhecia. E agora a gente está trabalhando num outro paradigma, uma maturidade muito maior, justamente a partir desse grupo que foi formado. Tá? A gente está, então, aqui, iniciamos as homologações dos processos em março, vamos entregar agora em junho, e em paralelo a tudo isso, a gente iniciou um projeto de mapeamento dos processos do Alesp Digital. Então estamos trabalhando, junto com tudo isso que a gente viu aqui, com a migração do Alesp Digital para essa plataforma chamada NoPaper, porque o Alesp Digital ele já está no limite já há bastante tempo. É um risco muito grande para casa de ficar sem esse processo. Tá? A ideia é que ele homologue em dezembro para a gente fazer a virada a partir de janeiro. Os detalhes disso a gente depois vai fazer, muito provavelmente, um comunicado próprio no meados do segundo semestre, que é um processo muito grande também, muito complexo. Vai demandar uma homologação de várias áreas, porque é um processo que passa em muitas áreas da casa. Isso vai ser objeto de um outro momento.
7: Pode ir.
4: Já passei meus 10 minutos, né? Eu sou muito falastrão, meu. Aqui eu só fiz um slide resumo para vocês terem uma noção dos quantitativos de processos ao longo desses anos. Eu tinha os dados atualizados até março. Eu achei que já dava para ilustrar, não peguei dados atualizados até hoje. Então, os números de 2026 provavelmente são um pouquinho maiores do que esses, tá? Então, tanto na área administrativa quanto na legislativa, a gente tem ali algo próximo já de quase 100 mil processos na administrativa e 90 mil processos na legislativa. É bastante coisa. É bastante coisa. Aqui eu só queria fazer uma fala muito rápida, porque eu já adiantei um pouco, mas da necessidade desse grupo apoiado pela AGP. Como era antes? Uma área que tinha um determinado processo no paper ligava lá na DSS e falava, ah, eu preciso que altere isso. A gente, tá bom, a área dona do processo a gente alterava. Qual o impacto na área seguinte? Sei lá. A gente fazia. Aí a outra área, ó, vocês mudaram não sei o que aqui, zoou meu processo, minha atividade aqui. Vamos refazer. Não tinha ninguém que sentasse na mesa, que fizesse esse amálgama e essa negociação. Então, a gente hoje tem um processo que eu posso dizer maduro e bem delimitado com relação a como que a gente recebe as demandas, a gente faz uma análise prévia, a gente já faz uma triagem, porque nem toda demanda que chega faz sentido. A gente discute e fala, ó, não, vamos lá falar com a área e falar, já dá para fazer do jeito que vocês trabalham, não precisa alterar o processo. Ah, não, isso aqui faz sentido, então vamos encaminhar. A gente faz avaliações de impacto e esforço. É bom lembrar, né, tem um contrato que lastreia isso, tem horas técnicas que são usadas, então toda demanda que chega a gente tem que ter uma certa diligência, porque é um contrato. Aí a AGP nos ajuda nessa parte, principalmente, que é a priorização estratégica. Chegou duas, três demandas juntas. Qual nós vamos fazer primeiro? Não somos nós do DTI que vamos dizer, né? Aí alguém tem que nos dizer. E, em geral, a AGP e a SGA, com essa visão estratégica, ela nos auxilia. Aí sim, entra num planejamento, numa programação de desenvolvimento, para depois executar, a gente monitora do ponto de vista de projeto e entrega. Então isso está bem desenhado e está funcionando bem. Tem todo um fluxo hoje registrado, já estamos usando o Teams, tem uma parte no Teams, tem uma parte na ferramenta da contratada, mas a gente tem registro de tudo isso. E aqui só, de novo, eu vou deixar aqui registrado só a necessidade dessa gestão compartilhada, cada área com as suas competências. Às vezes a gente dá pitaco na competência do outro e o outro dá pitaco na nossa competência, porque faz parte dessa troca, né? Parceria é isso também, mas o fato é, a área de gestão de processos, junto com a área de gestão documental, junto com a gente da desenvolvimento de sistema, é o que põe de pé hoje o programa Sem Papel. Qualquer uma dessas áreas

0: Obrigado.
1: Obrigado, Fred. Enquanto o André se posiciona, não, Fred foi cirúrgico no tempo, a gente combinou 10, ele fez em 20, não tem problema nenhum. Vou passar a palavra agora para o André Belo, que todo mundo acho que aqui também conhece, da Assessoria de Gestão de Processos, que vai explicar digamos assim, o recheio dessa apresentação, a parte mais substanciosa, acho que, do dia.
0: Bom, boa tarde a todos. Primeiro, eu gostaria de agradecer o Fred aqui, que já fez toda a introdução completa aqui, até exaltou a necessidade da assessoria de gestão de processos. Como ele bem disse, é uma parceria, nesse projeto maior que é a informatização dos processos da casa. Tudo isso teve uma demanda da alta gestão, e a ideia desse grupo foi concretizar essa demanda e aperfeiçoar os processos da casa, né? Várias unidades usuárias aqui nos ajudaram muito, foram muitas entrevistas, reuniões, para que a gente pudesse dar seguimento no projeto. Um dos escopos dessa reunião, dessa apresentação, é apresentar melhor a assessoria de gestão de processos. É um órgão novo na casa, relativamente novo. Como o Fred bem expôs, essa área nasceu na Resolução 925-2021. Foi vinculado ali à Secretaria-Geral de Administração. O Eliezer conduziu por muitos anos, muito bem conduzido. E aí, em 2024, 2025, foi dada uma nova estrutura, um apoio maior do Secretário-Geral de Administração também. Teve, por conta do concurso, a chegada de dois excelentes servidores, que são a Sabrina e o Mark. Então, tudo isso ajudou a gente a estruturar o setor. Tivemos nossas primeiras entregas ali no ano de 2024, com uma parceria com a FIP, que fez uma consultoria aqui na casa, e ela ajudou que a gente mapeasse o processo de contratações, que foi nosso processo modelo de mapeamento. Depois a gente vai até mostrar um pouquinho como é que foi esse mapeamento. E por fim, agora no final do ano, em dezembro de 2025, saiu o ato 33/2025, que estabeleceu a arquitetura de processos na casa, algo muito importante que nós não tínhamos. Foi uma luta muito grande para a gente conseguir colocar agora os macroprocessos definidos em regulamento da casa. E, junto com ele, veio o manual de boas práticas em gestão de processos. 2025, final, segundo semestre ali, até agora, nós viemos nessa leva de informatização, tanto no No Paper quanto uma iniciativa que ainda está em construção no Office 365 para valorização de alguns serviços da casa que vão ser disponíveis ali e até na intranet. E também a participação em diversos comitês temáticos. Nós temos um comitê hoje que é o Desenvolvimento Institucional, que cuida do diagnóstico da casa e também ele trata da transição das gestões, além de participação no comitê de TI, tem outros servidores que participam no comitê de gestão de pessoas. E como principais atribuições, nós temos, obviamente, manter atualizado o fluxo, dos processos de trabalho aqui da casa. A ideia é que nós identifiquemos isso junto com as áreas e, inclusive, conseguimos propor as melhorias necessárias para o acompanhamento e monitoramento desses processos. É importante ressaltar que há um mapeamento inicial, mas decorrente de inovações legislativas, novos regulamentos e até mudanças em sistemas, a gente muitas vezes é obrigado a rever esses processos e buscar novas melhorias. Então, nós apoiamos as áreas na identificação, proposição, implementação e acompanhamento e avaliação dos processos de trabalho. Também temos, como o Fred disse, uma parceria com o Departamento de Tecnologia, que a gente, verificando a necessidade de um ajuste, uma adequação decorrente de uma mudança de um processo de trabalho, nós propomos essa alteração para o departamento. E uma coisa que nós estamos trabalhando e é fruto até do que vem sendo consolidado pelo Ato 33, é a preparação das versões dos manuais de processos da casa. Nós também trabalhamos em alguns manuais específicos de áreas, mas agora o foco foi criar e atualizar a partir de então o manual de processo de boas práticas em gestão de processos da casa. Aqui só um exemplo do que nós fizemos no processo de contratações. Foi um fluxo ponta a ponta, a partir da finalização do planejamento até a efetivação, celebração da contratação de fato. Nós fizemos um mapeamento junto com as coordenadorias da SGA e as assessorias também de contratos. Fizemos esse mapeamento em parceria com a FIP em notação BPMN,

0: raias, divididas as unidades, os inputs, outputs, tudo certinho. Identificação, entrada, saída, sistemas, prazos legais. Isso serve para padronização, transparência nas aquisições da casa. Esse estudo já foi, serviu de referência não só para nossa metodologia, mas, por exemplo, a auditoria se baseou nela para fazer a controladoria se baseou nesse mapeamento para iniciar uma auditoria lá na parte de aquisições, foi um ponto de partida. E também a próprio mapeamento para sistema utiliza um pouco do que nós fizemos nesse trabalho. Aqui só um exemplo do que foi feito, né? Nós temos aqui nesses post-its a ferramenta CIPOC, né, de brainstorming, e a partir disso aqui foi desenhado um conjunto, né? Esse é um modelinho de um desenho de mapeamento de processos. Todas essas caixinhas, na verdade, são subprocessos, porque elas têm esse maiszinho aqui, né? Então, isso identifica que cada um tem um fluxo interno dentro dele. Então, por aí você já imagina a complexidade do que foi mapeado e quantas reuniões foram necessárias para conseguir alcançar esse objetivo. Um outro trabalho que nós fizemos, fruto de um grupo maior da casa, até, junto com a parceria com a Procuradoria e outras áreas da mesa, foi a análise das despesas de gabinete e saúde suplementar dos parlamentares. Então, nós temos um mapeamento completo. Inclusive na parte de redação de ato, em parceria com a Procuradoria. E, ao final, fizemos um manual explicativo em parceria com o Núcleo de Fiscalização e Controle e a própria TI. Outras frentes de atuação: o Office 365, como nós dissemos, tem essa ideia de modernização do sistema. Nós fizemos um mapeamento de alguns serviços, em breve nós teremos também essa divulgação. Para que a gente possa utilizar mais essa ferramenta do Office 365. E, em parceria com a controladoria aqui da casa, quando eles vão elaborar fazem auditoria de algum processo interno da casa, nós recebemos a demanda de mapeamento desses processos mais críticos. Então, um exemplo agora foi a folha de pagamento. Tá? Então, nós estamos em fase avançada de mapeamento do processo de folha de pagamento aqui da casa, para a gente tentar auxiliar os órgãos internos e melhorias até para outros sistemas também. Aqui é interessante só para mostrar para vocês como ficou a arquitetura de processos da casa, né, os macroprocessos. Então, a partir do A33, né, nós temos aqui a divisão em três frentes: processos finalísticos, elaboração legislativa, representação popular, fiscalização e controle, os processos de estratégia institucional. Então, nós temos aí governança e conformidade, gestão de processos e gestão de projetos e inovação. E os processos de apoio. Então, gestão de pessoas, contratações, infraestrutura, orçamento e finanças, tecnologia da informação, comunicação, assessoramento jurídico, suporte parlamentar e auditoria e prestação de contas. Esses processos, a gente fez um benchmarking com outros órgãos e, a partir da estrutura que nós vimos na maioria deles, tentamos fazer um paralelo com o que nós temos aqui na casa, principalmente por ser um órgão legislativo, e tentar adequar cada um a uma unidade mais específica para que a gente tivesse um responsável preponderante sobre aquele macroprocesso. E a partir daí a gente faz a definição hierárquica, né? Estabelece os processos e subprocessos dentro deles também. Nós temos um QR Code ali, se vocês tiverem interesse, que lhe dá acesso ao manual de boas práticas do mapeamento. Tá? É importante porque tem vários conceitos, ferramentas, né? A ideia da melhoria contínua, tudo está nesse manual. Se quiserem também acessar, no ato 33 está como anexo tanto o manual quanto esse arquivo com a arquitetura de processos. E em breve na intranet também teremos uma página específica sobre isso. Bom, quanto ao projeto de informatização, né, como o Fred disse, foi uma parceria que nós fizemos, né, com as três áreas e outras áreas da casa também que participaram ativamente dessa melhoria. E é uma nova fase, né, é uma fase que a gente tentou abarcar processos que eram muito utilizados ou processos mais genéricos que a gente acabava utilizando o memorando. Então, o memorando, que servia apenas como uma comunicação interna entre dois setores, acabou sendo utilizado de forma errada. E ele não dispunha das ferramentas nem formulários próprios para que a gente pudesse dar andamento adequado naquele processo. Então, a partir daí, depois, a Natália vai expor, né, como é que funciona o processo de requerimentos diversos, por exemplo. Mas a ideia foi organizar e também estabelecer um fluxo adequado dos processos nas áreas de acordo com cada processo específico que foi delimitado, né? E, obviamente, ele não se limita ao que foi desenhado agora. Eventuais melhorias, mudanças que venham a ser sugeridas, a gente vai incorporando aos poucos. O importante é que a gente sai do processo físico, né? A gente sai daquele trabalho de encaminhar o processo apenas para consulta, né? Várias áreas podem consultar simultaneamente, a gente vai parar de problema de dificuldade de localização de processos. Então, tudo isso são melhorias sensíveis nas áreas, né? E a gente pode focar essa energia e na melhoria mesmo do procedimento. A rastreabilidade e personalizar os processos de acordo com as necessidades. Então, aqueles formulários que muitas vezes eram em papel, a gente pedia para a pessoa imprimir, juntar, anexar, hoje vai poder ser feito no sem papel, você vai ter uma facilidade maior para alteração desses formulários também, e você consegue gerar dados a partir deles, né? Então, isso facilita muito no dia a dia. Sem falar em relatórios de quantidade de processos que vocês recebem, tudo mais, que cada área pode ter, conseguir fazer um mapeamento, um monitoramento maior disso. Nessa primeira fase, alguns macroprocessos foram envolvidos de uma maneira maior. Então, gestão de processos, tecnologia da informação, assessoramento jurídico, porque a gente vai ter uma mudança no processo de demandas judiciais, que é muito importante aqui na casa, gestão de pessoas, infraestrutura e auditoria e prestação de contas. E, importante, né, esses processos, a gente está tendo um evento de divulgação hoje, mas até para que a gente possa se adaptar, e caso vocês queiram solicitar treinamentos específicos para cada área, eles vão entrar apenas dia 1º de julho. Tá? Então, vou só listar aqui para vocês requerimentos diversos e cancelamentos, que seria um processo mais genérico para substituir aquilo que o memorando hoje faz, só que com uma série de regras ali implícitas e sendo apenas um processo residual. Então, haverá uma lista ali de processos específicos para vocês selecionarem. Caso não tenha nenhum ali na lista, vocês podem usar requerimentos diversos. Mesma coisa, recursos administrativos. Então, ele já tá categorizado com uma série de lógicas ali, de regras, para que a gente consiga fazer de acordo com o que está previsto no ato automaticamente. Consulta técnica também, necessidade de consultas específicas, principalmente o RH usa muito isso, consulta sobre um caso de um servidor que precisa de uma orientação, então consulta técnica pode ser usada. Demandas judiciais, hoje a gente recebe uma infinidade de demandas ali na assessoria técnica, quando o RH recebe, a DGD, isso chega para a procuradoria, e hoje é muitas vezes físico, chega por e-mail, isso vai passar a ser tramitado dentro do sistema. Uma melhoria gigantesca com anotações de formulários, substituir até relatórios manuais que nós tínhamos nesse aspecto. E aí os requerimentos que acho que são de interesse da maioria dos servidores, licença saúde, né? Então muitas vezes acho que isso vai facilitar muito essa parte da licença saúde, licença prêmio, tanto a indenização quanto a fruição, apuração de débito geral, são uma série de processos de apuração de débito, então a gente vai eliminar uma quantidade expressiva de papel, isenção de imposto de renda, e auxílio funeral, que juntam-se a cerca de 50 processos que já existem no Sem Papel, que são processos mais específicos, mas que tudo isso é um esforço conjunto. E, previsto para uma fase já em desenvolvimento, processo de apuração preliminar e processo administrativo e disciplinar, a parte de aquisições, que aí é uma equipe diferente, né, está com a Márcia e o André, ressarcimento de multas de trânsito e a parte de fale conosco e ouvidoria. E aí é uma parceria que a gente vai ter que ter até com o pessoal que cuida do portal para organizar isso e hoje melhorar essa comunicação, porque tem muita coisa, por exemplo, de demanda judicial que chega pelo Fale Conosco ou chega pela ouvidoria e não deveria ser assim. Então isso vai facilitar a organização das áreas, a logística, a gente vai ter maior previsibilidade, vai evitar retrabalhos das áreas, então uma melhoria muito grande. E os próximos passos é continuar esse mapeamento dos processos, não só para a parte dos sistemas da casa, mas para poder mapear para nós termos esse registro nas áreas. Para não ter essa questão de, como o Fred bem mencionou, de ser um servidor que conhece tudo aquilo, de repente o servidor se aposenta, acontece, sai, e a gente fica sem saber como vai dar o andamento naquele processo. Né? E aí a finalização do bloco dos processos do no paper, né? Aqui eu queria deixar os contatos da assessoria de gestão de processos, tanto os ramais quanto o e-mail, porque precisando de um mapeamento, há necessidade de uma nova estrutura, porque mudou a regulamentação, ou porque tem um sistema novo que vai entrar na casa, ou uma nova metodologia que a gente pensou, entre em contato, a gente marca a entrevista, conversa e tenta estabelecer esse mapeamento. Tá bom? Agradeço aí a todos pela participação. Obrigado. Acho que foi.
1: Alô?
2: Alô? Agora foi. André, muito obrigado. Eu, como gosto bastante, eu vou passar a palavra para mim mesmo, para falar um pouquinho da parte da gestão documental e arquivística, obrigado, nesse processo que vocês estão vendo. Eu já vou chegar nos números, mas como o Fred falou, o André também, esse é um processo, esse projeto, perdão, é tocado a várias mãos e tem uma estrutura meio tripartida aqui nessa parte de desenvolvimento do que a gente está chamando de Alesp sem papel 3.0. Então, a DSS, o DTI, seria a parte de infraestrutura tecnológica desse projeto. O André, como bem explicou, a AGP, ela é a parte, digamos, de mérito dos processos. Então, é quem vai fazer esse corpo a corpo com as áreas, né? E quem vai cuidar do mapeamento. E quando a gente está falando aqui processo no sistema, a gente está falando do mapeamento de processos de trabalho, né? O sistema será tão melhor quanto mais ele conseguir ter sinergia com o processo de trabalho das áreas. E nisso, a DGD, a Divisão de Gestão Documental e o próprio Comitê Gestor de Documentação e Informação, eles estariam responsáveis pela forma. Ou seja, a gente está nesse esforço para garantir que a produção documental da Assembleia tenha lógica e consiga ser feita da maneira mais eficaz e eficiente possível. Claro que também, como bem falou o Fred, o André, a gente dá pitaco uns nas áreas dos outros aqui sem muito problema. E acho que a gente deu uma sorte, a gente conseguiu montar um grupo que tem uns velhos aqui de casa e tem muita energia nova. As três áreas têm gente muito legal do novo concurso que está sendo. Novo concurso, que já não é tão novo, né? Do último concurso, que está sendo fundamental, porque traz uma perspectiva diferente, traz um fôlego diferente, e está sendo fundamental para que o Sem Papel seja hoje esse sistema core da administração. O Fred já mostrou, inclusive, como, às vezes a gente não percebe, mas ele é o que está trabalhando, o que está funcionando também na parte legislativa. E aí eu quis trazer alguns números para vocês, antes disso que a gente está falando agora, para ver como a entrada desse sistema, lá em 2020 para 2021, daquela forma atribulada, no meio da pandemia, a gente fez. O Marcos está aqui da Ágata. A gente fez a POC desse sistema, aprendendo a fazer por virtual. Eles tinham acabado de comprar licença lá do. Era o Zoom que a gente usava na época. Um em cada sala, trancado, às vezes em casa. Eu não vou dizer que eu tenho saudade, foi horrível, mas foi uma aventura. Horrível o contexto, claro, mas foi uma aventura. E mesmo a gente não conseguindo ter a tranquilidade para desenvolver como a gente gostaria num período de normalidade, eu acho que a gente tem números muito interessantes para apresentar, e isso é mérito da casa toda. Eu separei aqui 2019, último ano, sem pandemia, 2020, óbvio, é um ano de exceção. 2019, último ano normal antes da entrada do Sem Papel, nós tivemos protocolados 9.007 processos. E aqui eu não estou diferenciando o que é processo, o que é só protocolado, né? 9.007 documentos autuados. Porque a gente usa depois para fazer alguns acertos do arquivo, mesmo a gente usou durante muito tempo o antigo SPA como um sistema de gestão do nosso arquivo também. Mas isso é o que foi ali em 2019, 9.007. 2025, o último ano completo que a gente tem, porque ainda estamos no meio de 2026, conseguimos reduzir para 2.884 documentos autuados no protocolo geral da casa. Isso quer dizer que a gente está trabalhando menos? Não, muito pelo contrário, né? A gente ainda tem esse resíduo aqui, mas quer dizer que a gente está conseguindo trabalhar e aprimorar nossos processos de trabalho numa ferramenta que permite que a gente seja, que a gente consiga resultados melhores. E eu vou mostrar a título de exemplo. Eu não estou pegando porque a Nayara é minha amiga, não, tá? Eu peguei o que estava mais fácil de fazer a conta. Mas eu fui no sistema, fui fazer trabalho ali com os números. Eu sou historiador, não é minha especialidade, mas fui brincar um pouco com os números. Então eu levantei, em 2019, né, certidões de situação funcional. A mais rápida que eu achei, posso ter deixado passar uma ou outra, mas eu fui bem criterioso. A mais rápida que eu achei, pelo sistema eu consegui ver que ela foi atendida em 9 dias. A mais lenta, em 28 dias. A gente tinha uma média de atendimento de 16 dias. Em 2026, eu fiz o mesmo levantamento, né? A mais rápida, eu achei que foi atendida em 3 dias. A mais lenta, em 17 dias. Uma média de 10 dias. Então, vocês podem ver aqui, baixou de 16 para 10. Isso é só o sistema? Não, obviamente não. Isso tem todo um esforço das áreas envolvidas. Mas, claro, que a gente está numa solução que permite que mais que um acesse o documento ao mesmo tempo, que permite uma visão geral dos processos, que acaba com aqueles problemas que existiam, às vezes até muito banais, de ih, mandei o negócio para o lugar errado, está na mesa de quem? Isso não existe mais. Então, antes da gente falar do 3.0, no que a gente já tem aí em processos que já estavam mapeados antes desse esforço, a gente já conseguia ter esse avanço, né? Peguei um processo aleatório, até ia pegar o processo de emissão de certificado digital, que dá uma diferença maior ainda. Mas como antes a gente fazia a emissão fora e agora a gente tem aqui, eu achei que não seria justo. Mas se você for em certificado digital, você baixa 3 vezes o tempo de atendimento. Isso quer dizer que a gente, né, atingiu o nirvana aqui? Não, claro que não. E aí, como vocês viram na fala do André e como vocês viram na fala do Fred, isso é um processo, e o Alesp Sem Papel será tão bom quanto o engajamento que a gente tiver no sistema para continuar o seu desenvolvimento. Primeiro, porque a gente não eliminou toda a tramitação física e tem coisa para fazer, não só a gente está eliminando aqui a entrada, depois a gente vai ter todo um trabalho com o nosso legado, depois a gente vai ter todo um trabalho arquivístico com o que a gente está produzindo, a gente vai ter trabalho de recuperação de informação. Então, ele será tão bom quanto o empenho que a gente continuar mantendo nele. Além desse trabalho todo, os nossos processos de trabalho e o nosso trabalho em si, ele se desenvolve. Ele muda. Então, esse sistema nunca estará pronto. O que que a gente quer? Continuar o seu desenvolvimento. A gente quer estar em desenvolvimento permanente para que a gente consiga ter um sistema o mais pronto possível para atender nossas demandas de trabalho dentro da Assembleia, fora da Assembleia. Isso é um ganho, por exemplo, que a gente tem. Eu não sou nenhum inimigo do papel aqui, quem me conhece, eu tenho até muito carinho. Mas a questão do acesso simultâneo de um documento, o ganho cidadão que a gente tem em você não precisar ter a custódia de um documento para acessá-lo, isso muda toda a nossa capacidade de trabalho, isso muda as contas que a gente presta para a sociedade quando isso é acessível, isso muda até a nossa maneira de pensar os nossos processos de trabalho. Mas como eu disse, tudo está melhor? Não, várias coisas estão melhores. Mas nós sabemos que existem alguns pontos cegos. Por exemplo, estava falando dessa pesquisa que eu fiz, eu sei que ainda é mais fácil consolidar dados lá no antigo SPA do que no Alesp Sem Papel. Por quê? Porque a gente ainda tem desenvolvimento a fazer, a gente ainda tem trabalho arquivístico, a gente ainda tem um legado dessa implantação que foi feita como era possível fazer, tem muita gente aqui que estava lá, e a gente reconhece que tem alguns probleminhas. Acho que você que falou do memorando. O memorando lá atrás, a gente teve essa dúvida de pôr ou não em produção. O nosso medo era, ih, vai virar o outros, a galera vai pôr qualquer coisa aqui. Mas tinha que se avançar, a gente estava num período ali que a gente precisava desesperadamente dessa ferramenta, e ainda que em parte essa previsão tenha se cumprido, eu acho que o saldo é positivo. Acho que ganhamos mais com a entrada disso do que perdemos. E o que não ficou bom, a gente vai fazendo correção de curso, né? Então, como eu falei, ainda existe essa dispersão, essa dificuldade de consolidar dados. Uma outra coisa que a gente quer insistir muito agora, né? A questão de um erro de um usuário que ele usava o sistema sem orientação. Né? Eu acho que um pouco caudatário também da forma que o sistema entrou no ar lá, a gente foi pondo no ar e aprendendo a operar com ele. A gente está sendo muito mais criterioso agora em dois pontos nessa fase. Primeiro, a necessidade de treinamento dos usuários. Cadê a Lilian ali, nossa parceirona, que tem ajudado muito? A Nath aqui, pela DSS, que tem capitaneado isso. O pessoal da Ágape, o Fred vai apresentar, eles eu não vou apresentar. Então, acho que a gente tem feito treinamentos muito robustos para o uso da plataforma e para o uso dos processos em si. Então, uma coisa é treinar com a plataforma, outra é treinar para manejar os processos em si. Outra, nós estruturamos no protocolo geral, que cada vez menos vai atender papel, um foco cada vez maior no digital. Então, e nessa versão 3.0, isso vai se consolidar, nesses novos processos que entram. O protocolo geral, que fica lá na DGD, vai ser a unidade a garantir conformidade dos documentos. Ah, então o que vai impedir que o usuário faça com os requerimentos diversos aqui o que ele fazia comemorando? Duas coisas. Um forte investimento em treinamento, um mapeamento que é mais consistente e uma área garantindo a conformidade desses documentos. De novo, está perfeito? Não está perfeito. Está longe disso e a gente agradece qualquer contribuição que vocês possam dar conforme operarem o sistema, né? Como eu estou dizendo, o sistema vai ser melhor. Quanto mais a gente usar, mais processos foram mapeados. Eu fui falando e não passei slide, né? É um sistema com processos, mas também com funcionalidades em constante desenvolvimento. Eu não vou adiantar aqui, porque senão a Nath vai me bater, porque eu vou tumultuar o evento, mas tem, além desses processos que entram agora em 1º de julho, tem outras funcionalidades com a parte de juntada, anexação, que vão entrar muito em breve também no Sem Papel e que vão permitir formas de trabalho, acho que um pouco mais lógicas, com aqueles processos que são similares a outros, e apropriação da solução por todas as áreas e capacitação contínua do usuário. É óbvio que agora, nesse momento, a gente faz um esforço concentrado de capacitar, de fazer eventos como esse, de fazer mais treinamentos, de fazer treinamentos que às vezes acabam virando homologação e está tudo bem. O que importa é que a gente consiga trazer desenvolvimento para o sistema. Mas o nosso compromisso é manter isso, manter esse canal de comunicação. Eu não gosto muito, como professor, não gosto muito dessa palavra reciclagem, mas vamos lá. É manter esse canal de capacitação e de reciclagem dos nossos conhecimentos para que a gente sempre esteja... O sistema, não é nem que a gente esteja pronto para usar o sistema, que o sistema sempre esteja aderente ao nosso trabalho, desde que a gente trabalhe sempre com as melhores práticas. Acho que é um pouquinho isso, essa mensagem que eu queria trazer aqui para vocês. E, bom, acho que da parte da DGD é isso. Eu vou passar agora a palavra para o Fred, que ele vai, antes da Nath falar, ele só vai apresentar a equipe aqui que tem sido tão importante nesse projeto.
1: Para corrigir até uma injustiça na minha fala, né, e pegando um gancho do que o André e o próprio Felipe falaram, a visão do que a administração teve da importância de processo fez com que, inclusive, à época, quando começou-se a negociação para planejar o último concurso, não o recente, mas o último, conseguimos convencer, entre aspas, acho que não foi exatamente um convencimento, mas ficou claro para o RH a necessidade da gente prever duas vagas de analistas de processos para a área de TI. Então isso foi inédito também, porque a área de TI sempre foi vista como uma área muito técnica, desenvolvedor, rede, no máximo ali o pessoal de suporte. E aí, à época, o Elcio, a Lilian também, novamente, grande parceira, acolheu a nossa necessidade e, graças a esse último concurso, hoje temos dois analistas de processo lotados na divisão. Um deles é a Natália, que vai fazer a apresentação para vocês. Então, vou aproveitar esse gancho para fazer a apresentação do time todo, não só da Lesp, mas da Ágape, porque processos, qualidade, entrega, se faz com pessoas. A tecnologia, ela é lateral. A tecnologia, ela não funciona sem uma equipe adequada. E já pego a fala do Felipe, o sistema não é perfeito, as nossas metodologias não estão perfeitas e a gente conta com todos para nos ajudar a aprimorar na metodologia, nos nossos processos de trabalho internos, inclusive, e a ferramenta também, tá? Então, neste concurso, Natália, Ney, levanta aí, Ney, para todo mundo, acho que muita gente já conhece o Ney porque ele participou de uma boa parte dos levantamentos, outros analistas de processo que exerciam a função, ainda que pelo concurso passaram como desenvolvedores, e esses acho que a boa parte conhece, que é a Márcia e o André, eles estão trabalhando conosco lá no No Paper também, justamente para a gente conseguir dar conta do projeto do Alesp Digital, ser migrado aqui para o No Paper, tá? Por parte da Agap, nós temos a Gabriela e o Jean, que está de férias, mas acho que quase todos devem conhecer também, se não pessoalmente, pelo menos a voz por telefone, tá? E da parte de processos, temos o Igor, a Lilian e o Matheus. Esses são os que estão geralmente presenciais aqui e são fixos do projeto, tá? E tem toda uma estrutura da Agap por trás também, de outros analistas, tem o pessoal da área de qualidade também que atua, que nos ajuda. Então, é um time hoje que eu posso dizer que ele é robusto. Pode ser melhorado? Pode. Espero que no próximo concurso a gente consiga mais dois analistas de processo e no próximo contrato, caso venha a ser com a Agap, o Marcos disponibilize até mais gente para nós. Porque, vocês viram, né? Ainda que tenhamos conseguido bons avanços, ficou claro que há muito a se fazer ainda. E sem gente competente e engajada, a gente não consegue. A competência nós temos. O engajamento agora é a casa também se apropriar dessa tecnologia, desses processos, dessas metodologias e nos ajudar a evoluir também. Tá bom? Obrigado. Devolvo a palavra agora para a Natália. Devolvão, passo para a Natália.
3: Obrigada.
4: Correta saúde aqui, tá bom?
3: Tá bom. Boa tarde. Bom, então, quem não me conhece, sou a Natália, trabalho na DSS. E para quem não conhece o No Paper, essa é a carinha dele. A versão do dia 1º de julho ainda é essa carinha, só que com novos processos. Então, vou mostrar um exemplo que é o requerimento diversos. E como que você encontra ele? Clicando ali na página inicial, em abrir processos. E você consegue digitar ali no campo de busca, requerimentos, você já vai aparecer ele, requerimentos diversos. Clicando aqui no botãozinho azul, você consegue abrir ele. A gente vai abrir o formulário de abertura. Eu pulei a parte que todo mundo já conhece, que tem o campo de autor, o resumo, e fui mais para a parte que se refere somente a ele, requerimentos diversos. E a gente colocou esse aviso aqui, utiliza esse processo somente quando não houver um processo específico dedicado ao assunto, justamente porque como ele é requerimentos diversos, parece, vamos usá-lo para tudo. Não, a gente colocou uma listinha, processos disponíveis para abertura. Então a ideia é você clicar nessa listinha, conferir todos os processos que já existem no NoPaper. Então já existe afastamento de estagiário, atos de gestão da CIPA, certidão, consulta técnica, toda essa lista de processos já existe. Então se o processo que você quer abrir não existe, você usaria requerimentos diversos / cancelamentos. Conferindo essa listinha, ela tem mais um... Opa, perdão. Fechando a listinha, aparece esse campo, né? Assunto, que é mais para direcionar vocês e depois para a gente poder filtrar os assuntos. O requerimento diversos, a gente pensou nele para ser usado para pedido de informações, direitos diversos, indenização de estabilidade provisória, afastamento de servidores, desistência de nomeação ou posse, autorização de viagem, reembolso de despesa de viagem e vista cópia de processos, e a gente também incluiu esse outros assuntos, que clicando nele vai abrir esse campo aqui embaixo para você preencher mesmo o seu assunto. A ideia era direcionar melhor o assunto e a gente poder depois buscar isso no futuro. Outra coisa que a gente adicionou nesse processo é essa parte do requerente, que você pode se identificar como o próprio interessado, ser um representante legal abrindo esse processo para outra pessoa ou ser um terceiro abrindo esse processo para outra pessoa. Se você escolher próprio interessado, o processo já puxa os dados do próprio interessado. Aqui a gente mascarou meus dados, mas no caso ele puxa o seu nome, sua matrícula, seu e-mail, o seu endereço, que nesse ambiente de teste não está cadastrado o meu endereço, CPF, telefone e a lotação e o número a gente não puxa. Por prática da casa, vocês mesmos vão digitar a sua lotação e seu número. Se for o representante legal, ele puxa os dados de login da pessoa como dados do autor. e não como dados da pessoa interessada final nesse processo. E ele te pede para dizer se você é um advogado ou não, se você quiser ser o número da OAB, e ele pede uma procuração. Caso você seja um terceiro abrindo, ele não vai abrir, não vai te pedir uma procuração, ele também puxa os seus dados, mas como dados do autor. E aí, por que que eu estou trazendo isso? Esses dois últimos, terceiro e representante legal, a gente gostaria que o pessoal usasse dessa forma de inserir o interessado lá em cima no formulário de abertura. Todo formulário de abertura na casa tem um interessado. Você, por padrão, você vem a resposta, o interessado é o próprio solicitante? Sim, e vem o nome, o seu nome de quem está logado. Esse é o padrão do sistema. Se você abrir como um terceiro ou um representante legal, aí você clicaria em não, não sou o próprio solicitante, o interessado não é o próprio solicitante, e você adiciona um interessado. Clicando em adicionar interessado, ele vai aparecer já por padrão usuário, mas se você clicar ali em usuário, ele te dá a opção também de grupo. Eu vou mostrar primeiro de usuário, você vai digitar aqui. Eu digitei o Matheus da Ágape, ele te dá uma lista de todos os Matheus, tem aqui o tipo, o nome, o CPF está mascarado, a matrícula, você escolhe, clica em adicionar. E aí como é que aparece ali? Não aparece mais o meu nome, aparece agora quem eu coloquei como interessado. Ah, mas eu quero mais de um interessado. Perfeito, clicando em adicionar interessado novamente. Agora eu vou mostrar um exemplo de grupo. Você também vai poder digitar, eu digitei secretaria porque eu queria mostrar que tem a opção grupo de trabalho e as unidades administrativas. Então você pode colocar um grupo de trabalho como um interessado, mas aqui eu selecionei SGA e ficou ali o Matheus Azevedo, está atrás do servidor, porque esse é o login do Matheus, do pessoal, do desenvolvedor da Ágape, e a SGA também fica como interessado desse processo. Os dados do autor vão continuar os mesmos. Outros campos, que agora é onde você vai desenvolver mesmo o seu requerimento, você pode fazer um cancelamento. Então, a gente também inseriu o campo. É cancelamento de outro requerimento? Você clicando sim, ele te pergunta, é um processo físico, é um processo virtual? E isso vão abrindo outros campos para serem preenchidos. E também sempre vai ter esse assunto a que o protocolado ou processo se refere, que também é um campo livre, você pode digitar. Aqui é onde você preenche mesmo o seu requerimento de fato. O endereçamento, a gente deixou um exemplo, né? Ah, para a mesa diretora, para o secretário-geral de administração, para o diretor do DRH. Nesse campo, o resumo dos fatos, você vai descrever o resumo dos fatos, fundamentação jurídica, o pedido propriamente dito. E, caso você não queira preencher, não está obrigatório esses campos, você também pode inserir um arquivo pronto aqui em buscar arquivo. E esse vai ser o seu documento inicial. E aí eu só vou mostrar, caso você preencha todo esse formulário e preencha essa parte de requerimento, vou mostrar como é que fica. Essa tela que eu uso no paper, ela não muda, mas esse aqui é o formulário de abertura, fica preenchido o CPF, a matrícula, que aqui está mascarado novamente os meus dados, a lotação, o e-mail, telefone, outras informações, se é cancelamento ou não, e na próxima página, temos o requerimento de fato, eu só escrevi teste, diretor do RH teste, resumo dos fatos teste, mas o documento comporta um texto longo, então pode ficar tranquilo, e tudo isso vem nessa ordem, resumo dos fatos, fundamentação jurídica e o pedido mesmo, propriamente dito. Vai sempre vir só na sua assinatura e seu cargo. E a data. É isso, é só uma amostrinha do que já foi feito, né? E a partir do dia 1º de julho, vocês vão poder olhar os outros processos. A gente quis mostrar esse, porque a gente acha que esse é um dos que mais vão ser utilizados, assim como hoje é utilizado o memorando. Esse a gente acredita que será um dos mais utilizados. E para dúvidas do suporte, a gente tem o e-mail do suporte e o contato do suporte, o ramal 7555. E claro que se vocês sentirem que a área de vocês precisa de um treinamento, vocês podem entrar em contato com a gente, que a gente marca um treinamento nesses novos processos e pode tirar as dúvidas do sistema com vocês. Obrigada.
2: Nath, muito obrigado. Gente, muito obrigado pela atenção até aqui. Eu sei que já estão montando o café lá fora, Vocês devem estar ansiosos. Então eu vou chamar muito rapidinho o Marcos Pontes aqui, no nosso parceiro, CEO da Agape, só para fazer uma saudação a todos. E depois eu vou dar alguns recadinhos aqui de encerramento.
4: Boa tarde a todos, pessoal. Felipe, muito obrigado pela oportunidade. Fred, parceiro, amigo querido. André, Nath, obrigado pela confiança. Eu vou ler rapidinho um texto que eu fiz com a ajuda do GPT, mas que representa aquilo que eu acredito e na entrega que a gente está fazendo hoje. Como CEO da Agape, estar aqui é motivo de muito orgulho. Não é qualquer empresa que presta serviço para o maior parlamento da América Latina, né? Maior parlamento da América. Então é um motivo de muito orgulho. Essa entrega representa mais do que a implantação de uma nova versão de uma plataforma. Ela representa uma história de confiança, parceria e transformação que começou em 2019, com o NoPaper 1.0 e o projeto Alesp Sem Papel. Naquele momento, a Alesp assumiu um grande desafio: transformar processos construídos ao longo de décadas e iniciar uma mudança que não era apenas tecnológica, mas principalmente cultural. Em julho de 2025, iniciamos uma nova etapa, um novo desafio com a entrega do NoPaper 3.0. E agora avançamos para a conclusão dos últimos processos ainda realizados em papel e para a migração dos processos de compras do Alesp Digital para essa nova plataforma. Quero agradecer à Alesp, em especial ao presidente André do Prado, presidente da mesa, diretora da Assembleia, pela confiança depositada na Agape. A Alesp não foi apenas um cliente da nossa empresa, foi e continua sendo uma parceira fundamental na evolução da Agape e do NoPaper. Os desafios apresentados em 2019 e renovados em 2025 fizeram com que a nossa equipe, a nossa tecnologia e a nossa capacidade de entrega evoluísse. Por isso, essa conquista não é um resultado de uma... Por isso, essa conquista é um resultado de uma construção conjunta. Quero reconhecer especialmente os servidores da Assembleia Legislativa do Estado de São Paulo, que estiveram à frente do projeto, a todos que eu tive a oportunidade de conhecer, vocês são demais, são os melhores servidores. A gente tem uma experiência muito grande em assembleias, eu visito muitas assembleias e tal, e não é jogando confete, aqui estão os melhores servidores de Assembleia Legislativa do país. Parabéns a vocês. Bom, tecnologia sozinha não transforma uma instituição. Quem transforma são as pessoas. A criação de uma estrutura dedicada à gestão e arquitetura de processo demonstra o caráter inovador da Alesp. Parabéns. É a única assembleia que eu conheço com uma atuação tão forte, que tenha essa assessoria de processo, que está fazendo arquitetura de processo e está implementando efetivamente. Também não poderia deixar de agradecer aos nossos colaboradores da Agape, que têm feito um trabalho com muita competência e eu tenho orgulho de vocês também. Há pouco tempo eu estive em Dublin e para falar sobre automação de processo, inteligência artificial e tal, e tive a oportunidade de participar com servidores de outros parlamentos do Brasil e de fora do país, mas eu voltei com uma certeza de que a gente está no caminho certo, que a gente está muito à frente do que a maioria dos parlamentos do mundo, e vocês estão na vanguarda. A Agape está investida em consultoria para o desenvolvimento de soluções baseadas em agentes de inteligência artificial na aplicação dessas funcionalidades na plataforma. Nosso objetivo é apoiar os servidores, automatizar atividades repetitivas, melhorar a análise e tornar os processos mais eficientes. E é isso que vocês acreditam também. Então estamos alinhados. Por isso, pessoal, em nome da Agape, reafirmo nosso compromisso de continuar ao lado da Alesp, ouvindo, construindo e inovando juntos. Muito obrigado pela parceria, parabéns a vocês por mais essa entrega e muito obrigado mais uma vez pela confiança. Obrigado.
2: Marcos, obrigado. E obrigado por esse carinho, essa disponibilidade que você sempre tem aqui com a gente. Últimos recadinhos para encerrar. Já apareceu na apresentação do André, esses processos que foram citados aqui estarão disponíveis a partir do dia 1º de julho. E o nosso planejamento é o seguinte: de 1º de julho até 31 de julho, esses processos serão aceitos tanto em papel como através do sistema. Claro que toda vez que alguém for protocolar um processo em papel, a gente vai fazer uma ação educativa lá de explicar que ele já está disponível para ser protocolado também, ser autuado, né, direto no Alesp sem papel. E a partir de 1º de agosto, esses processos serão autuados exclusivamente por meio do Alesp sem papel. Se vocês tiverem alguma dúvida, alguma angústia profunda, vocês já viram. A Agap está disponível para auxiliar na parte técnica. O pessoal da AGP e a NAT e o pessoal da DSS também. A gente da DGD vai estar com esse trabalho educativo lá no protocolo geral. Então, a ideia é que ninguém fique perdido, ninguém fique sem saber o que fazer. Vocês têm vários balcões de ajuda agora nesse mês e meio aí de adaptação. E a gente está muito confiante que em agosto todo mundo vai estar razoavelmente tranquilo para operar só dentro do sistema, mas, de novo, ninguém vai estar fazendo isso sozinho, tá bom? Muito obrigado pela presença, a gente ficou muito, como a gente falou, assim, esse processo é coletivo, se a gente estivesse falando hoje aqui para ninguém, não fazia muito sentido, não cumpria a sua função. A gente está muito feliz que encheu a sala, lotou a sala, que tem gente assistindo lá pela transmissão no YouTube. E agora, né, 5h30, vamos tomar café, gente. Muito obrigado.
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0: Bom dia a todos. Chegamos hoje à última aula do nosso curso de Democracia, Fundamentos, Desafios e Perspectivas. Curso esse, assim, caracterizado pelo brilhantismo e alto nível dos palestrantes, né? Refletidos em cada uma das palestras que foram até aqui proferidas. Hoje me foi dada a incumbência da mediação dos trabalhos, de forma que a gente possa ouvir a palestra do nosso idealizador, coordenador do curso, realizado, né, pelo ILP, Dr. Carlos Roberto de Alckmin Dutra, que irá dividir a mesa dos trabalhos de hoje com outro grande palestrante, professor, jurista, Dr. José Levi do Amaral Júnior, e abordando o tema O papel do legislativo no século XXI, desafios e perspectivas para a democracia. Bom, passo assim então a apresentação do palestrante responsável pela primeira palestra do dia, Dr. José Levi do Amaral Júnior, que é professor livre-docente da Faculdade de Direito da USP, procurador da Fazenda Nacional, foi advogado-geral da União, procurador-geral da Fazenda Nacional, secretário-executivo do Ministério da Justiça, consultor-geral da União e secretário-geral da Presidência do Tribunal Superior Eleitoral. Passo então a palavra para o Dr. José Levi.
1: Bom dia. Eu queria, antes de mais nada, agradecer a acolhida da doutora Alexandra Kátia Dalla Verde, que preside a mesa, e também agradecer não apenas a ela, mas também ao doutor Carlos Roberto de Alckmin Dutra, que com ela co-organiza o curso e que me convidou para tomar parte do curso. E me proporciona a alegria de voltar depois de tanto tempo à Assembleia Legislativa do Estado de São Paulo. Para mim é uma satisfação imensa não só participar do curso, mas voltar à Alesp nessa oportunidade. Até porque uma das coisas que eu pretendo expor é a centralidade que tem nos parlamentos na democracia. E para quem estuda direito constitucional, a democracia é um elemento necessário como fio condutor, pano de fundo, o que queiram do estudo do direito constitucional. O mais bonito produto do constitucionalismo são os direitos fundamentais, que são a substância mais relevante da democracia. Ao mesmo tempo, a democracia é extremamente complexa e, para além dos seus elementos característicos substanciais, tem vários elementos característicos formais. Os direitos fundamentais, os direitos fundamentais são a substância mais importante da democracia. E, ao mesmo tempo, a democracia tem elementos formais que são tão relevantes quanto de estudo a bem exatamente dos direitos fundamentais, a começar pelas eleições. Bom, mas dito isso, o desafio que o Carlos me colocou foi de falar sobre a democracia, os seus desafios e suas perspectivas. Eu tenho uma compreensão do direito constitucional que aprendi com o professor Manuel Gonçalves Serafilho, que esteve com vocês. O direito constitucional não pode ser um estudo único e exclusivamente da Constituição na sua letra. O direito constitucional, ele tem que ser tomado em consideração de maneira o mais possível conectada com a ciência política, a começar pela compreensão da Constituição, como ela se realiza no contexto em que ela vive. Não adianta a gente olhar só para o texto da Constituição e aí ficar num devaneio abstrato. Enfim, uma análise meramente positivista da coisa. Não. A Constituição, ela é pensada para disciplinar o poder. Ela é pensada para limitar o poder. Esse é o objetivo do constitucionalismo. O próprio constitucionalismo tem esse objetivo. As revoluções liberais, elas vieram para limitar o poder. Limitar o poder é o objetivo do constitucionalismo. O constitucionalismo não é neutro. Uma grande referência da história do constitucionalismo professor Nicola Matteucci, um italiano do século XX, ele dizia isso: o constitucionalismo não é neutro, o constitucionalismo ele tem um objetivo, o objetivo é limitar o poder para prevenir o absolutismo, ou se quiser falar de maneira mais ampla, né, para prevenir o autoritarismo, para prevenir o totalitarismo. Mas enfim, quando veio o constitucionalismo, ele veio para prevenir o absolutismo. Nós vivemos hoje de maneira mais ampla, para prevenir o autoritarismo, para prevenir o totalitarismo. Enfim, para falar sobre democracia, a gente tem que fazer um percurso. Um percurso que convém seja o mais completo possível. E há alguns marcos que podem e devem ser lembrados. E eu vou começar com aquele que talvez seja o marco mais remoto e que tem uma série de elementos até hoje presentes na nossa cultura democrática. Eu me refiro à democracia ateniense. Não sei se o professor Manuel chegou a falar sobre isso na exposição dele, mas eu vou falar sobre muitas coisas que eu aprendi com o professor Manuel sobre a democracia ateniense, e depois lendo dentro daquilo que o professor Manuel conduzia as suas turmas, suas alunas, seus alunos a lerem. Mas o grande ponto de partida da cultura ateniense, a gente fala aqui de Atenas por quê? Porque na Grécia Antiga, que não era o que a gente conhece hoje como país Grécia, esse é um dado curioso. Em geral, nós aprendemos que dois países europeus tiveram unificação tardia no século XIX. E aí se fala, né? Alemanha e Itália. É o caso da Grécia também. A Grécia teve unificação no século XIX. A antiguidade grega não era um país, era um conjunto de múltiplas cidades-estado, cada qual com a sua soberania. Às vezes faziam aliança, às vezes faziam guerra. E cada qual tinha a sua vocação. A Esparta, a guerra. A Atenas, a boa política. Então, Atenas tem essa peculiaridade. Ela não só praticava a política, e uma política, a gente vai ver, democrática, ao seu estilo, mas Atenas também tem uma outra característica importante. Atenas é muito bem documentada para nós. Nós sabemos como é que era o pensamento democrático ateniense, porque não só foi retratado em peças de teatro, em poesia, em elementos arqueológicos que são visíveis até hoje, a Ágora ateniense existe até hoje, mas também em obras de filosofia política, a começar por Aristóteles. Quer dizer, começar por Aristóteles, né? Em especial Aristóteles. Seja como for, os gregos nos dão, os atenienses nos dão, o ponto de partida para a democracia. E qual é o ponto de partida? O ponto de partida é o seguinte: nós somos livres porque obedecemos uma lei que foi feita por nós. Essa é a lógica da democracia ateniense. Eu sou livre porque a lei que eu obedeço foi feita por mim. Eu participei da feitura da lei. E aí a consequência disso é: todos se reúnem na Ágora, todos se reúnem na praça pública e participam da elaboração da lei. E é isso que move a democracia direta ateniense. E como é que era essa democracia? Isso é uma coisa interessante de ser dita. O ateniense, ele tinha por lógica não fazer lei. Ele explicitava a lei. Ia para a Ágora para explicitar uma lei que já era praticada no seio da comunidade. Essa é a lógica. Tanto é assim, e a literatura nos conta isso, por exemplo, um livro que é muito comum de ser mencionado em controle de constitucionalidade, o Mauro Capelletti, né? Um italiano que foi traduzido para o português sobre o controle de constitucionalidade no direito comparado. Ou o nosso próprio, entre nós, o professor Manuel Gonçalves Ferreira Filho, tanto Capelletti como o professor Manuel contam que a gente pode ter a circunstância de uma lei votada na Ágora não ser conforme esse direito que se pretendia explicitar. O ateniense tinha essa lógica. Para votar uma lei na Ágora, a lei da Ágora tinha que apenas explicitar o direito já praticado no seio da comunidade, um direito ancestral, um direito herdado, passado de geração para geração. Mas e se houvesse divergência, discordância entre aquela lei votada na Ágora e esse direito ancestral?

0: mais remoto do controle de constitucionalidade.
1: E era uma ação de natureza penal que previa a responsabilidade do
0: É, o Carlos Dutra está lembrando uma coisa que é interessantíssima, que é o seguinte: ah, era uma ação de natureza penal. Pois é, aí o que acontece é o seguinte: se essa ação podia ser proposta a qualquer tempo, mas a qualquer tempo para derrubar a lei votada na água, mas se fosse apresentada em até um ano, ela poderia ter uma consequência adicional, que era a responsabilização do proponente da lei desconforme ao direito ancestral. Uma responsabilização que podia ir desde multa até a morte. Inclusive, para citar uma fonte direta, tá? Quem já leu a Constituição dos Atenienses, desculpem, muito provavelmente vocês já ouviram falar, ou até mesmo já manusearam ou leram, uma obra famosa do Aristóteles chamada A Política, que é uma narrativa das constituições das cidades-estado gregas antigas. Sim, os antigos, Aristóteles, tinha noção de constituição. Ele conceitua a constituição, como se organizam as magistraturas na polis e o objetivo da polis. Esse é o conceito de constituição de Aristóteles. Mas Aristóteles tem um livro, quer dizer, se não é do Aristóteles, é de um discípulo muito próximo dele, porque tem o mesmo estilo da política, um livro chamado A Constituição dos Atenienses, que num dado momento Aristóteles menciona a tal da grafia paranomon e explica o que é a grafia paranomon. Está lá na Constituição dos Atenienses. Bom, mas por que eu estou contando isso? Eu tenho uma edição da grafia paranomon. Ah, desculpe. Eu tenho uma edição da Constituição dos Atenienses, que não é um livro grande, é um livro pequeno. Tem duas partes. A primeira parte são os 10 séculos que antecedem a democracia ateniense, que é aquele período do século V, do século IV antes de Cristo, né? E a segunda parte é a democracia ateniense do século V, do século IV antes de Cristo, que Aristóteles conheciam. Na segunda parte, quando Aristóteles, uma certa altura, Aristóteles menciona a grafia paranomon, explica a grafia paranomon. A edição que eu tenho da Constituição dos Atenienses é uma edição com tradução para o português, da Fundação Calouste Gulbenkian, de Portugal, e o tradutor chama-se Delfim Ferreira Leão. Quando Aristóteles menciona a grafia paranomon, o tradutor faz uma nota de rodapé e faz uma colocação muito interessante. O tradutor certamente é um historiador também, porque ele faz a seguinte colocação: a grafia paranomon foi importante para decantar eventuais excessos da democracia popular. Por quê? Porque antes de levantar a mão e propor uma bobagem, o cidadão pensava duas vezes para ver se o que ele estava propondo era ou não conforme o direito ancestral herdado. E aí sustenta, o Delfim Ferreira Leão chega a dizer nessa nota de rodapé que o desuso da grafia paranomon coincidiu com o declínio da democracia ateniense. Assim, é interessante como essas coisas estão na raiz, essas coisas estão na raiz da nossa cultura democrática. Não é pouca coisa isso. Nós temos uma cultura democrática muito, muito, muito arraigada. Eu vou encerrar essa referência ao mundo antigo, ao pensamento antigo, com um exemplo que eu aprendi com o professor Manuel. O professor Manuel gosta muito de dar esse exemplo, que é, eu falei que boa parte das fontes que nos alimentam em matéria de democracia antiga estão, por exemplo, em peças de teatro. A Antígona de Sófocles é um exemplo. Qual é o cerne da Antígona de Sófocles? É uma heroína que em dado momento reclama para o rei Creonte, o corpo do irmão para velá-lo. E ela se dirige ao rei dizendo assim: meu rei, há certas leis que não são nem de ontem, nem de hoje, nem de hoje, nem de ontem, mas são de sempre e são superiores ao senhor. Então, esse é o auge da Antígona de Sófocles, né? É a decisão de dar o corpo do irmão para Antígona velar, né? Interessante.

0: Ano passado, um filme brasileiro ganhou o Oscar, né? E a atriz principal do filme deu várias entrevistas sobre o filme. E numa das entrevistas, Fernanda Torres diz que o que o filme retrata é, na verdade, uma tragédia grega, tipo Antígona. Ela fala expressamente isso. É muito interessante, né? Qual é a grande luta da personagem que ela retrata, uma mulher real, né? É velar a memória do marido, cujo corpo desapareceu e lamentavelmente nunca foi encontrado. É a tragédia grega antiga, é o que a Antígona retrata. Então as raízes dessa cultura democrática são muito antigas. Eu devia ter trazido aqui o slide para mostrar, porque eu incorporei essa entrevista da Fernanda Torres às minhas aulas. Porque eu sempre menciono Antígona, Sófocles, etc. Então, aí eu dou como exemplo, e a entrevista que eu vi, e que ela deu em inglês. Então é uma maravilha para colocar no slide, porque tem a legenda. E ela falando, aquilo ali, a história do filme é uma tragédia grega. E ela diz, como Antígona. É bonito de ver a artista plenamente consciente do legado histórico que está retratando, não só imediato, por assim dizer, mas o imediato mais profundo. Bom, mas o fato é o seguinte, vamos dar um salto aqui. Se a gente for olhar o século XVIII, e, portanto, ainda antes da Revolução Americana e da Revolução Francesa, mas depois da Revolução Gloriosa Inglesa, se nós formos olhar no século XVIII, nós vamos encontrar uma figura referencial para o pensamento político, que foi Charles-Louis de Secondat, o Barão de La Prède e de Montesquieu. E assim como o professor Manuel não dá aula sem mencionar Montesquieu, os alunos dele também aprendem a não dar aula sem mencionar Montesquieu. E o Espírito das Leis, que é uma obra de muito fôlego, é uma obra que interessa muito ao direito constitucional, muito à ciência política, muito à economia, muito à história, enfim, é uma obra de muito fôlego. Tem uma frase no Espírito das Leis que parte do legado grego antigo. Eu já vi americano dizer que talvez seja a frase mais importante do Espírito das Leis. Os americanos são muito apegados a Montesquieu, porque a Constituição americana foi elaborada tomando como ponto de partida as instituições inglesas a partir de Montesquieu. Montesquieu é o autor mais citado dos artigos federalistas. E numa das citações, inclusive, é mencionado como o oráculo que consultamos sobre esses assuntos. É assim que os pais fundadores se referem, né? Os pais fundadores, no caso aqui, John Jay, Alexander Hamilton e James Madison. Não é pouca coisa. Mas tem uma certa altura do Espírito das Leis, no capítulo 6 do livro 11, quando Montesquieu vai começar a falar sobre poder legislativo, ele diz assim: já que, num Estado livre, todo homem que supõe ter alma livre... Antes eu prosseguir, aqui é uma referência àquilo que eu mencionei em relação ao ponto de partida dos gregos antigos. Nós somos livres porque a lei que nós fazemos foi feita por nós. A lei, eu sou livre porque a lei que eu obedeço foi feita por mim. Aí a ideia da ágora da democracia direta. Voltando a Montesquieu. Já que, num Estado livre, todo homem que supõe ter alma livre deve governar a si próprio, é preciso que o povo possua, no seu conjunto, o poder legislativo. Essa frase é uma referência, é uma homenagem, é um tributo, ela é tributária do pensamento ateniense antigo. Não há dúvida. E aí ele prossegue: só que isso é impossível nos grandes estados e sujeito a muitos inconvenientes nos pequenos. É uma inflexão. É impossível nos grandes estados, porque como é que você vai reunir caso brasileiro, né? 180 milhões de pessoas para deliberar. Não tem ágora que comporte isso. E sujeita muitos inconvenientes nos pequenos. Montesquieu, nessa outra parte, nessa outra colocação, ele revela desconfiança contra a democracia direta. Por quê? Tem uma forma de explicar isso, que é literal em Montesquieu e é bastante dura, mas até que a gente compreende o que ele quer dizer. Ele diz assim: há certas pessoas que estão em tal estado de baixeza que são consideradas sem vontade própria. Ele está dizendo basicamente o seguinte, que há certas pessoas que, pela modéstia de suas condições, não conseguem se informar. Não conseguindo se informar, ficam sujeitos à manipulação de terceiros. Qual é a solução? É isso que está implícito na colocação de Montesquieu. A solução é uma coisa muito própria do tempo de Montesquieu e do século seguinte, século XIX. E no século XIX que vai começar a decair. Voto censitário. Só votos são votados aqueles que demonstram o mínimo de renda e o mínimo de propriedade. É isso que Montesquieu está justificando ali. Isso está superado. O século XIX se caracteriza por, ao longo do tempo, ao longo do século XIX, o voto torna-se universal, independentemente de riqueza. Aliás, retornando ao modelo de participação amplo da democracia ateniense. Lembra que eu falei que a Constituição dos Atenienses tem duas partes, os 10 primeiros séculos e depois o tempo que Aristóteles conheceu. Naqueles 10 primeiros séculos tinha um critério censitário, que foi abandonado. Os gregos eram... A Atenas antiga não tinha... A democracia ateniense do século V, do século IV a.C. não tinha critério censitário. Quem participava, participava independentemente de riqueza. Claro, tinha outras exclusões, não participavam os estrangeiros, não participavam as mulheres, não participavam os servos. Então, a gente não sabe muito bem qual era a população da Atenas antiga, alguma coisa entre 200 e 400 mil pessoas, em torno de 1 a 2% que participavam da Ágora. Isso dá, então, é que a gente sabe o tamanho da Ágora, né? Então, na Ágora participavam em torno de 4 mil pessoas. Ah, professor, era muito pouco. Não, mas era o início do experimento democrático. A Constituição Americana, ela foi levada a referendo. Quantas pessoas votaram no referendo da Constituição Americana? 2 mil pessoas. A democracia tem uma história que vai ao longo do tempo. Mas, desculpem, vamos voltar a Montesquieu. Eu estava falando para vocês que Montesquieu faz uma referência ao voto, faz uma referência, né? Ele implicitamente fala do voto censitário. Então, só podiam votar e ser votados aqueles que demonstrassem o mínimo de renda e o mínimo de propriedade, coisa que só é superada no século XIX, ao longo do século XIX, ao longo do século XIX. Com uma exceção, nos Estados Unidos, o voto universal veio por antecipação. Tocqueville já tinha flagrado isso no início do século XIX. Por quê? Porque com a marcha para o oeste, houve oferta ampla de terra barata e os americanos mais modestos tornaram-se proprietários e, portanto, passaram a poder votar e ser votados. Tocqueville já tinha percebido isso no início do século XIX, na Constituição da América de 1830, 1835. Mas desculpem, vou voltar para Montesquieu. Montesquieu vai nos dizer, então, que todo homem que supõe ter alma livre deve governar a si próprio. Só que isso é impossível nos grandes estados, já expliquei por quê, e sujeita a muitos inconvenientes nos pequenos, já expliquei por quê. Então, qual é a alternativa? Como é que faz? É a representação. Montesquieu, na sequência, ele vai dizer que toda pessoa é capaz de olhar em volta de si e discernir dentre os seus vizinhos, essa palavra que ele usa, voisin, discernir dentre os seus vizinhos aqueles que melhor podem discutir os negócios públicos, tradução mais recomendada do francês, discuter les affaires, discutir os negócios públicos. Quando ele fala essa história de olhar em volta de si e discernir dentre os seus vizinhos, ele está defendendo o quê? Escolher um para falar por nós. Mais especificamente, ele está defendendo o voto distrital, que é como é praticado na Inglaterra até hoje e nos Estados Unidos. Olha em volta de si, no seu distrito, no seu lugar. Ele usa uma expressão em francês que é bem ilustrativa. Ele fala assim: lieu principal, né? Lugar principal. É o distrito. É onde a pessoa mora, olha em volta de si e elege um. Voto distrital. Se o voto distrital tem carências, ou não é esse o meu ponto aqui. O fato é a centralidade da representação. A democracia moderna, a democracia que vem do constitucionalismo liberal, e nós estamos aqui na gestação do constitucionalismo liberal. Montesquieu escreve na primeira metade do século XVIII, ou seja, entre a Revolução Gloriosa, já acontecida no final do século XVII, e as revoluções americana e inglesa e francesa, que ainda aconteceriam. É central para a nossa democracia, para a nossa compreensão de democracia, a representação. Os parlamentos são centrais para a nossa compreensão de democracia. E aqui, colegas, eu já vou me encaminhar para um ponto que é onde eu gostaria de chegar, até para eu falar o tempo que me foi destinado, em torno de 40 minutos, 50 minutos. Tá? Aí o Carlos vai falar e a gente vai ter oportunidade de debate. Mas aqui eu começo a me encaminhar para onde eu gostaria de chegar. A representação é o cerne da democracia que nós conhecemos. A democracia que a gente conhece é chamada assim, democracia representativa. Não é a democracia direta dos atenienses, que é impossível nos grandes estados e sujeita a muitos inconvenientes nos pequenos, dizia Montesquieu. Ah, não é essa frase que eu mencionei? Pois bem, ao mesmo tempo, se a gente for ler Montesquieu, Montesquieu fala com desconfiança da democracia. Qual democracia? A democracia direta. E ele ainda não tinha fórmula linguística para o que ele estava defendendo, que é o que a gente chama de democracia representativa. A expressão democracia representativa é usualmente associada à obra de Stuart Mill, John Stuart Mill, Sir John Stuart Mill, que é um século posterior a Montesquieu. O livro Do Governo Representativo é da segunda metade do século XIX, e nesse livro a expressão democracia representativa aparece. O que Montesquieu descreve é a nossa democracia representativa. Aliás, ele descreve isso, Montesquieu descreve isso no núcleo do argumento dele. Porque o núcleo do argumento de Montesquieu não tem nada a ver com separação de poderes. É interessante, a gente usa essa expressão, separação de poderes, mas ela inexiste em Montesquieu. A técnica de limitação do poder que Montesquieu defende não é segregar poderes, executivo, legislativo, judiciário, não é assim. Montesquieu vai dizer que o legislativo não pode ser simplesmente votar os vizinhos e mandar para o parlamento. Não pode ser assim porque nós teríamos uma maioria de burgueses em detrimento de uma minoria de nobres. E a maioria de burgueses engoliria a minoria de nobres, como os nobres fariam se fosse o contrário. Então é preciso que os comuns elejam, os burgueses elejam os seus representantes para uma casa de comuns e os nobres tenham o assento que seja próprio na casa de nobres. E cada uma dessas duas casas, obviamente, está defendendo aqui o bicameralismo, está explicando o bicameralismo inglês. É preciso que as duas casas detenham, possuam iguais faculdades: faculdade de statuir e de impedir. Aprovar uma proposição, rejeitar uma proposição. A outra casa, irem aprovar uma proposição, rejeitar uma proposição. Faculté de statuer e faculté de empêcher. No francês, faculdade de estatuir, faculdade de impedir, aprovar, rejeitar. É isso. Isso é Montesquieu. Se houver o milagre de representantes dos comuns e nobres concordarem, ou seja, convergirem nas respectivas faculdades de estatuir, acabou o processo decisório? Não. Ainda tem mais um elemento, mais um personagem que participa disso. É o rei. O rei tem também faculdade de estatuir e de impedir. A faculdade de estatuir do rei é a sanção. A faculdade de impedir do rei é o veto. Esse é o cerne do argumento de Montesquieu. Não tem nada a ver com executivo, legislativo, judiciário. Tem a ver com uma velha tradição da qual Montesquieu é tributário. O governo moderado. Que é uma narrativa ateniense. É uma narrativa em grega antiga. Voltando aqui para os antigos que eu tinha mencionado no início. Fazendo uma síntese, é muito comum fazer uma síntese do pensamento ateniense, dizendo assim, olha, tem uma abordagem quantitativa e uma abordagem qualitativa para os regimes possíveis ou formas possíveis. Quantos governam? Um, poucos ou todos? Essa é a abordagem meramente quantitativa. Um, poucos ou todos. Tá, mas quem governa? Governa de uma maneira boa ou de uma maneira má? Uma maneira reta ou uma maneira deturpada? O que é governar de maneira boa, de maneira reta? É governar para o bem comum. E o que é governar de uma maneira malévola? Quem governa, governa só para o seu bem. E aí começa a tipologia. O governo de um para o bem comum. É a monarquia. Aliás, é o ideal platônico. Platão defendia isso, né? O rei filósofo. Concentrando todo o poder em suas mãos, faria um grande bem, muitos bens, para a sua comunidade. É um ideal platônico, é um idealismo, que tem o risco desse único governante tornar-se mal, pensar não no bem comum, mas só no seu bem. Aí vem a forma degenerada, tirania, um governo de poucos, para o bem comum, sábios, ricos, o que for, aristocracia. Forma degenerada, poucos governam, mas governam só para eles. Oligarquia. Um governo de todos para o bem comum, democracia. Nós chamamos de democracia. Eles, os gregos antigos, chamavam de politeia ou politia. E a forma degenerada do governo de todos, que até é uma coisa a ser explicada, né? Como assim todos governam para o bem comum, mas todos podem governar para o bem deles? Em detrimento do bem comum, a forma degenerada do governo popular, que os gregos antigos chamavam de democracia, nós chamaríamos de demagogia, porque é o modelo grego antigo dominado pelos sofistas. Qual é a diferença entre todos governarem para o bem comum e todos governarem para o bem deles próprios, gerando a forma degenerada? A explicação aqui passa para a compreensão do que seja bem comum, que é um elemento super importante para a conclusão a que eu vou chegar daqui a pouco. Explico. Vamos pensar em nossos termos aqui. Nós somos uma comunidade de 40 pessoas, vamos dizer. Certamente cada um aqui tem um interesse no momento. Eu poderia estar em casa vendo televisão, poderia estar no Ibirapuera correndo, poderia estar, enfim, onde você... Imagina, cada um deve ter um desejo íntimo agora, queria estar fazendo outra coisa, mas não. Cada um de nós coloca de lado aquilo que é sectário, aquilo que é só o meu interesse. Nós estamos aqui comungando um interesse comum, vamos fazer um debate sobre democracia. Nós colocamos de lado aquilo que poderia nos atrapalhar, né? Ninguém está conversando, todo mundo está prestando atenção, daqui a pouco a gente vai estar dialogando, debatendo. Nós estamos empenhados, dedicados, convergentes em realizar o bem naquilo que todos nós temos em comum. Ter uma aula, ter uma exposição, ter um debate. A gente não está apegado àquilo que é só nosso. A gente está realizando um bem naquilo que nós temos em comum. Na forma degenerada, cada membro, cada grupo que realmente participa do poder, não identifica o que é comum. Cada membro, cada grupo busca o seu interesse particular em detrimento do todo. É uma coisa degenerada, competitiva, um em detrimento do outro. Essa é a forma corrompida do governo popular. Ou seja, num país como o Brasil, em que as coisas, por mais que tenham as suas dificuldades, funcionam e nós convivemos, e convivemos de uma maneira harmônica, né? Nós podemos ter nossas situações, mas a gente convive. Algum grau mais ou menos consciente de busca do bem comum nós temos. Isso vale para qualquer sociedade civilizada. Essa é a verdade. Então, tudo bem, mas e aí? A monarquia tem o risco de virar tirania, a aristocracia tem o risco de virar oligarquia, e a própria democracia tem risco de virar demagogia. Como é que previne essa degeneração? Aristóteles tem uma resposta que ele chama de governo moderado. Só que a resposta em Aristóteles é um pouco... Não é uma resposta muito didática de ser declinada. Quem deu a resposta didática foi um grego que transitou da Atena, da Grécia Antiga, para Roma Republicana. Chamava-se Políbio. E Políbio diz, olha, é muito simples. Para as coisas funcionarem e não degenerarem, é preciso combinar a um só tempo monarquia, aristocracia e democracia. É isso que Políbio chama de governo moderado. Que, segundo ele, num elogio que ele faz aos romanos, né, porque Políbio foi capturado pelos romanos dado momento. Só que os romanos viram que ele era um homem erudito e acabaram se afeiçoando a ele e como os romanos sempre fizeram, muitas vezes fizeram, aprenderam com o conquistado. E o Políbio faz um elogio aos romanos. É isso que a Roma Republicana é. O cônsul é o governo de um. Tudo bem, eram dois cônsules, mas eles decidiam como um acordo. Então, era uma vontade só. Então, o cônsul era o governo de um, o senado romano era a aristocracia e os comícios da plebe a democracia. Governo moderado. Montesquieu, quando ele atribui faculdade de estatuir e faculdade de impedir ao rei a Câmara Alta e a Câmara Baixa, ele está sendo tributário dessa antiga tradição. O governo moderado de Montesquieu é o rei, a Câmara Alta e a Câmara Baixa, cada qual comungando de faculdade de estatuir e impedir, um limitando o outro. É isso que é Montesquieu. Não é separação de poderes. Na verdade, é isso aqui, ó. É um entrelaçamento de faculdades, estatuir e impedir. É assim que os poderes se limitam em Montesquieu. E aí a gente chega na democracia moderna, que é uma democracia de governo representativo. E a representação faz parte dessa mecânica de distribuição de faculdades, estatuir e impedir, no rei, na Câmara Alta e na Câmara Baixa. Ou será que não é isso a versão que nós temos? Não seria isso que nós teríamos, ou uma versão disso nós teríamos, na Presidência da República, no Senado Federal e na Câmara dos Deputados? É isso. Na verdade, a mecânica de poderes é o retrato de uma muito antiga tradição. Tem uma cultura muito antiga. Bom, no momento que a sociedade torna-se cada vez mais complexa, talvez a representação não reflita todos os anseios da comunidade. E esse é um elemento, uma contingência da democracia, que a gente deve ter consciência acerca dele e enfrentá-lo para que não se perca a fé na democracia. A representação ela precisa ser responsiva. Né? Os americanos gostam muito de usar essa palavra, né? Responsiveness. Essa palavra existe em português de maneira literal, responsividade. A representação tem que refletir os anseios da comunidade. Certo. E quando isso não acontece? Sobretudo numa sociedade cada vez mais complexa e com instrumentos tecnológicos cada vez mais avançados, a gente acaba cogitando alternativas. Vocês vejam, com a internet e com as redes sociais, nós temos a possibilidade de sonhar com uma ágora virtual. Uma ágora virtual do tamanho do Brasil. Ou talvez uma ágora virtual do tamanho do mundo. Isso funciona? O grande drama de uma ágora virtual, e eu acho que a gente vê isso no dia a dia, é que nós temos para mostrar na ágora virtual aquilo que nós temos de melhor e aquilo que nós temos de não tão bom. É uma contingência humana, o ser humano não é perfeito. E é exatamente por isso que eu não tenho a menor dúvida de afirmar, nunca foram tão atuais as instituições representativas da democracia representativa. Por quê? Porque a eleição, o eleger, o exercício da representação, o representar, bem calibrados na estrutura institucional, são formas de potencializar nossas virtudes e decantar nossas dificuldades. Então, digo eu, penso eu, com toda essa tecnologia que nós temos, que nos aproxima e nos faz viver numa aldeia global ou nacional, nacional ou global, mesmo assim, não perde importância, não perde atualidade a democracia representativa. Por quê? Porque os mecanismos da democracia representativa são vocacionados a potencializar nossas virtudes e decantar as nossas imperfeições. Os mecanismos institucionais permitem isso. Eu tenho a impressão que aquilo que a gente vê na ágora virtual, nas redes sociais, mostra os perigos de ausência de instituições. É interessante como Montesquieu é atual. É impossível nos grandes estados, sujeito a muitos inconvenientes nos pequenos. A democracia representativa é muito atual. Bom, eu já falei bastante, mas eu vou fazer duas considerações a título de conclusão. Tá? A primeira, essa semana foi publicada, né, foi assinada no dia 15 de maio e publicada no dia 25, a primeira encíclica do Papa Leão XIV, Humanidade Magnífica. Eu não consegui ler essa encíclica toda ainda, porque ela é grande. Mas é uma encíclica que, de maneira explícita, ela se insere no rol das encíclicas da doutrina social da Igreja. Isso é explícito, né? Tanto que ela foi assinada no aniversário de 135 anos da Rerum Novarum, que é a grande referência de encíclica social. Depois veio a 40 anos, depois veio a 100 anos e várias outras que dialogam na doutrina social da Igreja. E a Humanidade Magnífica é dedicada a avaliar como é que fica o ser humano em face da inteligência artificial. Mas não é só isso. Na verdade, ela fala sobre as redes sociais, ela fala sobre as relações de trabalho hoje, né? Ela é tributária dos 100 anos de maneira muito evidente. Mas, claro, no seu tempo, né? Evidentemente no seu tempo. Como eu disse, eu não li ela inteira ainda, mas ela tem um capítulo que é sobre a verdade como bem comum. Veja, não foi à toa que eu falei sobre bem comum. Eu não falei sobre bem comum para chegar aqui. Eu falei sobre bem comum porque faz parte da democracia falar sobre bem comum. E sim, bem comum é um conceito de uma raiz da nossa cultura ocidental cristã. É fato isso. Então é natural que a Humanidade Magnífica chegasse nesse ponto. É natural. Esse capítulo tem uma primeira sessão. Eu, pelo menos, estou dizendo assim, não sei se a organização é essa, mas que é verdade e democracia, que eu vou me permitir fazer uma leitura. A utilização de plataformas digitais e sistemas de IA acelera mudanças profundas na comunicação pública e política. Ferramentas que poderiam favorecer o debate e a participação são frequentemente utilizadas para construir narrativas distorcidas e anular as distinções entre o verdadeiro e o falso, misturando dados e opiniões. A desinformação não surge com a inteligência artificial, embora nela encontre hoje um poderoso multiplicador. A possibilidade de manipular conteúdos, imagens e vídeos expõe os cidadãos a perspectivas parciais ou enganosas. O problema diz respeito à dimensão cultural e moral, uma vez que a qualidade da comunicação pública depende diretamente da confiança social e tem impacto sobre ela. Com efeito, uma informação verdadeira não surge de um controle centralizado automatizado. No discurso público, a verdade factual tem uma dimensão racional, uma vez que requer averiguação, correspondência com as fontes e responsabilidade argumentativa. Mas é sobretudo relacional, dois pontos. Constrói-se através de vínculos de confiança e experiências partilhadas num confronto honesto com os outros e o mundo. Só a busca partilhada da verdade factual, assumida como bem comum, pode dar origem a uma correta comunicação. Eu vou ler mais um parágrafo, porque esse parágrafo que vem aqui cita uma das principais pensadoras do nosso tempo, Hannah Arendt. Quem dispõe de importantes recursos técnicos e econômicos, e com esses também de muitos recursos humanos para intervir, aqui eu vou fazer uma pausa. Vou fazer uma pausa para fazer um comentário. Quem estuda democracia logo vai se deparar com um politólogo da maior importância nos Estados Unidos no século XX e no início do século XXI. Foi longevo, faleceu já. Me refiro a Robert Dahl. O Dahl, ele é de 1915 e faleceu em 2013. A obra mais referencial dele, não é a única, mas tudo bem, a mais referencial dele é A Poliarquia, que tem tradução para o português, publicada pela editora da USP. A tese dele na Poliarquia é assim: o que é a democracia? A democracia requer, vejam, é um aspecto da democracia. A democracia são muitas coisas, como eu já falei no início da exposição. Direitos fundamentais, eleição, representação, ok. Mas, diz o Dahl, a democracia envolve um máximo de possibilidade de criticar e um máximo de participação. Se nós temos um máximo de participação e um máximo de possibilidade de crítica, né, esse ponto de encontro aqui, máximo de participação, máximo de crítica, a gente chama de democracia. E aí diz o Dahl, nenhuma experiência histórica, nenhum país, nenhuma comunidade política chegou nesse ideal. Nós temos aproximações apenas. Nós temos apenas aproximações que ele denomina poliarquias. Para vocês terem uma ideia, o Dahl já classificava como uma semi-poliarquia os Estados Unidos, muito antes do que a gente está vendo atualmente. Por quê? Porque para ele, aí é uma outra obra do Dahl, há muitos defeitos na democracia americana, a começar pelo colégio eleitoral, que às vezes frustra o voto popular. Já frustrou 5 vezes. Bom, mas essa é uma outra história. O Dahl tem um outro livro chamado Sobre a Democracia, On Democracy, que tem uma tradução para o português, publicada pela editora da UNB. Que numa dada altura ele fala exatamente isso que o Papa Leão XIV está desenvolvendo. Ele diz o seguinte, olha, são 2 capítulos sobre a democracia em que ele diz assim, no que capitalismo e democracia favorecem-se reciprocamente e no que o capitalismo pode causar dificuldades para a democracia. Então, no primeiro desses 2 capítulos, o primeiro ele diz assim, as liberdades democráticas coincidem em ampla medida com as liberdades do capitalismo. A liberdade de a propriedade, a livre iniciativa, a livre escolha de trabalho, a liberdade de associação. Então, democracia e capitalismo, de alguma maneira, coincidem, porque as liberdades de um são as liberdades do outro. Regime democrático, economia de mercado, pressupõem liberdades que favorecem reciprocamente um e outro. Só que, aí vem o outro capítulo, Como é próprio da competição, há aqueles que se destacam. E se um grande se um dado mercado, dado setor da economia, tem um grande player destacado, esse grande player pode usar o seu poder econômico para interferir no jogo democrático. Pior, ele pode ele querer ser o candidato e desequilibrar a competição democrática. Então o Dow faz esse tipo de alerta, é muito lúcido o Dow. Se nós pegarmos um professor, um outro professor chamado Michelangelo Bovero, o Bovero é um professor de Turim, em filosofia do direito, que tem um livro que eu gosto muito, chamado Contra o Governo dos Piores, Uma Gramática da Democracia, em que ele dá um exemplo do que o Dow está falando, chamado Berlusconi. É um grande player de mercado que enriquece e passa não só a querer interferir na política, como ele próprio ser candidato. É muito interessante compreender essas coisas. E é exatamente o que começa a falar Leão 14 aqui. Quem dispõe de importantes recursos técnicos e econômicos, e com esses também de muitos recursos humanos para intervir, imagina o Berlusconi com redes sociais. Deus o livre, imagina o Göring com redes sociais. É o horror que não seria. Já foi um horror, seria um horror na enésima potência. É isso que está sendo tratado aqui. É muito lúcida a encíclica. Quem dispõe de importantes recursos técnicos e econômicos, e com esses também de muitos recursos humanos para intervir, tem uma grande capacidade de desencadear mudanças culturais, em última análise, de convencer um significativo número de pessoas sobre qual é a verdade a respeito do ser humano, do mundo, do sentido da existência, da família e até mesmo de Deus. Este é puro poder desprovido de verdade que impõe sutil ou claramente aquilo que deseja para os outros considerarem como verdadeiro. Por trás de tudo isso está uma raiz maligna, difícil de reconhecer. O homem moderno convence erroneamente de que é o único autor de si mesmo, da sua vida e da sociedade. Trata-se de uma presunção resultante do encarceramento egoísta em si mesmo. Essa última colocação, Papa Leão XIV cita Bento XVI. E aí ele prossegue. Assim, vem a faltar o reconhecimento de verdades universalmente válidas que nos precedem e que a consciência deve aceitar. Isso levou o Papa Francisco, agora ele cita outro antecessor dele, levou o Papa Francisco a questionar-se de forma realista, aspas, que é a lei sem a convicção, alcançada através de um longo caminho de reflexão e sabedoria. O ser humano é sacro e inviolável, fecha aspas. E a concluir, para que uma sociedade tenha futuro, é preciso ter maturado um vivo respeito pela verdade da dignidade humana, a qual nos submetemos. Então, abster-se de matar alguém, não apenas para evitar o desprezo social e o peso da lei, mas por convicção. Saber o que é bom, saber qual é a verdade, não porque está sendo conduzido por alguém, por um algoritmo. É uma verdade irrenunciável que reconhecemos como a razão e aceitamos com a consciência. Uma sociedade é nobre e respeitável, nomeadamente, porque cultiva a busca da verdade e pelo seu apego às verdades fundamentais. Bom, aí vem a citação a Hannah Arendt, e eu concluo a leitura com isso. A busca da verdade é um elemento essencial para a democracia, que é, ela própria, um instrumento de participação no bem comum. É bonito isso. Quando a questão sobre o verdadeiro perde interesse e se instaura um pragmatismo que se dá por contente com o que parece útil ou eficaz, a vida democrática enfraquece. Com efeito, ela não se nutre apenas de regras e procedimentos, mas principalmente de uma leal relação com os acontecimentos e de uma orientação efetiva para o bem das pessoas e do corpo social. O desinteresse pela verdade leva lenta, mas inexoravelmente, a deslizar para o totalitarismo, segundo o qual o súdito ideal, como escreveu Hannah Arendt, não é tanto aquele ideologicamente convencido, mas, aí ele transcreve Hannah Arendt, aquele para quem já não existe a diferença entre o facto e a ficção, isto é, a realidade da experiência, nem a diferença entre o verdadeiro e o falso, que constituem os critérios do pensamento. Digo eu, uma coisa que eu aprendi com outro professor que eu tive, o professor Márcio Luciani, hoje já professor aposentado da Universidade de Roma, um professor aposentado e recém-eleito, depois de aposentado, recém-eleito membro da Corte Constitucional Italiana. O professor Luciani, ele faz uma colocação sobre esse tipo de coisa que me parece que é fundamental para um jurista, né? O legislador tem as suas verdades, que em princípio expressam as verdades da comunidade representada. Isso é plasmado na lei. A lei tem um sentido inerente a ela. Não é aquele sentido que o intérprete pretenda dar. O intérprete que pretenda dar um sentido diverso daquela na lei, se a lei fala copo, é copo, não é celular. O legislador tem um sentido, e o legislador é quem nos unifica. Esse é o ponto. O legislador é quem nos unifica. O legislador nos dá sentidos. O legislador fala por nós. Ainda mais numa sociedade complexa, que cada um pensa de um jeito, tem que ter um momento de decisão. E na nossa cultura jurídica, na nossa cultura democrática, a forma dessa decisão chama-se lei. E ao mesmo tempo a lei tem que ter um sentido, né? Voltando à encíclica. Pois bem. Eu vou concluir a exposição voltando à nossa realidade, tá? Voltando à nossa realidade. Nós tivemos, no dia 8 de janeiro de 2023, uma situação muito sensível no país, muito sensível. E, infelizmente, até hoje as pessoas fazem leituras divergentes do que aconteceu. Mas o fato é o seguinte. Esse foi um episódio dentro de uma sequência histórica de uma Constituição que se mantém resiliente. É interessante isso. A Constituição brasileira de 88, ela passou por dois impeachments, um à esquerda, outro à direita, um à direita, outro à esquerda. Logo depois do primeiro impeachment, foi sob esta Constituição que nós vencemos uma chaga brasileira, que era a inflação. Em 2002, a Constituição de 88 proporcionou uma alternância de grupo no poder, de grupos no poder. E isso se repetiu depois, primeiro com impeachment, depois com eleição, depois com outra eleição. Aí aconteceu o 8 de janeiro, e o fato é que as instituições se mantiveram. É interessante isso, as instituições se mantiveram, a Constituição se manteve. Não é pouca coisa. Um dos critérios de análise da resiliência democrática que a doutrina faz, que a ciência política faz sobre as democracias estáveis, é justamente a alternância de grupos no poder. E o Dow, para citar o exemplo do Dow, o Dow sugere que essa análise seja feita ao longo de pelo menos 50 anos. Então, quando ele examina condições democráticas, ele faz esse recorte temporal de 50 anos. Isso resulta no mundo pouco mais de 20 países. Não é o caso ainda brasileiro. Se Deus quiser, chegaremos lá. Tornou-se agora, esse ano, o caso português, cuja Constituição é de 76. Não é ainda o caso espanhol, cuja Constituição é de 78. Será daqui a 2 anos. A resiliência democrática não é pouca coisa. Não é pouca coisa, é muita coisa. É uma riqueza cívica imensurável. A alternância de grupos no poder, que mostra a vitalidade da Constituição, que mostra a vitalidade da democracia, dentro das regras da Constituição, não é pouca coisa. E nós temos isso. Já de maneira reiterada e variada. de maneira reiterada e variada ao longo do tempo. Não só por impeachment, mas por eleição, por eleições. Não é pouca coisa. Ah, mas a Constituição brasileira é muito emendada. Esse é o padrão do mundo ocidental. A Constituição portuguesa é muito emendada, a italiana é muito emendada, a francesa é muito emendada, a alemã é muito emendada. A mais emendada de todas talvez seja a americana, que tem 27, 28 emendas, mas todo idas e vindas de jurisprudência da Suprema Corte americana que alteram a Constituição americana. Bom, talvez a mais emendada seja a austríaca, que é de 1920 e tem 800 emendas. Eu não estou exagerando, é isso. A brasileira está num padrão... Na verdade, a emendabilidade constitucional mostra... Bom, se é para alterar, altera-se nas regras da Constituição. Não tem problema quanto a isso. E sem falar que a emenda constitucional é algo que depende não do Executivo. Depende do Legislativo, que é o cerne da democracia representativa. Bom, mas o fato é o seguinte, para muito além disso, tá? Por mais que o debate no Brasil hoje esteja um tanto polarizado, o 8 de janeiro foi um ponto fora da curva. O debate se realiza dentro de casas como essa, Assembleia Legislativa, Congresso Nacional. Por mais áspero que seja o debate, é dentro das instituições democráticas representativas que o debate tem que acontecer. Isso é democracia. E essa democracia, penso eu, nunca foi tão atual, mesmo com todas as possibilidades que nós temos de interações, não só regionais e nacionais, mas mundiais. Sobretudo porque a democracia representativa ela é vocacionada a potencializar virtudes e decantar eventuais dificuldades que nós temos e temos como seres humanos. Não adianta, se é para identificar o bem comum que identifica é na lei, é da democracia representativa, é na atuação dos poderes legislativos. Essa minha fala, Carlos, eu gostaria que ela fosse entendida sobretudo como uma profissão de fé na democracia representativa, mesmo tendo consciência de todas as suas dificuldades, até porque fora dela é a tragédia. Tá? Citando aqui de novo o professor Luciani, tá? Por que a gente estuda direito? Por que a gente tem uma democracia? Por que nós temos instituições? Para não estar no estado da natureza. Acho que a coisa mais triste que pode acontecer é de repente a gente olhar para a rede social e ver que a rede social virou um estado da natureza. A ordem é aqui, né? Nas instituições, na Assembleia, no Congresso. Ali que está a ordem. E sem falar que pode ter uma coisa pior ainda. Né? Isso que eu aprendi com o professor Luciani. Tem a ordem, tem a desordem. Tem a segurança em que a gente vive e tem o estado da natureza. Tem uma coisa ainda pior, que é o caos. Né? Por exemplo, o professor Luciani, quando fala isso, ele fala para dizer nazismo é caos. É pior que desordem. Né? Totalitarismo é caos. Né? Que é o horror indistinto. Né? Aquele mundo horroroso em que Cronos se alimentava dos próprios filhos. Esse é o caos mitológico. Né? Para a gente não chegar nisso, né? Deus o livre resvalar para estar na natureza, pior ainda para um caos, é fomentar a fé nas instituições democráticas, a começar pelas instituições representativas. E nesse sentido, eu fico muito contente de participar de um curso como esse, né, feito numa casa legislativa, uma casa legislativa imensa, tradicionalíssima, um dos maiores parlamentos, talvez o maior parlamento subnacional das Américas, não sei, do Brasil com certeza, mas talvez o maior das Américas. Para mim é uma grande honra tomar parte aqui. É uma grande honra para mim tomar parte desse curso, Carlos. Muito obrigado pela oportunidade. Obrigado.
1: Bom, gostaria de parabenizar, agradecer pelo professor José Levi pela palestra, brilhante palestra, um conteúdo robusto, claro, só temos a agradecer aqui pela contribuição. Antes de anunciar o intervalo, Gostaria de agradecer também a presença do presidente do ILP, que no momento não está na sala, mas está aqui nos acompanhando, o secretário-geral parlamentar, Rodrigo Del Nero, os professores Alexandre Cunha, Fábio Mauro, que já nos brindaram com suas palestras aqui também, bem como dos demais fiéis alunos e alunas. Nós vamos agora para o intervalo, 5 minutos, e aí nós retornamos para a segunda parte.
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0: Bom, vamos dando continuidade aqui para os nossos trabalhos, agora indo para a segunda apresentação do dia. Dr. Carlos Roberto de Alckmin Dutra, doutor em Direito do Estado pela Faculdade de Direito da Universidade de São Paulo, onde atualmente faz parte do programa de pós-doutorado, e procurador da Assembleia Legislativa do Estado de São Paulo. Tem a palavra, doutor Carlos.
1: Muito obrigado, colega, doutora Alexandra. Obrigado a todos e todos que estão aqui presentes hoje, nossos fiéis alunos. É uma alegria estar aqui com vocês e, ao mesmo tempo, uma tristeza, porque essa é a última aula. Foi um período muito bom, foram 12 aulas aqui juntos, o que eu acredito que nós aprendemos muito e abre um campo de esperança para nós em relação à democracia, à convivência e à melhoria das nossas instituições. Eu devo explicar para vocês que não era a minha intenção, no início do curso, sequer dar uma aula, e tampouco também a última aula. A minha ideia era trazer, como vocês sabem, o professor Manuel Gonçalves para esse fechamento. Mas, como nós vimos na última aula, ele teve um compromisso, vai a Portugal amanhã para um evento importante, justamente os 50 anos da Constituição Portuguesa, e com isso tivemos que rearranjar. Quem sai perdendo com isso, sem dúvida alguma, são vocês, não é? Porque vão ter que me suportar nesta exposição que farei adiante. Depois, especialmente da belíssima exposição do professor Levi, meu querido amigo, professor Levi, de quem sou aluno já há algum tempo. Ele esteve na minha banca de mestrado e na banca de doutorado, sempre contribuindo com críticas muito construtivas e fundamentadas. Então, eu agradeço muito, Levi, a sua presença aqui hoje, nos brindou com essa maravilhosa palestra. Muito obrigado mais uma vez, caro amigo. Bem, o tema que eu vou tratar aqui, eu vou me arriscar um pouco, vou sair da minha zona de segurança, que é o direito constitucional, o controle de constitucionalidade de leis, o processo legislativo, para falar de um assunto que não é o meu métier, mas que acho que é importantíssimo para a gente compreender a crise da democracia. Mas antes disso, eu gostaria de convidar o nosso também querido amigo Rodrigo Del Nero para fazer parte da mesa aqui, presidente do ILP, secretário-geral parlamentar dessa casa. Obrigado pela presença, obrigado pela oportunidade de fazermos esse curso, por estar aqui conosco. Bem, podemos colocar os slides? Vamos lá. O que eu gostaria hoje de conversar com vocês é o seguinte: nós verificamos ao longo desse curso, né, que a democracia hoje sofre uma crise, e não é apenas no cenário nacional, mas internacional. Nós avaliamos aqui, ao longo do curso, diversos medidores ou instituições que fazem a avaliação da democracia, a Freedom House nos Estados Unidos, Latino Barômetro aqui na América Latina, e o Instituto VDEM, não é? Que justamente. Essa aqui, Alexandre, deixa eu. É um instituto que fica na Suécia, né, em Gotemburgo, e mede, é uma referência mundial em qualidade da democracia. E o relatório de 2026, lançado.

o seu status histórico de democracia liberal, segundo a avaliação do Instituto Vedem, em mais de 50 anos. O que mais nós podemos notar? Que hoje no mundo nós temos mais autocracias do que democracias. São 92 autocracias e 87 democracias. Isso é assustador, professor Alen. 74% da população do mundo, mais de 6 bilhões de pessoas, vivem em regimes autocráticos hoje. Apenas 7% da população, de 5 a 7% da população do mundo, vive em democracias liberais, que seriam, como a gente vai ver em seguir, o ideal em termos democráticos. Fazendo uma comparação de 2005 para 2025, que foi analisado pelo relatório, a gente vê que os índices pioraram muito. Em 2005, havia 27 países em processo de democratização. Hoje há 18. O número de processos em autocratização em 2005 eram 12. Hoje são 44. A liberdade de expressão estava deteriorando em 2005 em 7 países. Hoje ela está piorando em 44 países. A liberdade de expressão estava melhorando em 25 países e hoje apenas em 11. A qualidade das eleições estava piorando em 2005 em 11 países, hoje no dobro, em 22 países. E estava melhorando a qualidade das eleições em 2005 em 31 países e hoje só está melhorando em 7 países. O Instituto Vedem faz uma classificação que leva em consideração 6 blocos, vamos dizer assim, as autocracias fechadas, onde não há eleições, sequer a garantia de direitos fundamentais; as autocracias eleitorais, onde as eleições existem, mas elas não têm aqueles critérios de periodicidade, liberdade e abertura; uma zona cinzenta e tampouco a defesa de direitos e garantias fundamentais; uma zona cinzenta aí entre os regimes democráticos e não democráticos, regimes em países em transição. Então, as democracias eleitorais, onde há eleições livres, justas e periódicas, mas não há ainda outros elementos de forma ideal, como liberdade de expressão e controle recíproco entre poderes; e, por fim, as democracias liberais, e aqui o liberal não é no termo econômico, mas no sentido de contenção do poder do Estado, como mencionou o professor Levi, que seria o critério ideal, não é? Há eleições livres, justas e periódicas, há mecanismos de freios e contrapesos entre poderes, plena liberdade de expressão e também a possibilidade do cidadão recorrer ao Poder Judiciário para garantias dos seus direitos e garantias fundamentais que estão expressos na Constituição. Então, é um Estado democrático de direito. Então, esse seria o nosso padrão ideal. E vamos poder ver, não é, qual é o cenário mundial em 2025. Vejam só que são pouquíssimos os países que poderiam ser considerados democracias liberais, segundo os critérios do Instituto VDEM, Varieties of Democracy. Aqui na América, nas Américas, apenas o Uruguai, o Chile e a Costa Rica, se não me engano, próprios Estados Unidos, Canadá, não se classificariam como democracias liberais, e tampouco aqui os outros países da América do Sul. A África, praticamente não há nenhum país nessa condição, e poucos países, inclusive, poderiam ser classificados como democracias eleitorais, prevalecendo as autocracias e autocracias fechadas, como também ocorre na Ásia. A Oceania, sim, tem a Austrália e a Nova Zelândia como democracias liberais, e vejam que a Inglaterra e Portugal perderam também o status de democracias liberais e hoje são classificados como nós, como democracias eleitorais. Então, não é muito animador, não é? É o momento que nós estamos vivendo. Se na segunda metade do século passado as democracias tiveram uma grande expansão em todo o mundo, hoje elas estão sofrendo uma retração. Por que isso estaria acontecendo? Vamos ver aqui mais um último slide, não é, quanto à situação atual da democracia.
A população vivendo em países em autocratização era de 9%.

0: 45% em 2005 e hoje de 41%. População vivendo em autocracias, nós vimos 74% hoje contra 50% em 2005. E as pessoas vivendo em democracias liberais eram 11% em 2005 e hoje são de 5 a 7%. Então, há uma piora bastante considerável nesses índices, que se espelham não só nesse relatório, mas em outros relatórios, não é? Que analisam a democracia ao longo do mundo. E a gente teve a oportunidade também de ver, e aqui mencionando um dos autores citados pelo professor Levy, Robert Dahl, não é? Que ao longo da história a democracia não foi uma regra, foi uma exceção. Nós tivemos essa experiência em Atenas, né, a democracia grega, no século, do século V ao século III a.C., a República Romana, que teve muitos dos elementos democráticos, do século V ao século I antes de Cristo. Depois tivemos um grande hiato, onde a democracia esteve presente apenas em certas localidades, como, por exemplo, Veneza, em que haviam práticas democráticas, mas não há outros registros significativos. E com as revoluções liberais do século XVIII, notadamente a Revolução Francesa e Americana, aí nós temos um período de reimplantação da democracia sob uma nova vestimenta, né? A democracia representativa, como bem mencionou nosso caro amigo professor Levy, e que ela vem se aperfeiçoando até os dias de hoje. Então, a democracia, embora seja um regime muito potente, muito poderoso, ela é frágil. E ao longo da história, ela foi uma exceção, não uma regra. Portanto, para nós que prezamos pela democracia, é o momento de cuidar dela. É importante que a gente pratique, que a gente conheça e que a gente exercite esses mecanismos democráticos. E o que eu gostaria hoje de tratar aqui com vocês, não é? Lembrando. Bem, as causas da erosão da democracia no Brasil, não é? A gente viu ao longo desse curso todo, são a fragilidade institucional, a polarização política e a radicalização, a desinformação e as fake news, corrupção e a má gestão pública, a judicialização extremada e o ativismo judicial, e a desigualdade social e a exclusão trazida pela concentração de renda e a má distribuição de renda. E a hipótese que eu gostaria justamente de tratar hoje é esta última, né? A ameaça à democracia causada pela extrema concentração de renda. E aqui, mais uma vez, eu vou alertá-los, não é que eu estou saindo um pouco do meu espaço de segurança para me aventurar num campo econômico que não é a minha área de atuação comum. Mas acho que é importante porque não. Na minha opinião, é difícil a gente compreender a deterioração da democracia sem verificar o que está acontecendo no campo econômico hoje em dia. Como obra de referência, eu vou utilizar um artigo que eu escrevi há algum tempo atrás, publiquei em 2024, na revista editada pela Ordem dos Advogados do Brasil, A Crise da Democracia e a Extrema Concentração de Renda, que está na obra Advocacia Pública e Defesa da Humanidade. Muito bem, vamos voltar aqui, não é, ao Aristóteles, justamente na mesma obra citada pelo professor Levy, A Política, em que Aristóteles, sempre exaltando o meio-termo, né, a condição mediana, ele vai dizer, num dos capítulos da Política, que todos os países, todas as localidades, os estados, não é, as cidades-estados na época, possuem três classes de cidadãos: os muito ricos, os muito pobres e aqueles que estão numa mediana, numa posição mediana entre uns e outros, não é? E que essa, para a sociedade ideal, seria interessante que as pessoas na posição mediana fossem as mais numerosas. Por quê? Vou aqui ler dois trechos da obra do Aristóteles, não é? É evidente, pois, que a comunidade civil mais perfeita é a que existe entre os cidadãos de uma condição média, e que não pode haver estados bem administrados fora daqueles nos quais a classe média é numerosa e mais forte do que todas as outras. Ou, pelo menos, mais forte que cada uma delas, porque ela pode fazer pender a balança em favor do partido que se une e, por esse meio, impedir que uma ou outra obtenha superioridade sensível. Continuou Aristóteles. Assim, é uma grande felicidade que o cidadão só possua uma fortuna média, suficiente para suas necessidades. Vejam que isso é bastante diferente do que se prega hoje, que quanto mais melhor, não é? A riqueza absoluta, inestimável. Aristóteles achava que não, que a melhor coisa é ter uma riqueza média, e não muita riqueza. Por quê? Porque sempre que uns tenham imensas riquezas e outros nada possuam, resulta disso a pior das democracias, ou uma oligarquia desenfreada, ou ainda uma tirania insuportável, produto infalível dos excessos opostos. Ao passo que, entre cidadãos que vivem na condição média, este perigo é muito menos de se temer. Então, vejam só, há 2.500 anos atrás, Aristóteles já via nas sociedades ideais, as democracias ideais, aquelas em que a classe média é forte e mais numerosa. Agora eu vou passar para um autor bem mais moderno, Zygmunt Bauman, não é? Que nasceu na Polônia em 1925 e morreu na Inglaterra em 2017. E ele tem uma obra interessante em que ele faz essa questão: a riqueza de poucos beneficia todos nós? Porque há uma teoria, né, do gotejamento, que quando uma determinada sociedade enriquece, ainda que enriqueça a partir de sua elite, isso transbordaria para todas as demais pessoas. E ele vai analisar para ver se isso é correto ou não, com base em dados estatísticos. E, primeiro, ele nota o fenômeno da concentração de renda no mundo nos últimos tempos, né? E depois ele faz uma análise interessante, dizendo que o futuro das pessoas está mais ligado ao seu local e condição de nascimento do que aos seus dotes e méritos pessoais. Então, ele vai mostrar que, dependendo do local onde a pessoa nasce, ela terá muito mais condições de ter um nível de vida, um padrão de vida alto, economicamente se dizendo, e se encontrar na elite econômica do que aquela pessoa que nasceu em uma classe mais humilde. Ainda que a pessoa que nasce na classe mais humilde seja mais talentosa e se esforce mais. Então, o que, na verdade, prevalece em relação à ascensão econômico-social da pessoa não são seus méritos pessoais, como poderia se inferir da teoria meritocrática, e sim o local de nascimento e as suas condições de riqueza. Isso gera uma concentração de renda cada vez maior, e um aumento das desigualdades e limitações das oportunidades para a maioria. Aqui ele faz, então, uma reflexão. Será que um mundo mais desigual, onde poucos acumulam cada vez mais, pode realmente beneficiar a maioria da população? E vai trazer aqui também os dados interessantes, não é? Opa, eu acabei não passando o slide, perdão. Essa aqui é o slide que eu estou falando, eu vou transferir essa atividade para uma pessoa mais competente. Está negando a sua competência, mas eu posso atestar. Opa, é para baixo. A evolução da remuneração de um diretor executivo americano que o Bauman traz. A sociedade americana nos Estados Unidos sempre foi vista como uma sociedade com uma classe média forte, em que havia a possibilidade, né, do sonho americano de, em cada geração, os filhos terem uma condição melhor que os seus pais. Na década de 60, um diretor de uma empresa americana recebia 12 vezes mais do que um funcionário de nível médio. Já na década de 70, essa diferença foi para 35 vezes. Em 1980, para 42 vezes. Em 1990, passou a 135 vezes. Final da década de 90, já estava em 400 vezes. E nos anos 2000, 531 vezes. A Alexandra me perguntou ontem como é que será que estaria hoje, né? Porque a obra do Bauman é de 2013, e eu fiz uma pesquisa aqui na internet. Na maioria das empresas dos Estados Unidos, a disparidade é massiva. Os CEOs, né, que são os diretores das empresas do índice S&P, Standard & Poor's, ganham Standard & Poor's 500 ganham em média 281 a 285 vezes mais que um trabalhador típico, enquanto a remuneração média de um executivo-chefe gira em torno de 18,9 milhões de dólares anuais. O salário de um funcionário mediano fica próximo a 65 mil dólares ou menos. A dimensão dessa discrepância ainda é maior se a gente for observar as 100 maiores corporações com menores salários. Esse grupo é conhecido como Low Wage 100, onde a disparidade atinge a marca extrema de 632 para 1. Devido a essa diferença, um trabalhador médio levaria cerca de 490 anos para ganhar a mesma quantia que um CEO acumula em um único ano. Enfim, acho que isso é suficiente para ver que há uma disparidade crescente e cada vez maior e que ela é brutal, não é? Então há um crescimento desproporcional que é proporcionado pela desregulamentação financeira, a flexibilização das regras de mercado financeiro, favoreceu esses altos salários e bônus aos executivos. A gente vê um processo de hiperaceleração a partir dos anos 80, e também aqui Bauman trata da metáfora, né, da mão invisível criada por Adam Smith, no sentido de que o mercado se autorregularia, porque haveria uma mão invisível que, de alguma forma, atuaria para equilibrar as relações de trabalho, não sendo necessário que o Estado intervisse, porque esta mão invisível atuaria para equilibrar o mercado. E o Bauman, de uma maneira irônica, fala: olha, pode até ser que exista uma mão invisível, mas a gente sabe no bolso de quem que ela coloca sempre o dinheiro, não é? E não é para equilibrar o mercado. E a consequência, justamente, é a concentração de renda no topo, enquanto a remuneração dos trabalhadores permanece estagnada. Então não há perspectiva de melhora. Desde a década de 80 nos Estados Unidos, a remuneração do trabalhador médio não tem aumentado, enquanto o país, por sua vez, tem enriquecido sensivelmente. Os Estados Unidos é uma potência econômica mundial e cada vez maior. Mas isso não reverte para o bolso do trabalhador médio, da classe média. Lógico que isso vai causar uma insatisfação, não é? Vamos um pouquinho adiante. Aqui, não é? O próprio Bauman diz que a concentração de renda não é natural, é socialmente produzida, políticas e instituições podem reduzir ou ampliar as desigualdades, o sistema econômico contemporâneo beneficia os que já têm, a liberdade de capital contrasta com a falta da liberdade de trabalho, e sem ação política e ética, a desigualdade só tende a crescer. Ou seja, é um cenário em que nós não estamos trabalhando para aquele bem comum que o professor Levy mencionou antes. Vamos trazer um outro autor importante, Thomas Piketty, que tem uma obra muito festejada, O Capital no Século XXI, que também é de 2013, e ele analisa justamente a distribuição de renda do capital no mundo. E olhem que coisa chocante, não é? 0,1% da população do mundo, ou seja, um milésimo superior da população do mundo, detém 20% da riqueza mundial. O 1% da população mais rica no mundo detém 50% da população mundial. Os 10%, que inclui, portanto, esse 1% e o 0,1% da população mais rica do mundo, detém de 80% a 90% da riqueza mundial. E se a gente olhar para o outro lado, os 5% mais pobres, perdão, os 50% mais pobres ou menos ricos, detêm apenas 5% da riqueza do mundo. É razoável? E mais assustador que isso. Um quadrinho ali à direita, né, no canto direito abaixo. A riqueza dos mais ricos, ela aumenta em uma proporção 3 vezes maior do que a dos menos ricos. Ou seja, a riqueza dos mais ricos aumenta em uma proporção de 6% ao ano, enquanto a riqueza, o patrimônio médio aumenta em 2%. O que acontece? Em 30 anos... aquele 0,1%, milésimo superior dos cidadãos ricos, tende a acumular uma riqueza equivalente a 60% da riqueza mundial. com um esvaziamento da classe média e um empobrecimento ainda maior da classe baixa. Aí, vamos ver aqui o que o Piketty nos traz, não é? Num cenário como esse, em que 60% da riqueza mundial se acumula na classe superior, acarretará em necessidade de significativas alterações das instituições políticas atuais. A não ser que imaginemos um sistema repressivo particularmente eficaz, ou então um aparelho de persuasão muito potente, ou os dois ao mesmo tempo. Nesse contexto, a parcela do décimo e do centésimo superiores aumentaria sensivelmente, com grandes redistribuições das classes médias e médias altas mundiais para os mais ricos, para os muito ricos. E o empobrecimento da classe média provavelmente seria capaz de suscitar violentas reações políticas. Em uma situação como essa, será possível a manutenção de uma democracia viva e participativa? Esse cenário não é diferente no Brasil, muito pelo contrário. Aqui a concentração de renda é ainda maior. Segundo dados, né, do Global Wealth Report, dos bancos suíços UBS e Credit Suisse, de 2023, 48,4% da riqueza do Brasil é detida por apenas 1% da população. Esse dado contrasta com o dos Estados Unidos, que, segundo essa métrica, lá a 34,2%, na China 31,1%, na Alemanha 30%, no Canadá 24%, pouco mais de 24%, na Austrália e na França por volta de 21%, no Reino Unido 20% e no Japão 18,8%. Vejam que essas sociedades mais estáveis e mais equilibradas há uma distribuição melhor da riqueza. Não é comum para quem conhece o Japão pegar um metrô e ver que o diretor da empresa está ao lado do empregado mais humilde, ambos vestidos de calça preta e camisa branca, indo trabalhar juntos, né? Isso certamente traz estabilidade social e me parece que interessa a todos nós, não só aos pobres e à classe média, mas também à elite. Muito bem. Consequências, não é, segundo Piketty, dessa espiral de desigualdade: uma concentração extrema de riqueza e poder e o risco de instabilidade social e política. Qual é a solução que ele pregou em 2013? Não é a instituição de um imposto universal sobre as maiores riquezas, ou ao menos nas zonas econômicas mais importantes, que na época eram a Europa e a América do Norte, para poder redistribuir essa riqueza. É algo, parece, de alguma maneira, difícil de ser implementado, não é utópico, mas são cenários que a gente precisa pensar e evoluir, porque o problema é muito sério. Vou trazer aqui também a análise, né, dos autores que já foram citados inúmeras vezes aqui nesse curso, os professores de Harvard, né, Ciência Política de Harvard, Daniel Ziblatt e Steve Levitsky, nessa obra Como as Democracias Morrem, em que eles analisam também lá nos Estados Unidos esse fenômeno da concentração de renda. Antes, analisando que a democracia americana era muito vista como muito estável devido a alguns fenômenos, como o apego a uma constituição firme que todos os americanos respeitam e conhecem, a liberdade ou igualdade, liberdade de expressão e uma relativa igualdade de riquezas, uma classe média robusta, altos índices de saúde e educação e um setor privado muito produtivo. Todavia, todos esses elementos têm sido colocados em xeque nos últimos tempos, porque com a concentração de renda nós temos visto uma diminuição da estabilidade no emprego, aumento das horas de trabalho para que as famílias possam manter seu nível de vida, menos perspectiva e mobilidade ascendente, que eu falava há pouco tempo, né, agora há pouco, que hoje o sonho americano já não está mais acontecendo, a condição de vida dos filhos acaba não sendo melhor, mas pior do que a dos pais, então é um sonho americano invertido, é um pesadelo americano, porque é um decréscimo da qualidade de vida, e um crescente ressentimento social. Isso conduz a um fenômeno de aumento da polarização que nós temos visto na política americana e também na nossa e em outros países do mundo. O adversário político não é mais visto como adversário, mas como inimigo a ser superado, aniquilado e extinto. E, com isso, a democracia fica muito difícil, porque democracia é debate de ideias. Na verdade, essa consecução contínua de diálogo para que se encontrem as melhores soluções. E aqui, não é, Piketty, Daniel Ziblatt e Steve Levitsky dizem que, por mais difícil que possa ser, é imperativo que as democracias lidem com a questão da desigualdade. Trata-se, afinal, de uma questão de justiça social. A própria saúde da nossa democracia depende disso. Trago ainda aqui um outro autor, esse ganhador de Prêmio Nobel da Economia e professor da Universidade de Columbia, Joseph Stiglitz, que também analisa essa questão da concentração de renda como uma ameaça à democracia. E ele diz, não é, que é justamente a classe média que tem que se ater às questões democráticas. Vejam, ele diz que os pobres, eles não têm condições de fazer isso. Os pobres são frequentemente tão alienados que os levar a votar se mostra especialmente difícil. Nos Estados Unidos o voto não é obrigatório, então eles não se interessam por isso. Os ricos não necessitam de um Estado de direito. Eles podem e efetivamente conseguem moldar os processos econômicos e políticos para que trabalhem para eles. Os ricos não estão precisando mais do Estado, talvez só para assegurar a segurança pública e uma coisinha ou outra. A classe média é a mais apta a entender por que votar é tão importante em uma democracia e por que um Estado de direito justo é indispensável para a nossa economia e sociedade. Ele acrescenta que, no século passado, cidadãos norte-americanos acreditavam que o sistema político e econômico era essencialmente justo e que a crença no engajamento civil era aparentemente recompensada por uma explosão de crescimento que os beneficiava, como todos em geral, mas adverte que agora tudo está mudando. A polarização do mercado de trabalho tem esvaziado a classe média e a diminuída classe média tem se tornado ela mesma desiludida com o processo político, que obviamente não está servindo bem aos seus membros. E aqui vamos trazer um autor nacional, não é? Luiz Carlos Bressa Pereira, que de alguma forma, ex-ministro da Economia, e também do governo Fernando Henrique Cardoso, infraestrutura, se não me engano, e Bresser faz, na verdade, um contraponto a essa doutrina dos pensadores americanos de que a democracia estaria se corroendo por dentro. E ele diz que, na verdade, nos estados em que a democracia já está instalada, como no Brasil, nos Estados Unidos e na Europa Ocidental, não há um risco à deterioração da democracia por conta dessas questões de insatisfação popular. A democracia já estaria suficientemente instituída nesses países, há uma aceitação da própria elite econômica e social, portanto, não haveria um risco de ruptura da democracia. E ele diz que não foi a democracia que falhou, foi, na verdade, o modelo econômico adotado desde a década de 80, o neoliberalismo, que teria falhado. A democracia, entre nós, seria a regra do jogo. Os populistas de direita poderiam ameaçar a perpetuação mas a perpetuação autoritária é mínima. Instituições políticas não falharam, o problema central está na forma neoliberal de organização econômica do capitalismo. E por que que ele vai dizer que o neoliberalismo fracassou? Ele fracassou porque tem um crescimento insuficiente, porque gera uma desigualdade brutal, uma instabilidade financeira constante e uma insegurança e precariedades. E qual a proposta deles? Seria o desenvolvimentismo ou uma social-democracia, que propiciariam um crescimento sustentável, a redução das desigualdades, um estado ativo e estratégico, e a proteção ambiental e justiça social e democracia forte. Portanto, uma intervenção moderada, mas estratégica no Estado seria o ideal, uma visão nacional anti-imperialista e uma política social democrática voltada à redução das desigualdades e à proteção do meio ambiente. Vou ler aqui um trecho da obra do Bresser, né, um artigo, não é, que pode ser encontrado online, Esgotamento do Neoliberalismo e a Estabilidade Política, em que ele menciona: nenhuma sociedade pode ser sadia se for excessivamente desigual, se nela não houver um razoável grau de compromisso de um número importante de cidadãos com a solidariedade e o interesse público, e se não houver uma dialética viva entre valores sociais republicanos e o interesse próprio, ou seja, uma preocupação com o bem comum. No quadro de um liberalismo individualista, os valores morais e os princípios da convivência social perderam relevância. Os cidadãos, os servidores públicos e os políticos passaram a ser vistos como indivíduos que se preocupam apenas com seus próprios interesses. Vocês nunca ouviram falar isso, talvez, não é? E a possibilidade da existência de cidadãos e de políticos solidários e republicanos foi excluída. Eles, porém, existem, e no quadro de competição capitalista, sabem que é necessário defender os mais fracos, aqueles que não têm condições de competir. Eles existem e são essenciais para a construção de uma boa sociedade. Uma sociedade moderna que não logra enfrentar o problema da desigualdade, nem conta com cidadãos e políticos republicanos, caminha para a barbárie. Então vejam o alerta, né, de um pensador nacional analisando a nossa situação e vendo como é importante a atuação do Estado para prevenir esses males. Por fim, vou trazer aqui um pensador icônico, não é? Edgar Morin, já tem mais de 100 anos, nascido em Paris em 1921, filho de judeus espanhóis, tem uma história política maravilhosa, participou da resistência francesa na Segunda Guerra Mundial, integrou depois o Partido Socialista Francês, do qual ele se desvinculou por uma crítica, não é, à esquerda pós-Segunda Guerra Mundial, e se tornou um pensador independente, que tem ideias próprias e certamente muito a acrescentar. Ele tem uma obra interessante que ele escreveu depois da pandemia, não é, de 2020, que são As Lições do Coronavírus. Está publicado aqui no Brasil pela Bertrand, de 2020. Ele analisa, não é, a questão econômica atual, a questão social atual, e diz que a livre concorrência... Por que o neoliberalismo teria falhado? Porque a livre concorrência, como solução para todos os problemas sociais, não se mostrou válida. A liberdade máxima para empresas e o papel mínimo do Estado também levaram a uma descrença com o neoliberalismo. A privatização dos serviços públicos levou a uma redução e comercialização desses serviços hospitalares. E a prática dos fluxos de deslocalização, cada item é produzido em um local, dificulta também o funcionamento da economia. E há uma promessa desmentida de que o crescimento da riqueza dos ricos transbordará para o povo, na linha do que a gente viu com Bauman no pensamento anterior. Então, quais são as soluções propostas por Morin? Fortalecer o serviço público, saúde, educação e proteção social são direitos, não mercadorias. Humanizar a economia. A economia deve estar a serviço da vida e do bem comum. A cooperação internacional, solidariedade entre os países é essencial diante das crises globais. E uma democracia e justiça social. Uma sociedade justa exige, para a redução das desigualdades, a participação cidadã. Então, que vamos ver, então, como é que o Estado poderia contribuir com isso. E aqui eu não estou trazendo nenhum pensador socialista ou marxista, estou trazendo a obra do professor Manuel Gonçalves Ferreira Filho, que nós tivemos a oportunidade de ouvir a semana passada, e vocês viram que não é nenhum pensador de esquerda, muito pelo contrário. Ele é uma pessoa muito fundamentada nos seus conhecimentos, e até eu trouxe esse livro, A Reconstrução da Democracia, de onde extraí a base desses pensamentos. Não é? E Manuel Gonçalves, o professor Manuel, diz que já em meados do século XIX, o liberalismo foi objeto da crítica, cujo ponto de partida era a constatação da questão social. Manifesta no patente contraste entre a miséria dos trabalhadores e a riqueza dos capitalistas. As revoluções liberais haviam libertado os entraves da economia, que criara riquezas em volume inaudito. Todavia, o trabalho remunerado, segundo competição de mercado, desvalorizou-se, gerando proletarização dos trabalhadores, que padeciam, não raro, de todos os horrores da miséria. Na Europa, desenvolveu-se, em variados tons e estilos, a crítica socialista, que denunciava a exploração, o capital e a propriedade privada e pregava uma nova ordem social, os trabalhadores no poder, dirigindo a produção e distribuindo segundo suas necessidades. O estado de bem-estar, ou estado de providência, nasceu justamente daí. Depois da Segunda Guerra Mundial, com a Constituição de Weimar, não é? O Estado passou a atuar não só na garantia das liberdades negativas, mas como um Estado que atua proativamente na consecução do bem-estar da população. Então vejam, o século XIX, aqui em um quadro histórico, né, com o liberalismo clássico, trouxe a liberdade econômica e mínima intervenção no Estado. Houve a questão social, não é? A miséria, exploração e proletarização dos trabalhadores, a crítica socialista. Aqui temos a encíclica Rerum Novarum, citado pelo professor Levy, não é? Que defendia a justiça social em uma atuação proativa em defesa dos trabalhadores, que não raro naquela época trabalhavam 12, 15, 18 horas, crianças e mulheres em regime permanente de trabalho, e a Igreja Católica, através do Papa Leão XIII, interessante isso, essa ironia, não é? O Leão XIII, nós estamos agora com o Papa Leão XIV, denunciou todo esse estado de injustiça social. Então, após a Primeira Guerra Mundial, tem-se uma reação da política, da democracia, com o estado de bem-estar social. Ops. E aqui, eu acrescentei, não é, a magnífica Humanitas, ou Humanidade Magnífica, que o professor Levy, vejam como dialogam nossas intervenções, professor Levy, somos realmente filhos lá da mesma escola do Largo de São Francisco, das Velhas Arcadas. No capítulo 1, não é? Essa encíclica é dividida em 5 itens e ela se volta a enfrentar o problema que nós temos, a grave crise mundial que nós estamos passando justamente por essas injustiças crescentes, não é? A denunciar o que está errado e a propor soluções. Ela é dividida em 5 capítulos, não é? O primeiro dele trata do contexto da doutrina social da Igreja, justamente recobrando todo aquele quadro da encíclica anterior do Papa Leão XIII, né, a Rerum Novarum, e ele vai falar que compara a Revolução Digital à Revolução Industrial do século XIX, faz um paralelo histórico com essa encíclica Rerum Novarum e diz que nenhuma tecnologia é neutra. No capítulo 2, ele dá os fundamentos e princípios da doutrina social da Igreja, define os pilares éticos para avaliar a tecnologia, faz uma defesa do bem comum e da destinação universal dos bens, critica os monopólios digitais transnacionais. No capítulo 3, ele fala da dignidade humana versus as promessas da inteligência artificial. No capítulo 4, ele trata do humano na transformação prática, falando sobre os impactos digitais, sobre a verdade, o trabalho, a liberdade, o combate à desinformação e à erosão democrática, a proteção do trabalho dos menores e o veto às armas autônomas. Olha que situação que nós estamos vivendo. Armas autônomas, elas que decidem, não nós, quem é que vai ser extinto, morto. E o capítulo 5, a cultura do poder versus a civilização do amor, aqui, de uma maneira muito mais cristã, não é? A crítica ao multipolarismo desordenado, a defesa da reforma das instituições internacionais e a cultura do encontro em oposição ao domínio técnico-militar. Então vejam que encíclica atual, importante e significativa, não é? A democracia depende de tudo isso. E aqui eu vou chegando à minha conclusão, agradeço, né, a paciência de todos vocês, não é? A preservação da democracia e de seus valores com a construção de uma sociedade livre, justa e solidária, onde esteja garantido o desenvolvimento nacional, voltado à erradicação da pobreza e da marginalização, redução das desigualdades, depende de uma postura proativa do Estado para construir uma sociedade justa, livre, fraterna, garantir o desenvolvimento nacional, erradicar a pobreza, promover o bem de todos, o bem comum, sem discriminações, e fortalecer as instituições políticas e democráticas. Isso que é fundamental que nós tenhamos em vista. A gente precisa de uma participação ativa, de um respeito às instituições democráticas, para que nós possamos continuar vivendo, né, num regime que nos permite que nós escolhamos as leis pelas quais nós seremos governados. Era isso que eu tinha para comentar com vocês nessa manhã. Muito obrigado.
1: Bom, gostaria, antes de passar para os debates, de parabenizar o Dr. Carlos Roberto de Alckmin Dutra aí pela brilhante palestra. Não só pela palestra, né, mas pela organização aqui do curso, juntamente com o ILP, aqui representado pelo Rodrigo Del Nero, presidente. Né, que um curso que realmente tem, assim, não nos surpreendido, porque nós já imaginávamos, diante da qualidade dos palestrantes, que seria realmente algo de alto nível, né, mas que só confirma aquilo que nós já imaginávamos. Bom, vamos passar agora para parte dos debates. Caso alguém tenha alguma pergunta, por favor, se manifeste aí para a gente poder abrir a fala.
2: Posso fazer uma pergunta?
1: Por favor.
0: Claro.
2: Bom dia a todos. Doutor Levi, eu, escutando a brilhante palestra do senhor, eu queria perguntar o que o senhor acha que realmente hoje a implantação do voto distrital seria uma forma de aproximar a sociedade dos políticos, da regionalização, porque hoje é muito corrente, nós temos não estou falando de pessoas de baixo nível, baixa instrução, mas assim, é muito claro você, às vezes, perguntar para uma pessoa em quem ela votou, num deputado, num vereador, na última eleição, e ele não lembrar quem foi, assim. Por que ele não lembrar? Porque, assim, acabou sendo uma indicação de um familiar, uma indicação da coisa. As decisões eleitorais acabam sendo nas últimas semanas, as pessoas acabam decidindo o voto na semana. E eu acho que, na minha opinião, assim, que o voto distrital acabaria sendo um avanço, conforme o senhor mesmo disse, como foi antigamente, né? Era coisa de você representar a sua região, onde você vive, a atuação. E é um debate corrente no Senado, na Câmara, se fala muito disso, mas nunca houve um avanço da reforma eleitoral. E minha pergunta é se o senhor acha que isso seria um caminho para uma democracia melhor.
3: Bom, presidente, muito obrigado pela pergunta. Aproveito para agradecer também ao senhor a oportunidade de tomar parte do curso. Eu penso que sim. Agora, não sem fazer algum tipo de ponderação, pelo seguinte, nós temos de um lado, com modelos, no fundo nós temos 210 países no mundo, 220 países no mundo e 220 modelos eleitorais diferentes. Mas, muito bem, do ponto de vista didático, a gente fala o voto distrital, o voto proporcional. Um distrital típico, um voto majoritário, né, ganha aquele que tem mais votos, e de outro lado, o voto proporcional, em que o verdadeiro candidato não é uma pessoa, é o partido, ou melhor, é o programa partidário. E o partido terá tantas cadeiras quanto maior for a adesão do eleitorado ao seu programa partidário. Na verdade, é isso. O voto distrital aplicado a deputado, a senador, o voto distrital aplicado a deputado, a vereador, ele tem uma grande vantagem. Ele é simples, é fácil de explicar, ele é compreensível. Em distritos típicos, ele tende a gerar uma eleição mais barata e ele gera vínculo entre eleito e eleitor. Isso não tem preço. Né? Ele tem a desvantagem do eventual déficit democrático, porque ele deixa minorias não representadas. O voto proporcional, ele tem várias vantagens importantes, a começar pela representatividade de minorias. Mas ele é caro, ele não gera vínculo entre eleito e eleitor, a pessoa esquece em quem votou. Então, assim, eu tenho muita dificuldade de dizer que o voto distrital é melhor que o voto proporcional e que o voto proporcional é melhor que o voto distrital. Eles têm vantagens e desvantagens de lado a lado. É por isso que alguns modelos caminharam no sentido de um voto distrital misto, que na verdade não é distrital, é proporcional. O modelo alemão é o grande exemplo citado, e na verdade é um exemplo de modelo proporcional com uma parte distrital. Porque a Alemanha, grosso modo, é dividida em 300 distritos para preencher, grosso modo, 600 cadeiras. Na hora de fazer o cálculo do quociente eleitoral, a divisão não é por 300, é por 600. O que insere a parte distrital num conjunto proporcional. E na lista partidária, que é uma lista fechada, melhor, é uma lista bloqueada, esses são eleitos conforme a adesão ao sistema ao programa, aos programas. Mas são considerados eleitos desde logo, independentemente da ordem na lista, aqueles que se elegeram no distrito. Então, na verdade, é um modelo proporcional. E é importante dizer isso porque a Constituição exige para a Câmara uma eleição proporcional. Uma alteração legislativa poderia fazer isso no Brasil, não uma emenda constitucional. O distrital puro no Brasil exigiria uma emenda constitucional. Tanto que houve parlamentares, como José Serra, Luiz Nunes Ferreira, que propuseram um teste de voto distrital para vereador, por meio de lei, de PL, porque a Constituição silencia sobre vereador. Faz um teste, até para. Porque vereador paroquial não tem problema. A gente pode objetar deputado estadual, deputado federal paroquiais, se é que isso é um problema. Se é que isso é um problema. Particularmente, eu acho que a experiência real mostra que não é um problema. Foi distrital puro que gerou um Churchill, que gerou uma Thatcher. Mas tudo bem, quer fazer o teste? Faz o teste para a vereadora. Por meio de um PL, alterando o Código Eleitoral. Mas não, isso não passou, infelizmente. Quer dizer, não passou. Eu acho que ainda pende de deliberação, na verdade. Eu acho que a gente vai acabar caminhando para alguma coisa da espécie, num futuro muito, não muito distante. Até porque as projeções mostram que o perfil, eu vou falar de outra maneira, as projeções mostram que não seria muito diferente a eleição para a Câmara dos Deputados com voto distrital misto. Não seria muito diferente. Haveria uma diferença, mas é uma diferença no residual, pouco mais do que o residual. Eu tenho muito carinho pela ideia de um voto distrital em que gere vínculo entre eleito e eleitor. Isso me parece um ganho de qualidade da democracia. A responsividade ganha face. Não é uma responsividade dispersa num partido. E eu confesso que eu daria mais um passo para responder de maneira mais completa a sua pergunta. Eu acho que tão importante quanto o voto distrital, sobretudo misto, é a democratização interna dos partidos. Ou seja, os candidatos não serem eleitos por uma cúpula partidária. Os candidatos, como candidatos, serem eleitos, serem escolhidos como candidatos, por todos os filiados ou até mesmo por qualquer eleitor. Algumas primárias americanas são abertas a quaisquer eleitores. Isso é uma radicalização, no bom sentido da palavra, da democracia, né, prévia, antes da eleição propriamente dita. Eu combinaria essas duas coisas. Mas, respondendo à sua pergunta, eu não tenho dúvidas, fecharia os olhos e diria sim, penso que sim. Tá? Faria essas ponderações.
2: Não, perfeito, perfeito. Ótimo. Obrigado, Adriano.
1: Algum questionamento?
4: Rapidamente, acho que não é nem pergunta, mas vou colocar como provocações. Né? No debate norte-americano, que a gente tem visto que é um que tem maior déficit de democracia e é crescente, né? Nós tivemos aí algo bem simbólico, que é um grande apresentador de TV que perdeu, que, com um grande apelo, né, capitalista, ele é uma pessoa de sucesso, que perdeu o programa recentemente. Mas é nesse modelo em que está sendo discutida a questão do voto distrital numa outra perspectiva, que é a manipulação dos distritos. Quer dizer, manipulando o distrito, você consegue diluir a sua oposição e, portanto, eternizar aquelas pessoas que vão ganhar. Então, na verdade, eu tenho muito... De um lado, eu tive esse debate teórico quanto à questão do distrital misto. Hoje em dia, eu não tenho nenhuma simpatia ao distrital. E aí, então, eu deixo essa provocação. E a segunda é que aqueles que estudam os modelos eleitorais falam que a fragmentação, que é um dos pontos muito complicados, é o segundo turno, né? Porque no segundo turno todos os partidos vão querer obter o máximo possível de influência para aumentar a sua importância na decisão final. Então, ela estimula a fragmentação para que depois haja um bloco, formação de bloco. Ao passo que a eleição em um turno só, se você não tiver maioria logo de cara, você perde. Então, você tem um núcleo, você tem os núcleos, vamos dizer, agregadores de pessoas que vão tentar trabalhar nessa perspectiva de tentar ganhar no primeiro turno, né? E aí, então, vai ver o que há em comum e não o que há de diferente. Então, deixo as duas provocações, né?
2: Não, é um debate muito, muito interessante. Eu acho que realmente tinha que se aprofundar. Realmente existe, como o Dr. Levi falou, os prós e os contras. Exatamente. Eu acho que é um debate que ainda precisa amadurecer muito, mas é que esse tema foi tão discutido, né? E eu acho que o teste, como o Dr. Levi falou, como você pega uma cidade de São Paulo para a Câmara de Vereadores... A maioria dos vereadores acabam já tendo o seu, né, o seu reduto, a sua região. Então, seria mais fácil ter...
5: Tem deputado.
2: Ter esse teste, né, de para realmente fazer uma avaliação sobre o voto distrital. Mas é um tema muito interessante para se debater.
0: Obrigado pela questão, nosso... professor, colaborador, Fábio Mauro Medeiros, colega de Advocacia Pública, da OAB também, da Comissão da Advocacia Pública. Esse fenômeno é interessante o que está acontecendo hoje, não é? Mencionando nos Estados Unidos, que os estados estão todos refazendo seus distritos e eles calculam já um número de deputados, não só os republicanos, também os democratas, porque a Suprema Corte disse que isso era possível fazer. Então, o que acontece? A Califórnia já refez os seus distritos também. Parece que vai aumentar em 5, a projeção é que aumente em 5 representantes. Mas, no contexto geral, os republicanos vão ganhar mais. Acho que eles vão conseguir aumentar em 17 representantes com os remanejamentos feitos, principalmente na parte sul dos Estados Unidos, que tem um efeito, inclusive, muito deletério, porque a construção desses distritos foi feita a partir da década de 60 para propiciar uma maior participação da população negra nos Estados Unidos, que era subrepresentada. Então, esses distritos foram redesenhados com essa finalidade e alcançaram esse propósito. Então, o que se imagina é que com o redesenho dos distritos, né, que eles chamam de gerrymandering, uma disfunção política, diminua a representatividade dos afrodescendentes nos Estados Unidos. E o que me intriga também é que há um voto distrital, de alguma maneira, perde relevância o partido político e o programa partidário. É isso que eu gostaria de refazer a pergunta, passar a bola para o professor Levi, que conhece melhor a questão. Qual o efeito disso, Levi, em relação aos partidos políticos? Eles perderiam um pouco? Porque se há um vínculo direto entre o eleitor e o representante, o partido político não deixa de ter um pouco a sua importância?
3: É um pouco o que o Fábio falou e também tem a ver com as chamadas leis do Verger. Um voto distrital puro, ele tende a gerar um bipartidarismo. O voto proporcional, ele tende a gerar multipartidarismo, né? porque os partidos não estão preocupados em se fusionarem para ganhar no distrito. Eles sabem que podem ganhar mais, podem ganhar menos. Não tem, em voto proporcional não tem exatamente vencedores e derrotados. Tem quem ganha mais e quem ganha menos cadeiras. É disso que se trata. E tem o meio termo, né? O próprio Duverger prevê, que é o que o professor Fábio falou. O voto distrital majoritário, uninominal, em dois turnos. Não ganha o mais votado, ganha aquele que obtiver a maioria absoluta. Se não houver a maioria absoluta, vai para o segundo turno. No primeiro turno não há mais a pressão dos partidos se coligarem, se fusionarem.
0: Uhum.
3: Existe apenas uma tendência de um incentivo à coligação no segundo turno, mas não fusão.
0: Sim.
3: É o caso francês. Esse é o modelo francês de escolha para membros da Assembleia da República.
0: Uhum.
3: Agora, é tudo relativo. E aí vem minha objeção com o Fábio, porque é relativo. Você vai ter pessoas virtuosas e não tão virtuosas em qualquer um desses modelos, porque é uma contingência humana. E segundo, as leis do Duverger são tendenciais. Há situações em que voto majoritário gera mais de um partido, mais de dois partidos, e há situações em que voto proporcional gera menos partidos. Foi, não é mais o caso espanhol. A Espanha tem um sistema que resultava, um sistema proporcional que resultava dois partidos, o PP e o PSOE, e mais recentemente não tem... Desculpa, eu falei errado. Não falei certo. A Espanha tinha um sistema proporcional que acabava gerando apenas dois partidos, e mais recentemente, nos últimos 15, 20, 15 anos, tem gerado mais de dois partidos. Tanto que os governos espanhóis têm sido mais instáveis. O atual governo, que é um governo sob muitas críticas, ele tem tido uma duração um pouco maior. Então, assim, tem circunstâncias um pouco relativas. Vários sistemas majoritários puros têm mais de dois partidos. Inclusive é o caso inglês. É o próprio caso americano. Nos Estados Unidos não tem dois partidos, tem dezenas de partidos. A gente quem apenas enxerga dois. E são dois mais fortes. Tá? Na Inglaterra, existe um terceiro, um quarto partidos. Continua havendo dois mais fortes. Então, sobretudo se a gente tomar em consideração o voto distrital misto, os partidos não perdem relevância. Haverá a relação pessoal do eleito e do eleitor no distrito, mas continua havendo uma lista partidária que mantém o partido relevante. Então assim, tem muita sutileza aqui. Eu acho que, no fundo, quando se fala em voto distrital misto no Brasil, quem fala sobre isso está querendo... alguns efeitos que parecem naturais e vêm. Baratear a eleição, porque a eleição no distrito é mais barata.
0: Uhum.
3: E tem uma beleza aí. Né? O candidato menos desprovido de recursos, se ele for criativo, ele vai equilibrar o jogo com um candidato mais abastado. O vínculo entre eleito e eleitor é uma coisa que não tem preço. E o voto distrital proporciona. Imagina aqui em São Paulo, você fazer uma eleição e dois candidatos debatem no bairro. E sem falar a situação que um dos senhores falou agora há pouco, que é uma realidade, sobretudo em São Paulo, com um interior denso, densificado, plural, diversificado, rico, como é o interior de São Paulo. É muito comum a gente ter um ex-prefeito eleito com votos no seu município. Isso já é uma eleição distrital.
0: Uhum.
3: A gente já tem previews de eleição distrital no Brasil, em especial no interior de São Paulo. Já existe isso. Eleição de vereador. Um vereador ser eleito a partir de um debate entre dois, três, quatro num bairro determinado de São Paulo não tem preço. Isso é muito bom.
0: Uhum.
3: O eleitor se torna mais participativo, cobra, sabe de quem cobrar.
0: Cria um vínculo
3: democrático. Agora, o voto distrital puro não é perfeito. O voto proporcional não é perfeito. O melhor dos mundos me parece que realmente é o híbrido de ambos. Ou talvez nem seja híbrido de ambos, né? Seja o convívio de ambos. O voto distrital misto, na verdade, é um convívio de ambos.
1: mais um questionamento ali.
5: Bom dia a todos. Eu sou o Sérgio. Tive o prazer, inclusive, de ser aluno do professor Levi na graduação. Fiz o meu TCC com ele. Foi meu orientador de TCC. Sou servidor aqui da casa também, sou advogado. E, na verdade, até um pouco antes de eu pegar o

0: Mas o professor Levi acabou, enfim, abordando, né, todo o aspecto, e até fazer mais uma provocação, eu acho que faria muito sentido um voto distrital, em âmbito municipal, principalmente considerando a competência dos municípios para legislar sobre assuntos de interesse local, né? Eu acho que faria muito sentido mesmo, e poderia ser um grande laboratório até para verificar se esse seria o caso de expandir isso. E acredito que a nível nacional nós teríamos que pensar, inclusive, essa questão do partidarismo, porque faz muito sentido nós termos o voto proporcional na medida em que ele exprime essa pluralidade de ideias que nós temos na sociedade, né? Nós temos até um voto de legenda que é conferido ao partido, e você acaba depositando o voto no partido porque você está votando naquela ideia, né? Então, um parlamento representativo que seja um microcosmo da sociedade, né? Isso acaba fortalecendo a democracia. Bom, mas o professor Levi já abordou de forma muito, muito brilhante toda a explanação. Então, era basicamente isso.
1: Obrigado, Sérgio.
2: Posso? Sérgio, na verdade, assim, eu faria um adendo. Eu te agradeço as palavras. Um desafio bonito dos modelos é promover o pluralismo. O ser humano é isso. O ser humano, nós somos todos iguais em dignidade, ao mesmo tempo nós somos diversos, somos plurais. Pluralismo é uma coisa que a democracia tem que promover. Agora, não é como a seleção brasileira, que a gente brinca, né? Cada torcedor um técnico. Não é assim. Ao contrário, você tem que ter um técnico, um. Na democracia, você tem que ter alguns partidos políticos. Eu acho que não precisa ter 1.000, não precisa ter 100, não precisa ter 50. Tem que ter alguns. Ou será que nós somos tão díspares assim que precisa 1.000 partidos políticos? Não. 1.000 partidos políticos você não consegue fazer um governo estável. Nem no presidencialismo, muito menos no parlamentarismo. Eu arriscaria dizer que talvez um número na faixa de 10 partidos seja um bom número. Aí você tem que partir para a engenharia institucional, ou melhor, eleitoral, para ter um sistema eleitoral que fomente um sistema partidário menos disperso. Aí que entra a lógica de qual sistema eleitoral que vai ser adotado, majoritário ou proporcional. Se vai haver cláusula de corte. Então, assim, é um debate que tem muita sutileza, tem muita sofisticação. Eu acredito que o nosso país está muito pronto para ir adiante nisso. O Congresso Nacional aprovou uma emenda constitucional cujos efeitos a gente só vai sentir para valer em 2030, mas que já está fomentando a redução do número de partidos, o que mostra a consciência do nosso legislador. Eu confesso, eu sou um otimista em relação ao nosso país. Acho que o Brasil é um país que tem muita consciência de si. Tudo bem, tem muitas coisas que eu gostaria que acontecessem que eu não vejo muita perspectiva, mas a questão da redução do número de partidos parece algo em curso.
3: Bom, temos mais uma ali? Acho que mais a última.
4: Boa tarde, parabenizo a todos pelas brilhantes exposições, pelo curso que hoje termina, foi um privilégio estar aqui. Tem a ver com o tema, é só um pedido de uma opinião dos expositores, com todo o brilhantismo, tem a ver com o que explanou o professor Dutra, a questão da concentração de renda e a desigualdade social. A minha provocação ou pergunta vai no sentido de que hoje potências como os Estados Unidos têm enfraquecido com as políticas as organizações mundiais. Cito aqui a principal, que é a ONU e seus braços. Como os senhores e a senhora enxerga uma perspectiva de ou estancar esse processo de enfraquecimento dessas organizações ou até reverter esse quadro? E complementando, qual o papel que o Brasil, sendo o líder na América do Sul e sendo destaque na América Latina, tem neste processo.

0: Muito obrigado e parabéns.
1: Você não falou o seu nome, desculpa. Na tua instituição, se for o
0: É,
1: caso.
0: meu nome é Luiz Flora, eu sou advogado. Hoje eu estou como vice-presidente da Comissão de Direito de Trânsito da OAB e também atuo na área do direito penal, especificamente nos cursos do Tribunal do Júri.
1: Muito bem. Luiz, colega, colega de OAB, obrigado pela sua questão. Questão bastante difícil de ser respondida, não é? Transpondo para o âmbito mundial, planetário, acho que a democracia, a ONU também é um foro democrático, um foro de debate, de colocação de ideias, não é? E nós estamos vendo hoje um momento de concentração de poder e não de debate em torno do poder. Estava ouvindo até uma entrevista com um dos secretários do governo americano que você citou, em que ele diz que, olha, no fundo, no fundo, o que vale é quem tem poder, quem tem força. O que prevalece é a força e não o entendimento. E quando a gente tem, na verdade, líderes que alçam ao poder com essa mentalidade, os foros democráticos acabam tendo dificuldade em atuar. Mas ouvi também recentemente, não é, uma entrevista do Yuval Noah Harari, que foi citado já aqui também nesse curso, dizendo que se a humanidade tivesse evoluído com base nessa premissa apenas da força, a gente provavelmente estaria ainda no sistema tribal, um matando o outro. O ser humano só consegue evoluir na medida em que a pessoa consegue convencer um grupo maior de pessoas e alcança a força necessária para efetivamente, de forma grupal, coletiva, avançar. Para mim, isso é bastante claro. Quem conhece a obra do Yuval Noah Harari vai ver que o ser humano, especialmente Sapiens, né, neste livro, o ser humano é um ser fraco por natureza. Se a gente for olhar os leões, os elefantes, né, os ursos, o ser humano é muito mais fraco do que eles. Por que que nós conseguimos prevalecer no reino animal? Porque a gente consegue se comunicar, ter essa interlocução entre um e outro e agir coletivamente. É isso que nos faz melhores, nos faz uma categoria, vamos dizer assim, mais evoluída de seres. Se a gente abandonar isso, certamente nós vamos voltar ao estágio primitivo dos homens da caverna. Então, a sua pergunta, eu diria, a gente tem que insistir. Como diria o nosso colega do Levi, lá da faculdade, que foi também nosso colega professor aqui, Sérgio Rezende Barros, democracia é como bicicleta: quanto mais se anda, melhor se anda, e quanto mais velocidade você tem, mais equilíbrio você alcança. Então, precisamos praticar a democracia, mais ou menos o que a gente está fazendo aqui hoje.
2: Bom, agradeço aqui as questões que foram apresentadas, a participação e encerrados os debates, em virtude do nosso, temos alcançado o nosso horário aqui. Eu passo a palavra para as considerações finais, primeiramente do doutor José Levi.
3: Bom, a minha palavra principal aqui é de agradecimento e também expressar a minha imensa alegria de tomar parte do curso, um curso que eu estou vendo agora, neste momento, conclusivo, e basta para ver que foi de muito bom nível, seja pelo que eu estou colhendo de depoimentos que vocês estão contando, etc., seja pela interação com o público a que se destina. Muito obrigado.
2: Nós é que agradecemos. Agradecendo uma vez mais a participação, a brilhante palestra aqui que foi feita no dia de hoje. Bom, eu abro também agora a palavra para o Rodrigo Del Nero, para considerações finais, nosso diretor-presidente do ILP.
4: Obrigado, doutora Alexandra. Queria agradecer ao doutor Carlos Dutra pela iniciativa, pela organização desse curso. Agradecer à doutora Alexandra, doutor Levi, os demais palestrantes que abriram espaço em suas agendas para engrandecer esse evento, esse curso. Queria agradecer à equipe do LP pelo apoio e, mais uma vez, essa brilhante iniciativa do Dr. Carlos Dutra. Amanhã ele é coordenador de uma nova mesa aqui, que é o da Advocacia Pública, que é um outro belíssimo evento em parceria com a OAB. Então, agradecer a presença de todos os participantes. Muito obrigado.
2: Nós aqui agradecemos aí todo o apoio do ILP aí para o brilhantismo do curso, né? E agora, para o encerramento e considerações finais do nosso coordenador do curso, Dr. Carlos Roberto de Alckmin Dutra, para o encerramento e considerações finais.
1: Bom, a consideração final é, sem dúvida alguma, de agradecimento. Agradecimento, primeiro, pela possibilidade, pela abertura de a gente realizar esse curso aqui na Assembleia Legislativa. Agradeço aqui imensamente ao nosso colega, amigo Rodrigo Del Nero, presidente do Instituto, secretário-geral parlamentar, também aos outros dois diretores do Instituto aqui na Assembleia. É tudo colegiado, né? Um órgão colegiado, então também o Instituto Legislativo tem três diretores, o Marlon Cabral e o Daniel Garru também, que participam desse Instituto do Legislativo. Gostaria de agradecer à mesa diretora da Assembleia Legislativa, deputado André do Prado, deputado Maurici, deputado Barros Munhoz, por nos permitirem também, nos facultarem o uso desse espaço, e apoiarem e promoverem o curso com toda a participação da TV Assembleia, das entrevistas. Agradeço muito também a colaboração desses colegas da TV Assembleia. Agradeço a todos vocês que estiveram aqui, né, os professores que estão aqui na pessoa do Levi, Alexandre, Fábio Mauro e todos os demais, essa constelação de professores que tivemos aqui. Foi realmente um curso que eu tive muita felicidade em poder contar com brilhantes participações, que trouxeram um conteúdo que vai ficar aqui gravado para a gente poder divulgar isso e multiplicar. Bem, agradeço especialmente, não é, aos colegas aqui também de organização do ILP, não poderia esquecer disso, Ani, aqui vejo o João, André, a Rebeca, ao próprio Eliezer, não é, todos vocês que nos ajudaram tanto, e especialmente a vocês, alunos, não é, que estiveram aqui com a gente desde o início, participando, aprendendo juntos. Somos praticamente aqui uma comunidade de louvadores agora da democracia. Espero que vocês possam multiplicar todo esse conteúdo e trazer mais robustez para a nossa democracia. Bem, nós tivemos aqui por 12 aulas no auditório Teotônio Vilela. Então, para terminar o curso, eu gostaria, esse grande democrata, participante da redemocratização do Brasil, citar uma frase dele, que vai muito no encontro do que a gente tem tratado por aqui. A democracia não é coisa feita, ela é sempre uma coisa que se está fazendo. Daí porque ela é um processo em ascensão. É a experiência de cada dia que dita o melhor caminho para ela ir atendendo às necessidades coletivas. O que há de belo nela é isto, é que ela tem condições de crescer, segundo a boa prática que fizermos dela. Meus amigos, minhas amigas, muito obrigado e viva a democracia!
2: Encerrados os trabalhos. Muito obrigada a todos.

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1: Olá, está começando mais uma vez a Assembleia Popular, um programa criado pela Resolução 839 de 2004 e dispõe aos cidadãos um espaço para a livre manifestação da opinião política sobre assuntos de interesse da cidadania. Reforçamos que o programa é gravado às quartas-feiras, das 12 horas às 13 horas, aqui na Assembleia Legislativa do Estado de São Paulo, na região do Ibirapuera. Para participar, basta se inscrever no local até 10 minutos antes do início da sessão, às 12 horas. É necessário apresentar documento original de identidade ou carteira de motorista, a CNH, documento original com identidade. Também preencher uma ficha cadastral, um termo que deve ser assinado para certificar a responsabilização de cada orador por sua fala nesta tribuna aberta à população do Estado de São Paulo. De acordo com o artigo 3 da resolução que estabeleceu a Assembleia Popular, a utilização desta tribuna deve obedecer os princípios éticos e morais instituídos por esta casa, sendo o orador responsável civil e criminalmente por todo e qualquer conteúdo expresso por meio deste programa e desta transmissão. Dito isso, temos 8 participantes dessa edição da Assembleia Popular. Chamamos inicialmente o senhor Lívio Carlos, que tem 7 minutos, assim como todos os oradores de hoje. Por favor, fique à vontade.
2: Boa tarde, Assembleia Legislativa. Boa tarde, senhores deputados. Senhores deputados, por favor, vocês estão em débito comigo e com todos os juízes de paz de São Paulo. Vocês estão em débito. Eu estou chamando todos os juízes de paz de São Paulo, por favor, venham na Assembleia Legislativa e me procurem, cheguem na portaria, falem com a Polícia Militar e me procurem, porque nós temos que conversar com os deputados, para os deputados assinar o nosso salário. É uma vergonha. Eu estou falando, quem está falando sou eu. Eu não preciso de que ninguém sopre na minha orelha. Está aqui o documento na minha mão. O documento, o pedido de salário do juiz de paz está arquivado aqui na Assembleia Legislativa durante 9 anos. Senhores deputados, nós trabalhamos para vocês, pedimos voto, vocês estão eleitos, vocês recebem o salário de vocês. E nós ficamos a ver navio. Senhores deputados, por favor, todos os deputados, não é um nem dois, não, são todos. Está aqui o documento, o processo está arquivado aqui, está arquivado, por favor, está arquivado. Está aqui o documento, eu não estou aqui para brincar. Está na Secretaria Geral Parlamentar. Secretaria Geral Parlamentar. O nosso salário está arquivado lá. Eu sou diplomado, sou formado, entendeu? Se em matéria aí de formação, de diploma, essas coisas, aí eu tenho de sobra, entendeu? Só que eu quero receber o meu salário juntamente com todos os juízes de São Paulo. Outra coisa, em São José dos Campos, eu estou ligando para São José dos Campos pedindo, senhores juízes de São José dos Campos, por favor, venha na Assembleia Legislativa e me procure nas quarta-feira para a gente cobrar dos deputados. Nós trabalhamos para o deputado de graça, não recebemos nada. Cadê o nosso salário? Um salário medíocre, miserável, de R$ 4.500. Eu não vou me calar, eu não tenho freio, eu não recebo ordem de ninguém. Ninguém aqui é suficiente para me dar ordem. Entendeu? Eu faço os meus direitos, eu trabalho para mim, trabalho para a população que me pede ajuda. Entendeu? No meu caso, é lamentável. Simplesmente o pedido veio para a Assembleia Legislativa, está na gaveta dos deputados, e os deputados não assinam, por favor. Aqui eu não sou criança, não. Sou bem formado, estou informado, sei das coisas, sei os meus direitos. Entendeu? É lamentável. Eu não vou parar, não tenho freio, ninguém vai me dar ordem. Ninguém vai me dar ordem. Entendeu? Não existe ninguém na face da terra para me dar ordem. Outra coisa, eu estou pedindo para os policiais militares da Assembleia Legislativa ele ser promovido. Eu estou pedindo porque a Polícia Militar da Assembleia Legislativa, a polícia honesta, competente, sabe de tudo. E ela bate o olho, ela sabe aqui quem é quem. Não precisa conversinha, revista, muita frescurinha que tem por aí. Não é assim. É sério. A polícia coloca o olho na pessoa, a polícia sabe quem é as pessoas. Eu estou pedindo a promoção do capitão Rogério. Gostaria também se o deputado André do Prado simplesmente desse atenção a esse capitão da polícia. Não é qualquer um. Ele chegou a ser capitão porque ele tem o mérito dele, o trabalho dele. E tem outras coisas. Estou pedindo também para o cabo da Polícia Militar, Cristine. Cristine também está pedindo a promoção dela. E quem dá a promoção não sou eu faço o pedido. Eu estou pedindo também o pedido do cabo Júnior e também estou pedindo do cabo Messias. Eu estou pedindo a promoção. Eu estou pedindo, se eu pudesse assinar e fazer a promoção, eu já fazia de imediato. Mas eu dependo dos capitão, né, e também dependo do tenente. O tenente Couto também está pedindo ajuda, pedindo a promoção, o cabo Vânia e o cabo da Polícia Militar, Ariane. E também o cabo da Polícia Militar, o senhor Luiz. São policiais honestos, competentes, que trabalham na Assembleia Legislativa e organizam a Assembleia Legislativa. E aqui não tem moleque. Aqui tem homem de responsabilidade, de estudo, de conhecimento. Eu não estou aqui para brincar. Simplesmente, o senhor André do Prado, o senhor está candidato a senador. Antes do senhor sair para senador, por favor, peça para os comandantes das polícias promover esse pessoal. Pessoal honesto, competente, trabalhador, que sabe aqui quem é quem. Entendeu? Então, eu estou pedindo, porque o policial são honestos trabalhadores. E quem é honesto trabalhador merece o devido respeito. Não moleque. Aqui não tem moleque. Eu sou homem e sou equilibrado. Aqui, ó, faz 4 anos que eu pedi para colocar armário nas portarias, para os visitantes colocar os seus pertences. Compraram o armário e até hoje não instalaram. Eu também não vou parar, eu vou reclamar até o último minuto. Eu tenho muita coisa para me falar, então é muitos pedidos, mas o meu tempo é pequeno. É muito pequeno, acabou o meu tempo praticamente, né? Então eu gostaria de falar também, aqui a Costel, a firma de Porto Alegre que os vereadores contratou. Essa firma tem 800 processos contra ela. É uma vergonha. Eu tenho nojo da justiça do Brasil. Uma justiça podre, burra, mentirosa. Está aqui o documento. Aqui não é fofoca, não. É documento. Tem 800 processos contra ela e o vereador não fez a pesquisa. É uma vergonha isso daí. E os caras recebem 23 milhões por mês de salário. Aonde vai parar? Parece o Brasil. Não parece o Brasil? É lamentável. Muito boa tarde, muito obrigado.
1: Agradecemos a participação do senhor Lívio na Assembleia Popular, transmitida pela TV Alesp. Convidamos agora o senhor Agostinho da Paixão para sua fala de 7 minutos na tribuna.
3: Uma boa noite para os meus conterrâneos da bela cidade mineira de Mariana. Eu nasci na cidade de Mariana, no distrito de Acaiaca. 3 americanas sequestradas, 2 assassinadas, E a terceira só não foi assassinada porque eu salvei a vida dela. No Brasil, nós existe terrorismo de Estado cometido não só por políticos, mas também por policiais. E vou provar como. Comando Vermelho. Os meus inquilinos, Crevison e a mulher Edneia e a filha Natália, são do Comando Vermelho. Alugaram a minha casa. Eu já disse que tenho 4 irmãos que estão envolvidos no sequestro e na morte das americanas e 5 sobrinhos. Alugaram a minha casa para me sequestrar e me matar. Eles me seguram em astral, me sujam no plano mental e ainda eles sugam a minha energia no plano mental. Rua Abigail 203, Aline e o amante, são do Comando Vermelho. Quem está por trás dele? Um oficial da Polícia Militar, da ROCAM. Aline e o amante, a questão de um mês, mais ou menos, os dois entraram no meu quarto, na minha casa, porque o Crevis, o meu inquilino, eu não estava, ele abre o portão, colocaram veneno, Aline e o amante, Rua Abigail 203, colocaram veneno na minha comida, na minha água. Rua Abigail 208, tem 10 ou 15 pessoas, é um sobrado bem grande, são 10 ou 15 pessoas, todas do Comando Vermelho, já entraram na minha casa, colocaram veneno na minha comida e na minha água. Quem abre? Meu inquilino, Crevison, Natália e a mulher Neia. Rua Abigail, 204, 213, 218, 199, 47, número 50. Todos do Comando Vermelho. Ali na minha região, ali é o ninho do Comando Vermelho. Essas mulheres, inclusive, do número 50 da Rua Abigail, além de me segurar em astral, sugam minha energia no plano mental. Eu denunciei o sequestro das americanas no Ministério Público, não fizeram nada. Na Secretaria de Segurança Pública também não fizeram nada. Polícia Federal, Polícia Civil, Polícia Militar não fizeram nada. Quem são as pessoas responsáveis, os principais responsáveis? Rua Tambaíbas, número parada para o lanche. Aquele pessoal que vinha aqui, que agora não vem mais, lá do Jabaquara, eles são parentes desse pessoal da Rua Tambaíbas, número 36, número parada para o lanche. E eles que vieram aqui para fazer a cabeça de várias pessoas que participam do programa para me atacar e me segurar em astral. Rua Jorge Drozini, número parado para o lanche. Travessa da perpendicular à Rua Abigail. É um policial civil, está envolvido no sequestro das americanas. Rua Luiz Stob, número, sistema bancário disparado, número, suspeita de resgate. Esse cidadão, ele trabalha para o Cabo Luiz e para o Major Luiz Carlos, que hoje deve ser coronel, e ele roubou as americanas e ajudou a matar. Rua Manuel Lino de Paiva, 141, 145, e rua... não vou dar o nome do cara, vou dar só o sobrenome. Neno, policial militar, deve ser da ROCAM. Ele que está por trás dos meus inquilinos e manda os meus inquilinos entrar no meu quarto para me roubar. O Major Luiz Carlos, o Major Luiz Carlos era assessor do Cabo, era assessor do Conte Lopes. Ele e o Coronel Luiz, o Cabo Luiz, estão por trás do assassinato e sequestro das americanas. Quando a Melissa, filha do sócio majoritário do Citibank, foi estuprada, quem estava por trás era um bombeiro. Esse bombeiro foi alçado a um cargo grande dentro da Polícia Militar e se candidatou com dinheiro roubado da Santa e se elegeu. Taboão da Serra. Presidente Donald Trump, os mormons são os primeiros a querer violentar a Santa. Elder William do Idaho, ele mais 4 ou 5 membros da igreja, todos da Igreja de Jesus Cristo dos Santos dos Últimos Dias, mormo, ia dar droga para a Santa e iam violentá-la. A Santa, filha do sócio majoritário do Citibank, ia no apartamento de uns membros da igreja. O apartamento deles ficava de frente para o meu prédio e ela ia para me ver com binóculos, eles iam dar droga para ela e ela ser estuprada. Os mormons foram os primeiros a querer dar droga para a Santa. Elder William do Idaho, da Igreja de Jesus Cristo dos Santos dos Últimos Dias. Eu procurei o presidente Bradford, presidente de missão, mórmon, telefone 37420423, expliquei para ele o que estava acontecendo, ele não fez nada. Procurei o presidente Richard, rua Dr. Luiz da Rocha Miranda, número 159, oitavo andar, telefone 5117-5278, 75-49-93-74. Pedi para ele me colocar em contato com um cônsul americano, ele não fez nada e ainda deu risada. Não fizeram nada. Os mormons são os primeiros a querer dar droga para essa americana. O presidente de missão, Bradford, eu procurei o presidente de missão, Bradford, ele desobrigou o bispo Ivan, que se insinuava sexualmente para o meu lado. E não queria. E contei também para o bispo Ivan o caso da americana, ele não fez nada. O presidente Bradford desobrigou o bispo Quimas, da capela da ala da Vila Sônia. E para terminar, eu gostaria de falar que tinha uma gringa querendo me matar, porque achou que eu queria aplicar golpe na filha dela. Só que tinha uma americana que queria casar comigo. A fortuna dela, eu não sei quanto que é essa gringa, a fortuna dessa gringa, mas a americana é no mínimo 10 vezes mais. Eu não vou dar o nome dela, nem de que estado que ela é, porque ela já deve estar casada. Bilionária americana, gostou de mim, queria se casar comigo, eu não quis por causa da gnose, que ela cometeu algumas coisas que não daria certo por causa do ensinamento gnóstico. Uma bilionária americana, se eu fosse um vigarista, se eu fosse homossexual, eu não pensava nisso, eu me casaria com ela. Obrigado, boa noite.
1: Agradecemos a participação do senhor Agostinho na Assembleia Popular, transmitida pela TV Alesp. Convidamos agora para a tribuna Levindo Rodrigues, mestre terapeuta.
4: Muito bem, bom dia, boa tarde, boa noite a todos que estão assistindo à Assembleia Popular, transmitida aqui diretamente da Assembleia dos Deputados em São Paulo, Alesp. Quero hoje parabenizar uma pessoa que eu conheci há pouco tempo, mas pelo seu histórico e legado tem que ser lembrado, né? Que é o ex-rotariano, né? Da Rota, Coronel Paganotto, que eu tive o prazer de conhecer há pouco tempo, mas já sei do seu histórico dentro da Corporação Militar, que fez um excelente trabalho com infiltração, né, no crime organizado. Ele realmente ajudou muito a cidade de São Paulo a combater o crime. E esses policiais, eles precisam estar sendo lembrados, né, no meio de comunicação, para que o seu nome não caia no esquecimento. Pessoas do naipe do Coronel Paganotto, Sargento Castro e outros mais, hoje nós temos na representação em São Paulo, na Câmara dos Vereadores, temos o nosso nobre Sargento Nantes, né? Nos representando à altura. Está fazendo um bom trabalho, é um corregedor na Câmara Municipal. Então, esse tipo de pessoas que prestam serviço como servidor público com muita honra e garra, merecem, é um cargo letivo, né? Então, eu torço para que pessoas do naipe, do Sargento Nantes, né? E também do Coronel Paganotto, possam estar entrando aí no nosso legislativo para nos defender e também lutar muito pelas causas sociais aqui em São Paulo. Então, parabéns aí ao Coronel Paganotto, hoje não faz mais parte da Corporação da Rota, mas é aquela situação, né? O policial militar, ele jamais deixa de ser um policial militar. Parabéns, Coronel Paganotto. Agora eu quero falar de uma causa social, que eu falei, se eu muito me engano, no programa passado, com relação ao idoso. Eu sou idoso, gente, pelo amor de Deus, né? Quantos idosos não tem em São Paulo, Brasil afora, e o idoso, o ser humano, no Brasil, geralmente começa, né, a perder a arcada dentária. E aí o que ocorre? Eu estive semana passada conversando com o meu dentista e perguntei para ele, né, que me atende. Eu falei, doutor Carlos, o que acontece se o idoso vai perdendo os dentes, quando cai até o último dente, como é que ele vai fazer se ele não está trabalhando para ele colocar uma prótese? Né? O dentista me falou na minha cara, a nossa classe é desmoralizada pelo governo federal, pelo governo estadual, municipal e assim vai. É um absurdo, né? O dentista ser valorizado fora do Brasil e aqui dentro do Brasil é um qualquer, né? O seu laudo não serve para o INSS e isso é absurdo. Em São Paulo, que é a locomotiva do Brasil, aqui é a LESP. São 94 deputados, 94 deputados que não conseguem, né, levar essa causa para a esfera federal. Por quê? O INSS é da esfera federal. Então, nós precisamos já começar a tomar esse tipo de atitude, né? Eu convoco aqui algum deputado, né, que lute pelo idoso nesse grau de situação. Porque como é que um idoso que perde a sua arcada dentária, como que ele vai se alimentar se ele não tem um auxílio do INSS? Ah, mas o INSS não tem dinheiro. É engraçado, né? É engraçado que não tem dinheiro, mas para a gangue e a quadrilha que está saqueando o INSS, agora não, né? Deu uma parada, né? Porque a imprensa caiu em cima, Polícia Federal caiu em cima, agora deu um tempo, né? Deu um time, né? Será que vai ficar só nisso? Ou vão continuar a, né? Será que eles vão continuar a saquear o INSS? E o idoso precisa, gente, e sem contar as pessoas que precisam de um BPC, que precisam de um LOAS, né? Crianças, eu tenho visto aí crianças, muitas pessoas estão chegando em mim e falando, mestre terapeuta, usa a tribuna lá em prol da criança que precisa de um LOAS. Por quê? Aí eu pergunto, por que não está recebendo LOAS? Porque o pai e a mãe trabalham, mas o pai e a mãe também precisam destinar uma escola particular para essa criança, que eu sou agente de inclusão escolar também, né? Eu sei lidar com especial. E aí, o pai e a mãe trabalham, não pode colocar o seu filho especial numa escola pública, porque não tem agente de inclusão escolar. Alguns municípios até têm. Alguns municípios em São Paulo têm um agente escolar. Eu já trabalhei como agente escolar. Mas o Estado não tem deputados da Assembleia Legislativa de São Paulo. O Estado não tem. Eu tenho dois filhos especiais. Para mim, são uma benção, tá? Para mim, são um tesouro que Deus me deu. Inclusive, um caso que eu vou relatar aqui, certa ocasião, meu filho especial, na escola estadual, que não tem agente de inclusão escolar, no intervalo, quando ele chegou até o banheiro, uma tropa, né, de delinquentes colocaram a cabeça dele dentro de um vaso sanitário e deram descarga. E o menino foi, né, surgido esse bullying em cima dele. Eu fiquei sabendo, fiquei revoltado, mas fui até a escola e reclamei com a diretora. O que a diretora da escola falou para mim? Não temos babá para cuidar do teu filho. Liguei o 90 na hora e levei ela às autoridades competentes para explicar esse tipo de situação. O Estado precisa colocar agente de inclusão escolar nas escolas, porque as escolas têm criança especial. Gente, este Brasil, eu falo uma coisa para vocês, tem que ser fechado para balanço, não tem condições. Sabe? Tá tudo errado. E para encerrar a minha frase, né? Para não ser preso, eu vou dizer: fora ladrão!
1: Agradecemos a participação do senhor Levindo aqui na Assembleia Popular, transmitida pela TV Alesp. Convidamos agora o senhor Oswaldo Martins para a sua fala de 7 minutos na tribuna.
5: Estamos aqui com a bandeira brasileira. Meus respeito à bandeira brasileira, que ela diz claramente, ordem e progresso. Ordem e progresso. Meus amigos, estamos aqui saudando a jornalista Sueli e sua equipe, a fotógrafa que aí nos fotografa e também toda a extensivo à TV Alesp. Oswaldo Martins de Oliveira. Popular Vadão Goleiro Rei. Joguei em várias equipes e encerrei minha carreira na seleção de Master invicto, com 192 jogos ao lado de grandes astros, Ademir da Guia, Dudu, Pedro Rocha e companhia. Eu quero, nesse momento, dizer o seguinte: o pior cego é aquele que não quer enxergar. Crise de autoridade. O jornalista e as moscas, nada é sagrado. Assis Chateaubriand. Bom, vamos falar do Brasil futebol. Tá? Eu que joguei futebol, sou pentacampeão, porque desde 58 eu conquistei, junto com a seleção brasileira, torcendo pela seleção brasileira, e somos cinco estrelas na nossa camisa, cinco estrelas. Por que nós vamos ter medo do Scotland, ou seja, o adversário do Brasil hoje? 2-0 é o resultado, e está de bom tamanho, tá? Com Neymar ou sem Neymar, porque a Escócia não é páreo para o Brasil. Quantos campeonatos do mundo eles têm? Ah, joga na retranca, e daí? Nós temos os melhores jogadores do mundo, individualmente. Basta a união no jogo de hoje para nós conseguirmos a vitória almejada por todo o povo brasileiro. E eu vou saudar a seleção brasileira. Essa é a minha saudação para vocês, jogadores. Eu que fui treinador do Neymar, quando ele tinha 12 anos, lá no campeonato, com oito países sul-americanos. Ele tinha 12 anos, eu vaticinei. Você vai ser o melhor jogador do mundo, Neymar. Ele estava com o pai e com a mãe. Até para ir no banheiro, ele tinha medo, porque o pai e a mãe tinham que ir no banheiro. Lá na cidade de Rosana, o campeonato ecológico. 2 anos seguidos ele foi artilheiro e vice-campeão pelo Santos. Bom, isso foi no passado, né? Há 22 anos atrás. Portanto, eu tenho história no meu currículo e know-how. E eu agora quero falar do Tony Fotógrafo, meu colega de 63 anos. Eu venho sempre nessa tribuna condenando as bicicletas elétricas. Eu não condeno elas a andar na rua, eu condeno elas a andar na calçada. Semana passada, o jornalista Tony, da Associação Paulista de Imprensa, foi atropelado em cima da calçada, está lá no Hospital Geral de Pedreira, vai ter necessidade de amputar uma perna, colocou pino nas costas, tudo porque um energúmeno, em cima da calçada, na contramão, atropelou ele pelas costas. E agora o governo federal está liberando uma verba de milhões para uma empresa importar 100 mil bicicletas elétricas. Já viu o que vai acontecer? Porque esses energúmenos, eles não respeitam a calçada é do pedestre. Mas eles andam como se estivessem andando dentro da casa dele, no quintal da casa dele. Eu sou contra, sim, as bicicletas em cima da calçada, as motos elétricas, elas não fazem barulho. Ontem mesmo, vizinho do meu prédio, duas moças indo para o trabalho, o energúmeno na contramão na calçada atropelou as duas. Meu Deus do céu, onde vamos parar? O governo federal libera a grana, o dinheiro, o nosso dinheiro, para uma empresa explorar a locação de bicicleta elétrica. Isso é uma vergonha. O Tony ficou sem perna, vai ficar internado. Vou te visitar lá, Tony, levar a minha solidariedade. Sou contra o feminicídio, a matança indiscriminada de mulheres no Brasil. A pena, além, tem que ser aumentada, sem direito à visita íntima e coisa que o valha. E quero também condenar os pudim de pinga, que estão matando no trânsito. Enche o nariz de cachaça, depois vão lá na frente do juiz, na audiência de custódia, e fala que comeu um pudim na padaria. Ou seja, só se for um pudim de pinga, safado, sem vergonha. Pena, cadeia e também pena pecuniária a esses energúmenos que matam as pessoas porque não têm consciência de causa. Essa consciência de causa é necessária, lei mais dura, como nos Estados Unidos, onde eu vivi, sou cidadão americano, vivi lá por 10 anos, joguei futebol na América, fui um dos primeiros a entrar, a ensinar o americano a jogar futebol, porque na época que eu cheguei lá, os americanos, as mulheres jogavam melhor futebol do que eles e nós ensinamos eles a jogar. E eu encerro dizendo o seguinte, nós estamos aqui, tá, para implorar que a crise de autoridade instalada nesse país respeite a bandeira brasileira. Ordem! E progresso! Viva o Brasil! Viva a seleção brasileira! Vamos ganhar! Muito obrigado e que Deus nos abençoe a todos nós. Aleluia!
1: Agradecemos a participação do senhor Osvaldo aqui na Assembleia Popular, transmitida pela TV Alesp. Convidamos agora para a tribuna, para a sua fala de sete minutos. Juliana Gracioli.
6: Bom, boa tarde a todos. Eu queria dizer o seguinte. Primeiro, esse ufanismo, essa história de ser patriota, patriotismo para mim tem muito mais. É ser cidadão, ético, falar a verdade. Aliás, nos Estados Unidos existe crime de perjúrio. Outra coisa também. O Brasil não faz parte do grupo dos sete ricos. Não faz nem da OCDE. Nem a OCDE o Brasil faz parte. Eu não entendo. Só se algum presidente da República foi pedir dinheiro, porque só o grupo dos sete, só os sete merece estar lá. Três. Queria dizer também que nós estamos em época eleitoral, né? Dinheiro brasileiro, não sabemos como é a eleição no Brasil. E como nós sabemos? Como é utilizada a eleição no Brasil? Bom, coloquei a máscara ao contrário, mas não tem problemas. Eu não quero ser ventrílogo do Estado nem de ninguém, muito menos quero servir um jornalismo marrom. Uma imprensa marrom é a pior coisa. Uma imprensa negacionista, capacho, não dá. Aliás, acho que até os americanos queriam trabalhar na CNN, né? Na Bloomberg Television e outros, né? E o que fazem para ser? Né? Grandes jornalismos, né? A CNN é referência porque ela está no mundo inteiro. Ela procura coletar os jornalistas no mundo inteiro. Por isso que ela é dada como referência, não é? E aí o que acontece? No voto. Voto não tem cor, não tem raça, não tem credo, não tem nada. Não tem cheiro. Morador de rua vale. Idoso vale. É voto. Essa é uma estratégia que os políticos utilizam. Por isso que sai no meio da época e sai pegando voto. Moradores de rua, nós pensamos em você. Não tem raça. E aí, sabe que Joaquim Barbosa vai sair candidato? Bem-vindo, terceira via. Está vindo tomar a Santa Marcos Pontes. Eu falei, tem uma frase com relação ao Congresso. A piadinha do Ita. Para angústia e desespero, tem gente que tem orgulho de ser brasileiro. Então, eu vou dizer o seguinte. Futebol, o Brasil está preparado. Porém, na tecnologia, o que se precisa de terras raras para fazer humanoides, um monte de coisa, o Brasil tem. Porém, está nas terras indígenas, Yanomami, né? Que é que mais passa fome, onde morreram as crianças, onde nós denunciamos aqui. Né? Por isso que a gente pediu até para o Prêmio Nobel a vários indígenas. E hoje eu peço que já começou a indicação ao Prêmio Nobel, né? A Daniel Mundukuru. O astronauta Marco César Pontes, pelo trabalho de entregar, né? Óculos para as crianças e todos, pela comunidade científica, como orgulho brasileiro, como vários que nós temos. Vamos colocar indígenas como Daniel, o Davi Kopenawa, Yanomami, que as terras dele estão sendo retiradas, ouro, zinco, todo tipo de metais, prata, diamantes, e simplesmente o povo morre. Eu queria dizer que a fala indígena continua, cacique Raoni, e vários índios, e vários indicados ao Prêmio Nobel da Paz. Tem coisas que nós estamos passando que, sinceramente, hoje eu tenho que falar só para padre, os padres indicados ao Prêmio Nobel da Paz. Temos 3 no Brasil. Poderíamos ter mais. Quando Desmond Tutu, na África, foi indicado ao Prêmio Nobel da Paz, nós perdemos. Tantos que poderiam e mereciam ganhar o Prêmio Nobel da Paz e não ganharam. E não ganharam. Infelizmente, tem gente ganhando o Prêmio Nobel da Paz e não está fazendo nada, não ajudando os ativistas. Esqueceram de nós. Quero dizer que Greta Thunberg está presa nos Estados Unidos. Freedom, a Greta Thunberg. Eu quero dizer também que este país, a sucursal do inferno, essa é uma sucursal do inferno, com negacionistas. Até na imprensa, negacionistas. Há reacionários. Há locais que não se podem nem se falar religião. Pois o Papa Francisco é a favor do clericalismo, o combate ao clericalismo, ele era. O novo Papa, estamos aí lutando para que todos tenham a sua religião. O laicato é necessário. Todos têm o direito à sua religião, à sua pátria. Todos têm direito à dignidade. Eu queria pedir à ONU, pois eu, minha filha está desaparecida, não tenho resposta. É narco-estado. Agentes públicos envolvidos. Eu não posso provar, mas tenho certeza que o Ministério Público tem facção criminosa lá dentro. Eu tenho certeza que o Poder Judiciário tem facção criminosa lá dentro. A polícia tem facção criminosa, estão com o PCC junto. Eu não tenho provas, mas vocês sabem, existe a telemática. Ontem mataram um advogado no Maranhão, matam-se advogados. Quando eu fui roubada pela Uber, mataram uma advogada em Ribeirão Preto. Até hoje eu não tenho resposta da Uber. A Uber é 6 estrelas lá fora. Aqui é estupro, assalto à mão armada. Propaganda é uma coisa, a verdade é outra. O Brasil é um país de propaganda. Aliás, propaganda é maravilhosa. Eu cheguei a fazer um monte de propaganda, o professor Tobias, nossa, como se tem a mídia, o show midiático. Mas eu queria dizer também que a minha filha continua desaparecida e as empresas de segurança. Se a polícia está na mão do PCC, comando, imaginem se a segurança não está. Imaginem essas empresas. Eu queria dizer que tanto, né? Tantos assaltantes matando a mão armada, então são liberados. Pessoas que pegam um revólver e colocam na cara de uma pessoa, invadem uma casa de pessoa, não é boa. Não são pessoas boas. A ressocialização tem que tomar cuidado. Eu queria dizer que minha casa foi invadida e continua com bandidos. E o Ministério Público, eu não consigo. Não consigo. Consigo. Que
1: agradecemos a participação muito da senhora Juliana, esse aqui na Assembleia Popular, transmitida pela TV Alesp. Convidamos agora o senhor Manuel da Cruz para sua fala na tribuna de 7 minutos.
7: Em primeiro lugar, eu quero agradecer meu Pai Deus por mais essa grande oportunidade que ele está me dando. E em nome da Sueli, né? Eu cumprimentar todos os demais jornalistas do nosso Brasil, incluindo o Lívio, essa pessoa incrível, o doutor Vadão, que acabou de sair. E quero dizer que, também em nome do deputado Enio Tato, quero cumprimentar todos os demais deputados que estão lutando incansavelmente, já há mais de 20 anos, para manter esse programa em dias, de pé, né? Que Deus continue iluminando e abençoando cada um de todos vocês, de todos nós. Quero dizer para vocês que, para a honra e glória do Senhor Jesus Cristo, eu estou de pré-candidato a deputado federal e já com um bom número de proposta, né, para, chegando lá, após de ser efetuado a minha candidatura, legitimidade, e também após, no dia 1º de janeiro, após a vitória no dia da eleição. Por exemplo, vou trabalhar incansavelmente para que os garis, os aposentados, inclusive teve um amigo aqui que disse que eles pararam de roubar os aposentados, não pararam não. O mês passado levaram R$ 120 meu, tá? 120 reais meu, não para não. Ladrão não para de roubar nem morto, quanto mais vivo. Quero dizer para vocês que também os cobradores, os juízes, juiz de paz, né, que estou junto com o senhor Levi na luta, o pessoal da limpeza, o pessoal da saúde, o da agente de saúde, que todo esse pessoal passe a receber, no mínimo, 4 salários mínimos. Ah, e isso é possível, vou mostrar para vocês, escute o último minuto. Escute todos, aliás. Vou trabalhar também incansável para que o IPVA seja no máximo 1% em todo o Brasil. 1% em todo o Brasil. Vou trabalhar também incansável para que o IPTU seja zerado. E a partir do momento que nós pagamos a propriedade e ainda pagamos as escrituras, que é altíssimo, não tem mais nada a dever. Basta preservar o patrimônio para que mantenha a cidade limpa. Quero dizer também que vou trabalhar incansável também para que os automóveis, os veículos que transportam carga, quando eles estiverem sem carga, seja zerado também a passagem dele no pedágio. Vou trabalhar também incansavelmente para que os motoristas, os GCM, os policiais, os professores, os fiscais, também para que o pessoal da área da saúde, certo? E segurança, agente de saúde, que todos recebam no mínimo 8 salários mínimos. Quero dizer para vocês que isso é o mínimo, o nome já está dizendo, é o mínimo. O custo de vida no Brasil está altíssimo demais. Foi um filho meu para o Paraguai a semana passada. Bens que aqui custa 3 mil, ele comprou por 1.500. Olha para você ver a diferença e com a mesma qualidade, com nota fiscal, garantia e tudo. Quero dizer para vocês também que vou trabalhar incansável também para que... Para que todos mesmo, todas as pessoas que se dedicar de corpo e alma, com lealdade nos poderes legislativo, executivo e judiciário, sejam bem vistos e bem remunerados. Como, por exemplo, um deputado de vereador de capital para cima, receber no máximo 50 mil por mês, já incluindo o aluguel do prédio público. O prédio não é dos Poder Legislativo, Executivo e Judiciário. De quem ocupa esse cargo? O prédio é público, tem que pagar aluguel, sim. Tem que pagar aluguel. Quero dizer para vocês também que isso que eu estou falando, eu posso garantir que quando eu estive de vereador, aliás, quando eu era pré-candidato a vereador e foi oficializada a candidatura e também, graças a Deus, voto com condições de ter posse, eu já prometi há anos que todos os ônibus no Brasil tinham que ter ar-condicionado, tinha que ter água para beber, tinha que ter para tomar, tinha que ter também tomada para carregar telefone, tinha que ter, e os ônibus das capitais tinha que ter o bilhete único para evitar os roubos e assaltos, e que os ônibus também tinha que ser proibido rodar ônibus, sair ônibus da capital com mais de 10 anos de uso. E não só fiz isto, como também trabalhei incansável para que não tivesse os céus. Trabalhei incansável também para que não tivesse aumento dos salários dos vereadores, e não teve. E só para vocês terem uma ideia, depois que eu saí de lá, aumentaram em 40%. Trabalhei incansável para não ter aumento nas passagens de ônibus. Enquanto eu estava lá, não aumentou nem um centavo. Só no ano passado aumentou 90 centavos. Aliás, nunca tinha sido aumentado 90 centavos nas passagens de ônibus, era no máximo 20. Além de vários córregos canalizados, várias escolas, em toda a capital, só no bairro todo Parque Novo Mundo foi 4 escolas. Canalizações de córregos em todos os bairros, pavimentação e reforma de avenidas e praças, inúmeros de praças. Está tudo registrado no Diário Oficial do município. Em torno mais ou menos umas 40 praças foram reformadas através de mim. Isto é de extrema importância. E este ano é ano de eleição. Quem mal escolhe, mal fica. Pode prestar bem atenção a essa frase, é das antigas, mas ela vale como que fosse de hoje. Quero dizer para você também que eu vejo muito falar em narrativa. Quero dizer para vocês que até hoje eu não vi uma pessoa que fala muito essa frase narrativa para não ser ladrão ou corrupto, ou safado, ou sem vergonha, ou covarde. Por isso, porque essa frase significa que a pessoa é mentiroso e safado.
1: Agradeço
7: e confiável.
1: A participação
7: Deus abençoe
1: do senhor Manuel da Cruz na Assembleia Popular, transmitida aqui pela TV Alesp. Convidamos agora para a tribuna, para sua fala de 7 minutos, Ricardo Monteiro.

Quero dar um bom dia a todos vocês aí que estão assistindo à Assembleia Popular de São Paulo e dizer a vocês que essa tribuna aqui, né, eu sempre faço jus de falar em favor da população e as palavras que as pessoas em casa merecem ouvir, porque a justiça vem do Senhor, né, do Criador. Mesmo que a Europa agora venha a fugir, ela não vai conseguir se esconder dos fatos do passado. A Europa

que ele fez, ou quando bateu de frente em alguns momentos, teve que voltar atrás, tanto Trump como o Brasil, porque o Brasil alimenta os Estados Unidos. Nós temos condição de alimentar o mundo com grãos, com soja, arroz, açúcar, cana. Eu vim aqui para falar coisas para você ouvir e você guardar. Não é qualquer coisa que eu vou falar para você. Você que é brasileiro, que está em casa agora assistindo esse programa, vocês podem calcular o que está acontecendo com a Europa, com os Estados Unidos, o que está acontecendo com todos os países, inclusive, muitos não sabem que o Irã tem 27 cidades subterrâneas. Israel tem muitas cidades subterrâneas. E eles estão provocando um ao outro todo o tempo. Os Estados Unidos, o Irã, os Estados Unidos. Israel diz que tem total razão. Eu sei o seguinte, que tem os prós e os contras. Como Davi. Davi fez o que fez, depois pediu perdão, pediu desculpa. Deus, por ser amigo íntimo do Davi, o perdoou. Mas ele teve que pagar o preço. E no Brasil não é diferente. Se eu sonego imposto de renda e meu CPF está lá, ou se eu tenho uma empresa no meu nome, inclusive, já está sendo verificado por meus advogados porque precisa ser visto. As pessoas abrem empresa no nome de muita gente aposentada, pessoas aí pensionistas, perdendo dinheiro porque ele não sabe que tem empresa, tem muito processo até no nome deles. Até no nome do filho Joaquim Barbosa colocaram empresa. Joaquim Barbosa não aceita coisa errada. Aquele é o único homem no Brasil que tem dignidade. Obrigado, obrigado, obrigado. Muito, uma dignidade exemplar. O Joaquim Barbosa, do DC, candidato a presidente da República. Joaquim Barbosa é o único homem no Brasil que tem legitimidade para falar de honestidade. Ali não é um pau de galinheiro. Joaquim Barbosa não é qualquer um. Pode apresentar, você pode tentar pichar minha imagem, você pode fazer o que você quiser. Agora, o único negro no Brasil hoje que tem um nome limpo chama Joaquim Barbosa. Lá de Minas Gerais. Ele venceu todas as barreiras, ele conquistou, ele é o exemplo para os políticos, para todos que falam aqui. É o único homem no Brasil honesto, chama Joaquim Barbosa. Muito obrigado. Então, nós estamos vendo que o Brasil e a Europa não deixa nenhum negro e nem indígena assumir a posição, porque sabe que nós vamos cavar todos os erros que existem. Apresente a mim como você quiser. Porque no histórico existe, todo mundo tem o histórico. Os fatos. Inclusive as câmeras, quando filma e fala de alguém, com certeza alguém pode estar lá manipulando as câmeras ou os robôs, como foi falado aqui, pela robotização, pela doutora, né? Que ela faz parte dos grupos, né? Da OAB, ela faz parte também dos grupos da CNBB, lá da, né? Que ele falou que o Desmond Tutu, um grande homem que está lá no outro país, eu estou falando do Brasil. E eu quero também entrar em outro tema agora. Você que está assistindo em casa, nós temos o Mestre Fernandão, que vai fazer o Dia da Capoeira no Mercadão, no Portão 8, 1º de agosto. 1º de agosto nós temos o Dia da Capoeira, na 25 de março, com o Mestre Fernandão. Ele ontem falou para mim, Mandela, vai ficar no hotel 5 estrelas lá, porque eu quero que você esteja de manhã cedo na TV Assembleia Legislativa, falando desse evento, que os capoeiristas no mundo inteiro já estão. E por que você, que é parlamentar, deputado, vereadora, não respeita a existência deles? Isso é discriminação ou não é? Por que vocês não colocam crianças que estão na droga para aula de capoeira dentro das escolas estaduais, municipais e até faculdade? Pode formar professor de capoeira na faculdade. É que vocês, europeus, que estão no poder sempre, vocês vão sofrer muito agora. O governo federal não vai puxar nada, mas o Trump, pelo jeito, eu acho que vai puxar a vida de muita. E outra coisa, não tem negócio de. Para Trump não tem negócio de esquerda e direita, não, tá? Esquece isso. Para Trump não tem esquerda nem direita. Para Trump ele põe lá. Olha bem o que vai acontecer. Pode ser filho de qualquer um. O Trump trabalha diferente. Eu já estou vendo o que vai acontecer no Brasil. Então, essas armas que tu vai entrar, esse pessoal, esse exército que vai entrar no Brasil contra o país da gente, é porque você que é parlamentar. Você que está em Brasília aí, ó. Você que está em Brasília, senador, e vende o povo brasileiro, infelizmente. Você vende o povo brasileiro. E vocês vão pagar caro, hein? Os filhos de vocês, os netos de vocês vão pagar caro. Um beijo a todos vocês que estão me assistindo em casa. E aqui, aos meus amigos, estão aqui, o Beni, nigeriano, vai falar também. Um abraço para todos, fiquem com Deus.

0: Bom dia a todas e a todos, bem-vindos e bem-vindas à nossa 11ª aula do curso sobre democracias. Democracia, fundamentos, desafios e perspectivas. Hoje contaremos com dois maravilhosos professores e a primeira aula será ministrada pela nossa colega e amiga, professora Carmen Silva Lima de Arruda, que é pós-doutora em Direito Econômico, Financeiro e Tributário, pela USP, PhD em Direito Público pela Universidade de Pavia, doutora em Sociologia e Direito e mestre em Justiça Administrativa pela Universidade Federal Fluminense, Juris Doctor pela Universidade de Miami, com especialização em Direito Comparado e graduada em Direito pela Universidade Federal do Rio de Janeiro. E como se não fosse suficiente tudo isso, ela é desembargadora federal no Rio de Janeiro. Professora, muito bem-vinda, agradecemos imensamente a sua presença aqui em São Paulo, nessa manhã gelada, para uma carioca estar aqui, já deve ser um desafio ainda maior. Mas bem-vindo ao nosso friozinho, seja acolhedor e fique à vontade para tomar o púlpito. Professora Carmen hoje vai tratar dos desafios na democracia, concentração de renda e desigualdade. Fique à vontade.
1: Bom dia a todos, eu vou me posicionar lá, porque eu acho que a gente fala melhor. Bom dia a todos e a todas. Inicialmente, eu gostaria de cumprimentar especialmente meu caríssimo colega de USP, de pós-doutorado, Dr. Carlos, que me fez esse convite para participar desse curso, que já está aqui hoje na 11ª aula, um curso de extrema importância, tendo em vista todos os acontecimentos que vivemos, né? Então, debater a democracia em vésperas de eleição, debater o que podemos fazer para tentar melhorar essa concentração de renda, concentração de riqueza e diminuição das desigualdades. Enfim, o tema escolhido é de uma riqueza gigantesca e vamos tentar aqui, de alguma forma, abordar. Mas, enfim, gostaria de cumprimentar, então, a mesa, especialmente também cumprimento o professor Manuel Gonçalves, que está chegando, professor que nós todos certamente estudamos pelos livros, né, que forjaram a nossa democracia atual. Então, é, na verdade, uma grande honra, um privilégio estar aqui compartilhando essa manhã. Como o senhor disse, uma manhã chuvosa e fria, mas eu devo dizer que, na verdade, eu sou paulista, eu sou nascida aqui. Então, eu me carioquei, a vida me cariocou, mas eu sou daqui. Enfim, então, realmente é um privilégio dividir essa manhã com o professor Manuel Gonçalves, que breve nos brindará com sua palestra. E por isso, então, eu digo que a minha participação é também como estudante. Eu acabei de concluir lá o nosso pós-doc na USP, foi uma grande alegria e felicidade ter também essa oportunidade. E provavelmente vou voltar para um outro pós-doc, porque eu acho que a vida é essa, a vida é feita de estudos, né? Nós somos estudantes nessa vida e tentamos aqui, de alguma forma, colaborar com esse pensamento jurídico que deve inspirar a nossa democracia. Então, com muita humildade, eu falo desse ponto de vista. Falo também do ponto de vista da magistratura. Atualmente, como foi dito, eu ocupo o cargo de desembargadora federal no Tribunal Regional Federal de Segunda Região, e lá nós enfrentamos os casos concretos que saem, né, desse espectro de teoria e vão para uma realidade que não é exatamente aquela realidade que a gente espera quando lê os livros, né? Então, a nossa realidade é uma realidade muito concreta, muito dura e muito reveladora. ela vai nos revelar diariamente justamente a desigualdade brasileira. Então, eu falo também desse ponto de vista, um ponto de vista de quem examina os casos concretos e os reclamos da população, né? Quando pegamos os casos, por exemplo, os casos previdenciários, nós verificamos uma parcela muito grande da população ainda precisando de um acesso à justiça e uma justiça célere para dar conta das injustiças que muitas vezes sofrem e ilegalidades que ainda sofrem. Então, esse é o meu ponto de vista e, por isso, me perdoem até a minha visão mais realista, né, de todo o sistema. E também tem um outro ponto de vista que eu também me permito aqui abordar, que é justamente também o fato de ser mulher. Então, esse também é meu ponto de vista. Quando nós vamos tratar desse tema, né, de concentração de rendas e concentração de riqueza e desigualdades, obviamente, não posso deixar de mencionar o fato de que nós, mulheres, ainda enfrentamos uma extrema desigualdade, principalmente nos cargos mais elevados, né? Hoje temos já algumas garantias constitucionais, algumas garantias legais, acabamos de ter aí a confirmação da constitucionalidade da legislação que estabelece uma equiparação salarial para as mulheres, mas isso precisou ir à Suprema Corte para dizer da validade de uma lei como essa. Enfim, então ainda enfrentamos, tanto na esfera privada quanto na esfera pública, e eu acho até que principalmente na esfera pública, uma grande desigualdade. E não é um privilégio da magistratura, né? Nem tampouco do legislativo, é a esfera pública e nem tampouco do executivo, né? Na verdade, a desigualdade com as mulheres ela vai transparecer em todas as áreas, né? Nós sabemos hoje, a magistratura, nos altos cargos da magistratura, os índices não chegam a 20%, os tribunais superiores não têm mais do que 20% de representação feminina, aliás, até menos que 10%. Aliás, ontem eu vi um levantamento que foi feito, muito interessante, o Tribunal de Contas da União não tem mulheres, né, entre seus ministros, o que é uma lástima, com tantas profissionais absolutamente capacitadas para exercer o cargo de controladoras, enfim. Então, o que vemos é uma realidade de desigualdade nos cargos públicos. Também na esfera legislativa, também sabemos que também as mulheres não ocupam mais do que 20% no Congresso Nacional, e aí a gente tem que lembrar que a culpa também é nossa, né? Porque pouco votamos em mulheres, então fica aqui sempre a minha bandeira de que devemos votar em mulheres, se quisermos ver alguma mudança de realidade. Bom, então, partindo desses pontos de vista que eu, de certa forma, ocupo, eu gostaria de, então, começar falando do tema que foi escolhido. Nós já estamos aí no limiar de completarmos 40 anos da nossa Constituição Federal, uma Constituição que primou pela democracia. Como o professor Manuel Gonçalves escreveu, ele dizia que na época era a democracia possível. Talvez não fosse, em 1988, ainda uma democracia ideal, mas foi o que foi possível. E nesses 40 anos nós estamos construindo esse caminho rumo a uma democracia ideal. E quais foram os avanços que nós temos visto? Recentemente, nós tivemos alguns avanços importantes rumo a essa democracia pretendida, ideal, idealizada nos nossos manuais de direito constitucional. Mas estamos avançando. Eu acho que avançamos muito, são muitas emendas constitucionais, e as emendas constitucionais elas vêm justamente para tentar melhorar o texto constitucional inicialmente aprovado, aquele texto inicial que proclama que o poder emana do povo. Né? E o poder emana do povo. Mas que povo? Lá atrás nós falamos, ah, mas o povo pode votar? Consegue votar? Claro que sim. Mas ainda hoje, a gente tem que responder a seguinte pergunta. O povo pode votar desinformado? E eu acho que hoje essa é a nossa maior questão. O povo, para exercer o seu poder de cidadania, de democracia e de direito ao voto, antes de mais nada, ele tem que estar plenamente informado. Daí a necessidade, e foi uma das minhas defesas na minha tese de doutorado, da introdução, da necessidade da introdução do princípio da transparência no texto constitucional. Por só um povo devidamente informado das políticas públicas, das escolhas públicas, das alocações dos recursos públicos, da utilização do recurso público, só assim o povo vai ter possibilidade de realmente estar informado e proferir a sua vontade através do voto. Então, acho que o texto constitucional original ele é muito rico, mas a gente ainda vem desenvolvendo. A gente tem que tirar tudo o que ele pode nos dar desse primeiro comando. O poder emana do povo, de um povo devidamente informado, e não um povo que ainda convive com tantas obscuridades e na administração. Então, o tema central, né, voltando da concentração de renda e desigualdades, então passamos aí por esses avanços que eu acho que vamos examinar agora mais detidamente, a questão da transparência, como eu já havia adiantado, que foi objeto dos meus estudos de doutorado. A transparência ela vai exigir não apenas a divulgação das informações, mas uma informação de qualidade, uma informação atual, uma informação fidedigna, organizada de forma que o cidadão tenha acesso àquela informação. Não adianta disponibilizar, não adianta o poder público disponibilizar, como era antigamente, publicar no Diário Oficial quilômetros e quilômetros de informação que não sejam minimamente compreensíveis. Então, hoje, a gente sabe que a informação, para ela ser compreensiva, para ela ser compreensível, ela tem que vir através de uma linguagem cidadã, o cidadão tem que ter acesso àquela informação, e hoje em dia, né, fazendo mais um parênteses, a gente sabe que o governo se digitalizou, né, muito em função também da pandemia, então o governo, né, de todas as esferas se digitalizou. Então, não se pode imaginar acesso à informação sem possibilitar ao cidadão o acesso aos sites, aos meios digitais. Então, disponibilização de informação significa disponibilizar meios de acessar aquelas informações. Não basta uma informação divulgada em sites inacessíveis, ou sites que não se intercomuniquem, ou sites que não sejam, enfim, minimamente compreensíveis. Bom, então, um dos requisitos da transparência é exatamente isso, estabelecer acesso à informação. É uma via transparente de comunicação com o cidadão e com a administração, com o governo. Aí eu também, obviamente, incluo os outros poderes, poder legislativo e judiciário. O outro tripé que forma a transparência é a possibilidade de acessar a motivação dos atos administrativos. Não basta a informação da decisão final. O cidadão ele tem que ter direito a participar do processo que levou àquela tomada de decisão. Essa, efetivamente, é a participação. Essa é a participação social que nos fala também o professor Manuel Gonçalves. Democracia é participação social. É poder influir no julgamento da decisão administrativa que vai ser adotada, né? É contraditório. é poder apresentar também argumentos e ter aqueles argumentos considerados. Isso também faz parte da transparência. Então, esse foi um dos, me parece, que esse foi um dos grandes, como eu disse, né, eu defendi essa tese da necessidade da inclusão da transparência na Constituição Federal. Até então, nós sabíamos que os princípios que regiam a administração pública incluíam a publicidade, mas uma publicidade estanque num diário oficial. E eu dizia isso, na verdade, o que tínhamos até então, até 2019, que era uma lei de acesso à informação, seria insuficiente para estabelecer uma cultura de transparência. A lei do acesso à informação falava da cultura de transparência, mas o que era aquilo? O que é a cultura da transparência? Então, e era um dispositivo que vinha veiculado numa lei federal. E eu dizia, bom, mas uma lei federal, nesse aspecto, considerando a autonomia dos estados e municípios, qual vai ser a obrigatoriedade de cumprimento dos entes federados de uma legislação federal que estabelece uma cultura da transparência? Então, daí a necessidade da inserção do princípio da transparência no texto constitucional. Para dizer, olha, transparente tem que ser todos os entes públicos, todos os poderes, não apenas o federal. Os estados e municípios também, que também são acionados com grande parte do orçamento federal, através de transferências e tudo mais, também tem que ter transparência. Também eles têm que dever obrigação de transparência, de acesso à informação, participação, através do conhecimento das motivações e influência no processo. E aí, com muita alegria, primeiro, chegou até a ser incluído numa emenda constitucional da reforma administrativa. O princípio da transparência consta no texto do projeto de emenda constitucional da reforma administrativa, mas essa ainda não foi aprovada. Mas já fiquei feliz. Falei, nossa, já foi incluído no projeto de emenda constitucional, mas essa não seguiu adiante, até porque trata de outros temas, servidores públicos, então aguardamos. Mas a transparência ela veio expressamente veiculada na reforma tributária. Então, hoje, né, o grande debate brasileiro, a gente sabe que a gente já está no meio da implementação da reforma tributária, lei complementar aprovada, então estamos aí em plena estudo, né, da reforma tributária, mas estamos estudando o aspecto do IVA dual, né, todo mundo se preparando, contadores, empresas, todo mundo aí se preparando para a nova tributação. Mas a gente esquece, muitas vezes, que a reforma tributária, ela traz o artigo 145, parágrafo 3º, novos princípios constitucionais tributários. Isso é um novo paradigma para o Estado brasileiro em termos de tributação. E ali, um dos princípios novos é justamente a transparência. Então, e não é, eu repito, não é só dirigido ao IVA dual. É, ele não vai estar aí dirigido só para essas leis complementares novas. Ele é um princípio que está no bojo do sistema tributário nacional e deve ser, como princípio constitucional, ele vai refletir, obviamente, nos estados e municípios de obrigação, obrigatoriamente. Né? Então, ao lado da transparência, acho que esses são os princípios que mais assim me apaixonam, né? Ao lado da transparência vem justamente a justiça fiscal, como também princípio tributário, né? Então, esse eu acho que, nesses 40 anos de Constituição, de regime democrático, talvez essa reforma, a inserção desses dois novos princípios tenha sido o grande avanço que nós estamos percebendo, né? A inserção da transparência e a inserção da necessidade de uma justiça fiscal, que é justamente o que vai nortear uma redistribuição de renda e que provavelmente vai nos levar a uma desconcentração de renda, né? E é o que a gente vai, então, passar a estudar. Nós sabemos que uma das intenções, né, com a justiça fiscal é justamente tributar menos os mais pobres e tributar mais os que mais podem, né? E com isso fazer uma distribuição mais equânime da riqueza nacional. Já vimos aí algumas leis complementares sendo aprovadas, vamos ter certamente algumas décadas de questionamento judicial, o judiciário vai ser chamado a se pronunciar, né? Mas acredito que vai ser um período muito rico e novamente, sempre orientado. Agora nós temos uma orientação firme para tributário. Temos que atingir uma justiça fiscal. E essa justiça fiscal, ela obviamente, ela vai ter que conversar com o artigo 3º do texto constitucional. O artigo 3º, ele diz qual é a finalidade do Estado brasileiro, para que nós temos essa máquina administrativa tão grande, né, tão complexa. Por que uma máquina administrativa, por que um sistema de poderes, de separação de poderes, de pesos e contrapesos, para que isso tudo? Para que nós estudamos isso tudo? Para que o professor Manuel Ferreira dedicou a vida toda dele? Para quê? E o objetivo está expresso no artigo 3º do texto constitucional. Uma sociedade mais justa, com menos desigualdade. Esse é o objetivo do Estado brasileiro, né? É construir uma sociedade mais justa. Então, quando nós voltamos ao artigo 3º do texto constitucional, nós compreendemos a importância do artigo 145, parágrafo 3º. Temos que ter uma justiça fiscal para dar uma concretização à finalidade do Estado democrático brasileiro, de construção de uma sociedade mais justa, com menos discriminação. Bom, e aí a gente vai passar para um terceiro aspecto, que eu acho que é um aspecto mais prático. Bom, então, como é que a gente sai da teoria e chega no concreto, né? Chega na realidade? Nós vamos chegar através justamente do orçamento público, né? Nós vamos chegar nessa concretização de uma redistribuição de riqueza, de uma justiça fiscal, através de um orçamento público bem elaborado. A nossa Constituição é riquíssima também na parte do orçamento e nós vimos aí uma série de emendas constitucionais recém-aprovadas, modificando todo o orçamento público, toda a estrutura do orçamento público, e foi a isso que eu me dediquei nesses últimos 2 anos, tentar entender um pouco do processo legislativo orçamentário. E a gente sempre volta para aquele também a lição do professor Heleno Torres, que foi meu orientador, que ele diz: o orçamento público é a lei mais importante do Estado brasileiro. Essa é a espinha dorsal do Estado brasileiro. Porque sem receita, não há despesa. Sem receita, não podemos executar as políticas públicas que foram aquelas transparentemente debatidas e aprovadas, né? Temos que ter receitas para poder viabilizar as despesas. E essa é a lei, é o fundamento da lei orçamentária. Nós sabemos que a lei orçamentária ela é uma tríade, né, composta com 3 leis, o plano plurianual, lei de diretrizes orçamentárias e a lei anual. Provavelmente estamos aí no meio de um processo de orçamentação. Agora, como que se elabora a lei orçamentária, né? A gente tem que cumprir um devido processo legal, né, legislativo, dentro da casa responsável pela elaboração da lei, leis de iniciativa do Poder Executivo, que passam por essa Assembleia Legislativa, discutida pelos deputados, até que aprovada, sancionada, se torna lei. Esse é o instrumento que vai, então, ser a espinha dorsal da execução de todos os programas, né? Agora, o que eu percebi e tentei expor nos meus estudos, foi que muitas vezes esse processo legislativo, ele também não é muito claro, né? Existem aí deficiências, tanto na parte da participação popular, nas discussões do que realmente, aonde se deve alocar determinadas verbas. Há ainda uma deficiência muito grande de participação, tanto na parte nas discussões e também na hora das votações. O que nós vimos acompanhando alguns processos de votação no âmbito federal é que muitas vezes as votações elas acontecem já no último minuto, do último dia, no último segundo, e aprova-se um orçamento que muitas vezes deixou de ser debatido, deixou de atender muitas partes da população, principalmente as que menos voz vão ter, né? Então, e aí eu gostaria até de destacar que o plano plurianual que foi aprovado para esse período de 4 anos que estamos vivendo, né, são os 4 anos que está em curso, ele estabelece como uma das suas principais diretrizes transversais é justamente a alocação de verbas para mulheres, crianças, povos indígenas e negros. Então, se essa é uma das diretrizes do plano plurianual, que válido e vigente, acho que não tem como escapar da necessidade de um orçamento mais distributivo e que ouça na sua elaboração justamente essas pessoas que devem ser as principais contempladas, né? E é aí que a gente vai ver, então, uma deficiência no processo legislativo, porque a participação social fica prejudicada com votações que ocorrem, como foi dito, com pouca transparência, pouca possibilidade de participação, pouca divulgação e pouco tempo para análise, né? Mas, enfim, então esse processo legislativo, eu obviamente destrincho com mais detalhes no trabalho, mas é esse processo esse devido processo legislativo que nós temos que realmente observar para termos um orçamento que seja legítimo. Para ele se legitimar, ele tem que ter passado por um processo legislativo íntegro. E íntegro significa transparente. Bom, um outro aspecto do processo legislativo, que não é só esse formal das sessões de aprovação da lei, né, de como a lei ela vai ser finalmente sancionada, é um aspecto substantivo. Qual a matéria que o orçamento vai tratar. Né? E aí, volto a repetir, quando a gente está tratando do processo substantivo, a gente vai, então, ter que se dirigir ao plano plurianual. Né? Isso é um comando da Constituição. A lei orçamentária anual e a lei de diretrizes orçamentárias, ela vai ter que guardar referência com o plano plurianual. E é esse descompasso que muitas vezes verificamos, especialmente no que diz respeito às emendas parlamentares, né? A desconexão da utilização de verbas federais dirigidas a entes subnacionais através de emendas parlamentares absolutamente desconectadas do plano plurianual, isso ofende ao princípio do devido processo legislativo substantivo. Todo esse assunto que a gente menciona, né, aqui, das emendas parlamentares, é um assunto que vem sendo tratado pelo ministro Flávio Dino na ação direta 854, e, recentemente, ele proferiu algumas decisões muito importantes. Só para lembrar, essa DPF ela começa com a ministra Rosa, a relatoria da ministra Rosa Weber, começa lá e atrás com a história das emendas de relator. Isso tudo está bem destrinchado também no trabalho. Mas é interessante porque essa ação ela foi julgada, foi declarada inconstitucionalidade das emendas de relator, né? Que foi um artifício utilizado para justamente não se ter transparência na entrega de verbas federais, que ficariam então com o relator, a critério do relator, a distribuição. E isso foi então objeto de ação direta de inconstitucionalidade, foi julgada procedente, ou foi declarada a inconstitucionalidade do dispositivo e saiu então de cena emendas de relator. Mas volta então outra alteração, e que aí trata das emendas de bancada, enfim, emendas de comissão, são as outras emendas parlamentares. E justamente quando se percebeu que essas novas emendas estavam sendo ainda mais obscuras do que aquela emenda de relator, aí então novos peticionamentos ocorreram nessa mesma ação, e aí o ministro Flávio Dino, que assumiu esse acervo, passa a enfrentar essa questão. E a primeira evidência que se deparou foi a total falta de rastreabilidade do dinheiro público. O dinheiro saía dos cofres federais e iam para os estados e municípios através de emendas de deputados e senadores sem qualquer rastreabilidade. E isso aconteceu durante alguns anos. E, infelizmente, a Controladoria Geral da União, o TCU, não tem braços para verificar todo esse volume de dinheiro. Não tem. Então, o que ficou para trás é objeto de fiscalização, mas muito caso a caso, mas o que se concluiu nas decisões do ministro Flávio Dino é que grande parte desses valores se perderam sem rastreabilidade. Eu tenho que aqui interromper para saudar o professor Manuel Gonçalves, que está chegando.
0: Bem-vindo, caríssimo professor Manuel Gonçalves. Pergunto se o senhor gostaria de tomar assento aqui à mesa ou se prefere assistir a professora Carmen Silvia. Nós pedimos desculpas pelo labirinto aqui da Assembleia Legislativa, mas, de qualquer maneira, muito obrigado pela sua presença desde logo. Bem-vindo à Assembleia Legislativa. É uma alegria tê-lo aqui conosco. Professor.
1: Imagina. É um privilégio e uma honra ter o senhor aqui conosco. Bom, então, prosseguindo. Então, foram diversas decisões. O ministro Flávio Dino, ele realmente tratou de se instruir da melhor maneira possível. Eu estive presente em uma audiência que ele convocou em Brasília, e ali nessa audiência, foi uma audiência que durou o dia todo, ali foram representantes de todas as categorias, todos os órgãos, foram representantes dos estados, dos municípios, poder legislativo, judiciário, universidades, tivemos a professora Marilda conosco lá, enfim, foi um dia inteiro de trabalho. O ministro Flávio Dino se dedicou inteiramente a compreender a complexidade que é emendas parlamentares. Isso está tudo disponibilizado na internet, foi também tratado no trabalho que eu produzi. E nessa essa rica audiência, a conclusão era essa, que temos que ter mecanismos de rastreabilidade, de transparência do dinheiro público. Não se pode admitir falta de rastreabilidade. Sob o argumento de que a verba transferida federal para estadual deixou de ser federal, passou estadual e gasta-se como quiser. Não é assim. Até porque deve-se obediência ao plano plurianual federal também. Bom, uma outra consequência dessa audiência, dessas determinações do ministro Flávio Dino, que me pareceu assim, absolutamente pertinente e apropriada, foi lembrar, numa decisão do final do ano passado, de que todas as determinações que ele faz referência as emendas parlamentares federais também devem ser aplicadas a estados e municípios. Se estados também se utilizam de emendas parlamentares no seu orçamento público, também deve haver rastreabilidade e transparência nessa distribuição de receitas públicas estaduais e federais. Então, pelo princípio da simetria constitucional, os estados e municípios estão absolutamente obrigados à rastreabilidade e transparência. Bom, então, me parece que esse foi o grande avanço que tivemos, que estamos tendo, ainda estamos em processo, né? Essa ação não acabou e acredito que não vai acabar tão cedo. Diariamente temos notícias no jornal de verbas transferidas por emendas parlamentares que estão sendo rastreadas, estão sendo, enfim, verificadas. Então, isso não acabou e não vai acabar tão cedo. Mas eu gostaria de lembrar, para finalizar essa parte do orçamento, é justamente o comando do artigo 165, parágrafo 7º do texto constitucional, onde ali está dito que a finalidade do orçamento público é justamente a diminuição das desigualdades. Isso é texto expresso da Constituição Federal. Então, isso não é um desejo, não pode ser visto como uma escolha se fazer. Isso é uma determinação constitucional. O orçamento público, ele tem por finalidade a diminuição das desigualdades. Então, este é o nosso norte. E, para finalizar, eu gostaria aqui de lembrar que a transparência, ela acho que veio para ficar, realmente. Ela é fundamental para um Estado democrático, que se pretenda democrático, porque só um cidadão informado, devidamente informado e participativo pode constituir um Estado democrático como nós, como pretendemos. Eu lembro também que, na União Europeia, o princípio da transparência, ele é princípio de boa governança. Os Estados do Norte europeus, eles só entraram nos tratados europeus após a certeza de que transparência também estaria inserido como princípio de boa governança. Então, isso é uma exigência dos países europeus do Norte. E, então, acho que avançamos muito nesse sentido, por um Estado democrático. Gostaria de também finalizar lembrando que os vulneráveis foram finalmente inseridos também no texto constitucional. O artigo 6º do texto constitucional, que trata dos direitos sociais, ele traz agora um parágrafo que vai também tornar expresso a necessidade de cuidarmos dos vulneráveis. Nós sabemos que nós estamos com um país que vai tender a uma população mais idosa nos próximos anos, e esses são os mais vulneráveis. Os vulneráveis, os estudos mostram, na verdade, que os vulneráveis mais vulneráveis são as mulheres negras. As mulheres negras idosas, mais ainda. Mas é uma parcela significativa da população, são os idosos, são mulheres, são crianças, são negros, e o texto constitucional finalmente deu voz a essas pessoas. Então, atenção ao artigo 6º, parágrafo único, que traz essa obrigação de distribuição de renda aos vulneráveis, que vai, obviamente, se ligar ao artigo 165, parágrafo 7º, da obrigação do orçamento público ter previsão de alocação de renda para essas pessoas vulneráveis. Então, esse seria um grande avanço que tivemos. E eu acho que sim, eu acho que talvez com mais 40 anos nós cheguemos aí a uma democracia ideal. Ainda estamos num período de democracia possível. Mas é assim que eu encerro a minha fala. Temos que ouvir nosso professor.
0: Professora Carmen, agradeço imensamente a sua intervenção, belíssima palestra, nos brindou aqui com diversos temas fundamentais, especialmente a questão da transparência, não é? Já Norberto Bobbio, no seu Futuro da Democracia, já falava do poder invisível, que a democracia precisa ser exercida à luz do dia, e não combina com este poder invisível, portanto, a questão da justiça fiscal, não é? Que é um tema que remonta, não é, professor Manuel, a Aristóteles, que já dizia que é importante, e tem aqui um livro do senhor que cita, não é, a política de Aristóteles, dizendo da importância da classe média, da distribuição de renda para a própria estabilidade do Estado. E também essa questão do orçamento. Nós tivemos, inclusive, aqui uma aula importante do professor Conte, que tratou de diversos temas, inclusive das emendas parlamentares, que hoje talvez seja um dos temas mais críticos do nosso cenário político e que precisa ser debatido, sem dúvida alguma, com transparência. Agradeço muito também a presença aqui hoje do nosso colega, professor Alexandre Jorge Carneiro da Cunha Filho, que é professor aqui deste curso e colaborador do LP, dos colegas de procuradoria, doutora Alexandra, que é co-coordenadora do curso, Lara, Felipe, Diego, dos colegas do ILP, Ani, muito obrigado por toda a colaboração, da minha esposa Carla, que está aqui também hoje assistindo ao nosso curso, de todos esses alunos que estão aqui desde a primeira aula conosco, pessoal da TV Assembleia, muito obrigado pela presença hoje. Vamos fazer um intervalo agora de 5 minutos para depois podemos ouvir o professor Manuel Gonçalves. Até já, obrigado.

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0: texto escrito, basta ler. Bem-vindos novamente. Temos aqui hoje a grande honra, o prazer de receber o professor Manuel Gonçalves Ferreira Filho, que é sem dúvida um ícone da nossa área de direito constitucional, do direito no Brasil como um todo. O professor Manuel, que é professor emérito do direito constitucional da Faculdade de Direito da USP, doutor honoris causa da Universidade de Lisboa, doutor em Direito Constitucional e Instituições Políticas da Université Paris I, Pantheon Sorbonne, professor visitante na Faculté de Droit et Sciences Politiques, Aix-en-Provence, perdão pelo meu francês, da Université Paul Cézanne, membro da Academia Brasileira de Letras Jurídicas, presidente da Associação Brasileira dos Constitucionalistas, advogado, foi diretor da Faculdade de Direito da Universidade de São Paulo, vice-governador do Estado, autor de diversas obras jurídicas, algumas eu trouxe aqui para mostrar para os senhores, o famoso curso de Direito Constitucional, a sua famosa e sempre referencial tese do processo legislativo, os seus livros, quatro, não é, professor, sobre democracia. Este aqui que eu gosto muito, que como pode ser visto, já li e reli diversas vezes. E tive hoje a grata satisfação de receber a nova reedição que o professor me trouxe. Este livro, que foi um tanto quanto polêmico na época, né? E também é uma obra interessante. Que mais nós temos aqui? A Ressurreição da Democracia. Professora Carmen, presta aqui. E o último livro do professor Manuel Gonçalves, lançado o ano passado, eu tive a oportunidade de estar no lançamento, que já está na quinta edição, Estado de Direito e Constituição. A obra do professor Manuel Gonçalves faz parte aqui do nosso nossas sugestões de leitura, é sem dúvida alguma obra riquíssima. Também poderia citar aqui, que está no prelo e fui agraciado com este livro, que não foi nem lançado ainda, Os Partidos Políticos nas Constituições Democráticas, que foi a sua tese de doutorado na França, não é? E reeditado agora com parceria com o professor José Levi do Amaral, que vai estar conosco aqui a semana que vem. Então, professor Manuel, é uma enorme alegria tê-lo por aqui. Estava lembrando agora que a minha carreira acadêmica começou por conta de um deslize seu, que me aceitou como aluno especial na pós-graduação da Universidade de São Paulo, e depois, como o senhor não lançou vagas para o mestrado e doutorado, eu me candidatei com o professor Elival e fiz, com muito orgulho, o mestrado, o doutorado, e agora estou no pós-doutorado. Então, o senhor sinta-se corresponsável, não sei se para o bem ou para o mal, mas pela minha carreira acadêmica lá na Faculdade de Direito, nas Arcadas. E, sem mais manifestações, eu lhe passo a palavra para poder nos brindar com a sua manifestação.
1: Meu caro doutor Alckmin Dutra, eu agradeço a oportunidade de usar da palavra não só nesse instituto, como nesta Assembleia Paulista, da qual eu tenho a melhor das impressões. Doutora Carmen Silva, a quem perturbei chegando enquanto ela falava, meus caros amigos, eu vou tratá-los todos como eles. Não são meus alunos, mas são meus amigos, senão não estariam aqui. Eu começo por uma observação explicativa. Eu estudo democracia há pelo menos 70 anos. E isso não significa que eu saiba muito sobre democracia, mas eu não vou ter a humildade de Sócrates de dizer que nada sei. Isso, se me permitem tomar uns

57. Entrei em 53. Direito Constitucional na faculdade era em 54. Os jovens que aqui estão, e não há ninguém que não seja jovem, não entendem o que é 1954 para mim. Porque 1964 é o momento do suicídio de Getúlio e de uma crise política que perdurou por uns 2 anos. Eu era aluno da faculdade. E era exatamente o ano em que eu tinha aulas de direito constitucional com o professor Cândido Mota Filho. Só que eu acabei não tendo quase nenhuma aula de direito constitucional, porque Cândido Mota Filho foi nomeado ministro do governo de Café Filho. E até a faculdade se recompor, tinha passado o tempo. O 54 e 56 foram um impacto para mim até negativo, porque eu comecei a desesperar de democracia e coisas semelhantes. Mas eu tive a oportunidade de fazer pós-graduação na França. Hoje, quem faz pós-graduação de luxo faz pós-graduação nos Estados Unidos. Eu fazia em Paris e não troco Paris por nenhuma cidade dos Estados Unidos. Mas é uma apreciação subjetiva. Eu cheguei lá para estudar direito civil, mas a democracia me perseguia, porque eu cheguei lá em 1958. Se os senhores abrirem os livros de história, vão dizer que é o momento em que acabou a Quarta República. Ou seja, talvez eu dei azar para a democracia. Aliás, eu até vivi em Paris na época em que se estabeleceu a Constituição Francesa de 1958, que esta está em vigor até hoje. E eu voltei, então, para o direito constitucional. E fiz um curso, no qual fui aprovado, deve ter sido alguma proteção divina, que é exatamente esse livro que está sendo republicado. Claro que ele foi escrito em francês, mas eu não vim aqui fazer propaganda na minha obra, mesmo porque esse livro ainda nem está à venda. Aí eu voltei a me dedicar a isso. E tive a oportunidade, então, de fazer os devidos concursos da faculdade e viver um pouco a problemática da democracia. O professor, o doutor Alckmin Dutra, me levanta o meu livro polêmico. O livro polêmico é um livro intitulado A Democracia Possível, que foi publicado pela primeira vez em 1972, quando eu já era professor titular da faculdade e às vésperas de eu ser diretor da faculdade. O livro, por isso, foi escrito dentro de uma análise que é ponderável, pelo menos para mim, na procura das bases de uma democracia que seja possível. O que eu quero dizer com isso? Uma democracia que não se faça apenas no papel, na letra, no texto constitucional, mas que seja vivenciada na prática, praticamente. E essa ideia eu persegui por muito tempo, publicando outros livros aí, como esse de capa amarela, que agora é reeditado, analisando aqueles fatores externos que influem na democracia. Aí eu me dediquei aos americanos, mas eu já tinha aprendido alguma coisa a respeito disso quando eu fiz o doutorado em Paris, porque eu fui aluno de Maurice Duverger, que era um professor destacado na área. Isso, não vou continuar a fazer essa evolução, mas apenas eu quis colocar alguns pontos em função do que meu amigo Alckmin Dutra falou, e a doutora agora ainda me estimulou a megalomania pedindo uma dedicatória para mim. Agora começo propriamente a minha palestra. E a democracia possível fica de lado, mas ela vai voltar. Eu não vou
começar a fazer a história da democracia, como eu fiz em recente.

0: recentemente, porque nós não temos tempo a perder para isso. A democracia, a antiga democracia ateniense, era uma democracia direta em que os cidadãos tomavam as decisões fundamentais. Eles eram, de certa forma, não só os constitucionalistas, como os governantes. Essa democracia acabou com um desastre. Mas não a ideia de que o povo deveria participar no estabelecimento da sua governança. Deixemos de lado. No século XVII, século XVIII, desenvolveu-se de novo a preocupação com a democracia. Mas dentro do possível. Se os senhores abrirem Montesquieu, no livro 11, capítulo 6º, o famoso capítulo da Constituição da Inglaterra, ele diz isso com todas as letras. E é por isso que ele entende que a democracia, e ele não escreve elogio, graças ali, como eu estou simplificando, que a democracia possível é uma democracia exercida por representantes. E, na verdade, a democracia moderna nasce nisso. O povo escolhe representantes para governar em seu nome. Essa escolha é um ponto fundamental e é exatamente um ponto que merece ser estudado hoje como um dos desafios da concretização da democracia. Vejam bem, a decisão popular não pode, evidentemente, ser tomada a respeito de cada questão e todos os santos dias. Não porque a maioria do povo tem mais o que fazer do que discutir política e deliberar sobre política, até para matar a sua própria fome. Isso obriga que haja representação. Mas se a representação não tiver nenhuma guia, não tiver nenhum limite, quem é que governa? É o povo ou a representação? Esse é um problema fundamental. Exatamente, quando eu era jovem, exatamente quando eu estudava direito constitucional como aluno, digamos assim, mas aluno de pós-graduação, montou-se um esquema para a realização da democracia no mundo moderno. Era aquilo que eu designo por democracia pelos partidos. Ou seja, a presunção é que todo candidato tem um programa. Um programa que seja encarnado por um partido que seja fiel a ele. Assim, na medida em que o povo elegesse os governantes, ele elegia também a orientação política, a orientação que vinha do partido. Se isso não basta para concretizar uma democracia, é um passo importante, exatamente para que a democracia não seja simplesmente a outorga de um poder que o representante governante vai usar conforme ele aprover. Porque aí ele que governa, não é o povo. Essa democracia pelos partidos ainda está no nosso direito constitucional, embora nem sempre seja percebido. É ela que determina que não possa ninguém ser candidato sem pertencer a um partido. Essa é a regra inicial. Como todo partido, para ser partido, precisa apresentar um programa. Entretanto, o que acontece hoje na prática? Alguém sabe o programa de um candidato a presidente da República, a senadora, a deputado federal? Para ninguém cuidar disso. Ninguém cuida disso por quê? Porque, pelo menos no Brasil, ele sabe que o partido não é um instituto sólido, respeitável, perdoem meus políticos, eu também já fui, para guiar, para fornecer uma orientação para a governança. Isto no Brasil. Isso não é uma. Esses partidos se multiplicam se multiplicaram quase indefinidamente, e os programas hoje são postos de lado. E a situação não depende, a eleição acaba não dependendo nem de partido, nem de nada, porque todos sabem que existe até uma oportunidade para mudar de partido no Brasil. E 3 anos para derrubar um político por infidelidade partidária não daria tempo pela rapidez da nossa justiça. O que eu quero dizer é que um dos problemas da democracia, e eu estou simplesmente sintonizando no Brasil, é exatamente essa escolha. Essa escolha é que faz a democracia ser uma realidade ou não ser uma realidade. Não basta estar no papel a democracia, mas basta que a realidade mostre que o povo está influindo na determinação do seu programa. Alguém dirá, mas isso nós sabemos que A, B, não vou dar nomes, representam tal linha ou aquela outra linha. Mas aí já é um problema que complica com a democracia, que é o problema da personalização da política. Há livros e livros que trataram disso, mas estão fora da moda. A política por perfis não significa a governança pelo povo. E, na verdade, as eleições podem, não estou dizendo que são, por exemplo, para presidente da República, não são a escolha entre o melhor ou o mais capaz. São frequentemente uma escolha pelo menos pior, ou pelo. Já que nós temos que ter alguém, escolhemos esse. Mas escolhemos esse dando uma espécie de carta branca. E isso se reflete em outros espaços. Veja o problema da degeneração dos programas, é claro. No passado, todos aqui já ouviram falar de Karl Marx. Karl Marx ficou famoso. Em primeiro lugar, por escrever não o Capital, mas por escrever o programa do Partido Socialista, porque ainda chamava socialista alemão, em 1848. Leiam o Manifesto de Marx. Agora, quem é que faz programa de partido hoje? Não é no Brasil. Não é nenhum pensador. Desculpem, não que eu esteja dizendo que os. É um marqueteiro. O programa degenerou para uma função de marqueteiro. O marqueteiro estabelece o programa conforme ele pense que aquilo vai ganhar votos e simpatias para eleger fulano, beltrano e ciclano. Essa é uma forte deficiência. E pior, porque a democracia, partindo do pressuposto de que o homem tem liberdade, e tendo liberdade, ele deve escolher como ele vai ser governado, já que ele não pode diretamente fazer. Coloca-se um outro problema: a racionalidade da decisão política, ou da racionalidade da disputa do poder na democracia. É notório que são os marqueteiros que fazem o programa. E eles não exploram a racionalidade. Eles exploram aquilo que os antigos afloravam, mas não tratavam. O fato de que nós, seres humanos, não somos apenas entes racionais, seres irracionais. Nós também temos, além da razão, graças a Deus, nós também temos emoções, temos cultura, temos um subconsciente, e com isso eu fico moderno, um subconsciente que era desconhecido deles. O problema é que aí o programa passa a explorar esse lado, que não é o lado racional do ser humano. Aí entra uma grave deficiência, que é um dos pontos que eu acho que precisam ser levados em conta no desenvolvimento e nas ameaças à democracia. Esse é um ponto fundamental. Outro ponto está exatamente na escolha democrática ser feita por eleições. E aí isso pesa menos, o problema pesa menos numa eleição presidencial, mas pesa mais nas eleições para o legislativo em todas as ordens. O que se dá é que os sistemas eleitorais é outra coisa misteriosa, e isso eu aprendi com o Diverger há meio século, ou meio século, muito mais de meio século. Os sistemas eleitorais não são neutros. É uma ilusão pensar que todos os sistemas eleitorais traduzem sem interferir a vontade popular. Porque é visível, e eu acho que a experiência empírica que vocês têm, que a representação proporcional que é exigida para a Câmara dos Deputados, Assembleia Legislativa, câmaras municipais, a representação proporcional, se ela tem um ângulo de justiça, que é o ângulo de fazer que todas as linhas de opinião se manifestem, ela tem um contrapeso, que é a multiplicação dos partidos. Isso hoje está turvo, mas não está turvo no, na minha cabeça nos, ano, no, nos anos seguintes a 40, a 1946. Em 1960, já discutia que o Brasil tinha partidos demais. O presidente do Tribunal Superior Eleitoral fez uma manifestação dessa. Era simplesmente em razão do desdobramento de partidos. Porque em 1945, o PTB era o único partido trabalhista. Depois criou-se partido PRT, PST, POT, eu perdi a conta de tantos. A UDN era oposição. Mas depois surgiu dela o Partido Socialista e até o Partido Democrata Cristão. Ou seja, 12 partidos já era visto como muito. Hoje nós temos mais de 20. 20 representados na Câmara dos Deputados. Isso produz um esfarinhamento da manifestação futura. Quer dizer, nós temos partidos, só pequenos partidos hoje, se me permitam, porque nenhum deles, como em determinados momentos do nosso passado, um partido tinha maioria e essa maioria coincidia com a maioria presidencial. Isso até lhe permitia abusos por parte do presidente da República. E o professor da Faculdade de Direito, que trabalhou comigo durante muitos anos, a doutora talvez tenha conhecido, é o Sérgio Rezende de Barros. Ele chamava, dizia que o nosso presidencialismo havia degenerado num presidentismo. E olha que ele escrevia isso há pelo menos uns 30 anos atrás, porque há 25, a 26 eu estou aposentado e eu ainda eu ouvi falando disso. A ideia que eu ponho, portanto, é que a democracia precisa de partidos, mas de verdadeiros partidos, não de partidos que são usados como camisa para uma disputa de uma eleição. E no dia seguinte, eles podem tanto estar do lado no sistema presidencialista, do lado do presidente, quanto contra o presidente. Esse é um dos grandes problemas que está visível. De certa forma, nós só temos pequenos partidos, e esses pequenos partidos podem ter um pé no governo, outro pé na oposição. Esse é um ponto que precisa ser ponderado e pode ser reestruturado por uma mudança exatamente do sistema. Vejam que as democracias, outras que o Brasil, a maioria delas, se eu estou levando em conta a Inglaterra, Estados Unidos, França, Itália, não têm uma eleição proporcional. Eles têm uma eleição majoritária, no máximo em 2 turnos. Porque isso já cria a necessidade de uma definição do povo sobre a linha ideal que se estaria no programa, como também para a governança posterior, quando a democracia tem de funcionar. Até hoje, por exemplo, no direito italiano, inventou-se que o partido que elegeu mais gente ganha 60 deputados de brinde. Desculpe o termo, que é absolutamente impróprio para o direito constitucional. Mas, na minha provecta idade, tudo pode ser perdoado, porque eu sou um idoso e vulnerável. Volto ao assunto. Há um exemplo mais positivo nisso, que é o sistema eleitoral alemão. É um sistema globalmente de representação proporcional, mas que implica em eleições, em distritos, chamemos assim, para escolher os membros do legislativo alemão. Como é que isso funciona? Na verdade, o eleitor alemão, quando vai para as urnas, e lá ele não elege o presidente da República, ele vota em duas coisas. Ele vota num partido e vota num ser humano. Preciso tomar cuidado, porque se eu falo só em homem, como se falava no meu tempo, hoje eu seria provavelmente fuzilado ali na esquina e eu ainda quero sobreviver algum tempinho. Volto ao assunto. Voltava, é claro, o sistema eleitoral alemão divide a Alemanha em distritos, que são a metade daquilo que vai compor a Câmara dos Deputados. Ele faz o resultado disso é que, levando em conta o número daqueles deputados que foram eleitos no distrito, a representação é sintonizada, digamos assim, com a opção pela linha política, pelo programa. Certo? Eu acho que, pelo menos, eu acredito que eu tenha feito que os senhores me acompanhem. Mas o fato é que há soluções, é isso que eu quero insistir. A representação proporcional, na minha opinião, é um veneno para o Brasil. A eleição majoritária também não é, evidentemente, também é uma eleição que precisa ser examinada nas suas consequências. É claro que a eleição em dois turnos, como a eleição do presidente da República, permite uma agregação de correntes, ou enseja uma agregação de correntes para que o povo não seja governado por uma minoria. Mas esse é um ponto que merece ser reestudado e que merece ser ponderado, porque é um ponto fundamental para que a democracia crie raízes. Agora, eu passo para um outro lado. O outro lado é que vocês precisam levar em conta, ou sugiro que levem em conta, a cultura de cada povo. E quando eu falo de cultura, não estou querendo dizer que precisa ter uma alta cultura para a democracia, mas precisa ter uma formação que leve em conta a necessidade de que os governantes sejam repúblicos. E aí eu uso essa expressão, e agora vou dar um passo atrás, porque eu não estou fazendo não pretendo estar aqui fazendo uma conferência erudita, mesmo porque aos 92 anos é um pouquinho difícil de fazê-lo, mas traduzindo algumas ideias e algumas coisas que eu aprendi. Então me permitem, abagunçando a minha palestra, eu volto um pouco atrás. Eu citei Montesquieu. Todo aluno meu sabe que eu tenho mania de Montesquieu. Mas realmente, Montesquieu me parece o pai de umas ideias positivas a respeito da institucionalização política que é a democracia. Montesquieu, quando trata das formas de governo, monarquia, aristocracia, na visão tradicional, as três, monarquia, aristocracia e democracia, as três positivas que ele trata, mas isso vem desde de Aristóteles. Montesquieu observa uma diferenciação entre a Constituição e o princípio que move essa opção. Ou quer dizer, a forma de governo e o princípio que forma essa, que é necessário para essa forma de governo, ele chama de princípio, e cuja deterioração destrói a forma de governo. Para Montesquieu, cada forma de governo tem o seu princípio, e quando esse princípio degenera, a forma de governo degenera. Quando ele trata da democracia, ele também trata disso, do fato de que para uma democracia funcionar, estou usando um termo absolutamente impróprio para um tratamento erudito, ela precisa que o povo tenha uma formação democrática ou adquira na prática uma formação democrática. E ele trata disso, a terminologia dele, que a democracia tem como princípio a virtude. O termo parece completamente deslocado, mas obviamente é a virtude política. E o que é a virtude política necessária à democracia? É a visão do interesse geral, e não apenas a preocupação com o interesse pessoal. E eu costumo, para elucidar isso, narrar. Vou recordar uma passagem que vocês vão encontrar na primeira história do Brasil, escrita por brasileiros no início do século XVII, 1600 e pouco. Foi escrito por um frade baiano chamado Frei Vicente do Salvador. Frei Vicente do Salvador, no seu livro, descrevendo os engenhos de açúcar do Nordeste, que rendiam muito naquele tempo, ele mostra que nesses engenhos havia tudo de bom, tudo moderno, tudo aquilo que convinha para um bom funcionamento do engenho e para a boa vida daqueles que moravam lá dentro. Não estou entrando em outros aspectos que não é necessário tratar aqui. Bom, volto ao ponto. Só que quando o baiano saía do engenho, passava a cerca da porta, ele encontrava péssimas estradas, ele não encontrava ponte, se chovia ele encontrava um lamaçal, etc. Vocês já pegaram a ideia, suponho. E exatamente ele disse que ninguém era repúblico lá. O ninguém era repúblico era que ninguém cuidava ou se interessava pelo bem comum. Outra ideia, mas essa é de outro. Estou misturando ideias. Essa é de São Tomás de Aquino. Mas, no fundo, é a mesma coisa. A democracia não funciona adequadamente se ela não tiver cidadãos repúblicos que levem em conta que a sua atividade tem que ter em vista o interesse geral e não os seus interesses particulares. Já disse, ele não precisa ter pronta essa ideia, mas precisa formar isso. Porque, senão, cada um perseguindo o seu interesse particular, o desastre vem, ou pelo menos a democracia efetivamente não se realiza. Aristóteles, ressuscitado, diria que a democracia teria degenerado numa oligarquia, o governo de alguns em proveito próprio. E eu não estou aludindo a nada que se passa no Brasil atualmente, porque eu vivo lá nas nuvens dos livros e não concebo nada relacionado com isso. Até Montesquieu tem um desastre aí de criticar aquilo que nós chamamos de corrupção como um elemento deletério para qualquer forma de governo e particularmente para a democracia. Mas Montesquieu é um velho caduco que morreu no século XVIII, traduzido por um velho caduco que nasceu no século XX, quando os que estão aqui já nasceram no século XXI. Mas esses que têm o século XXI é que vão ter que corrigir uma série de problemas, uma série de contradições da democracia brasileira. Em suma, o que eu quis transmitir é simplesmente a seguinte ideia: ter uma democracia não significa apenas ter uma Constituição democrática. A Constituição democrática pode ser perfeitamente escrita e desenhada pelos constitucionalistas que são constitucionalistas, não aqueles que são servidores do poder. Esse é um ponto fundamental. Mas é preciso que a esse sistema de normas democráticas se acompanhe um espírito democrático que o povo tenha ou que ele leve em conta ou seja infundido dele. É preciso que seja república. E aqui isso me permite, o doutor Dutra aqui já está imaginando, que eu lembre uma coisa, porque agora eu falei de Aristóteles. Aristóteles ainda é a base dessa trilogia. Governo de um só, governo de alguns, e aristocracia em grego significa os mais capazes, e um governo do povo. Mas Aristóteles não usa a palavra democracia como a terceira forma legítima. Ele usa uma palavra grega que significa exatamente república. E é exatamente, que qualquer um que procurar Platão, eu não estou querendo exibir nada, só estou querendo o título. Vai ver que o livro de Platão que os senhores encontram nas livrarias como república é politeia em grego. É o mesmo nome que Aristóteles usa para o governo positivo pelo povo. E vejam que os americanos, se vocês acompanharem algumas coisas que são muito interessantes, não dos Estados Unidos de hoje, mas querendo conhecer as raízes da democracia, as discussões quando da ratificação do projeto de Constituição que se tornou a Constituição Americana em 1787, se a memória não me falha. Porque houve um debate entre entre duas correntes americanas, surpreendentemente um debate entre pessoas cultas que conheciam essas doutrinas até naquele tempo. E eles, ao instituírem os Estados Unidos da América, eles instituíram uma república, já presumindo que era um governo pelo povo no ângulo positivo. Os franceses é que mantiveram a terminologia democracia. Isso é significativo da preocupação dos colonos da América do Norte com o mesmo problema que eu estou apontando, a preocupação com o interesse geral. Não é possível um povo governar-se democraticamente, tendo que eleger representantes pela necessidade até física, e esses representantes não tenham a visão de que eles estão ali para trabalhar pelo interesse geral, não pelo interesse particular. Se eles se deixam contaminar por isso, a democracia decai ou se abala. Eu procurei expor um resumo do que eu penso nesse começo de século XXI, cujo fim eu não vou enxergar. A palestra, pelo menos, eu posso parar. E paro aqui. Mas eu estou à disposição, se o doutor Dutra permitir, estou à disposição para responder algumas perguntas. Muito obrigado.
1: Bem, vocês puderam presenciar, não é, a cultura do professor, toda a sabedoria dele. Professor, me lembrei das suas aulas na pós-graduação, e eu sei que o senhor sempre trouxe esses livros que são os originais de Montesquieu, não é? Talvez de Aristóteles.
0: É Montesquieu, os outros livros são eu ganhei aqui. Aqueles ali.
1: Muito bem.
0: Mas esse não. E desculpe perturbar.
1: E que o senhor gosta muito também, além do capítulo 6º, não é? Do título 11 desta obra, do título, capítulo 4º, não é? Que fala da limitação do poder.
0: Sim.
1: que me parece que é muito atual, inclusive, também, não é? No capítulo 4 do título 11, Montesquieu vai falar que o poder interrompe o poder, o sistema de freios e contrapesos. E eu vou aqui começar a primeira pergunta: como é que o senhor vê esse sistema na nossa realidade atual, professor?
0: Bom, eu, em primeiro lugar, é claro, eu começo agora. Quando eu dava aula de pós-graduação, eu tinha o tempo e 12 aulas no curso para dar. Então, eu, quando tratava de fulano de tal, eu trazia o livro, trouxe um dos livros. Eu citava lá, tinha uma... O senhor deve se lembrar disso. Eu lia o texto. Aqui eu simplifiquei as coisas. Mas eu vou lembrar um texto importante. O que é uma Constituição? E hoje é outra linha da análise que vai bater no mesmo problema. Mas o que é uma Constituição? Os americanos faziam Constituição, mas não doutrinaram sobre a Constituição, salvo sobre o controle de constitucionalidade. Os franceses, não. Aí há um documento fundamental, que é a Declaração dos Direitos do Homem e do Cidadão. Não vou mudar o nome, porque, obviamente, o homem era o ser humano, não era uma exclusão das mulheres. É a Declaração Francesa de 1787 é a Constituição Americana. 1789. Data é um problema para velhinho vulnerável. O artigo 16 dessa Constituição começa a responder a pergunta. Porque essa declaração expõe os direitos fundamentais do ser humano e já predetermina algumas instituições que sirvam para isso. Por exemplo, que as leis devem ser expressão da vontade geral. Aí eles estão remetendo a Rousseau com a ideia de vontade geral, exatamente uma vontade dirigida ao interesse geral, não uma vontade dirigida ao interesse particular. Agora, o artigo 16 da Constituição Francesa, que eu posso citar de memória, se não der uma mancada, porque senão eu abro o livro, não existe, não há Constituição, a sociedade em que não sejam garantidos os direitos, nem estabelecida a separação dos poderes. A ideia de Constituição aparece assim, vinculada a duas coisas importantes que são necessárias à visão global da democracia. A preservação e a defesa dos direitos fundamentais, um. Outro, a separação dos poderes. A divisão de Montesquieu é a divisão que se ensinava anteriormente. Há um poder que legisla, e legisla, para legislar, deve ter em vista o interesse geral. Há um governo que executa essas leis e administra outras questões, assegura, por exemplo, a paz e a guerra, e um judiciário que simplesmente aplica a lei e a Constituição. Esse equilíbrio é um equilíbrio delicado. No presidencialismo brasileiro, por exemplo, talvez no presidencialismo, talvez não, certamente, no presidencialismo americano de hoje, há uma degeneração que é o presidentismo, lembra o Sérgio Rezende. O legislativo continua no seu papel, embora a sua posição seja mais forte ou mais fraca em função exatamente do quadro partidário. E o juiz não tem que fazer alguma coisa senão o de aplicar a lei para fazer justiça. Justiça estabelecida de acordo com as leis. Essa separação de poderes, é claro que está ligada a um Estado que não intervém em tudo. Não, digamos, não é perfeitamente adequada ao Estado social, porque o Estado social exige uma série de, de prestações positivas que cabem, que só o executivo pode fazer. Isto deslocou um pouco a ideia, mas não retirou o ponto fundamental. O ponto fundamental é que a separação de poderes pode ter combinações entre legislativo e executivo. Mas o papel do judiciário é simplesmente aplicar a lei, não criar lei. Voltemos agora para os Estados Unidos um pouquinho. Quando os americanos perceberam que essa ligação entre executivo e executivo podia ter essa diferença de ponderação, eles previram o controle de constitucionalidade. É o famoso caso Marbury versus Madison, do juiz Madison. Marshall, eu já mudei as bolas. O que os americanos admitiram? O tribunal disse que a lei, o ato, é de acordo com a Constituição e não é, ou não é de acordo com a Constituição. Ponto final e acabou. Se vocês forem estudar o direito português, e respeitem o direito português, que em certos pontos ele está muito atualizado, vocês vão encontrar que o Tribunal Constitucional lá previsto diz é constitucional ou não é constitucional, ponto. Aqui no Brasil é isso que ocorre. Passando os olhos nos jornais hoje de manhã, já vi que o judiciário alterou aquela lei básica da comunicação social. Como é que chama aquela lei, doutora? A lei... Não, é a lei sobre a liberdade de comunicação. É sobre a comunicação por meios digitais, etc. Aquela, eu não me lembro da lei, talvez vocês possam me socorrer. Eu não pensei que eu fosse discutir isso. Ele não anotei. A lei, e foi o famoso artigo 19 dessa lei. Essa lei foi votada pelo Congresso, promulgada e vigor. Meses atrás, ou ano atrás, acho que são meses atrás, o Supremo Tribunal Federal resolveu acrescentar algumas outras exigências a essa lei. Já estavam ultrapassando o seu limite. Hoje, ontem, o Executivo sai com um decreto, que eu não examinei ainda, regulamentando normas que não estão na lei, mas estão numa decisão do Judiciário. Isso é uma transformação. E um problema, um dos problemas da democracia brasileira, do meu ângulo, e olha que eu tenho escrito, embora corra o risco de ser processado e parar por declarações anticonstitucionais por parte do meu aluno, porque o triste de ser professor antigo, eu tenho alunos, antigos alunos no Supremo, um deles muito destacado até. Mas, deixando de lado as ironias, um dos nossos problemas é que o Supremo Tribunal Federal resolveu que a Constituição fica de lado e ele legisla, administra, etc. e tal. Tudo bonito. Ações estruturais. Ótimo. Lindo. Mas só que ele está aí usurpando competência do Executivo e do Legislativo. Mas isso daria uma longa e outra conferência em que eu viria, pelo menos me lembrando do nome da lei. O Supremo hoje é o Supremo. O equilíbrio dos poderes desapareceu. E a conduta dos representantes do povo, seja do Legislativo, seja do Executivo, é às vezes de pedir licença para o Supremo Tribunal Federal para que eles exerçam a sua própria competência. Isso cria um ambiente negativo. Não se esqueçam que a grande conquista liberal foi a conquista do direito de cada um ter a sua religião sem que ninguém implicasse com ele, sem que isso importasse em aumento ou diminuição dos seus direitos. Embora Ainda pegue a questão do Império e da Igreja Católica, ainda era a legislação, mas, sobretudo, fora desse aspecto, o direito de cada um pensar como quer, exprimir como quer as suas ideias. Aí entra o problema da censura, que está ligado a isso. Que censura é não deixar que alguém divulgue aquilo que ele pensa. É claro que é um limite que é traçado pelo direito penal. Mas não pode ficar ao arbítrio do aplicador da lei. Porque senão não é possível fazer, não é possível que haja renovação até dos sistemas de governo e do mundo, das ideias do mundo. No, antes das revoluções do século XIX, que depois se desenvolveram, como, quando eu falo de revoluções do século XIX, eu estou falando da França e dos Estados Unidos, a Igreja não tinha inquisição para impedir a divulgação de ideias que eram contrárias à moral, bons costumes, etc. E tal. Não fazia uma censura. Não pôs até o padre Vieira na prisão. Se isso hoje é uma tentação de uma instituição de uma nova inquisição, a inquisição daqueles que acham que podem combater ideias, até ideias que naquele momento sejam antidemocráticas. Esse é um dos debates mais importantes da atualidade. E é claro que tem uma série de posicionamentos mais radicais de um lado, menos radicais do outro, mas é um problema fundamental. Afinal de contas, quando se fala que o Supremo pode tudo hoje, de onde vem esse poder? Do inquérito das fake news, que tem 7 anos. E o que isso criou? Criou a possibilidade de um ministro, conforme a chuva e o bom tempo ocorrer, ele tomar uma decisão sobre a liberdade de expressão dos outros. Há um limite, evidentemente, para a liberdade de expressão. Mas isso tem que ser encarado como exceção. Aí a exceção é exatamente a definição das leis. A injúria, a difamação, a calúnia, isso sempre foi punido. Agora, o que não é injúria, não é difamação, não é calúnia, está na liberdade de expressão. Se for criada mais uma forma penal, tudo bem. Mas, sem isso, é o arbítrio. E o arbítrio é inimigo da democracia, como qualquer um sabe. Ah, esse é um problema muito atual. E é muito atual porque, frequentemente, o ilustre Supremo Tribunal Federal decide por inconstitucionalidade, por inconveniência. Há uma série de decisões que, lendo a argumentação, percebe-se claramente que o autor do voto não estava preocupado com a constitucionalidade ou inconstitucionalidade, estava preocupado com a conveniência ou inconveniência daquilo. Há um ministro, que não foi meu aluno, que é mestre de fazer isso. Ele escreve 70 páginas de generalidades brilhantes e toma uma decisão. Quem começar a ler do início pensa que aquilo está fundamentando a decisão que ele toma no fim, mas não está fundamentando a decisão que ele toma no fim. Doutora está dando risada que ela deve ter visto isso. Só que, aos 92 anos, a gente pode falar em conveniências e arriscar ir parar na prisão, porque não vai durar muito lá. Porque se durar muito, vai ter que fazer delação ter premiada. É uma coisa que está contra o meu espírito. Mas agora eu já estou falando bobagem. Doutor Dutra, abra de novo.
1: Muito bem, professor. Agora, como a gente respeita aqui os princípios democráticos do devido processo legal, da ampla defesa, e como eu tenho aqui uma colega ao lado que é do Poder Judiciário, eu vou passar a palavra a ela também para comentar o nosso momento atual de freios e contrapesos e a relação entre os poderes. Só esclarecendo, não é, que, como publicado hoje no Estado de São Paulo, no Jornal Estado de São Paulo, o governo federal divulgou ontem decretos que atualizam a regulamentação do Marco Civil da Internet e possibilitam a responsabilização das plataformas digitais caso não removam os conteúdos criminosos, mesmo sem autorização judicial. Uma das principais novidades é a definição da Autoridade Nacional de Proteção de Dados, a ANPD, que já responde pela Lei Geral de Proteção de Dados, LGPD, e pelo ECA Digital, como órgão competente para fiscalizar o cumprimento das novas regras. Essa regulamentação foca crimes graves que não exigem notificação judicial para ação, conforme definido pelo Supremo Tribunal Federal.
0: Eu acredito que, com o socorro do Dutra, os senhores compreenderam a questão. O Supremo, ao tratar dessa matéria, já estendeu esse controle, chamemos assim, por mera decisão dele. Nem jurisprudência, porque basta uma hoje, não é? É só dizer qualquer coisa que ela tem efeito imediato, etc. Então, acabou. Agora nós temos um capítulo novo. O Executivo regulamenta uma decisão judicial. Eu achei novidade isso. Porque antes ele regulamentava leis. Agora ele já regulamenta decisões judiciais. Será que nisso não há uma violação dupla do poder do Congresso? Não é o Congresso que legisla sobre lei? É claro que hoje nós estamos num momento de transformações que, para um velho como eu, é difícil entender. No meu tempo, quando se estudava direito penal, se aprendia com Beccaria, o famoso italiano do século XVII, que um princípio fundamental do direito penal, nullum crimen sine lege. Não havia crime sem lei. Agora existe um modo mais prático. O Supremo decide que determinada legislação aplicável a um crime passa a ser aplicável a outra e assim por diante. Ou seja, há crimes que não estão na lei. Sem entrar no mérito da criminalização de condutas, etc. Então, vejam que não é possível tratar de misoginia, que hoje está, e colocar numa lei que trata de racismo. Ou tratar a lei do racismo numa lei sobre homofobia, que me parece que sejam coisas diferentes, que merecem tratamento diferente, que têm que ser enquadrados também por normas diferentes e até penalidades diferentes conforme a gravidade. Essa interpretação extensiva é um risco para a liberdade, porque se vai no terreno do incerto. Uma lei aplicada a outro tipo de criminalidade leva sempre a essa situação. Como enquadrar aquilo, uma lei que previu um tipo de criminalidade, com outras criminalidades que têm índole diferente? E aí dá os casos famosos. Eu ia dizer quem era, mas não vou dizer. Eu examinei e votei contra a aprovação de uma pessoa que tinha, para escrever sobre o racismo no Brasil, usado um livro alemão do tempo do Hitler. Quer dizer, do racismo visto como pelo Terceiro Reich, como se chamava, aplicável a uma questão completamente diferente. Porque o racismo do Hitler era voltado especialmente contra judeus. Ou não era? Ou eu estou ficando maluco e não lembro mais. O racismo no Brasil pode acolher os judeus, mas não é voltado para judeus. São coisas diferentes, não? Já falei demais. Doutor.
1: Obrigado. Antes de passar a palavra à doutora Carmen, gostaria de lembrar, professor Manuel, que o professor Sérgio Rezende de Barros foi nosso colega aqui na Assembleia, também trabalhou aqui na administração, foi assessor procurador, lembra, querido professor também, que tivemos bastante contato e tinha uma, vamos dizer assim, uma impostação de voz, um vocabulário fantástico. E criava esses termos notáveis, né, como presidentismo.
0: É.
1: Por favor, professora.
2: Bom, antes de adentrar na sua questionamento, eu queria dizer que a minha referência a idosos vulneráveis certamente não foi ao senhor. Mas eu lembro, assim, no começo, né, da minha exposição, eu esclareci qual é o meu ponto de vista. Meu ponto de vista é de estudante, eu continuo sendo uma estudante, é um ponto de vista de uma magistrada, eu estou na magistratura já há 30 anos, então passaram por mim realmente algumas milhares, centenas de casos de pessoas vulneráveis, verdadeiramente vulneráveis, e também do ponto de vista de mulher, né? Mãe e filha que sou. E como mãe, dediquei 20 anos da minha vida à maternidade, colocando de lado a carreira profissional, e depois como cuidadora dos meus pais, dediquei mais 10 anos também a colocar minha carreira de lado para cuidar dos meus pais idosos e vulneráveis. E, por isso, quando volto a pensar como magistrada, me incomodou profundamente uma atuação do Supremo num caso em que, verificando a constitucionalidade da reforma previdenciária, entendeu por constitucional um dispositivo que reduz o pensionamento de viúvas para 60%. Isso que a reforma previdenciária nos trouxe. E qual foi a minha surpresa como cuidadora da minha mãe, quando fui pedir a pensão, né, do meu pai falecido, verifiquei que minha mãe ia receber 60% da pensão que meu pai teria deixado. Isso é uma afronta à vulnerável. E a decisão do Supremo, como o senhor bem disse, né, extrapolando muitas vezes os limites, ele diz, não, a pensão previdenciária é por um período que a pessoa vai se adequar à nova atividade. E eu penso, bom, mas minha mãe com 84 anos, ela vai se adequar a qual nova atividade? Né? Então, quando a gente fala de idosos vulneráveis, eu estou falando basicamente dos mais vulneráveis, que são as mulheres vulneráveis desse país. E que sofrem uma mudança constitucional deste calibre. E que vão enfrentar uma redução substancial de uma aposentadoria que nós sabemos muito bem que mal dá para custear a alimentação, o que dirá remédio numa fase tão difícil da vida. E a gente vê, pensa, mas a gente estudou tanto aqui, né, os princípios constitucionais, qual é o meu papel como magistrada, meu papel é justamente defender as garantias, direitos fundamentais, né, o senhor falou muito bem, Constituição é direitos e garantias fundamentais de um lado, separação de poderes de outro, meu papel como magistrada é defender os direitos e garantias fundamentais, para isso desenvolvemos toda uma teoria de ponderação de princípios, e diante de tantos princípios constitucionais, sabemos que não temos direitos absolutos, não temos princípios absolutos, salvo a dignidade da vida. Se há algum princípio mais absoluto a ser ponderado, é o princípio da dignidade da vida. E no momento da vida como esse, como eu não posso aplicar, como eu não vou aplicar um princípio de não retrocesso num dispositivo de uma reforma previdenciária como essa? Houve um retrocesso aqui. Viúvas recebiam 100% de pensão. De repente, viúvas passam a receber 60% de pensão e elas que vão, então, correr atrás de um prejuízo, se lançando ao mercado de trabalho. Então, realmente, é uma indignação. E por isso, professor, que eu hoje realmente vou me dedicar cada vez mais ao estudo dos vulneráveis. Porque eu acho que os vulneráveis são esses que não conseguem sequer debater esse assunto numa assembleia num Congresso Federal e pleitear por uma manutenção de um direito fundamental à vida, que é o direito a um benefício previdenciário. Quiçá justo, quiçá tempestivo,

0: para o Supremo. E hoje o Supremo está a discutir, afinal, qual é o mínimo existencial, né? Se a gente vai falar de garantias, direitos e garantias fundamentais, a gente tem que falar, bom, mas qual é o mínimo existencial para uma população, né? Para que a gente tenha menos vulneráveis. Então, eu compreendo, temos que prezar pela separação de poderes, mas também temos que verificar que muitas vezes os poderes são omissos. A realidade, como eu digo, né, eu como magistrada, enfrentando aqueles milhões de processos, a gente observa que muitas vezes os poderes são omissos. E o papel do magistrado nessa hora não pode ser também se omitir. Quando muitas vezes os processos chegam na mesa do magistrado para definição, para definições ou para deferimento de liminares, não conceder uma liminar é uma omissão. E pode ser uma omissão que vai atentar contra a vida de um cidadão. Então, as medidas muitas vezes são urgentes e são medidas de enfrentamento de omissões. Então, aqui até quase que escusas de um poder, né, perante outro poder, que é a Assembleia Legislativa. Mas muitas vezes o Poder Judiciário ele interfere para evitar omissões catastróficas, né? Temos aí uma miríade de assuntos que não são legislados, não são enfrentados. E que, se não tivessem sido enfrentados pelo judiciário, talvez ainda a nossa sociedade não tivesse evoluído como evoluiu, né? As decisões, é que eu lembro também, fazendo recorte da minha transparência, a transparência, ela vem atingir o Brasil de uma forma muito certeira num caso que foi, aliás, uma mandado de segurança impetrada aqui por um jornal aqui de São Paulo contra decisões do BNDES absolutamente obscuras. E foi então que, no nosso tribunal, nós temos, não, as decisões do BNDES têm que ser transparentes. Essa decisão foi para o Supremo, acabou, enfim, por recurso, chegou ao Supremo, e o Supremo falou, realmente, as decisões do BNDES têm que ser abertas, as decisões têm que ser transparentes. E ali, talvez tenha sido o embrião da transparência no Brasil, um grande embrião, uma decisão do Supremo, e outras tantas que se seguiram. Transparência é um dever republicano. E isso foi o Supremo que afirmou. Depois veio uma série de normas e decisões. E inclusive agora uma emenda constitucional afirmando isso. Mas então, professor, isso seria assim apenas uma justificativa da nossa interferência. Todos erramos. Acho que no momento é importante ter a humildade de saber que nós não acertamos sempre, os poderes erram, é feito de homens e o sistema ele tem que funcionar justamente para trazer a aflorar, né, os erros, para que os erros sejam corrigidos, os erros que forem corrigidos de forma, que forem cometidos de forma culposa, não dolosa, que sejam devidamente absolvidos, que sejam corrigidos. Temos aí instrumentos modernos, a Linde, o Bitaí, para nos auxiliar, mas estamos aqui para tentar evoluir juntos. Eu acho que seria isso que eu teria acrescentado.
1: Muito bem, uma ótima intervenção. Eu teria aqui mais diversas perguntas, mas eu gostaria de saber se vocês gostariam também de participar e formular questões. Afinal, vocês estão aqui sempre constantemente, estão constantemente por aqui conosco, têm todo o direito também de se manifestar. Rosa, nossa colega.
2: Estabelecer até o meio-dia, pronto.
1: Meio-dia. Então temos 20 minutos aqui para contar com essas duas personalidades fantásticas. Por favor, nossa colega da Câmara Municipal de Mococa, Rosa.
3: Isso mesmo. Bom dia a todos, bom dia ao professor magnífico, professor Manuel, ao doutor Carlos Dutra e à professora Carmen. Talvez mais um comentário, enfim, um posicionamento que eu tenho pela prática, como analista lá na Câmara Municipal de Mococa, né, que é uma cidade pequena.

0: chega a quase 70 mil habitantes, interior de São Paulo, próximo a Ribeirão Preto. E o que eu vejo, assim, como eu trabalho no legislativo de uma cidade pequena, então o vereador, né, como parlamentar, ele é muito próximo da população. Então, ele tem, diferentemente do Congresso Nacional, ele tem essa proximidade com a população. E eu consigo comparar com o que a professora estava comentando sobre, será que seria uma falta de oportunidade do Congresso em legislar em relação, por exemplo, como a gente comentou, né, da homofobia? Eu acho que talvez seria uma falta de interesse, porque quando eles querem, né, eles aprovam emendas à Constituição, né, propostas de emenda à Constituição, apesar dos mandamentos regimentais de abrir e fechar sessões em segundos. Isso é sabido, isso é, enfim. E ainda assim, quando eles querem, eles aprovam de um dia para o outro, Câmara e Senado. E, ao mesmo tempo, eu vejo na Câmara, né, municipal em que eu trabalho, demandas que chegam, por exemplo, de chegar abertura de cargos de professores, né, do sistema municipal de educação, sem impacto financeiro, ao arrepio do artigo 16 da LRF, por mais que eu fique falando, enfim, né, eu fico até de chata para os vereadores, enfim, para a prefeitura, ao arrepio do artigo 113, se eu não me engano, da DCT, da Constituição, e ainda assim a gente sabe que o orçamento municipal nosso hoje não comporta esses cargos, mas existe uma demanda muito grande por esses professores, principalmente da área infantil municipal, né, que nunca tem vaga suficiente em creche municipal, é uma demanda constante, apontamento do Tribunal de Contas constante, contas rejeitadas há vários anos, também por esse motivo. Então, assim, e aí os vereadores ficam, né, entre os dois lados, né? A questão orçamentária, a questão da demanda, né, pública, enfim, por serviços públicos, de políticas públicas, enfim, acabam aprovando ao arrepio. Então, assim, eu acho que fica complicado. E aí eu penso, inclusive, nisso que a professora Silvia acabou de comentar, que não está normatizada, não é lei, mas o magistrado vê a situação e ele não consegue se omitir. Então, isso que a professora Silvia acabou de comentar, como magistrada, como vê ali o caso real, o caso concreto, eu sinto que um vereador de cidade pequena também vê, que ao arrepio de não ter documentação mínima, né, como um impacto financeiro orçamentário, ele se sente impelido, obrigado a aprovar, porque ele sabe que existe a demanda, ele sabe que falta professores ainda na rede municipal. Então, assim, é mais esse comentário, né? Claro que aí, no caso, é uma questão também do executivo enviar, e às vezes envia, às vezes não, enfim. Mas é mais esse comentário da realidade do município brasileiro, que eu tenho certeza que não se restringe só a Mococa essa questão. Obrigada.
1: Obrigado, Rosa. No fundo, o que você está, talvez, colocando é que a democracia ela tem um conjunto de valores que está por trás dela, mas também tem um conjunto de normas. E, para serem realizados esses valores, precisa seguir as regras do jogo. É mais ou menos isso, talvez, pelo que eu entendi, gostaria de ouvir nossos dois convidados de hoje.
2: Eu, em primeiro lugar, quero observar que a questão dos direitos fundamentais exigiria um outro curso, exatamente porque tem uma série de situações extremamente complexas. O problema, porém, vamos colocar, encarar de outro jeito. O juiz, o administrador, tem que cumprir a lei, senão não estamos mais no Estado democrático de direito. Isso é perfeitamente claro. E também, entre os princípios da Constituição, está exatamente no artigo 60 e pouco, lá como cláusula pétrea a separação dos poderes. Isso não significa, evidentemente, que a separação de poderes permita a solução de todos os problemas. O problema é um problema de usurpação. Quando o administrador ou o juiz legisla, ele está usurpando. Se ele mostrar a incompatibilidade da norma com a Constituição, ele está certo. Quando ele está mudando a lei por conveniência, ele está invadindo competência de outro poder. Isso simplificando as coisas. Se um poder, se o legislativo é omisso, como foi dito há um instante, a Constituição brasileira até prevê a inconstitucionalidade por omissão. Aí o problema é este. É um problema de composição de interesses. Se o legislativo dorme, existe a inconstitucionalidade por omissão. Mas não é porque o legislativo dorme, ou porque ele faz bobagens, desculpe o termo, é que o juiz está autorizado, ou o administrador está administrado a deixar de lado a lei e fazer a lei ele próprio. Senão nós estamos no Estado de Direito. Qual é o primeiro princípio no Estado de Direito? É o princípio da legalidade. É claro que a legislação não é perfeita. É claro que que legisladores não repúblicos fazem proezas. Mas nós temos que encarar o problema no seu aspecto geral. Não podemos usar exceções ou casos excepcionais para desmoralizar o sistema todo. Porque senão nós estamos autorizando o arbítrio de qualquer governante, de qualquer um. Desde o mais humilde até o presidente do Supremo Tribunal Federal. Os direitos fundamentais têm limites. O Alexandre Moraes diz isso todo dia, mas num ângulo completamente diferente do meu. Mas ele diz todo dia isso. Ele tem razão nisso. Mas os limites devem ser claros e definidos por quem? Pelo administrador, pelo juiz ou no Estado de Direito pelo legislador. Agora, essa colocação de Mococa, aqui da senhora, que ela é de Mococa, vai me permitir voltar um pouquinho atrás. Mas antes, eu quero fazer a minha homenagem a Mococa, não que eu tenha a honra de nascer lá ou seja parente de alguém por lá. Mas lá, eu acho que era a terra da Esther Figueiredo Ferraz, não era? Eu tive a honra de ser aluno de algumas aulas da Esther, desculpe, da professora Esther Figueiredo Ferraz, e depois ela me nomeou para o Conselho Federal de Educação, quando ela era ministra de Educação. E eu convivi com ela o suficiente para abolir o professor, por isso que eu fui de errata um minuto atrás. Essa era uma mulher excepcional, que conhecia profundamente o direito, conhecia toda essa problemática e procurou que a legislação brasileira se adequasse nas deliberações do Conselho Federal de Educação à realidade, não mudando a lei, mas abrindo os caminhos. Eu fui exatamente como membro do Conselho, até fui presidente do Conselho Federal de Educação, que não é esse Conselho que hoje existe. Esse foi extinto, porque o Conselho Federal de Educação dos velhos tempos tinha mandato superior ao do presidente da República, exatamente para ele não mudar a qualquer hora. Exatamente, extinguir um, criar um outro, e para esse outro multiplicaram-se as instituições de ensino, por exemplo, que não são muitas de alta qualidade. Mas isso é outra conversa. Feita homenagem à Esther, eu volto ao assunto. O problema um dos problemas que estão implicitamente nas colocações postas decorre particularmente da senhora que veio de Mococa. É um problema do nosso sistema eleitoral. Porque se houvesse distritos, certamente o distrito de Mococa e suas, e o que fosse ele, teria conhecimento dos problemas levantados e havia um contato direto para resolver. Agora, um princípio não pode contrariar outro princípio. O princípio da separação dos poderes está na Constituição, certo ou errado. Exatamente, fugindo desse princípio é que acontecem todos os dias as arbitrariedades. Sim, e a Constituição brasileira, ao contrário de outras, tem a inconstitucionalidade por omissão. Isso não é. Existindo a inconstitucionalidade de omissão, para que serve? Exatamente para chamar a atenção que o legislador tem que tratar do assunto. E volte-se ao problema. O legislador pode tratar do assunto não só estabelecendo uma lei sobre homofobia, uma lei sobre misoginia, uma lei sobre racismo. Mas fazer tudo por extensão é contrário aos princípios do direito penal. E quando o Beccaria, em latim, falou nullum crime, nulla pena sine lege, ele está fazendo uma revolta contra um direito arbitrário aplicado pelos juízes nomeados pelo monarca, porque nem governo republicano, no sentido moderno, existia. Esse era isso que eu poderia responder. Agora, há um problema que é diferente entre a colocação geral e a colocação dos problemas concretos na instância inferior. Eu não aceito, por exemplo, doutora, que exista um princípio do não retrocesso. Porque o mundo não fica parado, e da mesma forma que é preciso atualizar a Constituição periodicamente, como faz a Constituição portuguesa, às vezes há um retrocesso. E, por exemplo, isso é visível no debate que hoje se existe entre a velha guarda do trabalhismo querendo enquadrar os trabalhadores, por exemplo, de locação de automóveis, lá dos Uber, etc., a um sistema que não se aplica a eles. Isso aí bate numa série de problemas também. Quer dizer, colocar um trabalhador que não tem... Eu não estou nem parecer por ninguém e não estou me metendo, estou falando em teoria. O trabalho hoje é diferente do que era basicamente o trabalho nos anos 30, 40. Era o trabalho do empregado que ia para uma fábrica e trabalhava tantas horas ali e não fazia nada. É diferente da situação de alguém que trabalha quando quer, na hora que quer e como quer. Isso antigamente se chamava bico, mas como agora se alargou, a coisa é outra. Agora, eu continuo a sustentar, não há democracia, não há Constituição sem separação de poderes. Esse é um princípio básico, não é um princípio vulnerável a adaptações, caso a caso, por causa de casos concretos. A omissão das leis também pode ser tratada pela inconstitucionalidade por omissão, ou deve ser tratada pela inconstitucionalidade por omissão. O problema é que quando nós mexemos, por causa de um problema concreto, uma das bases do todo, o todo vem abaixo. O todo vem abaixo. E a experiência mostra, agora já estou envenenado, e a experiência mostra que quando se tira uma pedrinha para resolver um problema desses, a tentação é tirar outras pedrinhas e acabamos no arbítrio judicial. Acabamos no arbítrio judicial, acabamos na infração da separação de poderes. O que se passou no Brasil, o que se passa no Brasil, foi um alargamento de competências, pouco a pouco, do Supremo Tribunal Federal, e que hoje se acha normal que ele legisle. E até que agora venha essa famosa regulamentação de uma decisão judicial, que já é uma extensão da lei. Essa erosão foi aos poucos. Eu até tenho um trabalho que eu já divulguei sobre esse assunto, mostrando essa evolução, mas não vou nem citar, porque eu estou preparando uma versão melhor para tratar disso. Isso não aconteceu de um dia para o outro. Peguem a Constituição de 1988 e vejam a interpretação que era dada a ela naquele tempo. O Supremo Tribunal Federal decidia sobre a inconstitucionalidade. Mas ainda está na Constituição o artigo 52, parágrafo 10º, parágrafo 5º, que a minha cabeça não funciona direito, exatamente submetendo essa apreciação ao Senado Federal. Quem suspendia a execução da lei inconstitucional era o Supremo Tribunal Federal. Era assente que ele não podia mudar constitucionalidade ou inconstitucionalidade. Mas ele tinha o poder de verificar se formalmente a declaração de inconstitucionalidade era correta. E, se os senhores pegarem a Constituição, o que, que está escrito, acho que artigo 97. O que, que está escrito no artigo 97? Que somente pela maioria absoluta dos membros do Supremo Tribunal Federal pode ser declarada a inconstitucionalidade. É isso que ocorre? Uma liminar monocrática, se não vou ser um redundante, monocrática, vale como lei hoje. E o prazo para que ela seja reapreciada, não só no regimento do Supremo, são vários meses, como esse regimento do Supremo é mudado ao bel prazer, ou desobedecido ao bel prazer dos representantes. Isso é uma fonte de insegurança jurídica. Isso é uma vulnerabilidade nossa. Mas não foi estabelecida num dia só. Não foi. Em 2014, já desculpem aqui, eu não vim aqui preparado para tratar esse assunto, então não estou municiado pelas datas exatas. Há um acórdão do Supremo Tribunal Federal que, na verdade, revoga o artigo 52, item tal. É um acórdão, não vou dizer de qual ministro, que diz que não precisa comunicar ao Senado. Agora, se o Senado engoliu isso, é um problema que não transcende aos próprios senadores. Peguem a Constituição brasileira e vão encontrar essa regra, que só a maioria absoluta admite declaração de inconstitucionalidade, está no artigo 97. Não está? Sim. Pelo menos o senhor tem lembrança que está lá, não está, doutora? Não tem lembrança que tem essa regra? O que, que uma liminar faz? E é tudo resolvido por liminar. Quando se esquece a liminar, outro dia estava lendo de uma liminar sobre, eu acho que distribuição de rendimentos por causa da exploração de poços de petróleo no mar. A liminar era de 2013. E eu nunca vi nenhuma apreciação da liminar que suspendeu artigos da lei que trata das ADPFs, que foi do ministro José Nery da Silveira. Num livro tratando desse assunto, um ministro do Supremo, que é autor dele, exatamente diz que isso foi resolvido por outros acórdãos. Isso eu não encontrei, mas isso é outra conversa. Nós não podemos, para resolver um problema concreto, importante, tirar uma pedra daquilo que é a estrutura tal sobre a qual nós vivemos. É há meios de reagir contra isso. Existe até um esquecido direito de petição à representação, para que cada um movimente a máquina administrativa. Isso tudo está esquecido. De vez em quando é preciso reler a Constituição. Em 88, ela falava uma coisa a respeito de controle de constitucionalidade. Hoje, a Constituição não mudou nos pontos. O que mudou é a interpretação pelo Supremo Tribunal Federal. A lei inconstitucional, claro, e também uma legislação induzida por isso. comparem a lei que regula a ação direta de inconstitucionalidade e a ação direta de inconstitucionalidade com a interpretação, os acordos do Supremo Tribunal Federal tomados na época da Constituição. Aqui eu estou vendo que todos aqui têm formação jurídica. Eu pergunto uma coisa. Eu citei o Marbury versus Madison. Eu poderia citar, se eu tivesse aqui anotado, uma centena de decisões do Supremo Tribunal Federal que o ato inconstitucional é nulo. Irrito e nulo, dizia Rui Barbosa. Se é nulo, ele não produz efeitos. Agora peguem um artigo da lei que regula a ação direta de uma lei de 1999, em que aparece lá a modulação. A modulação é avanço ou não é avanço? E o critério para modular é um critério político, 2/3 do Supremo Tribunal Federal. Só que, como também introduziram a execução imediata sem passar pelo crivo do Senado, qualquer coisa que o Supremo Tribunal diga que é inconstitucional, é inconstitucional. Mesmo que aquilo se choque claramente com o texto constitucional. Confiram, eu não estou maluco a falar isso. Talvez eu esteja maluco num outro sentido. Mas dentro da Constituição eu não estou errando. O acordo é muito claro, esse acordo. E esse acordo diz até que isso é uma. Que houve essa transformação por uma mutação constitucional. Se nós vamos admitir mutação constitucional, é besteira fazer Constituição. Mutação constitucional. Agora, se forem estudar o acordo em face do que se escreveu sobre mutação constitucional, vai encontrar, vão levar um susto. Quem tratou primeiro desse assunto foi uma professora da faculdade que trabalhou comigo, Ana Cândida da Cunha Ferraz. O senhor se conheceu?
3: Conheci.
2: Ana Cândida escreveu um trabalho de processos informais de modificação constitucional. E lá ela tratou da mutação constitucional. Só que a mutação constitucional pode ser uma representação que não negue a existência da norma. Porque a norma, enquanto vigorar, é norma. A alegar mutação serve para tudo. É claro que esse assunto já é, eu estou aqui. Eu saí do tema, mas é um assunto, para mim, fundamental. Fundamental. E agora, se os nossos legisladores pecam, e eu não vou negar que pequem, mas os ministros do Supremo também pecam. Porque quantas vezes a decisão política, a decisão do Supremo, é uma decisão política. Por exemplo, não pode. O governo federal precisa de recursos para tal coisa. Aí cria-se um imposto, ou modifica-se a taxa do IOF. O legislativo dá sua opinião para uma maioria esmagadora, uma liminar, leva a questão para o Supremo Tribunal Federal, e no Supremo Tribunal Federal aquilo que o governo desejava, uma pequena atuação, permaneceu. Se nós vamos discutir casos concretos, há casos concretos de grande importância que mostram o contrário, o Supremo Tribunal Federal como legislador supremo. E eu não sou inimigo do Supremo Tribunal Federal. Eu tenho até a discordância de alunos meus lá. Só que eles não discutem comigo, eles escrevem ou decidem. E eu reclamo, porque afinal de contas o direito de reclamar é um direito fundamental. até perceberam, os senhores devem ter percebido, que até o meu tom e o meu estilo mudou nesses últimos momentos. Esperem um pouquinho que eu trarei mais um livro para vocês, se eu puder concluí-lo.
1: Fazemos votos que sim. Antes de passar a doutora Carmen para as considerações dela também, vejam que esses debates são fundamentais, não é? A função da academia é justamente trazer essa crítica. E se alguma coisa se pode concluir com grande certeza, pela essa última manifestação do professor Manuel, e pelo empenho que ele tem nos argumentos, é que certamente vulnerável ele não é.
2: Eu sou vulnerável. Protesto. Protesto.
3: Eu acho que a mim só cabe agradecer essa maravilhosa aula que tivemos com o professor Manuel Gonçalves. Agradecer o convite, meu caríssimo colega. Agradecer a todos aqui por essa manhã tão rica de conhecimentos trazidos pelo professor. É realmente uma honra e um privilégio ouvi-lo. E só reforçar que realmente acho que o nosso direito ele vai evoluindo, às vezes não de uma forma linear, como nós gostaríamos, né? Mas às vezes ele vai a trancos e barrancos, ora com erros, ora tentando acertar os erros, mas é como um pêndulo, né? A figura do pêndulo acho que é muito, muito bem-vinda. Enfim, ora o pêndulo está para um lado, ora para o outro, mas eu acho que a evolução ela é constante. Então, eu só tenho realmente a que agradecer e devolver a palavra.
1: A democracia é um processo, né? É uma evolução. Muito bem.
2: Eu quero agradecer.
1: Perfeito. Antes de terminar, gostaria de... Só com um esclarecimento. Eu havia convidado o professor Manuel Gonçalves para fazer a aula de encerramento deste curso. Mas, atendendo um pedido dele, nós antecipamos de uma semana, porque na semana que vem ele tem um outro convite e estará em Portugal na sexta-feira. Então, está aí explicada a razão por que ele não vai fazer o encerramento, mas, enfim, de alguma maneira, nos brindou com essa maravilhosa intervenção aqui.
2: Eu quero agradecer ao doutor Alckmin Dutra ter me convidado para o encerramento, que eu não encerro pela razão que ele explicou, mas é justificável. No dia 29 de maio, comemoram-se 50 anos da Constituição Portuguesa, que obviamente é mais velha que a nossa. E há um colóquio em Portugal, e eu fui escolhido, no critério dos portugueses, para representar o Brasil nesse evento, particularmente a Universidade de São Paulo. Então eu procurei conciliar as coisas. E conciliando as coisas, eu pedi essa antecipação para poder participar do curso aqui e poder participar lá desse evento, que é um evento, na minha opinião, é importante. E é importante porque quem estiver atento ao comparar a Constituição Portuguesa, que faz 50 anos, com a Constituição Brasileira de 88, vai verificar que há uma influência dela sobre a Constituição Brasileira. Mas também que os portugueses não podem cantar vitória, porque se vocês compararem a Constituição Brasileira de 1824... com a Constituição Portuguesa de 1826, vão ver que ela copiou a parte boa da Constituição Brasileira. Vocês já ouviram falar do poder moderador, que de vez em quando ele ressuscita nos debates. O poder moderador está na Constituição Brasileira e foi inventado aqui. Isso já é uma outra conferência. Dom Pedro I outorgou a Constituição do Império com o poder moderador à moda brasileira, vamos dizer assim. Ele outorgou a Constituição de 1826 em Portugal, com Dom Pedro IV, com o poder moderador, mas com algumas nuances. Isso é um assunto teórico, mas interessante, porque mais parte da colocação que eu tenho que fazer em Lisboa será lembrado para os colegas de lá, que eles também nos seguiram muitas vezes. Eu quero agradecer a paciência de todos, de me ouvirem sobre aspectos talvez ligados à estratosfera, mas que me parecem importantes. Eu tenho agora a defesa perfeita. Eu sou vulnerável, idoso, tenho o direito de dizer tudo.
3: Isso, até... Esse direito o senhor conquistou.
2: Só que eu sou, de certa forma, procuro ser racional, mas eu não domino o meu irracional. O irracional, às vezes, me leva a me irritar. E como eu ando discutindo quase todo dia algumas coisas que não me agradam, quando eu trato delas, eu mudo de tom. Muito obrigado e muito agradecido pela paciência.
4: Meus queridos amigos e queridas amigas, gostaria muito de agradecer a presença de vocês. Noto aqui também a presença do nosso colega juiz Jorge Luiz de Oliveira, que é diretor do SOS Racismo. Obrigado pela presença. Nossos colegas do Sindalesp aqui, Sidney, com C, obrigado por estar aqui conosco. Todos vocês que estão aqui nos prestigiando todos esses dias da TV Assembleia. Bem, gostaria de convidá-los para a semana que vem, para a última aula do nosso curso. Tem uma boa notícia e uma má notícia. A boa notícia é que o professor José Levi do Amaral vai estar aqui dando aula. A má notícia é que os senhores vão ter que me suportar, porque eu também vou participar desta aula. Então, lamento muito, se não for o caso, venho só para a segunda parte. Professor Manuel, agradeço imensamente a sua brilhante participação. Muito obrigado por estar aqui conosco nessa manhã. Foi realmente uma grande alegria. Professora Carmen, muito obrigada por estar aqui conosco. Muito obrigado por nos presentear com essa obra magnífica, seu último trabalho, Princípio da Transparência no Devido Processo Legislativo Orçamentário, que é tão importante aqui para nós no Parlamento. E obrigado por ter se deslocado do Rio de Janeiro até aqui nessa manhã nublada, paulista, né, de quinta-feira. Muito obrigado a todos e até a próxima.

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5: Oi pessoal, boa tarde, seja muito bem-vindo você que está em casa. Olha só, o silêncio inicial da hepatite viral pode ser perigoso, tá? Segundo o Ministério da Saúde, de 2000 a 2024, o país confirmou mais de 820 mil casos, a maioria hepatite C. Ainda segundo o Ministério da Saúde, as hepatites virais são associadas a cerca de 1 milhão e 400 mil mortes por ano no mundo, somando as complicações como infecção aguda, cirrose e câncer hepático. É por isso que nós vamos conversar com quem entende do assunto. Recebemos hoje no nosso estúdio o Rogério Alves, ele é médico, hepatologista e membro da Sociedade Brasileira de Hepatologia. Também Carla Campos, consultora em gestão alimentar e professora da FATEC. Afinal, profissionais que atuam na manipulação de alimentos precisam seguir protocolos rigorosos de higiene para garantir a segurança dos consumidores e a própria segurança. E completando o time desta quinta, a tatuadora Márcia Ribeiro. O processo de tatuagem exige boas práticas de biossegurança, reduzindo os riscos de transmissão de doenças. Oi pessoal, boa tarde. Sejam muito bem-vindos.
6: Boa tarde.
7: Boa tarde. Boa tarde. Obrigada, é um prazer estar aqui.
5: É um prazer estar aqui com vocês também para falar de um assunto tão especial no sentido de, é especial informar as pessoas sobre isso, porque, doutor Rogério, já começando com o senhor aqui, porque a gente estava falando, né, a hepatite, ela pode ficar silenciosa por um tempo, não é isso? Por quê? O que que acontece nesse período de silêncio da hepatite? E o que são também, né, já começa a explicar dessas hepatites virais, quais são as hepatites virais? Boa tarde para o senhor.
7: Bom, boa tarde, é um prazer estar aqui falando em nome da Sociedade Brasileira de Hepatologia. Agradeço demais o convite. Depois de 30 anos eu volto à Lesp. Fazia tempo, eu vim aqui há 30 anos atrás. Depois a gente pode falar disso. As hepatites virais são vírus que acometem o fígado, lógico, né? Qualquer vírus pode acometer o fígado. Um vírus, um resfriado simples pode acometer o fígado. Mas, classicamente, os vírus que têm o maior predileção pelos fígados são aqueles da sopa de letras, né? A, B, C, D e E. Aqui no estado de São Paulo, a gente tem muito pouco vírus D, que é muito comum no norte, no norte, e o vírus E é uma coisa bastante difícil de fazer diagnóstico. Então a gente tem basicamente as hepatites virais A, B e C no nosso dia a dia. A maior diferença é que as hepatites, elas são agudas, a pessoa tem um quadro de hepatite, o vírus vem, ela pode ter um sintoma relacionado ao fígado, que é ficar amarelo. Normalmente a pessoa fica amarela, vai num lugar, colhe uns exames lá, umas taxas, e as taxas estão 2 mil, 3 mil, 4 mil. Aí fez diagnóstico de hepatite aguda. Isso pode, na boa maior parte dos casos, dar algum problema e vir a curar, mas o maior problema é quando as hepatites elas cronificam. Elas passam a fase aguda, a pessoa tem um sintoma muito frusto, como estamos aqui, uma gripe, um mal-estar, todo mundo que está nos assistindo já foi no pronto-socorro e falou, isso é virose. Virose tem nome e sobrenome, pode ser um vírus da hepatite A, B, C, e aí passa desapercebido e a hepatite cronifica. Né? Como você bem mesmo colocou na introdução, essa cronicidade ela vai causar problemas, que pode causar cirrose, câncer de fígado e levar até um transplante de fígado, né?
5: E por que fica tanto tempo em silêncio, doutor Rogério? Isso acontece, né?
7: Sim, o fígado sofre calado, né? Então o fígado é muito resiliente. Então, como tem praticamente quase nenhum sintoma, muitas vezes as pessoas não se atentam. É muito comum eu ver pacientes falando assim, não, mas você está falando que eu tenho hepatite C, eu nunca tive nada, eu nunca tive sintoma nenhum. E muitas vezes já vai se fazer diagnóstico com cirrose. Por isso que é fundamental a gente estar levantando essa bandeira aqui do julho, né? Até bacana aqui, eu não tenho uma camisa amarela, infelizmente, mas a gente fala do julho amarelo. Nós estamos aqui com o estofado amarelo que faz alusão ao mês da hepatite viral. Então, acho que assim, se no final do programa, todo mundo que nos assistiu, lembrar de fazer o teste para identificar precocemente e contar no almoço do domingo ou com os colegas de trabalho, falar assim, pô, eu vi o doutor falando lá, falou de fazer teste, vamos fazer, eu acho que a gente já ganhou o dia.
0: Essa é a nossa função e é por isso, né, doutor, que a lei, a gente está até aqui no nosso telão, Julho Amarelo, essa campanha Julho Amarelo acontece em todo o país, né, gente? É uma lei federal e o alerta, né, de saúde também virou lei nacional que reforça a mobilização e ações de prevenção das hepatites virais. É a Lei Federal número 13.802, de 10 de janeiro de 2019. Institui o Julho Amarelo a ser realizado todos os anos em todo o país no mês de julho, com ações de prevenção e de mobilização na luta contra hepatites virais. A campanha inclui a realização de atividades integradas entre o SUS com as unidades básicas de saúde, sociedade civil e organismos internacionais. E é por isso que a gente está aqui, para conversar, para que as pessoas entendam melhor sobre como se prevenir. E é por isso que você está aqui também, né? Por que que a alimentação também entra nesse pacote de prevenção em relação às hepatites virais? Boa tarde, seja muito bem-vinda.
6: Boa tarde, sou muito honrada de estar aqui. Meu nome é Carla Campos, sou gestora alimentar, tomo parte, conta de algumas operações alimentar. E eu venho aqui dar um alerta, da gente se conscientizar que a hepatite ela é muito mais presente, muito mais fácil de se pegar do que as pessoas imaginam. Né? Então, nas boas práticas da alimentação, na água potável, ela é contaminante. A hepatite, né, doutora, ela é contaminante. Então, se você não tiver umas boas práticas da alimentação, se a gente não tiver a asepsia, a higiene correta dos alimentos, a higiene correta dos talheres, até um copo, né? Então, eu sempre prego isso no curso de boas práticas, treinamento de funcionários, sabe? Na água, até a água, até o gelo, para você ter uma ideia, até a água que é feita, o gelo, ela precisa ser potável para a gente não correr o risco de contaminação. Fora a contaminação cruzada, né? Fazer vários tipos de atividade, de insumos, mexer com vários alimentos simultaneamente. Então, ela é mais fácil do que as pessoas pensam, que as pessoas imaginam.
0: E a importância do seu trabalho, Carla, também, é para proteger a todos, inclusive os profissionais que lidam com a alimentação todos os dias, na manipulação desses alimentos, na manipulação do que as pessoas usam para se alimentar, né? Porque a gente tem que proteger a todos, sim, inclusive, porque às vezes vira tão automatizado aquele trabalho, né, de alimentar os outros, de trabalhar em restaurantes, e a segurança não pode ser deixada de lado.
6: A segurança não pode ser deixada de lado, a segurança alimentar, ela é muito exigida, ela é muito rígida, por isso que a gente tem a nossa vigilância sanitária, é um órgão bem atuante. E o que acontece? Tanto para quem manipula, manipulador é aquele que faz, né? E para aquele que serve também, porque quem serve retira uma bandeja, retira um talher, e se ele tiver com a mão cortante, se ele tiver, eu fiz a unha e ficou aquele cantinho, tá, de secreção viva, se tiver uma pessoa que tiver alguma bactéria, se tiver hepatite comendo, se alimentando com aquele talher e ela pegar, pode haver contaminação.
0: É uma coisa tão simples que a gente nem imagina, né?
6: Verdade, entendeu? E aí as regras são básicas das boas práticas da alimentação, tanto para quem serve, quanto para a pessoa que está fazendo a manipulação. Porque se o manipulador tiver também o vírus, a bactéria, ele pode estar proliferando, entendeu? Todos aqueles pratos executados.
0: E vamos falar dessa proteção em todos os âmbitos, por isso que a Márcia também está aqui, tatuadora, né, Márcia? E obviamente muita gente presta mais atenção, acho que mais na tatuagem do que na alimentação, que se faz de uma forma mais comum, obviamente, sim, mas na tatuagem se presta mais atenção na higienização, mas assim, é muito mais sério do que se imagina, tanto sim, que a gente está aqui para falar de hepatite, né, Márcia?
8: É muito sério, Vanifer. E você falou, né, que presta atenção Na realidade, a pessoa não presta tanta atenção.
9: Não é bem
8: ela
9: assim.
8: Não é bem assim. Porque ela já vem com a ansiedade do desenho, com medo da dor. Então, é uma parte que eles pulam. Eu costumo sempre mostrar, olha, é descartável, ah, tá bom, não quero nem ver, porque eu tenho medo de agulha, eu quero fazer. Então, assim, vai muito da consciência do profissional. É muito mais importante do que o cliente, porque às vezes ele está numa ansiedade, numa agonia, num medo, em dúvida no desenho ainda. Então, assim, é bem do profissional mesmo, mostrar os produtos, como que vai ser feito, a forma...
9: Ou seja, um momento bem delicado, né? Porque
8: muito,
9: a pessoa tá ali
8: muito
9: cheia de emoções e não vai prestar atenção.
8: Não vai prestar atenção. Aí eu mostro, falo, ó, é descartável, tá? E coloco todos os meus equipamentos lá e a gente começa o processo do trabalho. E nem olham também se você vai jogar fora, se vai ser descartado ou não. Porque sai com aquela ansiedade, ai, minha tatuagem nova, já vou marcar a próxima, hein? Então, tem toda essa parte. Eles não costumam, é muito raro ter alguém que pergunte, que fale, ó, tô vindo porque me indicaram, falaram que é tudo descartável. É muito raro.
9: E nós conversamos com uma pessoa que teve hepatite. Aliás,
8: nossa,
9: está se recuperando desse problema, gente. Cansaço excessivo, perda de peso em pouco tempo, uma urina amarelada. Esses sintomas levaram o orientador pedagógico Fábio Mirandes de Almeida ao pronto atendimento. E lá no hospital, ele descobriu a causa desses sintomas.
1: Olá, Vanifer e convidados do Revista Lespe. No final de abril, eu comecei a sentir uns sintomas diferentes, uma digestão, muito cansaço, um cansaço excessivo, né? E o que me deu aí um start de procurar o pronto-socorro foi que eu fiquei com a urina muito amarelada. No pronto-socorro, a atendente já observou que eu estava com os olhos amarelos, com a pele também um pouco amarela, né? Que depois o médico, quando me atendeu, realmente confirmou tudo isso. E o médico, através dos exames de sangue e de exames de imagem, ele fechou o diagnóstico de que eu estava com hepatite, mas que eu precisava saber qual tipo de hepatite eu estava, né? A sorologia demorou 2 dias, eu já permaneci já internado, e depois de 2 dias realmente saiu o diagnóstico da hepatite A. Fiquei 5 dias no hospital, fazendo bastante repouso e hidratação na veia, né? Para poder tratar e me recuperar. Posteriormente, saindo do hospital, eu fiquei mais 5 dias em repouso em casa, fazendo bastante hidratação, né? E tudo isso, né, é que eu comecei a ter contato de como se pega hepatite, e provavelmente, né, a água, alimento, ou até pela minha profissão, que trabalho na área de educação, pode ter sido desse modo também, e que realmente eu nunca tinha tomado a vacina da hepatite. Né? Então, acredito que se eu tivesse tomado a vacina, realmente eu nem teria sintomas ou eles seriam muito pequenos. Mas eu fiquei bem impressionado pelo cansaço, pela perda de peso, pela demora, né, na recuperação, e também por saber que o médico me colocou que realmente eu devo estar plenamente recuperado só no fim de agosto.
9: Olha só, e o diagnóstico foi de hepatite A. Ele nunca tinha tomado a vacina e aí deve ter ficado mais suscetível, né, doutor Rogério? Queria até que você explicasse, porque ele estava com a urina amarelada, a pele já amarelando. Isso poderia estar já adormecido em silêncio há um tempo? E assim, a diferença dessas hepatites, né, que o senhor já disse, a sopa de letrinhas ali, uhum, ó, A, B, C, D e E. Cada uma também se transmite de uma forma específica, digamos.
7: Bom, a hepatite... Vamos começar
9: pelo
7: começo, já diria o poeta, né? A hepatite A, a transmissão, ela é fecal-oral, uhum, que é basicamente consumir comida contaminada. É aquela história que foi na praia, comeu uma ostra, não sei o quê, passou mal. E hoje também a gente tem tido um aumento muito grande de transmissão de homem que faz sexo com homem. Hoje é um grupo, uhum, que até a vacina é disponibilizada para essas pessoas.
9: Uhum.
7: Hoje a vacina da hepatite A, ela tem no calendário aqui de São Paulo, tá? Então as crianças, elas tomam a vacina. Nós, adultos, devemos todos fazer uma sorologia, porque se nunca tomamos vacina, a gente pode ter tido contato e não ter esse quadro tão florido como o depoimento traz. E Passou, tive e fiz o anticorpo e estou curado.
9: E para deixar claro, fazer o teste não importando a orientação sexual.
7: Claro, não, o teste é para todo mundo, é faça chuva, faça sol, qualquer coisa. Assim, todo mundo que está vendo pode fazer o teste, é coisa simples, é barato, inócuo, né? Falei, o homem hoje é um grupo que tem maior incidência, né? Então, esse caso, não estava dormindo a hepatite A. Porque a hepatite A é aguda, a pessoa não cronifica.
9: Entendi.
7: Eu costumo brincar com meus pacientes que a hepatite A o cura ou mata.
9: Não, ele provavelmente comeu alguma coisa, ele trabalha numa escola, inclusive, ele comeu alguma coisa ali no contato apareceu.
7: Muito provavelmente ele deve ter, ou alguma criança que estava com hepatite A, não estava tendo sintoma, e teve contato e se contaminou. Aí ele teve um quadro clínico, né? A hepatite deu manifestação. E aí é engraçado que quanto mais velho se tem a hepatite A, de idade, pior é, porque os sintomas são mais duradouros, o quadro clínico ele é mais florido, a pessoa passa mal mais tempo, porque nada mais é do que uma inflamação do fígado que acomete todo o organismo e dá aquele mal-estar, a pessoa não consegue comer, vomita, tem dor, é ruim, a pessoa tem um quadro agudo, né?
9: Sim.
7: Então a hepatite A, transmissão fecal oral. Qualquer hepatite ela pode aparecer de forma aguda, como ele comentou. E as que vão cronificar, ou seja, ela pode ter tido a fase aguda, aquele quadro típico, ou não ter sintoma nenhum e ficar. A hepatite A não vai ficar. E as que podem ficar são a hepatite B e a hepatite C. Hepatite B, a grosso modo, ela é transmitida por via sanguínea, então transfusão de sangue, tatuagem, como ela bem colocou, na manicure, aquele kitzinho que foi
6: reutilizado, né, doutora?
7: Isso, aquela...
9: Que não foi bem esterilizado.
6: Exatamente.
7: Eu sou velho, né? Aquela autoclave Tabajara, né? Da época do Cacete Planeta. Aquela autoclave que, puta, tava queimada no dia e tal. Ou... E a hepatite B também é transmitida por via sexual, né?
6: Por mucosa, né?
7: Então, acho que aí são as três principais.
9: E a C é a principal, que tem maior incidência no Brasil, né?
7: Eu costumo brincar que a principal é a que está no cidadão, né? A principal para você é aquela, né? A hepatite C, ela era muito prevalente no nosso meio, porque ela foi basicamente transmitida por transfusão sanguínea, antes da detecção do vírus, lá o vírus foi descoberto e começou a ser tipificado nas bolsas de sangue, por volta de 93, 94. Então, todo mundo que tomou sangue antes dessa época é um baita fator de risco, né? Pessoas que tomaram sangue, usavam gluconergan, fazia tatuagem. Todo mundo que teve algum contato com sangue nessa época é o maior fator de risco, né? Então, mas hoje, eu vou fazer agora 27 anos de formado, a hepatite C mudou drasticamente. A gente tinha um tratamento que era ruim, dava um monte de efeito colateral e curava quase ninguém. Hoje a gente tem um tratamento que toma uma pílula por 3 meses, não tem efeito colateral e cura todo mundo.
9: E eficaz, né? Os avanços da ciência,
7: hoje,
9: né?
7: Hoje eu brinco com o paciente que eu falo, você vem diagnóstico de hepatite C, vamos bater palma legal porque você vai curar.
9: Porque tem o diagnóstico, o importante é ter o diagnóstico para saber o tratamento, não é isso? E o senhor falou da questão da manicure, da tatuagem, que a gente vai falar mais com a Márcia, mas também tem que ter muito cuidado no consultório do dentista. Por exemplo, né? Tem que ficar atento. Aliás, o profissional que tem que ter esse cuidado pela gente. Quando você vai ao dentista, você presta atenção em tudo? A esterilização dos instrumentos, a higienização das mãos, desinfecção do consultório, tudo isso faz parte de uma rotina rigorosa que ajuda a prevenir a transmissão de doenças, inclusive das hepatites virais. A Natália Lino está ao vivo em uma clínica odontológica. Oi, Natália, para mostrar, né, como esses protocolos protegem pacientes e profissionais. Boa tarde, Natália. Seja bem-vinda.
10: Obrigada, Vanifer. Boa tarde a você e a todos que estão nos acompanhando. Exatamente, eu estou aqui em uma clínica odontológica porque nós vamos conversar com o Dr. Luca Manarelli. Ele é cirurgião dentista, Vanifer, e tem todo um cuidado, porque a nossa boca, ela já tem muitas bactérias e muitos germes naturalmente, né? Que pode passar pela saliva, conforme a gente vai conversando, então é preciso ter um cuidado redobrado, né, doutor?
11: Exatamente, é. Ainda mais que a gente está falando um pouquinho de julho, né, da consciência sobre a hepatite viral, o cuidado que a gente tem que ter aí, né, é o quê? A parte de se higienizar bem as mãos, né, principalmente quando a gente vai falar sobre hepatite do tipo A, e também a gente ter a ciência que os materiais estão sendo esterilizados, né, e sendo abertos na frente do paciente, porque...

0: vem até aqui, né, doutor?
1: Exatamente. É. A parte da esterilização é uma das partes fundamentais, né, a parte do coração da clínica. E é nos bastidores que acontece. Muitas vezes o paciente está sentado na cadeira, muitas vezes nunca entrou para saber como que funciona. Então, acho que é legal a gente mostrar um pouquinho para eles como que funciona.
0: Então, vamos lá? Eu vou vindo por aqui para mostrar para vocês, porque fica numa outra salinha, porque justamente, né, tem todos os materiais que são necessários para fazer essa esterilização. É um passo a passo que é necessário para limpar muito bem cada material utilizado, justamente para ele poder utilizar novamente, né? Porque não tem como aí ter um grupo de equipamentos para cada cliente que vem até aqui. Então, aqui, ó, é onde tudo acontece, onde tem toda essa parte de limpeza, né, doutor?
1: Exatamente. Aqui é a parte onde a gente faz toda a esterilização dos nossos materiais. O que acontece? A gente tem uma responsável aqui, né, uma SB, que ela faz toda a limpeza e desinfecção dos nossos materiais. O material, ele chega aqui nessa primeira etapa, onde ele é escovado, a gente tem que ter utilização aí de luvas de borracha, né, borrachas grossas. Para quê? Para que não tenha nenhum descuido, né, do profissional que está higienizando esse material. Escovas específicas, lavamos. Depois disso, vem a parte de ultrassom, onde tem mais um processo aí químico também acontecendo. Vai para a parte de secagem, logo após ele passa por uma etapa de selagem, né, onde tem um papel específico, um papel do tipo grau, que a gente consegue identificar também aqui quando ele é esterilizado, ele muda de cor, tá? Além disso, a gente tem as etiquetas, né, que estão as validades dos nossos materiais. Selou, vem para a nossa autoclave, e aqui a gente acabou até finalizando recente aqui, um ciclo está até quente aqui ainda, onde a gente consegue ver, né, a data que foi embalado, a data que ele tem a validade dele. Então, isso aqui te traz mais segurança, né, na hora que você vai passar aí com um profissional, né, odontológico, no consultório odontológico.
0: E a autoclave, ela tem um papel muito importante, né, doutor? Porque ela solta meio que um vapor e é justamente aí que faz toda a limpeza do material.
1: Exatamente. Aqui a gente consegue matar todas as partes de bactérias, fungos, vírus. E para certificar que isso aqui está sendo... Peraí, só um minutinho.
0: Acontece, ao vivo é assim, gente.
1: Para a gente certificar que está tendo o cuidado específico, elas têm que ter uma validade também, né? E a gente tem alguns indicadores, tanto químico quanto biológico. Esses dois testes, eles validam que a nossa autoclave, né, ela está funcionando em perfeito estado, está matando as bactérias, né, então está dando mais segurança para o nosso paciente.
0: Agora, o que que o paciente ele tem que prestar muita atenção? Porque quando a gente vai no consultório médico, odontológico, eu vou falar por mim, né? A gente sempre vê que o dentista ali, o profissional, está utilizando uma luva, está utilizando uma máscara, mas o que que ele tem que prestar atenção? É claro que você não vai pedir para olhar, né, todos os materiais, falar, ah, deixa eu ver se está ali sendo cuidado, preparado, mas o que que tem que prestar atenção?
1: Bom, principalmente, o ambiente tem que estar muito bem limpo, né? Você vê se tem algumas barreiras, né, seja uma Agipac, principalmente nos equipamentos. Aquela caixinha amarela que a gente observou no começo é uma caixa descartável. Então, todas as seringas que são utilizadas, agulhas, pontas, vão para lá. E também, na hora que você for passar durante um atendimento, o profissional abrir, né, o instrumental que ele vai utilizar na sua frente. Então, para você saber que está sendo usado somente com você. Né, não pegar ele já aberto, né, você não vê. Então, o legal é ele abrir sempre na sua frente e mostrar que está sendo tirado num saquinho de esterilização.
0: Quais os principais riscos de ter essa transmissão de hepatite no consultório?
1: Bom, essa contaminação cruzada que acontece, né, caso não tenha, imagina um paciente infectado, até mesmo o colega, né, o dentista, pode estar infectado e transmitir isso para o paciente, isso daí vira uma cadeia. Né? Então, por isso que tem que estar muito bem certificado de ter autoclave no consultório, e você também, numa anamnese correta de um paciente, desde quando o paciente chega no seu consultório, saber se ele já teve esse contato, para você ter uns cuidados, né, específicos para cada tipo de procedimento de paciente.
0: A Vânifer quer fazer uma pergunta, doutor? Pode falar, Vânifer.
2: Oi, Natália. A gente está falando de tantos procedimentos de segurança para garantir a segurança do paciente, e eu fiquei curiosa, queria saber do doutor Luca também a segurança dele, né? Porque existem muitos dentistas, ele conhece outros, que já tiveram hepatite, como é que ele se protege também? Tudo isso também ajuda na proteção dele, né? Mas como é para o profissional?
0: Para você como profissional, como que você faz o seu cuidado para se proteger ali de um possível paciente com alguma infecção, para não se contaminar?
1: Perfeito. Bom, princípio de tudo, a gente tem que ter as nossas vacinas em dia, né? Isso daí é primordial para quem trabalha na área da saúde, pelo excesso de contato que a gente tem com os pacientes. Outro fator, a parte de EPI, né? A gente ter um jaleco,

0: ter as luvas, lavar bem as mãos, com certeza. Óculos também, essa parte é muito importante, principalmente aí de transmissão de hepatite do tipo A, né? E, claro, né? E continuar tendo essas barreiras que a gente tem para não ter esse contato cruzado com o paciente.
1: Agora, a Vanifer até falou, doutor, você conhece alguém que chegou a pegar hepatite por contato, assim, trabalhando?
0: Bom, já teve pacientes que relataram já que tiveram hepatite no passado, porém no meu dia a dia ainda não tive nenhum contato aqui no nosso consultório, né? Como te falei, muitas vezes alguns pacientes até negligenciam, acabam escondendo, né, numa anamnese. Por isso que é muito legal a gente fazer essa pergunta, ter esse contato mais cordial com o nosso paciente, para ele explicar se aconteceu alguma vez. E a informação ela fica guardada com a gente, não espalha, né? Então é sempre legal o paciente avisar, né?
1: Todos os cuidados são extremamente importantes, né, Vanifer? Não só para a saúde do paciente, mas também, como você disse, para a saúde do profissional. E algo muito importante que o Luca falou, é claro, a vacinação, que sem dúvidas é o mais importante para todo mundo. Eu volto com você.
2: Obrigada, Natália, pelas informações e também agradeço ao Dr. Luca por ter dado esse tour pelo consultório dele, tá explicando tudo. Obrigada e boa tarde. E, Márcia, a gente estava vendo ali ele esterilizando, ele mostrando
1: Sim.
2: todos os processos dele. Fiquei curiosa em saber dos seus processos dentro quando você vai tatuar, né, do seu estúdio de tatuagem. Como são os seus processos, né? Como a Natália disse ali, ninguém, não é todo mundo que vai chegar. E aí, o que é que você faz? Onde é que você usa? De onde você vai tirar? Mas é importante que você tenha tudo bem bonitinho.
3: Sim, na realidade não tenho nenhum processo de esterilização, né? Meus produtos são todos descartáveis. Eu até trouxe algumas coisas aqui para o pessoal ver.
2: Ou seja, não tem esterilização,
3: Não
2: tem
3: tem
2: descarte.
3: isso,
2: Não
3: tem
2: se usa, não
3: descarte.
2: tem o reuso, que é
3: Não tenho
2: importante.
3: reuso. É aberto frente do cliente, né? Todas as minhas agulhas. Eu trouxe algumas aqui. Então a gente abre na frente do cliente, já coloca na maquininha.
2: Esse pretinho que a gente está vendo na imagem do Nil é a maquininha, não é
3: Isso.
2: a máquina preta.
3: É, essa daqui é a
2: Dá para colocar a
3: maquininha.
2: imagem no ar? Olha só, essa é a máquina
3: A
2: preta.
3: máquina. Essa daqui
2: Isso.
3: é a tinta, né? É, tudo é bem envolto no plástico, tá? Eu trouxe aqui bem normalzinho, tá? Então aqui é a tinta. Esse é o batoque. É o mais importante, porque a
2: O que seria o
3: tinta.
2: batoque? É onde você mistura a tinta.
3: Isso, não, onde eu coloco a tinta.
2: Você coloca a tinta.
3: Isso. E aí com a agulha eu vou colocar aqui e vou usar no meu cliente.
2: A gente consegue
3: Terminando,
2: mostrar nas imagens do
3: isso.
2: Nil, porque o
3: Aqui.
2: batoque, opa,
3: Aqui.
2: o batoque é esse recipiente onde você coloca e,
3: Isso.
2: obviamente, isso também precisa ser
3: É
2: descartado.
3: descartado, não pode de forma alguma retornar para o recipiente, porque ali tem o contato com o sangue do cliente, né? Que você vai colocando e por mais que seja na derme, tem sangue, né? Então, aí vai lá e é só nele que eu uso esse batoque.
2: E a gente está vendo suas agulhas aqui também em cima da mesa,
3: Isso.
2: todas fechadinhas, lacradas. É
3: Lacradas.
2: assim que tem que estar
3: Assim que
2: quando.
3: tem que estar, sim. Aí aqui a máscara, né? Porque querendo ou não, a gente fala com o cliente durante o procedimento, então pode, né, voar saliva e tudo mais. Então é uma proteção também. E as luvas, que é super importante desde o processo do colar decalque e fazer toda a separação do material.
2: E essas agulhas, obviamente, tem que
3: Tem o
2: estar. É
3: descarte.
2: uma coisa que a pessoa, a Natália perguntou lá para o dentista, o que é que a gente tem que prestar atenção, pelo menos. E na hora do nervosismo, isso é o mínimo que tem que prestar atenção,
3: Que
2: né,
3: tem, é
2: Márcia?
3: o mínimo, é assim, para todos que estão assistindo a gente, por mais que você esteja com medo, não goste de agulha, você tem que ver pelo menos a abertura, porque eu conheço muitos estúdios, né, e tem alguns que já deixa tudo prontinho, tudo aberto. Isso não é legal. Se você viu isso, já não tenha tanta confiança. O legal é
2: Claro.
3: estar não desarrumado, mas nada da bancada feita e ser feita na sua frente, entendeu? Todo o processo de separação do material, agulha, luva, máscara, é legal não estar tá tudo pronto, porque às vezes o cliente já chega, ai, é que eu tô corrida, não sei o quê, já quer que esteja tudo prontinho ali que eu só cole. Não. Ele chega e aí eu vou montar a minha bancada. Ele nunca vai chegar e vai estar tá montada a bancada.
2: Isso é responsabilidade profissional
3: Sim.
2: também. Carla,
3: Isso é
2: no
3: verdade.
2: que é importante também dentro da cozinha. Qual o maior erro que você vê de higiene mesmo, de trato na cozinha, dentro das cozinhas profissionais?
4: Então, os maiores erros são exatamente as contaminações cruzadas. né? O gelo, para fazer o gelo da cozinha, se não tem a máquina apropriada, que já vem a maquinário junto com o filtro, né, para poder fazer o gelo. O gelo tem muita contaminação cruzada, tanto nas bebidas, tanto nos ingredientes que vai com gelo também, para um frappé e outras coisas desse sentido. Na parte da manipulação mesmo, o tanto a pessoa que manipula, quanto para quem a gente vai vender, o manipulador, se ele tiver também com alguma via para contaminação, fazer os procedimentos sem luva, fazer os procedimentos de finalização sem luva, fazer o porcionamento para o prato do cliente sem estar utilizando a luva, ou até mesmo não ter, que a gente tem uma legislação que a gente precisa ter do lado, né, da onde a gente fabrica e a gente manipula alimento, a pia. A gente precisa ter a pia para... a gente é obrigada a usar a luva em todo momento? Não. Desde que o manipulador esteja, né, doutor, com as mãos limpas, que esteja fazendo asepsia, entendeu? Então, são vários fatores que existem dentro do meio da fabricação da alimentação, tanto da fabricação para servir, né, por contaminação cruzada.
2: Tudo isso que elas estão falando é essencial para que não venha ninguém para o seu consultório, doutor.
5: Isso é essencial para a vida,
4: pra,
5: né?
4: Para a vida.
5: É o mínimo que a gente tem que fazer para o nosso bem-estar, né? Você pode lembrar a Covid, né? A Covid, o mantra é lave a mão, lave a mão, lave a mão, né?
2: Inclusive, eu vou chamar outra pessoa agora também para ajudar a gente a compor esse cenário para a gente entender melhor as hepatites. Porque as hepatites virais, elas podem ficar anos sem dar qualquer sintoma. A gente está falando isso desde o início aqui. E é justamente esse silêncio que torna a doença tão perigosa. Mas a boa notícia é que existem formas simples de prevenção. Vacinas para alguns tipos, testes gratuitos pelo SUS e, em muitos casos, também tratamento eficaz. Nós conversamos então agora ao vivo com a infectologista Catarina Palhares de Almeida, da Sociedade Brasileira de DST e da Regional de São Paulo. Oi, doutora. Boa tarde. Muito obrigada pela participação aqui no Revista Lesp. Tudo bem?
6: Olá, boa tarde a todos. Tudo bem e vocês?
2: Tá tudo ótimo aqui. Muito obrigada pela sua presença, tá? E eu já lhe pergunto por que as hepatites virais ainda são consideradas um problema tão grande de saúde pública.
6: Eu acredito que ainda porque as hepatites são doenças silenciosas, né? Você só vai descobrir se você se testar. Uma vez que tanto hepatite B quanto hepatite C, quando cronificadas, né? Quando a pessoa tem lá a hepatite e ela não se cura, né? Ela pode demorar às vezes 20, 30, até 40 anos para manifestar algum sintoma. E esses sintomas são sintomas que vão aparecendo aos poucos, que já são sintomas de uma cirrose descompensada. Então, a pessoa pode passar, às vezes, muitos anos da vida dela sem saber que está infectada por aquela doença, por ser uma doença silenciosa. Então, o diagnóstico só é feito se você for atrás, se você fizer a sorologia, né? Por isso, a importância das pessoas procurarem fazer suas sorologias, pelo menos uma vez na vida, né? De preferência, quem tem relação sexual frequente, fazer uma vez por ano, né? E os médicos lembrarem de pedir também.
2: Então, doutora, para deixar bem claro, porque essa era a minha grande dúvida, já que é uma doença silenciosa e a gente só costuma se preocupar com essas coisas quando começa a sentir, né? Quem deve ir atrás? Pelo menos uma vez por ano, então, é bom fazer um teste? E o teste rápido, que tipo, onde é que vai?
6: O ideal seria, né, para as pessoas que têm vida sexual ativa, fazer as sorologias pelo menos uma vez por ano, né? A sorologia ela é feita tanto por exame de sangue simples, que você pode fazer em posto de saúde, ou quem tem convênio pode fazer em qualquer laboratório, pode pagar para fazer. Mas ele também, os testes são disponibilizados gratuitamente, o teste rápido no SUS, no posto de saúde. Qualquer UBS tem esses testes disponibilizados e você pode fazer teste tanto para hepatite B quanto para hepatite C. É um teste que demora 10, 15 minutinhos para ficar pronto e ali naquele mesmo momento você já tem o diagnóstico se você é positivo ou negativo para aquela doença.
2: E doutora Catarina, olha, se sinta confortável aqui no nosso sofá, tá? Aqui a senhora está no telão junto com os nossos outros profissionais, inclusive temos um médico hepatologista aqui também se unindo à senhora para nos explicar melhor sobre hepatites, não é mesmo? E eu queria entender, inclusive, que vocês falassem, né, batessem essa bolinha sobre vacinação, doutora Catarina, porque, assim, quais hepatites, né, podem ser evitadas com vacina, O que que a gente tem aí para se vacinar para poder evitar hepatite viral? Pode falar, quem quiser falar primeiro.
5: Não, acho que ela não está ouvindo.
2: Doutora Catarina, a senhora está me ouvindo?
6: Bom, hoje o que a gente tem de vacina disponível das hepatites conhecidas, né? Ah, desculpa.
2: Não, por favor, pode falar, estamos ouvindo a senhora.
6: Estou te ouvindo.
2: Acho que tem um delay, tem um tempo ainda de chegada da minha voz até a senhora. Mas pode falar, por favor.
6: Não, é que acho que está...
2: a gente está com um probleminha com o Zoom aqui, com a...
6: Então, hoje o que a gente tem disponível, né, sobre vacina...
2: Doutora Catarina,
6: né,
2: a gente não está conseguindo entender muito bem o que a doutora Catarina está falando. Tem como a gente voltar depois para estabelecer melhor o sinal com a doutora Catarina? A gente vai voltar depois para estabelecer melhor o sinal, mas aí eu já estendo essa pergunta que era para ela e para o senhor ao mesmo tempo, doutor Rogério. A questão da vacinação, quando a doutora Catarina voltar, a gente sabe da parte dela também.
5: A vacina é o que a gente tem, vacina disponível para hepatite A e hepatite B, né? A hepatite A, como eu disse, está no. A hepatite A e B estão no calendário vacinal, que é recomendado pela Secretaria Estadual de Saúde, né? Então, qualquer. A vacina da hepatite B são 3 doses, a criança toma a primeira dose na maternidade, né? Então, minhas filhas vacinaram na maternidade, depois vacinaram para hepatite A. E todo mundo pode pedir para ser vacinado, né?
2: É na maternidade ainda. Fala desse calendário.
5: Não, então, hepatite B, vamos falar de hepatite A e B.
2: Por favor.
5: A primeira dose é feita na maternidade, tanto a hepatite B quanto a BCG, tuberculose. Hepatite A é depois de um ano. Então, hepatite B, como é que é o esquema de vacinação? É uma dose hoje, uma dose em 30 dias e depois a próxima dose em 6 meses, fazendo 3 doses. Hepatite A é uma dose hoje, qualquer pessoa, e depois uma dose depois de um mês e vai conseguir fazer para ter imunidade. Então, e depois a gente consegue ver se a pessoa criou a imunidade por um exame de laboratório, né? A gente dosa o anticorpo no sangue.
2: E a gente vê o caso aqui no início do revista de uma pessoa que não era vacinada, teve hepatite A. Imagino que é bem óbvio, uma pessoa que não é vacinada é mais suscetível a...
5: Não, se a pessoa tomou a vacina, se ela é vacinada, ela não vai ter a doença, né? Se ela
2: Exatamente.
5: Tem um anticorpo, ela está imune, né? Ele só teve a doença porque ele não era vacinado. E porque hepatite A a gente fala muito pouco, né? Agora, que a gente tem vendo mais e mais casos ultimamente, que a gente vem falando mais, né? A gente acaba meio negligenciando aí o falar de hepatite A, porque a hepatite A, ela cura, ela tem a fase aguda e acaba se curando, né? Dá esse transtorno todo que ele teve, mas cura. E a gente sempre fala mais de hepatite B e hepatite C, porque elas... ficam aí por uma vida inteira e trazem problemas que levam a grandes problemas de saúde, né? Como você mostrou, de levar à morte, câncer de fígado.
2: Cirrose, né?
5: Cirrose, transplante de fígado.
7: Transplante também.
5: Se eu fizer um diagnóstico de hepatite C, uma pessoa que tem hepatite C, se eu fizer um diagnóstico numa fase precoce, quando a pessoa está infectada e não tem cirrose, se eu tratar essa pessoa, se eu tratar e curar, a pessoa não vai evoluir, né? Então ela vai ter uma melhora de saúde para ela, não vai ter problemas de saúde para ela. E se a gente for falar como política de saúde, a gente vai ter uma economia monstruosa de dinheiro, né? Que em vez de eu gastar um caminhão de dinheiro para fazer cuidar de alguém que tem uma cirrose, eu preciso fazer um transplante, eu faço um tratamento que dura 3 meses, né? Muito mais inteligente, né?
2: Doutor, inclusive nós já temos a doutora Catarina de volta, não é isso? Gente, ao vivo é assim mesmo, inclusive sinal de internet, né, doutora Catarina? Olha, acho que a senhora ouviu uma parte aqui da resposta do doutor Rogério e, bom, queria que a senhora complementasse, porque assim, a vacinação é extremamente necessária, não é? Até porque essas pessoas que não estão vacinadas ficam totalmente suscetíveis, além dos cuidados que a gente já está falando aqui ao longo do revista. Não estando vacinado, aí é mais perigoso ainda.
6: Exatamente. Então, lembrando, né, que a gente tem disponível, sobre as hepatites, a gente tem disponível a vacina para hepatite A e hepatite B. Hoje, no Programa Nacional de Imunização, aqui no Brasil, a vacina da hepatite A é disponibilizada para as crianças até os 5 anos de idade, onde elas devem tomar uma dose da vacina. Geralmente, essa vacina é feita aos 15 meses de idade dessa criança. Mas, se a pessoa tem mais de 5 anos de idade e nunca tomou a vacina, ela pode procurar a vacina na rede particular e pagar para fazer essa vacina. Ela é disponível também na rede privada. Uhum. E, acima de 5 anos de idade, ela é disponível no SUS para aqueles grupos especiais. Principalmente pessoas que já têm doenças crônicas, né, no fígado, pessoas com hepatite B e C crônicas, pessoas imunossuprimidas, elas também podem tomar a vacina. No caso, aí, duas doses, tá? A hepatite B, ela pode ser feita para qualquer pessoa. Desde 2016, mais ou menos, aqui no Brasil, a hepatite B, ela passou a ser disponibilizada para qualquer pessoa, tanto crianças quanto adultos. É uma vacina de 3 doses, gratuita. E lembrar que, assim, todas as pessoas devem, principalmente aquelas pessoas que são mais expostas à hepatite B. E aí incluem as pessoas, os profissionais de saúde, pessoas que têm mais frequência de exposições sexuais, pessoas que trabalham com sangue, né? Então, manicures, pessoas que fazem tatuagem. Então, essas pessoas obrigatoriamente têm que estar vacinadas, né? Uma vez que é uma vacina que ela confere aí mais de 95% de proteção. Então, é importante lembrar de fazer essas vacinas.
2: Ou seja, vale a pena também você dar uma olhada na sua carteira de vacinação e ver se você está com essa vacina em dia, né? Agora, doutora, o tratamento também evoluiu bastante, não é?
6: Sim. Principalmente voltado aí para hepatite C, foi dito aí na entrevista, né? Para hepatite C, até alguns anos atrás, era um tratamento extremamente difícil, um tratamento muito complicado, feito com uma medicação que chamava Interferon, que era injetável, que dava um monte de efeito colateral e uma chance de cura aí que girava em torno de 50%. Hoje a gente tem tudo assim que são feridos 6 meses com aumentou a chance de quase nada de efeito colateral. Hoje a gente fala que para tratar hepatite C virou baba e a gente está tratando e curando todo mundo. Ainda não é uma doença que a gente tem vacina, a hepatite C, mas hoje a gente pode falar em cura. A hepatite B, a gente ainda não fala em cura naquelas pessoas que cronificam, mas a gente tem um tratamento tão eficaz a ponto de deixar essa pessoa indetectável, essa pessoa não transmissível, ela passa a não transmitir mais o vírus não se torna mais, não deixa a pessoa mais ficar doente, não deixa mais aquela doença cronificar, e ela vive muito bem, obrigada, tomando um comprimido por dia quando é necessário fazer o tratamento, né?
2: Entendi, doutora, muito obrigada pela sua participação, tá? Eu acho que é sempre bom ouvir quanto mais médicos, melhor, e é isso que todo mundo deveria fazer. Muito obrigada, e a gente está aqui para informar a população ouvindo vocês. Obrigada, doutora, seja sempre muito bem-vinda.
6: Eu que agradeço.
2: Até a próxima. E, gente, a gente está falando tanto dessas formas também de possíveis contaminação, nessas formas que são uma possibilidade de contaminação, compartilhar objetos como alicates de unha, pode ser perigoso, eles devem estar esterilizados. Por isso, fique bem atento, inclusive, ao ir ao salão de beleza.
7: Aos 16 anos, Maria Eduarda é uma menina vaidosa. Ela frequenta o salão de beleza pelo menos uma vez por semana. Gosta de fazer cabelos e unhas, mas tem um cuidado especial: verificar se os equipamentos são devidamente esterilizados.
8: Eu me protejo, que eu me preocupo muito com certas coisas que eles usam, tipo assim, né, a pessoa. E também tem que ficar atento se eles estão limpando os produtos que eles usam e ficar bem atento a isso mesmo.
7: Dona Elvia também adota alguns cuidados sempre que vai ao salão de beleza e tem preferência por um profissional de confiança.
9: Aqui eu confio, que os equipamentos são todos esterilizados, tudo é bem certinho.
7: Todo este cuidado se justifica, uma vez que inúmeras doenças podem ser transmitidas ao compartilhar objetos, como tesourinhas e alicates de unhas. Uma delas é a hepatite. Aqui neste salão, na Zona Sul de São Paulo, todos os equipamentos são esterilizados após o uso. A preocupação é garantir a segurança das profissionais e das clientes. Esta é uma maneira de prevenir a hepatite, uma doença silenciosa que pode evoluir para cirrose e até câncer de fígado.
10: Eu tomo o máximo do cuidado. O que eu posso fazer na parte de higiene, a gente tem que fazer, né? E os equipamentos são todos esterilizados?
11: Esterilizado, todo esterilizado, todo descartável, né? Desde a da parte de manicure, a gente faz a depilação, tudo descartável.
12: Nós esterilizamos nosso material no autoclave e já trazemos todo esterilizado. E a cliente chega, a gente põe a luva, a máscara, para atendê-la, né? Da melhor maneira possível, como ela tem que ser, porque ela frequenta o nosso salão, porque ela tem garantia que é tudo esterilizado. Muitas clientes também já trazem seu próprio kit, né? Montado, que elas já montam em casa. Porque cada um tem o seu material daí totalmente individualizado, né? Sem ser do salão.
7: De acordo com a Secretaria Estadual da Saúde, São Paulo registrou 4.849 casos das hepatites B e C em 2025. Neste ano, são 1.570 casos registrados. Para conscientizar a população sobre os riscos da doença, durante este mês, acontece a campanha Julho Amarelo, de prevenção às hepatites.
13: Quando falamos em hepatite B e C, é importante lembrar que esses vírus podem ser transmitidos pelo contato com sangue contaminado. Em salões de beleza, isso pode acontecer quando instrumentos como alicates, tesouros, espátulas ou lâminas não são esterilizados corretamente entre um cliente e outro. A hepatite B é ainda mais preocupante, porque é muito mais transmissível do que o HIV. Existe uma vacina altamente eficaz. Já para a hepatite C, não existe vacina, então a prevenção depende exclusivamente dos cuidados com a biossegurança.
7: Por isso, alguns cuidados devem ser tomados ao compartilhar instrumentos em salão de beleza, barbearias, estúdios de tatuagens e outros espaços.
13: Os principais cuidados que devemos ter nos salões são utilizar materiais devidamente esterilizados em autoclave, nunca compartilhar lâminas, alicates, cortadores de unha ou outros instrumentos perfurocortantes sem esterilização adequada, dar preferência a materiais descartáveis quando possível, como lixas e palitos, higienizar corretamente as mãos antes e após cada atendimento. Profissionais devem usar luvas sempre que houver risco de contato com sangue e todo profissional da área de beleza deve estar devidamente vacinado contra a hepatite B. Para o cliente, as recomendações são que ele também tem um papel extremamente importante, procurar sempre estabelecimentos que demonstrem preocupação com a biossegurança e não tenha receio de perguntar como os materiais são esterilizados ou até mesmo levar o seu próprio kit de manicure.
2: Levar o próprio kit, coisa que não dá para fazer na tatuadora, né, Márcia?
3: Não, não dá, não tem como levar, tem que ser o meu kit mesmo.
2: Mas nesse caso, para vocês que trabalham com segurança mesmo alimentar, é um bom investimento?
4: Sempre. Sempre a segurança dos colaboradores, a segurança do processo é sempre um bom investimento. E é lógico, a vacinação, né? A gente falou do quadro passado, a doutora falando sobre a vacinação, sobre o quadro. A vacinação ela é tão importante, para você ter uma ideia, que hoje existe algumas cidades, existe alguns países que para você sair do Brasil, você precisa estar com a sua carteirinha de vacinação da hepatite em dia, né, não, doutor? Se você não tiver com a hepatite, com a carteira de vacinação em dia de hepatite, você não embarca para a África, você não embarca para vários outros países.
2: Doutor, por exemplo, a gente estava falando dessas coisas que são até mais, a gente presta atenção mais, como um alicate de unha, a própria agulha da tatuagem, mas a escova de dente, espero que ninguém ande compartilhando escova de dente. Mas até a própria escova de dente pode ser um perigo compartilhar, além de anti-higiênico.
5: Ah, tudo que tem sangue com sangue, vamos dizer que você, a pessoa tem sangue, tem uma gengivite, tem um machucado Sim. na boca e tal, e tem um sangue, né? E se a outra pessoa também tiver uma gengivite, um machucado na boca, pode ter a transmissão. Eu não me recordo de ninguém que tenha falado que acha que foi na escova de dente. Se alguém falasse pra mim hoje que pegou na escova de dente, eu achava que ela tá tentando esconder o jeito que ela pegou.
2: Mas que é perigoso é, bom no companheiro.
5: Eu acho que cada um tem que ter, tudo tem que cada um tem que ser. O que a gente tava comentando, que eu acho que é um investimento, que mostrou na matéria aí, é as mulheres ou eventualmente os homens que vão fazer unha, essas coisas, que tenham o seu próprio material, né? Porque eu duvido que você pediu algum dia para ver a autoclave do salão de beleza que você foi. E se você viu, eu duvido que você viu uma autoclave bonitona, igual você mostrou aqui na matéria, plá, plá, plá, plá, plá, plá. Os que eu vi, assim, é uns forninhos meio velhos, jogados no canto, assim. Eu duvido. pode até fazer direito, mas a gente, eu tava brincando contigo, né? A gente gasta tanto dinheiro com coisa que a gente nem lembra, meu. Você, eu não sei quanto que custa um kit de manicure, né? Alguém me falou que um alicatinho bom tá 100 reais, eu não sei, tá? Mas se tiver 100 reais, aí parcela em 12 no cartão e tal.
2: Dá, dá pesa, pra comprar pela
14: dá,
2: brasa,
14: dá,
2: né?
14: Eu acho que dá.
2: E, Carla, interessante isso que o doutor Rogério falou, porque a gente viu ali uma autoclave ali, sim, o Ronaldo Penido mostrando pra gente na reportagem. Primeiro, explica o que é essa autoclave, então, e tem que ter um processo isso, todo para conseguir mexer.
14: Isso, a autoclave nada mais é do que um equipamento onde ele atinge a temperatura elevada que vai matar as bactérias, os vírus e os germes que pode estar dentro do material cirúrgico, do material...
5: Ele precisa ficar um tempo ali,
14: tem
5: não
14: que
5: é
14: ter um
5: papo,
14: tempo.
5: É, bateu, foi, né?
14: Tipo, acabou, né, doutor? Não, tempo, por isso minutos. Que para todo qualquer equipamento dentro da parte hospitalar, tanto na parte de alimentação quanto na parte de salão, todo equipamento precisa de POP. POP é procedimento operacional padrão. Tá? E esse procedimento tem que ter dentro do salão, tem que ter para quem é um operador de autoclave, entendeu? A pessoa tem que ser um operador, ela tem que saber qual é o tempo que o material vai ficar lá para fazer esterilização, ela tem que saber o tempo que abre, o tempo que fecha, como é que se liga, como é que se desliga, ela não pode estar com nenhum machucado, ela não pode ter odornos. Entendeu? Uma pessoa que opera o autoclave, ela não pode estar com
2: sem brinco,
14: entendeu? Ela tem que estar de jaleco, entendeu? Que já inibe um pouco essa contaminação. Tem o tempo certo, por isso que existe o protocolo operacional para poder fazer operar esse equipamento.
2: Gente, e quando a gente fala em tatuagens e piercings, né, Márcia?
14: É.
2: Será que as pessoas ficam alertas aos cuidados para evitar uma contaminação? A Márcia já estava dizendo aqui que não, mas não. O Ronaldo Penido, ele foi conversar com o pessoal nas ruas.
15: Sempre procura um estúdio que tenha todas essas coisas, luvas, tudo bonitinho, tem inclusive contratos que a gente assina para não fazer em qualquer lugar e correr o risco de pegar alguma infecção, alguma coisa, né? Eu gosto até de passar na frente do estúdio para ver, assim, só dar uma olhadinha antes de ir realmente fazer, sabe? Eu dou uma pesquisada, normalmente eu pego também indicação de amigas, que as minhas amigas também são todas cheias de tatuagem, e aí a gente sempre pede indicação uma da outra para saber onde fazer. Aí eu tenho por volta de umas 30 tatuagens.
10: 30 tatuagens? E pensa em fazer mais?
15: Penso, com certeza. E quando faz a primeira, depois não dá pra parar mais.
16: A gente sempre busca um feedback, né, de pessoas que já fizeram, pra gente fazer no mesmo, pra não ter ocorrência de infecção ou, tipo, mau procedimento. Então, sempre busco fazer com a mesma pessoa.
10: Se você procura se prevenir do risco de contaminação por doenças, assim, de doenças como a hepatite...
16: Sim, sempre. Eu sempre tento estar me cuidando para que nada disso venha a acontecer. Por mais que eu tenha, sempre cuido.
10: Quando você fez esses procedimentos, você teve a preocupação de buscar um profissional de confiança para evitar a contaminação por hepatite?
17: Sim, sempre. Tem que ter essa preocupação. Sempre é necessário. Busquei um profissional de confiança, materiais totalmente descartáveis, o que tem que ser esterilizado, tem que ser... Tem que se cuidar.
18: Não, não fiquei preocupada não, porque eu sempre verifico antes se tudo é estéreo, bonitinho, fechadinho. Aí eu faço, tranquilamente.
10: E quando você fez esses procedimentos, procurou um profissional de confiança?
18: Ah, eu sempre faço com o mesmo. É o mesmo sempre, todos os anos.
10: Certo. Tem quantos piercings e tatuagens?
18: Ah, piercing tem 4 e tatuagem deve ter umas 9 esparramadas pelo corpo todo.
10: Pretende fazer mais?
18: Com certeza, eu gosto. É legal, eu gosto. Me sinto bem fazendo tatuagem.
2: Legal. Ela disse, nossa, que a Carla, porque não tem nenhuma, né?
14: Então...
2: Márcia, tem quantas?
3: Eu perdi as contas nas 37, mas...
2: É, fora as que faz aí. Por aí. Mas, Márcia, a gente está ouvindo o pessoal nas ruas, pelo menos o pessoal diz que está atento. O setor também da tatuagem evoluiu muito em biossegurança nos últimos anos,
3: muito,
2: né?
3: Muito. Não sei se eu comentei aqui, mas eu estou há 9 anos nessa profissão. Então, eu já peguei com material descartável, com tudo bonitinho, fechadinho... Mas já existia um tempo que a pessoa montava a agulha na hora, soldava na hora, a maquininha era de uma outra forma, de um outro jeito, né? Então, eles usavam muito a autoclave, porque as biqueiras, no caso, hoje em dia são dessa forma, mas eram biqueiras bem grandes, que tinham que ir na autoclave. Hoje em dia não tem mais.
2: Entendi. entendeu? Já, você já viu em nove anos, é isso?
3: 9 anos.
2: Você já viu uma evolução muito grande desse
3: muito
2: setor.
3: Muito grande. Eu já peguei o formato que o doutor acabou de falar aqui, o Nutella. A tatuagem mais Nutella, né? Que não era igual naquele tempo que montava tudo e fazia todo um outro procedimento.
5: Era muito artesanal, né? Hoje isso. Uma coisa
3: é. Bem profissional. É. E até a dor, né? O pessoal fala que hoje em dia, a dor que o pessoal fala, que não é uma dor, é só uma queimação, é bem melhor do que a de antes também.
2: E na parte da segurança sua, como profissional, como é que você se cuida? No sentido da... a vacinação está em dia, quais são os cuidados que você toma?
3: Não, minha vacinação está em dia, né? Como ela falou, às vezes para a gente sair para fora, a gente sempre tem que estar em dia, então eu sempre estou em dia referente à vacinação. Agora, o processo dentro do estúdio, eu sempre procuro, na hora de tirar a agulha, é o meu único medo. Porque eu tenho, que eu tinha na realidade, porque eu peguei o tempo das agulhas compridas, que na hora de tirar, a gente corria o risco. Hoje em dia, não. Porque, eu vou abrir uma para vocês entenderem o que eu estou falando. Ela,
2: tá,
3: fica,
2: claro.
3: Ela fica dentro. Então, eu não corro...
14: A agulha fica embutida?
3: Isso.
14: Perna?
3: É.
5: Encapada, né?
14: Fica encapada.
3: Isso. Eu não corro risco.
2: Só para deixar claro, você tá abrindo, tava bem fechadinho, lacradinho.
3: É, bem lacradinho.
2: Caiu, obviamente, não vai ser usado em ninguém,
3: né,
2: tá,
3: gente,
2: pessoal?
3: Pelo amor de Deus. Tá vendo? Vocês não vê a agulha.
2: Você consegue deixar bem paradinho aí pra gente mostrar? Em tese tem agulha, mas a gente não tá conseguindo ver.
3: Isso. Aí ela só aparece na hora que eu encaixo, porque ela vai sair.
2: Na hora que você encaixa ali na máquina,
3: isso,
2: a agulha sai.
3: Aí, claro, né? Eu não sei se vai dar pra mostrar, não dá pra ver a agulha. Ó,
2: é, tem que deixar bem paradinho pra gente conseguir mostrar.
3: É, ó.
2: Bem paradinho. Mal dá pra ver a agulha. E isso é uma segurança pra você, é uma segurança
3: isso.
2: pro cliente que chega. E, obviamente, quanto mais tempo essa agulha ficar ali retraída...
3: Isso, ela só vai sair na hora que eu ligar a maquininha. Aí ela sai. Então, eu não corro risco na hora que eu vou retirar. Por mais que, né, eu tiro e já faço o descarte. Então, eu não tenho contato com a agulha no momento que eu tô usando com o meu cliente. Então, ficou muito melhor o procedimento e todo o processo. Para segurança.
2: Gente, agora a gente vai mudar um pouquinho de assunto, porque chegou a hora do nosso boletim Alesp News. Hoje com a gente a repórter Priscila Dorochi. Foi a Priscila que acompanhou a redação final do projeto da Lei de Diretrizes Orçamentárias para 2027. Oi, Priscila, boa tarde. Você acompanhou tudo, né? Você, inclusive, leu já a parte do projeto. O que você destaca da LDO? Boa tarde.
19: Oi, Vânifer, uma boa tarde para você e para todo mundo que está nos acompanhando. Olha só, a LDO, né, a redação final, foi aprovada ontem em sessão que foi realizada no plenário Juscelino Kubitschek. Agora o texto está prontinho, Vânifer. Teve a revisão gramatical, a revisão técnica, emendas incluídas, tudo adequado para encaminhado, então, para que seja encaminhado o texto para a sanção do governador. Mas já já a gente fala sobre este ponto. Essa sessão plenária ontem que teve a aprovação do da redação final do texto da LDO, ela também deu pontapé inicial ao recesso até o dia 3 de agosto. A próxima sessão plenária já foi convocada, então, para o dia 3 de agosto. Consegui ler algumas coisas, alguns pontos da redação final, mais aí de 400 páginas, né, Vânifer? É uma boa leitura. O que eu destaco para vocês, então? Sobre a redação final, as prioridades: modernização e inovação da administração pública, equilíbrio da contas públicas com a valorização das pessoas, sustentabilidade ambiental e gestão baseada em resultados e eficiência. Outro ponto importante para a gente destacar são, né, falando sobre a questão das universidades estaduais. Esse ponto é bem importante da gente fazer o destaque, Vânifer, que mantém, né, foi mantido, então, o repasse mínimo de 9,57% da arrecadação do ICMS para a USP, a Unesp e a Unicamp, que são as nossas universidades estaduais. Mas olha só, exige total transparência, divulgação trimestral dos repasses, do número de alunos, o custo por aluno, também as despesas em pesquisas realizadas e também incentiva a busca de outras fontes de financiamento. As informações, elas deverão ficar disponíveis no portal Transparência e toda a execução orçamentária, ela deve ser ali registrada em tempo real. E os deputados estaduais, eles terão acesso aí, né, ao sistema para acompanhar essa execução orçamentária, a execução do orçamento. Agora falando sobre as alterações. Alterações, o executivo, nesse caso, ele pode abrir créditos suplementares, remanejar recursos entre programas e órgãos, alterar dotações. Isto significa o quê, Vânifer? O que, que são essas dotações? São atribuições de recursos ou valores para um fim específico dentro dos limites previstos pela lei. E aí, quais são, né, esses principais limites? Que limites são esses para você que está nos acompanhando pela TV e pela internet entender? Até 15% para remanejamento entre programas e órgãos e até 10% para reprogramação dentro do mesmo órgão. Agora, outro ponto importante para destaque, Vânifer, é em relação à saúde. A LDO também prevê aí um bom percentual da receita corrente líquida. O que que fala sobre isso, né? Sobre as emendas parlamentares, que reserva 0,45% dessa RCL, que é um indicador, para você entender bem o que que é isso, é um indicador que ele mede o dinheiro real que entra nos cofres do governo. No caso aí, a gente fala de cofres da União, também do município e dos estados. No caso aqui da LDO, no caso do, é o estado de São Paulo, né? Os cofres do estado para as emendas individuais. E pelo menos 50% desse valor deve ser destinado à saúde. As emendas, elas podem beneficiar aí os municípios, órgãos públicos, entidades sem fins lucrativos e também os órgãos estaduais atendidos e que forem compatíveis, então, né, com todas essas regras, na verdade, compatíveis com o plano plurianual, Vânifer.
2: Pois é, Priscila, mas é importante destacar que esse texto todo ainda precisa passar pela sanção do governador, não é isso? Explica pra gente os próximos passos a partir de agora.
19: Exatamente, agora esse texto prontinho, ele vai, né, já foi encaminhado possivelmente ao Palácio dos Bandeirantes. O governador tem até 15 dias úteis para sancionar, transformar em lei, e aí depois como é que ele é todo utilizado, né? Essa lei, ela é publicada no Diário Oficial e serve então como manual de instruções para o telespectador entender da melhor forma para a LOA, que é a Lei Orçamentária Anual. E aí tudo com base na LDO é o que vai definir a LOA, as prioridades, as metas, tudo ali vai ser utilizado para a LOA. A LOA deve ser encaminhada, agora tudo isso tem um trâmite de prazos, né, Vânifer? Deve ser encaminhada aqui para a Lesp até o final de setembro, acredito até o dia 30 de setembro, e aí depois começa todo o trâmite da LOA na Comissão de Finanças, Orçamento e Planejamento. E aí, então, esse projeto, a LOA, na comissão deve tramitar aí até entre outubro e novembro, aí em dezembro devem iniciar, no início de dezembro, devem iniciar as discussões já em plenário da LOA e a votação acontece até o final do ano, como a gente sabe, normalmente até ali o dia 20, 21, quando inicia, na verdade não, né, quando finaliza o ano parlamentar com a votação da LOA, a aprovação ali, tudo incluído nas sessões plenárias e aí depois inicia o recesso de final de ano. A gente segue acompanhando tudo e traz todas as informações da tramitação da LOA assim que ela chegar aqui na Alesp, na programação da TV Alesp, Vânifer.
2: Obrigada, Priscila, por explicar todas essas minúcias para a gente, né? Como a Priscila disse, mais notícias a qualquer momento durante a programação da TV Alesp. Mudando mais uma vez de assunto, chegou a hora das nossas redes sociais. Vou chamar uma novidade aqui no Revista Alesp, meu amigo Bruno, tudo bem? Boa tarde, seja bem-vindo, Bruno.
20: Você. Boa tarde para todos que estão acompanhando a gente aqui no Revista Alesp.
2: E hoje é quinta-feira, quinta-feira é dia de TBT, Bruno?
20: Dia de TBT e hoje a gente traz um pouquinho da história de uma grande personalidade daqui do estado de São Paulo, Alberto Santos Dumont, inventor, né, o pai da aviação. Ele é mineiro, mas passou a maior parte da vida aqui no estado de São Paulo, onde desenvolveu uma relação de amor e também de desenvolvimento, porque o pai dele teve uma fazenda no interior de São Paulo, ali na região de Ribeirão Preto, uma fazenda enorme de café, e a partir dali ele começou a ter um pouco mais de interesse, desenvolver interesse por tecnologia, maquinário agrícola, mecânica, e começou a desenvolver, era uma família muito rica, foi para Paris, desenvolveu ainda mais seus conhecimentos, aprofundou o conhecimento, e foi em Paris que ele desenvolveu grandes invenções. Uma delas, né, é o dirigível, né, o balão dirigível, né, o número 6 que ele fez, ele rodopiou a Torre Eiffel. O conhecido, aliás, esse dirigível, neste ano de 2026, vai estar completando 125 anos, agora mais para o final do ano.
2: Bruna, cultura voo, histórica, viu? Tá achando o quê?
20: Desse voo inaugural. E tem outro aniversário de 120 anos, também em 2026, do 14 bis. A última invenção dele foi o Demoiselle, né? Antes dele morrer, ele fez um avião um pouco mais incrementado. E a gente conta, porque o Saint-Simon tem toda essa história e tem um pouquinho dessa história que tem a ver com a Assembleia, e a gente vai conhecer essa curiosidade a respeito do Albert Saint-Simon. Vamos lá.
0: Paris, 1902. Depois de entrar para a história da aviação, Saint-Simon pega uma folha de papel e escreve uma carta. O destino, São Paulo. Mais de 120 anos depois, esse documento continua preservado no acervo histórico da Alesp. A carta foi enviada ao então Congresso do Estado de São Paulo, como agradecimento por uma homenagem prestada pelos deputados paulistas. A homenagem veio após um feito histórico. Em 1901, Santos Dumont contornou a Torre Eiffel a bordo de um dirigível e conquistou o Prêmio Deutsch. O voo colocou o brasileiro no centro da história da aviação mundial, anos antes do 14 bis. Na mensagem, ele escreveu: "Muito penhorado fico pela amabilidade com que me foi saudada." Em outras palavras, agradecia pela homenagem recebida. Nascido em 1873, Santos Dumont revolucionou a aviação com seus dirigíveis e, anos depois, com o 14 bis, tornando-se um dos maiores inventores da história. O voo entrou para a história, a carta também. Mais de 120 anos depois, esse documento segue preservado no acervo histórico da Alesp, como parte da memória paulista. 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
2: Adoro história, adoro esse quadro de vocês e adoro as imagens de IA também, né? Fica tudo bonito, legal.
20: Narradas pelo Iago.
2: Imagens de IA.
20: Pessoa de verdade.
2: Ai, meu Deus do céu. Tem que ter uma... Vocês sabiam de tudo isso, gente? E hoje é aniversário de morte do Santos Dumont?
20: 94 anos que Santos Dumont deixou esse plano. Dizem que foi por conta de uma tristeza da Revolução de 32, do uso de aviões, mas ele deixa esse legado imenso que muita gente usa no dia a dia, né? São Paulo tem grandes aeroportos aqui, parte por essa invenção de Santos Dumont, né, de colocar no ar essa belezura que é o avião e que faz parte da nossa vida.
2: Olha, Bruno, volte mais, viu? Porque em 5 minutos eu aprendi mais de história do que nem sei em quanto tempo. E olha, se você quiser continuar acompanhando o trabalho do Bruno e de todos os criadores de conteúdo, vai aqui no QR Code, tá na tela, nunca acerto, tá aqui. Aponta a câmera do seu celular e já cai direto no @AssembleiaSP. Obrigada, Bruno. Seja sempre bem-vindo, meu amigo.
20: Até a próxima.
2: Até a próxima. Tchau. Gente, adoro essas curiosidades. Vocês sabiam de tudo isso?
21: Não. Não. Novidade.
2: Muito legal, né? Mas vamos continuar aqui no nosso papo para informar a população e muito bem informada sobre tudo que precisam saber sobre as hepatites virais. Inclusive, doutor Rogério, a gente já conversou com outra médica aqui e nós também conversamos com outra médica ainda para adicionar informações a tudo que o senhor está contando para a gente aqui hoje, porque a prevenção contra as hepatites virais é sempre o melhor caminho e nos casos mais graves o transplante hepático tem salvado muitas vidas, viu? Sendo o segundo tipo mais comum de transplante de órgãos e a opção quando o fígado deixou de funcionar. A hepatologista Cláudia Macali, do Hospital AC Camargo, fala mais sobre o assunto e alerta: cuidar do fígado é cuidar da vida.
1: As hepatites virais continuam sendo um importante problema de saúde pública. Um dos maiores desafios é que, na maioria dos casos, elas evoluem de forma silenciosa. Muitas pessoas permanecem anos ou até décadas sem apresentar sintomas, enquanto a inflamação no fígado progride lentamente. Quando não são diagnosticadas e tratadas a tempo, as hepatites B e C podem levar à fibrose hepática, com isso levando à cirrose e também, potencialmente, à insuficiência hepática e ao câncer de fígado. Em pacientes com hepatite B crônica e cirrose por hepatite C, há indicação de rastreamento de câncer de fígado de 6 em 6 meses. Isso porque, quando descoberto em fases precoces, há a possibilidade de tratamentos curativos, como, por exemplo, o transplante hepático. Além de câncer de fígado, o transplante ele também pode ser indicado nos casos em que a doença hepática já evoluiu para um comprometimento grave do fígado. Nesses casos, o transplante é indicado quando o fígado perde sua capacidade de desempenhar funções essenciais ou quando surgem complicações graves da cirrose. Sendo assim, o transplante hepático ele é uma ferramenta vital para o tratamento de pacientes com doenças hepáticas. Felizmente, o Brasil possui um dos maiores programas públicos de transplante de órgãos do mundo, com equipes altamente qualificadas. Apesar disso, nós ainda enfrentamos desafios, como o diagnóstico tardio das doenças hepáticas e do câncer de fígado, além da escassez de órgãos para doação. A boa notícia é que hoje nós dispomos de ferramentas muito eficazes para mudar essa história. Existe vacina para hepatite B, que é iniciada logo no nascimento e é disponibilizada pelo Serviço Público de Saúde. E a hepatite C, ela tem cura em mais de 95% dos casos com tratamentos mais modernos, também disponibilizados pelo SUS. Por isso, a realização dos testes de rastreamento é fundamental, especialmente para as pessoas que apresentam fatores de risco ou que nunca foram testadas. Por isso, a mensagem mais importante é: não espere os sintomas aparecerem. Faça o teste para as hepatites virais, mantenha a sua vacinação em dia e procure orientação médica caso exista qualquer fator de risco. O diagnóstico precoce salva o fígado, evita complicações e, em muitos casos, impede que o transplante seja necessário. E lembre-se, cuidar do fígado é cuidar da vida.
2: Muito obrigada, doutora. E que complicações, né, doutor Rogério? Ela falou de várias aí, inclusive, podendo levar ao transplante. Mas a gente falou lá no início, eu queria que o senhor explicasse melhor como é que a hepatite pode levar a cirrose. Tem várias doenças ali que agravam ainda mais esse estado, né?
5: Não, na verdade, o vírus vai comendo o fígado, vai prejudicando o fígado. Até chega uma hora que o fígado não aguenta mais. Ele fala, pra mim, deu, chega.
2: Você tá falando de uma forma que todo mundo entenda, doutor. Não deu, tem problema.
5: Chega. Aí ele começa a ter problemas, que nós estamos achando que cirrose, aquele cidadão com a barriga cheia de água, é só o bebu lá, olha o pinguço e tal. Não é só álcool que dá doença no fígado, tá? Então, quando tu começa a ter complicações da cirrose, que é água na barriga, desnutrição, amarelo, câncer de fígado, e não é mais reversível, o fígado regenera? Regenera, mas, pô, todo mundo precisa de uma folga, né? Então, chega uma hora que ele falou, pra mim deu, não vou regenerar mais. Aí, o tratamento, muitas vezes, é um transplante de fígado, que por mais cataclismático que seja, porque eu falo de transplante de fígado como a gente fala de, pô, vamos ali, vamos fazer uma coisa muito comum na minha vida. Mas para alguém que está recebendo a notícia que ela precisa de um transplante de fígado, é muito grande a notícia, né? Mas eu sempre falo para meus pacientes que o transplante de fígado nunca é o fim. Ele é sempre o começo. Ele é o começo de uma nova vida. A gente tem a oportunidade
2: solução.
5: É de você que estava com... Não tem mais jeito, aquela figura, que ao transplantar o fígado ele ganha uma nova chance. E tenho certeza que quem conhece alguém que já fez um transplante... ou ter um familiar que transplanta o fígado, que essa pessoa tem a vida normal. O transplante é para devolver aquele indivíduo para a sociedade. E a gente estava comentando, o Brasil tem um programa robusto de transplante de fígado, A grande maioria é feita pelo SUS, o SUS faz transplante de fígado. Aí varia um pouco, se é mais rápido em algum estado do que em São Paulo, mas a gente, quando alguém recebe a notícia do transplante de fígado, isso é uma alternativa, que se ainda há uma alternativa. Transplante de fígado não é para quem está morrendo, porque infelizmente quem está morrendo vai morrer. O transplante de fígado precisa ser lembrado antes, então os colegas, os médicos...
2: Precisam... Doutor, é bem direto.
14: É.
5: Não, eu estou falando para as pessoas em geral, porque assim, eu estou imaginando, eu no consultório falando para uma... Que nem eu falei ontem, estava a filha, o paciente e a esposa. Eu vou falar, não, agora só vai transplantar o fígado, tal, é isso, pode morrer, pode cair. Porra, é muita pancada junto, né? Eu preciso conseguir explicar de um jeito um pouquinho mais leve e direto, e entendendo que aquilo não é o fim, é sempre um começo, né?
2: Até para aliviar o peso da notícia para essa pessoa. Também faz parte de uma responsabilidade médica muito grande.
5: Não é que eu vou fazer a unha, eu vou operar uma hérnia, né? Que eu vou tirar a vesícula e vou ficar 15 dias do trabalho afastado. Pô, minha vida tá ruim. Eu tô internando direto. Eu sou, muitas vezes, o provedor da família. Porque a gente não... Tudo isso está em questão, né? Será que eu vou poder voltar a trabalhar? Pô, e se eu morrer, quem vai cuidar da minha família? Tem um monte de coisa envolvida, né? Eu sempre me pego pensando nisso.
2: O senhor falou em álcool. O álcool pode acelerar os danos causados pela hepatite? Sim. Principalmente se a pessoa não souber, né? Que é muitos casos que está com hepatite.
5: Sim, sim. Eu costumo brincar que a pessoa já tem um inimigo do fígado, que é o vírus. Ele não precisa associar outro, né? Então, o álcool, a grosso modo, ele pode funcionar de combustível para o vírus andar mais rápido, né? Então, se a pessoa ia ter uma lesão no fígado em 30 anos, quando ela tem hepatite C e álcool, hepatite B e álcool, essa lesão vai vir antes, né? E a própria gordura no fígado, né? Hoje, uma inimiga muito grande do fígado é a esteatose hepática, que é a gordura no fígado, causando alterações.
2: Como é que essa gordura no fígado se forma?
5: Grosso modo, né? A maior parte das pessoas é por sobrepeso, né? Uhum. Aquele acúmulo da gordura na região do abdômen.
2: E isso também pode ser uma influência negativa quando você tem hepatite.
5: Piora também.
2: E aí, Carla, quando a gente está falando, o doutor está falando muito bem para que as pessoas entendam bem, vamos falar também para quem está agora indo escolher um restaurante para comer na hora do almoço, o que é que os clientes precisam ficar de olho para escolher nesse restaurante, para saber se está tudo sendo feito da forma correta? Porque a gente está falando, você cuida muito da segurança de todos, alimentar, né? De quem está manipulando direto, mas também, e o cliente que vai lá, o que é que tem que perceber?
14: A primeira coisa que se percebe dentro de um bom restaurante, de um bom estabelecimento, gente, isso é primórdio, é a limpeza. Se o lugar aonde você entra... Não, doutor. Oh, se você vai pegar o prato... Não, porque é verdade. A primeira coisa que se coloca, que se vê no estabelecimento, é a limpeza. É a cara do restaurante, entendeu? É o prato de entrada do restaurante, entendeu? Você vai pegar um prato, aí você olha o prato. Ah, tem uma sujeirinha do lado. Na hora que você bate o olho e olha para a cuba de salada, nossa... Tá sujo o fundo da cuba, você vê que o tomate não foi totalmente limpo, entendeu? Você vê a folha que poderia ser uma lavagem melhor, entendeu? Eu acho que a primeira coisa é o ambiente, a sujeira, né? A superfície, a má higienização, aí você tá vendo, aí vou simular. Aí você entra na fila, pega seu pratinho, será que tá bom? Aí você passa assim aquele, sabe, o guardanapo em cima, na hora que tira o guardanapo, né? Nossa! O prato ainda molhado, tá? Pegou o prato, tem vários que tem ainda a luva para se usar, colocou a luva, aí você tá lá pegando a sua salada, vai para pegar a proteína, né? Aí acabou a salada, aí vem uma pessoa para repor a fila. Nossa, na hora que você olha o manipulador, ele tá sem EPI, ele não tá com o sapato correto, ele tá com a touquinha assim, ó, do cabelo, o cabelo caindo, entendeu? Ele pega aquela cuba, a mesma cuba, uma mão ele trouxe a salada, né, a cuba de alface, outra mão ele tá levando a batata frita, né, aí ele coloca a batata frita de qualquer jeito, aí pega na sua frente, aí você dá licença. Aí você fala, tem certeza que eu vou comer aqui mesmo?
2: Eu tô rindo, mas não tá bonita a imagem.
14: É que acontece, aí você olha pra cara da pessoa, aí a unha desse tamanho, vocês sabem, né, que manipulador de alimento não pode ter unha grande. Aí você dá uma virada melhor no rosto da pessoa, ela com vários piercing, porque o manipulador não pode usar o dorno. Fala, realmente, acho que eu não tô visualmente, não é. Então... tudo engloba, entendeu? Não é só a salada que não está bem lavada, não é só o espaço físico, é a limpeza, é a apresentação da pessoa, é a apresentação do lugar. Aí, nossa, mas a comida aqui é uma delícia. Tá bom, mas aí é risco do consumidor, entendeu? É risco seu. Entendeu? Ela colocou a batata daquele jeito, daqui a pouco eu vou repor. Aí ela pega o mesmo recipiente que ela colocou a salada, você viu que ainda tinha um pedacinho de alface assim no potinho, eu trouxe o arroz.
2: Sabe o que é pior? Ela tá todo mundo passando filme na cabeça que já viu isso acontecendo, tá? Tudo bem. Carla, mas as exigências da vigilância sanitária ficaram mais rigorosas nos últimos tempos?
14: Ficaram. Inclusive, a gente acabou de receber uma portaria nova, CVC 3-2026, e mudou muita coisa, principalmente no estado de São Paulo.

0: Você tem que ter o colaborador ao seu lado. Você tem que estar ali pertencendo à unidade, pertencendo ao lugar. Você não está ali só para mandar, você tem que fazer. Hoje em dia não tem essa coisa que você tem que fazer. A gente tem que compartilhar. Eu vou compartilhar os meu conhecimento e você vai se engrandecer. Você vai ser, se você já é bom, você vai ser excelente. Entendeu? Para você ser excelente nisso, você tem que saber as boas práticas da educação, as boas práticas da manipulação, as boas práticas. E eu faço muito de
1: Pô,
0: real. Eu vivo aí da
1: nesses
0: penurinha.
1: lugares aí eu posso comer tranquilo.
2: Eu vi você
0: Pode.
2: fazendo algumas coisas ali, tinha termômetro na
0: Sim,
2: comida. Tudo isso
0: termômetro.
2: faz parte de
0: Tudo faz
2: segurança?
0: parte da segurança alimentar, a segurança, o alimento exposto, ele tem que estar na temperatura correta. Ele, para ele ficar igual apareceu aquela salada, ele tem um tempo de exposição daquela salada.
2: Vocês anotam tudo, a
0: Tudo aquilo
2: validade,
0: lá que os
2: a hora
0: meninos.
2: que se
0: É,
2: faz.
0: a hora que eu faço, aquilo lá é uma identificação de manipulação. Ele tem que saber que dia que ele foi feito, qual é a validade daquele produto, tem que estar exposto à fiscalização. Senão, isso é multa.
2: Importantíssimo, não só pela multa, pela nossa
0: Pela
2: saúde,
0: nossa
2: né?
0: saúde, ó,
2: E
0: a
2: Márcia?
0: temperatura dos alimentos, ó, ensinando eles a fazer toda a manipulação, a etiqueta, isso se forma um colaborador.
2: E se forma, a gente também agradece, né, doutora
0: É.
2: Jéssica?
0: Muito.
2: E Márcia, a gente, as pessoas costumam muito, redes sociais, né, menina?
0: Sim.
2: Escolher um local para fazer tatuagem pelas redes sociais, mas rede social bonita não faz um estúdio seguro, né?
0: Não.
2: Agora é a sua vez. O que é que eu preciso saber, olhar, ver para fazer uma tatuagem de forma segura?
3: O legal é você ir ao local, porque
2: antes de marcar.
3: Isso, antes de marcar, ou ter uma ótima indicação mesmo, que a pessoa, porque como eu falei no início, é muito difícil a pessoa chegar lá e olhar essa parte da higienização na tatuagem, porque eles estão mais preocupados com outros temas. Então, quem se realmente se preocupa vai falar, ó, vai lá naquele estúdio, porque lá tudo é descartável, tudo é certinho, tudo é bonitinho. Então, são poucos que vão falar dessa forma. A maioria vai, infelizmente, igual a Vannifer falou, pelas tatuagens, né? O pessoal gosta muito de traço. Eu trabalho com traço fino.
0: Tá
3: então,
2: o pessoal vai por isso e
3: por
2: esquece
3: isso,
2: a parte da
3: e
2: segurança.
3: Esquece totalmente a parte da segurança. Eles procuram. É a primeira coisa que eles falam, você faz traço fino, né? Eu vi lá suas fotos, é muito fininho. É só isso que é a preocupação deles.
2: Então tem que olhar, a sua primeira dica é ir lá antes de marcar. E dá para denunciar se o estúdio
3: sim,
2: não seguia as normas da forma correta?
3: Dá para denunciar, né? Eu sou do Taboão da Serra, né? Então cada cidade tem o seu local lá da vigilância sanitária e você pode ir pelos canais de comunicação, tanto via internet, né, quanto pessoalmente também.
2: Inclusive, Márcia ajuda outros profissionais que fazem da forma correta, não é isso?
3: Sim, com certeza.
2: Doutor Rogério, depois de tudo isso que a gente falou, a gente já foi no salão de beleza, no salão do salão não, no consultório do dentista, já falou de alimentos, já foi aqui, falamos de tatuagem. Hepatite, a gente tem que estar em alerta sempre, mas se o senhor pudesse dar um conselho, o pessoal que está assistindo a gente em casa, como o senhor diz, se alguém puder, né, se atentar, a gente já fez a nossa parte. O principal conselho seria qual?
4: Para quem nunca fez o teste, faça o teste.
2: Mesmo sem estar sentindo nada?
4: Não, para todo mundo, de A a Z, dos 8 aos 80, dos 8 não, dos 0 meses aos 100 anos, hoje todo mundo vive muito. Todo mundo faz exame. Pede pro médico lá, fala, doutor, quero fazer hepatite A, hepatite B, hepatite C. Eu vejo os pacientes chegam com tanto exame que não precisa, os três que precisa, pede para incluir, faz os 42 que não precisam, mas esses três, por favor. E se você tem hepatite B, e se você descobriu aí qualquer uma delas, procure um médico. É muito, cada vez menos, mas ainda existem casos de pessoas que no passado tiveram experiências ruins tal e largaram mão. Procure um médico, hoje a gente falou uma hora e meia aqui que tem tratamento, o tratamento é simples, tratamento é de graça, então não seja idiota, não seja otário, faz o teste, vai tratar.
0: É pra finalizar, né?
2: Doutor, maravilhoso, então aproveita para quem não for otário, vai aonde atrás desse
4: liga,
2: tratamento,
4: né?
2: Doutor?
4: Acorda, de graça, pô.
2: Se liga e vai aonde, doutor?
4: Vai ou no seu médico de confiança ou vai num posto de saúde,
2: isso.
4: Procure um hepatologista, um infectologista, divulgue essa mensagem ao todo, lá, fala no almoço de domingo, para todo mundo fazer o teste.
2: E tem alguma faixa etária que é mais complicada?
4: Olha, eu não gosto muito desse de faixa etária, porque hoje o tratamento ele é

0: universal.
1: Não importa,
0: Você faz
1: então.
0: o teste, se deu negativo, você está negativo, boa, se deu positivo, você vai atrás. Porque se eu falar que tem faixa etária, as pessoas que estão fora dessa faixa etária vão ficar de boa, que ah, não preciso
1: Não corre
0: fazer.
1: risco.
0: Vai fazer, meu
1: Isso é
0: amigo, não
1: verdade.
0: custa nada.
1: Perfeito. E quando o senhor falou de postinho também, não custa nada ir lá e ver como é que está meu cartão de vacinação,
0: Claro,
1: né,
0: nosso
1: doutor?
0: imposto, a gente paga para isso. O posto de saúde não é de graça. O imposto que a gente paga é para ter serviços de saúde de qualidade.
1: É, vai para o
0: Então,
1: SUS.
0: aquele dinheiro que está lá não é de graça. Você está pagando, seja de qualquer classe. Então, a gente precisa usar bem. Isso funciona, e funciona bem. A unidade básica funciona. Para fazer teste, para tomar vacina, não seja otário.
1: Acho que o doutor falou tudo. Não seja o quê?
2: Otário.
0: Otário.
1: Se liga, gente.
2: E
1: Muito
2: todo mundo
1: obrigada.
2: gravou.
1: Foi um prazer falar com vocês. Foi gostosa a conversa,
0: Foi
1: apesar.
0: ótimo, foi
1: Então,
0: maravilhoso.
1: doutor, deixou até leve essa conversa hoje.
0: Vou
1: Obrigada,
0: até fazer
1: gente.
0: uma tatuagem.
1: Vai fazer uma tatuagem? Vamos sair daqui fazer uma tatuagem com a Márcia e ir ao posto de saúde, ver se a carteira de vacinação está em dia e pedir um teste, por que não? Obrigada, gente. Boa tarde.
2: Obrigada,
1: Sejam sempre
2: obrigada.
1: bem-vindos. Por hoje é só, gente. Mas amanhã tem mais, tá? Eu te espero aqui, nesse mesmo cantinho. Até lá, nos siga nas redes sociais. @AssembleiaSP. Tchau.

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1: No período de 5 de julho a 4 de agosto, as pré-candidatas e os pré-candidatos só podem fazer propaganda dentro do próprio partido. 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
4: Tribunal Regional Eleitoral de São Paulo usa o WhatsApp para convocar mesários que ainda não confirmaram a participação por e-mail. Brasileiros sofreram 258 golpes de estelionato por hora em 2025. E o estado de São Paulo lidera os registros tanto em números absolutos como proporcionais. Os dados são do Anuário Brasileiro de Segurança Pública, divulgado hoje. Infelizmente, o número de casos de feminicídio também cresceu no Brasil. Foram 1.571 mulheres mortas no ano passado, mais de 62% dentro de casa. E para ajudar no combate à violência contra a mulher, o estado de São Paulo conta com 144 delegacias de defesa da mulher, sendo 19 com funcionamento 24 horas.
5: Mulher precisa estar atenta para a conduta do seu parceiro, a forma como ele se dirige a ela, de forma ríspida, de forma ofensiva, de maneira a menosprezá-la, cerceá-la de contato com outras pessoas, cerceá-la do mercado de trabalho.
4: Nós estamos no Julho Amarelo. O mês é marcado pela campanha dedicada à conscientização sobre as hepatites virais e ao incentivo ao diagnóstico precoce. E ainda nesta edição, vamos falar sobre economia circular em Paraisópolis, zona sul da capital paulista. Por lá, um projeto transforma resíduos da indústria têxtil em novas peças e, ao mesmo tempo, capacita mulheres para o mercado de trabalho. O Jornal da Lesp está no ar. Olá, uma boa noite, seja muito bem-vindo, seja muito bem-vinda ao nosso Jornal da Lesp. Muito obrigada pela sua companhia na noite desta quinta-feira. Além dessas notícias, nós também conversamos com os nossos repórteres que fazem um giro por todo o estado de São Paulo, trazendo notícias atualizadas do estado do Brasil e do mundo. Vamos começar então com o Ronaldo Penido, que atualiza para nós o preço do petróleo, né, Ronaldo? Uma boa noite.
6: Boa noite, Camila. Boa noite a todos que acompanham o Jornal da Lesp. Escalada da guerra no Oriente Médio. Após novos ataques no Mar Vermelho, preço do petróleo sobe 6% e cotação do barril passa dos 101 dólares. Daqui a pouco eu vou trazer esta informação, os desdobramentos e mais informações sobre esta tensão no Oriente Médio e os impactos que podem trazer na cotação do preço do petróleo. Daqui a pouquinho no Jornal da Lesp.
4: Tá certo, meu amigo. Vou te esperar então já já. Vamos também conversar com o Bruno Oliveira, que fala com a gente hoje sobre as datas, os prazos para a inscrição das moradias sociais, né, Bruno?
7: Oi, Camila, boa noite para você, boa noite a todos. Hoje eu falo sobre a abertura de inscrição da Companhia Paulista de Desenvolvimento Urbano, a CDHU, para famílias da capital paulista interessadas em adquirir o primeiro imóvel. Serão 1.000 unidades distribuídas por 15 empreendimentos em todas as regiões da cidade. Daqui a pouco eu volto com mais informações. Camila.
4: Tá certo, Bruno. Vamos conversar também com o Fábio Oliveira. A gente já percebe na imagem que ele foi acompanhar hoje algum evento aí de esporte, né? Evento nacional do atletismo, inclusive, aqui em São Paulo, Fábio.
8: Exatamente, Camila. Uma boa noite para você e para quem acompanha aqui o nosso Jornal da Lespe. Falamos ao vivo direto do estádio Ícaro de Castro Melo, conhecido também como o Estádio Olímpico do Ibirapuera. Daqui a pouquinho eu trago mais detalhes sobre esse evento e sobre a reinauguração desse estádio tão popular e também tão conhecido aqui em São Paulo. Camila.
4: Combinado, Fábio. Beatriz Moreno também foi para longe da gente aqui na capital para falar do friozinho, né, minha amiga? Uma boa noite.
9: Boa noite, Camila. Isso mesmo. A gente fala um pouquinho do clima, previsão do tempo aí para o estado de São Paulo pelos próximos dias, para esse final de semana. E também trago, claro, dicas aqui da região diretamente do Vale da Paraíba. Daqui a pouco eu volto, então, para trazer todos esses assuntos aqui no Jornal da Leste.
4: Combinado. Estou esperando vocês quatro. E você que está em casa, ó, intervalo rápido, 2 minutinhos apenas. Nós voltamos já já. Não saia daí. O Jornal da Leste está recheado hoje. Estou te esperando.
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0: Estamos de volta com o Jornal da Lesp. A gente já começa essa edição te contando que os trabalhadores que utilizam as linhas de trens da capital paulista passaram momentos muito complicados na manhã desta quinta-feira. Você já deve ter visto, né? Um problema de energia elétrica paralisou as três linhas de trens da Trivia Trens na região da Estação do Brás. O problema afetou os ramais 11 Coral, 12 Safira e 13 Jade. Um trem da linha 12 Safira, inclusive, chegou a pegar fogo. Por conta do problema, a Prefeitura de São Paulo suspendeu o rodízio municipal de veículos em importantes vias da Zona Leste até o centro da capital. Em nota, a Trivia Trens, que assumiu a administração das linhas 11 Coral, 12 Safira e 13 Jade há 3 dias, ou seja, desde a última terça-feira, dia 21 de julho, informa que as operações das linhas 11 Coral, 12 Safira e 13 Jade, além do serviço expresso aeroporto, foram totalmente regularizadas por volta das 3 horas da tarde. A operação Paese, que havia sido acionada no início da manhã pela concessionária para minimizar os impactos, então, aos passageiros, também foi desmobilizada. A nota diz ainda que por volta das 5h40 da manhã, uma falha em uma das composições provocou um problema elétrico entre as estações Tatuapé e Brás. A concessionária interrompeu a circulação dos trens, priorizando a proteção das pessoas e a regularização do sistema no menor tempo possível. A Trivia Trens lamenta ainda os transtornos causados aos passageiros. Após amanhã, a Artesp, Agência de Transporte do Estado de São Paulo, confirmou que a CPTM vai retornar à operação das linhas 11 Coral, 12 Safira e 13 Jade e também do Serviço Expresso Aeroporto por um período inicial de até 90 dias. E informou que vai instaurar procedimento de apuração para identificar as causas das ocorrências e apurar a responsabilidade da concessionária. A agência reforça que os contratos de concessão estabelecem mecanismos de fiscalização e responsabilização e que atuará para assegurar o cumprimento das exigências contratuais e o serviço prestado a toda a população. Ainda segundo a Artesp, o retorno temporário à CPTM está previsto no contrato de concessão, que determina que a companhia, acompanhe o trabalho da Trivia Trens por um ano, ou seja, até junho de 2027. E olha, o Anuário Brasileiro de Segurança Pública, divulgado hoje, mostra que o número de casos de estelionato no Brasil quintuplicou de 2018 até 2025. Esse é o período que o anuário começou a ser publicado. Vamos então, você vai acompanhar junto comigo na tela os detalhes. Já vai aparecer para você e para mim aqui também, para a gente trazer esses dados de estelionatos em todo o país. Os brasileiros sofreram então aí 258 golpes por hora em 2025. Foram mais de 2 milhões e 200 mil registros. Em relação a 2024, houve aumento de 2,7%. Mas quando nós comparamos com 2018, o crescimento é de mais de 429%, um valor 5 vezes maior. E o estado de São Paulo está no topo da lista de casos de estelionatos, ou seja, a cada 100 mil habitantes, a taxa paulista é de 1.808 casos para cada, então, 100 mil habitantes. Foram 833 mil ocorrências no ano passado, em números absolutos. Em seguida, vem o Distrito Federal, também o Paraná, Rondônia e Santa Catarina. Segundo o estudo, o estelionato se consolida como o principal crime patrimonial no país. O número é recorde e inclui casos mais tradicionais, em que os golpistas usam encenações, cenários falsos e documentos físicos, além de fraudes digitais por meio de links, aplicativos, redes sociais e inteligência artificial. Vamos conferir agora os dados dos crimes de ódio que já estão aparecendo aí na sua tela. Todos eles, a gente já percebe, que tiveram aumentos significativos no ano passado em comparação com os dados de 2024. Vamos conferir então aqui na tela, injúria racial teve um aumento de 9,2%, com mais de 21 mil casos, racismo 13% de aumento, com mais de 30 mil registros. E olha, tem ainda os casos de racismo por homofobia ou transfobia, que a gente acompanha aqui na tela, teve crescimento de mais de 35%, com 3.481 casos registrados. Tem ainda aqui do outro lado os dados de lesão corporal dolosa, ou seja, contra a população LGBTQIAPN+, que registrou um aumento de 7%, com mais de 5 mil vítimas somente no ano passado. E mais uma vez, São Paulo é o estado que concentra um número maior de casos. Foram 1.478 registros de racismo por homofobia ou transfobia em 2025. Dados esses que você acompanha comigo também aqui na tela, que detalham aí os principais estados com os números registrados. São Paulo, Rio Grande do Sul, Ceará, Goiás e também Distrito Federal. Agora a gente vai conferir junto também os números de roubos e furtos de celulares no Brasil. Vamos passar aqui para a próxima tela. Os casos de roubo, então, tiveram uma leve queda aí de 18,6% de roubos em 2025 em todo o país, com mais de 308 mil ocorrências registradas. Mas o número de furtos, na contrapartida, aqui do outro lado, aumentou 0,9%, cerca de 483 mil ocorrências no ano passado registradas, portanto, e agora validadas no Anuário da Segurança Pública. A cidade de São Paulo aparece em terceiro lugar na lista das 5 cidades com maiores taxas de roubo e furto de celulares, ficando atrás apenas de São Luís e Belém, que a gente está acompanhando aqui na tela, que são as maiores cidades com taxas de roubo e furto de celular no ano passado. O estudo aponta uma ausência de respostas e dados também sobre a violência contra a população LGBTQIAPN+, em estados como São Paulo. O Anuário da Segurança Pública também revelou um crescimento agora de 4% nos casos de feminicídio em todo o país. A gente já pode tirar essa tela aqui, porque agora nós vamos mudar de assunto. Eu vou seguir aqui para conversar com vocês nessa outra câmera, porque agora a gente vai falar sobre os casos de feminicídio. Inclusive, a gente tem uma reportagem para tratar desse assunto. Então, como eu disse, os casos de feminicídio tiveram um crescimento de 4% em todo o país. E eu quero muito a sua atenção para a gente conversar sobre esses números. São 1.571 mulheres mortas no ano passado. Em 96,4% dos casos, a autoria destes crimes foi identificada pela polícia como cometida pelos homens. E os números vão muito além, viu? 62,5% dessas mulheres foram mortas dentro de casa. Mulheres essas que a gente comenta aqui sempre no Jornal da Lespe deveriam estar vivendo em um ambiente familiar, de harmonia, amor e, sobretudo, de respeito. Mas que, infelizmente, mais uma vez, nós precisamos noticiar esses números tão lamentáveis de um tipo de crime que é complexo. Por quê? Envolve uma série de questões afetivas, amor, paixão, ciúme, sentimento de posse, domínio, propriedade. E a pergunta que a gente fica se fazendo é até quando? Até quando a gente vai continuar noticiando esse tipo de crime? Feminicídio é um tipo de crime que não é cometido simplesmente do dia para a noite. E as pesquisas que nós temos mostrado mostram exatamente isso. As vítimas, elas sofrem ao longo de anos uma série de outras violências, inclusive psicológica, patrimonial, financeira. E dali para frente, as coisas vão só evoluindo. Passa por ameaça, perseguição, agressão física, até a morte de uma dessas mulheres. A gente falou aqui, uma, duas, três, 1.571 mulheres mortas, vítimas de feminicídio, num período de tempo de 365 dias, no ano passado. Se a gente for tirar a média, são quatro mulheres mortas, em média, por dia, somente em um ano. Quem são essas mulheres? Mães, filhas, netas, avós, irmãs, esposas, talvez uma vizinha no seu condomínio, uma colega da faculdade, alguém que trabalha do seu lado? Os sinais, eles existem. E denunciar, a gente sempre fala, pode salvar a vida de uma mulher. Dito isso, vamos acompanhar a reportagem que a Fernanda Camargo preparou para nós. O que você vai ver a seguir no material da Fernanda é o relato de uma vítima que felizmente conseguiu romper o ciclo de violência e encontrou uma rede de apoio.
1: Foram 2 anos de controle, isolamento e agressões. Miriam só percebeu que vivia um relacionamento abusivo quando já tinha se afastado da família, dos amigos e da própria vida.
2: Percebi por conta do jeito que ele fazia comigo, me separando da minha família. Me separando da minha família, não deixando eu trabalhar, não deixando eu sair com os meus amigos, me privando, né? Me privando da minha vida, porque eu tinha que estar a prontidão dele para tudo. E ali eu já não achava saudável, né, aquele relacionamento. Então, esses eram os pontos assim que a gente demora para perceber, mas infelizmente é esse ponto de isolamento, essa é a palavra.
1: A violência escalou. Em uma das agressões, Miriam teve 2 dedos fraturados, passou por cirurgia e mesmo depois da denúncia continuou sendo ameaçada pelo ex-companheiro.
2: Muito medo, porque ele me ameaçava muito. Eu vou te matar, vou matar você, vou matar sua família. Eu falava com medo de morrer, dele fazer alguma coisa com a minha família, com meu filho.
1: O caso da Miriam está longe de ser isolado. Só nos 5 primeiros meses deste ano, o estado de São Paulo registrou 125 feminicídios, além do aumento nos crimes como perseguição, violência psicológica e descumprimento de medidas protetivas. Os números acendem um alerta e mostram que o enfrentamento à violência contra a mulher continua sendo um dos maiores desafios da segurança pública. Na comparação com o mesmo período do ano passado, os casos de violência psicológica aumentaram 35,8%. As ocorrências de perseguição, o stalking, subiram 27%. Já o descumprimento de medidas protetivas cresceu 17,8%. Para a promotora de justiça Celeste Leite dos Santos, romper esse ciclo não depende apenas da denúncia. O acolhimento e o apoio da sociedade também são fundamentais.
3: Aquilo que parece cuidado é controle. Aquilo que parece preocupação é manipulação. Então, são diferenças sutis, mas que elas precisam ser enfrentadas para que não haja uma escalada no ciclo da violência. Nós não podemos apenas contar com o Estado para resolver um problema de segurança pública. A sociedade somos... Quem é a sociedade? Somos nós.
1: A Polícia Civil avalia que o aumento dos registros também reflete uma maior procura das mulheres pela rede de proteção, o que permite interromper a violência antes que ela chegue ao desfecho mais grave.
4: Nós acreditamos que mais vítimas denunciando. A partir do momento que a mulher vai a uma delegacia ou vai a qualquer local que possa chegar ao sistema de segurança, ao sistema de justiça, a notícia de um crime, nós conseguimos dar a ela a possibilidade de interromper e ser acolhida por uma rede protetiva.
1: Hoje, o estado de São Paulo conta com 144 delegacias de defesa da mulher, sendo 19 com funcionamento 24 horas. Além de mais de 230 salas de acolhimento em outras unidades policiais.
4: Nenhum sinal deve ser ignorado. A mulher precisa estar atenta para a conduta do seu parceiro, a forma como ele se dirige a ela, de forma ríspida, de forma ofensiva, de maneira a menosprezá-la, cerceá-la de contato com outras pessoas, cerceá-la do mercado de trabalho.
1: Depois de denunciar o agressor, Miriam concluiu o curso de auxiliar de enfermagem, retomou a vida profissional e segue em tratamento para superar os traumas. Hoje, ela diz que a maior conquista não é a material, mas a liberdade de viver sem violência.
2: A mensagem é não se cale, procure ajuda. Porque eu agradeço a Deus todos os dias por estar viva, não fique calada.
0: Não dá para se calar, né? O aplicativo SP Mulher Segura permite registrar boletins de ocorrência 24 horas por dia, direto ali da tela do celular, sem precisar ir até uma delegacia. A gente sabe que muitas vezes as mulheres que são vítimas não conseguem, não tem nem como se deslocar até uma delegacia. Pelo próprio aplicativo, então, instalado no aparelho de celular, é possível fazer a denúncia. A vítima pode também pedir medida protetiva de urgência por ali. Quando o pedido é liberado pela justiça, o sistema ativa a função botão do pânico, que aciona direto a polícia militar pelo GPS do celular. Para baixar, basta procurar por SP Mulher Segura na loja do seu smartphone e fazer o login com a conta Gov, aquela que você já deve ter aí instalado no seu aparelho de celular. E olha, a Justiça Eleitoral de São Paulo começou agora a acionar pelo WhatsApp os mesários que ainda não confirmaram a participação por e-mail. Ao vivo, Ronaldo Penido chega com a gente aqui no Jornal da Lesp para explicar no detalhe por quê. Muitas vezes, né, Ronaldo, o pessoal recebe em casa uma mensagem ali no WhatsApp, já liga direto a anteninha, né, já fica atento, que pode ser golpe. Então, quais são aí as orientações para os mesários que receberam essa notificação pelo e-mail, não responderam, agora estão sendo procuradas pelo WhatsApp? Conta para nós, meu amigo. Boa noite novamente.
5: Oi, Camila. Mais uma vez, boa noite para você e para todos que nos acompanham. Exatamente, a Justiça Eleitoral de São Paulo começou a convocar os mesários e mesárias que vão atuar nas eleições de outubro por meio do WhatsApp. Isso se deve porque muitas pessoas não confirmaram a participação delas como voluntárias nas eleições de outubro. E por isso, o Tribunal Regional Eleitoral começou a enviar esta convocação por meio do WhatsApp. A mensagem é direcionada a quem ainda não confirmou a participação nas eleições pelo e-mail enviado anteriormente pelo Tribunal Regional Eleitoral. A comunicação pelo aplicativo de mensagens instantânea está sendo encaminhada pelo número oficial do TRE São Paulo, que é o 11-3130-2300. A autenticidade da mensagem pode ser confirmada pelo selo azul na conta verificada do WhatsApp. As mensagens enviadas informam que o eleitor ou a eleitora foi convocado para atuar nas eleições de 2026 e apresentam três opções de respostas. Ok, entendi, não sou essa pessoa e tenho dúvidas. Nos casos de convocação para trabalhar nas eleições, a orientação é que a pessoa entre em contato com a zona eleitoral para obter mais informações sobre dias e horários de atuação. Ao selecionar a opção OK, entendi, o sistema encaminha uma nova mensagem com os detalhes da convocação. Se a opção escolhida for não sou, é desculpas pelo transtorno e informa os canais de contato, os meios de comunicação da zona eleitoral responsável pela convocação. Já quem responder tenho dúvidas, receberá uma mensagem com informações mais detalhadas sobre a convocação e também os próximos passos para confirmar a participação. Até o momento, 389.612 colaboradores já foram convocados para atuar nas eleições de 2026 aqui no estado de São Paulo. Nesse total, 329.785 confirmaram presença, já confirmaram a participação, o que representa 81,79% dos convocados. Camila.
0: Ronaldo, rapidamente aqui, antes de você se despedir nesse assunto, retoma aqui para nós o número, né, do telefone que você disse aí no começo da sua participação, que é o 011, que é o DDD aqui do estado de São Paulo, e tem ali um número, ele também é verificado, né, só para a gente não ter erro de alguém receber a mensagem e ficar ainda com alguma dúvida.
5: Perfeito, Camila. Então, o número do Tribunal Regional Eleitoral, da Justiça Eleitoral aqui de São Paulo, é o 11-DDD da capital paulista, 11-3130-2300. 3130-2300. E é importante destacar que ele conta com aquele selo azul de confirmação que é uma conta verificada, uma conta autenticada e é a conta original da Justiça Eleitoral do Estado de São Paulo. Camila.
0: Maravilha, meu amigo. Agora sim, muito obrigada pelas informações. Vamos fazer uma pausa rápida aqui no Jornal da Leste, porque a gente já começou com bastante notícias por aqui. Nós voltamos daqui a pouquinho, não saia daí, o intervalo é rápido, estou te esperando. Eu volto já já.
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0: Jornal da Lesp está de volta. Agora nesse bloco a gente abre falando de esportes, viu? Porque começou hoje o Troféu Brasil de Atletismo. O evento marca, inclusive, a reinauguração do Estádio Ícaro de Castro Melo, Estádio Olímpico do Ibirapuera. Então vamos para lá conversar com o Fábio Oliveira, que já está ao longo de toda a tarde de hoje por aí, né, meu amigo, acompanhando a movimentação. O que você conta para nós? Já tem competição rolando?
1: É isso mesmo, Camila. Boa noite para você, boa noite para quem acompanha aqui o nosso Jornal da Lesp. Acabou agora há pouco, cerca de 5 minutos atrás, acabou aqui os 10 mil metros rasos masculino também. O ganhador foi o João Fonseca, né, do Campos do Jordão, que acabou vencendo essa prova aqui na noite de hoje. Ele classificou aqui entre os 12, né, 12 atletas que estavam aqui na tarde de hoje. Então, tivemos várias modalidades, vários eventos aqui hoje no estádio do Ibirapuera, que marcou essa reinauguração, como você bem mencionou. Aqui, Camila, para você ter uma ideia, dentro do estádio aqui, onde nós estamos, foi totalmente repaginado, né? Temos aqui uma pista que foi construída na Europa. E nós temos aqui um material, né? Nós preparamos um VT para explicar um pouquinho melhor para quem está em casa também sobre esse evento que aconteceu na noite de hoje. Vamos acompanhar juntos.
2: Depois de um ano e meio de obras, o Estádio Olímpico do Ibirapuera voltou a ser palco de uma competição oficial de atletismo. A pista renovada recebeu atletas de diversas regiões do país e marcou a retomada das disputas em um dos principais espaços da modalidade no Brasil.
3: Nós tivemos aqui, Ícaro de Castro Melo, desde Ademar Ferreira da Silva, João Carlos de Oliveira, Fabiana Múria, Mauro Imagem, Joaquim Cruz, enfim, aqui é o templo do atletismo brasileiro. Os principais atletas da história do atletismo brasileiro performaram aqui e tenho certeza que, inspirado nesses grandes atletas, a futura geração vem e também vai brilhar e brilhar ainda mais alto. A minha história passa por aqui também. A primeira vez que eu fui campeão brasileiro foi nessa pista e nós já tínhamos, aspas, perdido a esperança da revitalização do Ícaro de Castro Melo. Então, é a realização de um sonho, é um momento histórico, é um momento de muita emoção.
2: A nova pista olímpica fabricada na Itália é a única da América Latina com 9 raias e atende aos padrões internacionais para grandes competições.
3: É a mesma pista dos Jogos Olímpicos, é a mesma pista dos campeonatos mundiais, é uma pista de borracha natural, ela é uma pista, aspas, muito rápida. Os resultados, a performance, ela é sempre de excelência.
2: O estádio, inaugurado em 1954 e tombado como patrimônio histórico, revelou gerações de atletas e agora volta a ocupar o lugar de destaque no calendário esportivo.
4: Hoje nós temos aqui, na verdade, nos 4 dias que a competição vai acontecer, são 960 atletas de mais 140 clubes, de 26 estados do Brasil. Então é a grande festa do atletismo e nada melhor do que voltar para casa do atletismo depois de 12 anos. Então o sentimento que todos aqui dividem é de muita gratidão, é de muita emoção. Nós temos aqui figuras como atletas ídolos, medalhistas olímpicos, medalhistas em campeonatos mundiais, que não voltavam para cá há muito tempo e fizeram história nessa pista. Então hoje, recebê-los aqui e ver presencialmente essa emoção é muito legal.
2: Depois de décadas revelando grandes nomes do atletismo brasileiro, o estádio do Ibirapuera inicia uma nova fase. A busca por novos talentos em todo o estado de São Paulo. Além da nova pista, a reforma recuperou arquibancadas para mais de 11 mil espectadores e modernizou toda a estrutura para oferecer melhores condições de treinamento e competição.
4: São Paulo está na vanguarda, tem hoje não só o principal aparelho do Brasil, né? É uma tecnologia, esse piso, ele traz a mesma tecnologia dos Jogos Olímpicos de Paris. A gente hoje tem um aparelho preparado para receber as maiores competições internacionais e é o que a gente está trabalhando.
2: A retomada das disputas também representa um incentivo para quem sonha em construir a carreira no esporte. Atletas destacam que competir em um local histórico aumenta a motivação e reforça a importância de preservar espaços dedicados ao alto rendimento.
1: Tá aí, então, uma matéria que a gente preparou super especial para o Jornal da Lesp, né, mostrando um pouquinho aqui desse torneio, né, dessa competição que acontece aqui no Estádio Olímpico do Ibirapuera. Um detalhe também, Camilo, eu quero trazer para você, para quem está em casa, é o seguinte: aqui dentro, né, várias lendas do atletismo saíram daqui e deram orgulho para o nosso país, né, para o nosso Brasil. E para a gente fechar, o Troféu Brasil de Atletismo 2026 começou hoje pela manhã, né, começou com quebra de recorde. Caio Bonfim, ele confirmou favoritismo aí na marcha atlética. O tempo de 1h24:30, ele foi, já quebrou um recorde sul-americano e já é o favorito aí para as próximas Olimpíadas. Camila?
0: Tá certo, Fábio. Muito obrigada pelas informações. E a gente segue por aqui, agora falando sobre outros assuntos. Vamos então já chamar o Bruno aqui? Saiu o Fábio. Vamos já colocar o Bruno aqui para a gente conversar um pouquinho, que o Bruno já está trazendo para nós as informações da Companhia de Desenvolvimento Habitacional e também Urbano, que é a CDHU, que abriu a inscrição para as famílias da capital paulista que estão interessadas em adquirir o primeiro imóvel. Olha essa notícia, serão 1.000 unidades distribuídas por 15 empreendimentos em todas as regiões aqui da capital, em toda a cidade. A concessão, inclusive, ocorrerá por meio de processo seletivo com inscrições a serem realizadas no site da CDHU, o www.cdhu.sp.gov.br. Já conseguimos conversar com o Bruno Oliveira? Será que ele já está preparado para falar com a gente, para trazer mais detalhes desse período de inscrições? Já está falando aqui.
5: Boa noite
0: aqui
5: a todos. Para participar, os interessados devem atender a alguns critérios, como ter renda mensal de 1 a 10 salários mínimos, não ser proprietário de imóvel, morar ou trabalhar há pelo menos 5 anos no município onde o empreendimento de interesse está localizado e não ter sido atendido por nenhum outro programa habitacional. A CDHU atua como agente financeiro com financiamento do meio de carta de crédito associativa, com condições de pagamento facilitada, de acordo com as diretrizes da nova política habitacional do Estado de São Paulo, com juros zero para famílias de renda mensal de até 5 salários mínimos. As prestações são calculadas conforme a renda familiar. Os beneficiários podem optar pelo comprometimento de 20% da renda, com parcelas corrigidas apenas pela inflação, ou de 30% da renda em parcelas fixas, sem reajuste, durante todo o financiamento. A menor parcela é de R$ 324,20. As cartas de crédito serão liberadas para aquisição de unidades em 15 empreendimentos que estão em construção ou ainda na planta, e distribuídos no centro de São Paulo e nas zonas leste, norte, sul e oeste. Serão 639 unidades de habitação de interesse social. De interesse social 1, voltadas a famílias com renda de até 3 salários mínimos. 291 unidades de interesse social 2, com renda de 3 a 6 salários mínimos, e 70 unidades de habitação de mercado popular, com renda entre 6 a 10 salários mínimos. Durante a fase de obras, as famílias são isentas de qualquer encargo financeiro. Das unidades, 7% será destinada a pessoas com deficiência e 5% a pessoas idosas, conforme observa a legislação. As demais serão distribuídas para demandas em geral, conforme a classificação. Para se inscrever, é preciso acessar o site da CDHU e escolher o empreendimento de interesse. A seleção dos beneficiários vai ocorrer de forma classificatória, levando em consideração alguns critérios para pontuação, sendo eles: 3 pontos para famílias com crianças na primeira infância até 7 anos de idade incompletos. 1 ponto para casais jovens que tenham entre 18 e 35 anos incompletos. 1 ponto para famílias que recebem auxílio moradia da CDHU. E 1 ponto para famílias que moram ou trabalham em um raio de até 1,5 km do empreendimento de interesse. Caso haja empate entre as famílias, outros requisitos serão levados em consideração para desempate, como o maior número de crianças na primeira infância ou a menor idade do filho mais novo. Caso seja impossível estabelecer um desempate após a aplicação dos requisitos, será realizado o sorteio para definir a ordem de classificação. As medidas têm por objetivo estimular a fixação de famílias aos bairros, que vão poder criar vínculos com a comunidade

0: Bruno, obrigada pelas informações. E olha, a CDHU Móvel também levará atendimento presencial aos mutuários da Companhia de Desenvolvimento Habitacional e Urbano das cidades de Assis, Gália, Gárcia e Lupércio, na região de Marília. Durante a ação, serão disponibilizados serviços como acordos e quitação de débitos, com utilização do FGTS, renovação de contratos, revisão de prestações e também emissão de boletos, transferência de titularidade e orientações jurídicas. Além de oficinas promovidas pela equipe social, o atendimento da CDHU Móvel é aberto ao público e não exige agendamento prévio. No entanto, os moradores podem reservar um horário antecipadamente pelo site da CDHU em cdhu.sp.gov.br ou pelo telefone Alô CDHU no número 0800 000 2348. Vou repetir para você acompanhar e anotar aí na sua casa. O número é 0800 000 2348. O policiamento ambiental marítimo da Polícia Militar resgatou ontem duas pessoas de uma embarcação após o barco ficar à deriva e desgovernado entre São Vicente e Praia Grande, no litoral paulista. Você vai acompanhar junto com a gente as imagens que chamam muita atenção. Essas vítimas estavam na água sem colete salva-vidas e apresentavam ali sinais de afogamento. A equipe do policiamento marítimo foi então acionada pelas testemunhas, que relataram ali que uma das vítimas tentava nadar em direção ao pier, enquanto a outra permanecia próxima ao barco, que seguia a deriva. Os ocupantes já apresentavam sinais de afogamento quando o resgate foi iniciado. As duas vítimas foram retiradas da água e colocadas em segurança. E olha, o mês de julho é amarelo, ou está amarelo. Ele é marcado pela campanha dedicada à conscientização sobre as hepatites virais e ao incentivo ao diagnóstico precoce. Apesar de muitas vezes não apresentarem sintomas nas fases iniciais, essas doenças podem evoluir para complicações graves, como cirrose e câncer de fígado. Dados do Ministério da Saúde apontam que o Brasil registrou mais de 820 mil casos entre os anos 2000 e 2024, com predominância da hepatite C. A campanha reforça a importância das políticas públicas de prevenção, também a testagem e o tratamento, para reduzir o impacto da doença em toda a população.
1: Aos 16 anos, Maria Eduarda é uma menina vaidosa. Ela frequenta o salão de beleza pelo menos uma vez por semana. Gosta de fazer cabelos e unhas, mas tem um cuidado especial: verificar se os equipamentos são devidamente esterilizados.
2: Eu me protejo, que eu me preocupo muito com certas coisas que eles usam, tipo assim, né, a pessoa. E também tem que ficar atento se eles estão limpando os produtos que eles usam e ficar bem atento a isso mesmo.
1: Dona Elvia também adota alguns cuidados sempre que vai ao salão de beleza e tem preferência por um profissional de confiança.
3: Aqui eu confio, que os equipamentos são todos esterilizados, tudo é bem certinho.
1: Todo este cuidado se justifica, uma vez que inúmeras doenças podem ser transmitidas ao compartilhar objetos, como tesourinhas e alicates de unhas. Uma delas é a hepatite.
4: Aqui neste salão, na Zona Sul de São Paulo, todos os equipamentos são esterilizados após o uso. A preocupação é garantir a segurança das profissionais e das clientes. Esta é uma maneira de prevenir a hepatite, uma doença silenciosa que pode evoluir para cirrose e até câncer de fígado.
5: Eu tomo o máximo do cuidado. O que eu posso fazer na parte de higiene, a gente tem que fazer, né?
4: E os equipamentos são todos esterilizados?
5: Esterilizados, todos esterilizados, todos descartáveis, né? Desde a parte de manicure, a gente faz a depilação, tudo descartável.
6: Nós esterilizamos nosso material no autoclave e já trazemos todo esterilizado. E a cliente chega, a gente põe a luva, a máscara, para atendê-la, né, da melhor maneira possível, como ela tem que ser, porque ela frequenta o nosso salão, porque ela tem garantia que é tudo esterilizado. Muitas clientes

0: também já trazem seu próprio kit, né, montado, que elas já montam em casa. Porque cada um tem o seu material daí totalmente individualizado, né? Sem ser o do salão.
1: De acordo com a Secretaria Estadual da Saúde, São Paulo registrou 4.849 casos das hepatites B e C em 2025. Neste ano, são 1.570 casos registrados. Para conscientizar a população sobre os riscos da doença, durante este mês, acontece a campanha Julho Amarelo, de prevenção às hepatites.
2: Quando falamos em hepatite B e C, é importante lembrar que esses vírus podem ser transmitidos pelo contato com sangue contaminado. Em salões de beleza, isso pode acontecer por instrumentos como alicates, tesouros, espátulas ou lâminas não sendo esterilizados corretamente entre um cliente e outro. A hepatite B é ainda mais preocupante, porque é muito mais transmissível do que o HIV. Existe uma vacina altamente eficaz. Já para a hepatite C, não existe vacina, então a prevenção depende exclusivamente dos cuidados com a biossegurança.
1: Por isso, alguns cuidados devem ser tomados ao compartilhar instrumentos em salão de beleza, barbearias, estúdios de tatuagens e outros espaços.
2: Os principais cuidados que devemos ter nos salões são utilizar materiais devidamente esterilizados em autoclave, nunca compartilhar lâminas, alicates, cortadores de unha ou outros instrumentos perfurocortantes sem esterilização adequada, dar preferência a materiais descartáveis quando possível, como lixas e palitos, higienizar corretamente as mãos antes e após cada atendimento. Profissionais devem usar luvas sempre que houver risco de contato com sangue e todo profissional da área de beleza deve estar devidamente vacinado contra a hepatite B. Para o cliente, as recomendações são que ele também tem um papel extremamente importante. Procurar sempre estabelecimentos que demonstrem preocupação com a biossegurança e não tenha receio de perguntar como os materiais são esterilizados ou até mesmo levar o seu próprio kit de manicure.
3: E olha, vamos então conferir o que é destaque nas nossas redes sociais aqui da Assembleia Legislativa do Estado de São Paulo? Assunto para o Iago de Andrade, que já está por aqui comigo no estúdio do Jornal da Lesp. Iago, quinta-feira, dia...
4: de TBT, Camila.
3: Famoso dia de TBT.
4: Exato.
3: O que que a Lesp relembrou hoje, então, meu amigo?
4: Boa noite para você, Camila. Boa noite para quem nos acompanha em casa. Olha, dia 20 de julho foi celebrado o aniversário de Santos Dumont, o pai da aviação. Mas o que uma carta escrita por ele há mais de 120 anos está fazendo dentro da Lesp? Esse inventor brasileiro foi homenageado pelos deputados paulistas em 1902, há muito tempo atrás, hein, Camila? E enviou uma carta de agradecimento ao então Congresso do Estado de São Paulo. O documento atravessou mais de um século e hoje faz parte do acervo histórico aqui da Assembleia. No TBT de hoje, o quadro das nossas redes sociais, a gente vai conhecer essa curiosidade que conecta a história de Santos Dumont à história também de São Paulo.
3: Quero ver.
5: Paris, 1902. Depois de entrar para a história da aviação, Santos Dumont pega uma folha de papel e escreve uma carta. O destino, São Paulo. Mais de 120 anos depois, esse documento continua preservado no acervo histórico da Lesp. A carta foi enviada ao então Congresso do Estado de São Paulo, como agradecimento por uma homenagem prestada pelos deputados paulistas. A homenagem veio após um feito histórico. Em 1901, Santos Dumont contornou a Torre Eiffel a bordo de um dirigível e conquistou o Prêmio Deutsch. O voo colocou o brasileiro no centro da história da aviação mundial, anos antes do 14 bis. Na mensagem, ele escreveu: "Muito penhorado fico pela amabilidade com que me foi saudada." Em outras palavras, agradecia pela homenagem recebida. Nascido em 1873, Santos Dumont revolucionou a aviação com seus dirigíveis e, anos depois, com o 14 bis, tornando-se um dos maiores inventores da história. O voo entrou para a história, a carta também. Mais de 120 anos depois, esse documento segue preservado no acervo histórico da Lesp, como parte da memória paulista. Siga @assembleasp para conhecer outras histórias como essa.
3: Bom, para quem gosta de história, e também é curioso, né? Eu sou mais uma curiosa do que, de fato, uma pessoa que gosta de história. E pode vir aqui para a Assembleia?
4: Pode vir
3: visitar.
4: O acervo histórico, ele é aberto para visitação aqui na Assembleia. Tem que ver só a questão de disponibilidade, mas está aberto aí para a população ver essa carta.
3: Muito bom.
4: E vale lembrar também, Camila, que hoje, dia 23 de julho, aniversário de morte de Santos Dumont, né? 94 anos aí. que o Santos Dumont se foi.
3: Nasceu no dia 20, faleceu no dia 23.
4: Exatamente.
3: Tudo no mês de julho. Iago, obrigada, viu? Vamos deixar o recado pessoal conferir esse vídeo?
4: Claro, estamos nas redes sociais, @AssembleiaSP, vídeos no Instagram, TikTok, no Twitter, Facebook também e qualquer outra rede social que aparecer, Camila.
3: Com certeza, segue lá. Obrigada, viu, Iago? E ó, pra você que tá em casa, pausa rápida aqui no Jornal da Lesp, nós voltamos daqui a pouquinho, não saia daí.
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3: Estamos de volta, a gente fala agora de economia. A tensão no Oriente Médio voltou a assustar o mercado financeiro e disparar o preço dos combustíveis. O barril do petróleo do tipo Brent ultrapassou a marca dos $100 nesta quinta-feira, impulsionado por novos ataques contra petroleiros no Mar Vermelho. Ronaldo Penido está novamente ao vivo com a gente para trazer os detalhes e o impacto, então, dessa escalada de guerra no Oriente Médio, Ronaldo.
8: Oi Camila, após novos ataques ocorridos no Mar Vermelho, o preço do barril do petróleo disparou 6% e o óleo do tipo Brent chegou a ser vendido a $101 no início da tarde desta quinta-feira. A escalada da guerra no Oriente Médio foi marcada por um novo capítulo após dois navios petroleiros da Arábia Saudita serem atacados pelos Houthis, um grupo político e militar do Iêmen. O grupo foi o responsável pelo fechamento do estreito de Bab el-Mandeb, o que vem agravando a situação do comércio global de combustíveis, com o potencial de repercutir na inflação em todo o mundo. Há o temor que estes novos ataques possam impactar numa alta no preço do petróleo e, consequentemente, no preço dos combustíveis. A alta ocorre no momento em que o mercado de petróleo acumula 5 meses de redução da oferta, desde o início da guerra do Irã, no dia 28 de fevereiro. As tensões levaram ao fechamento do Estreito de Hormuz, por onde transitava 20% do comércio marítimo de combustíveis. O preço do barril de petróleo começou a cair após a assinatura de um memorando de entendimento entre Irã e Estados Unidos no dia 17 de junho. Naquela ocasião, o preço do barril despencou, chegou ao valor mínimo de $70. No entanto, no dia 1 de julho, foi o menor valor registrado desde o início da guerra. No entanto, de lá para cá, o preço do Brent aumentou 42% e hoje, nesta quinta-feira, teve a sua alta mais elevada, aumentou cerca de 6% e o preço médio do barril do petróleo passou dos $100. Passou aí, foi cotado a $101, o que provocou tensão e preocupação como os efeitos, um dos grandes efeitos desde o início da guerra no Oriente Médio, Camila.
3: Tá certo, meu amigo, muito obrigada pelas informações, a gente vai seguindo por aqui. Agora para falar de um evento aqui na Assembleia Legislativa que debateu o futuro da educação e também as estratégias para o fortalecimento do ensino, da educação. O evento contou com a presença de gestores e especialistas da área.
9: Especialistas, gestores e profissionais do setor se reuniram no evento para discutir os principais desafios no Brasil. O encontro promoveu debates sobre gestão escolar, inovação e estratégias para fortalecer o ensino diante das novas demandas da sociedade.
10: E esse encontro, para quem é gestor, para quem trabalha com educação, é muito importante. Nós, dentro de alguns dias, estaremos aí já iniciando os planejamentos para 2027 e viveremos aí um ano com muitas dúvidas e muitas incertezas. Começa por uma reforma tributária, as escolas ainda não resolveram a questão da evasão escolar pós-pandemia. Temos os desafios das inclusões, que também é uma coisa que precisa ser mais trabalhada dentro da escola, como nós podemos ajudar essas crianças e as famílias mais efetivamente. e os encontros entre pares, pessoas que vivem esses mesmos

0: Aí, né? Então, a educação financeira ela tem que ser tratada desde os 2 anos de idade ali, porque isso é de suma importância, né? Independente do que você vai fazer na sua vida, você vai lidar com dinheiro. Se você vai lidar com dinheiro, você tem que aprender a lidar com dinheiro desde cedo.
1: O evento também discutiu caminhos para ampliar o número de matrículas nas escolas, como a criação de uma equipe de captação de alunos, o fortalecimento do relacionamento com as famílias e ações de marketing.
2: Se a gente tiver uma taxa de fidelização acima de 85%, já estamos falando em uma boa taxa de fidelização, já desconsiderando os alunos da última série, porque esses não têm a possibilidade de renovação. E uma meta de alunos novos, ela pode ser, para ela não ser considerada volumetricamente agressiva, até 30% da base atual da escola. Então, uma escola com 100 alunos, com uma meta de 30 novos e uma taxa a partir de 85%, já consegue ter um crescimento considerável e saudável financeiramente.
1: Também foi debatido o ensino da língua inglesa a partir da educação infantil. De acordo com a especialista, o contato com o segundo idioma nos primeiros anos de vida favorece o desenvolvimento cognitivo, amplia as oportunidades de aprendizagem e prepara as novas gerações para um mundo cada vez mais conectado e globalizado.
3: Quando a gente consegue introduzir esse inglês com brincadeiras, com músicas, com a parte divertida, não gramática, jamais, com criança jamais pode se falar em gramática, ela vai assimilando esse idioma com algo prazeroso. E a questão do listening da criança, ele é muito aguçado. Então, quanto antes a gente conseguir estimular esse listening, melhor a pronúncia, melhor o vocabulário e esse repertório aí que a criança carrega por toda a sua vida.
4: Bom demais esse encontro, né? E ó, vamos mudar de assunto para a gente falar um pouquinho sobre o período do inverno. Temperatura tá que só cai aqui em São Paulo, no interior também. Pois é, e esse período de inverno acaba que atrai muitas. Milhares, inclusive, de turistas para a Serra da Mantiqueira, aqui no estado de São Paulo. Uma das cidades mais procuradas nessa época do ano é Santo Antônio do Pinhal, que fica a 1.143 metros de altitude. Lógico, aí não tem como você não passar frio, né? O clima mais frio, a paisagem também é mais bonita e por lá também tem aí uma gastronomia típica de dar água na boca. Quem está me dizendo isso, sabe quem que é? A Beatriz Moreno, que foi para lá, está ao vivo com a gente agora aqui no Jornal da Lesp, nessa reta final, para falar um pouquinho dessa gastronomia, dessas paisagens e também a previsão do tempo, né, minha amiga? Tá muito frio por aí?
5: Tá bem frio, Camila. Inclusive, a Defesa Civil já emitiu alerta para todo o estado de São Paulo, viu? Boa noite para você, para quem está acompanhando a gente. E olha, a gente está vendo algumas características do Laninha já tem algum tempo, né? Porque a gente tem visto aí essa instabilidade. A gente teve esses últimos dias, essas últimas semanas, com bastante instabilidade. Nos últimos dias, um tempo bem seco, bem quente. E agora a gente está vendo essa frente fria que está chegando junto aí de pancadas de chuva. Tanto é que essa frente fria vem já com o alerta da Defesa Civil. Inclusive, essas pancadas de chuva estão sendo previstas aí para todas as regiões do estado, especialmente na faixa leste do estado, também no litoral e ali na região da capital, né? Essas regiões todas incluem também Vale do Ribeira e aqui o Vale do Paraíba, onde a gente está. Inclusive, olha, a previsão do dia de hoje, né, que se concretizou, foi de bastante sol. E agora a gente está vendo aí essas temperaturas já caindo e a expectativa é que venham essas pancadas de chuva. Inclusive, aqui em Santo Antônio do Pinhal, amanhã as temperaturas já vão ser um pouquinho mais baixas, viu? Com mínima de 12 graus, máxima de 18, também está prevista aí essas pancadas de chuva, as rajadas de vento de 60 a 70 km por hora. E Campos do Jordão, inclusive, a gente vai estar lá amanhã para trazer um pouquinho também do que a cidade tem para oferecer. Também está com essa previsão de 12, mínima de 12, máxima de 18 pancadas de chuva. Além disso, é importante ficar de olho, né, Camila, se proteger e também, caso necessário, acionar a Defesa Civil pelo 199 ou o Corpo de Bombeiros pelo 193. Mas esse friozinho também tem coisa boa, então vamos falar um pouco disso. A gente está aqui nessa região que tem muito para oferecer e para provar. O Plínio está aqui comigo, né, Plínio? A gente vai falar um pouquinho sobre a importância, sobre tudo que tem disponível aqui. Plínio, qual que é a sua dica, lugar que ninguém pode deixar de visitar vindo aqui para Santo Antônio do Pinhal?
6: Olá, boa noite. A principal atração que a gente tem aqui em Santo Antônio é o Pico Agudo, que é o primeiro ponto turístico da cidade, é o ponto mais alto, 1.700 metros. Você tem uma vista linda da Serra da Mantiqueira, Vale do Paraíba, Serra do Mar. E em dias claros também é possível avistar a Basílica de Aparecida. Além do Jardim dos Pinhais, que é o primeiro parque de jardins temáticos do Brasil, produção

0: de azeite, produção de cerveja, vinícola, trilhas com cachoeiras diversas, e fora as opções gastronômicas, que aqui tem opções assim para todos os gostos e bolsos.
1: Inclusive aqui a gente está no Boulevard Araucária, né, que tem bastante coisa. Plínio, eu quero te agradecer aqui pelas dicas e também convidar todo mundo que quiser vir conhecer Santo Antônio do Pinhal, conhecer aqui a região do Vale do Paraíba, da Serra da Mantiqueira, tem muita coisa para fazer e é ótimo para aproveitar o friozinho. Com essa dica eu me despeço, viu, Camila, é com você.
2: Tá certo, minha amiga, muito obrigada pelas informações, estou vendo aí... Você está do lado de fora desse ambiente, vai se aquecer, minha amiga, para não pegar um resfriado, uma doença. E ó, para a gente encerrar o Jornal da Lesp, tem uma matéria para lá de especial que vem lá de Paraisópolis. Essa reportagem conta, conta a história de um projeto que está transformando resíduos da indústria têxtil em novas peças. E ao mesmo tempo também está capacitando as mulheres para o mercado de trabalho. O resultado é uma iniciativa que reduz o desperdício, fortalece a economia circular e muda a vida de quem encontra na costura uma oportunidade para recomeçar.
3: Máquinas em funcionamento, tecidos espalhados pelas mesas e muita criatividade. À primeira vista, parece apenas uma oficina de costura, mas aqui em Paraisópolis, cada peça produzida representa uma oportunidade de recomeço.
4: Para mim foi uma oportunidade de aprender, de crescer, tanto com costura, que é uma coisa que eu aprendi a gostar, que eu estava em dúvida em que escolher de carreira, e hoje para mim vai abrir muitas portas.
3: O projeto Costurando Sonhos Brasil transforma resíduos da indústria têxtil em novas coleções e, ao mesmo tempo, oferece capacitação profissional para mulheres em situação de vulnerabilidade social e vítimas de violência doméstica.
5: E elas tiveram que atender uma menina que tinha um filho no colo e tinha sido espancada e a criança também acabou apanhando. E aí elas começaram a pensar em alguma coisa que pudesse ajudar essas mulheres em situação, né, vulneráveis. E acabou surgindo a ideia da costura, que é uma coisa onde elas se profissionalizam, elas começaram a procurar parcerias, né? E elas, com um diploma de costureira na mão, elas conseguem ter uma independência financeira. Então, algumas ficam aqui com a gente no projeto, outras trabalham em casa, porque tem filho pequeno, mas elas têm uma renda. E quando gera uma renda, gera uma liberdade. E quando gera uma liberdade, as coisas ficam mais fáceis.
3: O que para muita gente seria apenas descarte, aqui ganha um novo destino. Os tecidos são reaproveitados e ajudam a reduzir o impacto ambiental. E principalmente, se transforma em fonte de renda e esperança para quem busca reconstruir a própria história. É a sustentabilidade mostrando que cuidar do planeta também é cuidar de pessoas. O projeto faz parte do G10 Favelas e aposta na economia circular como ferramenta de transformação social.
6: Representa para mim tudo, porque graças ao Costurando Sonho, hoje eu tenho uma própria marca de costura em casa que eu faço. E isso aqui ajuda a gente bastante a ter a educação financeira, ter estabilidade.
3: Hoje, as peças confeccionadas aqui já desfilaram em importantes eventos de moda no Brasil e no exterior. Mas os maiores resultados não aparecem apenas nas passarelas. Eles podem ser vistos na vida de quem encontrou na costura uma nova profissão e um novo caminho.
7: E hoje está feliz?
6: Demais, demais, demais. Porque graças ao curso e ao projeto, eu consigo me fazer outra renda fora daqui com a costura.
8: Ah, eu quero ser modelista, então a costura para mim vai me ajudar bastante.
2: Muito bom, né, gente? É isso, a mulherada trabalhando, dedicando, ganhando seu próprio dinheiro para não ter que depender de ninguém e não ter que viver aí em situação de violência como a gente viu agora há pouco. Não tem nada a ver com essa reportagem, mas a gente sabe que a dependência financeira é também um dos fatores que contribuem para as mulheres viverem num ciclo de violência. Então, que bom que muitas mulheres estão se empoderando, criando a sua própria fonte de renda, uma profissão aí que traz toda essa liberdade. Vamos colocar as imagens aqui de novo dessas mulheres bonitas lá de Paraisópolis, que estão trabalhando muito, se dedicando e construindo aí um futuro melhor para elas e para a família delas também, né? Jornal da Lesp fica por aqui. Uma boa noite. Muito obrigada pela sua companhia. Te espero amanhã às 7 horas da noite aqui na TV Lesp.

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0: Oi, pessoal, tudo bem com você? Seja muito bem-vindo, muito bem-vinda. No Cultura e Saber de hoje a gente vai falar sobre um tema, olha, por vezes bem difícil, viu? Mas que diz muito sobre amor, responsabilidade e consciência. Quem tem um pet sabe, né? Eles são como família e como toda relação profunda, chega um momento em que decisões difíceis precisam ser tomadas. E é justamente sobre isso que fala a nossa convidada de hoje. Eu recebo a médica veterinária Tatiane Thier, autora do livro Plano Avançado de Cuidados para Pets, uma obra que propõe um novo olhar sobre a vida, o adoecimento e também sobre a despedida dos nossos filhos peludos. Tatiane, seja bem-vinda. Que difícil esse tema.
1: Muito obrigada, Fanny. Difícil, mas eu falo que é importante, né? Uhum. Eu sempre digo que falar sobre a morte é falar sobre a vida do início ao fim. Então, um tema muito importante.
0: E por que você começou a pensar nesse tema para escrever? Você é médica veterinária, mas também tutora. E como é a sua relação com esse tema, talvez desde antes da medicina veterinária mesmo?
1: Sim, o livro, ele surgiu da pós-graduação. Eu sou pós-graduada em cuidados paliativos pela Casa do Cuidar, uhum, da doutora Ana Cláudia Quintana, que é referência em cuidados paliativos. E durante a pós-graduação, a gente tem que fazer um trabalho de conclusão, um trabalho feito em grupo. Eu falo que fomos presenteados com um tema que são as diretivas antecipadas de vontade. A minha pós-graduação foi uma pós multiprofissional. Então, tanto no livro quanto na minha formação, tinham médicos, enfermeiros, psicólogos, assistente social, médicos veterinários. Então, esse livro ele foi desenvolvido a muitas mãos e surgiu do tema que são as diretivas antecipadas de vontade da medicina. Então, já é algo regulamentado pela medicina que fala sobre as escolhas, as decisões que a gente tem da vida, do adoecimento e da morte. Quando a gente fala sobre decidir por alguém que não tem autonomia, então sejam recém-nascidos, crianças e, no caso, os animais, né? Então, quando são os responsáveis que vão decidir, a gente não fala em diretivas antecipadas de vontade, a gente fala em plano avançado de cuidados. Então, esse livro surgiu desse trabalho da pós. Mas eu falo que os cuidados paliativos, eles entraram na minha vida há muitos anos, porque eu sou filha de um pai acamado há 15 anos. Então,
0: o que ele tem?
1: Se meu você puder pai, dizer. Lógico, ele sofreu um acidente de carro, então ele teve uma lesão medular, ele fez aquele movimento de chicote, então ele teve uma lesão medular, ficou acamado, teve um mínimo tempo de, assim, mínima autonomia. Uhum. De uns anos para cá a situação dele veio piorando muito, né? Então hoje em dia ele, de uns anos para cá, ele precisa de ajuda para praticamente tudo, ele tem cuidadores. E uma vez, conversando com a médica dele sobre a questão de dor, das dores que ele tem, foi a primeira vez que eu escutei sobre o conceito de dor total, que se fala muito nos cuidados paliativos, né? Então, os cuidados paliativos cuidam de sofrimento em todas as suas dimensões. E está baseado nesse conceito de dor total, que é além da dor física. Então, ela falou, Tati, você sabe que seu pai tem dores que a gente não consegue tratar com remédio. Você já ouviu falar sobre dor total? E eu falei, não. Ela falou, então existem outras dimensões, outras esferas de sofrimento, né? São as dimensões de sofrimento que a gente fala muito, física, emocional, social, familiar, espiritual. Então, assim, eu tô nesse tema há muitos anos, né? Por uma questão familiar. Eu sou médica veterinária desde 2003, há quase 23 anos.
0: Bastante tempo também.
1: Eu sempre fui muito envolvida com o cuidado e sempre fui por um lado das terapias não só tradicionais. Então, eu fiz pós-graduação em medicina veterinária chinesa, acupuntura, fiz pós-graduação em homeopatia, trabalho com nutrologia. Então, eu sempre tive esse olhar um pouco além, né, do convencional.
0: Global, né?
1: Exato.
0: Um olhar para tudo, para cuidar do ser como um todo.
1: Sim, e de entender que somos muitos corpos, né? Não só o corpo físico, tem o corpo emocional, o corpo espiritual. E foi sempre assim também que eu tive esse olhar com relação à minha saúde. Então, quis levar o que é coerente para mim, para os meus pacientes. Então, eu sempre fui por esse caminho. E aí, chego nos cuidados paliativos, né, por conta do meu pai, e descubro esse mundo de possibilidades, né, onde essas terapias também integrativas, elas cabem de uma forma muito maravilhosa. Além disso, eu fiz há 4 anos uma formação em medicina veterinária sistêmica, que pouquíssimas pessoas conhecem, até os meus colegas médicos veterinários não conhecem.
0: Explica, né? Porque eu também nunca ouvi
1: também
0: falar.
1: Também não, né? Eu falo não. Até tiro que eu sou médica veterinária sistêmica, porque quando eu falo, mas o que é isso, né? Então eu falo, fica difícil ter que explicar. Na verdade, a filosofia sistêmica entende que estamos todos conectados. Então, não tem uma separação. Então, por exemplo, quando eu atendo um animal no meu consultório, eu não consigo olhar só para ele. Ele está dentro de uma família, está dentro de um sistema familiar, então ele coabita, né, um sistema, e eu não consigo cuidar dele se eu não olho para as pessoas que estão trazendo ele. E isso ficou muito claro na pandemia, porque a pandemia foi uma fase, né, um período muito difícil. Então eu recebia, por exemplo, famílias no meu consultório que tinham queixas com relação aos animais, então chegava e falava, Tati, mas olha, ele está muito ansioso, ele está agitado, ele está nervoso. Eu olhava para o animal e falava, parece que está tudo ok, mas aquela pessoa demonstrando aquela ansiedade, aquela preocupação, aquele pavor. E como os animais, eles acabam se conectando a essas emoções e às vezes mudando o comportamento, às vezes até adoecendo, né, um pouco por conta disso, então... Eu não consigo só olhar para o animal, eu tenho que olhar para quem traz, né? E o cuidado paliativo também é isso. Então, a gente não cuida só do paciente. A gente olha para as pessoas que estão cuidando desse paciente, porque elas estão sofrendo junto. Então, é esse olhar do todo. Eu falo que é o olhar além, né? E eu gosto sempre de trazer... Nas aulas, a gente fala muito sobre o significado das palavras, né? E a palavra respeito, que traz esse conceito de você olhar de novo, olhar a segunda vista, olhar além. Não é só sobre o animal, é sobre o todo, é sobre o que está por trás.
0: E a questão do sistêmico me vem muito à cabeça, porque para você cuidar, seja de um animal, seja de um pai, de uma pessoa, e você estando adoecido, estando talvez afetado também pela doença desse ser querido, seja mais difícil ainda dar um ambiente de conforto.
1: Sim.
0: Para esse animal, para essa pessoa, né? Você falou sobre o significado das palavras. Paliativo também tem um significado especial.
1: Sim, paliativo vem de palium, que significa manto, cobertor. Até estava contando para você, né, Vanifer, antes de começar, que essa capa, né, é inspirada num desenho lindo de uma filha, de uma amiga querida, da Eloá. Então, o desenho original, ele tá dentro do livro.
0: Explica quem é Eloá, por favor.
1: Eloá é a filha de uma querida amiga, eu falo uma menina, uma criança com uma alma adolescente, né? Com uma alma já antiga, muito sensível, já passou por alguns processos, já passou por algumas perdas, né? Algumas situações desafiadoras, e eu acho que quanto mais a gente sente, mais compaixão a gente tem, mais sensibilidade a gente tem, e acredito que ela conseguiu expressar muito bem tudo isso no desenho, né?
0: Nesse desenho aqui, olha só. Isso. Parece que foi o contrário, né? Que a foto, o desenho foi feito da foto, mas é o contrário. Essa foto, esse desenho aqui, a Eloá fez de quem?
1: Ela, na verdade, é um desenho inspirado por ela, né? Eu contei um pouquinho da questão do livro, do palio, do significado, do cobertor. Então, ela fez, né? Baseado na criatividade, na sensibilidade dela. Então, a capa surge do desenho da Eloá, né?
0: Uhum. E... que quer dizer cobertor, então tem todo o
1: então,
0: significado.
1: Então o paliativo vem de palium, e o palium, o significado de palium é manto, cobertor, né? Que eu acho que está totalmente conectado ao cuidado, em todas as fases da vida.
0: Você, como, antes da médica veterinária, tá? Você já falou da sua experiência com o seu pai, mas como tutora, também já teve que passar por alguma experiência do tipo?
1: Sim, Vanifer, eu falo assim, a nossa vida profissional e pessoal, ela se mistura, né? Eu acredito que não tenha separatividade. Eu acho que quanto mais se mistura, mais coerente a gente consegue transitar. Eu sempre tive animais, desde criança. Então, eu não consigo lembrar da minha vida sem animais. Então, eu até falo para os meus clientes, eu falo, olha, eu sou uma boa médica veterinária, mas eu não sou boa em educar, porque eu aprendi a ser, né, tutora com os meus animais. Depois, eu me tornei veterinária. Então, eu falo, eu faço errado, eu mimo, né, eu faço coisas que não devem, mas eu oriento o correto. Né? E quando foge da minha alçada, eu falo, procura um profissional que trabalha com comportamento, que vai te ensinar a educar, porque talvez essa não seja, né, a minha especialidade. Porque eu cresci com os animais, então, né, nesse cuidado, eu sou tutora antes de ser médica veterinária.
0: Mas é o olhar de quem dá o amor de verdade, então por que, que seria um olhar errado?
1: É, eu falo, talvez não um olhar técnico, né? Ah, então, tá. Eu aprendi a me relacionar com os animais sendo tutora, depois eu me tornei médica veterinária, uhum. Então eu me sinto tutora antes de tudo. É, eu tive uma cachorra que foi uma paixão, assim, foi minha primeira cachorra, foi a Tami. Eu até falo sobre ela num capítulo de um livro muito bacana, foi o primeiro livro feito sobre o luto na medicina veterinária, foi lançado no ano passado, chama O Luto no Contexto da Medicina Veterinária, e o meu capítulo foi sobre espiritualidade. E aí eu até conto sobre isso no livro. É, sobre a Tami, porque ela desenvolveu uma cardiopatia, ela desenvolveu um problema no coração, e eu tive um professor que eu falo que foi o meu guia, foi o meu mestre, que me colocou nesse caminho de cuidado. Ele cuidou dela durante 3 anos, e foi assim, uma história bonita, porque ela me esperou, eu sinto que ela me esperou chegar para morrer no meu colo, assim, né, nos meus braços. Então ela já estava bem doentinha, eu já sabia que estávamos próximas do fim. Isso porque eu tive orientação do meu professor, né, médico veterinário, que me informou muito bem. Então, a gente fala que o cuidado, ele é sobre isso. A gente precisa informar os nossos clientes sobre as etapas, né? Porque eu acho que informar também é uma forma da gente controlar medo, da gente diminuir expectativa, angústia. Então, ele me falou do passo a passo. Eu sabia o que estava acontecendo, sabia que estávamos próximos, né, do fim.
0: É uma preparação.
1: Uma preparação, que é um cuidado, né? E aí, teve um dia que eu acordei, eu fui dar os remédios dela da manhã, ela não quis comer, ela não quis tomar os remédios, para mim aquilo já era um sinal. Só que eu tive que trabalhar, tive que fazer minhas coisas. E aí, quando eu estava para chegar em casa, minha irmã, né, me falou, a Tami não está bem. Foi o tempo de eu ir até ela, ela estava deitada na caminha, eu a peguei no colo, assim, vi que ela estava bem fraca, eu a peguei no colo, acho que foram alguns minutos, Vani, e ela morreu nos meus braços, assim. É, para mim aquilo foi um choque, eu fiquei desesperado, eu acho que eu tinha, sei lá, 20 anos, pouquíssima experiência, nunca tinha perdido uma cachorra minha, né, um ser tão amado, já tive outras cachorras, mas não era minha cachorra. Então, ela morreu naquele momento, mas o meu desespero não me permitiu ver, então eu peguei ela no colo e saí correndo com a minha irmã e a gente foi numa clínica veterinária, perto de casa, mais perto. Eu lembro que eu cheguei nessa clínica, me deixaram esperar um tempinho e aí me levaram para o consultório. A hora que eu entrei no consultório, eu lembro bem, assim, o médico veterinário pegou, colocou ela na mesa, auscultou, ela tá morta. E virou as costas e saiu. E aquilo, para mim, foi muito chocante. Porque, assim, ela era o meu amor, assim, ela era a minha primeira cachorra. Né? Talvez o primeiro serzinho, assim, que eu tava perdendo, né? Então, teoricamente, sabia que tava morta. Mas, às vezes, a gente leva um tempo para processar. E eu tinha um médico veterinário, que era o meu professor, que, né, ele tinha um cuidado, então aquilo me chocou de uma forma, e ele simplesmente virou as costas e foi atender, e ninguém falou comigo mais. Então, ficou eu, minha cachorra, minha irmã, sozinha numa sala fria, naquela mesa gelada. Eu lembro que eu peguei ela no colo de volta, saí de lá revoltada, porque ninguém nem me informou, assim, ah, você sabe o que fazer com o corpo? Ninguém falou comigo. Então, eu saí de lá revoltada, e eu falei, eu nunca vou ser essa médica veterinária, porque isso não está correto, né? Mas, assim, depois de muitos anos e muito também depois do que a gente aprende na medicina veterinária sistêmica, né? Sobre, às vezes, não tem certo e errado, tem o que a pessoa consegue entregar naquele momento. Eu entendo que aquela frieza, às vezes, a frieza, às vezes, de alguns profissionais, ela pode ser um pouco protetiva. Então, às vezes, é uma sensibilidade extrema, é uma dor extrema que a pessoa não sabe lidar. Então, como uma forma protetiva, ela se afasta e lida dessa forma rude.
0: Ela se afasta disso.
1: Sim.
0: Mas também
1: o profissional, né? Eu digo.
0: Como profissional, mas também para você que está recebendo o impacto dessa notícia.
1: Terrível. Terrível.
0: Imagino.
1: Desastroso. Eu falo assim, é um mal duplo, porque foi um mal direcionado a mim, não proposital, mas aquilo foi muito ruim. Mas eu penso que a pessoa que lida dessa forma também não é bom para ela, né? Uhum. Porque ela também não está lidando de forma coerente, entrando em contato, fazendo o que precisa ser feito. Então, o nosso trabalho também, né, como médicos veterinários, eu e o Giancarlo, que é o meu sócio, a gente tem um instituto, que é o Instituto Bálsamo, e a gente tem esse foco na comunicação em saúde, né? Não só nos cuidados paliativos, mas na comunicação, então, de fazer esse trabalho, disseminar o quanto que é importante a gente saber se comunicar, a gente praticar o autocuidado, né? Para que a gente consiga estar inteira onde a gente precisa, para bem cuidar dos nossos pacientes, dos familiares, das pessoas que chegam até a gente, uhum. para não ter essa frieza, né? Isso que afasta, na verdade, afasta do outro e afasta de si, porque não tem como ter prazer agindo dessa forma, né? Com tamanha frieza. Então foi algo muito marcante e que naquele momento eu falei, isso eu nunca vou fazer.
2: Ao mesmo tempo, se você tivesse sido um pouco mais preparada para... Você já estava ali no processo de se tornar médica veterinária, mas... Lido um livro como esse, tivesse se preparado para deixá-la ir, não é nem perdê-la, é deixá-la ir. É, talvez a frieza também do médico não tivesse te afetado tanto, imagino eu. É mais ou menos isso que você quer mudar quando você é a médica veterinária em questão?
1: Sim. A gente... Eu falo que assim, a informação ela protege, né? Talvez se eu soubesse, eu nem chegaria, eu não precisaria chegar naquele lugar, né? Eu já saberia um pouco mais o que aconteceria, o que estava acontecendo. Então, é também sobre isso. A gente não tinha esse... A gente não era informado dessa forma, há anos atrás. Eu estou falando de 24 anos atrás, talvez, que eu estava no penúltimo ou no último ano da faculdade. E esse professor, né, que eu falo que foi o meu mentor... Por vivenciar esse processo comigo, ele me sugeriu, na época, fazer o meu trabalho de conclusão de curso, meu TCC, sobre a morte dos animais. Então, ele falou, Tati, a gente não tem isso. Né? Então, o que você acha de falar sobre a morte, falar sobre a eutanásia, é um tema tão... E eu falei, mas justo eu, né? Eu tinha uma dificuldade de lidar com as emoções, com o sofrimento. Naquele momento, eu achava que isso era uma fraqueza minha. Depois, eu descobri que isso é uma força, que é o que me move, né? É o que traz sentido para a minha vida, para o meu trabalho. E há anos atrás a gente tinha dificuldade até de referência, então não tinha essa facilidade de internet. Eu ia nas bibliotecas, eu ia em congressos, assim, aí tinha uma ou duas aulas que falava sobre isso, aquelas salas pequenas que quase não tinham ninguém para falar sobre a eutanásia, para falar sobre a morte. A gente não tinha isso na faculdade, a gente nunca teve psicologia aplicada. Então a gente sai da faculdade para o mundo sem saber como se relacionar com as pessoas, como abordar sobre a morte. Se a gente lida com vida, a gente lida com morte na nossa rotina. E a gente sai completamente despreparado. E isso, para um médico veterinário, Vanifer, pode ser devastador. Então, assim, na nossa profissão tem um índice altíssimo, né, de burnout. E, enfim, até de suicídio. Porque, assim, é algo, a morte é muito presente na nossa rotina.
2: Tem alguns momentos que você fala que... aliás, você falou no início da nossa conversa que falar da morte é falar da vida.
1: Sim.
2: Por quê? Eu queria que você explicasse melhor qual é o principal conceito desse livro. Eu vejo que no livro tem várias fotos de pacientes, né? De tutores e seus... E os pacientes mesmo, seus, né? Tem vários cachorrinhos... É um livro ilustrado, é um livro humanizado, ao meu ver. Qual é o teu principal intuito trazendo tudo isso?
1: Bom, o Plano Avançado de Cuidados para Pets, ele é um livro que fala sobre autonomia do cuidado. A gente fala sobre o cuidado horizontal, o cuidado integrado e também os cuidados paliativos. Quando a gente fala sobre o cuidado horizontal, Vanifer, eu quero dizer sobre... a gente bem informar os nossos clientes sobre situações difíceis, diagnósticos difíceis, de fases de final de vida, né? não necessariamente uma doença, mas a gente sabe que pacientes que estão envelhecendo, eles já têm, né, muitas perdas em vida.
2: Pela expectativa de vida.
1: Exato.
2: Também do
1: Já não
2: do
1: tem
2: animal.
1: Mais a mesma autonomia, já está mais próximo do fim, então isso para o tutor, que hoje a gente fala responsável, isso já gera um sofrimento, né? Então, quando a gente fala sobre esse cuidado horizontal, é bem informar os nossos tutores, os responsáveis, para que as decisões e os caminhos, eles sejam trilhados juntos, né? Uhum. Para que não seja, por exemplo, do médico veterinário, que seja, por exemplo, só o médico veterinário que tem o poder da decisão. Então, assim, a gente fala sobre as decisões compartilhadas. Só que a gente só pode decidir se a gente é bem informado. Então, por isso que o nosso livro, ele fala diretamente com, eu falo com a gente, com os tutores responsáveis, né? Ele não é um livro que tem uma linguagem técnica, ele é um livro que tem uma linguagem direta, que foi esse até o pedido, né, da nossa, na nossa pós-graduação, que a gente desenvolvesse um trabalho e com um tema que tivesse essa comunicação direta, pros, no caso, para os humanos, né, para os pacientes. A gente também tem um projeto de um livro que vai sair, que é para os humanos, que é sobre as diretivas antecipadas de vontade, né, sobre o direito da gente ter as nossas decisões em vida, porque se algo nos acontece, por exemplo, e a gente não partilhou com alguém, quem vai tomar as decisões pela gente? Né? Quem sabe o que você vai querer que seja feito? Né? Até, por exemplo, a simples decisão de se algo me aconteceu, tenho um cachorro, o que, que eu quero que aconteça? Quem vai cuidar do meu cachorro? Então, são pequenas e grandes decisões, né? E a gente precisa informar bem os nossos tutores para que eles tomem essas decisões. O que a gente vê muito, o que a gente fica muito preocupado, nós médicos veterinários, ainda mais agora com a questão do avanço do plano de saúde, né, na medicina veterinária, são às vezes internações longas, procedimentos que às vezes não vão mudar o curso da doença, não vão priorizar a qualidade de vida, muitas vezes eles só aumentam tempo e sofrimento. Isso a gente chama de procedimentos fúteis, né? Obstinação terapêutica. Então, assim, você prolongar a vida, mas a vida com sofrimento.
2: Você pode dar um exemplo, só para a gente entender melhor?
1: Posso.
2: O que seria prolongar? Porque eu imagino, eu tenho um cachorro, Biscoito. Meu filho, para todos nós, né? É filho hoje em dia. Se eu chego em um veterinário e ele diz que há uma possibilidade de prolongar a vida, bom, pelo menos sem causar dor, né, garantindo que ele vai viver mais, mas também viver bem, eu vou tentar. O que seria, a partir de que momento a gente percebe que não é a melhor opção?
1: Eu vou te dar dois exemplos reais, tá bom? Então, por exemplo, até eu acho que é bacana a gente falar sobre isso, porque às vezes as pessoas também confundem um pouco que o cuidado paliativo é não fazer nada. E isso está completamente errado. Tudo cabe no cuidado paliativo. A gente fala que o cuidado paliativo, ele integra. Então, por exemplo, se a gente entende que um paciente que tem câncer precisa de uma transfusão de sangue, porque a gente entende que essa transfusão de sangue vai melhorar a sobrevida dele, tem indicação. Por mais que a gente possa pensar numa sobrevida de um mês. Mas se essa transfusão vai proporcionar um tempo de vida com mais qualidade, que seja por um tempo curto, e é importante para essa família, a família tem recursos para isso, tem indicação. Então, tem indicação de quimio, uma cirurgia, por exemplo, que vai melhorar a qualidade de vida, mesmo que não vá curar, mas vai proporcionar mais conforto, tem indicação. Colocar um tubo de alimentação num paciente que está quase numa fase terminal, porque a gente entende que isso vai melhorar a qualidade de vida, a gente indica. Então, os procedimentos, eles são indicados. Mas, por exemplo, eu tive um paciente que é o Tofu, que a Cissa...
2: Ele está aqui no livro?
1: Ele está no livro.
2: Você consegue encontrar o Tofu, por favor?
1: É um dos relatos lindos de uma família que eu acompanho há muitos anos, uma família querida, que se tornaram amigos. Então, eu falo que eu ganho muitos presentes, né? Porque eu ganho pessoas muito queridas, ele é o Tofu, não sei se dá pra ver.
2: Tô vendo, é um bulldoguinho?
1: É um bulldog. O Tofu, ele faleceu no ano passado. E ele
2: Não precisava ter me contado isso agora.
1: Mas ele teve uma vida linda, viu, Vanifer? Ele teve uma vida linda, assim. Ele foi diagnosticado com câncer na língua, se eu não me engano, em 2022. E na época eu não estava em São Paulo, eu estava tendo uma experiência maravilhosa em Fernando de Noronha, trabalhando com as tartarugas. Enfim, ele foi diagnosticado com câncer, teve indicação de quimioterapia, ele fez acho que duas quimioterapias, mas uma mais preventiva, né? Porque ele fez uma cirurgia e fez uma quimio preventiva. Só que ele ficou muito mal do segundo ciclo de quimio.
2: E foi na língua?
1: Foi na língua. Ele ficou muito mal do segundo ciclo de quimio e assim, a gente achou que a gente fosse perdê-lo. A gente conversou, a gente teve uma conversa com a família, com o oncologista, e nós entendemos que, assim, insistir numa quimioterapia preventiva, na verdade, que quase, né, ele ficou muito pior dos efeitos colaterais da quimio, que não seria prudente. Então, decidimos juntos que não faríamos a quimio preventiva e seguiríamos no cuidado. Foi um assim, um paciente que sempre teve acesso aos melhores cuidados, então uma boa alimentação, ele fazia uso de alimentação natural, ele recebia acupuntura, ele fazia uso de medicações nutracêuticas, ele também recebia a medicina, né, convencional, e ele ficou muito bem nos próximos anos, até o ano passado. A gente falava que ele era um guerreirinho, né? No ano passado ou retrasado, esse câncer voltou. Ele passou numa oncologista muito querida, que nos acompanhou nessa fase. Naquele momento, foi indicado um outro protocolo de quimioterapia. Foi feito, ele respondeu muito bem. Então, isso que é interessante falar, né? Depende do caso, depende da quimio, depende do protocolo, depende do diagnóstico.
2: Ai, desculpa, enquanto você está falando, eu estou lendo a história, estou com vontade de chorar já.
1: Esse relato é muito lindo.
2: É, nossa, gente, deu um... Vou ler uma parte, vou ver se eu consigo, porque assim, ao fim do livro, gente, tem algumas páginas que são cinzas, não sei se dá para ver, são um pouco, aqui não dá, dá pouco para ver, mas são um pouquinho mais escuras, elas são relatos, não é isso, dos tutores, dos responsáveis, dos pais.
1: A gente fala que são relatos de dor e amor dos responsáveis, dos tutores.
2: Você estava falando do câncer da língua e das escolhas que precisaram ser tomadas, né? E aí, quem é que narra?
1: A Cissa, a Cecília.
2: A Cissa. Que sorte a minha e a sua por termos dividido a vida com tantas pessoas que te amaram tanto. Passamos pela sua doença com esperança e conversando muito para que você nos sinalizasse o que esperava de nós. Não foi difícil decidirmos parar com as quimioterapias. Quando olhamos nos seus olhos, era visível que aquele seria um caminho mais curto e doloroso para o fim. Ai! Optamos por medicinas veterinárias mais naturais. E aí ela passa dizendo também, caminhamos, passeamos, viajamos, você me pedia carinho, sempre me ganhava. Mas um dia minha intuição me chamou novamente. Eu sabia que você estava partindo. Nossa, mas esse livro não é para os fracos, não. É para os fortes. E esse é um dos relatos que eu imagino quando uma pessoa esteja passando por um momento como esse, com um pet, ao ler o seu livro, dá um carinho.
1: E foi tão bonita a história dele, Vani. Falei assim, o Tofu, eu falo, eu tô emocionada porque...
2: Eu também.
1: O Tofu, eu falo, foi um dos meus pacientes mais amados, assim, porque eu cuidei dele desde filhote. E eu tive a possibilidade e a sorte, né? Antes de a gente começar, você me perguntou, é importante ter um médico veterinário desde o início? Eu falo, é muito importante. É importante para a família e pra gente. Para mim, assim, foi um privilégio. Então, eu cuidei do Tofu desde quando ele chegou. Eu acompanhei a vida toda dele, até o fim. E foi tão bonito porque essa família foi muito bem preparada para isso. E o Tofu teve uma morte linda, porque quando ele começou a piorar, foi uma questão de uma semana. Quando eu percebi que as coisas começaram a piorar, eu falei, nossa, eu tô achando que a gente está perto do fim, né? E como é que vai ser? Porque também gera uma expectativa, né? Como é que vai ser a questão do sofrimento? A gente não quer que os nossos pacientes sofram, que os familiares sofram. E assim, você é uma pessoa que passou por tantas coisas na vida também, tantas perdas. E eu falo, o Tofu, ele também nos presenteou com a morte que ele teve, uma morte muito serena e bonita. Eu tive a possibilidade de me despedir dele e eu fui vê-lo 2 dias antes.
2: Ela contou aí, eu acabei de ler.
1: Ainda fiz uma sessão de acupuntura nele e ele faleceu 2 dias depois, em casa, nos pés do Dinho.
2: Vamos respirar? Porque essa história me fez... É uma história muito bonita, de amor... De dor e amor, como você disse, mas vamos respirar? Vamos fazer uma pausa, gente, para o próximo bloco, para a gente continuar falando sobre isso, porque é um assunto que mexe muito com a gente, mas como a Tatiane está falando, é preciso falar, e é preciso falar muito sobre isso, até porque todos nós precisamos estar preparados para isso. Então, no próximo bloco, a gente volta com muito mais.
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0: A gente precisou respirar porque a gente acabou de ouvir no primeiro bloco a história linda de amor e de dor, infelizmente, da partida do Tofu. Mas são 16 relatos, não é isso? Estou aqui com a Tatiane Thier, que é a autora desse livro Plano Avançado de Cuidados para Pets. Tem 16 relatos no livro e eu queria que você explicasse, basicamente, quando começa esse plano avançado, Tatiane? Tem uma hora para começar ou é a vida inteira do doguinho, como eu gosto de chamar, do cachorrinho, do gatinho mesmo?
1: Eu acredito que o plano de cuidados, ele começa no início, então na aquisição desse animal. Por isso que é tão importante, né, logo encontrar um médico veterinário da sua confiança. Que é alguém que vai acompanhar, né, durante todas as fases da vida, que conhece o paciente, que conhece a família, que conhece os desejos, os valores. Então acho que isso é muito importante. Então acho que o plano de cuidado, ele pode começar no início.
0: E o ideal é que seja um veterinário, um veterinário que esteja ao longo da vida desse animalzinho.
1: Acho que é uma sorte quando a gente encontra, né? Como quando a gente encontra um médico da família, um especialista que a gente se identifica, né? Que cria um vínculo. Então eu acho isso muito importante. Quando a gente fala do plano avançado de cuidados, ele inicia num diagnóstico de uma doença, um diagnóstico difícil. Uma doença crônica, uma doença que talvez não tenha cura. Então, a gente fala que quanto antes a gente inicia esse plano e quanto antes entram os cuidados paliativos, né, que fazem parte, tá, embutido nisso tudo, melhor. Porque a gente previne muita coisa, né? A gente planeja, e eu acho que o planejar é uma forma de cuidado também. Então, ele inicia no diagnóstico. Às vezes as pessoas confundem um pouco, né? Quando eu falo a questão do cuidado paliativo, não tem mais nada a fazer, então vamos para os cuidados paliativos.
0: Na verdade, é o cuidado mesmo, não precisa ser não há nada mais a fazer, mas precisa ser no diagnóstico? Porque eu me pergunto, os cães, os gatos, eles têm uma expectativa de vida também, né? E às vezes vão saudáveis até que a velhice mesmo, a idade, o tempo, vai fazendo com que define, como acontece com todos nós.
1: Sim.
0: Então,
1: não só nas doenças, né?
0: Isso, é isso que eu estou querendo dizer. Com a idade também, tem uma idade ideal para você começar, se o cão ou o gato for totalmente saudável, por exemplo?
1: Sim, a gente fala que quando começa já a entrar numa idade geriátrica.
0: Ah, e qual é?
1: Isso depende muito, depende, por exemplo, se é cão, se é gato, depende muito do porte. Então, animais maiores, né, cachorros de grande porte, eles começam a envelhecer mais rápido, então a gente tem aquele problema com articulação. Como eu sou da medicina veterinária integrativa, então a gente já tem esse olhar preventivo, né? Então, começa um envelhecimento, a gente não precisa esperar chegar para cuidar. Então, se a gente sabe que a partir dos 8, 9 anos, os animais eles já podem ter uma questão cognitiva, então a gente já não pode entrar com vitaminas, suplementos que melhoram essa função, né, para talvez espaçar um pouco a chegada, né, de uma doença, de algo. Então, esse plano de cuidados ele pode ser iniciado independente de um diagnóstico, mas numa fase de envelhecimento. Tem um paciente, né, um dos relatos é o do Caíme, do Juliano. Se eu não me engano, ele vai fazer 20 anos esse ano.
0: Nossa,
1: é um cachorro, ele é um fofo. Até pouco tempo atrás, assim, era inacreditável, porque assim, ele pulava, agora ele está numa fase, né, mais devagarinho, também próximo dos 20 anos, eu falo, isso é compreensível. Isso é muito importante, Vanifer, a gente também compreender, né? O que é normal? Então, assim, o que a gente pode esperar de um cachorro que tem 18 anos? Então, é normal, é aceitável ele já não andar da mesma forma, ele não conseguir correr, ele andar curvadinho. Então, isso é importante também para a gente entender que algumas coisas, elas são naturais e a gente não vai conseguir mudar, né? Ter essa aceitação. Então, o Caíme, a gente começou esse plano de cuidados antes de um diagnóstico difícil.
0: Queria até dizer que o nome dele é maravilhoso, é Dorival Caíme. Ele já nasceu uma estrela, tem 19 anos, não é isso? E ele é... não dá pra ver a foto,
1: ele é um
0: pouco...
1: vira-latinha.
0: É, preto e branco, é um vira-lata...
1: é um vira-lata.
0: Caroço de manga, como a gente...
1: ele é meio fiapinho.
0: Eu tô amando essa raça agora, caroço de manga. Fiapo de manga, né, que a gente fala.
1: Ele é pretinho e cinza, mas tá envelhecendo, então ele tá todo branquinho, tá uma graça.
0: E tem um relato muito bonito também, que ele fala que Passeávamos quase todos os dias, mas aos finais de semana nos aventurávamos em distâncias bem maiores por pura diversão e exercício físico. Afinal, tínhamos de gastar energia e procurar explorar lugares diferentes. E claro que a gente sabe que ao passar da vida do cachorro, é ideal que passeie sempre, mas a energia também vai diminuindo, precisa ser gasta de outras formas, né? Sim. E aí ele fala aqui que começaram a detectar o início do declínio cognitivo, não é isso? E agora, em fevereiro de 2026, vivemos um grande susto devido a uma queda brusca de pressão do nosso filhote peludo. Nosso herói de guerra ficou prostrado, apático e não conseguia se levantar da cama. Ai, meu Deus, parou de se alimentar e nem sequer tomava água. E sem pestanejar, fomos pedir ajuda à nossa veterinária, que mais uma vez nos atendeu em pleno domingo e com aquele cuidado que só possui quem ama ou faz. Nosso herói levantou novamente, mas ao longo dos dias ainda manifestava uma certa fraqueza devido ao seu problema no coração, que agravou bastante. E aí ele vai contando, Caíme tá bem?
1: Caíme está estável.
0: Caíme está estável e o relato, que é de amor e dor, como todos os relatos, termina da seguinte forma. Posso ler também
1: Lógico.
0: Essa parte? E acreditem, é mágico quando a ciência, a fé e o astral se unem para nos ajudar. Que o plano avançado de cuidados seja cada vez mais difundido, que a nossa fé seja cada vez mais forte e que sempre carreguemos muito axé ou energia positiva conosco, por nós e por nossos amados e inocentes animais. Que a paz divina esteja conosco sempre. É um belo relato de um cãozinho que está entre nós, mas muito, muito, muito bem cuidado. Vai fazer 20 aninhos.
1: Vai fazer 20 anos.
0: O que é muito difícil, né? Qual é a expectativa de um cão do porte do Dorival Caymmi?
1: Olha, depende
0: de
1: tanto, Vani, para a gente ver que os animais, eles estão vivendo muito mais, né? Normalmente os de porte pequeno, eles vivem mais. Eu tenho uma maltezinha de 17 anos.
0: Uau!
1: Vai fazer 18, se Deus quiser, em setembro. Mas o que a gente fala mesmo é a questão do tempo de qualidade, né? Então, quando a gente fala sobre o cuidado, né, sobre o plano avançado de cuidado, sobre as decisões, sempre baseadas num tempo que é um tempo... não só o tempo de vida, mas um tempo de vida com qualidade, com conforto. E o que eu sempre falo muito assim em consulta é sobre a questão do tempo dos animais serem diferentes do nosso tempo, né? Eu acredito que os animais nos ensinam sobre a presença. Então, eu acredito que eles estão sempre no único tempo real, que é o presente. A gente, né, com a nossa cabeça que não para, a gente ou está no passado, está no futuro, a gente fala que esse é o tempo de... Cronos, que é o tempo do relógio, são as horas contadas.
0: Deus Cronos da mitologia grega.
1: Exato. E os animais, eu acredito que eles vivem num tempo de Kairos, que é o tempo fora do tempo, aquele tempo do divino. Então, eles nos ensinam muito sobre isso. E o que a gente quer preservar, né, nesse cuidado é esse tempo. Então, assim, independente do tempo que resta, fazer o melhor, né, daquele tempo. Então, assim, um dia, às vezes, dependendo de como a gente vive aquele dia... Ele é muito, ele é eternizado.
0: Mas o que, que pode atrapalhar, de fato, a qualidade da vida mesmo do animal quando vai se encaminhando para esse momento de fim da vida? Talvez uma culpa do responsável, talvez um não saber lidar mesmo com o fato do diagnóstico de uma doença ou da velhice mesmo tá chegando, que é muito difícil você se deparar com esse choque de realidade, né? O que é que é mais complicado, o que é que pode atravancar mesmo o cuidado desse animal? Você fala sobre isso no livro, né?
1: Sim, eu acredito que esteja muito relacionado às decisões. Porque o que acontece, por exemplo, vai, meu animal fica doente, eu sou leiga, eu levo para o hospital. E eu não sei o que fazer. Tem um diagnóstico difícil, ele não está bem... E aí tudo que me for proposto, podendo ou não podendo, a pessoa vai fazer, porque ela quer salvar aquele animal, né? E às vezes, existem decisões que devem ser tomadas. Então, a gente fala muito sobre isso, né? Sobre a culpa e às vezes a responsabilidade que os tutores carregam quando eles não estão dispostos a fazer o que lhe é proposto. Porque o que a gente vê muito na medicina mesmo, né, uhum, convencional, é o tudo ou nada. Ou é tudo ou não é nada. E o que a gente fala é que existe um caminho do meio. Então a gente, nós da medicina integrativa e nós do cuidados paliativos, né, a gente trata o indivíduo, aquele ser único e especial. Então assim, além do diagnóstico, o que, que aquele animal apresenta? É possível oferecer um cuidado? É possível aliviar aqueles sintomas? Então, um exemplo. Eu já atendi, por exemplo, uma cachorra, e foi um atendimento remoto que eu fiz. Ela tinha acabado de sair de um hospital, ela estava internada, ela tinha passado por um especialista em cardio, então tinha passado pelo cardiologista, pelo nefrologista do rim. Então, ela tinha uma doença renal importante, ela tinha uma doença cardíaca importante. Ela não comia porque ela estava muito nauseada, ela sentia enjoo. Uhum. Ela estava com a boca dela toda ferida de úlcera, porque tem alguns animais que têm alteração renal e eles ficam com, como se fosse com uma toxicidade no sangue. Então, lesiona a mucosa, lesiona a língua. E aí, quando eu fiz essa consulta com ela, que eu fui rever as medicações, eu vi que ela não estava com nada de conforto. Então, o que, que acontece muitas vezes? Esse rim, ele está em falência, ele não vai curar? Então, não tem mais nada a fazer. O coração, então não tem mais nada a fazer. E aí esquece de olhar para o todo, esquece de olhar para os sintomas. Então, por exemplo, ela está com ânsia? Eu não posso entrar com uma medicação para controlar essa náusea? Ela tem ferida na boca? Eu não posso entrar com uma pomada para limpar, alguma coisa para anestesiar?
0: Uhum.
1: Então isso acontece muito, das pessoas ficarem presas num diagnóstico e esquecer de olhar o todo. Então esse cuidado é olhar o que se mostra, olhar para os sintomas. E quando você me pergunta sobre o que, que é mais difícil, eu acredito que seja nas tomadas de decisões, às vezes quando tem uma indicação, por exemplo, ah, não tem mais nada a fazer, vai morrer, deixa internado, porque em casa não dá. Dependendo da situação, dependendo do caso, sim, é possível você oferecer esse cuidado em casa. E se a gente for pensar na gente, o que, que talvez você iria preferir? Algumas pessoas vão falar, não, eu prefiro ficar no hospital, porque... eu tenho medo do que vai me acontecer, então eu quero ter todo o suporte possível do meu lado. Tem outra pessoa que vai falar, não, eu prefiro ficar na minha casa, no conforto da minha casa, com as minhas pessoas. Então, as decisões, elas também são individuais. Tem os dois caminhos. Mas é me perguntado, é oferecido ou não? Só é oferecido um caminho. E aí a pessoa que não quer e leva para casa, o que, que ela sente? Que qualquer coisa que acontecer a partir disso vai ser culpa e responsabilidade.
0: Pois é, porque quando a gente está falando de um ser inocente, como é o caso de um animalzinho, que não tem condições de ter as próprias, tomar as próprias decisões, eu imagino que essa lógica do fracasso, de encarar o fim da vida como um fracasso, seja muito difícil para os tutores, e você deve lidar muito com isso com o seu consultório.
1: Sim, sim. E assim, a pessoa se sente dessa forma quando ela não é bem acompanhada.
0: Pois é, como é que destrava isso? Desculpa te interromper, mas como é que destrava uma viradinha de chave? Tem como? É realmente um processo mais demorado de conversa com essa pessoa?
1: Sim, não dá para ser. E da gente informar que existe um outro caminho. Então, por exemplo, não é só internado e no hospital. Então, existem serviços domiciliares. Existem médicos veterinários que oferecem serviço em casa, de conforto. Existem técnicos, né, que podem ir, por exemplo, todos os dias, de manhã e à noite, para fazer as medicações. E que esse animal tenha um conforto e tenha a possibilidade de ficar em casa. O que a gente fala é assim, é possível um caminho do meio? É possível, sim. É possível esse animal ter os últimos dias de vida, não no hospital, não internado, mas em casa? É possível, desde que essa família seja acompanhada por um médico veterinário de confiança e por uma equipe e que os sintomas estejam controlados. Então, por exemplo, um caso de um paciente que tem falta de ar, que precisa ficar no oxigênio. Eu consigo proporcionar conforto em casa? Muitas vezes não.
0: Uhum.
1: Então, tem que ficar hospitalizado. Agora, muitas vezes é possível. Então, um animal que precisa de uma analgesia, mas não consegue fazer por boca, tem que fazer injetável, é possível que seja feito em casa? Sim, porque muitas vezes o que a gente vê, Vânia, é que os animais às vezes melhoram quando estão no conforto da casa, quando estão perto dos seus, né? Quando está no seu lugar conhecido.
0: Quando a decisão certa é tomada em comum acordo com
1: todos.
0: E isso
1: é individual, porque tem gente que vai preferir o hospital, com certeza, mas tem gente que não quer ou que não pode. Então, o que eu falo é que assim, a gente precisa informar bem os nossos tutores, os responsáveis, que existe sim um caminho do meio e que é de direito. Então, assim, eu vivencio isso com o meu pai. Então, a gente tem um combinado, por exemplo, quando ele precisar ir para o hospital, O que que acontecia antes? Teve um ano que acho que ele foi para o hospital umas 8 vezes. E assim, pela condição do meu pai, ele entrava no hospital e já ia para a UTI. E na UTI, assim, são medidas invasivas, então ele passou por uma intubação que depois eu descobri que não era nem necessária, que ele correu risco, porque assim, são medidas invasivas, são decisões rápidas. E aí depois dessa experiência, a gente fez um combinado com a médica dele, que quando ele precisar ir para o hospital, eu posso falar para o médico, ele não vai para a UTI, ele vai ficar internado, mas por favor não leve para a UTI. Eu tenho esse direito de escolha, só que a gente não sabe. Entende? Então eu acho que o plano avançado de cuidados, ele mostra caminhos e possibilidades e bem informa, né? Eu acho que é uma boa companhia para esses momentos.
0: Existem também, existe aquele sofrimento silencioso do animal, né? O animal muitas vezes não sabe mostrar, não pode dizer o que é que está doendo, não sabe demonstrar o sofrimento. Como é que o responsável pode analisar melhor esses sinais?
1: A dor, ela é muito subestimada, né? Às vezes por nós e também por eles. Por quê? Muitas vezes eu vou fazer um exame físico e eu falo, nossa, tá com dor. E aí a pessoa fala, não, Tati, mas ele não chora. Eu falo, mas eles não manifestam assim. Então, normalmente, os animais, eles manifestam a dor mudando o comportamento. Então, sim, às vezes passa despercebido pelo responsável, porque também não é obrigação, né, saber, isso cabe a nós. Então, a gente avalia, a gente examina, a gente fala, né, sobre o que pode acontecer de diferente que vai te mostrar que algo está errado. Isso também é importante, Vanifer. Então, por exemplo, quando a gente diagnostica uma doença, que seja ainda no início e que não tenham todos os sintomas lá presentes, eu gosto de falar. O que pode acontecer? Pode acontecer isso.

0: Para cuidar, eu não posso olhar só para o animal, eu tenho que olhar para a família, para o contexto, para todos os envolvidos.
1: E nessa visão holística que você traz no livro, eu estou chamando de holística assim,
0: tudo
1: que
0: bem.
1: Você dá uma olhada no todo, você traz a espiritualidade também como uma base sustentadora ali, uma base mesmo de sustentação desses cuidados. Mas nem todo mundo, pelo menos, deve ser espiritualizado no primeiro momento que chega ao seu consultório com o pet, deve se dar de cara com isso no momento de dor. Como é que você lida com isso?
0: Eu falo que a espiritualidade certamente é a base da minha vida, sabe? É o que me sustenta. Isso até me emociona de novo, enfim. Fala, espiritualidade é um tema que o nome espiritualidade, acho que ele chegou na minha vida de uns 2 anos para cá, né? Eu nem sabia que eu já vivenciava muito isso de uma maneira intrínseca sem nomear. E aí eu fui presenteada no ano passado, escrever o capítulo, né, sobre espiritualidade. Eu falo, o nome do capítulo é Espiritualidade como um caminho de amor e aceitação. Porque eu acho que fala sobre isso. Eu falo sobre espiritualidade quando eu converso com meus clientes, Vanifer, por quê? Que eu acho que talvez seja importante contextualizar, né? Quando a gente fala de dor total, a gente fala sobre as dimensões de sofrimento. E eu acho que quando a gente entende sobre as dimensões de sofrimento, e, por exemplo, o que é do meu animal e o que é meu, eu acho que isso ajuda a organizar a dor. Então, quando a gente fala de dimensões de sofrimento, pela Cicely Saunders, que foi quem trouxe os cuidados paliativos, a gente fala sobre 4 dimensões de sofrimento. Uma é a física, que é dor, tontura, enjoo, falta de ar. Isso é físico, e eu acho que ninguém duvida que os animais têm, né? E aí, a gente vai tentar minimizar qual é o conforto físico. Então, esse é o sofrimento físico. Aí existe a dimensão de sofrimento emocional, que a gente acredita que eles tenham também. Então, quando a gente fala sobre as emoções básicas, que é o divertidamente, né? Alegria, raiva, medo, tristeza, enjoo, né? Ânsia.
1: Nojinho.
0: Nojinho. Os nossos animais, eles também têm as emoções básicas e a gente também. O que, que eu acho que é diferente? Os animais, ele tem a emoção do presente. Então, por exemplo, ele está no médico veterinário tomando uma injeção, ele pode sentir medo, ele pode sentir raiva. Ele foi para casa, ele já está em casa brincando, comendo, brincando de bolinha, ele já esqueceu. Então, eu acho que eles são muito beneficiados nisso, sabe? A gente não. A gente sofre muito porque a gente está no passado, que a gente perdeu de coisas que os nossos animais faziam e não fazem mais, que isso já é o que a gente chama de luto antecipatório, é a perda em vida, do que foi e a gente não volta. A gente está no presente, que não está bom, e num futuro que a gente não sabe o que vai ser. Então, a gente sofre demais. Quando a gente fala sobre a dimensão de sofrimento social e familiar, a gente fala sobre tudo que a gente passa quando a gente vivencia um adoecimento ou quando a gente acompanha um ser adoecido, seja um animal, seja uma pessoa. Então, por exemplo, você está aqui dando entrevista e faz de conta que é só o biscoito.
1: Biscoito,
0: que o biscoito
1: do meu filho.
0: Bate na madeira, mas assim, faz de conta que ele está super doente. E você tem que estar aqui inteira. Ou não, você não está disposta. Você quer faltar porque ele está internado. E aí você vai falar, poxa, mas vou falar, é só, as pessoas vão falar, mas é só seu cachorro.
1: Mas é luto. E as pessoas não encaram
0: tá
1: com a seriedade
0: isso. Exato.
1: Que
0: então, assim, é tudo o que impacta na tua vida social e familiar, da satisfação que você tem que dar para os outros, que você quer seguir mais um pouco. E as pessoas falam, nossa, mas ele está sofrendo. Você faz eutanásia, é muito mais fácil. E você não quer, você não está preparado. Então, tem todo esse sofrimento social e familiar. E aí eu chego no espiritual para falar sobre espiritualidade. Quando a gente fala sobre espiritualidade, a espiritualidade ela não tem a ver com religiosidade, né? A religião ela pode fazer parte da espiritualidade, como ela também pode afastar. A espiritualidade, eu acredito que seja o sentido na vida. A gente encontrar sentido na vida. Então, os animais eles são o meu caminho de sentido na vida, né? Eu falo que os animais eles são a minha reza. É o momento que eu me sinto mais conectada com algo maior, que eu chamo de Deus, mas a pessoa chama como bem quiser. Então, o sofrimento espiritual é quando a gente questiona, quando a gente acha que a gente não merece passar por aquilo, quando a gente fica com raiva, muitas vezes, de Deus, quando às vezes a gente até se afasta da religião, porque fala, mas poxa, se existe um Deus, por que ele está fazendo um ser tão inocente passar por isso? Então, tem a ver com falta de sentido. Então, eu sempre trago esses conceitos, né, da espiritualidade dessa forma. E eu penso que quando a gente está num processo de aceitação e concordância, num fluxo, a gente entende que

0: existe algo maior por detrás. Então não é uma injustiça, porque por mais que eles não mereçam sofrer, eles não merecem mesmo, não é um acaso. E a gente tem muito aprendizado, sabe, nesses processos de adoecimento, de fim de vida. É, a gente consegue vivenciar muita coisa, a gente consegue se transformar, ressignificar.
1: O que é que você tem aprendido com os seus pacientes?
0: Eu aprendo sobre o amor.
1: Ah.
0: Eu aprendo sobre o amor, eu aprendo sobre a questão do tempo, que a gente não precisa de muito tempo para criar vínculos, a gente não precisa de muito tempo para transformar, a gente precisa de presença. Então, eu acho que eu aprendo sobre amor, concordância e presença.
1: Não é sobre tempo.
0: É sobre um tempo fora do tempo, é sobre o tempo de Kairós, é sobre a presença. Então, é sobre isso que eles me ensinam.
1: E você, consigo mesma, você já aprendeu a ressignificar o seu luto a cada perda de paciente?
0: Tenho aprendido. Eu falo que assim, para eu conseguir estar nesse lugar, acho que eu tô numa boa escola, sabe? Porque para mim, assim, anos atrás era inimaginável. Eu sempre falei que o meu maior medo era o medo da morte. E eu não fiz a especialização em cardiologia porque eu achava que eu não ia dar conta de cuidar de pacientes mais próximos do fim. E olha onde eu estou, né? Então eu falo, a vida, ela dá um jeitinho de te
1: Te
0: trazer de
1: encaminhar.
0: volta para onde você tem que estar. Então hoje eu sei que esse é o meu lugar.
1: Você falou de algumas histórias do Dorival Caymmi, ai,
0: Tofu.
1: Tofu, que eu amei esse nome lindo. É, teve alguma outra história que mais te impactou nesse tempo? Talvez porque foi uma história incrível de um tutor que passou por isso de uma forma mais digna, digamos assim, junto com o seu cachorro ou que não, e aprendeu a ressignificar isso depois? Algo que você possa dividir com a gente?
0: Olha, são tantas, mas a primeira que me veio aqui em mente foi da Kimi, da Vanessa, que também está no livro, e foi uma paciente que eu acompanhei à distância. Então, por isso que eu falo que a gente consegue estar presente de diversas formas. Ela foi minha paciente durante muitos anos. Ela ficou doente, ela foi internada no hospital, ela também teve uma alteração renal muito importante. A gente alinhou uma transferência para um hospital da minha confiança, então eu consegui acompanhá-la à distância. Ela teve uma nefrologista maravilhosa junto dela, Juliana, uma colega querida. E ela estava entrando numa fase de final de vida muito difícil, Vanifer. Ela estava. A função renal dela estava muito alterada, a ponto de ter um dos sintomas que, para mim, é muito assim, difícil de lidar, porque a gente não tem muito o que fazer com relação a conforto, que são lesões na língua e necrose de língua. E eu tive uma conversa com ela, porque a gente estava chegando num limite que a gente não estava conseguindo proporcionar o conforto, o alívio dos sintomas. Então, nesse momento, eu falei para ela que a eutanásia também seria um caminho. E isso para ela trouxe muito alívio, porque ela falou: Tati, eu não achei que eu pudesse. Eu falei: sim, Vanessa, porque se a gente entende que a gente não está conseguindo proporcionar medidas de conforto. Imagina, gente, eu já tive estomatite, fica com a boca inteira lesionada. É muito dolorido, a gente não consegue beber água. Você imagina uma necrose de língua, então ela estava a ponto de tentar operar para tirar parte da língua. Ela estava assim, com pouca qualidade de vida. E ainda assim, ela quis levá-la para casa, para ficar um tempo com ela, porque ela sabia que estava próximo do fim, então ela conseguiu fazer isso. Ela levou a Kimi para casa. Ela tem filha pequena, ela falou que a Kimi, ainda à noite, ela saiu e foi deitar com a filha. Então, assim, ela teve esse momento de despedida em casa e aí ela ia decidir o que fazer. E a gente teve essa conversa e para ela trouxe um alívio enorme de saber que também tinha esse caminho da eutanásia, porque ela achava que não. E o que que eu falo muito, assim, é que quando às vezes as pessoas elas tomam consciência, eu acho que isso facilita e às vezes até organiza para que as coisas aconteçam por si só. Essa conversa para ela foi muito importante. Ela falou: Tati, então tá, então eu tenho esse caminho, então talvez amanhã eu faça eutanásia, hoje eu quero aproveitar o dia com ela. Então eu quero colocar ela no carrinho, eu quero levar ela no parque, numa praça. Enfim, ela teve um dia, né, de presença com ela, com a mãe e com a filha, e decidiu levá-la ao hospital para fazer a eutanásia. E a Kimi morreu no caminho, nos braços da mãe. Então, assim, ela nem precisou, né, chegar nessa decisão. Simplesmente aconteceu. A morte natural, no tempo dela. nos braços dela.
1: E depois de um dia cheio de amor.
0: Exato.
1: Frente a tudo isso, todos esses 16 relatos que você traz no livro, frente a, na verdade, muitos mais relatos da sua vida como médica veterinária que você traz como bagagem, e também frente a esse momento que você dividiu com a gente lá no início da nossa entrevista, dos últimos 15 anos com o seu pai acamado. Qual é a mensagem que você deixa para as pessoas que ainda lutam contra o fim? É mais sobre a gente ou é sobre eles?
0: É sobre a gente. Que a gente esteja presente. É o que eu falo sempre, que a gente esteja presente em todos os momentos. E principalmente nesses momentos, porque a gente recebe tesouros, assim, sabe? É, eu vivencio sensações e situações e emoções que eu não consigo nem expressar, de muito amor. Então, o amor é o outro lado da dor, né? Então eu acredito que só quando a gente realmente se entrega, de corpo e alma e presença, a gente consegue transformar a dor em amor e criar vínculos que são, acho que, indestrutíveis. São pessoas que eu tenho um contato por um tempo, mas que a gente partilhou um momento de tanta presença e tanta verdade. E aí eu aprendi que isso é o comungar, né? Eu inteira, outra pessoa inteira, vivendo algo muito especial. Então é um vínculo que se torna, e eu acho que a vida é sobre isso, sobre as conexões verdadeiras.
1: Ai, Tatiane, muito obrigada, muito obrigada. Foi, você disse que não é sobre tempo, é sobre presença. Nesse tempo que estivemos presentes aqui, uma frente à outra, eu aprendi muito com você. Muito obrigada, tá, por dividir isso com a gente.
0: Eu te agradeço muito pela abertura, pelo tempo, pela presença, pelo olhar. Muito obrigada.
1: Muito obrigada. É isso, gente. A gente conversou aqui com a Tatiane Thier, que escreveu esse livro maravilhoso, Plano Avançado de Cuidados para Pets. Que a gente lembre, né, que falar sobre o fim nunca é simples, mas talvez o silêncio torne tudo ainda mais difícil. Afinal, é sobre a gente cuidar de si e também cuidar do outro, para que a vida do outro seja um ser tão inocente como um cachorrinho ou um gatinho. A gente mostre para eles que essa vida valeu a pena. E o Cultura e Saber vai ficando por aqui. Hoje foi pesado, mas que também tenha trazido muito amor para dentro da casa de vocês, tá? Até o próximo programa. Tchau!

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0: A primeira grande estrela do rock, a rainha da contracultura. Janis Joplin é sinônimo de música, rebeldia, liberdade, intensidade. Mesmo com uma carreira curta, a voz rouca, o vocal rasgado e a emoção com que cantava a fizeram entrar para a história do rock. E é essa história que ganhou uma exposição aqui, no Museu da Imagem e do Som. Renan, quem vier aqui ao MIS vai poder conhecer exatamente o que, vai ter acesso ao que sobre Janis Joplin?
1: É, a exposição Janis, ela revela uma Janis Joplin que as pessoas já conhecem, dessa voz marcante, dessa presença irreverente, intensa, também um pouco melancólica, mas muito mais do que isso. A exposição faz um percurso pela vida toda da Janis, apesar de ter sido curta, a sua relação com sua família, seus irmãos, seus pais, com a universidade, com a escola, com sua primeira banda, os desejos dessa Janis adolescente, quem que é essa Janis jovem adulta, que tem contato com a fama de forma muito intensa, muito profunda, e também com diversas outras coisas, como com substâncias diversas, com pessoas que ela gostou tanto de encontrar, com quem ela teve momentos tão produtivos. Então acho que esse panorama da Janis a gente tem a oportunidade de conferir aqui na exposição.
0: A gente percebe que tem músicas dela o tempo todo aqui. Como é que foi o critério, assim, para a escolha dessas músicas que ficam rolando aqui durante a exposição?
1: A curadoria da exposição foi muito atenciosa na escolha dos vídeos que ia colocar no percurso e nas músicas. Então, cada música que se escuta em som aberto nas galerias está diretamente relacionada à sessão da exposição em que ela está inserida. Aqui, alguns objetos que contextualizam o Festival Express, que foi um festival que se passava nas cidades por onde a linha do trem passava, e esse percurso do trem, que o trem ia fazendo, ia dando a cada cidade o seu dia de festival.
0: Que
1: então,
0: demais,
1: aqui a gente tem credenciais para o festival, um dos figurinos que ela usou, fotos dela se apresentando, inclusive com a calça, que está aqui na exposição. Um pôster do festival, onde a gente ainda vê o nome da Janis ali de forma muito tímida.
0: Ou seja, ainda não era a Janis Joplin.
1: A exposição é composta de aproximadamente 300 itens da coleção pessoal da família da Janis Joplin, da família Joplin. Então nós temos objetos pessoais da infância, da juventude da Janis, muitas cartas e cartões postais que ela escrevia para os pais, para os amigos, contando como estava sendo a vida dela na Califórnia. A gente tem peças de roupa que ela usava em entrevistas, em shows icônicos, instrumentos musicais e diversas fotografias que percorrem toda a trajetória da Janis. Desde a Janis adolescente, no anuário do ensino médio, até a Janis no último show que ela fez. A gente tem esse primeiro setor aqui, essa espécie de introdução que a gente chama de objetos de significado. É perto de fotografias e de elementos que tiveram relevo, que falaram mais alto ao longo das influências da Janis Joplin, do que ela depois refletiu na obra dela. A gente tem, por exemplo, aqui uma revista Mad, que ela relatou mais de uma vez que adorava ler as revistas Mad. A gente tem alguns livros do Hess que ela gostava bastante e sempre estavam presentes na sua mesinha de cabeceira.
0: Aquele instrumento ali, o que que é exatamente?
1: Ali é uma auto-harpa, que é um instrumento exatamente igual ao que a Janis Joplin tinha. A Janis queria ter um instrumento que fosse diferente, que não fosse um violão que todo mundo tem ou alguma coisa parecida. Ela queria algo que chamasse a atenção por si só e foi atrás da auto-harpa e tocava a auto-harpa. Por isso que a gente tem uma versão da auto-harpa dela aqui na exposição.
0: É uma réplica?
1: Não é exatamente uma réplica, é uma outra auto-harpa feita pela mesma empresa, uma empresa alemã, na mesma época da dela.
0: Entendi. A passagem da Janis Joplin pelo Brasil também está retratada aqui na exposição?
1: Uma das sessões da exposição é exatamente sobre a passagem da Janis Joplin pelo Brasil em 1970, poucos meses antes dela partir, durante um carnaval muito inusitado que ela presenciou no Rio de Janeiro. Para muitas pessoas isso ficou como uma espécie de lenda, de folclore, mas de fato a Janis Joplin esteve no Brasil em 70 para o carnaval do Rio de Janeiro. Ela tinha visto o carnaval no cinema, no filme Orfeu Negro, e ficou fascinada por aquela festa na rua, pelas pessoas celebrando, por uma festa que dura uma semana, e resolveu vir para o Rio de Janeiro, justamente na época do carnaval.
0: E tudo a ver com ela, esse espírito de festa.
1: De festa, de celebração. Ela veio à paisana, veio sem equipe, sem avisar, veio para curtir mesmo. Mas acabaram descobrindo a presença dela no Rio de Janeiro e ela se tornou uma personagem aí frequente das notícias. Todo passo a passo da Janis Joplin era registrado.
0: Essa foto aqui é bastante famosa, né? Eu já vi algumas vezes.
1: A Janis Joplin foi assistir ao desfile na avenida, ela fez topless na praia, ela deu entrevista no Copacabana Palace, ela posou com o rei Momo, o rei da folia, e ela teve um encontro absolutamente inusitado no Rio de Janeiro com o Serguei e Alcione, a grande dama do samba, naquela altura. Uma menina que nem sabia quem era a Janis Joplin encontrou com ela e levou a Janis para cantar onde a Alcione cantava, e ela deu lá uma palhinha. Então o Rio de Janeiro ainda foi testemunha desse encontro tão improvável.
0: É verdade, entre três artistas, né? Muito legal.
1: Também foi no Rio de Janeiro que a Janis Joplin conheceu quem ela dizia que era o verdadeiro, o maior amor da vida dela. Eles se conheceram completamente por acaso na praia e foi um relacionamento que, mesmo com a distância, eles mantiveram através de cartas e tudo mais, cartões postais. Infelizmente, depois que se separaram no Brasil, a Janis partiu sem que eles pudessem se reencontrar, mas foi uma companhia, foi uma figura que fez muito bem a ela. Ela ficou muito contente de ter esse amor do Rio de Janeiro, que ela encontrou, que ele não era brasileiro, claro, mas foi no Rio de Janeiro que eles se encontraram. Acabou reconhecendo mais o Festival de Woodstock, que acabou ficando mais famoso, mas onde a Janis mesmo se destaca e se mostra para o mundo pela primeira vez é um pouco antes, no Festival de Monterrey, que é o que essa sala da exposição se dedica. Ela se apresenta com a banda dela, a Big Brother and the Holding Company, e ela é o destaque absoluto da banda. A banda recebe algumas críticas, alguma falta de coesão entre si, mas que ela é o grande destaque, a grande surpresa para todo mundo do festival, essa informação em conteste. Então, por isso que a gente resolveu dar tanto destaque ao Festival de Monterrey, porque de fato é onde ela ganha essa visibilidade mais global.
0: Tentar aqui e ficar nesse clima de paz, amor e música ao som de Janis Joplin.
1: Até hoje em Monterrey acontece um festival de jazz anualmente, diretamente inspirado pelo primeiro, que é esse Monterrey Pop.
0: A Janis Joplin morreu aos 27 anos, né? Uma idade que acabou se tornando muito simbólica na história da música, né? O Kurt Cobain morreu aos 27, o Jimi Hendrix morreu aos 27, a Amy Winehouse. Em tão pouco tempo de vida artística, ela conseguiu então deixar marcas muito profundas assim, na história da música, da arte.
1: Isso é bem curioso. Ela teve uma carreira de 4 anos. Ela teve 4 anos de vida pública para ser uma figura que 56 anos depois um museu presta uma homenagem desse tamanho para ela. Realmente a gente está falando de uma personagem que entrou para o imaginário da cultura pop, especialmente a musical, de forma incontestável, né? A gente está falando de uma voz que representa uma espécie de marco, de virada em como a gente se relaciona com mulheres cantando, com mulheres com essa performance vocal, tendo a visibilidade que ela teve. Então, realmente, a gente está falando de um elemento que é a Janis, que se tornou icônica e para sempre, né? A gente, tanto tempo depois, num país que nem era o dela, celebrando a trajetória dela, que, como eu disse há pouco, só teve 4 anos. Aqui é bem interessante de perceber que era uma Janis Joplin, que não era só compositora e cantora. A Janis Joplin desenhava e pintava muito bem, chegou até a ter exposições com seus desenhos.
0: Ou seja, não era apenas com a cantora, era uma artista que ia além da música ali.
1: Sim, sim, uma artista que tinha outras veias ativas também no meio cultural. Gostava muito de coisas manuais, ela adorava desenhar, adorava escrever, ela escrevia muito. Tem cartas da Janis Joplin na exposição de 20 páginas. Ela tinha muita dedicação a essas atividades manuais. Algo que ela gostava muito de fazer eram esses cadernos de colagem, esses scrapbooks. Aqui a gente tem um inteiro original dela, e para que o visitante tenha a sensação de folhear esse caderno de colagens da Janis Joplin, a gente tem aqui todas as páginas digitalizadas. Então, já imagens dela em recortes de jornais e revistas e outros assuntos que eram do seu interesse. Quando ela via uma foto que ela gostava, quando ela via a reprodução de uma obra de arte que ela gostava, uma matéria sobre alguém que ela gostava, ela ia recortando e preenchendo esse álbum de recortes. E álbum de recortes foi uma coisa que ela não só fez quando era jovem, quando ela também já famosa continuava fazendo. Era uma prática que ela gostava bastante.
0: Muito legal. Olha, então tem muita coisa que ela foi colecionando, né, ao longo de tantos anos aí. Muitas fotos, livros, como você havia dito.
1: E algumas curiosidades, como a foto da primeira vez que ela foi detida pela polícia, ainda em 63, antes de ser famosa, por assim dizer. Um livro do Jacques Kerouac, On the Road, que é um marco da literatura beatnik, que marcou muito a trajetória dela e de quem ela foi muito influenciada diretamente. Depois desse primeiro setor, que é com essas referências, por assim dizer, a gente entra no que a gente chama de estacionamento, que é como se a gente estivesse no estacionamento dos carros e das combis e das vans e dos ônibus que vieram com o festival de música. Então, a gente tem diversos momentos da carreira da Janis ao longo desse estacionamento, onde ela eventualmente estaria se preparando para subir ao palco.
0: Mas dá para dizer que esse primeiro espaço aqui retrata um pouco da influência da Janis Joplin, assim, o que ajudou a construir a forma dela pensar, de ver o mundo.
1: Sim, sim, totalmente. Coisas que ela gostava, coisas que influenciaram o seu modo de pensar, a sua produção cultural, com certeza. Aqui tem um item muito legal, que é o tamborim da Janis, que ela aparece em várias apresentações tocando um tamborim. Esse é o tamborim original dela, já bem desgastadinho, como dá pra notar.
0: Pô, e é original, né?
1: Sim, sim.
0: E Renan, aqui eu percebo que a iluminação é praticamente inexistente, assim, é bem escuro aqui. É de propósito o fato de ter pouca luz aqui nessa exposição sobre a Janis Joplin?
1: É, a gente está nesse espaço, a iluminação tipográfica, ela privilegia os itens, né? Então a gente tem a iluminação onde os itens têm que aparecer. Como aqui, por exemplo, nesse pôster original da Big Brother and the Holding Company, que foi a primeira banda que a Janis Joplin fez parte como vocalista. E foi a partir dessa banda que o mundo passou a ver que ela existia e que ela era muito maior que a própria banda. Então, legal que a gente tenha bastante registro desse início da carreira dela como vocalista da Big Brother and the Holding Company.
0: Antes dela partir ali para uma explosão como artista solo.
1: Exatamente.
0: Legal.
1: Desse outro lado, a gente tem um item muito legal também, que é esse conjunto roxo que ela usou em mais de uma ocasião, inclusive naquela entrevista com o Dick Cavett, que era um apresentador, um programa, um talk show, que ela foi diversas vezes, e numa delas ela estava usando exatamente esse conjuntinho conforme está aí na vitrine.
0: Essa entrevista é muito famosa, né?
1: É super famosa. Eles tinham uma boa química, por assim dizer, ela e Kevin.
0: E em vários lugares aqui, Renan, eu vejo que tem sempre a coisa de uma Kombi aqui estilizada, com a coisa hippie e tudo mais, assim, que é bem esse período dos anos 70 ali, onde a Janis Joplin ficou muito popular, né? Muito conhecida, né?
1: É, ele comunica muito esse período ali da década de 60 que ser hippie tava no auge, né? Demorou para se espraiar para o mundo todo, mas nos Estados Unidos isso era bem pulsante, né? Essa questão da liberdade, do uso de drogas, da vida em comunidade.
0: Paz e amor.
1: Sim, isso era bem explorado, era bem comum.
2: Aqui o visitante pode ver trechos dela se apresentando nesse festival.
0: Ver e ouvir
2: ver
0: também.
2: Ver e ouvir.
0: Então, por exemplo, eu consigo aqui assistir dentro de uma mala...
2: De um cooler.
0: Exato. E ouvir aqui parte da apresentação. Muito legal mesmo aqui essa oportunidade que o visitante tem de entrar realmente no espírito da Janis Joplin aqui. Além da Janis, que tem uma exposição grande, onde o visitante pode conhecer muito sobre a obra dela, o MIS tem essa tradição, vamos dizer assim, de oferecer um espaço para outros grandes artistas, né? Eu mesmo já visitei aqui a exposição da Rita Lee, do Renato Russo. Como é que funciona esse critério de receber exposições de grandes artistas?
1: O museu tem várias formas na sua equipe de curadoria, liderada pelo André Sturm, diretor-geral do museu, de se encontrar com os temas que a gente gostaria de celebrar aqui no museu. Então, o museu escolhe celebrar um tema e vai atrás de quem possa ajudar com informações, com conteúdo de acervo, com objetos para essa exposição, para que ela se materialize de alguma maneira. E com a Janis, o museu tinha feito uma parceria bastante produtiva com um agente que nos apresentou a coleção do B.B. King, uma outra exposição que o museu exibiu alguns anos atrás. E esse agente que comentou en passant com o André que havia a coleção da Janis Joplin com a família, se ele gostaria que ele colocasse ele em contato com a família para então a gente desenvolver algo em cima. O André tocou, naturalmente, quis ver do que se tratava e, de fato, era uma coleção incrível e a gente não teve dúvida, ele principalmente, de que era mais do que a hora de fazer uma exposição a partir desse conteúdo. Lembrando que a seleção que a gente tem aqui, essa reunião de aproximadamente 300 itens, é a primeira vez que isso acontece com qualquer parte do globo. Já houve alguns elementos da coleção da Janis Joplin exibidos em outras exposições, sobretudo nos Estados Unidos, mas essa reunião de uma exposição exclusiva da Janis é a primeira vez que acontece e a gente está muito contente de poder fazer isso pela primeira vez e inspirar outros museus que também celebrem a carreira da Janis Joplin e de tantas outras figuras da cultura.
0: No próximo bloco, a gente conhece outras exposições aqui do MIS, como a última entrevista de Marilyn Monroe, o olhar do fotógrafo Bob Wolfson para São Paulo dos anos 1980 e essa aqui, Ayrton Senna, sob o olhar do também fotógrafo Joey Honda. É no próximo bloco.

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0: qual foi o critério que vocês usaram para Marilyn Monroe ganhar uma exposição aqui no MIS?
1: Esse ano a Marilyn Monroe completaria 100 anos, esse é o ano do centenário dela, então com certeza a gente ia fazer alguma coisa com essa efeméride que é tão importante, de um ícone incontornável da cultura pop, né? E com essa ideia em mente, o diretor-geral do museu e curador-geral do Maio, André Sturme, contatou o Chris Flannery, que é quem detinha os direitos dessa coleção da Marilyn.

0: aqui é uma coleção inédita, do jeito que ela está sendo exposta aqui, com essa variedade de itens, é a primeira vez que ela é exposta, porque a gente está trazendo para o público a última série fotográfica, a última vez que ela foi fotografada de forma espontânea, era para uma matéria da revista Life, e só 8 imagens foram publicadas na revista, mas no total foi uma tarde com mais de 400 imagens, e pouquíssimo tempo depois a Marilyn partiu.
1: Eu percebo que tem umas fotos mais de close dela, né, mais fechadas, é isso?
0: É legal da gente lembrar que ela estava dando uma entrevista em casa, completamente à vontade. Havia um jornalista fazendo as perguntas e junto com ele um fotojornalista, que a fotografou durante toda a entrevista. Então esse material ficou longe da vista do público durante muito tempo e agora, na ocasião do centenário dela, a gente tem a oportunidade de mostrar esse panorama aí completo do que foi essa sessão de fotos, onde ela deu uma entrevista muito à vontade, muito descontraída, falou sobre a infância, sobre a fama, sobre o casamento. Então, a gente tem de um universo de mais de 400 imagens, nós selecionamos aqui algumas, e a gente consegue imaginar sobre que assunto ela estava falando, o que a fazia rir, ou o que ela estava tentando lembrar a partir das suas reações, a partir do seu comportamento, a partir dessa coreografia que ela imprime ao longo dessas mais de 400 imagens. Então é um percurso muito instigante para quem gosta da Marilyn, para quem conhece a história e para quem sabe do que ela falou nessa entrevista, que inclusive alguns trechos o visitante pode escutar aqui no percurso da exposição no MIS.
1: Legal.
0: A gente começa com alguns detalhes de closes dela, quando ela acha alguma coisa muito engraçada, quando ela se emociona contando de algum momento da sua vida, quando ela está tentando lembrar de uma palavra que não vem facilmente, e por aí vai. É legal perceber que o corpo dela estava muito à vontade nesse espaço, não só porque ela estava em casa, mas porque ela estabeleceu com o jornalista uma relação muito parceira, de confiança no que ela ia falar ali para ele. Ela não queria que nada fosse mudado do que ela falasse.
1: Deu liberdade total.
0: Liberdade total, e ele combinou com ela que antes de publicar, mandaria a matéria para que ela desse ok, o que não era comum na época, especialmente quando alguns jornalistas estavam mais atrás de furos, né, de reportagens mais bombásticas,
1: revelações.
0: Exatamente. Então, eles estabeleceram, de fato, uma relação muito parceira que se manteve mesmo depois da partida dela, porque essas fotos ficaram guardadas durante muito tempo e não faltou oportunidade delas serem exploradas comercialmente ou mesmo como algo de curiosidade. O combinado, que era as que foram exibidas na revista, publicadas, ok, e as demais guardadas, e assim foi feito, e agora 100 anos do aniversário dela, a gente pode ver aqui.
1: Estão expostas aqui.
0: Então é uma maneira da gente ver um pouco essa Marilyn menos da capa de revista, do outdoor, do filme, e mais uma Marilyn sentada em casa, contando causo, imitando como ela se comportava na infância. Então, essa oportunidade é bem rica para a gente. E, sobretudo, de poder mostrar isso em primeira mão. Como eu disse, é a primeira vez que essa coleção vem a público e a gente está muito contente de poder mostrá-la aqui no museu. Toda a entrevista se dá no mesmo cômodo da casa dela, o que também é curioso pensar que eles não estavam procurando fazer uma série diferente ou que mostrasse o quão bonita era a casa, ou enfim, detalhes da casa. Era algo mesmo sobre a Marilyn, porque veja você, uma tarde inteira numa casa que tinha piscina, que tinha mais de uma sala, que tinha alpendre, que tinha varanda, eles fazem no mesmo cômodo, com a mesma parede de fundo, ela sentada na mesma cadeira. Então, o foco era mesmo nela contando a história dela mesma, né? E não outros desdobramentos, outras possibilidades que podiam adereçar esse momento dela. Aqui é divertido que ela solta uma gargalhada bastante espontânea e ao ponto de jogar a cabeça para trás. Aqui ela já parece estar falando de um assunto um pouco mais sério.
1: Sim, a expressão dela, né? Mostra isso.
0: Que nessa outra combinação, parece que ela está reproduzindo mandar um beijo para alguém ou coisa parecida. Aqui ela já faz um gesto com o braço, como se estivesse afirmando uma coisa de forma muito grave.
1: E veemente, né?
0: Exatamente. E esse lado que eu acho muito divertido, que em algum momento, contando sobre a infância, como ela gostava de subir nas macieiras que tinham no quintal da casa dela da infância, ela se pendura num travessão da própria casa e reproduz aí como ela fazia na infância na casa dela.
1: E tem um bastidor que você me contou em off, mas eu quero que você me fale novamente agora, que esses assentos aqui acabaram ficando muito valiosos, né, depois. Me explica, conta de novo essa história.
0: Quando ela sobe aqui, o salto do sapato fura o assento dessa cadeira, que na verdade é um par de poltroninhas, e tudo bem, segue a vida. Quando essas poltronas vão a leilão, depois da partida dela, a que tinha o furo feito pelo sapato dela foi vendido imensuravelmente mais valiosamente do que a outra que estava intacta.
1: Sensacional.
0: Então era o mesmo registro da presença dela ali naquele momento, e a gente tem aqui as fotos de quando o furo foi feito pela própria Mary.
1: Muito legal essa história.
0: E aqui a gente tem umas fotos da casa
1: onde ela concedeu a entrevista.
0: Exatamente.
1: Los Angeles, 1962?
0: A revista que saíram as fotos.
1: Revista Life. E aí, outra foto, um outro registro aqui que chamou minha atenção, essa foto aqui que não tem a pinta dela, que eu admito que eu não tinha me dado conta de que ela não tinha essa pinta originalmente, né?
0: Eu acho isso super, essa curiosidade super divertida, saborosa, porque apesar de aqui ela tá com o cabeleireiro dela, que ela chamou para ir lá dar um toque, porque ela também não ia sair de cara lavada na matéria da revista.
1: Afinal de contas, ela é a Marilyn Monroe.
0: Pois é, mas a gente nota que não existe excesso, né? Ela não tá com o cabelo super inflado. E o principal, que é o que você mencionou, que essa pinta que acabou ficando tão marcante, muita gente associando
1: Sim.
0: a ela, ela não faz para essa série. E na sala ao lado, onde a gente vê uma Marilyn mais da capa de revista,
1: mais produzida
0: exatamente, é um dos elementos que se destacam aí.
1: Essa é a Marilyn que eu conheci, né?
0: É muito interessante perceber que essa foi a última sessão de fotos dela feita objetivamente como uma sessão de fotos. Aqui ao lado a gente está falando de uma entrevista que foi fotografada. Aqui a gente está falando de uma sessão de fotos mesmo. E é muito diferente como está a expressão dela e como está essa produção em cima do que ia virar, né? O material das fotos.
1: Muito mais sensual, mais sexy aqui, né? Nesse espaço onde nós estamos são fotografias coloridas, mas também há outros espaços onde tem fotografias em preto e branco.
0: Em complemento a essa série de última entrevista da Marilyn, a gente criou essa sala para dar um pouco de contexto do que era a Marilyn, famosa, símbolo de beleza e tudo mais, e na outra galeria que a gente tem essas fotos da série dela em casa.
1: Uma das fotos que chamou minha atenção é a Marilyn nova, assim, antes da fama, com outra tonalidade de cabelo, cabelo maior. Essa curiosidade do público chama atenção, assim, chama atenção do público quando eles percebem que a Marilyn não é só aquela atriz famosa conhecida nos filmes?
0: Ah, justamente essa galeria ao lado, a gente consegue perceber bem esse início de Marilyn, quando ela deixa de ser norma e passa a adotar o cabelo loiro e roupas mais curtas, e a evolução dessa personagem, muito preocupada com a maquiagem, fazendo uma cirurgia plástica no nariz, adaptando o cabelo a algo que fosse mais da moda, que comunicasse uma espécie de sedução, e junto com uma Marilyn em casa, de calça comprida, sentada na cadeira, batendo papo de forma descontraída. Então a gente acaba tendo esses três momentos. Essa evolução para uma Marilyn que foi a cara que ficou mais famosa para todo mundo, mas o começo dessa personagem e ela é bastante à vontade na sua casa.
1: E aí, Renan, entre essas fotos aqui, tem aquela ali que é a Marilyn antes da fama, antes do estrelato, aqui ela nova, com um cabelo maior, em outra tonalidade, meio avermelhado.
0: É, aqui a gente tem uma Marilyn que é bem aquele começo de ser Marilyn, né? Quando ela abandona Norma e começa a virar a Marilyn que ela seria. Mas você observou bem, os cabelos estão num tamanho maior, uma tonalidade diferente, mas já tem essa personagem que sorri para a câmera, que faz graça, que já carrega uma certa sensualidade. Então, é bem, bem simpático ver como ela foi mudando, né? Até reparar como era o nariz dela e como era o queixo, que depois ela faz alguns procedimentos, e lá na última série já estão bem diferentes. Mas é bem simpático perceber aqui esse começo da estrela.
1: Você entende que a Marilyn é uma figura mundial, mas que teve um impacto grande também no Brasil, assim, as mulheres, a sociedade brasileira também foi muito influenciada, foi muito impactada pela figura da Marilyn Monroe?
0: Eu acho que ela é uma figura incontornável da cultura pop mundial. É impossível, alguém pode até não saber como ela se chama, que eu acho que seria difícil. Mas a imagem dela, dessa loira poderosa, dessa mulher que seduz com o olhar, isso é algo que alcançou todo mundo, né? É muito difícil não reconhecer essa figura, a pinta, os lábios, o cabelo loiro bem platinado. Eu acho que essa imagem está marcada para sempre no imaginário dessa cultura pop ocidental.

0: Renan, um outro personagem que faz parte do Maia Fotografia é o Senna, que é um dos maiores ídolos do esporte brasileiro e que tem à disposição um acervo muito grande, né? De não só de fotografias, mas de vídeos, de entrevistas. Foi muito difícil escolher essas fotos que estão expostas aqui no MIS?
1: Foi um grande desafio fazer a seleção das imagens que iam aqui, mas o museu teve uma oportunidade muito especial de ter contato com o acervo do fotógrafo Joe Honda. O Joe Honda é um fotógrafo japonês que registrou esportes de carros ao longo de toda a sua vida. E quando ele partiu, ele deixou um acervo de mais de 300 mil negativos, dentre os quais, depois da digitalização, a gente conseguiu ter acesso a uma quantidade gigantesca de fotos de Ayrton Senna, de quem o Joe Honda era fã e amigo. Então, foi a partir desse recorte da coleção do Joe Honda que a gente chegou nessas imagens que estão aqui na exposição. O Japão, que é um lugar que ama o Ayrton Senna. Até hoje, ele lá é um ídolo muito adorado pelos japoneses e era um lugar que ele adorava estar, onde ele obteve grande êxito e é a terra natal do Joe Honda que fez essas fotos. Então, acho que é bem simpático a gente ter esse momento dele celebrando lá.
0: Essa fotografia é quando o Senna conquista o primeiro título mundial dele, que foi justamente no circuito de Suzuka, no Japão.
1: É interessante que o Joe acompanhou desde a primeira corrida profissional do Ayrton Senna até a última corrida do Senna. Não só fotografando o momento de glória dele, o momento de receber o prêmio, no pódio, mas também detalhes da participação dele nas corridas. Quando ele estava combinando alguma coisa com a sua equipe, quando ele estava cumprimentando os seus amigos depois da vitória, quando ele estava chateado porque algo tinha dado errado tecnicamente com seu carro. Essa foi no Grand Prix de Portugal e o carro do Senna teve uma falha técnica super destruidora para ele e ele deixa a pista naturalmente tendo encerrado antes da hora a sua participação. O que eu acho fantástico, porque a gente fala em Senna e sempre pensa em vitória e sempre pensa em sucesso, mas nada disso é feito sem que a gente também tenha uns percalços no caminho, né? Não dá para chegar ao topo de uma vez só. Então acho que é interessante também mostrar que mesmo para um grandíssimo atleta, há uma hora em que a questão técnica vence qualquer potencial.
0: Renan, chama minha atenção também a expressão dos fiscais de pista, né, que estão ao lado dele aqui. Passa para mim a impressão de estarem desolados, chateados, talvez exatamente pelo que aconteceu com o Senna na corrida, né?
1: Com certeza, eles estão escoltando ali o Senna para deixar a pista e, naturalmente, visivelmente abalados com ele não ter podido continuar essa competição. Foi uma oportunidade muito interessante da gente trazer essas fotos para o público pela primeira vez, porque as fotos do Joe Honda nunca tinham sido exibidas no Brasil, na verdade nunca tinham sido exibidas em parte alguma, essas com o Ayrton Senna, e elas foram objeto de um trabalho muito minucioso de restauração a partir desses negativos. As fotos do Joe têm uma característica de terem uma escala cromática muito escura e para que a gente pudesse ampliar de um tamanho que funcionasse na exposição, precisou ser feito um trabalho com gradiente de cor muito minucioso para que não se perdesse o olhar que ele quis dar para aquele momento, mas que ela ficasse um pouco mais visível, já que o objetivo era expor em paredes, dentro de uma galeria.
0: E aí, entre as fotografias, a gente tem uma aqui, que é em Mônaco, que o Senna, inclusive, era considerado, até, na verdade, é considerado até hoje, o rei de Mônaco, né?
1: O que eu acho divertido, inusitado da pista de Mônaco é que ela fica no meio da cidade, praticamente. Então, a gente está mais familiarizado com o Autódromo de Interlagos, que não fica no centro da cidade, fica num bairro afastado, reservado para isso, mas aqui em Mônaco não. Os carros estão correndo no meio da cidade, as pessoas estão assistindo à corrida das varandas dos seus apartamentos, das suas casas. Então, acho que essa proximidade torna bem peculiar correr lá em Mônaco.
0: É um circuito de rua, né?
1: Então, esse trabalho foi muito bem sucedido e a gente pôde trazer essas fotos aqui para o MIS. O Joe Honda é um fotógrafo muito importante para o meio de corridas de Fórmula 1 e de toda sorte de esportes de carro, e para a gente foi uma oportunidade incrível, única, poder fazer essa seleção do Ayrton Senna dentro da coleção dele.
0: Senna com Berger, com Mansell.
1: Você reconhece de cara?
0: Reconheço de cara. Conheço aqui todos os pilotos. Sou fã do Senna, né? Acompanhei o primeiro título mundial do Senna, eu não lembro. Em 88 eu era muito pequeno, mas o bi em 90 e o tri em 91 eu lembro bem. Entregando minha idade aqui. E essa aqui é uma foto com o Schumacher.
1: É simpática, eu gosto bastante dessa foto. Foi no circuito Barcelona-Catalunha, na Espanha, em que a gente tem um Ayrton Senna já consolidado, já tricampeão, como você disse.
0: Tricampeão mundial já.
1: Tricampeão mundial, celebrando, dividindo o pódio com Michael Schumacher, muito no início da carreira. Ousaria dizer, uma das primeiras vitórias de vulto mundial do Schumacher.
0: E falar de Senna no mês de maio também tem toda uma questão simbólica, já que o Senna morreu num acidente em Imola no dia 1º de maio de 1994. Agora, em 2026, são 32 anos da sua morte. E tem o capacete dele que está exposto aqui. As pessoas se emocionam quando entram nesse espaço aqui? Por exemplo, vem, além das fotos, o capacete do Ayrton?
1: A gente inaugurou o Maio Fotografia no MIS no dia 1º de maio, um dia muito emblemático para a história do Ayrton Senna. Então, para a gente também tinha essa carga, comunicar essa espécie de efeméride, que é uma data que vai ficar inesquecível na história do Brasil, como o 1º de maio, além de ser o dia do trabalhador, também foi o dia do fatídico acidente do Ayrton Senna.
0: Que todo mundo lembra aonde estava quando aconteceu o acidente, né?
1: Exatamente, foi um momento de muito impacto, estava todo mundo assistindo ao vivo a corrida, foi bastante impactante, algo que as pessoas não esquecerão. Então, mas eles chegavam aqui no dia 1º e ficavam contentes de ver uma exposição do Ayrton Senna e também se emocionavam de ver o Ayrton super jovem, de ver o Ayrton celebrando uma vitória, estourando champanhe com seus competidores. Então, causava esse misto de sensação nas pessoas. Foi um momento bem especial. Para completar essa experiência do visitante, além das fotos do Joe Honda, a gente quis trazer algum objeto que representasse a materialidade do Ayrton Senna, e nada mais tradicional do que o seu capacete amarelo, da cor da bandeira e da cor da camisa da seleção brasileira. Então o museu contatou a CID Capacetes, que é uma empresa especializada na pintura de capacetes, que era responsável pela feitura de todos os capacetes do Ayrton Senna. Eles recriaram o capacete de 1991 com as marcas da época, com os patrocinadores da época, com todos os detalhes, toda a métrica exatamente igual a o que o Ayrton Senna usou em 1991. Essa réplica, por ser feita com tanta cuidado, foi conferida pela Senna Brands, ou seja, é uma peça realmente de coleção, de acervo, e quando a CID Specials faz uma réplica desse tamanho, desse vulto, aqui na parte interna, no topo da cabeça, há uma proteção de espuma que impede que uma pessoa desavisadamente vista esse capacete, que não é para ser usado por ninguém, é para ser contemplado mesmo como esse objeto musealizado. Então, além de ver as fotos do Joe Honda, eles também podem ver um capacete exatamente igual ao que o Ayrton usou em 91.
0: 91, que é o ano que ele conquistou o tricampeonato mundial de Fórmula 1.
1: Celebrar a obra de Bob Wolfenson e poder homenageá-lo é sempre ótimo para a gente. Um fotógrafo que já esteve aqui conosco em outras oportunidades, tendo imagens em outras exposições. E o Bob é um fotógrafo muito associado aos retratos. Os retratos dele são muito famosos por estampar capas de revistas, séries inteiras. E a gente quis mostrar nessa exposição o Bob da fotografia de rua, da cidade. E nada melhor do que recorrer aos registros da década de 80, onde a gente podia não só ter esse Bob
2: diferente do que as pessoas estão imaginando, quer ver alguém posando para ele, como comparar que cidade é essa que mudou tanto e muda dia a dia através do olhar dele. Então, é bem interessante ver a cidade por esse ângulo, tanto as mudanças menores, como dos carros, das roupas que as pessoas usavam, como da verticalização mesmo que a cidade sofreu nesse período. Então, a gente tem imagens aqui de prédios icônicos, como o Copan, de regiões icônicas da cidade, como o Vale do Anhangabaú, o bairro da Liberdade, e também detalhes da cidade, as cadeiras de bar na calçada, as pessoas em manifestação nas ruas. Essa cidade que é interessante que a gente mostre, tanto como ela muda, quanto como o olhar do Bob é muito sofisticado para observar o macro e o micro.
0: A gente está falando de cidade, é importante deixar claro que a gente está falando de São Paulo, né? E você sabe dizer o porquê que especificamente esses pontos da cidade de São Paulo que ganharam aqui essa exposição? Você citou o Copan, o Bairro da Liberdade.
2: O próprio Bob diz que tudo numa cidade está disponível para ser fotografado. E tudo vai depender do olhar que o fotógrafo coloca sobre isso. Então, se ele escolheu registrar um ônibus passando na rua, aquilo tinha chamou a atenção dele de alguma maneira. Se ele resolveu registrar uma obra de arte que estava pendurada na lateral de um prédio, aquilo despertou o olhar dele de alguma forma. E são essas sutilezas que a gente acha bem interessante de ter aqui na exposição.
0: Entre as 11 fotografias que estão expostas aqui nesse espaço dedicado à obra do Bob Wolfenson, tem alguma em especial que você destaca, que ele retrata a cidade de São Paulo?
2: Olha, eu destacaria uma do Viaduto do Chá à noite, que mostra a iluminação que havia ali nos anos 80, que através dessa fotografia fica um ambiente melancólico, mas também romântico, algo completamente diferente do que é hoje em dia, com a interferência da iluminação de tantos prédios e tudo mais. Então acho que essa é uma dos destaques. Parece que mostra ainda uma São Paulo um pouco mais preservada, um pouco mais ainda se voltando para o seu passado de menos gigantismo.

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0: Ela pode conversar de uma maneira muito bacana com o que é visto nesses espaços, né, institucionalizados. Então, as ações aqui do núcleo educativo, elas podem auxiliar, por exemplo, nos assuntos que são trabalhados nas escolas, nas universidades. A gente tem ações de formação com professores. Então, tem muita coisa bacana aqui acontecendo. A base do nosso trabalho são as visitas que acontecem nas exposições em cartaz. A gente recebe os grupos nessas exposições, contextualiza o museu, contextualiza a exposição, aquele artista, a obra, faz essa conversa com esse público, mas a gente também faz, como eu comentei, formação de professores, a gente faz oficinas que são atreladas às programações aqui do museu, então Maratona Infantil, Cine Kids sempre vai ter uma oficina de educativo, programação paralela da exposição. A gente faz ações voltadas para públicos em vulnerabilidade social, para idosos, para pessoas com deficiência, ações extramuros para aqueles grupos que não podem, por algum motivo, vir até o museu. A gente leva um pouquinho, né, do museu para outros lugares. A gente faz também material educativo contempla, né, as exposições em cartaz. Então, tem muita coisa acontecendo aqui no núcleo educativo.
1: Cecília, primeiro eu quero que você nos explique o que que tem no acervo aqui do MIS.
2: O acervo do MIS, o MIS é da década de 1970. A gente tem mais de 250 mil itens, e isso é dentro disso, 70% é fotografia. São suportes fotográficos desde o século XIX, seus mais diversos suportes, desde ferrótipo, albumina, até os dias de hoje, com impressão de pigmento mineral. Fora isso, a gente tem equipamentos de imagem e som, a gente tem câmeras fotográficas, a gente também tem acervo biblioteconômico da nossa biblioteca, acervo arquivístico, que aí tem acervo particular de pessoas relacionadas à música, ao cinema. E fora isso, a gente tem o que é mais importante e tradicionalmente no MIS, que é essa preservação de história oral. A gente tem diversos projetos de história oral, de gravação, de depoimentos, existe desde da sua fundação até os dias de hoje.
1: Yuli, aqui onde nós estamos não é a primeira sede do MIS, mas o MIS já existe há 55 anos. Me conta um pouco sobre a história de mais de 5 décadas do Museu da Imagem e do Som.
0: Muito legal da gente pensar na história do MIS, porque quando a gente vê o MIS hoje, ele atua quase como um centro cultural, de tanta coisa que acontece aqui, né? Tem exposições, mas tem shows, tem sessões de cinema, né? Mas o MIS, quando ele foi criado, ele tinha essa intenção de registrar a história da imagem e do som aqui em São Paulo e no Brasil, né? Ele foi criado a partir dessa ideia do Museu da Imagem e do Som do Rio de Janeiro, né? Com essa inspiração no Museu da Imagem e do Som do Rio de Janeiro, mas ele vai ganhando essas características próprias. Essa daqui, de fato, não é a primeira sede do museu, mas é a sede marcante, né? Onde ele passou a maior parte da vida dele, né? Aqui nessa sede é esse lugar marcante, né? Que a gente usa a fachada como parte também das exposições, da programação. A gente ocupa o espaço não só aqui dentro do museu, mas fora dele também. Então é um espaço muito importante aqui do museu. E além de, né, de continuar registrando em depoimentos ou em filmes a história da imagem e do som, né, em São Paulo e no Brasil, a gente tem essas outras programações também que abarcam todo esse universo.
1: E quantos itens, se dá para ter isso catalogado, assim, quantos itens estão aqui no acervo do MIS?
2: São 250 mil itens, e isso crescendo, porque a gente recebe doações a cada mês. Doações assim, de pessoas particulares, doações de família, que elas querem doar principalmente câmeras fotográficas, que é o que geralmente vem assim pra gente. Mas tem também de equipamentos, às vezes documentação de pessoas ligadas à música e também de fotografias.
1: Inclusive, uma das exposições que tem aqui, exposição essa permanente, uma exposição de câmeras fotográficas que muitas delas são de doações.
2: Sim, a maioria das câmeras que a gente tem no acervo é de doação. Aliás, a composição maior do acervo é de doação. E a gente tem câmeras desde 1800 até GoPro, até Instamax, até os dias de hoje, assim, passando por todas as décadas depois da criação da câmera fotográfica.
1: E qual que é o critério que vocês adotam para tirar alguns itens, algumas obras que estão no acervo para ganhar vida numa exposição como essa aqui, aberta ao público?
2: As exposições do MIS, assim, depende muito do que está acontecendo no cenário São Paulo, cenário brasileiro.

0: brasileiro ou cenário mundial. E aí depende muito também se tem alguma ideia de exposição. Por exemplo, esse ano, como é ano de Copa do Mundo, a gente está tendo uma exposição sobre os áudios dos jogadores de futebol, que deram entrevista aqui no MIS, na década de 70 e 80, e também de retratos de futebol. Mas depende muito do que está acontecendo no período, assim.
1: Para público geral, toda terça-feira é gratuita, você só precisa retirar o seu ingresso na bilheteria. Às vezes o ingresso acaba rápido, né? Porque são exposições bastante concorridas, mas é só retirar o ingresso na bilheteria. Agora, para as nossas visitas educativas, com acompanhamento do educativo, a gente sempre faz um agendamento prévio, para grupos escolares ou para grupos de instituições públicas. É sempre gratuito agendando com a gente, é só entrar em contato com a gente. E é muito bacana porque às vezes é o primeiro contato dessas instituições com um museu, com uma exposição. Então a gente fica muito feliz de receber e ver essas pessoas gostando, se interessando e se sentindo parte, né? Se sentindo pertencente a esse lugar, né? Então é toda terça-feira gratuito.
0: O MIS teve um projeto de história oral, que foi um projeto chamado Memória do Futebol Brasileiro. Ele durou de meados de 1970 até meados de 1980. Tem mais de 40 depoimentos entre jogadores, comissão técnica, radialistas também, personalidades do futebol em geral. Eles vieram até aqui, o MIS, e fizeram entrevista aqui. Quem coordenou esse projeto foi o José Sebastião Vitter, que era um acadêmico especialista em cultura do futebol. Inclusive, ele aparece em algumas fotos aqui entrevistando. E assim, para selecionar entre esses 40 depoimentos, a gente escolheu pessoas que participaram de mais Copas, digamos assim. Então, a gente tem Leonidas da Silva, tem Rivelino, tem o Bellini, que foi o primeiro a levantar a taça, tem o Gilmar também, que foi o goleiro das duas primeiras conquistas, o Djalma, enfim.
2: O rei do futebol.
0: Sim, do Pelé também.
2: E Cecília, entre todos esses itens, essas peças raríssimas, jogadores consagrados, qual que é aquela que você acha mais especial, que se destaca entre tantos registros aqui?
0: A entrevista assim mais interessante que a gente tem sobre futebol, na minha opinião, assim, é sobre o Leonidas da Silva. E ele vai falar sobre esse início do profissionalismo do futebol brasileiro, que muitos jogadores tinham outros empregos enquanto jogavam futebol também. Eles não tinham uma preparação técnica. Inclusive o Djalma, ele trabalhava numa fábrica de calçados, ele ganhava 25 cruzeiros enquanto ele jogava na Portuguesa. Inclusive ele tinha que compensar o trabalho, quando ele saiu para jogar, ele tinha que compensar depois,
2: Nossa.
0: até decidir só jogar futebol
2: É
0: mesmo.
2: outra realidade mesmo. A gente pensar nos salários milionários que os atletas de seleção brasileira ganham e pensar que antigamente era assim. Muito legal, Cecília. Um passeio realmente não só para quem gosta de futebol, né, mas para quem gosta de história, né, para conhecer muito sobre um pouco do nosso povo, né?
0: Sim, com certeza. E tem algumas curiosidades que eu separei nos áudios, inclusive a do Bellini, ele é convidado depois para ser ator. O roteirista Lima Barreto convida ele para fazer um filme de cangaceiros, que é o Quelé do Pajeú. Assim, ele acaba não aceitando, mas assim, eles já estão no. Já viraram celebridades a partir da conquista da Copa. E é um papel que depois fica com o Tarcísio Meira. Se eu tenho no áudio, ele explica
2: Ele
0: essa
2: explicando
0: história.
2: isso. Muito legal.
0: As pessoas começam, tanto a comissão técnica, começa a voltar o olhar mais para o jogador em si, como uma estrela, quando eles conseguem o terceiro lugar na Copa da França em 1938. E aí eles conseguem esse status de estrela, assim. Tanto é que o Leonidas ficou conhecido internacionalmente, né, por conta disso. Então ele conta toda essa história desse início do futebol brasileiro. Nessa parede está reservada para esse projeto Memória do Futebol, esse projeto de história oral. Aqui do Leonidas da Silva, que é a entrevista que eu destaco mais, a gente não tem foto dele dando entrevista aqui no MIS. Por isso que eu coloquei a foto da bicicleta dele. Esse é um jogo, foi 8-0 para o São Paulo Juventus. Nessa entrevista ele disse que ele não inventou a bicicleta, que ele só difundiu, assim. Ele que é o jogador que fazia mais esse lance,
2: Que
0: assim.
2: muita gente considera que ele foi o inventor desse gesto, né, da bicicleta. E ele explica então que não foi ele, é verdade. E aí, nesse áudio, ele fala sobre esse lance da bicicleta ou alguma outra coisa?
0: Então, é um áudio que deve ter uma hora e meia. Ele fala de toda a carreira dele, Ele fala desse profissionalismo do futebol brasileiro e também fala da bicicleta. Inclusive, o Gilmar, na entrevista dele, ele fala que tem em algum país que eles foram jogar, a bicicleta não era considerada gol.
2: Então aqui tem fotografias desde a Copa de 58.
0: Aqui 58 é a chegada dos campeões.
2: Ah, é.
0: Aqui é recepção já em São Paulo? Não.
2: O Paulo Machado de Carvalho.
0: Isso, é. Ele tá aqui levantando, o Paulo Machado de Carvalho tá levantando a Júlia Cimei aqui. É que tá bem pequenininho, mas...
2: A taça.
0: E olha a quantidade de gente que veio receber,
2: né? Completamente lotado. É o primeiro título nosso, né?
0: É o primeiro título.
2: Entendi.
0: Tem, inclusive, no áudio do Bellini, ele tem uma história engraçada sobre levantar a taça, assim.
2: Conta, que história que é?
0: Ele é bem no finalzinho da entrevista, assim, mas ele fala que ele estava levantando a taça com uma mão, só que ele ficou meio cansado e levantou com as duas. E isso foi o gesto que imortalizou e todo mundo agora levanta
2: com as duas. Ou seja, o cansaço que motivou ele fazer aquela cena clássica. E nessa exposição aqui, eu consigo ver aqui que desse lado aqui são jogadores que disputaram Copas nos anos 30, como o caso do Leônidas, mas também anos 60, 70. E essa parte aqui é um material inédito, um material exclusivo do MIS. Em contrapartida, o que está aqui desse outro lado são registros que a gente consegue encontrar em outros veículos. Me explica um pouco melhor sobre isso.
0: Aqui no MIS a gente tem 3 coleções de fotografia que tem fotos sobre futebol. Uma delas foi doada pelo Estadão, que é o caso das fotos da Copa de 74, e outra delas foi doada pela Associação dos Repórteres Fotográficos de São Paulo. As duas foram doadas em meados da década de 70, lá para o finalzinho, assim. Então, essas fotos existem em outros veículos também, não é uma exclusividade do nosso acervo, mas a gente tem essa doação e tem algumas que foram produzidas pelo próprio MIS, que é o caso da chegada dos jogadores na Copa de 58, depois que eles são campeões. Então, a partir dessas 3 coleções, a gente fez uma seleção, contando aí um pouquinho das Copas. Para além disso, também tem fotos de torcida e fotos de que ganharam certos prêmios na época, que era do fotojornalismo mesmo da época.
2: Agora aqui já deixa de ser futebol de seleção, passa a ser... Nesse caso, o meu time do coração, o Corinthians. Essa foto aqui eu conheço.
0: Essa foto aqui é do retorno a São Paulo, do Corinthians, em 76. Eles foram jogar com o Fluminense lá no Rio de Janeiro e foi uma invasão de quase 70 mil corintianos no Rio de Janeiro. O jogo terminou empatado, 1-1, mas aqui é a volta para São Paulo, que eles estão passando no viaduto da Santa Efigênia. E a quantidade de gente que foi, o Rio de Janeiro ficou impressionado com os corintianos.
2: Bom, você que é a curadora aqui, mas eu conheço um pouco sobre a história do meu time e sei que nessa época o Corinthians estava amargando um jejum de títulos, né? Eram, se eu não estou enganado, 22 anos sem ganhar um campeonato. E aí, como você bem disse, a torcida foi em peso para o Rio de Janeiro. Nós não vencemos esse campeonato. Sim. Mas, enfim, a foto, de fato, registra bem esse momento que foi muito legal na história do Corinthians, do futebol brasileiro, né?
0: Sim. E tem essa foto aqui de cima, também uma foto de torcida, é a dona Elisa Alves do Nascimento, que é uma torcedora símbolo do Corinthians. Ela conhecia todos os jogadores, ela casou em campo. Então, assim,
2: Casou em campo. Que demais.
0: São todos os jogadores que vivenciam ela, né?
2: Muito legal. Bom, e aqui...
0: Aqui a gente tem outras fotos de torcida. Aqui a gente tem um fotógrafo, que é o Domício Pinheiro. Ele é o maior fotógrafo de futebol, também é um dos maiores fotógrafos de Pelé. E muitas das fotografias que são aqui são dele. Inclusive aquela do México, de Guadalajara, é uma fotografia dele.
2: Ah, é dele? Que legal.
0: Por isso que ele está sendo representado aqui na exposição.
2: Homenageado, né?
0: E aqui tem uma foto que, assim, não necessariamente a gente é daquelas fotos que a gente tem no acervo que a gente não sabe a procedência. Então, eu não sei nem se ela foi feita aqui em São Paulo, no Brasil, mas são vários fotógrafos posando em campo.
2: Nossa, que legal.
0: Essa aqui é a fotografia mais famosa do Domício Pinheiro, que é quando o jogador Mirandinha quebra o pé. É uma fotografia até bem difícil de ver, assim.
2: E essa foto aqui é no México, Cecília?
0: Isso aqui, isso. Essa foto é a minha foto favorita da exposição. É num teatro no México. A Copa de 70 foi em Guadalajara, no México. E aqui tem uma placa no teatro que está escrito: "Hoy no trabajamos porque vamos a ver Pelé." Então, assim, é o povo se dando o feriado para poder ver Pelé, né? Para ver o quanto que ele foi importante, assim.
2: Ou seja, os mexicanos prestando essa reverência ao nosso rei, né? O rei do futebol, na verdade, né?
0: Sim. Essas entrevistas, assim, eu selecionei trechos, tem 8 minutinhos cada uma, com alguma curiosidade, alguma coisa assim, só que dá para ver a entrevista inteira no banco de dados do acervo do MIS. Tem na página do MIS, tem uma parte que é reservada ao acervo, e lá tem uma parte que vai direto para o acervo online. Então, todas essas entrevistas de história oral do nosso acervo podem ser vistas você na sua casa, com o seu fone de ouvido, você... acompanhar ela na íntegra.
2: Yuli, dá para dizer, ao longo dessas mais de 5 décadas, quais foram as exposições que fizeram mais sucesso aqui na história do MIS?
1: Ah, dá. Castelo Rá-Tim-Bum, acho que é a primeira assim, que vem na cabeça da gente, porque foi uma coisa que, de fato, a gente esperava que fosse sucesso, porque Castelo é um programa, né, muito querido por várias gerações, mas foi um sucesso assim, estrondoso mesmo, né? E foi a exposição que acabou atraindo bastante atenção também, né, para o museu, para essa história de uma exposição imersiva, né, que traz o visitante para dentro daquele universo. Então eu destaco com certeza Castelo Rá-Tim-Bum, mas também tem Tim Burton, David Bowie, agora Janis, Raul Seixas. Então a gente tem assim, diversas exposições muito queridas pelo público, que a gente vê que o público fala com muito carinho delas, né? Que marcaram mesmo, porque são assuntos que marcam a vida das pessoas, né?
0: A gente teve por muito tempo um projeto chamado Notas Contemporâneas, que chamava Personalidades da Música para dar entrevista e também ter um show com uma banda do MIS, que interpretava as músicas. Esse projeto durou por muito tempo. Veio Tom Zé, Supla, assim, muitas personalidades. Está tudo também registrado no acervo do MIS, dá para acessar online, tem Toquinho, enfim. Muita gente veio aqui na entrevista. Hoje, esse projeto foi substituído pelo Vozes em Cena, que é para personalidades do teatro também. Então, assim, a gente tem depoimentos de história oral de pessoas do teatro, tem do TBC, que é o Teatro Brasileiro de Comédia. Enfim, tem a missão do MIS era preservar tudo relativo à imagem e som. Imagem e som é tudo que foi produzido pelo homem, basicamente. Então, a gente tem um acervo muito diverso de tipologias documentais, né, de suportes, materiais, mas também de temas. Então, pode ser que qualquer tema que você fale agora, talvez a gente consiga fazer uma exposição com o nosso acervo.
2: E me diz uma outra coisa. Muitas das fotos que estão aqui, dos áudios, também estão disponíveis na internet. Mas por que, na sua opinião, estar aqui numa exposição onde foi feito esse trabalho de curadoria para escolher essas fotos que estão aqui, por que, que é mais especial estar em contato com essas peças, com essas obras presencialmente do que de forma online?
0: Bom, todas as fotos que estão aqui são de gelatina e prata, são originais. E tem muitas crianças assim, que não conhecem quem foi Rivelino, quem foi Leonidas da Silva, quem foi Leivinha. E aqui você pode ver fisicamente a foto deles. E tem uma diferença entre ver online e ver na sua frente. Assim. E outra coisa também, essa parede que está aqui, no meu lado, são os bastidores do museu na década de 80. Isso é algo inédito. O MIS nunca fez uma exposição mostrando esses bastidores das entrevistas. Então, a gente tem aqui um entrevistador, aparece também o Boris Kosoy, que era o diretor do MIS na época. Assim, então, esse bastidor aqui é algo que só vindo aqui ver. Assim.
2: E o MIS também proporciona a possibilidade de alguém que gosta de fotografia, que gosta de fazer registros, ter a sua obra também exposta aqui?
1: Sim, a gente tem um projeto sensacional chamado Nova Fotografia. É um edital, uma convocatória, abre todo final de ano. Então, se você é um fotógrafo amador, se você é um fotógrafo profissional, se você só é um entusiasta da fotografia, você pode se inscrever nesse edital. O MIS seleciona 6 fotógrafos que vão expor ao longo do ano, né, aqui nessa sala, inclusive, do Nova Fotografia, que é dedicada a esse projeto, Nova Fotografia. Tem um acompanhamento curatorial, essas fotos fazem parte depois do nosso acervo, vão itinerando para outros projetos do MIS fora de São Paulo. Então é um projeto muito bacana, quem é interessado em fotografia, fica de olho que todo final de ano abre a convocatória.

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4: No Alesp Cidadania de hoje, nós vamos conhecer um pouco mais do Instituto Bacarelli, um espaço onde os sonhos se tornam realidade e você, é claro, é o meu convidado especial para embarcar nessa aventura.

0: Nós conversamos agora com Edilson Venturelli, ele que é maestro e também CEO aqui do Instituto Bacarelli. Edilson, muito obrigada por conversar conosco, por nos receber aqui no Instituto. Eu queria que você começasse contando para as pessoas um pouquinho da história aqui desse espaço.
1: Eu que agradeço a você, a TV Alesp, pela oportunidade de estar conversando com a tua turma. O Bacarelli surgiu em 1996, quando o nosso fundador, o maestro Silvio Bacarelli, assistiu pelas redes de televisão um grande incêndio que aconteceu aqui em Heliópolis. E resolveu naquele momento sair da indignação e ir para a ação, começar a fazer algo por essa comunidade. O que ele sabia fazer era música. Ele procurou uma escola pública aqui na região, a primeira que existia naquela época, vindo do Ipiranga para a Estrada das Lágrimas. Ele parou para conversar com a diretora. Essa escola tem como patrono Luiz Gonzaga do Nascimento Júnior, o nosso Gonzaguinha. Então eu digo a ele que o projeto já nasceu abençoado, né? E lá ele conseguiu, com a diretora, selecionar 30 crianças para começar a ensinar música. No início, ele levava essas crianças até a Vila Mariana, onde ele tinha a sua empresa comercial. E lá começamos. De lá para cá crescemos, somos mais de 1.650 crianças e jovens aqui sendo atendidos. Temos a nossa sede própria agora aqui em Heliópolis, né? Desde 2009. O primeiro prédio que nós temos, que é o prédio da escola, o prédio das aulas, foi construído com doação de uma instituição chamada Provida. Depois construímos o anexo do teatro, que com o meio da Lei Rouanet, e agora em novembro a gente inaugurou essa sala de concertos, o Teatro Bacarelli, onde nós estamos aqui dentro curtindo, ainda novinho, ainda em fase de implantação.
0: Que é um espaço muito bonito, muito grande, vocês vão conseguir ver detalhes melhor. Muito bonito, né? Mas e a sua trajetória aqui com o espaço começou quando?
1: Olha, Natália, eu tenho 62 anos de idade, 49 deles trabalhando como mestre Bacarelli. Comecei aos 13 anos de idade, entrei para o coral profissional do maestro. Naquela época ainda não tinha o EC, era permitido trabalhar nessa idade, tá, gente? Não tinha nenhuma transgressão, não. Aos 15 anos eu fui trabalhar na empresa profissional do maestro. Com muito orgulho, meu primeiro registro em carteira é de montador de orquestra. O que é isso? Eu era a pessoa que ia colocar a cadeira e a estante para os músicos tocarem.
0: Ainda existe essa profissão?
1: Existe. Olha, a gente está aqui com o palco, nosso palco montado, com a nossa orquestra.
0: Porque tem equipe, alguém que faz isso.
1: Tem uma equipe de montadores que entram, que sabe o lugar certinho de pôr a cadeira, a estante. Né? É uma profissão muito importante para que a gente possa usar o palco. Depois fui promovido arquivista, aos 18 já era maestro preparador do coral profissional dele. No meio desse caminho eu me formei em Direito. Eu falo que eu sou um músico que tem a OAB, não um advogado. Né? E desde 1998 estou com ele nesse trabalho. Né? Quando ele me chamou para ajudar nesse projeto, era ação de um homem só. Eu fiz toda a estruturação jurídica, contábil, né? Para que a gente pudesse ser uma instituição e dessa forma crescer com mais solidez. Então, desde 98 eu atuo aqui no Bacarelli como CEO, né, como diretor executivo e agora CEO dessa missão maravilhosa aqui.
0: É um trabalho realmente muito bonito de se respeitar, né?
2: Através do ensino da música, a gente consegue mostrar para essas crianças, para esses jovens, que eles são ricos em dons e talentos, que eles podem se permitir sonhar.
0: Grande defensora do trabalho com música. Eu acho que a música, ela é muito importante para todas as pessoas, não só para quem escuta, mas para quem atua com ela. Muda vidas, e aqui mudou e muda a vida de muita gente, né?
1: Natália, a música é uma ferramenta poderosíssima de transformação e de inclusão social. Eu costumo dizer que muitas pessoas trabalham uma semana inteira sem ganhar bom dia, um mês inteiro sem ganhar um obrigado, e algumas pessoas certamente vão trabalhar uma vida inteira sem ganhar um parabéns. Nós músicos subimos ao palco, nos apresentamos e as pessoas nos aplaudem, reconhecem o nosso esforço, valorizam a arte que nós produzimos. Se eu posso estar em um palco sendo aplaudido? E esse palco pode ser o palco do Teatro Bacarelli, pode ser a sala de aula, quando a gente recebe visitas que vão lá, as crianças cantam e as pessoas aplaudem. Eu passo a acreditar no meu potencial. E a partir daí, eu passo a sonhar e eu vou desejar. Né? A gente sabe que o primeiro passo para se conquistar algo é desejar, é sonhar com. Numa favela, numa comunidade pobre, eu penso que um dos maiores malefícios que a gente experimenta é quando a criança deixa de sonhar. E isso aconteceu comigo, muitos anos atrás, conversando com uma criança pequena nossa. Não, falei, e aí, o que você pretende ser da vida? Ah, eu quero ser médico. Falei, que bacana, uma profissão assim, assim, assim. Aí essa criança olhou para mim e falou, mas eu não vou ser. Falei, por quê? Falou, porque aqui ninguém é médico. A pessoa olha para o entorno, a criança olha para o entorno dela e falou, eu quero ser engenheiro. Ela olha para o lado, não tem engenheiro. Quero ser advogado, olha para o lado, não tem. Se não tem, eu também começo a achar que não é para mim, que eu não posso. Agora, se eu posso estar aqui no Bacarelli, se eu posso ser aplaudido, se eu posso ser tratado com carinho, aqui no Bacarelli a gente trabalha muito para valorizar o potencial das pessoas, né? Não que elas não têm, mas o que elas têm, o que elas são. Eu posso acreditar no meu talento e eu tenho certeza que eu vou ser o que eu quiser ser na minha vida. Então, acho que isso é uma das grandes funções que a gente tem aqui.

0: São realidades muito diferentes, né? São pessoas que, claro, isso todo mundo tem as suas batalhas, mas é muito bonito a gente assistir um espetáculo, uma apresentação e você pensar o que aquela pessoa passou para estar ali. Não é simplesmente você ir sentar na cadeira e se apresentar. Tem toda uma realidade por trás, né? Não só a questão dos ensaios, mas o que aquela criança, principalmente, passou para chegar até ali.
1: Eu entrei no instituto com 8 anos de idade. Eu entrei na orquestra principal, tava com 16 anos, 16 para 17 anos já. É, eu passo mais tempo aqui do que em casa, né?
2: Estudei no Instituto Bacarelli de 2007 a 2014. Hoje retorno como professor de iniciante de trompete.
3: Tem tudo isso, né? E nós que já somos adultos, a gente sabe que fazer as escolhas certas não é uma coisa simples, não é uma tarefa fácil.
0: Principalmente quando você está no meio, né?
3: Entendeu? A gente erra pra caramba até hoje, né? Agora imagina para quem vive em condição de vulnerabilidade, né? Para pessoas expostas a uma realidade onde o crime está o tempo inteiro ali perto, muito próximo, né? Convivendo, assediando, onde você começa a ver amigos seus que entraram para a vida do crime e começam a ter um sucesso aparente, né? Enquanto ele não morre, ele está tendo sucesso. Enquanto ele não é preso, ele está tendo sucesso, né? Assim, como é que você faz para você se manter íntegro? Então a gente, como sociedade, tem que olhar para essas comunidades e tem que trabalhar. Porque o que que
0: Sim, com
3: acontece?
0: certeza.
3: Nós somos fruto do repertório que a gente tem de vida, né? Se eu cresço como homem, um menino que cresce em um ambiente familiar onde a mãe tem um companheiro que normalmente não é o pai dele e que é um agressor, ele vai crescer com essa referência. Daqui a pouco, quando ele se tornar adulto, ele vai achar que é normal bater na companheira dele, que é normal bater nos filhos dele. É isso que ele aprendeu, né? A gente esquece que as crianças um dia atravessam a fronteira. Enquanto ela é criança, ela está restrita ali na área da comunidade, né? Na área da favela. Onde ela cresce, ela atravessa a rua. Aí quando ela atravessa a rua, a gente fala: olha, agora que você veio para o lado de cá, você tem que ser uma pessoa do bem. Mas qual é o repertório que ela tem? Quais as experiências que ela viveu? Então, se a gente quer uma sociedade mais justa, mais igualitária, a gente tem que trabalhar muito, muito, muito para diminuir a distância entre quem tem muito e quem tem nada,
0: Com certeza.
3: né? Isso sempre vai existir, quem tem mais, quem tem menos. Faz parte, é normal. Mas assim, a gente como sociedade tem a responsabilidade de olhar para as pessoas que nasceram nessa vida numa condição menos favorável e trabalhar para diminuir isso. É isso que o Bacarelli tenta, né? O Bacarelli há 30 anos mostra para essas crianças que elas são sim ricas em dons e talentos, que elas são dignas, que elas podem ser o que elas quiserem ser na sua vida.

0: E é muito bacana, né, maestro? Porque são muitas histórias, tenho certeza que ao longo de 30 anos, muitas histórias que deram certo, de pessoas que conseguiram chegar lá.
1: Eu sou uma delas. Eu venho de uma família muito pobre, né? Eu venho de uma família que, quando criança, quando meu pai conseguiu construir a primeira casa que nós tivemos nossa, era num bairro tão afastado aqui na cidade. Hoje já é populoso, mas naquela época afastado, que não tinha saneamento básico, não tinha nem rede de água. A Sabesp vinha uma vez por semana encher a nossa caixa d'água, né? Então era aquela coisa que me marcou muito: banho, água limpa, só o primeiro de casa. Nós éramos em quatro. O próximo só se enxaguava com água limpa, porque não podia jogar água fora, porque se a água acabasse, a gente ficava sem água para comer, né? E nessa época, Natália, meu pai, eu e meu irmão estávamos na escola de piano paga. Meu pai ia trabalhar a pé, porque não dava para pagar o ônibus para ele, mas manteve a mim e ao meu irmão na escola de piano, né? E graças ao esforço do meu pai e da minha mãe, na minha infância, hoje eu estou aqui. Hoje eu sou um músico. Agora, eu sei o quanto foi difícil, eu venho dessa realidade. Eu tenho primos que foram para o mundo do crime, né? Eu cresci sendo alvo de chacota pelos meus primos, porque enquanto eles iam fazer algumas coisas, eu estava em casa estudando piano. Só que hoje, assim, alguns deles já se foram, né? Já perderam sua vida. E eu estou aqui, estou realizado, estou à frente de uma missão linda. Agradeço todo dia quando eu acordo a Deus pela missão que me foi entregue, pelo Maestro Bacarelli, que me confiou esse trabalho, essa missão, que é meu segundo pai. Eu sou o filho que ele não teve, né, em vida. E eu sintetizo o que essa molecada vive, né? Eu nunca morei numa favela, não, mas eu morei em situação talvez pior que a deles vive, que a que eles vivem hoje. Não, então, assim, esse trabalho que o Bacarelli faz aqui, ele é primordial para a gente mostrar para a sociedade que é possível, sim, você trabalhar para melhorar a vida das pessoas. Aquilo que você falou, a gente está em um teatro muito bonito. É um teatro que está com uma elegância e que está com características técnicas que ele podia estar em qualquer bairro da nossa cidade. Ele podia estar lá nos Jardins, ele seria bem recebido pela sociedade local. Mas ele está em uma favela. Por quê? Porque para nós do Bacarelli, a excelência é o pilar central. Tudo que a gente faz, a gente quer fazer bem feito. Nós queremos que a turma de Heliópolis, quando entre nesse teatro, se sinta digna, né? Se sinta respeitada. A gente poderia ter feito um teatro mais barato ou menos caro. É só não ter madeira aqui, ter concreto em tudo. É só não ter uma poltrona tão confortável como essa que a gente está sentado, né? Mas não, a gente quer fazer com excelência, porque a gente quer mostrar para eles a dignidade que eles têm. A gente quer que eles saiam daqui e frequentem um teatro municipal de São Paulo, que eles percebam que eles podem se apropriar desses espaços. As pessoas de uma comunidade pobre muitas vezes passam na frente de edifícios, né, de construções como Sala São Paulo, Teatro Municipal, MASP, MAMIS, mesmo sendo de graça, não entram, porque ela olha para aquilo, ela não se sente pertencente àquela realidade, àquele mundo. Agora, se elas podem começar a estar aqui nesse teatro, no Teatro Bacarelli, elas ganham confiança e elas vão ver que elas podem sim frequentar qualquer espaço.
0: É, isso que você falou da questão do apoio dos pais, né? Eu não vou chorar, mas caramba.
1: É assim mesmo. E assim, na realidade, a gente não tem que falar "não vou chorar". A gente tem que pedir a Deus que a gente nunca perca a nossa capacidade de se emocionar e de se sensibilizar, porque é isso que faz de nós seres humanos, né?
0: Verdade. É, eu quando mais nova, eu também não tinha tantas oportunidades. Mas hoje eu me tornei jornalista justamente por conta desse apoio que eu tive da minha mãe. E ela também fazia isso. Ela ficava sem comer, ela andava de ônibus para eu poder estudar. E eu tive muitas oportunidades, inclusive na música. Eu estudei música por muitos anos. e me abriu muitas portas. Eu conheci outros países graças à arte. E eu acho que é muito importante esse contato, porque realmente abre portas, abre caminho para as pessoas.
1: E o que você falou é a palavra central, oportunidade. Né? Que é o que falta muitas vezes para quem mora numa favela, para quem mora na periferia de São Paulo, na periferia do Brasil, né? Assim, é oportunidade.

0: E qual é a diferença entre uma pessoa que nasceu e mora na favela e quem mora em um bairro chique? Como ser humano, nenhuma. Mas as oportunidades que lhes são dadas fazem a diferença. Você pega durante a pandemia, por mais que se fala de gap na educação, gap escolar, mas quem estava em uma realidade mais bacana tinha equipamento em casa, tinha seu quarto para estudar. Tinha internet de boa qualidade, de boa velocidade, tinha seu computador. Aqui é todo mundo junto e misturado. Teve um dia na pandemia, veio uma vozinha na nossa secretaria e ela estava com o celular dela, com a tela toda trincada, né? Aí a gente falou com ela, falou: "Ei, meu filho, esse é o único celular que a gente tem em casa para todos os meus netos estudarem." A gente falou: "Mas como é que a senhora faz?" Ela falou: "Ah, eu deixo meia hora com um, tiro, dou meia hora para o outro e meia hora para o outro." Então, assim, das 4 horas que ele deveria assistir de aula, ele assistiu meia hora. E no celular com tela quebrada.
1: E fez, né?
0: E fez, mas assim, Natália, olha a diferença da
1: Sim, com
0: oportunidade que um
1: certeza.
0: está tendo. Aí a gente vai esperar que na vida adulta eles vão crescer com a mesma condição? Não, né?
1: É muito difícil. E quais são os cursos que os alunos têm acesso aqui?
0: Até esse momento, a gente está focado em música, então todos os instrumentos de orquestra, a gente começa com a musicalização infantil a partir de 2 aninhos de idade.
1: Já tem esse contato.
0: E se Deus quiser, no ano que vem a gente vai chegar na barriga da mamãe, a gente vai fazer musicalização para gestante. Eu falo que eu quero conquistar o meu cliente ainda na concepção, né? A partir dos 7 anos, eles entram para os nossos corais. Hoje nós temos 19 corais.

0: e começam também a ter a oportunidade para estudar um instrumento de orquestra, violino, viola, violoncelo, contrabaixo e todos os de sopros e daí por diante, né? Há 2 anos nós começamos também a realizar um antigo sonho, que era trazer a dança, trazer o balé. Que eu acho lindo os bailarinos, né? Com aquela postura bonita.
1: E combina, né? Né? Tem todo um contexto ali, a dança com a música.
2: Pontinha, desceu. Pontinha, fechou, dançou. Virou.
0: A gente está formando verdadeiros artistas, né? Porque as nossas crianças dançam, cantam e tocam um instrumento musical. Se tudo dando certo, daqui a alguns meses a gente começa uma nova frente que a gente está chamando de Artes do Palco. Que é o quê? Com a inauguração do nosso teatro, a gente está montando um estúdio de áudio e vídeo, né, para poder fazer gravações, fazer streaming, transmissões diretas daqui. Eu falei, cara, já que eu vou ter todo esse equipamento, eu tenho um teatro, por que eu não posso formar um bom engenheiro de som? Por que eu não posso formar um cinegrafista? Por que eu não posso formar um produtor de audiovisual? Produtor de vídeo, né? Por que eu não posso formar um cenografista, um bom contra-regra, assim, aproveitar todas as artes do palco e dar essa oportunidade também para a nossa garotada? Nós temos 1.650 alunos, não temos a ilusão que 1.650 vão se profissionalizar na música, não tem espaço para tudo isso, mas eles podem viver da arte, né? E principalmente eles podem se tornar adultos de sucesso na profissão que escolherem, através dos valores que eles desenvolveram na arte. Você estudou música, e eu tenho certeza que a música trouxe alguma diferença na tua carreira de jornalista, de apresentadora, de tudo, né? As pessoas acham que é simples subir em um palco e se apresentar. Você tem que lidar com as suas inseguranças, com a sua timidez, né? E hoje você está aqui, ó, como jornalista, na frente de uma câmera, desempenhando. Então a gente acredita muito nisso. Então, se tudo der certo, ainda nesse ano a gente começa essa nova frente de atuação do Bacarelli.
1: Vai dar certo.
0: Ah, eu esqueci de falar uma outra coisa.
1: Pode falar.
0: É porque eu lembro sempre das nossas crianças. Agora eu esqueci que a gente está atendendo os adultos. Então, na parte dos adultos, a gente tem instrumentos musicais como violão, tem a dança de salão, mas a gente também tem feito nos últimos anos cursos de gastronomia, de formação de cozinha profissional. Então, hoje quem conduz esses cursos para nós e quem administra o nosso restaurante é o Instituto Capim Santo, da chefe Morena Leite, minha amiga, querida. Final do ano passado, dezembro, nós formamos 47 mães e pais nossos em cozinha profissional com 2 anos de curso, sendo certificado pelo Capim Santo. E foi muito lindo. Na formatura, a oradora de uma das turmas da Turma da Tarde foi uma senhora, bastante idade, né, vó. A hora que ela foi fazer o discurso, ela começou a chorar, olhou para as netas, aí quem se emociona sou eu, e falou, agora até que enfim eu estou realizando um sonho, eu tenho um diploma para pôr na minha parede. Sim, já no auge da sua idade, né? Então o Bacarelli hoje é bem maior do que a gente imagina aqui.
1: É construir sonhos e de novo a gente volta naquela questão de oportunidades, porque às vezes a pessoa ela não teve essa oportunidade quando ela foi mais nova, quando ela era mais nova, e precisou esperar toda uma vida, ver os filhos crescerem, ter os netos, para poder ter ali acesso a algo tão importante e ao mesmo tempo tão simples, tão genuíno, que todo mundo deveria ter acesso e não tem.
0: Foi isso, a gente começou a atender os pais por causa dessa observação que você fez numa reunião pedagógica, que a gente faz todo ano, 2 por ano, com nossos pais todos, para prestar conta a eles do que a gente faz com seus filhos. Uma mãe levantou, eu conto sempre a minha história para inspirá-los, né, para mostrar para eles que é possível sim vencer. E uma mãe virou para mim e falou, maestro, deixa eu te contar uma coisa. Eu sempre sonhei em estudar música, mas quando eu era criança não existia um Bacarelli. Você não consegue fazer alguma coisa pela gente? Aí a gente começou com o coral de pais, né? Depois foi para curso de violão, aí a gente conseguiu pôr a dança. Eu falei, puta, mas assim, a gente começou com a dança aos sábados, né? Falei, eu vou aproveitar que o pai e a mãe têm que trazer a filha e o filho para fazer o balé e na sala do lado eu vou fazer dança de salão para eles, que aí eu consigo atender os dois. Deu certo, estamos tocando até hoje.
1: Que ótimo. Muito obrigada, Edilson.
0: Eu que agradeço.
1: Muito obrigada por essa conversa. A gente vai para um rápido intervalo, a gente volta daqui a pouco para mostrar de fato o Instituto para vocês. Até daqui a pouco.

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0: Voltamos agora em um cenário diferente para mostrar mais um pouquinho aqui do Instituto Bacarelli. Eu falo um pouquinho, gente, porque aqui é muito grande, tem muita coisa para mostrar. A gente não consegue acompanhar tudo, mas a gente traz um pouquinho para vocês terem uma dimensão do que é aqui o espaço. E quem vai falar comigo agora é o Lucas, ele que é responsável por essa turminha aqui. Lucas, muito obrigada por falar conosco. Me conta o que, que você é responsável aqui.
1: Aqui eu tô como regente dos coros em Tintins. Esse é o nosso pré-coral. Então, depois da musicalização infantil, eles vêm para essa etapa do pré-coral, que é entender como funciona o universo do coral. E aqui a gente ensina eles a como usar a sua voz. Tanto a sua voz para cantar, mas a sua voz também como ferramenta de empoderamento, de se colocar nos lugares, né? Então, aqui o nosso universo é outro. Então, a nossa voz é o único instrumento. E de pouquinho em pouquinho, nós vamos aprendendo a otimizá-la. Nós temos a nossa professora também de corpo, que vai ensinando também questões básicas, como costura, como andar na concessão. Para depois eles irem para os níveis seguintes, que são os corais infantis 1, 2, infantos juvenis, juvenis, até chegar no nosso coro jovem, que é a porta de destaque do Instituto.

0: Nesse caminho, a criança pode optar pela voz ou pelo instrumento. Quer dizer, na verdade, eles cantam e, durante isso, eles vão escolher um instrumento para estudar. Sempre começa em grupo e depois vai ficando individual.
1: E tudo isso, toda essa emoção sentida com seu corpo vai refletir no seu instrumento. Seja ele o canto, ou seja ele qualquer outro instrumento, e também na vida. Essas vivências eles levam para a vida, e independente de se tornarem músicos ou não, essas vivências estão dentro deles para eles usarem como ferramentas nessa cidade.
0: Mãozinha no ombro. Você, na hora de abraçar, uma vez você abraça esse e outra vez você abraça o outro porque faltou uma amiguinha. Encontrei o meu amor. Ai, meu Deus, que lá vou eu. Ora chega, chega, chega. Ora é da lá pra trás. Vão aprender a escutar, escutam o mundo de uma maneira diferente, tenham conhecimento sobre as canções que eles aprendem, tanto instrumentais quanto vocais, porque a gente está sempre contextualizando, né? Nós estamos montando a coreografia para uma apresentação ao final do ano. Indo eu, a caminho de Viseu. Indo eu, a caminho de Viseu. Encontrei o meu amor. Ai, meu Deus, que lá vou eu. Encontrei o meu amor. 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Tem uma riqueza de conhecimento e cultura e uma grande oportunidade. Eu acho que ajuda muito na escola, no ensino regular, tudo aquilo que eles aprendem aqui, né? A gente quer uma interdisciplinaridade e um plus a mais. Gael, sabe escrever seu nome? Vai até a lojinha do alfabeto e pega as letras do seu nome. G daqui para pro, você vai pôr nessa linha, em cima da linha.
2: Pronto, pode pegar do alfabeto?
0: É para pegar do alfabeto. E aqui é, se precisar a mais, pega aqui. Gael, cadê que tá faltando? Olha, esse é seu nome? Sai um pouquinho da frente para tu. Vem aqui atrás do instrumento. E como é o nome desse instrumento? Senta. Senta direito. Gael, Gael Cavalcante, como é o nome desse instrumento? Vocês sabem? É da família dos tambores. Como chama?
2: Eu ia falar tambor.
0: É da família dos tambores, mas ele não é tambor, porque tambor tem um monte de modelo. Aquele lá no fundo também é tambor.
2: Eu esqueci.
0: Aquele lá do fundo é igual a esse? Mas eles são parentes. O nome desse instrumento é bongo. Bongo. Bongo. Bongo. Bongo. Fica nos joelhos assim e toca. Bongo. Muito bem. Quantas vezes a nossa boca abre quando a gente fala o nome do Gael? Gael. Quantas vezes a boca da gente abriu?
2: Duas.
0: Duas. Gael. Então, Gael vai tocar duas vezes aqui. Pode tocar. Gael. Quando ele tocar, a gente fala o nome dele. Atenção. Muito bem. Gael pode sentar. Dentro da musicalização, então, há um preparo, uma alfabetização, uma pré-alfabetização e alfabetização musical, para que depois, a partir dos 7, eles ingressem no pré-coral, que é um processo de aprendizado para usar a voz como instrumento.

Nós acreditamos que um aluno bem preparado, bem afinado, cantando, ele também vai ser um instrumentista melhor. Então, se ele consegue afinar a música com sua própria voz, ele consegue também tocar ainda mais afinado seu instrumento. E não só isso, quanto por alto, faz essa responsabilidade, como essa pulsação, esse centro de que eu pertenço a este lugar.

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1: Trabalhamos ritmo, canções, danças, conhecemos os instrumentos da casa. Né? Ninguém ainda fez uma escolha para tocar ou violino, ou viola, ou trompete, ainda não nessa faixa etária. Mas eles vão conhecendo os instrumentos da orquestra. Bongo! Claro, agora com a nossa casa tendo teatro, eles também têm essa possibilidade de assistir o grupo completo, as orquestras, os corais, né? Isso é muito interessante. E aí, no final do processo, eles podem ir para uma orquestra, que a gente também tem níveis diferentes da orquestra, e o coral jovem, que é o profissional.

0: Na verdade, essa história da musicalização começa a partir de 2 anos, que a gente chama de musicalização baby. 2 anos, depois vem baby, 3 anos. As crianças começam a serem sensibilizadas para a música e eles fazem aula junto com os pais. A partir dos 4 anos, entramos na musicalização 1, 2 e 3, até os 6 anos. Esse processo também sensibiliza, orienta, abre caminhos dentro da música.
1: Gael. Todo mundo junto? Gael. Então o Gael Cavalcante e o Gael Mota pertencem ao grupo 2. Grupo 2, o que é esse mistério? Vamos falar desse mistério daqui pra frente. Então agora o Gael vai sentar do lado do outro Gael. Vai lá. Vocês são do mesmo grupo.
0: Então a gente gostaria de poder abarcar todos esses alunos que começam aqui, que todos se tornem músicos. Mas se não se tornarem músicos, terão música na formação de vida. Eu acho isso muito importante.
1: Vamos lá, o piano da introdução ficou muito bom. Vocês viram que eu fui fazendo um pouquinho mais lento para dar tempo da gente ensinar para todo mundo e fazer bonito, certo, Gael?
0: O que é muito legal é que nas salinhas, no corredor, depois você vai ver, tem as aulas, né, com os professores e os alunos também estudam. Então, quando tem algum aluno estudando um instrumento do qual a gente está falando na aula, eu chamo esse aluno e ele toca para as crianças. Então eles vão tendo contato com esse instrumento, como eles estão ainda estudando, e nesse processo, o tempo todo.

0: Eles vão mostrar um pouquinho de como é a aula deles, mas professora, eu vou olhar porque eu quero fazer também.
1: Ah, vai fazer. Não, vai fazer.
0: Tudo. Então eu vou olhar, vou tentar aprender porque eles são muito mais avançados que eu.
1: Ah.
0: Eles são muito mais evoluídos, mas eu vou olhar, vocês vão me ensinar? Bye. Daqui a pouco eu vou tirar o microfone e tô indo pra lá.
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0: Olha, professor, eu acompanhei já uma turma por lá. Eu me infiltrei ali no meio. Vou conseguir acompanhar aqui também?
1: Claro, olha, hoje está com a aula da professora Tati. Ela está ensinando cênica. E hoje a aula está com pulsação, estátuas, então tem que prestar bastante atenção.
0: Será que eu consigo, gente? Vou pedir para eles me ensinarem. Eu vou entrar lá
1: Vai.
0: e vou acompanhando.
1: Boa
0: Eu
1: sorte.
0: soube também que tem uma coreografiazinha, gente, que eu já vi um pedacinho que tem uma melancia. Eu quero aprender a fazer a
1: É,
0: melancia.
1: e eles são exigentes.
0: Eles são, né?
1: Mais que eu até.
0: Misericórdia. Vai dar certo.
1: Boa sorte.
0: Obrigada. Aí eu vou fazer também, hein? Tem que fazer direito, né?

0: Gigante.
1: E a pose?
2: Palmas para a nossa convidada que participou.
3: E a música ajuda em muita coisa. Os neurocientistas estão aí, né, dizendo o que a gente já sabia quando resolveu escolher isso como profissão, né? Poder ensinar um pouquinho do que a gente sabe e mudar e transformar a vida das crianças. Acho que isso é muito importante. Vira. Estica.
4: O Alesp Cidadania vai chegando ao fim. Espero que vocês tenham aproveitado tanto que eu aproveitei conhecer um pouquinho desse espaço que faz um trabalho tão bonito e com tanto amor. A turminha aqui vai falar um tchau para vocês.
5: Tchau!

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chegando, pessoal. Seja bem-vindo, seja bem-vinda. Sabe onde é que eu tô? Olha só, vou dar uma amostra. Eu tô aqui no meio dos barreirais e barreiras. Uva, vinho, lembra o quê? Lembra Jundiaí. Pois é, o Me Leva veio a Jundiaí mostrar para você essa cidade que é conhecida como terra da uva e também terra das crianças. Pois é, Jundiaí é uma cidade maravilhosa. Eu não vou mentir para vocês. Por aqui o meu olhar não é tanto de turista. Já morei em Jundiaí por 4 anos.

0: anos da minha vida e foram 4 anos maravilhosos. Então eu sou apaixonada por essa cidade. Eu vou mostrar um pouquinho do que eu conheço para vocês, mas também vou olhar essa cidade linda com meu olhar de turista. É por isso que eu tô convidando vocês para vir comigo, porque eu também vou tentar descobrir muita coisa que eu ainda não sei sobre Jundiaí. Bora!
1: Bora começar então falando com quem tem a história na cabeça. Não tô falando de história, de datas, de tempos. Eu tô falando de quem é história, de quem fez história dentro da família, né, Ivan? Você é a história, assim, dessa ferrovia que passou por aqui, desse prédio belíssimo. Você conhece esse prédio com a palma da sua mão?
2: Sim, eu trabalhei aqui fazendo manutenção no prédio durante 35 anos. Eu fiz a manutenção no prédio, telhado, ponte rolante, tudo, máquinas operatrizes. Eu só não mexi com locomotiva, o resto da manutenção era tudo eu e meu pessoal que fazia.
1: Conta para o pessoal por que esse prédio é tão importante para Jundiaí. Por que ele é um ponto turístico, primeiramente, lindo. Lindo ele é, mas importante ele também é.
2: Ele é isso aqui fez Jundiaí crescer. Jundiaí cresceu baseado nisso aqui. Olha, tudo, Jundiaí é aqui. Jundiaí cresceu daqui.
1: Quero saber exatamente do seu ponto de vista mesmo, de quem viveu essa história, que viu essa Jundiaí que cresceu, né, Ivan? Porque você fazia manutenção de tudo isso aqui, mas a história da tua família se une à história desse local aqui, que é a história das ferrovias do estado de São Paulo. Isso aqui era um local de manutenção de locomotiva, de trem.
2: Fazia manutenção das locomotivas elétricas, das locomotivas diesel, das locomotivas a vapor. Fazia tudo manutenção aqui. E eu fazia manutenção da oficina que prestava serviço para as locomotivas. Então fazia toda a manutenção aqui. Locomotivas elétricas, locomotivas diesel, era tudo feito aqui. Cada setor fazia essa manutenção.
1: Qual era o seu?
2: O meu era manutenção da oficina.
1: Da oficina mesmo.
2: Para isso aqui, para fazer a manutenção da oficina, para a oficina poder fazer, consertar as máquinas.
1: Você viveu essa época, exatamente na época em que os trens ainda cortavam todo o estado de São Paulo a todo vapor.
2: Nossa, mãe, era a locomotiva, o que mais rodava era a locomotiva elétrica, que não tinha gasto com combustível. E ela puxava muitos vagão. Era direto, mas o que tinha de transporte de trem, nossa mãe. E tinha os trens de passageiro também.
1: E era bonito ver isso por aí?
2: Olha, a coisa mais linda.
1: Você ainda chegou a ver.
2: Eu chegava no sábado, que não trabalhava, eu ia para São Paulo de trem. E voltava com o expresso noturno. Era um expresso com dormitório, com bar, com tudo.
1: Uau!
2: É, tinha o restaurante, o vagão restaurante, com barzinho, com tudo. Eu vinha de São Paulo para cá tomar uma cerveja no restaurante e barzinho.
1: Você ia só passear, você ia passar o tempo em São Paulo?
2: Eu ia em São Paulo na loja. Eu costumava, eu tenho uma prática, eu só era modelista. Então eu ia para São Paulo buscar peça, porque eu estava folgado e ia buscar peça para consertar meus aviãozinhos. E eu voltava do trem. Da Litorina. Saía de Campinas 10 para 7, chegava em São Paulo 10 para 8, eu ia com ela. Na volta eu voltava com o expresso noturno, era mais cômodo, voltava no vagão do restaurante, podia vir almoçando, podia vir tomando uma cerveja, então eu vinha até Jundiaí.
1: Demorava muito o trem naquela época? Porque hoje eu acho que o quê? Daqui para São Paulo 1h10, por aí, aquela época.
2: Litorina saía de Campinas 10 para 7, chegava em São Paulo 10 para 8. O expresso noturno também era cerca de 45 minutos por aí de São Paulo aqui. Porque eles não paravam na estaçãozinha. Era direto.
1: Era mais rápido ainda, na verdade.
2: Era mais rápido ainda. Era direto. Então, hoje...
1: Você vivia os trens. E como era fazer a manutenção nesse prédio todo, esse prédio enorme? Você subia esse prédio inteiro?
2: Subia. Depois eu passei para a chefia. Eu subia para ver como que estava o funcionário trabalhando, se estava tudo em ordem. Eu subia, eu acompanhava tudo. Agora, hoje, já não dá mais. Já estou velho. Hoje...
1: E o prédio sempre foi bonito assim?
2: Sempre. Sempre foi. E olha, se você reparou, não é completamente diferente a estrutura dele de hoje. Olha, é fora...
1: Uma coisa que não se vê mais hoje, não se constrói mais.
2: Vê mais uma construção que é a parede, a largura da parede. É, não tem coluna de concreto que nem tem os prédios hoje aqui, não. É tudo tijolo.
1: E era difícil fazer manutenção num lugar desse?
2: Sim, tinha, a gente procurava manter a manutenção. Porque precisa consertar a parede, fazia o que está do jeito que está. Uhum. Então, mas era gostoso.
1: E o seu pai trabalhou no mesmo prédio?
2: Meu pai era supervisor de motor diesel. Ele fazia manutenção nos motor diesel. E todas tinham as locomotivas elétricas e tinha as locomotivas diesel. E meu pai era da diesel. Ele fazia manutenção dos motores diesel.
1: Trabalhava aqui da mesma forma que você. Ele que te trouxe para cá?
2: Ele que me trouxe para cá. Ele trabalhou a vida inteira aqui. Eu estava lá fora, trabalhando lá fora, mas era 3 horários, eu não conseguia estudar. Então eu voltei para cá trabalhando aqui 1 horário só, para me poder continuar meus estudos. Então eu vim para cá, aí fez uma barra, eu vim para cá, gostei do negócio e aqui fiquei.
1: Mas a história não começou no seu pai. Seu avô fazia um negócio mais legal, hein?
2: Meu avô era caldeireiro, ele trabalhava lá na caldeiraria. Fazia parte de funilaria. Eu não sei direito o que ele fazia, porque eu não cheguei a conhecer ele. Foram meus amigos que contaram a história dele para mim, que ele trabalhava lá de caldeireiro, fazia as peças lá e boa.
1: E você ouvia muitas histórias, não através dele, mas as histórias dele, as histórias do teu pai, histórias que trouxeram para ti esse amor por esse local, por essa...
2: Eu conheci muito pessoal, os antigos, e eles contavam, seu pai fez isso, seu avô também era aqui. Aí que eu fiquei sabendo que o meu avô trabalhou aqui, na caldeiraria, por causa dos amigos que eu tinha aqui, logo que cheguei aqui. Que a manutenção, você anda a oficina inteira. Então, conforme eu andava para a oficina, pagando é conhecido. Aí, pagando.
1: Pagando é o sobrenome.
2: Pagando é o sobrenome. Então, aí ficou, eu fiquei sabendo das coisas por causa disso aí. Porque o pessoal que conheceu meu avô contou para mim do que ele era. E meu pai, eu cheguei, quando eu entrei aqui, meu pai já estava aqui.
1: Existe Jundiaí sem esse lugar aqui?
2: Não. Jundiaí cresceu daqui. Aqui. Aqui tinha a fundição que fazia torno, fazia plana, fazia. Lá onde a guarda hoje era a fundição. Fazia todas as peças fundidas, fazia lá. E outra. Tudo saiu daqui.
1: E você viu muita coisa disso acontecer?
2: Foi a minha vida inteira aqui dentro.
1: Nada mais justo que hoje os turistas conheçam esse aqui como um dos principais espaços.
2: O que aconteceu é que quando fechou aqui, deixaram muito abandonado. Se tivesse mantido limpo, funcionando, tá? Olha... Pessoal,
1: porque por muito tempo depois que os trens pararam, isso aqui parou, né? Mas agora está voltando, né?
2: O pessoal ia ficar bobo de ver. Martelo, que fazia peça, forjaria, forno, reservatório de ar de 2 metros de diâmetro, 10 metros de altura.
1: Uau!
2: Reservatório de ar. Enfim, fora de série aqui. Hoje fechou, acabaram com tudo. Se tivesse feito... museu daquela época, tivesse. Isso aqui estaria a coisa mais linda do mundo. E aí ia mostrar serviço para todo mundo.
1: O olho dele brilha. Brilha contando essas histórias. Foi um prazer te conhecer, viu, Ivan?
2: Eu fico. Eu não aguento ficar muito tempo aí. Ir lá para cima, onde não foi reformado. Aqui ainda está tudo modificado. Modificaram tudo. Mas ainda está, é pé. A locomotiva que ficava aqui, que encerava, está lá dentro, abandonada.
1: Mas o seu olho brilha, o seu olho brilha de emoção, lembrando das histórias boas.
2: E a número 1 de Dom Pedro? Tinha a locomotiva pequenininha, vapor, tinha o vagão dele, era 6 pessoas. Depois tinha a cama para ele dormir e tinha o vagão de bagagem. Eram os 3 vagãozinhos ali. Cadê?
1: E você cuidou desse local?
2: Levaram embora. Segundo informações, diz que levaram para o Rio de Janeiro.
1: Muito prazer te conhecer, viu, Ivan? O olho dele brilha de emoção em contar essas histórias. Agora, que tal se a gente for conhecer agora esse local tão precioso para o povo de Jundiaí, para entender por que é tão bonito?

0: Esse prédio aqui, eu vou dizer para vocês, viu? Ele é um dos meus preferidos de Jundiaí. Morei em Jundiaí por 4 anos, então conheço já esse local. Mas, obviamente, né, gente, o que eu conheço de Jundiaí, não sou uma historiadora que nem vocês. Então, eu tô aqui ao lado da Júlia e do Gilson, que vão me contar direitinho onde é que a gente tá. Já conversei com o Ivan, que contou que ele fazia a manutenção aqui, o vô dele era caldeireiro, o pai também trabalhou aqui. Mas conta pra gente, Gilson, a importância desse prédio para Jundiaí. O que é esse prédio?
1: Estamos falando, então, sobre as oficinas da Companhia Paulista, com o projeto, né, da Santo Jundiaí, iniciado em 1867. Então, temos a de São Paulo Railway, e em 1971 vira a Companhia Paulista, para suprir algumas demandas que precisavam, para suprir a linha Santo Jundiaí. Esse prédio inicial, né, toda essa empresa quilométrica, esse espaço quilométrico que a gente vê hoje, não era para ser instaurado em Jundiaí, mas era para ser instaurado lá em Campinas, só por causa do surto de febre amarela, né, a grande proposta que Jundiaí fez, né,
0: Isso em que ano, desculpa, só para não me perder na história?
1: Isso em já, né, no caso em 1890. Então tem todo um projeto de retirar as empresas, todo o pátio de manutenção e trazer aqui para Jundiaí.
0: Finzinho do século XIX já, mas que o trem era a principal, digamos assim, quero falar bonito, esqueci a palavra agora, mas era a principal locomotiva do Brasil mesmo, né? Não dá nem para fazer um paralelo.
1: Era um importante meio de transporte, né? Principalmente quando você coloca a questão econômica. Porque a gente tinha esse projeto, né? Era um projeto extremamente muito criterioso, né? Porque você vinha do Porto de Santos até Jundiaí, no caso. Então era algo muito faraônico, assim. E era o principal método de produção, tinha os trens de transporte, só que era muito elitista. E era voltados principalmente para você escoar toda essa matéria-prima que tinha do interior até o Porto de Santos, né, para a questão do comércio.
0: Que era principalmente o quê? A matéria-prima aí no final do século XIX, a gente está falando. Café ainda, a gente está falando nessa época?
1: A gente estava falando sobre os commodities, né, sobre café, algumas matérias-primas, como madeira, né, outros condimentos também, que eram necessários tanto para as regiões mais central de São Paulo, né, como a questão do comércio, que demandava de outros países também, né, principalmente fazer esse comércio global. Né, porque a Companhia Paulista vindo para cá enriqueceu muito Jundiaí, quer dizer, Jundiaí teve que se adaptar muito, né? E como tinha todo esse investimento, tanto em inglês como também de um regional, né? A gente está falando sobre uma grande importância, tanto para o comércio como também para a região, né?
0: Pois é, Júlia, porque como quase todas as cidades do interior de São Paulo, como aconteceu na história do Brasil, onde tinha, né, ferrovia, onde vinha um trem, chegava o progresso. Era mais ou menos assim. Foi a partir daqui que Jundiaí virou a Jundiaí que a gente tem hoje?
2: Acho que a gente pode pensar um pouco assim, né? A cidade, ela se prepara para receber a ferrovia, as oficinas, né, da ferrovia. Então tem um preparo nos esgotos, nas vias, né, toda essa parte da urbanização melhora quando tem a assinatura para vir as oficinas para cá.
0: E a partir daí, também foi junto com os trens que chegaram também os imigrantes, né? Porque quando a gente está falando dessa história dos trens aqui, não apenas em Jundiaí, no estado de São Paulo, mas toda a evolução do estado de São Paulo começou exatamente aí, com os imigrantes e também com toda a mercadoria que era escoada aqui em Jundiaí, principalmente imigração italiana, né?
2: Um pouquinho, né? A gente tem, com a ferrovia, tem um aumento da imigração, sim, mas é europeia. A gente tem bastante gente de Portugal e da Espanha também. Os imigrantes acabaram ficando mais famosos, né, por conta da uva, né, dos bairros do Traviú, Caxambu, mas a gente tem de outros lugares também.
3: Engraçado, gente. Morei aqui tanto tempo, eu sempre achei que era principalmente a imigração italiana. Vieram os, na verdade, os europeus, principalmente dessa área da Europa.
2: É um movimento para vir trabalhar, né? Então, vai vir gente de todo canto, não tem um grande específico, assim.
3: E eles chegavam, né, como todos os imigrantes, com uma na frente e outra atrás. Na verdade, traziam ramos em batatas plantados, assim, para começar uma nova vida aqui.
2: Eu acho que sim. É, os registros que a gente tem, pelo menos até o momento, falam de uma procura de uma vida melhor, querer trabalhar e estar nessa tentativa, assim.
3: E até hoje é assim que cresceu a população de Jundiaí. Os filhos, os netos, os bisnetos dos imigrantes. Gilson, mas esse prédio aqui, ele é muito especial até hoje, né? Muito, claro, se perdeu, porque foi fechada ali a ferrovia quando, né, que pararam os trens aqui em São Paulo. E como é que foi o resgate também desse prédio para ser utilizado aqui pela população de Jundiaí?
1: Os jundiaienses, né, como também o pessoal da região, tem muito apreço por esse espaço, né? Porque a gente conhece muito pela história, né? Que o pessoal fala, né? Meu avô foi ferroviário, meu pai foi ferroviário, né? Meu tio foi ferroviário, né? Meu filho possivelmente ia se tornar um ferroviário, que tinha essa questão familiar, né? Mas quando a gente fala de Companhia Paulista, a gente está falando sobre a própria criação de uma comunidade, né? Então, você tinha o próprio trabalho, né, as áreas profissionais, como a gente também tinha a biblioteca, a gente tinha o cinema, a gente tinha o berçário aqui na frente, a gente tinha o Senai Ferroviário. Então, as pessoas criaram muito apego por esse espaço, né? Já tinha a ideia da criação do museu desde a época da FEPASA, né? De preservar todo esse material que sobrou da Companhia Paulista e das outras empresas que originaram da Companhia Paulista, né? E até hoje conta-se muito, né, que o pessoal sempre aparece aqui falando, né, que eu trabalhei nesse espaço, né, como é o caso do senhor Ivan, que tem realmente muito apreço muito grande por esse local, né? E muitas outras famílias que também aparecem, né, falando que eu fiz essa ferramenta, eu fiz parte do Senai Ferroviário, né? E vem esse resgate do que a gente tem essa exposição, né, que a gente está recebendo hoje, que é a ferrovia muito além dos trilhos, que é um foco principalmente nesses trabalhadores que colocaram a mão na massa e têm um apreço muito grande por esse espaço.
3: E hoje é um dos principais pontos turísticos da cidade.
1: É um ponto cultural muito importante, né? A gente vê gente de fora, né? A gente vê o pessoal seguindo até essa continuidade nos trens turísticos, né? Para falar sobre esse projeto da Santos Jundiaí. Então, o pessoal vem de Santos, a gente vê que é a mesma arquitetura, tem o pessoal lá em Paranapiacaba, né? E o pessoal faz esse trajeto até Jundiaí para conhecer como foi a Companhia Paulista, né? Então, é um ponto turístico, tanto para a cidade como para o estado de São Paulo, muito importante para contar a história tanto de Jundiaí, uma parte da história de Jundiaí, como também do estado de São Paulo, como também do Brasil, né?
3: E aí, esse prédio, ele é tão bonito que, olha só, muita gente vem visitar. Nesse momento, inclusive, está cheio de turistas. E eu vi uma coisa muito interessante, olha só. Uma mãe tirando foto do filho aqui, olha só, da máquina de escrever. Menino, isso não é da tua época? Não, com certeza não é da minha época. Mas sabe por que me chamou a atenção? Eu vim até ele aqui. Mãe, como é teu nome?
4: É Flávia.
3: Flávia, porque eu vi que você estava perguntando para ele um monte de coisa.
4: Sim, ele sabe mais do que eu a respeito de ferrovia. Ele é ferrofã, ele ama ferrovia.
3: Amo esse termo, ferrofã.
4: É.
3: O que, que você já aprendeu com ele aqui hoje?
4: Aqui ele está me dizendo a respeito da ferrovia, como é que foi que ela começou, a história do Barão de Mauá, o Irineu Evangelista de Souza. A gente mora na cidade de Mauá, ele quer saber como é que ela começou, por que do nome. Aí ele gosta de vir aqui para explorar.
3: Menino, que menino abençoado, quantos anos você tem?
5: 13 anos só.
3: E qual é teu nome?
5: Rafael.
3: Rafael, obviamente que nada disso aqui é dessa época, é da tua época, Rafael, mas... O que você sabe de trem? O que você pode me mostrar daqui? Por exemplo, o que é isso aqui, Rafael, aqui na nossa frente?
5: Bom, isso daí é um sino datado dos anos do século XIX. Como é que você sabe disso? Calma, no mínimo você leu antes de eu te perguntar, né? É. Ou não, você foi olhando só de ver como é o sino, você sabe que é do século XIX.
6: Sei, esse sino era usado em estações de trem para poder indicar a hora de quando as locomotivas elas chegavam nas estações, ou partir das estações. Desde esse ano era usada nas ferrovias, inclusive aqui perto na estação de Jundiaí foi usado esse sino.
5: Foi usado um sino como esse, desse tamanho?
6: Foi.
5: E você sabia a data sem ler?
6: Bom, para ser sincero, eu não vi a data, mas isso daí, mas esse sino é datada dos anos do final do século XIX.
5: Uau, e o que mais? Olha, vamos fazer uma coisa? O Me Leva agora, quem vai levar a gente é ele. Vamos lá, o que mais que a gente pode conhecer contigo aqui hoje?
6: Bom, uma coisa que também é bem praticada, que a gente pode usar como exemplo, é, por exemplo, essa mudança de via.
5: Oxa, que é uma mudança de via aqui do trilho.
6: Sim, ou também chamada pelos ferroviários de AMV, que significa, no plural, aparelho de mudança de via. Isso daqui...
5: Como é que funciona?
6: Funciona desde os dias de hoje, desde o século XIX. Você tem uma alavanca aqui, e quando você puxa essa alavanca, ela ativa uma... Esqueci o nome só agora.
5: Tem problema, são nomes muito técnicos, mas ativa alguma coisa que faz o quê?
6: Mas você puxa a alavanca...
5: Não vai quebrar o negócio do museu, hein?
6: É. É bem... Você tem que usar bem básico.
5: Olha, gente, ele tá ativando e tá passando aqui.
6: Você pode ativar e... Ai, desculpa.
5: Ativar e desativar por uma alavanca.
6: Era. Onde desativado o trem, ele vai reto por uma via permanente. E o outro, quando você puxa a manícula, que é o nome dessas alavancas, você vai para uma via de manobras ou para uma outra via permanente.
5: Menino, mas por que que você sabe de tudo isso? Por que que você gosta tanto de trem?
6: Olha, essa história, para ser sincera, eu acho que começou até mesmo antes de eu nascer. Porque eu passava, sinceramente...
5: Exatamente antes de você nascer, porque isso aqui nem é usado hoje.
6: Era, eu passava pela passarela comigo na barriga da minha mãe. E eu chutava a barriga dela, não tenho que ser sincero.
5: Quem tem que contar isso é a mãe, Flávia. Como é? Ele gostava de trem na sua barriga?
4: Ah, ele diz que sim, né? Pelo jeito, sim. A gente tem Souza no sobrenome, a gente precisa fazer uma pesquisa sobre isso.
5: Você veio de Mauá, tava doido pra conhecer a estação de Jundiaí?
6: Vim de Mauá. E eu também estava maluco para conhecer Jundiaí, principalmente porque é uma estação muito antiga na área comercial, na ferrovia. Tanto para carga e tanto para passageiro.
5: Jundiaí é muito importante para o estado de São Paulo, essa estação aqui, né? Esse prédio aqui, que é bonito, além de tudo.
6: Foi, aqui é o Museu Ferroviário, desde 75 ou 79, não é exatamente a data. Mas é uma data muito importante para todo mundo aqui conhecer um pouquinho da história da SPR, da RFFSA, a rede. Tanto da CPTM. Não tem coisas da CPTM aqui, mas elas serviram de objetos para poder inspirar ferroviários, para poder fazer mais projetos, ou até mesmo serem projetos de trem-bala. Principalmente para esses dias aqui, que tem o TIC, que são trens que vão ir até Campinas e Sorocaba.
5: TIC, que é o trem intercidades, né? Tem isso?
6: Trem intercidades e os trens intermetropolitanos, que são de Sorocaba. E isso daí inspirou muito as histórias ferroviárias. Aqui, para os engenheiros saberem como que funcionava naquela época, para serem de inspiração para as pessoas de hoje. E isso daqui também ajuda a servir um controle ferroviário, tanto para o estado de São Paulo, tanto quanto o mundo inteiro.
5: Gente, que aula, Flávia! Você tem uma aula com ele?
4: Ele conhece muito bem a ferrovia, a CPTM, a superintendência convidou ele para ir lá, foi sabatinado e disseram que ele sabia tanto ou mais do que alguns funcionários.
5: E você chegou aqui como, em Jundiaí?
6: Olha, tudo isso começou...
5: Não, você veio como para Jundiaí? Você é de Mauá?
6: Claro, claro. Eu vim aqui a convite do Expresso Turístico.
5: Mas você veio como? Foi de carro?
6: Não, foi de trem pelo Expresso Turístico.
5: Você veio de Tem lugar melhor, não tem melhor jeito de vir, né?
6: Não, com certeza não.
5: E tem muita coisa. Qual é a peça mais legal desse museu?
6: Olha, não é exatamente uma peça, mas vale a pena mencionar. É essa maquete ao lado.
5: Essa maquete enorme aqui. Por que que ela é tão legal, que vale tanto a pena mencionar? Nossa, mas é uma maquete enorme. Eu acho que isso aqui é de muito tempo atrás.
6: É. Isso daqui, para ser mais exato, é um ferromodelismo. Que é uma forma, como se fosse um trenzinho de brinquedo. Na verdade, é um trenzinho de brinquedo. Mas de uma forma mais realista. Mais para os jovens ou adultos, para poderem ter mais ou menos a experiência de um engenheiro construindo uma linha férrea, tanto comercial, tanto para carga. Muitas pessoas pelo Brasil inteiro possuem essa peça, mesmo sendo muito cara e muito rara de conseguir. Mas também é uma forma muito representativa de como funcionavam as ferrovias daquela época, até os dias atuais.
5: Nossa, agora deixa aí o seu nome e sobrenome, o nome de quem deu essa aula de história para contatos posteriores.
6: O meu nome...
5: Vem de teu pé.
6: Meu nome é Rafael de Souza e Santos.
5: Futuro historiador.
6: Futuro historiador e, na minha opinião, futuro maquinista na Companhia Paulista de Trens Metropolitanos de São Paulo. E eu pretendo dar aulas ferroviárias aqui, tanto para Jundiaí, tanto para Mauá e tanto para o mundo inteiro, para poder explicar um pouquinho da história ferroviária aqui no Brasil.
5: Tá vendo? Já deixou o currículo. É isso. Obrigada, foi um prazer ter essa aula de história com você, viu?
6: De nada.
5: Foi a sua primeira de muitas.
6: Foi.
5: Obrigada, mãe.
4: Estou assim, pasma. Eu estou emocionada, porque... É deles, entendeu? É, não tem ninguém da minha família que eu saiba. Que gosto que tenha contato com a ferrovia. Foi dele, é uma pesquisa dele. Eu tive que fazer um aniversário com o tema CPTM. É sério. Porque ele é maluco por trens. Ele ama muito.
5: É uma maluquice boa.
4: É.
5: Prazer.

0: Feiras, vocês devem estar achando alguma coisa estranha, né? Cadê as uvas? É que nessa época do ano elas estão em dormência. Então, o que que isso quer dizer? Elas estão, basicamente isso, dormindo, tá? Para chegar a época da safra, que é lá para outubro, fim do ano. Aí a gente vai ver tudo isso aqui, cheio de uvas. Pois é. Mas eu só tô aqui para saber se vocês estão gostando do nosso programa. Porque no próximo bloco tem muito mais. A gente conheceu um pouquinho de história. Mas aí, no próximo bloco, bora vir falar de uva, falar de vinho. Afinal, a gente tá em Jundiaí para isso, né? Eu vou te contar um pouquinho da história da uva Niágara Rosada.
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0: Tô de volta. Eu disse que eu ia voltar aqui, do meio das parreiras, pra te contar a história da uva Niágara Rosada, né? A uva Niágara Rosada é uma uva que nasceu em Jundiaí, mais precisamente no bairro Traviú. Acontece o seguinte, essa uva, ela veio lá da Itália, mas não era Niágara Rosada, era a Niágara Branca. Os italianos imigrantes, quando vieram de lá, eles trouxeram a Niágara Branca, muitos trouxeram como forma de sobrevivência, sabe? Plantadinhas dentro do bolso, do jeito que dava, plantadas até em batatas. E aí, quando chegou aqui, sabe o que aconteceu? Eu vou conhecer uma adega para mostrar para vocês como essa uva se transformou na uva Niágara Rosada, a uva Jundiaí. A uva Niágara Rosada não existia antes, não é, Rafa? Rafa é sommelier, não é isso, Rafa? Aqui da adega, que é uma das mais tradicionais aqui em Jundiaí, e ela não existia antes, a uva Niágara Rosada, até Jundiaí aparecer no mapa para a história do vinho da uva no estado de São Paulo. Me conta a história da uva Niágara Rosada.
2: É isso mesmo. Só existia a uva Niágara Branca. Aí aqui na terra de Jundiaí houve uma mutação espontânea. Um pé de uva branca saiu uma Niágara Rosada. E ela demonstrou ter características depois. Ela se espalhou por várias outras cidades. Mas a uva Niágara Rosada de Jundiaí se mostrou ter características diferentes dessas outras cidades. Inclusive, recentemente a gente recebeu uma indicação geográfica que comprova que a uva Niágara de Jundiaí, porque nasceu em Jundiaí, tem essas características melhores que as outras.
0: Então vamos começar do começo. A Niágara Branca, que era a que existia antes, veio lá da Itália, né? Veio com os imigrantes italianos.
2: Sim, sim, vieram com os imigrantes.
0: E aí, gente, o pessoal conta aqui em Jundiaí, pelo menos, já morei muito tempo aqui em Jundiaí, era o que me contavam, tá? A galera que é realmente descendente de imigrantes. O pessoal trazia plantado em batatas, né? O pessoal trazia uns ramos e tal, para recomeçar a vida aqui em São Paulo, aqui no Brasil. E aí teve essa mutação genética, veio a Niágara Rosada. Agora, por que que a de Jundiaí é melhor? Quais são essas características que trouxeram essa, como é o nome, geográfica?
2: Indicação geográfica.
0: Quais são as características que trouxeram essa indicação geográfica para Niágara Rosada de Jundiaí?
2: É a questão de aromas e sabores mesmo. Ela tem aromas e sabores mais fortes, mais presentes que das outras cidades.
0: Uhum. Ela é mais gostosa, mais saborosa.
2: Sim, exato.
0: Agora, a gente está numa adega que ela é centenária, que ela tem um significado muito importante para quem conhece a história aqui de Jundiaí mesmo. Como é que começou a história aqui dessa família?
2: Lá com os imigrantes italianos, como você disse, quando trouxeram as mudinhas de uva na bolsa, eles vieram, né, para trabalhar. A princípio, a família Mazzeiro veio para trabalhar com café. Isso por volta de 1888. Eles trabalhavam com café, mas faziam vinho, né, só para consumo próprio a princípio, né, como todo bom italiano fazia o seu vinho ali para consumir. E como o vinho Mazzeiro começou a ter uma procura maior, assim, entre os amigos, os vizinhos, seu Pedro Mazzeiro, com 13 anos de idade, ainda criança, falou pro pai: ó, a gente tem que vender, a gente tá doando, trocando muito vinho. E aí que eles começaram, foi assim que nasceu a Adega Mazzeiro.
0: E você não sabia, com 13 anos, ele, o espírito empreendedor?
2: Exato, 13 anos.
0: Com 13 anos, e aí foi nascendo, porque era um vinho que se fazia para beber em casa, todo mundo. Mas qual era a uva naquela época?
2: Era muito comum Bordeaux, Corbina, já tinha Niagara.
0: Já tinha Niagara rosada, então.
2: Já.
0: E o que é que ficou para o pessoal, para vocês que estão dando continuidade nessa história de aprendizado com esse pessoal, com o seu Pedro, com o pessoal que começou essa história? É de não deixar a história se perder mesmo?
2: Sim, não deixar se perder. É muito prazer, é inspirador mesmo, né? Ver esse trabalho contínuo, porque quem vê o vinho pronto, a adega pronta, não vê todo o trabalho por trás, né? Teve muito trabalho, muita dedicação até estar onde está. É um prazer poder realmente dar continuidade para isso, para a história da família.
0: E é uma história que está virando, a história em si está virando ponto turístico, a adega também. Como é que é isso? Receber tanta gente, vocês recebem muita gente, principalmente fim de semana, feriado.
2: Sim, está aumentando o fluxo de turismo, o pessoal está acabando descobrindo Jundiaí, né? Existe essa tradição há muitos anos, aqui tem várias outras vinícolas também, existe uma rota turística, só que o pessoal não conhece muito ainda, né? Agora o pessoal está realmente descobrindo as belezas e os sabores da nossa cidade.
0: Você é de Jundiaí?
2: Eu sou de Jundiaí.
0: O que é que tem de melhor, então? Dá dica, não é de guia, não é de sommelier, e dica de jundiaiense. O que é que tem de melhor aqui nessa terra?
2: Tem muita história, muita tradição. Tem muita coisa aqui para conhecer, tem muita... Eu acho que a palavra certa para definir é tradição, é história.
0: E tradição, então, o que é que você indicaria para o pessoal ver em casa?
2: Aqui?
0: Aqui, não na empresa, em Jundiaí.
2: Tem
0: uma natureza lindíssima, não é? O que é que você indicaria para ver? Tem uma natureza linda, Jundiaí?
2: Sim, aqui tem... Além da cidade, tem alguns pontos turísticos, tipo parques belíssimos. Tem as adegas, tem vários restaurantes também, restaurantes muito bons, com uma gastronomia bem legal.
0: Uhum. Gente, é uma cidade linda, para onde a gente olha, tem natureza em todo lugar. Agora, dois vinhos que vocês fizeram aqui já foi servido para dois papas, é isso?
2: Isso, na verdade um vinho, o vinho rosé, foi servido para dois papas. Ainda falando da Niagara Rosada, esse vinho também é da Niagara Rosada. Esse vinho foi escolhido pelo Bento XVI, quando ele veio para o Brasil. Depois, em 2013, a gente serviu para o Papa Francisco também e recentemente recebeu uma autorização da Igreja Católica para ser vinho canônico. Inclusive, o pessoal tem vindo bastante procurando o famoso vinho do Papa.
0: E como é que é feita essa escolha? Como foi que o Bento XVI, o Papa Bento XVI, escolheu?
2: Na verdade, quando o Bento XVI veio para o Brasil, ele quis usar produtos brasileiros. Então, a comissão da igreja vai atrás de amostras. E aí veio um padre aqui, a gente nem sabia que estava participando de uma seleção. Um padre veio, comprou uma garrafa, porque já conhecia a família, o produto, levou lá. E dentre as amostras, ele escolheu o nosso.
0: Então foi algo muito natural, na verdade. É como aquele índice de restaurantes lá, que a gente coloca as estrelinhas, que você nem sabe que está sendo avaliado. O Papa avaliou. E o Papa deve ter gostado, né? Porque depois vocês serviram para o Papa Francisco também?
2: Isso, exatamente, assim mesmo.
0: E agora é o vinho oficial dos papas. Será que o próximo também, agora, o Leão XIV também vai tomar esse vinho quando vier pra cá?
2: Eu espero que sim.
0: Sabe qual é a melhor parte do passeio, né? A degustação. É verdade que a degustação é a melhor parte do passeio?
2: A melhor.
0: Ela tá com... Peguei no flagra, é por isso que eu não avisei antes.
2: Oh, marido.
0: Cada um, o casal, cada um com dois. O que é que vocês estão provando aí?
2: Esse é o famoso do Papa.
0: É o da Niágara Rosada.
2: Isso, e esse é o Moscato.
0: E você, mesma coisa?
3: É a mesma coisa.
0: E o que é que achou do vinho do Papa? É o da Niágara Rosada. Sabia que é uma uva que nasceu aqui?
2: Não sabia.
0: Guia não disse ainda?
2: Não, ó, se ele disse, eu não prestei atenção.
0: Porque já teve vinho na vinda. Ó, pois deixa eu avisar, é uma uva que nasceu aqui em Jundiaí, Niágara Rosada. Só existe, só nasceu aqui. Então...
2: Ah, é verdade, ele comentou mesmo.
0: Ela tá lembrando agora.
2: Agora tá, depois de...
0: O que vocês estão achando do passeio?
3: Eu tô gostando demais, não conhecia, pra mim uma história, tudo que tá, o que acontece aqui pra mim é tudo novo, então pra mim tô gostando demais.
0: E essa vinícola aqui em Jundiaí, é uma boa então? Você acha que é um bom passeio turístico pra sair de São Paulo, sair do marasmo?
2: Sim, recomendamos, nós somos de alumínio, isso, então a gente sempre vai na rota do vinho ali de São Roque.
0: Sim, isso, que é lindíssima também.
2: Sim, ah, então... Quisemos vir aqui, né?
0: Pra... Mudando de rota, mas não o vinho.
2: Não, de jeito algum.

0: que me chama mais atenção aqui em Jundiaí, e eu acho que ninguém melhor do que um guia de turismo para me dizer, é o potencial turístico imenso que essa terra tem. E principalmente quando a gente está falando aqui do meio da natureza, né, Emílio?
1: Sim.
0: O que é que a gente tem aqui para ver em Jundiaí, para os turistas que estão assistindo Me Leva, querem assistir, querem vir a Jundiaí, desligar aqui do Me Leva e vir a Jundiaí? Quais são as rotas turísticas que esse pessoal pode conseguir vir e aproveitar?
1: A cidade tem 8 rotas turísticas. É, dentro dessas rotas turísticas, nós temos a Rota da Cultura Italiana, que fica no bairro do Travil. Ela engloba o bairro do Travil e alguma coisa do bairro do Bom Jardim, né? Bairro do Poste também. Ali existem adegas, que são tradicionais das famílias italianas. Existem 2 sítios que eles conseguem fazer colipague durante diversas estações do ano, né?
0: É uma delícia, né? Que é aquele turismo que o pessoal vai lá e consegue ter a experiência. Tudo se trata de experiência, que é de colher na hora e, obviamente, pagar pelo que você vai levar.
1: Sim, você pode colher goiaba, pode colher morango, pode colher uva, caqui. E, além disso, essas propriedades ainda têm o café da manhã. Então, a família pode vir para essa propriedade, tomar um belo num café da manhã e depois se deliciar com o atrativo do colipaque.
0: Café da manhã, que normalmente é aquele café da manhã bem...
1: bem reforçado.
0: Colonial.
1: Colonial, colonial.
0: O que mais que tem aqui em Jundiaí? A gente está numa vinícola com parreirais e tudo ao nosso fundo, que faz parte tanto da rota da uva quanto da rota do vinho.
1: Sim, essas duas rotas, elas andam juntas, né? Porque existem propriedades que fazem parte das duas, né? Tem propriedades que fazem parte de uma só, mas elas são convergentes aqui para o bairro do Caxambu. Além disso, nós temos a rota do centro histórico, que dá uma volta sobre os imóveis que são tombados, né, pelo patrimônio histórico. Nós temos o Espaço Expressa, onde antigamente eram as oficinas da Companhia Paulista, e hoje abriga o Poupa Tempo, a FATEC e o Museu Ferroviário. Então, são atrativos que estão perto de quem vem com o passeio do trem turístico.
0: E além das rotas, a gente está falando de natureza, que é uma cidade que nasceu de um nome que vem da natureza.
1: Sim, o nome da cidade, Jundiaí, é de um peixe semelhante ao bagre, chamado Jundiá. E I quer dizer rio, né, em tupi-guarani. Então, o nome Jundiaí quer dizer Rio dos Bagres.
0: E é uma cidade, sabe por que eu estou pedindo para o senhor falar isso? Porque a natureza é o que me inspira, é o que eu acho mais lindo aqui em Jundiaí. E eu não poderia deixar de falar da Serra do Japi, que é uma grande reserva de Mata Atlântica aqui do estado de São Paulo. E onde dá para fazer turismo também, desde que seja, obviamente, com guias, né, de forma segura.
1: É, o turismo na Serra, ele pode ser feito em propriedades particulares. Existe a propriedade chamada Japi a Pé. É, eles têm um serviço de restaurante. Eles têm trilhas para que o turista possa caminhar, né? Inclusive, uma das trilhas chega até numa cachoeira. É, quanto aos outros tipos de passeio, existem diversas cachoeiras, existem diversas trilhas. Só que isso tem que ser previamente autorizado junto ao Departamento de Meio Ambiente.
0: Até porque tem que ser responsável com o meio ambiente.
1: Sim, e esse passeio, ele é monitorado, então existem monitores que são credenciados pela Secretaria do Meio Ambiente. Eles estão aptos a acompanhar os visitantes que queiram se inscrever nesses passeios. Em datas que são previamente agendadas. Que nem agora nós estamos entrando na época em que a mata está começando a ficar seca. Então, jamais eles vão permitir que alguém vá fazer trilha na serra nessa época. né? O risco de incêndio é muito grande. O incêndio na mata, ele pode ser iniciado tanto com uma embalagem de salgadinho que ficou esquecida ali no caminho, que um turista inadvertidamente jogou. Com o reflexo do sol, ela esquenta um mato seco e está feito o foco de incêndio, né? Então tem todo esse aparato de cuidado com o meio ambiente que precisa ser feito.
0: Tirando isso, você tendo todo cuidado, você sendo responsável, Jundiaí é uma excelente cidade para você passear, degustar, sim, ter uma experiência completa.
1: É, a vida noturna é grande, a gastronomia daqui é muito forte. É, hoje a nossa rede hoteleira, não digo que está no tamanho ideal, mas temos bons hotéis na cidade que dá para vir se hospedar e passar um final de semana com a gente aqui. É, além disso, existe o comprometimento do pessoal que está envolvido no turismo receptivo de receber bem o turista. Tanto na parte do dono do estabelecimento, quanto na parte dos guias de turismo, como também nos profissionais que atuam nos hotéis, nos restaurantes. Então, ela procura dar

0: próximo bloco tem mais, tá? Já já a gente volta para mostrar outro tipo de turismo. Jundiaí também é conhecida como a cidade das crianças.
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0: vamos conhecer dois parques aqui de Jundiaí, o Mundo das Crianças e o Parque da Cidade. E vamos de carona com o Marco.
1: Marco, você então está à frente dos dois parques aqui, o Mundo das Crianças, ó, a criançada ali atrás brincando. Esse foguete é um sucesso, não é não?
2: Muito, olha aí, ó. Dá pra ver a criançada brincando aí, ó.
1: Gente, olha ali.
2: Olha a festa.
1: Mas uma festa não é só para as crianças, não, para os pais também, não é não?
2: Sim, né? Também para os pais.
1: E você está à frente do Mundo das Crianças e do Parque da Cidade também,
2: né?
1: E do
2: Espaço das Águas, né?
1: Então, e do Espaço das Águas.
2: Isso,
1: né? Que a gente podia dar uma passadinha lá também, né?
2: Sim, passar por lá. São três parques, na verdade. Né? O Parque da Cidade, que vai fazer 22 anos agora, de 21 anos. Depois veio aqui o Mundo da Criança. E depois o Espaço das Águas.
1: Que é o mais novo agora, que é, novo, que é uma exatamente. Febre, que é a prainha. A praia do jundiaiense, né?
2: É a praia do jundiaiense.
1: A praia que não pode tomar banho, a gente tem que lembrar.
2: Não pode entrar nada.
1: E o que é o maior barato desses parques aqui, Marco? Porque, assim, turismo é aquela coisa que é turismo, mas não apenas para turista. É lazer mesmo de qualidade para todo mundo que é daqui,
2: sim,
1: né?
2: Com certeza. Né? Então a criançada vem aqui, ó, você vê o espaço que tem, ó, cheio de brinquedos, né, feito. Brinco aí à vontade, tem as fontes com água ali para que a molecada adora, não só molecada, os adultos também.
1: Uhum.
2: A gente vai passar por lá daqui a pouco.
1: A gente está numa ciclofaixa agora imensa também, sim, andando, e são muitos brinquedos interativos aqui no Mundo das Crianças.
2: Isso.
1: Vamos começar por partes, o Mundo das Crianças.
2: Então, aqui é uma proposta diferente, por exemplo, do Parque da Cidade. Lá você vai ter um parquinho, né, convencional. Você vai ter lá gangorra, balanço, escorregador. Aqui não, né? Aqui, olha esse pé. Aqui é tudo brinquedo agora, com corda, madeira. Então, para a criançada testar o equilíbrio, são brinquedos diferentes, né?
1: Tô vendo, olha, muito legal,
2: legal
1: isso, hein?
2: Ó, ali, por exemplo, a gente tem um labirinto só de cordas. Ó,
1: ó, dá para ver, será, dá pessoal?
2: Olha lá, a criançada subindo, né? Brincando, né?
1: É muito legal isso. E é interativo, e aí o pessoal pode ficar aqui sem nenhum problema, que a criançada fica segura aqui. E sabe o que eu acho mais legal de Jundiaí, Marco? Aqui Jundiaí é conhecida como Cidade das Crianças. Não é? Cidade das Crianças, Jundiaí, tem essa fama?
2: Tem essa fama, exato.
1: É bem por isso, por ter uma essa fama de família mesmo?
2: Sim. Você vê, veja aqui, fica as crianças e brinquedo. Tem atividade para todo mundo. Sou pai, custa de futebol, eu tenho de jogar, tem as quadras de areia. Quantas crianças podem utilizar aqui as fontes, os brinquedos, né, ficar nos brinquedos. Então tem diversão aqui para todo mundo. E especial para as crianças, obviamente, né, mas para os pais também. Você vê, ó,
1: cuidado com a criançada, porque para onde a gente olha tem criança aqui no meio.
2: Tem criança, muito criança.

0: quantos tipos de esportes dá pra fazer aqui?
1: Ah, tem tênis, tem basquete, tem vôlei, tem beach tênis, futebol.
0: Uau!
1: É muita coisa.
0: A gente já tá entrando aqui, a gente saiu do mundo das crianças.
1: Não, ainda é o mundo aqui.
0: Ainda é o mundo das crianças?
1: Tudo é o mundo da criança.
0: Eu pensei que a gente já tava no parque da cidade propriamente
1: não,
0: dito.
1: O parque da cidade é do outro lado, depois a gente dá uma volta lá. Aqui ainda é o mundo da criança.
0: A gente está falando de uma área de quanto, Marco?
1: Tem quase 1 milhão de metros quadrados. Grande pra caramba.
0: Uau. E olha só, a criançada adora. Nossa senhora. Ah, tô vendo agora. Ainda é a placa do mundo das crianças.
1: Bem, eu vou ligar aqui para você ver, fazer uma imagem da nossa fonte.
0: E olha aqui, gente, onde a gente olha dentro do mundo das crianças, dos três parques, na verdade, né, Marco?
1: Sim.
0: Tem natureza, muita natureza. Olha que lindo, gente. Isso aqui é um lago. E as famílias. Famílias aproveitando. Tá sempre cheio?
1: De fim de semana, sim.
0: De fim de semana?
1: Fim de semana. E durante a semana. Tem menos movimento. É, semana a gente recebe escolas, né? Então, dependendo do dia, também tem muita criança aqui. E vem escolas, não só de Jundiaí, mas como de outros municípios também.
0: Você tem uma ideia, vocês têm uma quantidade de quanta gente vem aqui nesses três parques normalmente? Não sei se fim de semana, mês.
1: Temos.
0: Quantas pessoas aproveitam esses parques? Não tem problema, você tem muita coisa para cuidar, né, querido?
1: Eu tenho lá marcado, mas eu não lembro agora. Mas eu tenho isso marcado. Mas dependendo aí, no fim de semana, nos três parques, chega aí umas 15 mil pessoas, engajamento.
0: 15 mil pessoas?
1: Com certeza, umas 15 mil pessoas.
0: Nossa senhora!
1: No final de semana.
0: E a gente não está falando de gente apenas de Jundiaí, na verdade.
1: Não. Nós temos muita gente de fora. Nós temos um controle, na verdade é da prefeitura, né? Que identifica as placas, né? Então nós temos a gente sabe quantos são de Jundiaí e quantos são de fora.
0: Pelo menos pelas placas.
1: É pelas placas. É que tem muita gente vem de ônibus, né?
0: É muito... Uau, olha ali. Isso deve ser incrível. Deve ter cada foto aqui incrível da galera tirando, hein?
1: Ah, tem.
0: Ah, eu quero tirar minha foto aqui também, posso?

0: Aqui a gente está. Cada lugar que eu olho é um lugar mais bonito que o outro, mas aqui a gente está pegando uma estradinha um pouco mais diferente para o Espaço das Águas?
1: Para o Espaço das Águas, exatamente.
0: E o que é que tem? Olha, gente, já ouvi falar muito do Espaço das Águas, tá? Ouvi falar que é a Praia de Jundiaiense. E eu tô doida para conhecer. Eu confesso que esse é o único que eu ainda não conheço. Estamos entrando no Espaço das Águas.
1: Isso. Aqui, né, tem o lago, é os pedalinhos para o pessoal utilizar.
0: Ai, que delícia! Que é. Olha que coisa.

0: tem que ter uma consciência muito grande disso, né? Para os pais trazerem as crianças, para os adultos também.
1: Sim, com certeza. Você vê que é do aberto, então tem que ter cuidado, tá interessada, né? Pegá-lo também, mostrar do bicho aqui, orientar. Para que não surge.
0: Como é que é o trabalho de vocês em relação a isso, Marco? Para vocês falarem mesmo com o pessoal, de limpeza, de orientação, de que esse aqui é um espaço verde dentro da cidade.
1: Todos aqui que trabalham, eles têm bombeiro, vigilante, todos são orientados, né? A sempre conversar com as pessoas sobre. Antes, você vê, tem lixeira para todo lado, a gente pede para que não jogue lixo, tem algumas regras de uso, e a gente sempre reforça isso com os frequentadores.
0: Quem disse que não tem praia em Jundiaí? Eu tô conhecendo agora, e gente, é bonita. Peraí, vou levar vocês para conhecer Praia de Jundiaiense comigo. Pode parar aqui, Marco? Ui, ui! Ele entrou com tudo na areia. Ó, areia mesmo, ó. Que é isso, hein? Areia. Olha só, mas, gente, tem local pra... Não precisa correr, não, ó, assessora de imprensa, com a gente. Tem local até pra tomar sol.
1: Tem pra tomar um sol.
0: Olha aí. Aqui.
1: Olha que visão bonita.
0: Não, olha belíssima. Agora, acho que é importante dizer, Marco, porque... Vamos andando aqui enquanto a gente conversa, porque o pessoal quer ver essa beleza de perto. Isso aqui é lindo, tem muita areia. Dá vontade de entrar e dar um tibum nessa água.
1: Sim, com
0: não
1: certeza.
0: Pode, por quê?
1: Ah, uma questão de segurança, né? Também. Porque não é recomendado. Isso aqui foi um lago artificial. Né? E mais por questão de segurança mesmo, que não pode entrar.
0: E também é uma questão também ambiental, até de tudo que tem em torno disso aqui,
1: você,
0: né,
1: imagina,
0: Marco?
1: Imagina se deixa entrar com o movimento que nós temos aqui. Como ia ficar isso, né? Para cuidar. Para que possa. Então, por segurança, não é permitido. Mas, ó, ficar na areia tá bom.
0: Ô, gente.
1: Já pode brincar, tomar um sol.
0: É.
1: Ver essa paisagem linda, né?
0: E pensa que acabou? Jundiaí ainda reserva mais uma surpresa. Terra da uva, terra do vinho, terra das crianças e terra da...
2: Coxinha de queijo.
0: De onde é que surgiu isso, César?
2: A coxinha de queijo, na verdade, foi criada pelo seu Zé, da padaria, da Casa de Massa Patrueira. E de lá pra cá, o jundiaiense abraçou a coxinha.
0: Não, mas não é assim, não. Não foi criada, não foi que um dia ele acordou inspirado.
2: Não.
0: Como foi?
2: Ele tava fazendo lá a coxinha de frango, que é a tradicional. Acabou o recheio de frango, ele olhou a mussarela e falou, ó, é você.
0: Ó, não, eu vou fazer isso com vocês que estão em casa. Ai, gente, que crocante por fora. Gente. Eu tô fazendo de conta como se eu não conheço coxinha, né? Mas tudo bem. Olha isso aqui. Não, e é um arraso. O pessoal não quer saber de bolinha de queijo, quer saber da coxinha de queijo. Por que que é esse sucesso todo? Licença, tá?
2: Na verdade,
0: tá?
2: A coxinha de queijo em 2018, ela foi considerada patrimônio imaterial da cidade de Jundiaí. E daí a prefeitura de Jundiaí, junto com a cultura, realizaram um torneio para melhor coxinha de queijo.
0: E vocês ganharam quantas vezes?
2: Ganhamos em 2019, 2020 e 2021. Em 2022... nós fomos convidados a fazer parte da banca.
0: Agora, eles estão convidados a fazer parte da banca e não podem mais concorrer de tão boa que essa coxinha é. Mas antes de ir para essa outra coxinha que está aqui ao lado, que é a coxinha sobremesa, eu vou falar também de comida. Porque Jundiaí tem essa história forte de imigração italiana, né? A coxinha de queijo foi criada agora, há pouco tempo. Digamos assim, em comparação com a imigração italiana. Mas quando a gente fala de imigração italiana, quando a gente fala de italiano, na verdade, o pessoal pensa o quê?

0: Em pizza, massa, mas comida de imigrante italiano tá aqui.
1: A polenta com frango.
0: E é porque o pessoal tinha poucos recursos, né? Conta
1: Isso.
0: essa história também que é minha vez de comer.
1: A polenta tradicional, a gente é de imigrante, de família italiana. E esse é o frango da avó, né? Que é o frango que a gente comia todo domingo na casa da avó, junto com a polenta frita. E quando fomos montar, foi um dos primeiros pratos que a gente falou: meu, tem que ter. Tem tudo a ver com Jundiaí, com a imigração e com a história do local, né?
0: Isso aqui é ponto turístico mesmo, sabe, gente? Porque
1: Exatamente.
0: quando os imigrantes italianos chegaram aqui, eles tinham poucos recursos. Então,
1: Isso.
0: eram umas galinhas ali, criando.
1: Exatamente. E
0: Então,
1: o
0: fritava o
1: fubá,
0: que
1: né?
0: tinha.
1: E o fubá. E o cubá era realmente era a escassez, mas que tornou um prato aí maravilhoso e hoje é um dos mais pedidos, principalmente quando o turista vem para cá, o pessoal de São Paulo, que não estão tão acostumado, é o mais pedido.
0: Pode continuar falando, que eu vou continuar com ele. Não, eu tô brincando. E vocês não
1: Acho que a
0: têm
1: gente vai ter que
0: ideia.
1: dividir, porque eu vou ter que provar também,
0: Vocês
1: viu?
0: não têm ideia da crosta crocante que fica por
1: Isso.
0: fora. E é uma das minhas comidas preferidas aqui de Jundiaí. Além da minha coxinha que tá aqui, eu não vou
1: A minha
0: esquecer
1: tá aqui,
0: dela.
1: ó. Eu tô também comendo.
0: Mas por que que você acha que a gastronomia em Jundiaí ela é tão forte, César?
1: Eu acho que
0: Se come bem aqui, né?
1: homem. E assim, em qualquer lugar aqui de Jundiaí que você for, os restaurantes, você vai ver que é uma abundância os pratos, né? Todos eles é muito bem servido, faz escura. O ambiente é acolhedor, o público aqui é bem acolhedor.
0: Mas, antes de terminar minha coxinha de queijo,
1: Essa aí.
0: eu vou pular para a sobremesa, porque eu sou uma formiguinha. Porque isso aqui foi uma inovação, na verdade. Eu vou pedir para você contar a história dessa aqui.
1: Quando nós ganhamos em 2019 o campeonato da melhor coxinha de queijo, a gente ia participar da festa da uva. E em uma das reuniões da Rota da Uva, na época eles brincaram: ó, você vai levar a coxinha premiada, campeã, mas o que que você vai levar a mais para a festa da uva? E na época eu brinquei, eu falei: ó, vou levar uma coxinha de uva. Ah, daí o desafio foi lançado, porque ele falou: agora você vai ter que levar uma coxinha de uva.
0: Desafio aceito e desafio aceito com sucesso. Por favor, eu queria
1: Olha
0: que
1: aí.
0: vocês prestassem muita atenção, porque eu vou me sujar muito para que você veja isso, porque eu já conheço essa mocinha. Olha isso,
1: Isso é
0: gente.
1: maravilhoso.
0: Não, gente,
1: Olha.
0: isso aqui é geleia de uva mesmo, não é isso?
1: A coxinha de uva é uma coxinha regional. Tanto que, na verdade, essa coxinha, mesmo com a brincadeira, ela foi uma coxinha que levou 6 meses para ser desenvolvida, entre erros e acerto, para poder chegar nessa coloração da massa, chegar num ponto da geleia, o suco que vai na massa para dar essa coloração, a roxa, né? Então foi um trabalho bem bem intenso aí, nós bastante acertos e erros aí, erros e acertos.
0: Não é à toa que gastronomia em Jundiaí também é ponto turístico e é por isso que o Me Leva te trouxe a Jundiaí para comer muito bem. Pelo menos você
1: Opa.
0: aí, eu aqui, né? Porque agora você vai ter que vir para Jundiaí para comer tão bem assim.
1: Venham. E tomar suco natural, ó, maravilhoso.
0: Natural, aqui também tem morango por perto.
1: Morango.
0: É uma terra, ó, maravilhosa,
1: Abençoada.
0: abençoada.
1: Abençoada.
0: Licença, viu, gente?
1: Eu ainda vou continuar na minha de queijo.

gostando do nosso programa? Infelizmente, ele está chegando ao fim. Foi um prazer trazer você por esse mundo que é Jundiaí. Uma cidade que acolhe a gente muito bem. Eu lembro que quando eu morei aqui, o que mais me chamava a atenção era a natureza. Essa cidade que, onde quer que estejamos, por mais que não se pareça em nada com o interior, aquela cidade pequena do interior, pelo contrário, é uma cidade grande, com quase 500 mil de habitantes, mas que qualquer janela que eu abrisse, havia verde, havia natureza, havia a Serra do Japi, havia vinhedos, uvas, havia vida. Então, essa é a cidade maravilhosa que eu gostaria que vocês conhecessem. Espero que vocês tenham conhecido só um pouquinho, pelo menos, como me leva. E agora, quem sabe, vocês não venham também. O Me Leva vai ficando por aqui. Até a próxima viagem, gente. Tchau.

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1: Esse pneu aqui é um pneu que está apto a correr, um pneu que já está assim, porque se fosse meu carro, esse pneu seria careca. Dá uma olhada aqui, Zé. Se fosse no meu carro, seria careca, né? Mas aqui é um pneu apto, como que é esse pneu aí?
2: Esse pneu é um pneu slick, certo. É um pneu de competição. Ele está assim, não por conta do desgaste dele, mas quando ele vem novo, ele já vem com essa aparência de careca. Inclusive no outro kart ali, quando vocês quiserem filmar, inclusive eu vou...
1: Vamos lá. Ele vai pegar lá pra gente ver, que é o seguinte, ó, tá no outro kart lá.
2: Aqui, ó.
1: Ah, então ele chega
2: esse
1: assim.
2: É um pneu novo, nunca certo. Foi usado. Então, naturalmente, ele já é careca, uhum. Que a gente chama de pneu slick.
1: Certo.
2: Esse tipo de pneu, ele é usado não só no kartismo, mas até mesmo na Fórmula 1, eles saem com um pneu slick, onde não tem essas ranhuras, né, pra ter a melhor aderência. Uhum. Agora, quando é um pneu de chuva...
1: Tem outro tipo de pneu que a gente tava vendo. Esse é o de chuva.
2: O pneu de chuva, ele já tem essas saídas aqui para escoar a água enquanto está chovendo.
1: Que é bem parecido com o de carro.
2: Que é o de carro. É. Na verdade, o carro é um pneu misto, né?
1: Misto, né?
2: Ele não é nem tanto para chuva, nem tanto para seco, então fica um pneu
1: legal.
2: Misto de radial, que a gente fala.
1: Legal. Agora eu quero saber uma curiosidade. A gente está vendo aqui, né? A gente vê aqui o tipo, o kart, né? Qual o tamanho do kart? A gente vê aqui o tipo de combustível. É um combustível padrão? Como é que é? Gasolina? Como é que é? Só para explicar quem tem carro.
2: Depende. É uma pergunta muito interessante. Uhum. Inclusive, todas que você está fazendo, apenas quem é do kart consegue responder.
1: Sim.
2: Porque é diferente mesmo. Mas aqui é um combustível normal, uma gasolina. Só que a partir do momento que a gente migra para os motores dois tempos, que é um funcionamento diferente, inclusive é mais profissional, aí começa a ter uma mistura de óleo, dois tempos, com combustível, assim como eram feitas nas motos antigas, que seriam a RD, lembra da RD?
1: Lembro sim.
2: Essas motos dois tempos eram obrigatórias misturar o óleo com o combustível para ter uma certa lubrificação.
1: Uhum.
2: Então, nessa categoria não precisa, mas outras categorias aí sim, precisaria misturar o óleo com o combustível.
1: Legal. A gente vê aqui também o kart, né? A gente vê aqui toda a estrutura, né, do kart. Essa estrutura aqui é pensada para um piloto pequeno ou, tipo assim, você é tranquilo nesse kart aí?
2: Não.
1: Eu tranquilo? Como que é a estrutura?
2: Esse kart aqui é um kart infantil,
1: uhum.
2: Até os 11 anos de idade. Pode ver que é um kart pequeno, né? Mas aí é como o piloto vai crescendo, ele vai partindo para a categoria de karts maiores.
1: Aqui, né?
2: Esse aqui,
1: certo.
2: Exatamente. Então esse aqui já é um kart profissional, um kart F4, já para adulto. Inclusive esse piloto tem mais de 30 anos. Então o kart não é apenas uma categoria para crianças, mas sim, desde criança, adolescente, até pessoas idosas, inclusive tem uma categoria no kartismo que é para pilotos acima de 60 anos. Então são para todas as idades.

0: A regra é simples: um carro, uma vaga dentro da faixa. 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Esse espaço existe identificação visível no veículo.
1: What?
0: Quando alguém ocupa mais espaço do que deveria, o transtorno sobra para todo mundo. E atenção, estacionamentos irregulares podem gerar sanções legais e administrativas. 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

0: Olá para você que nos acompanha, estamos começando mais uma edição do nosso programa Controle Externo, programa que tem no seu próprio nome a sua origem e a sua motivação de ser, que é falar sobre atividade do controle externo exercida pelo Tribunal de Contas do Estado de São Paulo. Você já sabe, esse programa traz aqui entrevistados para falar sobre as suas áreas de atuação e sobre o que faz o Tribunal de Contas Paulista. Nós estamos toda semana na TV Alesp, agradecendo mais uma vez por essa parceria bastante importante, também na rede de canais comunitários que recebem o nosso conteúdo pela rede TCESP e na podosfera mundial nos principais agregadores de podcast. E olha, gente, nós vamos começar uma série bastante especial dentro do nosso programa Controle Externo. Hoje nós temos o prazer de receber o primeiro convidado que representa o resultado de uma iniciativa muito promissora e importante do nosso Tribunal de Contas. Em 2022, o TCESP, por meio da sua Escola Paulista de Contas Públicas, formalizou uma parceria muito estratégica, nada mais, nada menos do que com a Fundação Getúlio Vargas, para oferecer um curso de mestrado profissional em gestão e políticas públicas. Esse programa foi criado com um objetivo muito claro: aprimorar o desempenho dos servidores no controle externo, qualificando o olhar sobre a gestão pública dos municípios e pelos órgãos fiscalizados por esse tribunal. 25 servidores foram escolhidos por meio de um processo de seleção e durante 2 anos, 24 meses, tiveram acesso a uma grade curricular bastante robusta, que incluiu disciplinas fundamentais como gestão pública contemporânea, avaliação dos impactos de políticas públicas de educação, análise de políticas sociais e metodologia de pesquisa aplicada. Então, nós vamos conhecer a partir de hoje, no nosso programa Controle Externo, todas essas ações que renderam frutos em forma de uma tese de mestrado que foi apresentada e aprovada. Cada um dos nossos servidores atuou em uma área diferente e nós vamos conhecer esse olhar e esse trabalho a partir dessa semana. O nosso entrevistado de hoje é um dos egressos dessa primeira turma e aplicou o conhecimento adquirido para produzir uma tese de alto impacto. Trata-se do meu amigo Paulo Ricardo Gussoni, autor da dissertação intitulada Os Tribunais de Contas e a Efetividade da Gestão Pública. Paulo, obrigado mais uma vez pela presença e por ser o pioneiro, né, nessa série que nós vamos fazer com seus colegas. E aí você vai poder dizer a eles, não, vai lá que é tranquilo, é o Fernando, o Lucas, os Lucas, né, a equipe aqui da comunicação, deixa todo mundo à vontade, pode ir lá contar. Obrigado, viu?
1: Eu é que agradeço a oportunidade, Fernando, fico muito feliz de participar desse programa que fala das nossas atividades dentro do Tribunal de Contas e principalmente por falar do programa de mestrado, que é um dos mais interessantes que o Tribunal já implementou na minha visão.
0: Muito bem, o trabalho que o Paulo fez foi orientado pelo professor doutor Marco Antônio Carvalho Teixeira, que estará conosco também brevemente aqui para falar sobre a importância dessa parceria e também dos frutos que vão sendo colhidos dela, até porque já tem mais turma, né? Já temos uma outra turma em andamento, enfim, nós vamos saber sobre tudo isso. E também esse trabalho que o Paulo fez, ele faz um diagnóstico bastante profundo sobre o impacto da atuação dos tribunais de contas na efetividade da gestão pública, que é o que de fato que os tribunais têm se debruçado em saber se o investimento que é feito, não basta fazê-lo, basta saber se é eficiente, se está traduzindo mesmo na política pública que precisa ser feita. Também fala sobre o uso de boas práticas por órgãos de controle e propõe soluções inovadoras como o uso de benchmarking a partir do IEGM, que você, que já acompanha um pouquinho da nossa história do Tribunal de Contas, deve conhecer. E se não conhece, basta navegar no nosso site ou no nosso YouTube para saber muito sobre o índice de efetividade da gestão municipal. E nesse caso que o Paulo traz aqui, para a melhoria das gestões municipais. Nós convidamos o autor para discutirmos não só as conclusões e as propostas centrais da pesquisa, mas também para explorar a sua experiência pessoal nesse programa de formação único. E Paulo, permita eu apresentar você ao nosso público. Paulo é administrador de empresas, formado também, já tem uma história com a GV, né? Com a EAESP, e também tem uma carreira de 18 anos no mundo corporativo, lidando com produtos, com serviços voltados à área da saúde. E desde 2014, portanto há 11 anos, está aqui no Tribunal de Contas do Estado de São Paulo, foi auditor de controle externo e desde 2019 é chefe técnico da fiscalização. O Paulo também é um dos gerentes da iniciativa número 4 do nosso planejamento estratégico, que é avançar na efetividade da fiscalização. E é coordenador do projeto de identificação de boas práticas municipais a partir do IEGM e coordena os resultados desse projeto. O Núcleo de Boas Práticas e o Portal de Boas Práticas Municipais no IEGM, esse que foi lançado recentemente, fresquinho, novo, e concluiu o mestrado em Gestão e Políticas Públicas em 2025 e fez até o intercâmbio, né? Essa parceria escolar é muito bacana, na Nova School of Business and Economics em Lisboa, Portugal. Paulo, uma vida dedicada à administração, boa parte dela no setor privado, uma boa parte já aqui no Tribunal de Contas do Estado, e eu achei muito interessante, que é o que nós vamos tratar aqui de eficiência. Mas antes de tudo, eu queria saber a sua avaliação, essa experiência com o mestrado, porque é um baita degrau a mais na carreira e que demanda da gente, né, por exemplo, tempo de estudo, dedicação. Nós já estamos num novo momento das nossas vidas, né? Nós não estamos tão jovens como na época da graduação, mas talvez estamos mais maduros para entender os processos, né? Como é que foi essa experiência? Como é que você encarou esse conteúdo que foi trazido para você? Como é que você avalia essa história toda?
1: Essa experiência foi muito positiva, foi uma experiência realmente transformadora, que agregou muitas capacidades, muito conhecimento e muitas possibilidades novas de trabalho. O mestrado profissional, ele é um mestrado muito interessante, é um mestrado muito específico, porque ele é profissional, ele é adequado, ele tem um conteúdo adequado ao da atividade que você realiza. E o Tribunal de Contas foi muito feliz na escolha das matérias que ele colocou para a FGV, que são matérias todas ligadas ao conhecimento e análise de políticas públicas, que é algo que a gente tem feito cada vez mais no Tribunal. Nós estamos indo cada vez mais além de verificar a conformidade da lei e verificar também a efetividade, o resultado que os órgãos que a gente fiscaliza estão apresentando. E o conteúdo do programa de mestrado foi muito bom para essas novas atividades. No meu caso específico, foi melhor ainda, porque as atividades, o que eu aprendi de análise de política pública, é exatamente o que eu uso no meu projeto que eu coordeno na área do planejamento estratégico. Então houve um casamento muito feliz do conteúdo do curso que eu recebi com as coisas que eu precisava para desenvolver o meu projeto profissional, que é uma iniciativa inovadora e que precisava de subsídios.
0: E também, Paulo, muita interação com colegas de muitas áreas, porque o tribunal, ele é um universo, né? E poder conversar com pessoas de muitas áreas diferentes, até o próprio corpo docente. De que forma que essa experiência, essa troca de experiências no ambiente acadêmico ajudou a moldar, ajudou a refinar até as próprias propostas que você traz na sua tese?
1: Essa interação com os colegas foi absolutamente fundamental. Eu conheci pessoas de várias áreas que faziam fiscalização de órgãos muito diferentes do que eu fiscalizava. Conheci pessoas dos gabinetes dos conselheiros, do Ministério Público, diretores, pessoas que ocupavam funções diferentes, e pude conhecer muito mais da amplitude e da potência do tribunal. Eu consegui entender o quanto a gente tem de potencial, de gente capacitada dentro do tribunal nas várias áreas, e como a interação com eles pode te acrescentar novas visões sobre as coisas que a gente faz e que pode fazer. O mestrado foi uma atividade que você teve muito trabalho em grupo. Você aprende a trabalhar de uma forma diferente do que você normalmente trabalha. O seu trabalho no dia a dia da fiscalização, ele tem muita coisa individual, né? O trabalho durante o mestrado, ele é exige muito trabalho em grupo. Exige aprender a trabalhar com pessoas diferentes. O convívio com o pessoal da GV foi muito bom. Os professores da GV são muito abertos e você entende de coisas da vida acadêmica que podem te acrescentar no, na sua vida profissional. Então, você aprende a desenvolver artigos que vão poder ser usados por passar o conhecimento que tem dentro do seu órgão, do tribunal, para outros. Então, e para a própria sociedade. Então, foi uma experiência riquíssima. E o convívio foi fundamental. As pessoas que trabalham comigo na iniciativa que eu coordeno, elas vieram, em sua maioria, do mestrado. Elas estiveram comigo durante todo o desenvolvimento do projeto e foram de forma voluntária, porque as pessoas que se propõe a fazer um mestrado, normalmente a gente quer fazer algo a mais, quer trazer uma contribuição a mais. Então foi um convívio riquíssimo.
0: Agora fala um pouquinho pra gente da sua tese, né? Os tribunais de contas e a efetividade da gestão pública, que teve uma avaliação extremamente positiva, né? Foi aprovada com distinção. Uhum. O que ela traz de interessante sobre o funcionamento do tribunal, em particular sobre a efetividade das políticas públicas? Porque, no meu entendimento, né, nós cobramos agora com mais rigor essa efetividade, mas também nós temos que ver a efetividade da fiscalização, né?
1: Uhum.
0: Acho que é esse ponto que eu queria chegar. O que traz de interessante? O que a tua tese inova?
1: Eu acho que o principal ponto, o principal mérito da minha tese é que ela estava intimamente ligada com o trabalho que a gente está desenvolvendo, com o projeto que a gente desenvolve dentro do tribunal. O projeto que eu desenvolvo, ele é uma ideia de o tribunal divulgar boas práticas de gestão municipal para que os municípios que não conseguem, que têm dificuldade em implementar políticas públicas efetivas, possam aprender com os poucos municípios que estão tendo bons resultados e fazer aquilo que a gente chama de benchmark. Você adapta uma política pública que está dando certo em algum lugar para outro lugar. O meu trabalho, ele procurou ver se existia algum paralelo nisso no mundo dos outros tribunais e na teoria se isso acontecia também, e conseguiu trazer coisas para isso, e eu fiz um estudo de caso do próprio tribunal, de ver o que o tribunal tinha de positivo e como que a gente poderia usar essas coisas aqui dentro da nossa realidade. Então, o resultado da minha tese são recomendações que vieram com a base da pesquisa, mas que são adaptadas para a realidade do Tribunal de Contas de São Paulo.
0: E é muito bacana ver como o bom exemplo ele arrasta, né? O bom exemplo ele cria um ambiente, né, para as pessoas reproduzirem aquilo, né? E aí eu cito de saudosa memória Abelardo Barbosa, o Chacrinha, que dizia que na televisão nada se cria, tudo se copia. Nesse caso, não há problema algum, né? Onde você vê uma política pública funcionando de uma maneira muito bacana, você que é gestor público, nós temos uma audiência muito grande dos gestores públicos, e fala assim, puxa, gostei, e aqui na minha cidade acho que eu consigo fazer adaptando isso, aquilo, tal. É fantástico.
1: Isso é, algo,
0: é um olhar diferente, né?
1: Sim, isso é algo muito possível de ser feito nas gestões públicas, porque numa empresa, uma copia a outra, há uma competição entre eles.
0: Isso.
1: Na gestão pública, não. O que foi feito no município e for copiado vai trazer benefício para a nova população.
0: Exatamente.
1: Não vai concorrer com aquele município, não vai afetar negativamente o município que criou a boa prática.
0: Exatamente, é trazer o bem-estar e trazer para a população aquilo que ela precisa em forma de políticas públicas.
1: Uhum.
0: Agora, quais as etapas que você passou, Paulo, ao longo de todo esse processo? Como é que você teve os dados para subsidiar tudo isso? Porque a pesquisa, ela é... É o que mais pega, né, para todo mundo que vai passar da graduação, até mesmo na pós-graduação mais básica, né, lato sensu, na stricto sensu é o que nós estamos vendo aqui hoje, e dali para quem segue para um doutorado, para um pós-doc. A pesquisa foi intensa?
1: A pesquisa foi muito intensa, e a GV ajudou muito em nos ensinar como pesquisar nas bases de dados e encontrar informações recentes sobre isso. Eu comecei minha pesquisa procurando só na parte de benchmarking e boas práticas, e encontrei pouca coisa. Eu ampliei o foco do meu trabalho para entender o que se fazia para aumentar, os tribunais de contas faziam no, uhum. em outros lugares, para aumentar a efetividade da gestão pública. E eu descobri que muitos deles estão trabalhando com a chamada auditoria de desempenho, que é justamente uma auditoria que procura avaliar a implementação de políticas públicas e os resultados que as políticas públicas estão trazendo. Ela é uma avaliação que procura não apenas identificar falhas, mas identificar o que funcionou e o que não funcionou, quais os fatores de sucesso para a implementação de uma política pública. Então, a primeira parte foi uma pesquisa da bibliografia e de encontrar casos que onde eu poderia pesquisar mais a fundo isso. A segunda parte do meu trabalho foi uma pesquisa em referenciais. Eu fui ver tribunais de contas que trabalhavam com a auditoria de desempenho para ver se eles utilizavam o que eu pensava em usar, que era o benchmarking e a divulgação de boas práticas. Eu tive a oportunidade, contatei diversos, consegui contato com o European Court of Auditors, que é o Tribunal de Contas da União Europeia, uhum. e verifiquei que eles faziam bastante auditoria de desempenho e divulgação desses trabalhos de análise de políticas públicas. Pesquisei também o National Audit Office, que é o Tribunal de Contas do Reino Unido. E nesse eu encontrei, além das auditorias de desempenho, eles têm uma divisão especializada nessa área de auditoria de desempenho, e fazem a divulgação de boas práticas. E obtêm resultados muito positivos com isso. Eu peguei essas experiências. E a terceira parte do meu trabalho foi ver o que o tribunal fazia nessa área de análise de efetividade das políticas públicas e tentar montar como que eu podia trazer essas experiências para o tribunal. E o resultado do trabalho foram duas sugestões para o tribunal de implementação de ações que pudessem aumentar a efetividade dos jurisdicionados, dos fiscalizados pelo Tribunal de Contas.
0: Agora, Paulo, quais que seriam os indicadores mais relevantes quando a gente trata de uma auditoria de desempenho de políticas públicas?
1: Uma auditoria de desempenho de políticas públicas precisa fazer uma imersão na política pública. Ela precisa entender quais eram os objetivos propostos, qual foi o planejamento feito pelo órgão que ia implementar a política pública, como foi a implementação, se seguiu o planejamento, se não seguiu. Normalmente, quando você desenvolve uma política pública, você vai criar indicadores específicos. Se você quer, por exemplo, trabalhar com vacinação, você vai ter que ver quais foram os índices de cobertura que você vai atingir. Você vai identificar os indicadores específicos e monitorar o que você esperava atingir versus o que você atingiu. E tem que ter uma retroalimentação. Né? Você tem que ver o que deu certo e fazer correções na política pública. As políticas públicas, elas costumam ser de implementação demorada, de levar vários anos, né? Então, é importante que a análise, a auditoria de desempenho considere o período de implementação da política pública. Então, é uma análise totalmente diferente da análise que a gente faz do tribunal, por exemplo, das auditorias de conformidade anuais, que tentam ver Sim. o que foi cumprido da lei ao longo de um exercício. Essa é uma avaliação mais complexa, ela exige uma imersão naquilo que os órgãos que implementaram as políticas públicas estavam tentando fazer. Então é um trabalho bem específico, bem diferente.
0: E Paulo, a principal proposta que você falou aqui, essa do benchmarking, que eu achei fantástico trazer um conceito que não é muito ouvido no setor público, né? Eu, pelo menos, acho que é a primeira vez que veio falar de benchmarking na área pública, né? A partir do IEGM, com a pesquisa e com a divulgação dessas boas práticas. O que isso acaba oferecendo para o tribunal como um caminho para melhorar a efetividade das políticas públicas?
1: A ideia de você fazer o benchmark surgiu de uma constatação muito difícil, que a maioria dos municípios paulistas não são efetivos de acordo com o monitoramento pelo IEGM.
0: Uhum.
1: Mas existem exceções. Existem alguns que conseguiram implementar políticas públicas boas em determinadas áreas e até alguns em nível geral. Então, por que não entender o que os municípios que estavam tendo bom resultado estavam fazendo, ver se a gente conseguia entender direitinho o que eles fizeram, analisar essas políticas públicas e contar essa história de uma forma simples, que os municípios que têm mais dificuldades, que não estão atendendo boas notas no IEGM e que muitas vezes têm muitas limitações, poucos gestores, pouco especializados, para aprender com esses que têm melhores resultados e aprender coisas que aconteceram na prática. Então, o projeto que estava em desenvolvimento no Tribunal de Contas procurou fazer isso. Nós fizemos um projeto piloto que analisou em poucos municípios se a gente conseguia entender o que eles fizeram, se realmente era uma boa prática, o que parecia, se aquele resultado era realmente efetivo e se a gente conseguia contar essa história. Conseguimos fazer isso com uma pequena amostra. Apresentamos para o tribunal. Eles falaram: vão em frente, vamos fazer mais isso, vamos estudar mais casos, vamos ver se a gente consegue montar um portal, inicialmente para uso interno. Para as pessoas do tribunal, quando forem analisar uma política pública, já sabemos os problemas. Vamos ver o que, como poderia ser resolvido. Isso ajuda a nossa análise. Prosseguimos. Apresentamos isso para o conselheiro coordenador do IEGM, o Dr. Sidney Beraldo, e ele disse: vamos em frente, vamos transformar isso para que a gente possa divulgar para os municípios, que essa é a ideia. Eu acho que tem potencial. Aí foi apresentado para a doutora Cristiana e foi implementado. Tudo que tem nesse projeto foi enriquecido pelo que eu aprendi no mestrado. A forma de analisar as políticas públicas veio dos cursos do mestrado, de como que você analisa uma política pública, das matérias que tinha lá. As pessoas que implementaram a política pública foram alunos do mestrado que se dedicaram em trabalho voluntário, além do trabalho normal que fazem no tribunal, para pesquisar essas coisas. E a parte toda da divulgação de boas práticas, muitos cuidados, muitas coisas que precisavam fazer, nós aprendemos vendo a experiência do tribunal que realiza esse tipo de estudos, que é o National Audit Office. Então, tem toda uma... O trabalho do tribunal foi enriquecido pelo que eu aprendi no mestrado.
0: Meu diretor Lucas me lembra aqui, para eu poder até avisar o nosso público, nós tivemos recentemente um evento belíssimo que coroou os 10 anos do IEGM, que começou em 2015, Dr. Silvio Beraldo é o coordenador, começou numa presidência da doutora Cristiana, e na nova presidência atual da doutora Cristiana, poder fazer esse grande evento. E lá nós pudemos acompanhar a premiação de boas práticas, né, para os municípios, algo muito importante e comemorado. E também, para você que nos acompanha pelo YouTube ou se estiver na televisão, eu peço que você vá ao nosso canal do YouTube, porque semanalmente nós estamos soltando os conteúdos, né, relativos aos municípios. Nós tivemos histórias muito bonitas, de exemplos muito bonitos para você acompanhar de boas práticas pelo estado de São Paulo. Às vezes uma cidadezinha que você nem conhece, um lugar que você não conhece, eu sugiro que assista, porque ficou um trabalho primoroso. É obviamente que eu estou sendo aqui muito cabotino em falar da Diretoria de Comunicação, que foi uma parceira, né, junto com o pessoal do Núcleo de Boas Práticas. Vieram com a ideia e nós falamos assim: nós vamos fazer, nós vamos ter que dar um jeito de fazer, porque é muito legal, porque a gente está acostumado, Paulo, nós somos um tribunal. Uhum. O nome tribunal traz um peso, né, que parece, sim, que o tempo todo é para apenar. Estamos aqui para julgar, estamos aqui para apontar, estamos aqui mostrar as falhas e corrigir. Mas qual o problema, e pelo contrário, né, em mostrar o que é bom, É uma coisa que no primeiro momento pode assustar as pessoas, assim, mas vocês vão falar do que é bom? É claro, porque o mundo também precisa disso, né? Nós precisamos nos embebedar desses bons exemplos para fazer essas práticas, no caso aqui nosso, bons exemplos de gestão, para que os gestores façam isso nas suas cidades. E para o cidadão ver como é que é, poder até cobrar, falar, olha, na cidadezinha desse tamaninho eles estão conseguindo fazer isso, como é que aqui a gente não consegue fazer, né? Então eu acho que isso é bastante interessante nós pensarmos dessa maneira, né? Em coroar essa questão. E o que eu ia falar com você também agora, Paulo, falando disso, né? De como é difícil, de como é importante a gente mostrar o que é bom, porque às vezes a gente vive numa sociedade hoje em que a gente não consegue, né? Eu vou até contar uma coisa do bastidor aqui, quando nós estávamos preparando a gravação, na televisão ficou aqui Paulo e eu 5 minutos observando o noticiário, só tragédia, né? Então, é tão difícil a gente premiar e valorizar e enxergar o que é bom em meio ao caos. Isso é muito importante. E você faz parte desse núcleo, que é o Núcleo de Boas Práticas do Tribunal. Nós lançamos um portal sobre esse assunto, recente, como eu disse, está super fresco. E eu queria que você contasse sobre esse portal, o que as pessoas podem encontrar lá, porque era, como você disse no primeiro momento, uma ação até bastante interna para formação, importante formação dos nossos auditores, né, do nosso corpo de fiscalização, que é o coração do tribunal, né, o corpo de fiscalização. E agora nós temos esse trabalho que está pronto para o mundo ver, né?
1: O Portal de Boas Práticas, ele trabalha com base nos estudos feitos pelo Núcleo de Boas Práticas.
0: Isso.
1: O Núcleo de Boas Práticas é um grupo de auditores do Tribunal de Contas, especializados nessa área de análise de políticas públicas. Nós pegamos casos, fomos atrás de municípios que tinham, inicialmente, nós recebemos indicações, fomos atrás do banco de dados identificar municípios que tinham bons resultados em determinadas áreas e fomos pesquisar algumas políticas públicas. Posteriormente, nós começamos a receber indicações do pessoal da nossa fiscalização. Olha, no município tal tem uma boa prática. A gente traz para o nosso grupo, a gente levanta mais informações, conta aquela história e transforma essa história num vídeo simples que as pessoas possam entender, alguma coisa que passe o conceito do que foi feito de positivo. E depois que a gente confirmou a boa prática e tem o vídeo, passa pela fiscalização e é colocado no portal. E agora, desde a metade de outubro, está aberto para os municípios. A ideia é criar um círculo virtuoso, que você vai lá, você vê alguma coisa, você fala, eu consigo fazer isso, eu consigo fazer melhor que isso. Né? E você vai aprendendo, você vai vendo como alguém solucionou, você vai pensando na sua solução e você vai querer fazer melhor. É um processo de melhoria contínua. É isso que nós esperamos que seja o Núcleo de Boas Práticas. Nós lançamos há 2 semanas e já estamos começando a receber vários municípios querendo contar a história deles para nós.
0: Que bacana.
1: Então, é algo que se realimenta. Quando você mostra um bom trabalho, as outras pessoas querem fazer um bom trabalho também. Então, a gente acredita que essa iniciativa vai aproximar muito o tribunal da sociedade, porque a gente vai ser visto não apenas como quem vê problemas e indica problemas, como gente que vê também o que está sendo bem feito e valoriza isso.
0: Pois é, e aí a gente entende por boa prática aquilo que o município faz para resolver um problema, para efetivar alguma questão. Não é nada mirabolante, não, é um olhar, a gente já usou essa palavra aqui hoje, é um olhar diferenciado.
1: Em muitos casos, as nossas boas práticas é o que a gente chama de arroz feijão bem feito.
0: Opa!
1: É você atender o que a necessidade da população, não se trata de algo tecnicamente mirabolante e fantástico. O que funciona normalmente é coisas feitas com cuidado, com objetivo, tentando atingir um determinado objetivo e monitorando sempre. É esse tipo de coisa que costuma funcionar.
0: Eu já falei muitas vezes, Paulo, que o IGM, muito além de ser um indicador, de ser um índice, se o gestor público analisar muito bem, basta seguir o que é preconizado ali, que você vai fazer uma gestão eficiente e eficaz. E com as boas ideias das boas práticas, ali você também tem ideias muito boas, soluções muito boas que vão ajudar na gestão e no dia a dia. E o tribunal vai seguir sempre de portas abertas para isso, para auxiliar o gestor nessa parte de capacitação, nessa parte pedagógica. Nós temos aqui cursos, lives, treinamentos quase que diários nós temos aqui, né? É praticamente dia sim, dia não, tem alguma coisa nova sobre os assuntos variados, né? Então é com a profundidade que os nossos auditores em suas áreas de pesquisa, em suas áreas de gosto, né, que vão ali entrar, né, vão se aprofundar para trazer o melhor. Paulo, o nosso tempo é curto. Eu queria muito agradecer a disponibilidade sua. Eu achei, quando eu acompanhei a algumas apresentações das teses de mestrado finais, acompanhei alguns, vi primeiro os títulos, né, os nomes das dissertações, e falei, aqui tem muita coisa legal que o pessoal merece ver e precisa ver. Então, obrigado por ser o primeiro, por estar aqui conosco. Leve o nosso abraço a todo mundo do Núcleo de Boas Práticas do Tribunal e que a gente continue caçando e que seja cada vez mais fácil encontrar, né, essas boas práticas ao redor aí do nosso estado de São Paulo. Então, muito obrigado mais uma vez e aqui nós estamos sempre à disposição.
1: Eu que agradeço muito por essa oportunidade e ao Tribunal de Contas por ter dado espaço para essa nova ideia, essa inovação, e que o programa de mestrado em muito colaborou para tornar essa iniciativa mais rica e mais efetiva. Então eu só posso agradecer muito ao Tribunal de Contas do Estado pela oportunidade de ter desenvolvido esse processo e de ter participado do programa de mestrado, que eu acredito que vai trazer muitos benefícios. Eu vi muitas apresentações de diversos colegas que têm muitas boas ideias, que o tribunal está cada vez mais aberto a ouvir. Isso é muito importante.
0: Sem dúvida, esse é o tribunal dos novos 100 anos, né? Nós podemos dizer assim, isso é importante. Muito obrigado, Paulo.
1: Com certeza, muito
0: mais
1: obrigado,
0: uma vez.
1: Fernando.
0: E para você que nos acompanhou até agora, também o meu agradecimento. E reitero o meu pedido. Continue no nosso canal lá no YouTube, inscreva-se, compartilhe. Como eu falei, lá tem o conteúdo do pessoal do Núcleo de Boas Práticas, as boas práticas estão sendo postadas, tem o especial de 10 anos do IEGM, tem o nosso programa Controle Externo e muito mais coisas. Se você quer saber mais sobre o nosso tribunal, é simples, acesse www.tce.sp.gov.br. Veja lá nossas notícias, tudo o que fazemos, e também siga-nos nas redes sociais. Até a próxima edição. Tchau.

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0: Boa tarde, o Revista Lesp está no ar e a partir de agora a gente se convida para uma hora e meia de muita informação e debate sobre os temas que fazem parte do dia a dia de quem vive no estado de São Paulo. Hoje vamos celebrar a mulher negra latino-americana e caribenha. A força das mulheres negras. Ancestralidade e identidade.
1: Sou quinta geração de Teresa de Benguela, representatividade importa e faces negras importam.
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0: 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Olá, seja bem-vindo. Hoje a Revista Lesp fala de memória, de luta e de futuro. No Dia Internacional da Mulher Negra, Latina e Caribenha, a gente celebra quem sustenta a história com trabalho, arte, saber e resistência. São mulheres que enfrentam o racismo, o machismo, a desigualdade, mas seguem abrindo caminhos, movendo a cidade, transformando a realidade ao redor. No Brasil, essa data também marca o Dia Nacional de Teresa de Benguela. E da mulher negra, uma líder quilombola que se tornou símbolo de resistência e liberdade, mas não existem registros fotográficos dela. E claro, memórias de suas lutas, de suas descendentes, como a pesquisadora Silviane Ramos. Ainda bem que essas memórias existem.
1: Eu sou quinta geração de Teresa de Benguela e me dediquei à pesquisa num projeto Faces Negras Importam, junto com outras pesquisadoras, a reconstruir com inteligência artificial o mais próximo das imagens. Afinal, essas imagens que circulam por aí, que é a mulher negra de turbante ou aquela mulher negra sentada de frente, que é uma fotografia, um registro fotográfico de Albert Reichel, no ano de 1870, ele não é Teresa de Benguela. Então, convocando vocês a fazerem uso dessas imagens, a apresentarem para os seus alunos, para vocês da comunicação, muito importante entrar conosco nessa luta antirracista, junto com as mulheres negras intelectuais, pesquisadoras e do criativo. Então, foi um desafio reunir, um trabalho pioneiro, inédito, né? E agradeço aqui muitas companheiras que ajudaram a construir esse projeto lindo. Afinal de contas, representatividade importa e faces negras importam.
0: Obrigada, Silviane, que trabalho importante, né? E que bom que a memória do povo negro vive e não deixa essa história morrer. E para essa conversa tão especial, nós recebemos três mulheres que expressam essa força por meio da arte, da literatura e da música. Está com a gente Lídia Lisboa, artista plástica, ceramista e performer. Em suas obras, o barro, o crochê, o desenho e a performance se transformam em narrativas sobre memória, ancestralidade, feminilidade negra e pertencimento. Também recebemos Joyce Aziza, escritora, professora, pesquisadora e cofundadora do coletivo de escritoras negras Flores de Baobá, uma rede que fortalece a produção literária de mulheres negras e mostra como a escrita pode ser memória, resistência e transformação social. E fechando esse encontro belíssimo, a cantora, compositora e consultora musical Indiana Noma, hondurênia brasileira que construiu uma carreira marcada pela diversidade cultural da América Latina, reconhecida internacionalmente, ela mantém vivo o legado de Mercedes Sosa e mostra como a música também é uma ferramenta de identidade, memória e integração entre os povos. Que sofá lindo! Boa tarde, gente. Sejam bem-vindas.
4: Boa tarde.
0: Um prazer imenso estar com vocês aqui. Afinal, como disse a Silviane aqui no início, representatividade importa. Estou aqui para ouvi-las. E que dia importante, não é isso, meninas? O que é que vocês sentem sobre esse dia? Lídia, boa tarde.
4: Boa tarde. Eu me sinto homenageada e, assim, respeitada. Pelo menos nessa comemoração. E para a gente precisa se fazer presente, né? Todos os dias. Né? Todos os dias é uma luta, todo dia é um pão de cada dia. E, enfim, seguindo em frente, né, Joyce?
5: Sem dúvida nenhuma, sem dúvida.
0: Joyce, para você esse dia, ele significa o quê?
5: Uma representatividade muito grande, porque se a gente pensar e resgatar, quando é que as mulheres negras foram lembradas, né? Se a gente pensar no Dia Internacional da Mulher Negra, no dia 8 de março, a gente vai ver de que mulheres elas estão falando naquele dia, né? Com direito à busca pelo direito do trabalho, sendo que nós, nas nossas ancestrais, elas já estavam trabalhando. E nesse momento que as mulheres brancas estavam na luta para poder trabalhar, os filhos delas estavam com as nossas antepassadas. Então, ter um dia específico para pensar nas que vieram antes, nas que estão aqui e daquelas que podem vir a chegar nesse Brasil, vamos dizer assim, na América Latina, é um dia de reconhecimento, luta e ancestralidade.
0: E você, Indiana, o que é que você sente? Seja bem-vinda também.
6: Obrigada, Vanifer. Ah, para mim é o fato de ser filha de brasileiros, mas ter crescido na América Central, na
0: você
6: maior parte da minha
0: Honduras,
6: vida.
0: Você nasceu em Honduras, não é isso?
6: Nasci em Honduras, me criei principalmente na região da América Central. Para mim é um englobar, né? Porque o Brasil ainda tem essas fronteiras voltadas, né, pela questão da linguística, da própria língua, da cultura, de falar, a gente não é muito identificado como latinos, tem muita gente que não se identifica como latino aqui no Brasil por conta da língua, e na verdade isso é uma grande fronteira que a gente tem que destruir, porque somos latino-americanos e também existe todo um resgate também da cultura negra dentro da América Latina que a gente precisa trazer à tona e que ainda vive muito no esconderijo da história, no apagamento. Então é um dia muito importante para todo mundo.
0: Meninas, temos três artistas incríveis aqui que colocam as histórias na arte. Mas antes de mais nada, eu quero saber das histórias de vocês. Vocês falaram da representatividade desse dia, mas eu imagino, só imagino, né? A luta de vocês para chegar até aqui e estarem representando tantas vozes de mulheres negras, né? Por aí. Lídia, você se sente à vontade para contar a sua história? Você já passou de ter passado por muita coisa por aí para ser uma artista plástica tão representativa hoje?
4: Sim, olha, foi uma resistência, porque assim, eu sou praticamente artista desde criança. E eu sempre falo que o meu primeiro trabalho como artista foi aos 6 anos de idade, que foi a cama de campanha do meu tio Paizinho. E quando eu fiz essa cama do meu tio Paizinho...
0: Desculpa, como era? Como foi essa arte?
4: Essa arte foi assim, uma cama de campanha, né, que é uma cama que dobra, e o meu tio dormia nessa cama. Então eu peguei folhas de feijão guandu, coloquei uma ao lado da outra, né, a cama inteira forrada, e aí eu coloquei uma florzinha amarela no meio. Aí o meu tio Paizinho ficou intrigado, né, com aquele trabalho, né, que era um trabalho. Mas, ao mesmo tempo, era uma arte de criança, uma criança arteira. E aí ele disse para minha mãe...

0: E eu aprendi a fazer crochê antes de ir para a escola.
1: Uau.
0: E aí, né, a gente continuou a artista. Aí, assim, eu trabalhei como empregada doméstica, né? E aí eu fui trabalhar no ateliê de alta costura, né, de um costureiro que chamava Demi Queiroz. Ele não está mais entre nós, virou estrelinha. Mas, assim, para dizer que no ateliê do Demi, o meu mundo, ele se abriu. E foi assim maravilhoso, porque a amizade se perdurou, né? E eu agora fui fazer uma residência em Londres e eu encontrei duas pessoas que me conheceram daquela época de quando eu tinha 16 anos
1: Estamos
0: de
1: vendo você
0: idade.
1: fazendo arte, viu, Natel?
0: Sim. E aí foi incrível porque o Gerson, né, e a Valéria, eles falaram para mim: Lídia, você se transformou numa potência. E eu fui para Londres fazer minha residência e, assim, foi incrível porque eu não falo inglês. E aí eu fui fazer uma residência onde todo mundo falava inglês e eu português.
1: Mas as
0: Então,
1: legendas estão em inglês aí,
0: sim,
1: ó.
0: aí traduzia. A pessoa que eu fui ficar na casa dela, né, eu achei, falei, bom, eu vou praticar meu inglês. Só que quando eu cheguei lá, ele disse para mim: eu tenho um segredo. E qual era o segredo? Ele era surdo, ele é surdo.
1: Mas a arte fala todas as
0: Mas a
1: línguas,
0: arte fala
1: né?
0: todas as línguas, exatamente.
1: A arte, ela
0: Sim,
1: expressa, fala todas as línguas, a gente sente a arte.
0: sim.
1: Isso, a arte é belíssima.
0: Sim. Sim, e eu, assim, para falar uma outra coisa, eu fui sendo artista, artista, artista, artista, e chegou uma hora que eu não consegui, não é que eu não conseguia, o meu trabalho era não levantava bandeira. Então, um dia eu disse: essa vergonha não é minha. E a partir dessa fala virou a chavinha. Então eu tenho o trabalho, a série que chama Tetas que Deram de Mamar ao
1: A
0: Mundo.
1: gente acabou de ver,
0: Sim,
1: inclusive.
0: esse aí
1: Estamos
0: chama
1: vendo.
0: Cicatrizes. Aí eu tenho minha série com pinzeiros. Esse é um útero. É uma obra viva,
1: Celebrando
0: né?
1: mulheres.
0: Sim, porque assim, a minha obra ela fala do feminino. Mas ao mesmo tempo, sou eu e todas as mulheres. Né? Sou eu e todas as mulheres. E é assim, é um aconchego, é um acalento. E assim, eu sou uma pessoa que eu amo fazer o que eu faço. Eu sempre falo, eu tenho um vício. O meu vício é trabalhar.
1: É fazer arte.
0: É fazer arte, eu trabalho o tempo todo.
1: A menina arteira.
0: A menina arteira virou um.
1: E Joyce, você também era uma menina arteira? Como é que a escrita apareceu na sua vida e você enfrentou como mulher negra muitos empecilhos para ser a escritora que você é hoje, para criar o coletivo que você criou?
2: Eu acredito que o maior empecilho foi me reconhecer enquanto uma mulher que escreve, que pode se expressar pela escrita, né? Como eu acredito que a leitura chegou primeiro, e eu lia os livros que minha mãe deixava no banheiro. E na escola a gente tinha algumas escritas, eu ganhei algumas medalhas no Memorial da América Latina. Fiz teatro, escrevi algumas coisas, mas elas ficaram engavetadas, né? E aí, quando eu conheço o movimento negro, eu começo a participar dos cadernos negros, mas como colaboração nos lançamentos. Eu recebia as pessoas que escreviam e eu comecei fazendo uma avaliação de cadernos negros. Cadernos negros é uma coletânea que existe há 46 anos. Ela começou como uma revista de bolso, um livro de bolso, com Cut, Esmeralda, Márcio Barbosa. E ora contos e ora poemas. E eu nunca participei, eu apenas fazia parte da avaliação. E nessas avaliações, eu conheci as meninas que hoje fazem parte do coletivo que nós fundamos juntas, né? Foi no Caderno 41, em 2018, dezembro de 2018. A gente se encontra, reverbera essa literatura pelo Quilombo hoje, e a gente forma esse coletivo de escritoras negras. Então, eu comecei falando logo do coletivo, porque eu costumo dizer que tornaram-me escritora. meus escritos só puderam ter visibilidade a partir do momento que eu conheço as meninas que hoje somos o coletivo de escritoras negras Flores de Baobá. E ali eu começo, né, de avaliação, escrever em algumas coletâneas e no

0: meio da pandemia, depois que a gente já é um grupo constituído, é ali que eu consigo escrever o meu primeiro livro solo, que é o Diário de Isolamento, que fala de vivências de mulher negra, de uma professora, de uma pesquisadora que está ali imersa, né? A gente não estava nem em distanciamento social, né? Porque as redes sociais, elas possibilitaram um aproximamento que nós não tínhamos antes.
1: Esse que a gente está mostrando aqui, desculpa te atrapalhar,
0: Sim.
1: é o do coletivo.
0: Correto, esse é do coletivo.
1: Sete mulheres.
0: Sete mulheres. Esse livro é um livro construído a sete mãos, que somos sete mulheres muito diversas, de idades diferentes, territórios diferentes. E nós construímos esse livro antes da pandemia, e ele foi lançado no dia 20, em julho de 2023, no memorial no Museu da Museu Afro-Brasileiro.
1: Esse outro aqui é o seu
0: Esse é o meu
1: solo
0: solo.
1: da pandemia.
0: Correto. É isso mesmo.
1: E que bom que você se encontrou como escritora, viu? Que bom, porque deve ser difícil achar a própria voz.
0: Sem dúvida.
1: Indiana, você, como é que você se encontrou como artista, entre Honduras, Brasil?
2: Eu acho que no meu caso eu meio que fui levada a ser o que eu sou hoje. Não foi bem uma escolha. Eu sou filha de pais exilados na época da ditadura no Brasil. Eles tiveram uma história bem profunda, um pouco antes de 64, mas são exilados para o Chile. E depois na América Central começam a seguir vida, né? Tem meus dois irmãos mexicanos, eu nasci em Honduras, vou morar em Portugal, Nicarágua. E
1: Nossa.
2: quando chega na Nicarágua, eu conheço aos 3 anos de idade. Estava tendo uma campanha de alfabetização nacional, logo depois da Revolução Sandinista, que era que todo mundo que soubesse ler e escrever a partir dos 11 anos ensinasse seus colegas, seus conterrâneos a ler e escrever para que o país conseguisse sair da situação da pós-guerra para algum lugar. E nisso, minha mãe, que era brasileira, se candidata a ensinar a ler e escrever os nicaragüenses em espanhol, porque ela falava espanhol. E quando volta dessa cruzada nacional, o país inteiro celebra ao som da Mercedes Sosa. Mercedes Sosa vai até a
1: Maravilhosa.
2: Nicarágua, faz um show, e eu, com 4 anos de idade, assisto a Mercedes Sosa e fico completamente hipnotizada. Para quem
1: Uau.
2: não conhece, Mercedes Sosa é a maior voz da América Latina. Ela é a única cantora que na sua época percorreu mais de 50 países. Então, assim, ela vem e traz aquela música, aquela representatividade ameríndia, né? Que ela era bem ameríndia. E eu fico hipnotizada com aquilo. Com 8 anos de idade, morando na Alemanha Oriental, eu acabei cantando pela primeira vez Mercedes Sosa numa apresentação de escola, me identifiquei com aquilo, porque era matéria obrigatória no colégio cantar.
1: Sim.
2: E quando eu venho para o Brasil, eu sigo com a música. Então eu fui meio que empurrada pela música a ser o que eu sou. E aí os anos se passam, eu sigo com essa conexão latino-americana, né, com a minha mãe sempre ouvindo Mercedes Sosa e tudo, até que um belo dia eu resolvo montar o tributo a ela. E depois eu acabo recebendo da família da Mercedes Sosa e do governo argentino, em 2003, a certificação de tributo oficial. E isso gera um peso bom, uma representação de falar: olha, já que a gente está falando de uma mulher que cantou Milton Nascimento, cantou Caetano, cantou os nossos artistas brasileiros, um monte de artista latino-americano, e é a única que fez isso em sua magnanimidade, então, já que eu fui indicada para esse lugar, já que eu fui levada pela vida para isso, vamos continuar espalhando essa notícia e fazendo essa conexão entre os países que falam espanhol e português aqui.
1: Você se encontrou.
2: Eu me encontro nesse lugar de fazer a conexão, mas sem o trabalho do ego da artista. O ego da artista vai para outro lugar, quando eu vou fazer jazz ou outras coisas que também vêm dessa origem afro-latina.
1: Por isso que eu queria ouvir a história de vocês. A história de vocês é incrível e a gente vai trazer outra mulher incrível agora para essa conversa, porque quando a cultura se torna um ponto de encontro, ela também se transforma em acolhimento, diálogo, combate ao preconceito. Quem conversa com a gente agora é a Anselma Mina. É uma mulher negra afro-equatoriana, filha de pai colombiano, organizadora da feira Imigração em Cena e atuante na defesa dos direitos da população migrante. Oi, Anselma. Boa tarde, seja bem-vinda ao Revista Lespe, tudo bem?
3: Oi, boa tarde. Muito prazer, Vanessa, estar aqui com vocês, com estas mulheres maravilhosas. Estava aqui escutando.
1: Grandes Obrigada. Mulheres, né? Como você também. Eu queria saber, estou aqui para ouvi-las, o que é que significa na prática ser uma mulher negra, caribenha, latino-americana, vivendo no Brasil?
3: Sim, acho que essa é uma realidade de muitas pessoas, mas para mim, né, que agora estou aqui no Brasil, em São Paulo. E acho que quando cheguei aqui no Brasil, encontrei muitas semelhanças de culturas, com o mesmo que estava comentando Joyce, Indira e Lídia, acerca de suas realidades. E para nós, para pessoas que não falamos muito bem, talvez, o idioma e estamos aprendendo, é o doble, o triple de desafios. Mas acho que uno, como mulher negra, tem que sempre ir para frente, tem que ir também fazendo comunidade e conectar com essa comunidade afro, que aqui em Brasil é muito grande. Sim. Então, estou tratando sempre de estar em conexão com minhas raízes e também com a cidade.
1: Anselma, quero te trazer aqui para o meu sofá, por favor, coloca a Anselma aqui no telão, junto com essas outras mulheres maravilhosas. Sinta-se em casa, tá bom? E eu quero te Obrigada. Perguntar uma coisa, como uma mulher negra, migrante, você já pensou, já precisou provar mais ainda a sua competência aqui? O que é que você sentiu?
3: Sim. Sim, a princípio foi muito desafiante, como falei, né? Mas acho que agora tenho a oportunidade de apresentar minhas capacidades. Agora sou parte parte do Centro de Direitos Humanos e Cidadania do Migrante, que me abriu as portas para fazer estas feiras que conectam a cidade de São Paulo com as costumes da gente e pessoas que vivem aqui, não, que moram aqui no São Paulo. Então, sou parte da coordenação destas feiras. A próxima feira vai acontecer neste domingo.
1: Olha.
3: Vocês estão convidadas por
1: aí. Que legal. Anselma, a feira Imigração em Cena, né, ela vai muito além da cultura, digamos assim, ela ajuda a fortalecer empreendedorismo, gerar renda. Como é que vocês fazem isso? Principalmente com essa população, né? Mulheres negras, migrantes. Como é que essas feiras ajudam a fortalecê-las?
3: Sim, acho que todos são coletivos, né, que precisam estar conectados. Então, o CEDIC, que é a estrutura, trata de ser parcerias. As parcerias são muito importantes, porque essas parcerias conectam também com pessoas individuais e fazem de que este momento seja muito bom para as pessoas com pequenos, os imigrantes que estão aqui tratando de fazer uma vida também em sua economia e também como eles podem conectar com outras pessoas e criar comunidade.
1: Anselma, a gente está aqui no nosso sofá com a Indiana, que é hondurenha, e eu queria saber dela também. Você já sentiu alguma coisa disso que a Anselma falou lá no início, mesmo você tendo chegado aqui há muito tempo?
2: Com certeza, Anselma, prazer te conhecer. É muito interessante porque a gente tem uma visão, quando a gente vem de fora para o Brasil, a gente imagina que o Brasil, por ser múltiplo de culturas, que todo mundo é lindo, receptivo, todo mundo vai gostar de todo mundo, somos totalmente... Essa é a propaganda brasileira lá fora. Mas, quando você chega aqui, respondendo a tua pergunta também, sabe, Vanifer, a gente realmente tem que provar que a gente é capaz de alguma coisa. Não só como mulher negra, mas também como mulher negra estrangeira. E é mais estranho ainda porque o nível o tipo de racismo que tem aqui é muito diferente de qualquer outro lugar no mundo, na minha opinião, assim. Porque, por exemplo, eu morei na Alemanha Oriental e, assim, ok, tem pessoas brancas, você é uma pessoa preta, automaticamente o racismo ele está estampado no gesto imediato de não aceitação. Aqui no Brasil ele é um racismo velado, é uma coisa que você não entende muito se é só o racismo, se é social, se não é social, se está no meio da confusão toda, o que que é, e aí você tem que estar o tempo todo se provando.
1: É estrutural,
2: você tem que estar o tempo,
1: né?
2: Aquela inteiro coisa se provando. E essa palavra que é tão recente, o racismo estrutural, é recente, não tem 30 anos essa junção de palavras, pra gente é uma coisa que a gente realmente tem que falar sobre isso, porque é bem, bem confuso, né?
1: E Anselma, ouvindo vocês duas, imagino você, né? A Colômbia deve ser vista ainda com muitos estereótipos, né? O que Colômbia você apresenta para as pessoas, né? O que é que surpreende mais na gastronomia, na cultura, não sei, principalmente para quebrar os estereótipos. E que estereótipos são esses que ainda existem?
3: Sí, acho que ese es un trabajo que hay que hacer día con día, ¿no? Mas como falei, mi país es colombiano, entonces cuando uno va fuera de su país, a gente pregunta, ¿de dónde es usted? O sea, de Colombia. Ah, ellos ya tienen una idea, ¿no? Un preconcepto sobre Colombia. Entonces, con esta feira, nos queremos romper ese estereotipo, ¿no? Sí. Queremos demostrar que a Colombia es mucho más de ese preconcepto que a gente tiene, que no, es diferente cultura, diferente comida, diferente todo. Entonces, tienen que conocer para ver, ¿no? Para testar ali.
1: Anselma, para terminar, por favor, faz o convite para a feira, conta da feira, onde vai ser, faz o convite, por gentileza.
3: Sim, vai ser na Funarte, domingo 26 de julho, neste domingo, às 10 horas. Na Funarte, o endereço completo é Alameda, Norte, 1058, em Campos Elíseos.
1: Olha só, convidados. A gente está vendo o banner no ar, hein? Está todo mundo
3: bom,
1: convidado,
3: sim,
1: né? Para conhecer outras culturas, para desbravar e para quebrar preconceitos e estereótipos, espero eu. Muito obrigada, Anselma, foi um prazer te receber aqui. Sinta-se em casa. Tá?
3: Obrigada.
1: Até a próxima.
3: Muito obrigada. Tchau, tchau.
1: Gente, aproveitando que estamos ouvindo tantas mulheres incríveis, mulheres empreendedoras, desbravadoras, acolhedoras, vamos conhecer então histórias de vida que são verdadeiros exemplos de empoderamento da mulher negra.
4: Deixou o Brasil com uma mala cheia de sonhos e a certeza de que a experiência internacional não deveria ser um privilégio para poucos.
5: Eu entendi que eu precisava construir meu caminho, né? Então, eu comecei a trabalhar aqui na Irlanda e comecei a fazer tudo possível para eu aproveitar, conseguir aproveitar a oportunidade que eu estava tendo. Eu fechei um pacote de intercâmbio de 8 meses. Então, eu tinha 8 meses para construir uma vida, conseguir um trabalho para não ter mais que voltar para o Brasil.
4: Inspirada pela história da própria mãe, Tainá transformou a própria trajetória em uma agência de intercâmbio voltada à população negra.
5: Quando a gente recebe um intercambista, um cliente que quer fechar intercâmbio com a gente sempre trabalha essa questão. Olha, o intercâmbio de longa duração para a Irlanda, por exemplo, que é um dos países que você pode vir, estudar e trabalhar, ele custa muito caro. O que a gente tenta facilitar? A gente tenta facilitar no pagamento. Então, a gente tem cliente que já pagou em 20 vezes no boleto sem juros. A maioria das empresas não fazem isso. Então, a gente trabalha com parcelamento maior para que eles consigam juntar o dinheiro da comprovação financeira, que é obrigatória, que está na faixa de 50 mil reais, e para que também essa pessoa consiga pagar o intercâmbio dela, fazendo com que isso se torne possível.
4: Hoje, além de organizar intercâmbios, a agência oferece consultoria e orientação desde o planejamento da viagem até a adaptação no novo país. A proposta é tornar esse sonho mais acessível e preparar os alunos para os desafios que eles podem encontrar, inclusive as questões raciais.
5: Estar em um outro país, uma outra realidade, um lugar que você não conhece, com uma língua que você não fala, e obviamente a gente dá sempre o suporte, mas nós sempre conversamos com eles a respeito de todas as coisas que podem acontecer. Infelizmente, racismo é uma dessas coisas que podem acontecer durante seu intercâmbio.
4: No centro de São Paulo, a valorização da identidade também passa pelo cuidado com o cabelo.
6: É muito hipócrita falar que a beleza não importa, né? A beleza importa, o que a gente olha no espelho importa. Como a gente se vê olhando no espelho, importa.
4: Para Vivian, o atendimento vai muito além da estética. Cada conversa ajuda a reconstruir a relação dessas mulheres com a própria imagem. Neste Dia Internacional da Mulher Negra, Latino-Americana e Caribenha, o salão promove uma ação especial. Cada cliente negra poderá pagar o valor que puder pelos serviços.
6: A gente quer atingir um público específico. E esse público específico, na maioria das vezes, não vai ter o salário compatível com o mercado, vai morar sempre muito longe, então já vai gastar com condução, já vai gastar rios de dinheiro e cabelo não vai ser prioridade para essa pessoa. Mas a gente quer que essa pessoa se sinta bem cuidada e que a gente consiga trazer formas para essa pessoa estar sempre cuidando da beleza, estar sempre se olhando no espelho e se gostando do que vê, sem que pese muito no bolso dela.
7: Por muito tempo, espaços como este não foram pensados para acolher a beleza e a identidade da mulher negra. Hoje são mulheres pretas que estão à frente desses negócios, fortalecendo a autoestima, gerando renda e mostrando que representatividade também se constrói no dia a dia.
4: E enquanto eu conhecia a história do salão, eu também aproveitei para me cuidar. Mais do que um corte de cabelo, a experiência aqui é um convite para olhar com mais carinho para a própria história. Entre tesouras, pentes, passaportes e novos horizontes, histórias como a de Tainá e Vivian mostram que empoderar uma mulher também é garantir acesso, acolhimento e oportunidades. E que quando uma delas avança, muitas outras descobrem que também podem ir mais longe.
6: A gente tem uma pirâmide na sociedade e a mulher preta está lá embaixo. Então, se a gente tem um dia só pra gente, que a gente valorize esse dia, que a gente realmente pense como um dia para celebrar e para honrar todas essas mulheres até que vieram antes da gente, né?
1: Que reportagem linda, Fernanda. Muito obrigada. Que histórias lindas, meninas. Vocês acharam? É isso, né?
2: Exatamente.
1: Quero comentários de vocês, não tenho muito a dizer.
2: Eu acho que o cabelo... Hoje a gente fala muito sobre isso, o cabelo para a mulher negra é a nossa coroa, né? Se a gente não está em paz com a nossa coroa, se a gente não assume esse invólucro, é literalmente, toda vez que a gente acorda com ele, coloca ele no lugar, a gente literalmente está colocando a nossa coroa. Isso é uma coisa de pouco tempo para cá, né? A gente está falando de menos de 5 décadas em que o brasileiro, a brasileira, identificava ou tinha acesso a produtos para poder... ter o cabelo como ele é assumido dessa forma. A gente, tô falando de uma coisa que parece uma bobagem, ah, mas tá falando de cabelo. Não, a gente não tinha maquiagem para nossa cor, a gente não tinha produto de cabelo para

0: para o empreendedorismo e a autonomia financeira de muitas mulheres. Na Universidade Zumbi dos Palmares, um projeto transforma esse saber tradicional em qualificação profissional, geração de renda e inclusão social. Quem tem os detalhes está lá ao vivo, é o Vinícius Weiner. Oi, Vinícius, boa tarde, meu amigo. Seja bem-vindo mais uma vez.
1: Oi, Vânia, obrigado, tá? Boa tarde para você, boa tarde para todo mundo. A gente já está aqui, ó, falando ao vivo. Nós estamos exatamente aqui na região do Bom Retiro, no centro de São Paulo, na Universidade Zumbi dos Palmares, que é a primeira e única universidade voltada para pessoas negras da América Latina, viu, Vânia? Por isso que a gente veio visitar hoje esse espaço que é tão importante por tudo que você está falando aí no estúdio com os convidados e também pela dimensão, pelo tamanho de tudo que a gente está vendo aqui. Nessa sala que a gente fala agora, por exemplo, é a sala das tranças. Inclusive, está acontecendo uma aula particular agora que a gente vai mostrar para vocês. Mas antes disso, olha o tamanho dessa sala, Vânia, e o que que acontece por aqui. São muitas cadeiras, muitas alunas e alunos que passam por aqui nesses cursos, que ensinam, além de tudo, né, da própria questão da identidade, também a ter essa liberdade financeira. Mulheres que não tinham empregos e hoje têm uma profissão e vão para o mercado, né? A Vivian Vicente, ela é diretora de comunicação aqui da universidade, e ela que vai explicar para a gente por que que essa universidade vem se destacando tanto e por que que ela é tão procurada.
2: Boa tarde, Vinícius. Por mais de 20 anos, a gente tem feito um trabalho de inclusão e inserção do negro no mercado de trabalho e no ensino superior. Hoje mesmo, uma turma nossa vai se formar lá no Bradesco como integração de estagiários. A gente está muito contente. Então, é uma universidade rodeada de parceiros grandes também para colocar todo mundo no mercado de trabalho. Esse é o nosso grande diferencial, né? A causa e tudo aquilo que a gente trabalha e empenha juntos com a sociedade.
1: Bom, a gente está vendo aqui uma aula de trança, mas a universidade não é só isso.
2: Não, a gente tem cursos de direito, de pedagogia, administração, gestão de RH, tudo que tem voltado para a graduação, num preço muito acessível, né, para a comunidade possa adentrar aqui na faculdade, sem reajuste, que para a gente é muito importante, e o vestibular pode ser realizado de forma online, de uma forma muito simples, lá pelo nosso site.
1: Que bacana, tá? Deixa eu conversar aqui com a Silmara Cosmo, ela que é coordenadora aqui desse curso, né, Unibela. É um curso que funciona dentro aqui da universidade e é um curso específico do que a gente está vendo, né?
3: Perfeito. Muito prazer, Vinícius. Boa tarde. A Unibela é o núcleo, é a Universidade da Beleza, o núcleo onde nós formamos profissionais no quesito tranças, né? Por meio da educação, inserir a nossa comunidade na diversidade, homens, mulheres, jovens, no mercado de trabalho, tendo sua rentabilidade financeira de forma autônoma. Então, com o objetivo de imputar o empoderamento, a inserção, a igualdade, a equidade no mercado de trabalho, que é bem amplo. Então, dessa forma, nós oferecemos nossos cursos aos nossos futuros transistas. Muitos deles já trabalham nessa área, temos os que estão na primeira linhagem ainda, mas com todo o objetivo de inserir com empoderamento, respeito e resgate no mercado de trabalho. Esse é o papel da Unibela.
1: Obrigado, tá, Silmara? E olha, Vânia, por essas cadeiras aqui, já passaram centenas de alunos, tá? Inclusive homens e mulheres. Uma dessas pessoas está aqui comigo, a Maria Fabiana Cândido, ela que hoje, né, é supervisora do curso, foi aluna e graças a esse curso, você conquistou, inclusive, a liberdade financeira, né?
4: Sim, graças a Deus, né? Através desse curso, eu vim para cá em 2025. E foi, eu precisava realmente melhorar algumas técnicas que eu não tinha muita habilidade. E só que não fez com que eu só melhorasse as minhas técnicas, mas que também eu tivesse uma capacidade profissional para entrar no mercado de cosmético. Então isso também me ajudou muito nesse tempo que eu fiz o curso. E eu retornei aqui para a universidade. Hoje eu estou atuando como supervisora administrativa e graças ao curso de trança.
1: E o mais legal que a universidade tem vários espaços, né? Essa sala aqui gigantesca é um deles, que é realmente um dos espaços mais procurados, que é onde acontecem as aulas, né? O curso de trança. Mas a universidade, ela tem outros locais.
4: Sim, ela tem outros locais, onde que nós temos também o Colégio Técnico Dandara, que no Colégio Técnico Dandara também fornece outros tipos de curso. Nós também temos o SEBRAE, que também junto com a universidade tem parceria com o SENAI, com o SESI, que também fornece outros

0: tipo de curso. Por quê? Porque quando a profissional, a transista, o aluno vem querer fazer o curso de trans, ela não faz somente o curso de trans, ela também tem outras vertentes que ela consegue também melhorar até o currículo dela.
1: Que legal, né? Parabéns. E olha, Vânia, a gente está vendo essas imagens agora, a dona Luciane Murakami, né? Ela é cabeleireira e ela encontrou aqui uma oportunidade de realizar um sonho. A senhora já tinha uma experiência, né, como cabeleireira, mas faltava isso aqui. Por quê?
2: Sim.
1: Boa tarde.
2: Então, boa tarde. Eu sempre quis fazer esse curso de tranças, aí eu quero ver se eu consigo fazer e vou para frente.
1: Parece que a senhora vai conseguir, porque pelo detalhe aqui, ó, vamos mostrar, a senhora parece que já deu certo aqui as tranças.
2: É um pouquinho, né? Tô indo.
1: E tem muita saída no mercado, as pessoas procuram por esse tipo de penteado?
2: Eu acho que sim, né? Sim, porque eu estou iniciando, então não tenho muita certeza, né? Mas eu creio que sim, que a gente vê tantas pessoas na rua, né? Com tranças de né, no cabelo e tal, né? Fazendo.
1: Boa sorte aí, muitos clientes para a senhora, tá?
2: Obrigada, obrigada.
1: Tá aí, Vani, fez um pouquinho, tá, da Universidade Zumbi dos Palmares, repito, fica aqui na região central de São Paulo, e é esse sucesso, né, muitas mulheres, homens já passaram por aqui, a universidade está aberta para esse e outros cursos também, como a Viviane falou, a Vivian falou lá no início, né, com você no estúdio.
3: Que coisa incrível, Vinícius, eu adorei, muito boa sorte para ela que está aprendendo a fazer tranças agora, e já fez uma trança linda ali, adorei, isso é oportunidade, e é o necessário, oportunidades, né? Amo a Universidade Zumbi dos Palmares, que bom. Muito, adorei o detalhe. Obrigada, Vinícius. Boa tarde, bom trabalho para sua equipe, tá? Gente, é isso, né? Oportunidade que é necessário, né, Lídia? E trança Sim. também. As meninas estavam falando, cabelo é coroa para mulher negra, não é?
4: Sim. E me lembro que quando eu era criança, a minha mãe alisava o meu cabelo com um produto que chamava Guarnieri.
3: Nunca ouvi falar.
4: É, Guarnieri, eu me lembro até hoje, eu me lembro até do cheiro.
3: E por que alisava o seu cabelo?
4: Então, alisava porque não era bonito ter cabelo ruim.
3: Era assim que se chamava,
4: era
3: né?
4: assim que se chamava, cabelo ruim. E as crianças chamavam a gente de cabelo de bombril, né? E aí eu fazia um rabicó e aí conforme eu corria, o cabelo ia pra cima. Então, assim, era uma loucura. Aí depois veio o Enemaru. E eu sempre quis assumir o meu cabelo. Sempre foi uma luta para eu assumir o meu cabelo.
3: Mas é uma violência isso.
4: É uma violência.
3: Que você
4: escutou, e assim, teve uma época, por exemplo, quando eu estudava, eu fazia umas esculturas no meu cabelo.
3: E arte aí até eles, no cabelo.
4: É, e eles falavam, olha o cabelo dela, olha o cabelo dela. Então eu ouvia assim, muitas vezes chamaram o meu cabelo de cogumelo. Então assim, o que, que eu falo hoje em dia? Assuma o seu cabelo. O cabelo, a gente pode fazer várias coisas com o nosso cabelo. E hoje em dia, assim, eu não estou nem aí. Mas de vez em quando alguém vem querer pegar no meu cabelo, sabe assim, outro dia eu vi uma série da Viola Davis, que a mulher vai pegar no cabelo dela,
3: ela é incrível a Viola, né?
4: Entendeu? A Viola Davis. Então assim, vambora se assumir e quem fala mal do cabelo, problema de quem fala, entendeu? Eu, você me vê de trança, você me vê de rabicó, você me vê de dois negocinhos, você me vê de vários jeitos durante o mês.
3: Do jeito que você quer.
4: Ou então, às vezes, me chamam de medusa, aí eu falo, tu vai virar pedra.
3: Inclusive, a medusa é um grande símbolo do feminismo. Que bom que eles chamam de medusa, então.
4: Mais ou menos.
3: Mais ou menos, é porque chamam pejorativamente.
4: Exatamente.
3: Lídia, deixa eu te perguntar uma coisa. E como é que você transforma esse racismo, essa exclusão social, o feminino da mulher negra, em arte, mas sem romantizar tudo isso?
4: Trabalhando.
3: Porque é isso que você faz, né?
4: Trabalhando. Eu sou uma pessoa que trabalha. E assim, quando você pensa que eu vou cair, eu não caio, eu me levanto. Quando você pensa que eu vou cair, ou as pessoas pensam que eu vou cair, eu me levanto. Eu, antes de fazer minha residência em Londres, eu levei uma não vou dizer rasteira, que não considero uma rasteira, mas eu levei uma no lombo, que eu fiquei toda roxa, mas não foi de bater, foi de uma lambada. Mas eu dei o meu pulo do gato, fui para Londres, voltei e vou dar meu pulo do gato de novo, entendeu?
3: E vocês têm que dar pulo do gato todos os dias, né, meninas?
4: Do gato, da onça.
3: tô rindo, mas...
4: Eu dou.
3: Tem que rir.
4: Tem que rir. Então, assim, eu sempre falo, é o pão nosso de cada dia, nos dá hoje. Todo dia é uma luta.
3: Posso falar um pouco mais sério também agora? Agora eu quero levar um papo sério com você de casa. O Anuário de Segurança Pública acabou de ser divulgado com excelente notícia, tá? Temos o menor número de assassinatos em 13 anos. Mas na contramão disso, nenhuma surpresa. As mulheres continuam morrendo mais. Ano passado, 4 mulheres foram mortas por dia. É o maior registro desse tipo de crime desde a criação do tipo penal feminicídio. Mas o Anuário de Segurança Pública deixa um recado ainda mais duro. A violência contra a mulher tem cor, tem raça e tem endereço. Dá uma olhada, gente. Agora na tela, um dos infográficos do próprio Anuário de Segurança Pública, tá? O qual destaca aí o número de 1.571 vítimas de feminicídio, sendo que 96,4% foram cometidos por homens, obviamente. Outro dado alarmante, 65,1% das vítimas são mulheres negras, as homenageadas do nosso programa de hoje. 56% jovens entre 25 anos e 44. E mais de 62% foram mortas dentro da própria casa, na residência. E quem matou? 60% foram assassinadas pelo parceiro, 18% pelo ex-parceiro e 12% por um familiar. Mais uma tela agora com o perfil racial das vítimas de feminicídio, por favor, e também das mortes violentas de mulheres, quando há intenção de matar. A maior vítima continua sendo a mulher negra, 65% entre as vítimas de feminicídio, como já vimos, e 74,6% de mortes violentas. Entre as mulheres de pele branca, os números são de 34% e 24%. E entre as mulheres indígenas e amarelas, os números variam em menos de 1%. Isso mostra que a violência de gênero não atinge todas da mesma forma. Ela se abate com mais força sobre quem já vive mais desigualdade, menos proteção e mais barreiras de acesso a direitos. O dado mais assustador é que a maior parte desses crimes acontece dentro de casa, praticada por companheiros ou ex-companheiros, ou seja, o lugar que deveria proteger é muitas vezes o lugar do risco. Ou seja, gente, ainda existe uma realidade que insiste em nos lembrar que apenas ser mulher pode representar um risco de vida. Não é uma violência qualquer. Em muitos casos, ela nasce do sentimento de posse, do controle, do ódio, da incapacidade de aceitar o fim de uma relação ou da crença de que a mulher, da vida de uma mulher, ela vale menos. Quando uma mulher é morta por ser mulher, toda a sociedade fracassa. E quando as maiores vítimas têm repetidamente o mesmo perfil racial, fica evidente que o problema não é apenas individual, é estrutural. Ouvindo isso, esses números, o que é que vocês sentem?
4: E ainda mamam nas nossas tetas, porque somos nós que alimentamos esse mundo. Então, assim, se mais mulheres representar o mundo, significa que vamos ter menos violência e guerra. Entendeu?
3: O que é que vocês sentem também, meninas, ouvindo tudo isso? Vocês são as maiores vítimas. Nós, mas vocês principalmente.
5: Perfeito, perfeito. Eu acredito que eu levei um susto agora, né? Porque mais uma vez...
3: Você não tinha visto esses números?
5: Ainda não. Mais uma vez, nós somos, né, como já foi colocado aqui, nós estamos ali na base, mas na hora de apresentar dados de mortalidade, nós estamos no topo. Continuamos nesse topo, né? E como essa data ela é importante, e aí me remete ao movimento das mulheres, da Marcha das Mulheres Negras, que é, elas lutam pelo bem viver. Então, como se posicionar frente a esses feminicídios que ocorrem ainda hoje e afetam mais a nós mulheres negras, como a gente ainda precisa se colocar diante desse racismo, né? Porque... É muito assustador ver esses dados aqui pra gente ainda, né?
3: É um medo constante, Indiana.
6: É, eu acho, Vanifer, que o fato de você estar abrindo um espaço como esse hoje para falar, ele é tão importante porque a mídia, ela ainda faz um estardalhaço gigantesco em cima dos feminicídios de pessoas brancas em sua maioria. Se você for fazer uma pesquisa dessa sobre... Quais dessas mulheres são noticiadas, né? Quantas mulheres negras são noticiadas na mídia geral? e quantas mulheres brancas são noticiadas na mídia geral. Você vai ter um disparate. Esse número é gigantesco e eu não estou falando que não se deve noticiar o feminicídio branco, não é isso. Mas é muito importante que esses números cheguem para que a gente entenda que as mulheres periféricas, que são na sua maioria branca, perdão, que são na maioria negra, elas estão vivendo um apagamento nesse sentido também. Então, a gente está falando de feminicídio, vamos falar assim, há 10 anos a gente não falava tanto assim na imprensa quanto hoje. Mas abrir esse espaço de discussão para falar, gente, não é só o feminicídio, mas também qual é a cor do feminicídio, qual é o tamanho, qual é a classe do feminicídio, mas principalmente o que a mídia propaga. Porque esse espaço de conversa que você está trazendo, ele é vital para que a gente consiga conscientizar as próximas gerações, as crianças que estão vendo, os filhos das pessoas que vão vir lá na frente, que vão falar, nossa, esse assunto ele existe há muito tempo e vamos gerar uma mudança. Porque se a gente não fala sobre feminicídio, ah, mas está chato. Não, não está chato, é a realidade, a gente tem que falar sobre isso. Então, o favor de comunicar na mídia o feminicídio em geral... Não é, não existe, não é um favor. A gente está falando de uma realidade. Mas principalmente noticiar com esses números, isso que vocês trouxeram hoje é de extrema importância.
3: Não,
6: e isso
3: favor,
6: devia ser isso devia estar sendo naturalmente falado. E porque nós temos a maioria da população brasileira é negra. Então, por que que a gente não está falando sobre isso?
3: A gente também tem uns dados bons para trazer para vocês, olha só. O Sebrae produziu uma pesquisa chamada Empreendedorismo Negro no Brasil, com base de dados no ano de 2025. E o número de mulheres negras à frente do próprio negócio cresceu na última década. Que bom, né, gente? Falar de coisa boa.
5: Sim.
3: O número de empreendedoras negras com ensino superior chega a 24,8%, segundo o levantamento do Sebrae em todo o país. Um salto de 16,8 pontos percentuais em 13 anos, contra 8,6% dos homens negros donos de negócio. Mesmo mais escolarizadas que os empreendedores brancos também, elas ainda recebem menos de 56% do rendimento desse grupo, ganhando pouco mais de R$ 2.000 por mês contra R$ 5.000 do empreendedor branco. E atualmente um em cada três empreendedores negros é mulher. O levantamento do Sebrae está disponível no portal datasebrae.com.br, datasebrae.com.br, foi realizado com recortes feitos a partir da Pesquisa Nacional por Amostra de Domicílios Contínua do IBGE. E aí, meninas, é uma notícia boa, mas também,
5: sim,
3: ainda assim, tem...
5: Muita luta pela frente.
3: Muita luta pela frente.
5: Mas pegando esse gancho, olha como ela é interessante. A gente observa esse número, aonde a mulher vai crescendo, e aí a gente coloca que se a mulher que tá na, a mulher negra que ela está na base, e se ela se movimenta, toda uma estrutura se movimenta com ela. E não só esses dados, falando de leitura aqui, da literatura, um pouquinho, puxando para o meu lado aqui um pouquinho. Se a gente observar, sai um dado que aonde o livro circula mais, quem compra mais livro, quem mais lê? São as mulheres negras também.
3: Vamos falar sobre isso,
5: exatamente.
3: Já inclusive nas redes sociais.
5: Então, se a gente colocar... mas eu entendo que, como professora também, eu entendo que, basicamente, eles não queriam que a gente conhecesse a nossa história, porque se a gente conhece, tem esse acesso, a gente pode fazer coisas inimagináveis. A gente pode mexer com uma estrutura.
3: Você acredita que a literatura pode combater preconceitos de uma forma que outros discursos talvez não consigam?
5: De fato, acredito. Porque muitas vezes a nossa voz pode não chegar em alguns lugares, mas a literatura, a escrita, ela pode chegar. Fanon já falava, né, que falar para o outro é da gente se colocar no mundo, é se colocar como existente. E como mulheres negras e como pessoas negras, a gente não era colocado como gente. Né? O racismo foi colocado, foi destituído da nossa humanidade. Né? Então, para mim, escrever é libertador, é transformar uma voz interior em papel. E quando ela vai para o mundo, a nossa arte, ela representa outras pessoas.
3: Sim.
5: Seja na música, na arte, na literatura.
3: Sim.
6: E a gente está falando de legado, né? É uma coisa, meu pai era escritor também, minha mãe também, e eles sempre falaram assim, deixa tudo escrito. porque aí você tem o registro. Não tem que tirar da cabeça para botar por escrito, porque aí tem o registro que é um legado de gerações. Então, o papel da literatura, ele é fundamental. O papel da música faz com que a oralidade continue, aí a gente tem as memórias emocionais. O papel da cerâmica, do tricô, está aí. O ritual da ancestralidade, que era passado para a gente pelos nossos avós, pelas nossas mães, pelos... e por aí vai, né? Eu estou com figurino de uma família de mulheres negras, que assim, a mãe ensinou para a filha, para a neta, e por aí vai, e a gente vai propagando isso. Então, tudo isso é muito precioso. Para mim, eu vejo o Brasil como o centro de uma ebulição cultural, assim, tão, tão gigantesca e continental. Eu sei que isso é meio óbvio, nossa, todo mundo fala isso. Não, mas é que a gente não entendeu ainda o tamanho. Diana, a gente ainda não entendeu.
3: Você acredita que o Brasil ainda entende pouco a riqueza cultural latino-americana? Você que carrega tanto isso consigo, você até chegou a falar hoje que o Brasil não se vê como latino, é, né? E você falou do seu figurino, você tá linda, viu?
6: Obrigada. E é brasileiro, brasileiríssimo.
3: Linda.
6: Então, Vanifer, eu tenho um ponto, assim, que eu falo, vendo de fora, né? Mesmo sendo filha de brasileiros, eu falo, o Brasil, ele não tem noção de quem ele é. Então, quando eu vejo um projeto cultural, perdão, um governo, um projeto governamental, que aconteceu, por exemplo, com a Coreia. A Coreia do Sul foi lá, trabalhou por 60 anos a música como sendo o veículo de chamar a atenção do mundo para a sua própria música. E hoje em dia a gente está aí vendo a explosão do K-pop. Foi um trabalho que começou nas escolas, desde pequenininho, com as crianças aprendendo música, por 60 anos, apoiando a cultura para que o país virasse um ponto de atenção, para que hoje em dia eles fossem conhecidos a partir do K-pop. Uhum. K-pop são, assim, um imã de atração cultural, onde hoje em dia no Brasil você tem aula de coreano aqui, né? Então, e olha o tamanho do país. Imagina se a gente tivesse políticas voltadas para o Brasil, onde a gente está falando da cultura, essa vastidão de tantos estados, uhum, e tantas culturas diferentes, onde a gente poderia ter uma atração internacional para essa nossa riqueza brasileira.
3: Você enfrentou muitos desafios por ser uma artista latino-americana representando tudo isso. Você é bem brasileira, mas assim...
6: Eu tenho cara de brasileira, né?
3: Não, assim...
6: Eu acho um barato isso.
3: Eu te vejo, olho, é a cara do Brasil, mas você não é brasileira. Você representa muito a América Latina como um todo, você é hondurênia. Enfim, você enfrentou muitos desafios aqui no mercado brasileiro?
6: Eu acho que é um desafio interessante, é a língua mesmo, como você me fez a primeira pergunta, eu acabei me fugindo um pouco. O fato de eu cantar em espanhol, né, e que é a minha língua, a primeira língua que eu aprendo a escrever e ler, eu percebi que não era tão natural, apesar de, na minha cabeça, serem línguas muito parecidas, o espanhol e o português, né? Então, eu vi que não é bem assim para o brasileiro. Então, esse desafio fez com que eu começasse a inserir gestos próximo da linguagem de Libras, na hora que eu canto, para as pessoas entenderem um pouco melhor o que eu estou cantando. E isso foi um bom desafio, porque hoje em dia eu comunico melhor através também das Libras brasileiras, mas também de gestos nisso. Agora, eu também trago um resgate do jazz e do blues, que apesar de ser não ser considerado música estrangeira por causa da língua inglesa, a gente tem uma herança que vem africana pra gente, né, do blues e do jazz. E isso também é um desafio um pouco, porque eu percebo que o brasileiro, ele tem mais vontade de aprender inglês do que espanhol. E a gente é cercado de língua hispânica por todos os lados. E isso é uma coisa que ainda me choca. Por que que a gente não tem na escola, como matéria obrigatória, o espanhol? A gente está na América Latina. Então, isso é um desafio que eu ainda tento vencer dentro do repertório latino-americano em espanhol. É ainda uma coisa que me intriga. Por que que o brasileiro não quer se ver nesse lado?
3: Boa pergunta. Não se sente latino-americano. Eu tô amando ter vocês aqui na minha casinha hoje. Tô me sentindo mais em casa do que nunca, porque eu amo cultura. Inclusive, amo literatura. E é por isso que eu vou chamar agora, chegou a hora das nossas redes sociais, que é um momento que eu também amo. Hoje, com a Natália Campos. Minha amiga Natália Campos, seja bem-vinda, como sempre, toda sexta-feira.
7: Tudo bom?
3: Boa tarde.
7: Boa tarde.
3: O que é que você trouxe pra gente hoje?
7: Olha, já entraram um pouco no papo e eu vou me aprofundar, porque não tem como falar desse tema sem falar de arte, cultura e literatura.
3: Isso.
7: Uma pesquisa que foi realizada pela Câmara Brasileira do Livro fez uma pesquisa sobre o consumo dos leitores aqui no Brasil para traçar o perfil e os hábitos de compra dos livros. E bom, não sei se para surpresa de alguém, mas o percentual de consumidores de livros pulou de 16% para 18%, o que já é um número super bacana. E as mulheres seguem sendo as maiores consumidoras.
3: Legal. Eu sou uma delas.
7: E ainda dentro desse livro, as mulheres pretas e pardas somadas, elas representam 30% do total de consumidores de livros.
3: Joyce já chegou a falar sobre isso aqui, né, Joyce, nossa escritora?
7: Então, a gente é um grupo que está mantendo a leitura, crescendo esses números, e é muito importante, né?
3: E olha, a gente está na tela aí porque você trouxe umas dicas de livros pra gente também, Nath?
7: Então, junto a isso, tem um ranking muito bacana realizado pela Folha de São Paulo, que juntou especialistas e elegeu o melhor da literatura brasileira do século XXI. E sabe qual é o primeiro livro? No primeiro lugar ficou a escritora negra Ana Maria Gonçalves com o livro Um Defeito de Cor.
3: Que eu amo, gente, esse livro é maravilhoso, por favor, leiam.
7: Fica aí a dica para quem quiser conhecer. E também nesse ranking apareceu a Conceição Evaristo, claro, com Olhos d'Água em sexto lugar.
3: Tá aqui no nosso telão, gente. Dois livros incríveis, inclusive Olhos d'Água encheu meus olhos de água. É maravilhoso, vocês já leram, meninas?
5: Sim.
3: Todas já leram?
5: Sim.
3: É praticamente obrigatório, né?
1: É obrigatório.
3: Na literatura brasileira, é isso.
7: Ivan, só para fechar, uma última dica para a gente unir todos esses temas que a gente está trazendo aqui. Temos também a Lélia Gonzalez, incrível, que lutou muito contra o racismo, contra o machismo, e tem um livro que chama exatamente Por um Feminismo Afro-Latino-Americano. Então fica a dica também para quem quiser conhecer e se aprofundar nesse tema, né?
3: Eu amei suas dicas, até porque a gente tem que ler também mais escritoras negras, não é isso, meninas? O que você acha, Joyce?
5: Eu concordo plenamente. Eu aqui, ó, já na minha bolsinha, já trago 7 mulheres aqui para fazer essa contribuição aqui.
3: Natália, eu amei suas dicas de hoje. Muito obrigada. E olha, Natália tá sempre nas nossas redes sociais, tá? Quem quiser seguir as nossas redes sociais, ter mais dicas, inclusive sábado sempre tem dicas do que fazer aqui na cidade com a Natália Campos. Segue aqui, ó, o nosso Nunca Certo. O nosso QR Code que tá na tela, aponta a câmera do celular e já cai lá, @AssembleiaSP. Dicas de livros, dicas do que fazer em São Paulo e tudo sobre o Parlamento Paulista.
7: É isso.
3: Obrigada, Nath.
7: Obrigada, Vân.
3: Até a próxima.
7: Prazer,
3: tá?
7: Beijo,
3: bom fim de semana. É isso, né, Joyce? Eu disse que a gente ia falar de literatura também, porque é importante. Quem mais lê são mulheres, mas os mais lidos são os homens. E a gente tem que ler mais mulheres e mulheres negras também. Eu lembro também de Chimamanda Adichie, que não é maravilhosa, que não é brasileira, mas enfim, é uma escritora que eu amo. Vocês têm mais ideias de escritoras?
1: Djamila Ribeiro.
3: Oi?
1: Djamila Ribeiro.
3: Ai, eu amo Djamila Ribeiro.
1: Bárbara Carini.
3: Olha só.
5: Carolina
3: Maria de Jesus, eu acho que ela é obrigatória na literatura brasileira.
5: Sim, muito.
3: Tá aí. Dicas de livros para vocês, gente, com Natália Campos e com as nossas convidadas aqui, que são incríveis. Eu sou amante da literatura, então foi muito bom ouvi-las. Joyce, a gente estava falando sobre literatura agora. O que você acha que a literatura negra, o que ela faz com uma pessoa branca mesmo, quando ela lê, quando ela tem esse contato com a literatura negra, de uma mulher negra?
5: O papel da literatura negra é dar vozes a quem geralmente não é dado o microfone, né? Porque voz, nós sabemos que sempre tivemos.
3: O problema é ouvir essa voz,
5: correto,
3: não é?
5: Correto. E eu acho que a literatura faz esse papel muito bem, porque quando a gente registra, a gente coloca para o mundo. Então é reverberar a essência de cada um na escrita, na palavra escrita.
3: E aí, como uma pessoa branca, como eu, por exemplo, lê uma mulher negra, que vocês colocam muito a sua identidade, não é, Joyce?
5: Sim.
3: Tudo vivência também é impossível, eu acho, que para um escritor não colocar a própria vivência num livro, mesmo que seja de ficção. Também é adentrar outro mundo, entender outras culturas, e é essencial.
5: Sim, porque quando eu escrevo, por exemplo, eu acredito que muitos dos sentimentos que eu guardo, que eu carrego, eu consigo materializar muito mais no papel, né? E como professora, como pesquisadora, eu venho buscando conservar aquela escrita cursiva, né? Do papel, com a caneta. Então, ainda antes de passar para o computador, eu faço esse exercício da caneta e do papel, coloco nas paredes e depois faço uma leitura para o espelho. Então, acredito que é dar voz às nossas vivências que elas estão guardadas e colocar para o mundo.
3: E é bonito até te ouvir. E, gente, olha, embora as mulheres negras tenham ampliado a presença em espaços de liderança, elas ainda enfrentam barreiras, né, meninas, no acesso à justiça, às oportunidades e à representatividade. Nós conversamos, por isso agora vamos trazer outra mulher com a advogada e pesquisadora Cláudia Luna. Olá, especialista em direitos humanos e na defesa dos direitos das mulheres. Doutora, boa tarde, seja muito bem-vinda ao Revista Lesp, tudo bem?
8: Olá, boa tarde. Boa tarde a todas as pessoas que nos assistem nesse momento.
3: Doutora Cláudia, seja muito bem-vinda mais uma vez. Eu queria falar com a senhora, assim, quando a gente fala de igualdade, né, de direitos para as mulheres negras, latino-americanas e caribenhas, qual é o maior desafio que ainda precisa ser enfrentado?
8: Bom, o maior desafio, por óbvio, é romper a dupla barreira do machismo e do racismo.
3: Nossa. Eu imagino.
8: Exato. E superar os altíssimos índices de violência, onde nós temos uma presença massiva, né? E ausências nos espaços de poder e decisão.
3: É racismo.
8: Eu diria que esses são os maiores desafios das mulheres negras.
3: O racismo e machismo, eles andam juntos, né? Porque, por exemplo, eu como mulher branca, eu tenho que enfrentar o machismo, mas vocês têm que enfrentar ambos. Como é que isso se sobrepõe como barreira no acesso à justiça, doutora?
8: Bom, por exemplo, como acesso, como impeditivo de acesso à justiça, por exemplo, nós temos grande parte das mulheres negras sofrem violência que podem acontecer também no espaço institucional da justiça, uhum. Uma vez que essas duas estruturantes do machismo e do racismo que causam opressão, obviamente, vão acompanhar essas mulheres em todos os espaços que elas tiverem. Então, um dos grandes desafios que nós experimentamos hoje, quando pensamos no acesso de mulheres negras no sistema de justiça, é olhar para além dessas condições e entender o quanto essas duas barreiras impactam no acesso a essas mulheres no sistema de justiça como um todo.
3: A gente teve muitos avanços nos últimos anos com leis, desde a criação da Lei Maria da Penha, por exemplo, até hoje. Mas o que muda quando é uma mulher negra que precisa ter acesso à justiça, doutora Cláudia?
8: Bom, essa é uma conversa muito interessante, inclusive, que tem sido muito presente nas pesquisas que temos realizado.
3: Uhum.
8: O que acontece? Precisa mudar o olhar do sistema de proteção à mulher, que ainda vê gênero, mas não consegue combinar o olhar de gênero ao olhar racial.
3: Uhum.
8: E aí, o que acontece? Quando mulheres negras são atendidas, não se considera como ponto de partida as suas realidades enquanto mulheres negras experimentam e são impactadas por todas as violências. Então, isso precisa mudar. Quando nós tivemos a questão de gênero no centro, agregada a questão racial, agregada à questão de gênero, esse olhar no atendimento às mulheres em situação de violência, em especial mulheres negras, tende a mudar. Porque o sistema, ele ainda tem, ainda que inconscientemente ou não, um olhar que trata todas as mulheres como se fossem a mulher universal, a mulher branca. E isso traz um grande impeditivo e uma grande dificuldade quando mulheres negras que sofrem violência são atendidas pela rede de proteção e pelo próprio sistema de justiça, porque não são consideradas ainda as suas especificidades quando impactadas pelas, por todas as formas de violências.
3: Doutora, importantíssima isso tudo que a senhora está trazendo aqui para a gente agora. E eu queria, para terminar, que a senhora deixasse talvez uma mensagem para as mulheres negras que sonham em ocupar espaços de liderança no direito, ou seja, onde for.
8: Bom, um grande caminho já foi aberto. Apesar de sermos ainda presença constante nos altos índices de pobreza, exclusão e violência, é preciso entender que nós já estamos mudando essa realidade, a realidade já muda. E ainda temos esse grande desafio de sermos ausências nos espaços de poder. Mas o que acontece? A política de cotas que trouxe mulheres todas e todas as pessoas, sobretudo mulheres negras, no ensino superior, está mudando esse cenário. E daqui a pouco tempo, um tempo que a gente não consegue precisar, mas que não é um tempo distante, essa realidade de termos mulheres negras nos espaços de poder, algo que já vem sendo construído, gestado, que já é uma perspectiva de futuro, será algo inevitável, irrefreável e irreversível.
3: Muito forte a sua fala, doutora Cláudia. Muito obrigada. Muito importante sua participação aqui no Revista Lesp. E muitíssimo obrigada. Seja sempre muito bem-vinda, tá? Até a próxima.
8: Um grande abraço a você, Van, e a todas as nossas irmãs que estão aí hoje com você, não é? Trazendo as dimensões nossas aqui enquanto mulheres negras potentes e de excelência nessa caminhada enquanto transformação e inovação nesse século XXI. Muito obrigada.
3: Obrigada, doutora Cláudia. Até a próxima. Como a doutora Cláudia falou, Lídia, faltam mulheres em espaços de poder, mulheres negras?
4: Falta muito. E falta ouvir. Eu sempre falo que tem que se entender.

0: No caso de uma mulher que sofre violência doméstica, aonde ela pode buscar esses serviços. Então eu fiz esse curso há 21 anos e ele ainda existe hoje.
1: Uau.
0: Ele acontece ali na Câmara Municipal, pela Melinha Teles. Ela passou pela ditadura, ela fez parte do movimento feminista por creches. E, então é um curso onde eu aprendi, onde Joyce Aziza aprendeu que não só pela voz eu posso ter uma representatividade, mas pelo microfone. Como o microfone também é ter poder. E a gente não tem noção de como ter essa voz reverberada numa uma matéria, ela é importante. Então, esse acesso à justiça, acesso às políticas públicas, eu conheci pelos promotores legais populares.
1: Fico feliz que você esteja usando o nosso microfone hoje.
0: Obrigada.
1: Por falar em microfone, gente, Exaltando a Mulher Negra, uma exposição aqui em São Paulo marca o cinquentenário da carreira de quem? Da cantora Alcione, maravilhosa. O título da mostra não poderia ser mais apropriado. Com Amor, Alcione. São mais de 600 itens do acervo pessoal da musicista. Fotos raras, vídeos, prêmios, figurinos, objetos marcantes que destacam a trajetória de uma das maiores cantoras brasileiras. A exposição é um convite, gente, aos visitantes para conhecer a pessoa e a artista Alcione. Olha que coisa linda essa exposição. Ela é um ícone, né, gente, da cultura brasileira. Ficou interessado? Como não? Que coisa linda! Então anota aí o endereço, a exposição Com Amor, Alcione, fica até o dia 6 de dezembro no Museu das Favelas, no Largo Pátio do Colégio 148, tá? Centro Histórico de São Paulo. A visitação pode ser feita de terça a domingo, das 10 da manhã às 5 da tarde. E o melhor, posso dizer o melhor? É tudo de graça. Você não pode perder. Olha que coisa linda, gente, ela com a Hebe. Olha os figurinos. Mangueira, obviamente, né? A gente fala de Alcione, tem que falar de Mangueira. Que coisa linda essa exposição. Alcione é uma grande representante, né, das mulheres negras brasileiras. Alcione, que é maranhense, inclusive, é uma musicista, grande musicista, tem gente que não sabe, não é apenas cantora, né? Ela fez faculdade de música, enfim. É incrível. Então, vamos para essa exposição.
0: Sim, eu já fui, Nami.
1: Já foi?
0: Sim, eu fui no dia que lançou. Também. Lá estava Joyce Aziza, que eu amo Marrom. Eu cresci ouvindo
1: grande Marrom.
0: E o melhor de tudo, dá para ver a arte da Lídia lá também, no Museu das Favelas.
2: Minha teta.
1: Tá lá no Museu das Favelas?
2: Minha teta.
0: Sim. E ainda dá pra cantar.
1: Não, e Diana já cantou muito Marrom?
3: Não,
1: ainda
3: eu,
1: não.
3: Por não ter essa conexão com o samba, eu tenho cara de sambista, mas não tenho. É uma frustração.
1: O que
3: eu não
1: seria
3: tenho,
1: cara de sambista?
3: Zero ritmo pra samba. Eu sou zero. Assim, dura que nem uma alemã ali, fazendo assim com o dedinho. Mas eu sou ultra fã dela, por ela ser, além dela, né, da história toda, ela é trompetista. E eu faço trompete de boca no meu show de jazz, inspirado nessa história, né, também.
1: Uau.
3: Então eu sou muito, muito fã da Alcione e essa exposição tá linda mesmo, assim, parabéns ao Museu das Favelas, porque não podia ser outro lugar, ali tá perfeito.
1: Aproveitando, Indiana, nossa musicista aqui também, né, nossa cantora, como é que a música ajuda a reverberar essa ancestralidade, né, seja a Alcione uma cantora negra maravilhosa, maranhense, que leva a ancestralidade do povo negro, do Nordeste também, e como é que a música ajuda a reverberar isso para você?
3: Então, por ela ser facilmente absorvida pela osmose, né? Se você canta uma música várias vezes, daqui a pouco você está cantando ela de novo. Para mim, é o melhor veículo para você passar para uma criança ou para qualquer pessoa, uma pessoa em estado de Alzheimer, a última coisa que ela vai esquecer é a música.
1: Ai,
3: entendeu? Isso é muito. A música tem uma força realmente muito grande para a transformação, né? Você tem música, você pia, você tem. Né, muitos recursos que a música te traz de bem-estar. Agora, eu acho que o mais importante é o que a música traz nas suas letras, né? As escolhas que vêm na letra. Hoje em dia, eu falo, olha, tomara que a gente consiga melhorar um pouco também no Brasil a quantidade de letras, levando suas mensagens, com seus entendimentos, como a gente fazia, por exemplo, nos anos 70, né? Com Chico, Maria Bethânia, Hamilton, que levavam histórias, Caetano, né? Levavam muito, muito, muita consciência, inclusive a própria Alcione na escolha do repertório dela, né? Leci Brandão, enfim, todo mundo que canta no Brasil nos anos 70 tinha uma consciência muito maior de levar essa ancestralidade para frente do que hoje em dia eu vejo. Isso sendo crítica e velha.

0: Sim, eu sou velha, entendeu? Mas eu acredito que a gente pode
1: Sendo
0: melhorar,
1: conservadora aí
0: entendeu?
1: nas letras,
0: Eu
1: na
0: acho que a gente
1: música.
0: pode melhorar um pouco a
1: Concordo.
0: profundidade das letras, né? E quando a gente começa a entrar nesse universo das escritoras, das artistas, das ceramistas, e a gente vai recuperando a nossa história negra, a gente vai descobrindo pessoas como Lazo, a gente vai descobrindo, né, uma riqueza, um absurdo de coisas que a gente não está acostumado a ver na mídia e que faz com que a música se torne cada vez mais ainda a ferramenta mais fácil da gente acessar, porque essa você simplesmente escuta, você liga a rádio e escuta sem pagar.
1: E é um sentimento que vem, né?
0: Exatamente, você entra em conexões com o teu emocional que às vezes você não está esperando, você escuta uma música e chora. Então, assim, é uma ferramenta que pode servir muito. E em relação à representatividade, quanto mais a gente homenageia pessoas como a Marrom, a gente encontra esse lugar. Assim, eu estou vendo aqui as fotos, por exemplo, falo, nossa, quantas vezes eu me inspirei nas possibilidades através dela também,
1: Você
0: né?
1: está se vendo agora, você talvez. Talvez não, você é referência para outras mulheres agora que querem chegar lá.
0: Hoje em dia, na idade que eu tô, sim, fico feliz em poder ser uma referência, porque eu me lembro da primeira vez em que eu vi uma cantora negra no palco. Eu me reconheci. E a primeira vez que eu vi uma atriz fazendo papel de princesa negra numa peça de teatro, eu comecei a chorar que nem criança. Então, é muito, para quem não entende o que é representatividade, a gente está falando disso. Olhar para um igual e falar, meu Deus, eu sou possível, eu sou capaz.
1: Não se
0: E a
1: via
0: Marrom é
1: isso
0: isso, por
1: na
0: exemplo.
1: TV, né?
0: Não se via, entendeu? A gente via sempre, nos anos 80, na novela, a pessoa igual a mim era a empregada doméstica, não desmerecendo o trabalho dela. Mas a gente não via, a gente foi ver a primeira protagonista negra, era a Thaís Araújo, fazendo Chica da Silva, por exemplo, mas ainda assim era uma escravizada. Depois a gente teve ela em outro papel na Rede Globo, nem lembro qual é a novela, mas onde ela finalmente pegava um papel de protagonista. Então, a gente está falando disso, por que a gente não pode se ver nesse lugar de poder com o microfone na mão, escrevendo um livro, lançando, ocupando esses espaços que a gente está fazendo aqui e tendo uma Alcione, que apesar de estar no Museu das Favelas, que é fantástico, por que que a gente não tem também essa representatividade no CCBB, em outros lugares que não sejam só direcionados a um tipo de nicho?
1: Joyce, na literatura, o que é que as mulheres negras latino-americanas e caribenhas escrevem, compartilham ali nas suas histórias, apesar da diferença entre os países? O que é que a gente pode aprender com essas histórias?
2: Nós somos muito diversas, né? Então a gente escreve sobre a gente, sobre o outro, a outra, sobre as famílias, sobre o que a gente vive, o nosso trabalho. Então a gente é como o nosso livro mesmo da Raízes, o livro coletivo nosso. Ele é muito plural, né? Nós somos muito plurais. Então, eu tinha um professor na faculdade que ele falava, né? A saída para tudo é a arte. Aí aquilo me irritava completamente, mas hoje eu falo, a saída para tudo é a arte, né? Então, como a música ela pode transformar as nossas vivências, né? E ser compartilhada,
1: A gente está
2: né?
1: vendo o coletivo aqui no, nas imagens, viu?
2: Ah, essa foi a última apresentação na feira, lá no Pacaembu. Ah, é delícia de vê-lo. Que tudo. Gente, e olha como representatividade importa e como mover essa estrutura das mulheres negras, ela é tão importante, porque eu só posso me considerar como uma mulher que escreve a partir dessas mulheres. E nós temos aqui também a Esmeralda Ribeiro, que faz parte do coletivo, e ela pediu para entrar no nosso coletivo. E a gente ainda colocou, como assim, a gente está na quinta série, a menina que está no primeiro ano do ensino médio quer fazer parte do nosso coletivo. Então é como um berço para a gente, né? Renascer para o outro, né?
1: E
2: Renascer
1: Lídia?
2: para existir. Renascer para existir.
1: Nossa.
3: Exatamente, renascer para existir.
1: Que bonito. Renascer para existir.
2: Sim.
1: E Lídia, a autoestima da mulher negra, ela pode ser construída através da arte? É isso que você, não sei, tenta mostrar através da sua arte?
3: Nossa, você sabe que eu sempre tive autoestima,
1: Que lindo!
3: desde que eu era criança, porque estar aqui agora me faz, além de responder as perguntas, passa um filme na minha cabeça. Por exemplo, quando eu tinha 7 anos de idade, que eu estava na primeira série, eu quis ser baliza. Aí falaram para mim, você não vai ser baliza, porque você não sabe virar estrelinha. Eu falei, ah, é? Pois eu vou aprender a virar estrelinha. aprendi a virar estrelinha, aí aprendi a virar Maria Cambota, que era uma coisa de você virar e desvirar de volta. E aprendi na parede. Então eu ia na parede, pá, aí até cair no chão. Depois eu ia desvirando, entendeu? E aí eu cheguei na escola, Eric Andersen, que era lá em Guaíra, Paraná, e falei, eu quero ser baliza e eu vou ser baliza, porque eu sei virar estrelinha e eu sei virar Maria Cambota. Então, assim, eu sempre tive uma autoestima. E, assim, não é porque... Acho que faz parte fazia parte ali dessa minha vivência, sabe? De viver, por exemplo, minha mãe, meu pai era mecânico, minha mãe lavava roupa para fora, minha mãe trabalhava como empregada doméstica, minhas tias sabiam fazer crochê, aí tinha a coisa da roça, né, de eu catar algodão. Então, assim, eu vivi no mundo colorido. A minha melhor amiga chamava ou Ana Paula, eu tinha 7, ou Ana Paula tinha 16 anos de idade. Eu, assim, eu não tinha... claro que a gente tem preconceito, eu sofria preconceito, mas aí o que eu ia fazer com aquele preconceito? Eu lutava para existir. Eu renasci o tempo todo para existir. Quando eu era criança, por exemplo, meu pai me trouxe uma criança morta para eu dar banho. Entendeu? E eu dei banho naquela criança e botei no caixão, entendeu? E preparei aquela criança. Então, assim, eu tenho autoestima e eu também ensino as pessoas a terem autoestima. Porque eu falo, menina, quando tu tá com vontade de morrer, morre. Mas renasce, pelo amor de Deus. Entendeu? Porque a gente morre todos os dias. Nossa. Só que a gente é obrigada a ressuscitar todos os dias.
1: Lídia, a gente está chegando ao fim do nosso programa, então eu quero saber de cada uma de vocês algumas coisas. Sim. O que é ser uma mulher negra, então? É isso? É renascer?
3: Renascer para existir. Eu acho que é isso, renascer para existir. E todos os dias, morre, mas acorda. Morre e ressuscita. Morre e anda para frente, entendeu? Levanta e anda para frente. Essa é a nossa vida. É vida de luta.
1: Uau. Indiana, e ser latino-americana e negra no Brasil?
0: A única coisa que vem na minha cabeça é uma música da compositora Maria Helena Walsh, em cima de tudo isso que a gente está conversando, uhum, e te agradecendo muito esse convite, que fala assim, eu vou falar em português para ficar todo mundo entender direitinho, né, a letra, né?
1: Por favor. Mas
0: fala assim, no refrão fala, cantando ao sol como uma cigarra, depois de um ano embaixo da terra, igual que sobrevivente que volta da guerra. Então, isso é, eu sigo cantando a partir disso. Ela vive cantando ao sol que nem uma cigarra. É assim que a gente vive a nossa negritude. Sim. As mulheres em geral, mas nós, mulheres negras, a gente sempre está ali. Depois de um ano embaixo da terra, voltando de uma guerra, a gente volta como sobrevivente o tempo todo. Resiliência. Isso é o que é ser uma mulher latina, uma mulher negra latino-americana e caribenha. A gente é feita de resiliência, de persistência e ressurgindo o tempo inteiro debaixo da terra e mostrando a cara.
3: Eu
0: é isso que a gente está fazendo.
3: Cantando. Como que é cantando?
0: Eu não sei se pode cantar por causa porque tem um problema do YouTube de direitos autorais.
1: Lindo.
0: Mas vale a pena pesquisar essa música, vale a pena. E Mercedes Sosa gravou, é bem legal.
1: Mercedes Sosa, maravilhosa. É. Joyce, e o que a história de Teresa de Benguela ensina ainda a gente, ao Brasil de hoje, a vocês, mulheres negras, e a todos nós?
2: Ela ensina que a gente precisa saber da nossa história para saber quem a gente é, se reconhecer, ser a pessoa que a gente idealiza, para a gente construir um futuro, para que todas as outras que vierem antes da gente possa ter um lugar de falar, eu posso ser o que eu quiser, é clichê, mas a gente precisa desse clichê. Então é para que as mais novas, como um ponto de jogo, Saravá Jongueiro Velho, que veio para ensinar, que Deus dê a proteção para Jongueiro Novo, para o Jongo não se acabar. Então, para o Jongo não se acabar, que essas meninas que estão, as meninas e meninos que estão vindo agora, que elas possam se reconhecer das nossas histórias e ter um futuro melhor.
1: Você abriu uma página do livro?
2: Ah, eu abri.
1: Você quer ler?
2: Quero.
1: Para terminar?
2: Quero, vou ler aqui.
1: Rapidinho.
2: Sim. Encontros anuais no final da primavera. trocas e vivências materializadas, ora contos, ora poemas, abraços, prosas, resultantes de sementes na terra, germinando Baobá.
1: E é do coletivo
2: Baobá. Do coletivo de escritoras negras.
1: Sete mulheres negras escrevendo juntas. Quão forte é isso?
2: Correto.
1: Meninas, foi um prazer enorme estar aqui com vocês, ouvi-las. E que bom, vocês falaram da questão de ter voz. Sempre dizem, né, tem que dar voz. Não é dar voz. Vocês sempre tiveram voz. A questão é ouvir. Foi uma honra ouvir vocês. Muito obrigada.
0: Obrigada, Vani.
2: Obrigada,
0: foi um prazer. Foi muito
1: agradeço
0: bom.
1: Muito. E, gente, é isso. Sextou. Revista Lespe fica por aqui, mas as informações continuam nas nossas redes sociais. Segue lá, hein? @AssembleiaSB. Obrigada pela companhia. Você é muito importante pra gente. Cheiro. Tchau.

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0: Paulista estacionou aqui em Parelheiros, no extremo sul da capital paulista, para a gente conhecer um pouco mais sobre a importância da agricultura familiar. A gente já falou disso aqui no Campo Paulista, mas dessa vez a gente vai falar sobre sucessão, passar essa responsabilidade de pai para filho, para neto e assim vai. E além disso, a gente ainda vai conhecer um pouco mais sobre como funciona a produção de orgânicos, tudo isso com a Yumi, que está aqui trabalhando um pouquinho já, né, Yumi? E agora, vamos descer lá nos bananais primeiro, para a gente conhecer um pouco da propriedade?
1: Sejam bem-vindos.
0: E aí a gente já começa descendo aqui para conhecer um pouquinho.
1: Sim.
0: Pode ser?
1: Pode.
0: Então vamos lá.
1: Vamos lá.
0: E esse espaço aqui, ele é da família há quanto tempo?
1: Meu avô veio do Japão, né?
0: Uhum.
1: Em 1932. Né? Foi primeiro para uhum. Ribeirão Preto e logo mais ele já veio para Parelheiros. E aqui ele ficou, né? E aí meu pai, que é o quinto filho,
0: uhum.
1: deu também, ficou dentro da agricultura, né?
0: Sim.
1: Dando continuidade a esse trabalho que ele começou. Com 70 anos ele se reinventou, né?
0: Uhum.
1: Voltou para a terra, que ele é o que ele sabe fazer. Começou a plantar
0: Sim.
1: as bananas orgânicas, veio eu, que sou a terceira geração, e meu filho, que é a quarta geração aqui dentro dessa mesma área.
0: E nesse meio tempo, vocês passaram um período no Japão também?
1: Sim, com a economia fraca aqui dentro do Brasil, o Japão abriu as portas para os Nikkeis, né?
0: Uhum.
1: Somos nós, da terceira geração, meu pai é a segunda, conseguimos
0: Sim.
1: ficar algum tempo dentro do Japão. Financeiramente ajudou bastante, né? Ele retomou aqui, né? E por isso que eu te falei, com 70 anos ele retomou,
0: voltando
1: para a terra para fazer aquilo que ele sabe fazer, que é plantar. E resolveu plantar as bananas orgânicas.
0: E aí, esse processo para vocês também foi um processo de reaprendizado para ele e de aprendizado para vocês, né, Yumi?
1: Sim, sim, com certeza. A gente sempre tem algo a aprender com ele, porque ele se reinventou, né, com 70 anos. Hoje
0: uhum.
1: eu tô com 50, né? Se eu tiver a sabedoria dele, que quando ele tinha 70 anos, pra mim já é uma gratidão, né? Porque a gente sempre tem aquele ditado.
0: Uhum.
1: Se a gente aprender uma coisa por dia, são 365 coisas que você aprende por ano.
0: Com certeza. E eu acho que a gente pode falar um pouco também sobre vir dessa ascendência japonesa, né? Porque eu acho que existe uma cultura de valorização familiar aí que é um pouco diferente do que a gente tem no Ocidente, né?
1: Com a vinda, né, dos japoneses para o Brasil, eles não sabiam falar nada aqui.
0: Uhum.
1: Então, o que eles viram para se fortificar e para formar um grupo foi uma comunidade, que são as associações hoje aqui dentro do Brasil, que são milhares, né, os Nikkeis. Cada bairro, no caso, forma uma associação de japoneses,
0: uhum.
1: né, e com isso a gente se fortifica, né, mantendo as raízes e as tradições. E aqui dentro da minha família Murakami, meu avô foi bem isso, assim, ele criou até uma escola japonesa aqui dentro,
0: uhum.
1: porque os filhos não conseguiam sair para estudar.
0: Sim.
1: Então eles se mantiveram aqui dentro da área, montou uma escola para o pessoal da região, aqui mais perto, porque não tinha transporte, e ele formou uma escola. E com isso foi criando uma comunidade grande. Tanto que na escola que eu estudei japonês, na minha época, tinham 150 famílias.
0: Uhum.
1: dentro aqui de Parelheiros,
0: Sim.
1: né? Então isso, a gente mantém a tradição até hoje, né? De algumas coisas que a gente acaba fazendo aqui, que meu avô trouxe do Japão. E aqui hoje os japoneses às vezes nem fazem dentro do Japão, esqueceu um pouquinho das tradições.
0: Sim, e aqui tem esse respeito familiar também, né, Yumi?
1: Sim,
0: que vem
1: sim.
0: Aqui, esse respeito com os mais velhos, com isso. os pais, com os antepassados.
1: Uma das coisas que a gente faz em relação ao respeito é manter a tradição, né?
0: Uhum.
1: Que vai de filho, de pai para filho, de filho para neto, e assim vai. Tentamos hoje manter isso, que foi ficar com até a quarta geração aqui dentro da nossa terra.
0: Uhum. E aí seu filho também já está aprendendo.
1: Sim, meu filho é o braço direito do meu pai.
0: Uhum.
1: Foi ele que incentivou muito meu pai a manter a agricultura, porque ele gosta muito, ele valoriza muito o que vem da terra. Então isso fortificou mais a família.
0: E você também teve um papel muito importante nisso, né, Yumi? De ir passando toda essa história pra frente.
1: por eu ser filha mais velha, a gente sente um pouquinho de pressão. Não dos pais em si, mas eu acho que da pessoa mesmo, porque você sempre tem que estar um pouco mais forte, né? Então, a gente tenta passar um pouquinho das tradições, manter e dar continuidade a isso, a família unida sempre.
2: E aí também tem uma questão que a gente até estava conversando um pouquinho antes, né? Que hoje não é sempre que os jovens querem continuar com o negócio da família, especialmente quando a gente está falando de agricultura, né?
1: A agricultura já é um setor que não é tão valorizado, as pessoas não valorizam muito. Ainda o orgânico, que a gente faz tudo manual, então é muito trabalhoso, né? É um serviço muito árduo, então eu acredito que por não ter valor nem financeiro, que eles acham, né, e nem sentimental para as pessoas não dão continuidade. Então, acho que aqui na região de gerações, eu acho que nós somos uma das únicas famílias que estamos na quarta geração dando continuidade à agricultura familiar.
2: E essa continua sendo a principal fonte de renda da família?
1: Sim, com certeza. Ele que... É isso, né?
2: Há 400 anos.
1: É... Eles falam, dinheiro não tem importância. Tem sim, porque sem ele também você não consegue movimentar. E o que movimenta tudo isso daqui é as bananas que meu pai planta, a gente colhe e são feitas vendas direto para o consumidor, né? Que é um ciclo, né? Porque sem esse ciclo a gente não consegue manter.
2: E tudo isso, como você disse, é tudo feito muito de uma forma manual, né?
1: Sim, manual.
2: E vocês têm funcionários hoje? Tem quem ajude? Ou
1: nós temos um funcionário aqui dentro, né? Fora a gente, né? Não temos freelance aqui, que diz, porque ninguém quer trabalhar na roça, ninguém quer pegar enxadinha.
2: Sim.
1: Né? Agora, mas nessa época que tem bastante mato, que choveu bastante e o mato cresce bastante, ninguém nem quer saber a enxada. Você pode pagar o dinheiro que for. A pessoa não vem.
2: Não quer esse trabalho.
1: Não vem. Tem um projeto aí falando para incentivar os jovens a dar continuidade à agricultura, porque é muito importante, importante. Porque o que eles sabem, né, o que o meu pai sabe, ele só vai conseguir passar na terra, na prática. Porque só no papel não é igual.
2: Não é a mesma coisa.
1: O tchanzinho, aquele tchan que meu pai fala, tem que ter o tchan, a gente só aprende o dia a dia.
2: E esse tchan do seu pai, ele continua aqui?
1: Não, ele não falou.
2: Ele nunca falou?
1: É um segredo.
2: Entendi.
1: Cada um tem que aprender o seu tchan.
2: Cada um tem o seu.
1: É.
2: Então, ele não, isso ele não passou pra frente. Cada um, ele quer que cada um encontre o seu próprio.
1: Tem que descobrir, né? Cada um tem o seu, né? Assim, é o seu... A sua coisa, o seu jeito,
2: né? Sua peculiaridade, né? E isso também é uma coisa que vai sendo passada, querendo ou não, né?
1: Sim.
2: Que a gente vai entendendo aí a se encontrar dentro desse, desse espaço. E eu acho que, pensando nessa sucessão, é uma questão de se reinventar também, né, Yumi?
1: Sim.
2: Porque, por exemplo, os mais jovens já estão vindo com uma visão um pouco mais tecnológica, no marketing, no próprio campo,
1: sim,
2: né?
1: Sim. É um reinventar realmente, todo dia, né, assim, a gente fala hoje, né, que ninguém quer pegar na enxada porque tem coisas mais fáceis hoje, mas se a gente não pegar na enxada, essa coisa mais fácil não vai conseguir dar continuidade também.
2: Não.
1: Né, porque...
2: As pessoas precisam se alimentar.
1: Sim, o alimento é tudo.
2: É tudo.
1: Tudo.
2: E aqui no Brasil, então, mas fala, né, a gente...
1: O Brasil é muito grande, né, assim, são áreas muito grandes, assim, a gente tem que valorizar um pouquinho que a gente tem aqui dentro, né.
2: E eu acho que aqui a gente tem uma peculiaridade ainda, que a gente ainda está na região metropolitana.
1: Sim.
2: E não é uma coisa... Foi o que a gente conversou também com a Fernanda lá no Sebrae, mas é uma coisa que é difícil a gente ver, né, esse tipo de
1: uma
2: produção,
1: área rural,
2: uma área rural,
1: né?
2: Na região metropolitana.
1: É, porque daqui de Parelheiros até o centro nós temos 30 quilômetros.
2: Uhum.
1: Então é muito perto, né?
2: Muito.
1: E agora que Parelheiros está em alta, né, devido ao... Temos bastante ecoturismo aqui dentro, o pessoal acaba conhecendo um pouquinho mais, mas tem gente que nem sabia onde ficava Parelheiros.
2: Sim.
1: Né? Que é uma área rural, ainda continuamos como rural aqui dentro, né? Mas assim a gente vai se fortalecendo, né? Porque aqui tem que ser todo mundo unido, os agricultores, para um tem ajudar o outro, né? Porque sozinho não dá para dar continuidade.
2: Não. E Yumi, você foi a única entre os filhos que decidiu continuar ou
1: meu irmão mais novo também tá, né, com a gente. Ele faz também essa parte da agricultura e vende nas feiras livres orgânicas. Minha irmã segunda tem uma loja física orgânica, né, voltado para os nossos produtos e para outros produtores. E minha terceira irmã Tem os filhinhos que já tá com a gente na feira e de domingo eles vêm aqui ajudar a gente.
2: Então já vem mais gerações.
1: Sim,
2: que já estão prontas aí para dar essa
1: felicidade do meu pai, né?
2: Mas que bom, porque isso é um ponto, né? Eu acho que aí é uma questão muito subjetiva, não é uma questão que a gente possa bater o martelo e falar que é isso mesmo, mas eu acho que a sucessão ela dá mais certo quando ela vem de uma iniciativa das gerações seguintes, não por uma obrigação,
1: sim,
2: né,
1: Ilma? Não sob pressão, né?
2: Exato.
1: Assim, aquilo que eu te falei, a pressão é de mim mesmo em relação a dar continuidade, mas não que ele me pressione. Ele nunca me falou isso, mas eu senti, né, que ele estava precisando de ajuda, porque o setor da agricultura familiar orgânica cresceu bastante, né, e ele sozinho não ia continuar, não ia dar, conseguir, né, chegar no que a gente está hoje, né, plantar, colher, vender e assim dar continuidade para ele, porque estava bem difícil de vender os produtos, porque o orgânico não tem muito valor ainda para algumas pessoas, né, assim, e aí é difícil.
2: E aí eu acho que na questão do orgânico a gente entra até no entendimento sobre o que é o orgânico.
1: Sim.
2: O que, que a gente está fazendo ali com o orgânico e por que, que ele pode ser uma alternativa melhor, assim, enfim, dependendo aí da escolha de cada um.
1: Sim.
2: E Yumi, todo esse espaço aqui hoje, você, então, tem o apoio da família, tem um ajudante. E o seu filho, ele vem atuando também, ele já tem essa característica também de querer trazer uma coisa mais para a tecnologia, trazer umas inovações? Como que é a relação dele, assim, com esse trabalho?
1: A tecnologia nossa hoje, que é o celular, né? Porque a gente acaba, na verdade, conseguindo monitorar um pouco mais e fazer os planejamentos futuros, porque o nosso plano de manejo também é anual, então ele acaba, na verdade, jogando tudo pro celular, tirando as fotos e atualizando, né? E o drone, né? Que hoje a gente tem, que a gente consegue ver um pouco mais. E o marketing, né? Que é a minha sobrinha que toma conta, que são as redes sociais hoje, né? Que vai compartilhando aí com milhares de pessoas, eu acho que isso é muito importante.
2: É essencial hoje em dia, né? Então vamos conhecer um pouquinho mais, a gente vai subindo mais um pouco, porque eu tô vendo que tem pitaia ali em cima também, né?
1: Temos uma produção de pitaia que a gente começou com uma muda só. Ele, a intenção dele é colocar um pouco mais de mudas, que agora vai acabar as frutas, né? Tem um pouco de fruta ainda. É uma fruta que se deu bem aqui, na região de Parelheiros. Apesar de ser úmido, né? Porque a gente tá bem perto do litoral. Mas elas se deram bem aqui. Então é uma fruta que a gente tá tentando investir um pouquinho mais. Que não é uma fruta trabalhosa, né? Não precisa ser podada. É igual a banana, não tem as podas naturais das folhas, que elas vão secando, mas não tem um manejo tão assim dificultoso. Né? A gente mesmo pode tratar delas, a colheita é feita manual, né? A produção é uma vez por ano.
2: Eu sou de Itatiba, né, Yumi? Inclusive eu levei a nossa equipe já, quem quiser assistir, reassistir aí, o Campo Paulista em Itatiba, a gente mostrou um pouco também de agricultura familiar, mas um segredo, conversando lá com os produtores, é justamente a multicultura, né? Isso também é um ponto muito importante que eu já estou vendo que vocês tentam também aplicar.
1: E meu pai acaba, na verdade, valorizando esses produtos que ele acaba fazendo a muda sozinho. A banana ele faz a própria muda, a pitaia ele faz a própria muda, né? E assim vai multiplicando as frutas, né?
2: Sim.
1: Que é uma coisa mais fácil, né? E ao redor a gente tem os cambucis, que agora tá super na época. Que aqui é a rota do Cambuci, temos até o Festival do Cambuci. E assim a gente vai dando continuidade, né? Ao que ele ensina pra gente. Mantendo um pouco das tradições, né, niqueis aqui, né, que faz parte da nossa origem.
2: Com certeza. E acho que esse respeito também, né, essa coisa de realmente não tem uma obrigação, é fazer de coração para levar isso para frente, né, que eu acho que vem muito da tradição niquei.
1: Temos as tradições mesmo, assim, é todo um respeito com ele, né, assim. Meu pai foi muito bravo quando era jovem. Eu acho que isso manteve mais a nosso respeito em relação a ele. Porque os pais de antes, não sei da sua geração, porque você é bem mais nova, eles nem gritavam com a gente, eles só olhavam, né? Só do olhar a gente já sabia o que a gente podia estar fazendo. Então isso eu mantive com meus filhos e eles falam que eu também sou uma mãe brava.
2: Comigo ainda foi assim também.
1: Então assim, eu acho que mantém o respeito, né? Assim,
2: sim.
1: É toda uma tradição e um respeito com os pais. Porque eles são nossos pais, né?
2: Exato.
3: Ele que nos deu a vida, né? Então é um superior, né? É um superior a nós.
2: Você sabe que tem uma discussão que eu tenho sempre com os meus pais, que eles falam assim, não, eu vou trabalhar, ter uma aposentadoria para caso eu precise, ter alguém que venha cuidar de mim. Eu falei, mas pai, não é uma questão de obrigação, não é uma questão de fazer por obrigação, a gente faz por amor, né? Por pessoas que cuidaram tanto da gente, a gente tenta retribuir de alguma forma. Essa relação de respeito também. E não deixa de ser assim também com a terra, né? A terra dá tanto pra gente e tem essa devolução também, desse carinho de manter todo esse espaço.
3: Exato, é. Ele só produz porque você está dando um amor, né, para ele. Então é uma troca, né? Você dá e vai receber o que você está dando para ele, que é o amor, né?
2: E ele te devolve com alimento, com sustento. E aqui vocês produzem em média, Yumi, quanto assim por mês, por exemplo?
3: A gente tem semanal a gente colhe 1.200 quilos. Até 1.500 quilos, dependendo. Essa época de outono e inverno cai um pouco, porque vem a seca, né? E aqui na minha região, aqui no meu sítio, eu não tenho tanta água. Então, não consigo fazer a irrigação. Então, é só da chuva mesmo. Sim. E a banana em si, ela não precisa de muita água, porque o solo já está aqui de Parelheiros é bem úmido. Então, a gente mantém de 1.200 a 1.300 quilos por semana.
2: Então, tem bastante...
3: Tem aqui uma área aqui e tem lá do outro lado também um pouquinho mais.
2: E aí, tudo isso vocês vendem mais aqui para a região?
3: É, vendemos aqui dentro de São Paulo, né? Nas feiras livres orgânicas dentro de São Paulo, né? Que são algumas. Temos também dentro do Parque da Água Branca, né? Que é uma das maiores, pioneiras, né? E a segunda vem da Feira do Ibirapuera, que é a segunda maior de São Paulo.
2: Sim. E aí, tudo isso é feito também, como a gente disse, de família. E aí você estava me falando, então, que os familiares são quem mais atuam ali nas feiras, né? E aí, como que vocês veem, assim, essas parcerias? Vocês veem outras famílias também? A gente ainda vê isso? Ou é difícil, até para quem já está na área, ver pessoas?
3: Não,
2: assim?
3: Dentro da feira orgânica, a gente vê... A maioria são familiares. São o pai e o filho e o netinho. E assim vai... A gente consegue ainda manter um pouco dentro da agricultura familiar essa união de família, das gerações, né? Meu lado pessoal de Vargem Grande também, que é do meu lado da feira, é o vô, o pai e a filha. Então tem a sucessão também, né? Então, e assim, eu acredito que seja uma geração que vai dar certo também, né? Que seja o quarto, porque a menininha tá grávida agora. Aí vai dar continuidade.
2: E os pequenos também da sua família já estão prontos?
3: Estão indo no caminho, né? Assim, eles gostam bastante, né? Uma coisa que eles falam, ai, eu não quero ir. Não, eles vêm porque eles gostam mesmo. E assim, acaba sendo harmonioso, né? Entre a gente também, né? É uma união harmoniosa. Então, é bem gostoso.
2: É realmente familiar. É uma família mesmo. Vamos subir mais um pouquinho? Porque daqui a pouquinho a gente também vai mostrar um pouco das tecnologias, né? Porque tem tecnologia, tem uma forma assim, de desenvolver essa agricultura aqui, que vocês também adaptam, utilizam o que tem aqui dentro da própria terra para fertilizar, né, Yumi?
3: É, não é bem uma... Como que eu vou te falar? Foi uma criação de um grupo que veio... Você está falando biofertilizante, né?
2: Isso.
3: Nós já fazemos, na verdade, nossa própria compostagem. E com esse equipamento que nós temos aqui, acabamos, na verdade, alimentando ele com o que a gente tem aqui dentro, que são as cascas das bananas, né, o que vem da feira, que está um pouquinho machucadinho, a gente acaba alimentando ele. E ele traz para a gente o gás, né, que a gente usa dentro num fogão. Que a durabilidade do gás é de 3 horas por dia.
2: Sim.
3: E o churume que a gente acaba... diluindo e dando para as bananas.
2: Tá certo. Bom, a gente vai continuar subindo. Daqui a pouquinho, depois do intervalo, a gente mostra em mais detalhes o biofertilizante e como que é esse processo. Até já!

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0: agora eu quero saber um pouquinho como é que funciona todo o processo. A gente enfrenta uma chuva momentaneamente, então a gente não consegue mostrar lá a câmara dos biofertilizantes. Mas lá nada mais é do que os restos ali de frutas, né, que não estão boas para ser vendidas, as cascas, que vocês revertem em fertilizante.
1: É, nós temos dois processos de compostagem, no caso. O que a gente usa para o biodigestor, que são frutas e cascas de frutas que não são ácidas, a gente acaba alimentando ele. E com água também, né? Tem que colocar um líquido também. E os mais sequinhos, que são os mais ácidos, a gente acaba fazendo a nossa compostagem normal no solo, né? Deixa descansando 3 a 4 meses e nisso vira compostagem e a gente alimenta a bananeira. As bananas que a gente acabou de ver lá, a gente colhe toda segunda-feira, higieniza no espaço, a gente corta, ela coloca nas caixas e a gente acaba trazendo para as câmaras que a gente tem aqui.
0: E aqui elas ficam armazenadas.
1: É, tanto as maduras, climatizadas, como as verdinhas também. Essas são as nanicas.
0: Aqui ficam só as nanicas?
1: Não, tem nanica e prata junto.
0: Nanica e prata?
1: Tem.
0: Entendi.
1: Essa aqui é uma prata que já está mais, um pouquinho mais madura.
0: Linda. Mostrar para quem está acompanhando a gente. E essa é uma câmara fria que é controlada por um ar-condicionado.
1: É, por um mecanismo, né, que a gente controla a temperatura para que manter a maturação das frutas, para não madurar tudo de uma vez.
0: Sim.
1: É, usamos, na verdade, um gás natural, que é o chamado de álcool, o etileno, que é usamos na parte do orgânico. Que pode ser usado porque ele é tirado das frutas.
0: Entendi.
1: A fruta tira o gás das próprias frutas e a gente acaba usando para climatizar, para estar maturando a banana.
0: E aí, depois desse processo, né, no dia em que vai para as feiras, então, vocês colocam nas caixas e aí
1: nós organizamos o que a gente vai levar para as feiras e a gente coloca no caminhão e de lá dorme numa garagem que é fechadinha e de madrugada a gente leva para a feira. Amanhã, inclusive, a gente tem mais uma feira.
0: Certo. E aí, como que é o cronograma das feiras que vocês participam?
1: Terça-feira a gente tem no Tatuapé, que é perto do Parque Serete. Quarta-feira, que foi hoje, é na Saúde. Quinta-feira, no Alto da Boa Vista. Sábado a gente tem no Ibirapuera, temos também dentro do Parque d'Água Branca. E domingo também no Parque d'Água Branca.
0: Então, quase que a semana toda, só segunda e...
1: É, segunda e sexta a gente tira pra colheita. Que são o nosso cronograma das bananas.
0: E aí é mão na massa, todo mundo vem pra fazer colheita.
1: É, a colheita é feita meu filho, um funcionário, meu marido agora que veio com a gente, né? Três. É, a colheita e o armazenamento certinho. E as feiras tem eu, meu filho, meu irmão, meu marido, os meus sobrinhos, né? Aí que realmente é bem familiar. Todos da família.
0: E aí, tudo isso, vocês ficam lá na feira por quanto tempo, normalmente? As feiras, vocês chegam bem cedinho?
1: A feira começa 5 horas, começa 5, 6 horas e a gente vai até 1 hora.
0: Então fica a manhã toda pra
1: isso. Parte da manhã, isso.
0: E aí, como é que começou o envolvimento com as feiras, né? Como a gente estava falando antes, tem ali esse contato com outras famílias, com outras pessoas. E como é para vocês ter, como começou essa parceria para estar nesses espaços?
1: Meu pai começou a plantar, né, as bananas e viu que o comércio era difícil de boca a boca, né, assim. E na juventude dele, ele foi feirante. Ele falou, nossa, talvez seja uma saída eu procurar as vendas diretas com o consumidor, que é o ideal. Sim. E aí ele foi procurando, veio primeiro uma chamada de um edital do governo, que era uma feira dentro do Parque Buller Marques, onde ele começou. E daí começou a vir os outros editais de outras feiras, que foi o da Santo Amaro, depois de Ibirapuera, Tatuapé e depois da Saúde.
0: E aqui eu tô vendo que tem outras frutas também, né? Tem a manga, a laranja, a goiaba.
1: Todos os produtos que a gente tem aqui, que a gente acaba comercializando dentro das feiras orgânicas, são de produtores orgânicos, no caso as mangas estão vindo do Nordeste, né? Produtores do Nordeste. todos certificados, né? Temos também aqui as laranjas, né? As laranjas peras também estão vindo agora do Nordeste. São produtores que acabaram vendo que a produção orgânica daria certo, né? E começaram a produzir cítricos no Nordeste, que é, realmente o Nordeste seria para frutas mais doces, né? Como a manga, né? Mas eles investiram no cítrico e lá foi muito bem.
0: Então, esse daqui não vem, não são vocês
1: não,
0: que
1: não produzem. Não, não são nossa produção. Nem tudo a gente consegue, porque o clima também não ajuda
0: aqui de Parelheiros.
1: Somos 3 graus um pouco mais frio, né? Então, a gente acaba, na verdade, produzindo o que se adapta ao clima aqui de Parelheiros. Tipo uma manga, não conseguiríamos plantar, né? Não, o clima não ajuda.
0: Então a ideia é que assim, para a barraca não ser só de banana, vocês trazem esses outros produtos para ter uma variedade.
1: Temos frutas, legumes e verduras.
0: Então
1: é um FLV completo para, na verdade, para o cliente ficar satisfeito com tudo que a gente tem para vender para ele.
0: Mas aqui da produção mesmo é só banana?
1: Produção forte bananas, né? Temos o Cambuci também, né? Que a gente acaba comercializando e vendendo para alguns restaurantes que eles acabam fazendo suco diário.
0: Sim.
1: Temos o Dragon Fruit, né, que é a pitaia,
0: que
1: se deu bem aqui em Parelheiros. O abacate, avocado, batata yacon, que a gente planta também. Mandioca, raízes, né?
0: Sim.
1: Que é uma coisa mais fácil de produzir e não precisa de tanta mão de obra.
0: Sim.
1: E o chuchu, que meu pai gosta bastante de plantar, e a abóbora cabotiá.
0: E aí, essas são todas as produções aqui. Aí as hortaliças já
1: são os outros produtores.
0: São os outros produtores.
1: Tem produtores de Parelheiros, né? Tá trazendo pra gente, tá comercializando na feira. E tem produtores também do Cinturão Verde, que é Ibiúna.
0: Yumi, então isso que você está me falando é muito legal, porque é uma movimentação ainda maior, né, da economia. Porque além do que vocês fazem aqui, vocês ainda têm todas essas parcerias que vão envolvendo aqui para levar isso para todo lugar. É muito parecido quando a gente pensa no cooperativismo, né?
1: Isso. Existe também uma cooperativa aqui dentro, né, de Parelheiros, que é a Cooperapas. Eles têm também os produtores deles, mas a gente acaba também unindo um outro pessoal que é de uma outra área que não tem essa possibilidade de estar vendendo direto para o consumidor, né? Que tem produtores menores, que não fazem as feiras, e a gente acaba ajudando eles também.
0: E aí tem essa grande parceria, um lava a mão do outro, né?
1: Sim.
0: E tudo isso, gente, em excelente companhia, olha. A risadinha que está sempre junto aqui, todo esse processo está acompanhando. E tá aqui, é sempre bom, né? Isso é como uma coisa familiar, eles também fazem parte da família.
1: Estão aqui 14 anos.
0: 14 anos e tá aqui acompanhando todo esse processo. Yumi, como foi para fazer o investimento nessas câmaras aqui? Porque eu achei essa questão interessante, né? Porque para manter, já que não tem a questão dos agrotóxicos, por exemplo, precisa ter um manejo diferente para garantir que essas frutas vão continuar bem até o momento em que elas chegam ali na barraca. E como é que foi isso?
1: Começamos com uma câmara, né? Porque a climatização precisa ser feita dentro de uma câmara fria, né? Começamos com uma pequenininha. Depois veio a segunda, né? Que foi essa aqui um pouquinho maior. E colocamos uma terceira porque são produtos diferentes. Aqui a gente deixa só a banana e lá as outras frutas. Para não misturar muito, porque a banana solta um gás, o etileno, que amadurece muito rápido. Então ele modifica um pouco as outras frutas e a gente acaba não misturando um pouco. Então deixa uma só para banana.
0: Que até tem aquela dica, né, de que quando alguma fruta está muito verde, a gente
1: deixa
0: coloca pertinho da banana.
1: Isso.
0: E aqui no 3, então, que é o galpão ao lado, tem outras frutas, isso. É isso? Então aqui só a banana.
1: A gente mantém só com as bananas aqui.
0: Aí aqui, o que vocês mantêm? A abóbora?
1: A abóbora a gente não precisa manter aqui.
0: Tá.
1: Não.
0: É que ela tem a casca mais firme, né?
1: A gente coloca os tomates, né? Que a gente tem aqui. A mamão papaya, que para estabilizar a maturação dela. Temos tomate, temos os mamões também que vem do... O tomate, ele vem do Cinturão Verde.
0: Entendi.
1: O mamão vem do Nordeste. Então a gente mantém.
0: Então eles não são daqui também. Esses
1: não,
0: daqui
1: não
0: vocês trazem de fora.
1: A gente tem o nosso abacate, que a gente mantém também. A gente colhe e mantém refrigerado para ela não maturar tudo de uma vez.
0: Certo. E aí, isso daqui chega para vocês quantas vezes na semana, por exemplo?
1: O tomate chega em quase todas as feiras. Eles acabam deixando na feira pra gente por causa da logística.
0: Entendi.
1: Agora, o mamão vem uma vez por mês. Uma vez por semana.
0: Uma vez por semana.
1: Toda segunda-feira ele chega e a gente acaba armazenando aqui. Pra causa da maturação, né? Uhum. Se deixar fora, vai amadurecer tudo de uma vez.
0: Sim.
1: O abacate é a mesma coisa. A gente colhe na segunda e vai deixando pra próxima semana.
0: E aí tem algum produtor específico já com quem vocês têm parceria, alguma região?
1: É, na verdade nós temos um, como se fosse um CD que o produtor manda pra lá. Normalmente ele tá vindo de avião, por isso que encarece um pouco.
0: Sim.
1: Deixa no CD e a gente acaba indo buscar.
0: CD é o centro de distribuição.
1: Isso.
0: Entendi.
1: Só orgânico.
0: Legal. E aí vocês buscam, e esse centro fica aqui em São Paulo?
1: Fica em São Paulo, fica Entendi. Na Leopoldina.
0: Entendi. Então também tem toda essa logística. E aí essa Sim. logística são vocês quem fazem
1: Nós
0: também.
1: Que fazemos. Toda segunda-feira a gente pega, marca com o produtor, que vai deixar no centro de distribuição. E a gente acaba pegando o produto na segunda, armazenando para toda semana.
0: Entendi.
1: A semana toda.
0: E aí vai levando para essas feiras todas.
1: Isso, levando para as feiras mesmo.
0: Vamos aproveitar que a chuva deu uma treguinha para a gente mostrar como é que funciona a questão dos biofertilizantes. Aí a gente vai mostrar um pouquinho lá de novo. Já estou olhando aqui para os meus companheiros de gravação para eles saberem que eles vão lá com a gente. Para a gente mostrar agora essa questão dos biofertilizantes. Aqui a gente está entre a plantação da banana, né, os bananais,
1: Sim.
0: e ali onde é feita a separação.
1: Isso.
0: E aqui são os biodigestores.
1: Isso.
0: Como é que funciona aqui o biodigestor?
1: Aqui nós alimentamos ele com as cascas das bananas, porque as bananas muito, muito maduras, como eu tinha falado para você, a gente tem uma cozinha também, né?
0: Uhum.
1: A gente acaba desidratando as bananas muito maduras e as cascas a gente acaba alimentando o biodigestor. Aqui dentro a gente coloca as cascas. As bactérias se alimentam da casca,
0: uhum.
1: aqui ele se transforma num gás,
0: uhum.
1: que vai pro fogão, e lá atrás nós temos o churume, que é o líquido que a gente taca no bananal.
0: Entendi, que aí funciona como fertilizante.
1: Isso,
0: também.
1: É um fertilizante.
0: Uhum. E aí como é que vocês fazem essa dispersão?
1: Dali a gente dilui, né, de um litro de churume para 5 de água.
0: Uhum.
1: Dilui naquele outro grandão que tem ali, e de lá a gente distribui o bananal.
0: Entendi. E aqui, esse gás, ele é usado pra cozinha
1: Sim. Tem um dentro da cozinha e um aqui fora também.
0: Uhum.
1: Que às vezes os meninos, né, precisam fazer alguma coisa, a gente deixa um aqui fora. Mas tem dentro da cozinha. Esse gás aqui equivale a mais ou menos 3 horas de utilização do fogão.
0: Uhum.
1: Então, é bem sustentável.
0: Certo. Olha, a gente vai mostrar daqui a pouquinho essa cozinha, porque é mais uma forma de mostrar aí, né, esse pensamento universal, que engloba, global ali, que tem a partir da agricultura familiar, de não desperdiçar nada. Mas isso a gente vai mostrar um pouquinho mais na volta do intervalo, Yumi. A gente volta já.
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0: me disse que foi uma exigência do seu pai nesse processo aqui de gestão do sítio.
1: Tá. Nós temos aqui um desidratador, né? Sim, até aqui é um pouquinho de bananas da terra, que a gente acaba desidratando ele fica aqui 80 horas desidratando. Daqui a gente embala e a gente comercializa nas feiras livres. Conseguimos uma certificação agora com a ANC, né, que é uma certificadora de Campinas, separada da nossa certificação orgânica, que é de Botucatu. Mas aqui já está certificado orgânico. Daqui a gente leva, embala, né? E põe o selinho e manda para as feiras. Tá? Aqui a gente pode desidratar até 200 quilos de bananas, né? A gente embala, daqui vai para fora e levamos para a feira. Aqui tem uma cozinha que nós montamos também, uma parte industrial. Temos uma outra desidratadora que a gente acaba desidratando pequenas coisas, como as maçãs, abacaxi e um pouco de batata yacon. Tá, que são pequenas coisinhas. E aqui está o fogão, que a gente acabou falando agora do Romo Biodigestor, que é um fogão que a gente acaba usando para fazer as compotas, para fazer as geleias, né? Então, o gás tem a durabilidade de 3 a 5 horas, mais ou menos.
0: E aí você disse que essa foi uma exigência, né? Uma exigência para que não tivesse desperdício. Então, como é que foi essa conversa também, assim, para garantir que tivesse esse processo?
1: O meu pai, nessa produção das bananas, ele via que tinha muita perda. Ele falou: nossa, acho que o ideal seria montar uma cozinha para estar utilizando as bananas mais maduras para fazer doces ou desidratados, e as outras frutas também para fazer uma geleia, tipo morango, que a gente acaba, né, congelando, ou uma compota de cambuci, e a gente acaba usando a cozinha aqui para estar fazendo todo esse processo.
0: Yumi, a gente mais cedo conversou com o pessoal lá do Sebrae e eles falaram aqui sobre essas regiões, sobre a questão dessa transição geracional, né, dos negócios, especialmente na agricultura. E a gente vai ouvir um pouquinho sobre a nossa conversa com a Fernanda. Bom, a gente já está aqui em São Paulo e agora eu vou conversar com a Fernanda, ela que é gestora de projetos do Sebrae aqui de São Paulo, né, Fernanda? Primeiro, agradecer, claro, por topar conversar com a gente. Para começar, eu quero entender o que que é preciso ali, qual que é a importância de fazer um planejamento pensando nessa sucessão familiar.
2: Nos negócios rurais, ela é super importante, porque depende da renda da família e também a história daquela família que é passada de geração em geração. Então, o planejamento realmente é fundamental. Isso ocorre ao longo do tempo. Não é um momento X que a pessoa vai decidir passar a fazenda, os negócios ou a agricultura para o sucessor, o filho ou um sobrinho. E sim, é um processo planejado.
0: E aí, a gente tem um outro ponto, que quando a gente está falando de agricultura, a gente já pressupõe ali que é um negócio de família, né? E aí, qual que é a importância, especialmente quando a gente fala de família mesmo, que a gente sabe que tem muitas outras coisas que envolvem ali, pensar nesse planejamento?
2: Bom, primeiramente, a gente tem que pensar que a sucessão, ela depende de uma conversa familiar, uma conversa super aberta. Senão, as chances de dar errado é muito grande. As gerações, elas meio que se divergem no pensamento. Geralmente, as gerações mais antigas, elas têm um modo de trabalhar diferenciado das novas gerações. A nova geração, ela traz muita inovação para o negócio. Então, é importante ter esse diálogo aberto, ter essa interação entre todas as gerações.
0: E quais são as maiores preocupações que têm que ser tidas assim ao longo desse processo, né, de passagem do bastão?
2: Bom, primeiramente, a gente enxerga que o planejamento é a preocupação máxima, tá? Um negócio, ele tem que se manter fidedigno do início ao fim, mesmo com a inovação. Então, a gente precisa entender o que que aquela família traz como história, tá? Para poder entender o planejamento daquele negócio e poder ter segurança nesse planejamento.
0: E se esse planejamento não for bem feito? Pensando nesse caso em específico, quais são os riscos ali para aquele negócio, para aquele empreendimento, né, que vai se desenvolvendo ali na agricultura?
2: O principal risco na agricultura familiar é a perda da renda da família. Esse negócio, como você falou anteriormente, é de gerações, então você envolve o conhecimento, a história daquela família e principalmente a renda. Então a gente vê hoje em dia muitos casos que faz uma conversa mal feita, um planejamento mal feito e acaba perdendo todo o patrimônio da família.
0: Uhum. E aí, existe uma preocupação do Sebrae também, né, Fernanda, em prestar suporte para essas famílias, às vezes para alavancar um pouco os produtos que são vendidos, às vezes pensar em alguma maneira de inovação. E aí, onde é que entra o trabalho do Sebrae nessa perspectiva?
2: O Sebrae, ele tem um trabalho muito forte na área agro, tá? Não só no interior. A gente também desenvolve esse trabalho na capital. Então, é legal você procurar o Sebrae para fazer o planejamento, fazer o processo de sucessão e também adquirir os produtos. Nós temos uhum. uma cartela grande de portfólio de produtos voltado para o agro.
0: Uhum. Aqui, em específico, a gente está no Sebrae aqui em Santo Amaro, né, na zona sul de São Paulo. Então, é um exemplo que a gente vê aí de espaços em que as pessoas podem realmente buscar, né? Então, aqui tem cursos, tem aulas também, para quem quiser empreender, né?
2: Isso. Aqui no Sebrae, a gente tem todo o portfólio aberto de carteira, tá? Para todo o público que quiser empreender, não precisa ter CNPJ, tem a área agro e nós temos unidades espalhadas na capital também, tá? Que se chama Sebrae aqui. Então, se não conseguir vir na unidade de Santo Amaro, a gente sempre tem um Sebrae aqui próximo.
0: E aí tem muitos riscos também, né, Fernanda, ao longo desse processo. E quando a gente pensa na perda da renda, a gente também fala na perda de um legado, né? Não é só a questão financeira, especialmente quando a gente fala em família. E existe uma questão também ali, a gente pode estar falando de relacionamento familiar, mas também é uma questão da lei, né? De como essas coisas vão sendo passadas. E aí isso também precisa ter um suporte jurídico, por exemplo. Então, quais são esses pontos aí que podem ser planejados com antecedência para que essa família ela tenha o suporte dos profissionais corretos?
2: Dentro do planejamento, ele vai englobar vários aspectos familiares, tá?
0: Uhum.
2: Juridicamente, a gente tem que analisar caso a caso, qual a estrutura do empreendimento e também qual o ramo de atividade. Uhum. Mas, assim, todas as unidades Sebrae, elas prestam orientação jurídica também. Então, caso você queira ter mais informações, a gente não tem um ponto específico. Você pode buscar orientação em qualquer unidade Sebrae.
0: Uhum. E aí, quando a gente pensa no campo, né, no agro, a gente está falando também de tecnologia hoje em dia, né? A gente não pode separar uma coisa da outra. E aí, entra naquele ponto que a gente estava conversando antes, na questão de inovação, né, dessas novas gerações que vêm também nesse processo. Você tem visto essa procura, o pessoal tendo essa preocupação maior?
2: Sim, e atualmente a inovação no campo está em níveis estratosféricos.
0: Uhum.
2: A gente está tendo essa semana mesmo a AgriShow, que é a maior feira de agro do mundo, né? A céu aberto. Então a gente vê a tecnologia realmente dominando a parte agro.
0: Uhum. E esse é um ponto estratégico também, né? Porque às vezes os mais velhos ali, quem ainda está um pouco mais preso naquela agricultura de muitos anos atrás, tem uma certa dificuldade. E aí entra também essa participação familiar, né? Esse incentivo.
2: Sim. As antigas gerações

0: ter esse suporte, ter um lugar para onde buscar esse tipo de orientação também é importante, né?
1: Sim, e não só a orientação, tá? O acompanhamento. O Sebrae, ele desenvolve um trabalho muito importante que não é só de cursos e palestras, e é de acompanhar essas propriedades também, tá? Então, a gente sempre está em campo, a gente tem trabalhos como o Ali Rural, que são especialistas que vão até as propriedades, parelheiros mesmo, que é onde vocês vão conhecer. Tem muitos empreendedores da área rural que são acompanhados pela nossa unidade.
0: E a gente acompanha, a gente já esteve também com o Campo Paulista no Vale do Ribeira, a gente acompanhou vários negócios que estão se desenvolvendo ali, das bananas chips, que tem um trabalho muito legal, inclusive já fica essa dica para quem quiser rever aí o Campo Paulista falando sobre as bananas pelipitas, as bananas chips. Teve apoio do Sebrae também nesse processo. Então, são muitas oportunidades. E aí vai desde pensar, por exemplo, num logotipo, né, Fernanda, até
1: Sim.
0: o manejo dessa produção.
1: Isso. Aqui no Sebrae a gente trabalha de todas as formas, tá? Do empreendedor que está começando até aquele que quer se estruturar ou até aquele que quer expandir, quer exportar. Então, nós temos várias áreas para acompanhar esse empreendedor em todas as fases do empreendimento.
0: E aí, queria entender um pouquinho como é que funciona esse passo a passo. Esse produtor, ele precisa de uma ajuda, ele chega aqui no Sebrae, o que que vai acontecer?
1: Bom, primeiramente a gente vai fazer o atendimento de balcão, que a gente chama, acolher esse empreendedor, entender a história dele e direcionar para algum dos nossos produtos. Ele pode vir de várias formas, tá? Ele não necessariamente ele precisa da entrada aqui na unidade, mas a gente também chega até ele com os produtos externos, que como eu falei, um deles é o Ali Rural.
0: E aí tem vários, né? Você sabe me dizer mais alguns ali que tem atuado?
1: Produtos, a
0: Isso.
1: gente vai rodar agora, mais especificamente, um convênio em parceria com a prefeitura que vai atender especificamente a agricultura familiar em Parelheiros. Então a gente tem uma diversidade muito grande de produtos que chegam até esse produtor. E até mesmo a gente, como gestor de território aqui no escritório, a gente costuma ir visitar essas propriedades, conhecer esse empreendedor e verificar as dificuldades que eles têm.
0: E aí, claro, oferecer algumas soluções, né? E que são soluções ali que vão de várias áreas, né? Desde gestão até a questão de tecnologia, até a questão de design, por exemplo.
1: Isso, eles demandam de diversas necessidades, tá? A gente passa muito pela área de finanças, que é uma área super importante,
0: Sim.
1: tá? Marketing também, porque geralmente quem é do campo, não, eles não têm o conhecimento específico de como divulgar da forma correta, como chegar até o público. Então a gente entra muito forte nessas duas áreas. Claro que em diversas outras também, mas essas duas áreas eu apontaria como maior necessidade para eles.
0: E é interessante porque a gente não pensa aqui, né, na região próxima à capital paulista quando a gente fala em agricultura, mas a gente também tem potências aqui em regiões periféricas, eu digo assim, realmente na periferia da cidade, né, nas regiões mais extremas da cidade, que a gente tem propriedades rurais ali que têm feito um trabalho também mais próximo aqui da nossa capital paulista, né?
1: Sim, a nossa região especificamente, Parelheiros, é uma região com um potencial turístico enorme, gente. Desde turismo rural, tá? Como turismo de aventura. A gente tem um programa muito legal de escolas indo visitar, tá? Então a gente tem uma demanda muito latente nessa região. E muita gente que é da capital paulista não conhece o interior, não conhece o interior e nem a capital. Que Parelheiros é aqui do lado, gente. A 1 hora de distância você tem uma riqueza de natureza, de cultura, de alimentação fantástica.
0: Bom, e agora de volta a gente continua exemplificando aqui, né, Yumi, todo esse trabalho. Daqui a pouco a gente vai falar também sobre a importância dessas conversas, essenciais quando a gente fala de sucessão. Mas aqui a gente já está vendo, olha, essa tecnologia que a Yumi utiliza na prática, que é esse gás vindo aqui para o fogão, mostra certinho, olha, como é que funciona isso. Mas o gás já está saindo.
2: Tá, de um lado e de outro.
0: E aí, o gás que sai de lá dá para três.
2: Sim, de 3 a 4 horas utilizando direto.
0: Direto.
2: E é natural, tipo, você. É custo zero, né? Meu pai fala custo zero.
0: E dá para utilizar.
2: Dá.
0: E essa foi uma exigência, então.
2: Sim,
0: Isso tinha que
2: custo
0: acontecer.
2: zero. Tudo custo zero. Como ele começou do custo zero da plantação de banana, ele deu a continuidade da cozinha também. A gente não teve desperdício, desperdício zero. As frutas maduras para fazer a compota e a desidratação, e as cascas vai para o biodigestor e a compostagem.
0: Tá certo. E agora a gente também vai.

0: aproveitar que o filho da Yumi chegou por aqui e a gente vai conversar com ele, junto com a Yumi, pra gente falar mesmo dessa sucessão, agora que a gente já ouviu também o pessoal do Sebrae falando um pouco com a gente, explicando, né, a importância desse processo. Pelo que ela me falou, você é o braço direito do vô.
1: Isso.
0: Nesse processo todo de passar a bola, né, da agricultura familiar. E você sempre soube que você queria continuar esse trabalho ou não? Como é que foi?
1: Ah, no começo a gente não tem assim uma certeza, né? A gente vai iniciando e continuando.
0: Uhum.
1: E aí a gente vai começando a criar confiança, né? Que quer continuar fazendo o que o meu avô já fazia, o que a minha mãe agora também tá junto, né?
0: Uhum.
1: Então é uma coisa que a gente, com o tempo, vê que tem que continuar.
0: Uhum. É. Seu avô hoje tem quantos anos?
1: 88.
0: Então há 18 anos que ele voltou pra cá pra continuar esse legado, né?
1: Isso. Da agricultura, sim. Mas ele já é agricultor há um tempão, viu?
0: Muito tempo,
1: mais,
0: né?
1: Ou menos muito tempo, uns 60, mais de 60 anos.
0: Uhum.
1: Orgânico é um pouco recente.
0: Uhum.
1: Vai 18 anos, né? Não é tão recente, mas também não é tão demorado.
0: E Kevin, teve algum momento assim que você decidiu mesmo que era isso que você queria fazer, que você queria continuar esse legado da família?
1: Ah, quando a gente vê que tem mais do que só a nossa escolha, né?
0: Uhum.
1: Por exemplo, meu avô já tem uma idade, então ele precisa ter alguém um pouco mais novo, né?
0: Uhum.
1: Pra fazer essa parte braçal, ter uma companhia, né? No sítio, nas feiras. E aí foi aí que eu decidi seguir o caminho aí da agricultura familiar.
0: Uhum. E olha, esse é um caminho que precisa de planejamento, né, Kevin? Então, é claro que isso, nesse processo, foi preciso ter uma noção ali de como que isso ia ser feito. Porque não é todo mundo que pensa na sucessão, né? E olha, pra gente saber um pouco mais sobre a importância de ter esse tipo de conversa, de ir fazendo esse planejamento, a gente conversou com o pessoal da Sebrae, hoje mais cedo, a Fernanda, e agora a gente vê um pouquinho das informações que ela trouxe sobre a importância disso e também como procurar essas orientações quando necessário. E Fernanda, eu queria falar um pouquinho mais desse ponto da sucessão, no sentido de que hoje a gente vê vários casos em que os mais jovens, eles já não têm mais tanto interesse em continuar trabalhando no campo, ter essa continuidade ali desse tipo de labor, né? Que normalmente é um trabalho mais braçal ali, que exige um pouco mais de esforço físico mesmo. E existe também uma possibilidade de qualificação para esses jovens, para que eles possam continuar trabalhando no campo de outras formas, né? E aí, você tem visto também esses casos das pessoas tentando dar continuidade para esse negócio, mas tendo essa dificuldade, porque os filhos já não têm mais tanto interesse.
2: Sim, isso é comum, realmente. Os filhos, eles querem as melhorias, querem sair ali do campo,
0: uhum.
2: Mas muitos deles entendem que dá para voltar para o campo de uma forma mais tecnológica e mais atual.
0: Uhum.
2: Então, a gente vê muitas profissões sendo criadas agora. Por exemplo, engenharia se desenvolveu muito para o campo.
0: Sim.
2: Não só para a parte agrícola, quanto cultura de bovinos, tantas possibilidades que eles voltam para o campo de uma forma mais tecnológica.
0: Uhum.
2: E isso agrada mais as novas gerações.
0: Ter essa nova forma de trabalhar, né? Fernanda, muito obrigada. E a gente vai voltar agora lá para Parelheiros e continuar mostrando um pouco, aliás, a gente vai começar a mostrar mais um pouco de como funciona a agricultura familiar na região. Bom, agora que a gente já soube um pouco mais sobre todas essas orientações, o Kevin vai mostrar um pouquinho mais pra gente sobre como é o dia a dia, né, Kevin? Porque sua mãe tava explicando pra gente que tem dias específicos pra fazer a colheita ali das bananas, né?
1: Isso.
0: E aí, depois, tem todo o transporte pras feiras. E aí é você que é um dos responsáveis.
1: Isso.
0: E aí é uma equipe de quantas pessoas? Porque você vai pra uma, e aí, como é que isso funciona?
1: Pras feiras da semana, sim, são duas equipes, né?
0: Uhum.
1: Aí, aqui, geralmente, a gente toma conta, a minha mãe e eu,
0: uhum.
1: A gente mesmo que organiza uma equipe de dois,
0: né? Uhum.
1: Uma equipe de dupla, na verdade. E a gente faz a parte da colheita, né, segunda-feira, e você tem que, na verdade, colher e programar,
0: uhum.
1: Pra ela conseguir amadurecer conforme vai passando a semana. Então,
0: uhum.
1: Esse é o planejamento. E aí as frutas também, a gente tenta deixar o mais fresco possível, então costumamos preparar um dia antes das feiras, né? E a gente carrega também um pouco mais tarde, porque agora é época mais de calor, para deixar mais fresco. É, tentar deixar ela no maior tempo, sem ter muito contato com pó, com alguma coisa que vem fora esse transporte, né?
0: E aqui, essas caixas já estão voltando vazias, é isso?
1: É, a maioria dessas estão vazias. Tem algumas que ainda estão meio cheias, mas como amanhã a gente também faz uma feira, e a gente já acaba carregando para amanhã, né?
0: Já deixa tudo pronto.
1: Isso.
0: E aí, você e sua mãe normalmente vão para as feiras juntos, e aí tem uma segunda equipe que também é de pessoas da família, é isso?
1: Isso, também que é da família. É, aí vão dois carros, né, para a feira de amanhã, por exemplo, que um leva as caixas menores, porque tem que ir mais cedo, né, para organizar uma parte que são de produtos um pouco menores, mas que tem que ter um pouco mais de organização. E aí eu levo as partes das caixas maiores.
0: Ah, então vocês fazem nas duas equipes ali para a mesma feira?
1: É, essa é para a mesma feira. Aí tem dias que são duas equipes que vai para dois locais diferentes.
0: Como de sábado, que só não
1: a
0: ficou para
1: a
0: gente. Tem Ibirapuera,
1: a de terça, isso. Aí vão para dois locais diferentes. Aí é o mesmo manuseio, assim. Prepara tudo um dia antes, para tentar manter mais o frescor, e já carrega um pouco mais para tarde, assim, o tempo, para levar fresco no dia seguinte.
0: E essa parte aqui vocês já fazem sozinhos, só vocês dois?
1: É, essa parte nós que carregamos e descarregamos.
0: E as frutas menores também saem daqui?
1: Também saem daqui. Tem algumas, né, que a gente já deixa, ou tem algum outro produtor que às vezes acaba não fazendo a mesma feira, então ele acaba deixando com a gente, e aí a gente faz essa troca de produtos. Ele não tem banana, a gente deixa ele com algumas bananas, e a gente com algumas frutas que ele tem, e a gente não está colhendo.
0: E Kevin, agora eu quero voltar um pouquinho sobre a questão de assumir esse papel. Para você, teve uma conversa sobre isso, ou foi um processo natural? Você viu que era uma coisa que você gostaria de fazer, e tá ali, dar essa continuidade para a família?
1: Olha, no começo não tem uma escolha, né? Mas aí depois você vê que é fundamental o seu apoio, assim, no caso o meu apoio com a família. Então foi aí que eu vi que a partir desse momento comecei a gostar, né? Então isso ajuda a aceitação de ter seguido esse caminho. Então acho que tudo na vida a gente escolhe, né? Então foi uma escolha mesmo. Eu percebi que trabalhar com a família e estar junto com a família, né, é muito importante, é bom. São pessoas que a gente sempre quer estar por perto, né, que é a família. Então foi aí que eu descobri que é bom trabalhar com a família.
0: E eu tava conversando bastante com a Yumi também sobre essa questão de legado, né, de ela ter passado, ter tido, ter dado esse exemplo, né, de devolver para a família aquilo que foi entregue a ela. Você sente assim essa mesma questão? É bem esse mesmo sentimento de devolver um pouco daquilo que foi entregue para você?
1: Ah, eu acredito, porque as pessoas tentam sempre passar boas informações, bons aprendizados, um legado mesmo, né? E aí a gente tem que receber e continuar cultivando para passar adiante, né? Então, me passaram. Passaram, no caso, o meu avô passou para minha mãe, a minha mãe me passou, e eu tenho que continuar para passar adiante, né?
0: E você não tem filhos?
1: Ainda não.
0: Mas quando tiver, ou se tiver, também espera que eles continuem aí trabalhando com vocês?
1: Ah, eu espero, né? Mas aí até lá eles...
0: Tem muito tempo,
1: tem muito
0: chão.
1: Eles podem escolher, né?
0: E um outro ponto também, você pensou em algum momento em trazer algumas questões mais modernas, mudar um pouquinho a forma como as coisas são feitas, mas mantendo um legado vivo?
1: Tem coisas que sempre dão para melhorar mesmo, né? E a tecnologia tá aí para isso, trazer novas oportunidades, novas informações, né? Da parte de agricultura. Então, a gente sempre está buscando melhorias, assim, tecnológicas, informações com outras pessoas, né?
0: Mas sempre seguindo esse mesmo caminho.
1: Sempre o mesmo caminho, o mesmo propósito.
0: Bom, eu vou chamar a Yumi, que ela está aqui pertinho da gente, para ela de surpresa, mas que a gente está chegando no encerramento agora com todas essas informações, né? Eu quero agradecer pela disponibilidade de vocês abrirem aqui o Sítio Minhal pra gente, mostrarem todo esse trabalho. Obrigada, Yumi. Obrigada, Kevin.
1: Muito obrigado, Lu.
0: E eu espero que você também, que tenha acompanhado, tenha gostado de conhecer um pouco mais dessa história, de entender um pouco mais sobre a importância da agricultura familiar e como essa modalidade também de produção é importante para manter legados vivos, independente de qual for, independente de onde for a família. A gente tem aqui uma família com uma cultura muito forte e a gente sabe que o Brasil ele é muito plural. Ele tem pessoas de diversos lugares do mundo, tem pessoas de diversos lugares do estado, em outros estados, aqui em São Paulo, é um grande exemplo disso. E é claro que a gente espera que tudo isso sempre enriqueça cada vez mais o nosso agro brasileiro, mas em especial todo o estado de São Paulo. Espero que você também tenha entendido da mesma maneira que eu. E a gente continua se encontrando na telinha da TV Alesp, que tem tudo a ver com o estado de São Paulo.

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0: Olá, tudo bem? Seja muito bem-vindo, seja muito bem-vinda. Eu sou Vânifer Monteiro e está começando mais um Alesp Conexão. Tecnologia, dados, inteligência artificial passaram a determinar o ritmo das economias. Portanto, falar de engenharia é falar de desenvolvimento e soberania e futuro. No Brasil, um dos principais centros de formação e produção de conhecimento nessa área é a Escola Politécnica da USP. Há mais de um século, a escola forma profissionais que não apenas acompanham as transformações do mundo, mas ajudam a construí-las. Hoje, diante de desafios como a transformação digital, a transição energética e a necessidade de aumentar a produtividade da economia, o papel da engenharia se torna ainda mais estratégico. E é justamente sobre esse futuro que nós vamos conversar hoje. Nossa convidada é a diretora da Escola Politécnica da USP, uma das principais referências em inteligência artificial e robótica no país. Ana Helena Reale Costa é um dos principais nomes da engenharia e da inteligência artificial no Brasil. Professora titular da Escola Politécnica da USP, ela construiu uma carreira de mais de 3 décadas, unindo pesquisa de ponta, formação de novos talentos e inovação tecnológica. Especialista em inteligência artificial e robótica autônoma, teve passagens por instituições internacionais de referência, como a Carnegie Mellon University nos Estados Unidos, e a Universidade de Karlsruhe, na Alemanha. Foi pioneira na robótica móvel no Brasil e alcançou destaque internacional ao liderar uma equipe vice-campeã mundial na RoboCup de 1998. Atualmente dirige o Centro de Ciência de Dados da USP, em parceria com o setor financeiro, e participa de importantes centros de pesquisa em inteligência artificial. Em 2026, assumiu a direção da Escola Politécnica, tornando-se a segunda mulher a ocupar o cargo em mais de 130 anos de história da instituição. Uma trajetória marcada por inovação, liderança e compromisso com o futuro da engenharia no país. Ana Reale Costa é a convidada do Alesp Conexão. É um imenso prazer tê-la aqui com a gente. Seja muito bem-vinda.
1: Muito obrigada, o prazer é todo meu estar aqui com vocês. Muito obrigada pelo convite.
0: E olha, também aqui ao meu lado, para enriquecer ainda mais essa conversa, eu tenho o meu parceiro aqui de TV Alesp, Vinícius Weiner. Muito obrigada por estar aqui com a gente,
2: obrigado,
0: Vinícius.
2: Obrigado, Vânia. Tamo junto, né? Tudo bem, professora? Seja bem-vinda, tá?
1: Bem,
2: obrigado pelo convite mais uma vez.
0: É isso, Vini. Tamo junto. E, professora, olha, a gente viu aqui o seu currículo incrível e eu vou dizer, é uma honra estar aqui de frente com uma mulher à frente da Escola Politécnica da USP. E eu queria primeiramente falar desse currículo. Como é que foi para a senhora ser uma mulher a segunda nesses 130 anos de história e construir esse currículo e essa carreira e estar à frente dessa... estar sendo uma referência, né, em robótica, em IA, em tudo isso que a gente viu. Eu acho incrível, é realmente um prazer e uma honra estar de frente com a senhora. Com você, na verdade,
1: com
0: né?
1: Você,
0: desculpa.
1: Né? Com você. Na verdade, bom, esse caminho foi trilhado primeiro, né? Como ser a diretora, eu sou a segunda diretora, a primeira diretora da Escola Politécnica, ela é agora vice-reitora da Universidade de São Paulo. Então você vê que foi uma mulher forte, que trilhou um caminho bonito, onde então a gente consegue agora transitar com mais facilidade. Mas o meu perfil na engenharia, eu fui para a engenharia, é muito incentivo da família. Então, o meu pai era advogado e se dizia um engenheiro frustrado. E por isso, acho que querendo agradar alguma coisa, como eu sempre tive facilidade para matemática, para física, eu abracei essa carreira. Então, fiz curso técnico em eletrônica e depois fui para a universidade fazer engenharia elétrica e me especializei mais engenharia de computação. E foi isso que aconteceu, né? Então, a robótica me fascinou nos anos 80, quando me formei, né? Então, estava começando a robótica, a inteligência artificial, estava começando a demonstrar alguns resultados bastante positivos. Então, eu me interessei em colocar uma inteligência artificial em algo físico, né? Como é um robô. Então, eu fui para isso. A gente organizou a primeira Copa Brasil de futebol de robôs, né? Que, na verdade, eram carrinhos que jogavam bola, e depois eu fui para a competição internacional, que era da RoboCup, que tem até hoje, que justamente tem como objetivo, em 2050, ter um time de humanoides jogando contra o campeão.
0: Dos carrinhos aos humanoides.
1: Do carrinho aos humanoides. Foi esse o percurso, né?
0: E a senhora vendo toda essa transformação lá dos anos 1980 para cá, como é que foi acompanhar tudo isso, professora, e repassar isso hoje dentro da Escola Politécnica?
1: Bom, a gente passa bastante, como eu sou da área de engenharia elétrica e engenharia de computação, eu estou mais interessada realmente no poder de decisão, na percepção e na atuação desses agentes autônomos, né? Então, por isso que eu abracei a inteligência artificial e o aprendizado de máquina, mais do que propriamente construir robôs, construir humanoides. Isso daí eu acho que é uma parte mais de hardware, que é mais interessante para mecatrônica, para a turma de engenharia elétrica mais e mecânica também, né? Então eu fui indo para essa área de inteligência artificial, que no começo as transformações, todo ano acontecia transformações, mas essas transformações eram mais acompanháveis, vamos dizer assim. Hoje em dia, com a inteligência artificial numa transformação absurda, que a gente não sabe aonde vai chegar exatamente, né? Tem todo um compromisso que a gente procura passar para os alunos em termos de pensar em responsabilidade, em ética, em usar qualquer ferramenta, inclusive a inteligência artificial. Então, como que a gente pode usar a inteligência artificial para ser nossa aliada nas tarefas do dia a dia, nas tarefas da engenharia, mais do que concorrente ou ter medo da inteligência artificial, mas sim dominar e ressaltar, então, nos alunos e tudo mais, as capacidades que a IA não tem, a criatividade, o senso crítico de observar o que a inteligência artificial faz e assim por diante, né? Então, acho que é todo esse processo, e esse processo me atrai.
2: Legal. Vou aproveitar até o gancho que a senhora está falando, professora. A senhora está falando de futuro, né? De hoje também, que já é o futuro e está tudo meio que misturado. Essa questão da tecnologia, da inteligência artificial, hoje elas definem realmente as economias. E como é que está o Brasil hoje em relação a tudo isso? Nós estamos preparados, estamos atrasados ou como é que estamos no meio de tudo isso? Até porque, geograficamente, a tecnologia vai nos ajudar bastante, né? Tem muita coisa para fazer, principalmente nos extremos do Brasil. Estou falando da agricultura, de outros setores também, que a tecnologia pode e deve nos ajudar. Mas como é que a gente está hoje em relação às demais economias, onde a tecnologia já avançou bastante?
1: Com o desenvolvimento da IA mesmo, eu acho que falta o Brasil está preocupado com isso, né? Eu participei do desenvolvimento da Estratégia Brasileira de Inteligência Artificial, depois disso foi evoluído para o Plano Nacional de Inteligência Artificial, né? O Plano Brasileiro, né, para a Inteligência Artificial. Então, eles estão preocupados com isso. Tem alguns países que estão mais rápidos. Outras, mas o que a gente tem que fazer é aliar essa inteligência artificial para os pontos positivos que a gente tem. Então, como a IA pode atuar na agricultura de tal forma que a gente continue sendo celeiro e cada vez mais eficiente, pensando também em toda a sustentabilidade que tem que envolver em todo o processo, como que a gente faz isso, ali a inteligência artificial, nas áreas que a gente domina. Então, na saúde, a gente pode ter na agricultura, na energia, né? Então, toda a nossa energia produzida em offshore e agora essa transformação energética que a gente tem aqui no Brasil, a gente alia com a inteligência artificial. Então, tanto fazendo gêmeos digitais de plataformas offshore para monitorar melhor e fazer pesquisa e observação e manutenção preventiva do que ocorre nas plataformas, prevenindo acidentes, garantindo que não vai ter problemas ecológicos e que o clima alterando, que também possa alterar esse processo. A gente pode pôr, então, inteligência artificial para tornar os processos mais seguros, além de mais efetivos e eficazes, né? Então, eu acho que a gente aliando nos pontos que a gente tem interesse, a gente tem bastante futuro para isso. O que a gente precisa? A gente precisa realmente passar nessa transformação digital que está acontecendo no mundo, a gente tem que olhar os pontos que são bons para a nossa economia, porque a gente já tem alguma expertise, e desenvolver, então, todo o ecossistema que vai suportar isso daí.
0: Professora, eu me pergunto, como é que o papel da inteligência artificial nesse aumento da produtividade no país, e se a gente pode falar de reindustrialização, por exemplo, sem um investimento pesado na engenharia, né, em inteligência artificial?
1: Bom, você tocou num ponto aí muito importante, né? Eu acho que a engenharia é o que constrói o que não existe. Então, a engenharia tem um perfil bastante inovador, porque ela vai construir coisas que não há na natureza ou transformar alguns processos que já existem na natureza. Então, a engenharia é muito necessária para isso. Mas, nos últimos tempos, houve, até alterando um pouco a sua pergunta, né? Na verdade, eu fico preocupada, porque houve um pouco, nesses últimos tempos, houve um pouco a redução da procura de jovens para fazer o curso de engenharia. E por que será que isso aconteceu? Então, a gente tem diversos fatores que a gente pode pensar, onde o Brasil tem que investir para conseguir ter os engenheiros necessários e suficientes para fazer com que o país realmente produza tudo que tem potencialidade para produzir. Então, o estudo fundamental tem que ser, na minha opinião, deveria ser um pouco reforçado em termos de ciências exatas, né? Então, em matemática, a gente vê que os nossos jovens têm certa deficiência, tanto no ensino fundamental quanto no ensino médio, principalmente. Então, nas matemáticas, na física, que isso daí são as disciplinas básicas que suportam todo o desenvolvimento da engenharia. Uhum. Outra coisa que a gente tem que fazer é realmente, como eu já disse, né, preparar, fazer o letramento digital da população. Então, tem que começar desde cedo e todas as profissões. A gente vê que todas as profissões, a sua em especial, né, repórter e tudo mais, é muito envolvida com a inteligência artificial. Então, a inteligência artificial, ela pode realmente te dar um suporte bastante grande em diversas profissões. Uhum. E a engenharia vem para te dar as ferramentas que vão suportar isso nas diversas profissões. A gente também precisa fazer a reindustrialização, como você falou, do país, uhum, para realmente dar um reforço maior naquelas partes que nós somos muito bons, como eu já disse, da agricultura, da energia, da geração de energia e a mineração. Então, aí a gente vem até num outro ponto que a gente fala, o Brasil é a segunda reserva mundial de terras raras, que é um mineral bastante interessante agora para justamente suportar a inteligência artificial. Então, a gente precisa evoluir não só na extração, a gente tem uma empresa até que razoável faz extração em Goiás, né? Mas a gente precisa aumentar a extração e principalmente desenvolver tecnologias para que faça o refino dessas terras raras, porque elas vão fazer os ingredientes básicos que a gente precisa para data centers, aonde são então executados os diversos modelos de inteligência artificial, diversas coisas de inteligência artificial. Uhum. Então, aliando tudo que a gente tem a segunda reserva mundial de terras raras, uhum, a gente é um grande produtor de energia. Aliando essas duas coisas, é um passo natural, uhum, que a gente se transforme também numa potência de inteligência artificial. Com essas três coisas, esses ingredientes, a gente tem todo o necessário. Precisa realmente reforçar a formação humana para conseguir atingir esses objetivos.
0: Então, até pegando assim um gancho, professora, já que tem menos pessoas atrás desses cursos de engenharia, como é que a Poli está se adaptando para formar os engenheiros frente a essas transformações, né? Já que são menos pessoas atrás desses cursos. E eu imagino que essas pessoas têm que estar ainda mais qualificadas.
1: Na verdade, vou voltar um ponto, né? Fora a formação que precisa ser melhorada nas ciências exatas, no ensino fundamental base, e na base, para atrair, por exemplo, eu disse logo no começo como eu fui parar na engenharia, porque eu participava de Olimpíadas, eu gostava da matemática. Então, o gostar da matemática e se dar bem com a matemática é um requisito fundamental para pensar na carreira de engenharia. Fora isso, eu acho que ficou um pouco desprestigiada a carreira para a juventude, a carreira de engenharia. O engenheiro ficou desprestigiado, né? Porque pensam, para a formação do engenheiro exige, demorado, são 5 anos, tem muitas ciências exatas no meio da engenharia. Então, isso pode se tornar um pouco, então tem que aumentar a atratividade da carreira da engenharia em si. E terceiro, eu acho que uma vez o engenheiro formado, a gente tem que também valorizar todo o esforço que foi feito até formar um engenheiro. Então tem que remunerar adequadamente, dar empregos que façam com que a pessoa se sinta
0: valorizada
1: e também tenha desafios interessantes do ponto de vista de engenharia, dar esses recursos para ele realmente desenvolver tudo aquilo que foi o tempo todo de aprendizado que ele teve, né? Então, para ele poder desenvolver e para poder ver realmente os impactos, porque é muito prazeroso você desenvolver algum artefato e ver que esse artefato de alguma forma ajudou tanto a humanidade quanto a sociedade em geral, quanto também o ambiente. Uhum. Então, nesses pontos, você ter esse prazer e ter possibilidade de desenvolver esse prazer e ver o seu país evoluindo com esse prazer, com essa alegria, né, exercer a função de engenheiro, tudo isso daí pode melhorar bastante. Eu acho que pode ajudar a incentivar os jovens a não querer resultado tão imediato, mas realmente investirem na sua formação para chegar lá. A Escola Politécnica tem mudado algumas coisas que a gente precisa fazer, além de aumentar a atratividade para a engenharia, né? A gente tem também que tornar o curso mais agradável. Então, o curso mais agradável, você desenvolve projetos que você vê, então, um efeito imediato. Então, os alunos estão desenvolvendo esses projetos em atividades extensionistas, que a gente chama, onde eles veem, então, nos projetos que são desenvolvidos nas disciplinas, vem aplicação direto e é avaliado pela sociedade o que, que eles fazem. Então, eles já aí, nesse ponto, a gente já trata, primeiro, que o engenheiro faz parte da sociedade, está ali para construir e desenvolver artefatos que realmente melhorem coisas da sociedade, né? Então, a primeira coisa que a gente faz. Outro é tornar os currículos mais interdisciplinares, porque a engenharia faz parte de tudo. Então, desde desenvolver exoesqueleto, ou então um projeto que foi saiu tanto na imprensa, que foi o projeto Inspire, durante a nossa pandemia, que a gente desenvolveu, então, um respirador de baixo custo, portátil, que foi amplamente utilizado e ainda é utilizado, esse respirador automático.
0: De incrível importância.
1: De incrível importância, e foi uma estratégia bastante grande, porque durante a pandemia estava tudo fechado, mesmo assim a gente controlou a ida dos alunos, dos professores, dos técnicos para desenvolver esse aparelho e conseguir, com a parceria da Marinha também, a gente conseguiu então realizar esse aparelho, e mostra que a engenharia pode causar um bom impacto realmente, né, na sociedade. E trazer também, como eu disse, para o meio ambiente. Então, dar consciência socioambiental para os nossos alunos, desenvolver o espírito crítico e principalmente o espírito inovador, né? Porque o espírito inovador é que vai fazer com que tenha, veja os problemas, que ele seja um empreendedor no sentido de que vê problemas e produz soluções mais eficazes e eficientes, né?
2: Tem um exemplo, né, professora, que a senhora está falando sobre isso, sobre resultados, a gente pode trazer para São Paulo. Eu gosto sempre de observar, por exemplo, o céu de São Paulo, antigamente a senhora sabe como é que ele era, completamente cinza, né? Mas a tecnologia trouxe a questão do carro elétrico, hoje é a cidade que mais tem ônibus elétricos também e outros, né, motores elétricos, né, que já são dessa, a gente pode falar dessa forma. E o céu de São Paulo hoje ele é bem mais azul, a gente consegue ver o céu. E graças a essa tecnologia, né, que por muitos anos nós fomos muito resistentes, né? Mas esse é um dos resultados também, né, da tecnologia.
1: Também, e a Poli faz bastante pesquisa, sim, nesse sentido, tanto em novas energias, né, como novas formas de energia, o hidrogênio verde, que estamos fazendo uma fábrica de hidrogênio verde, que tem ônibus até que está sendo movido a hidrogênio verde, motores mais eficientes para uso de biocombustíveis, de gás natural, motores híbridos que funcionem de forma mais eficaz e eficientes, uhum, desenvolvimento de novas baterias e reciclagem também de bateria. Então, esse pensamento socioambiental está presente até nas pesquisas, em todos os aspectos da pesquisa, porque a gente quer ver como que depois as baterias a gente pode reciclar mais adequadamente para causar menos impacto negativo, sim, no ambiente, né? Uhum. Então, a gente, para computar crédito de carbono, como que a gente cientificamente comprova, né, a redução de impacto na natureza que os motores e os carros, sim, e os ônibus provocam.
2: E na saúde também, né, professora? Porque os números de casos de pessoas com problemas respiratórios em São Paulo nesses últimos anos têm caído bastante, né? Que isso também faz parte desse resultado, né?
1: É, a gente vê que tudo está junto, uhum, né? O clima melhorando, a saúde melhora e a gente então pode fazer toda a transformação, por exemplo, mesmo em termos de engenharia civil, quando você pensa, né, na engenharia civil, o que, que pode fazer? Ela pode construir residências mais ecoeficientes, né? Então, uhum, da engenharia de transportes, também a engenharia de transportes está preocupada com o asfalto, que é permeável para poder absorver a chuva que cai no nosso asfalto, como que eu faço reciclagem do asfalto, a pavimentação permeável, como que eu faço reciclagem desse asfalto, como que eu posso, então, nos trilhos de trem fazer dormentes que sejam de plástico reciclável. Então, toda essa parte, eu acho que toda a natureza, e a humanidade faz parte da natureza, toda ela é melhorada quando você pensa numa engenharia que se preocupa com esses aspectos socioambientais.
3: Sabe o que é que eu estou achando lindo? Ela fala com uma paixão, né?
2: É, ela fala.
3: Ela fala com uma paixão de tudo, de tudo isso, de todas essas inovações, porque a ciência é pesquisa, né? Quais são as principais frentes de pesquisa hoje da Poli? A gente está falando de muita coisa, mas hoje tem alguma coisa que é o principal de frente de pesquisa na Poli?
1: Olha, eu até fico relutante, como a gente sabe, todos os meandros que a gente tem dentro da Poli, eu até fico relutante em escolher um e, uhum, em detrimento de outro. Mas como eu falei, na parte de energia e principalmente de energia offshore, como que são das eólicas, uhum, as eólicas para alimentar então as nossas plataformas, que ainda por um tempo a gente ainda vai precisar de combustível fóssil. Mas como é que a gente pode ir fazendo essa transição energética de modo que o Brasil se beneficie disso e que o mundo também possa ir nessa transição que agora foi meio bruscamente em alguns lugares por causa da guerra, né, que a gente viu, das questões geopolíticas, como que a gente pode fazer essa transformação mais paulatinamente. Mas como eu disse, a parte de energia e tudo que envolve essa coisa de energia, então desde armazenamento da energia em baterias e as reciclagens dessas baterias de tal forma que impactem menos no ambiente, tudo isso a Poli se preocupa. Então, como fazer novos combustíveis verdes, como que a gente pode então melhorar os motores e os equipamentos de tal forma que a gente reduza o impacto na natureza e do impacto de carbono, uhum, e como que a gente possa então acreditar isso daí. A parte de inteligência artificial e cibersegurança, a gente trabalha bastante também, então tem uma parte que tanto aplicada em diversas áreas. Eu mesmo já trabalhei muito em projetos que, por exemplo, a gente tem sensores junto com o Instituto de Oceanográfico lá da USP, tem diversos sensores espalhados pelo oceano e o oceano é muito importante no clima, né? Que a gente faz todas as movimentações oceânicas, tudo isso colabora muito com o clima. E é muito importante você também verificar se vai haver, por exemplo, a chance de ter ressaca ou não na cidade de Santos ou São Vicente. Então a gente usa inteligência artificial aliada a sistemas de previsão de ressacas, previsão de ondas grandes e ventos que possam causar impacto, né, nas cidades e na sociedade como um todo, né? Então essas grandes ressacas a gente usa, eu apliquei junto com meus colegas da engenharia naval, engenharia mecatrônica, engenharia elétrica, que cuidavam dos sensores, uhum. A gente usa então e satélites e tudo mais, usa todo esse tipo de arcabouço de informação para justamente prever com maior rapidez e eficiência se vai ter ou não ressaca. Nós focamos no começo com ali na Bacia de Santos, né? Mas também tenho os colegas que são mais ligados à engenharia ambiental, que justamente eles têm diversos sensores que verificam se vai ter ou não o risco de enchentes ou não nas cidades e fazem alerta para a nossa defesa civil. Então, tudo isso são pesquisas que são desenvolvidas lá na Poli e a gente, ligado à engenharia da vida também, como eu já disse, o Inspire é um projeto da engenharia da vida, outro é para reabilitação neuromuscular, para exoesqueletos, desenvolvimento de exoesqueletos, tudo isso daí. Então a gente, todo esse arcabouço de engenharia, porque nós temos 17 cursos.
3: É um mundo de pesquisas.
1: É um mundo.
3: A gente, eu perguntei das frentes, assim, porque é realmente um mundo de pesquisas e a senhora está certíssima, é difícil até escolher. Em detrimento de outras, né? Mas vamos deixar para o próximo bloco, a gente vai continuar conversando sobre as pesquisas da Poli, tá? A gente vai continuar falando sobre a formação de engenheiros e as competências necessárias para enfrentar os desafios tecnológicos de um mundo em transformação. A gente volta já já.
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0: Oi, pessoal, estamos de volta com a Lesp Conexão, recebendo aqui a professora Ana Reale Costa, diretora da Escola Politécnica da USP. Professora, a gente está aprendendo muito com você hoje, né, Vinícius?
1: Muito.
0: E, assim, eu queria saber, inclusive, como é que funciona a parceria da universidade com o poder público, né? Como é que está funcionando isso hoje para a gente aprender muito mais sobre a inteligência artificial?
2: Bom, na verdade a gente tem também diversas conexões. Uhum. Nessas conexões a gente faz muitos projetos que são justamente para desenvolver, ajudar todo o poder público, todas as agências governamentais, uhum, a se desenvolverem e chegarem no pé que a gente gostaria e precisaria com o uso da inteligência artificial, né? Uhum. Então, nós temos projetos ligados a área jurídica de inteligência artificial, porque nós temos muitos dados. Aliás, isso é uma coisa que eu sempre falo, né? Os dados, nós temos dados riquíssimos, tanto da área jurídica quanto da área, algumas que eu estou lembrando, da saúde, com o nosso SUS. É absurdo a quantidade de dados que a gente tem, e a gente então tem que saber também utilizar esses dados, não fornecer graciosamente, gratuitamente esses dados aí para outros processarem. A gente tem que mais e mais também, em todos os aspectos, eu acredito, colocar a nossa ciência e a nossa tecnologia para agregar valores nesses dados. Então, fazer os sistemas que auxiliem os médicos melhor com os nossos dados de, uhum, SUS é fundamental. Que a gente então possa auxiliar as nossas decisões jurídicas, que a gente sabe que são absurdos, tem diversos processos. Então, digitalizar esses processos, ter agentes de inteligência artificial que já separem jurisprudência, que já auxiliem a organizar melhor esses processos, tudo isso daí pode ajudar bastante o desenvolvimento governamental, uhum, em vários aspectos, e a sociedade em geral, né? Então, o nosso governo com o IGOV é maravilhoso a gente ter tudo. A gente estava mesmo comentando que, por exemplo, hoje a CNH, ninguém anda mais com a CNH, todo mundo está com a CNH no seu celular.
0: Eu não ando, mas está com o celular.
2: Está tudo no celular, né?
1: Então, e detalhe, né, professora, se você for parado numa blitz, o próprio policial, ele já tem ali sua CNH, tem todo o teu histórico. Isso facilita bastante, inclusive, o trabalho da polícia, né?
2: Facilita muito. Outra coisa que eu acho maravilhoso aí que a gente usa, puxa, bom, vamos continuar.
1: Eu posso até lembrar um pouquinho do que a senhora estava falando, da área da saúde, que eu acho que nós brasileiros, isso, nós somos muito preocupados com a saúde, ao mesmo tempo a gente meio que não se cuida tanto,
0: e
1: né?
0: E a gente tem o SUS.
1: E quando você chega num médico hoje, por exemplo, ele sabe todo o seu histórico. Sabe aquela história de guardar exames que o brasileiro fazia muito, a gente fazia muito no passado? Isso acabou, né, professora?
2: É,
1: a gente chega ali no consultório, o médico sabe todo o teu histórico. Por exemplo, se você faz um tratamento de alguma doença ou de prevenção, em poucos segundos, ele sabe o que você teve. Então, assim, eu acho que isso facilita muito, até evita a questão de erros médicos, né?
2: Evita, ajuda a fazer o diagnóstico, sim, mais correto, ajuda nas cirurgias. Então, a gente tem hoje as cirurgias robóticas, uhum, que são maravilhosas, que tem menos incisão, você se recupera mais fácil, sim, e é muito mais eficaz no combate da doença, né? Mas a área que eu ia falar também era a área financeira. Nós somos inovadores nas áreas financeiras, não é só com o Pix, né, que deixa algo.
0: É uma coisa só nossa.
2: Que é uma coisa nossa e tudo mais, mas você vê hoje em dia também, tudo você faz o pagamento com celular, você anda todo com celular, essa interconexão, por isso que cibersegurança é muito importante, uhum, né? Porque sempre é um jogo de gato e rato, né? A turma tentando burlar a tecnologia, as pessoas, enganar, uhum, as pessoas e tudo mais, e a gente tentando evoluir para segurar esse tipo de problema, né?
1: Tivemos, né, professora, evolução. A senhora fala em números, por exemplo, que são importantes. Eu volto aqui para a questão da segurança, que é outro problema gargalo que o Brasil tem. E isso mostra, inclusive, a queda realmente nos números, apesar da gente ter esse país como está hoje muito violento. Mas em relação ao passado, esses números caíram, né? Quando se fala ali na balança em relação à questão digital, do que ajudou o trabalho da polícia ou não. A gente até percebe que hoje o maior problema é a questão humana, não é nem a questão da segurança digital, né?
2: É verdade, é verdade. E eu lembro aí que Me contaram, inclusive, que tem, que a Polícia Militar utiliza até os cachorrinhos robóticos, né, para fazer inspeção,
1: sim.
2: De inspeção e reconhecimento de algum problema que tenha.
1: Isso.
2: Na sociedade, na cidade em si. Né?
1: O então... cachorro robótico é usado aqui em São Paulo, por exemplo, na maior festa da cidade, que é o Réveillon de São Paulo, né? Que atrai milhares de pessoas. E os policiais colocam nas principais ruas e na Avenida Paulista, e nos olhos ali daquele cachorro, que a gente,
2: a
1: que todo mundo sonha em ter um, tem vontade de ter um, né, professora? Ele tem aquela câmera, né, de reconhecimento facial. Então o cachorrinho está ali, muitas pessoas, a maioria não entende o que ele está fazendo ali, mas nos olhos dele tem um reconhecimento facial. Hoje a polícia até já comenta o que ele está fazendo, porque já não é tanto segredo mais, mas isso ajuda realmente, olha como é importante.
2: Ajuda,
1: né?
2: Muito, ajuda muito.
0: Tudo isso é engenharia, é inteligência artificial, inclusive é conexão, e o pessoal aqui está conectado com a gente, viu, professor? A gente tem perguntas das redes sociais, porque a gente aqui no Conexão, a gente quer se conectar com você, e nós fizemos uma pergunta, né? A gente quer que você faça perguntas através das nossas redes sociais. E olha só, aqui no telão, tem uma pergunta do Bruno para a senhora, tá, professora? Olha só, há uma preocupação com a nova IA que estuda vulnerabilidades em códigos. Qual é a sua opinião? A gente falando exatamente dessa questão da vulnerabilidade. Qual é a sua opinião? Aí a pergunta do Bruno, que enviou para a nossa rede social, inclusive, @AssembleiaSP, tá? Só lembrando, sempre que a gente tem um convidado aqui, você pode enviar uma pergunta.
2: Não, Bruno, é verdade. A gente está bastante preocupado com a inteligência artificial em todos os aspectos, inclusive para verificar se os desenvolvimentos de software estão tendo algum viés.
0: Uhum.
2: Tem quanto a gênero, quanto a raça, quanto a social, né?
1: Sim.
2: Econômico,
1: uhum.
2: E tudo mais. Então a gente quer corrigir esse tipo de coisa, porque, por exemplo, na área financeira a gente sabe que muitas vezes oferecer crédito ou não, eu até brinco, né, com isso daí com a minha filha, oferecer crédito ou não para as pessoas muitas vezes é feita primariamente por códigos desenvolvidos de inteligência artificial. O que a gente faz hoje em dia? Porque minha filha ficou muito revoltada quando ela teve mais ou menos a mesma formação que o marido dela, moram na mesma região, o mesmo nível salarial e tudo mais, só que num código automático de a primeira avaliação de ter ou não crédito, ela, por ser mulher,
0: bom,
2: então tirar esses vieses, hoje em dia já não tem mais isso, então a gente já faz, já cuida para ter esses vieses, uhum. E para que a inteligência artificial também corrija os códigos, porque a gente sabe que muitas vezes a gente está usando a inteligência artificial para desenvolver o código para a gente. Então a gente põe a especificação e tudo mais. Depois você tem que ter o senso crítico para avaliar se esse código está realmente fazendo aquilo que você se propôs. É que nem um texto.
0: Uhum.
2: A gente gera um texto, pede para ele um texto e depois disso você tem que ver se ele não está alucinando em parte nenhuma, que cada vez a gente tem reduzido mais, justamente usando a inteligência artificial para controlar esse tipo de desenvolvimento. Tanto texto quanto código são a mesma coisa. Então é uma área que tem crescido bastante para que a gente tenha softwares mais seguros, éticos, sem vieses e tudo mais.
0: Nesse caso, imagino que a experiência da senhora como liderança feminina aí faz a diferença. Você falou aí desse exemplo, né, em relação a ela e ele.
2: A gêneros, na verdade, faz bastante diferença para a gente tirar esses vieses que muitas vezes são construídos a partir de dados.
0: Uhum.
2: Então, de base de dados que a gente tem, essas bases de dados têm vieses e a gente sabe que a gente usa muitos dados para treinar nossa inteligência artificial. Então, se esses dados mostram a maioria, quando fala em engenheiro, a maioria tem nome masculino, então esses softwares vão replicar isso que acontecia na sociedade, que a gente não tem mais interesse, que é que engenheiro só pode ser do gênero masculino, é que pode ser engenheiro.
0: Uhum.
2: Então, na verdade, a gente sabe que tanto masculino quanto feminino, mas os modelos e os exemplos que se tem são poucos, de mulheres engenheiras e principalmente de sucesso, E isso daí, então, revertendo na nossa inteligência artificial, ela vai poder também falar para uma menina pequena, por exemplo, ah, que eu vou ser, como crescer, se ela estiver brincando e perguntando uma coisa desse tipo. Uma das opções pode ser engenharia para ela agora. Coisa que antes falava, era enfermeira, professora, uma coisa assim.
1: Isso vinha lá da infância, né? Dos brinquedos,
2: vem,
1: né?
2: Dos brinquedos.
1: Hoje mudou bastante, graças a Deus. Né?
0: Mas hoje, ainda passamos por isso.
1: Ainda existe, né? Agora, professora, falando aqui em tecnologia, não tem como a gente deixar de citar a China, né? Que é o maior exemplo de tecnologia, que está aí chamando a atenção e, pelo que tudo indica, está tendo apoio de vários outros países também e vai passar ali dos Estados Unidos, né? Como a gente está vendo, em relação a vários
2: muita
1: setores,
2: coisa,
1: muita
2: é.
1: Coisa. O Brasil se espelha muito na China, temos parcerias, temos possíveis parcerias para o futuro, porque o que a gente percebe é que a China, ao contrário dos Estados Unidos, parece que abre mais esse leque, né? Parece que quer dividir um pouco também a tecnologia, porque é bom para todo mundo. Afinal, a China hoje faz parte do Brasil. Tem uns exemplos aí dos carros elétricos cada vez mais vendidos no nosso país,
2: sim,
1: né? E tem agradado, não só carros elétricos, mas outros setores, outros produtos também. Como é que está aí essa parceria Brasil-China? Temos boas notícias para o futuro, ou pelo menos perspectivas?
2: Tem bastante. Bom, eu sinto lá na Poli, por exemplo, as visitas. Nós temos recebido muitas visitas de universidades chinesas querendo fazer parcerias.
0: Olha só,
1: muitas universidades,
2: é excelente, porque um dos pontos importantes que a gente vai mostrar essa diversidade toda de culturas e de pessoas e a internacionalização dos cursos, né? Então, a gente tem duplo diploma, que é diploma daqui, da USP, da Escola Politécnica, com universidades da França, da Espanha, da Alemanha. A gente tem diversos convênios nesse tipo e agora está tendo com a China. Então, nós criamos até no final da gestão passada, em 2025, 2024, foi criado também um Centro Brasil-China, o Centro de Pesquisa Brasil-China na Universidade de São Paulo, justamente porque viram que tem essa busca maior, né, da China, e a gente pode aprender muito com eles. Se nós pudermos aprender, por exemplo, eles dominam totalmente a extração e refino de terras raras, que nós vimos que são fundamentais para toda essa transformação digital que a gente tem vislumbrado no mundo. Nós somos a segunda reserva, eles são a primeira reserva de minerais críticos lá na China.
0: Ou
2: nós
0: seja,
2: somos
0: nós
2: o segundo.
0: Podemos
2: nós podemos
0: ser
2: aprender
0: uma grande
2: muito,
0: potência também.
2: Ser parceiros dele nesse sentido. E a China também, é bom lembrar também, que a grande maioria dos formandos no ensino superior da China são engenheiros.
1: Legal, né?
2: Então, por isso que é um país que se transforma, é um país que se moderniza, é um país que inova.
1: E que faz impulsionar também outras culturas, né, professora? Que foi o caso aqui do Brasil, por exemplo. Alguns produtos chineses têm realmente, faz muitos produtores, empresários, setores acordarem, né, para a tecnologia.
2: Exatamente.
1: Então, quando as pessoas, os brasileiros, conhecem a tecnologia de verdade, Não tem mais volta, né? Então você meio que termina indo para os produtos da China pela qualidade, pelo preço, por tudo que nunca viu, né? E aí termina provando esse gostinho da tecnologia, né?
2: Exatamente. E olha, você vê como que foi o investimento na China, né? Eu me lembro ainda, você talvez não, por ser muito nova.
1: Eu também não.
2: Mas nem você, né, Vinícius? Então, mas eu me lembro que quando falava Made in China, a gente...
0: Made in China, sempre tem lá.
2: Ninguém queria. Hoje, isso daí se transformou.
0: Ah, isso eu lembro, viu, professor?
2: Lembra? Então, isso se transformou. Então, estão realmente mais eficazes, efetivos, seguros, os brinquedos e tudo mais. Então, a China realmente tem evoluído nesse aspecto. E a China tinha um propósito claro. Por exemplo, voltando na minha área de inteligência artificial, ela tinha uma meta clara que em 2030 ser a potência dominadora em inteligência artificial no mundo. Então, essa meta foi todo um investimento, uma estratégia governamental que fez esse tipo de desenvolvimento. Outros que estão tentando aí, Emirados Árabes também, ele quer mudar, não ser só dependente de petróleo, diversificar a economia dele. Uma das coisas que criou o Ministério de Inteligência Artificial.
0: Uhum.

0: na coisa certa, né? Para realmente a energia eólica, as energias de biodiesel, o etanol. O etanol é maravilhoso. Se o céu hoje em dia não está tão cinza, muito se deve também ao etanol,
1: Sim.
0: que reduziu bastante a nossa poluição. E você vê que os outros não têm isso daí. A gente que desenvolve. É como, então, aumentar a produção do etanol, tornar mais eficiente, com menos área, menos hectare plantado, tornar mais eficiente a extração do etanol, mais útil e que impacte menos no ambiente como um todo, que torne o motor mais eficiente. A gente lembra no começo do etanol, quando a gente começava a usar carro movido a álcool, todo mundo falava que desgastava mais, que rendia
1: Sim.
0: menos, e hoje em dia
1: Como se o
0: não.
1: carro até não andasse, mas hoje em dia não, é a mesma coisa. Tem carros até que rendem melhor.
2: É, eu particularmente, professora, eu tenho hoje a possibilidade de usar um carro elétrico já há algum tempo, e é impressionante, porque a população precisa entender que isso é bom para todo mundo.
0: Para todo
2: Além
0: mundo.
2: da natureza, por exemplo, eu passo de 2 a 3 meses sem abastecer.
0: O
2: Porque
0: seu é
2: eu, é
0: híbrido?
2: híbrido, então assim, é híbrido, né? Então assim, você passa de dois, isso significa economia, né?
0: Economia, mais silêncio,
2: Sim,
0: também poluição em todos os sentidos, né? Não é
2: sim. Sim.
0: só enxergar o céu mais azul de São Paulo, mas também ouvir menos barulho, que também impacta, né? No
2: Impacta,
0: estresse,
2: é.
0: impacta em diversas
2: E
0: coisas.
2: quando eu falei para a senhora que os produtores aqui no Brasil estão acordando, as marcas principalmente, o exemplo dos carros, né? Antes a gente só conhecia os carros aqui do Brasil. Então são carros caros que não têm tecnologia e que poluem. Então as empresas começaram a acordar. A gente está vendo aí a todo momento o Brasil cada dia surgindo carro elétrico, querendo inovar, querendo acompanhar. Mas aí a tecnologia entra mais uma vez, né? Tem que acelerar para acompanhar.
0: Tem
2: A
0: que
2: China
0: acelerar para
2: principalmente.
0: acompanhar. A China é muito grande, está buscando
2: Sim.
0: mercados grandes também, né? Externo. E nós somos um excelente parceiro. Quer dizer, a gente sabendo usar essa parceria, eu acho que vai ser bastante bom para o Brasil, para a gente,
2: Muito.
0: como um todo.
2: Antes da Vânia falar, eu queria só
0: Não,
2: dar
0: por favor.
2: esse outro exemplo, que eu adoro também esse exemplo, professora. Eu sou muito de observar a população e o nosso dia a dia. Outro exemplo da tecnologia que eu acho fantástico aqui no Brasil: filas, fim de filas em agências bancárias, em outros serviços, cartório. Quem nunca precisou ir para o
1: Mais ou
2: cartório?
1: menos, porque falta também o letramento digital, como a senhora
2: Sim,
1: falou, né? Como
2: sim,
1: você
0: sim.
1: falou.
0: A
1: A
0: população está um pouco
1: população está
0: perdida nisso.
1: envelhecendo, mas também
2: Sim.
1: falta um pouco do letramento
2: Mas em
1: digital
2: relação ao que
0: ainda.
2: era, né, professora? Porque eu também sou ex-bancário temporário, eu sofri,
0: Ah!
2: eu ainda estou na época ali das fichas que a gente imprimia, cada ficha era muito mais difícil. Está com muito tempo que eu não ia a uma agência bancária, eu precisei outro dia para assinar um documento e eu fiquei impressionado, não tem ninguém nas agências mais. Como isso facilitou?
1: É, diminuiu bastante, de fato.
2: E a população idosa, ela está ficando cada vez menos resistente, porque sabe que não tem volta, né,
0: É
2: professora?
0: verdade. Não, tem muito
2: E
0: idoso
2: quando
0: que adora redes sociais,
2: E
0: né?
2: quando
0: Então.
2: você conhece, se apaixona. Eu tenho um exemplo em casa de família, de
1: Bom dia,
2: avós,
1: grupo,
2: tios.
1: né?
2: E aí as pessoas terminam se apaixonando, porque terminam vendo que é mais fácil. E a tecnologia também, professora, a senhora deve concordar com isso, ela está mais enxuta. Antes, por exemplo, para usar a rede social, um idoso, ele tinha muita dificuldade, tinha muitos caminhos, era um leque que confundia. Hoje não, está cada vez aqui mais enxuto para usar, né? Mais
0: Mais
2: fácil,
0: amigável.
2: mais amigável também, né?
0: Amigável para o usuário, né? Isso é uma procura que tem que ser feita sempre, né? Todas as coisas serem amigáveis para que você não fique com medo da tecnologia e que não consiga mexer. Só criança que vai lá, né, e
1: Que
0: já
1: já nasce
0: nasce
1: com as telas,
0: sabendo,
1: é
0: né?
1: incrível. Agora, interessante que nós estamos falando de impactos e quando a gente foi às redes sociais, a gente abriu aquela caixinha de perguntas, o pessoal falou de impactos e a gente selecionou uma pergunta de uma pessoa lá de Berlim, professora. Olha
0: Olha.
1: só, tem uma pergunta aqui, meu nome é João Lúcio, moro em Berlim, sou da TI, fui obrigada, a pergunta longa, tá? Fui obrigada a usar o Cloud Code nos últimos meses. Qual o impacto social cultural que a IA vai ter na força de trabalho no sentido de substituir gente, já que a gente está vendo layoffs absurdos? E o que é que o poder público tem que fazer para se preparar e absorver essa tecnologia? Olha, João Lúcio, muito obrigada, tá, pela sua pergunta. E é isso, professora. Ele é de Berlim, mas mandou essa pergunta para a gente lá nas nossas redes sociais, @AssembleiaSP.
0: Olha, João Lúcio, realmente uma das coisas que a gente está aqui frisando bastante precisa realmente do letramento digital da população. Outra coisa é que, assim, tem muito

0: Medo, porque determinadas profissões vão desaparecer. É verdade, mas muitas vão surgir e a gente ainda não sabe o que está por vir, né? Todas as alterações que a gente vai ter. Então, o que que nós humanos temos que nos preparar? A criatividade é nossa, o senso crítico é nosso, a
1: Isso a IA não perde, né?
0: orquestração das diversas inteligências artificiais, a orquestração ética tem que ser do ser humano. Então é nesse sentido que a educação tem que se transformar para transformar essa pessoa mais resiliente, mais preparada para a inovação,
1: Sim.
0: porque o mundo vai mudando, ela tem que saber dar soluções alternativas, rápidas, boas e eficientes para esse mundo em transformação. Então a gente vê quanto que mudou, por exemplo, a nossa agricultura. Nós continuamos, né, celeiro do mundo, maior contribuição do PIB aqui do Brasil ainda continua sendo a agricultura. Como que mudou? Hoje é muito automatizado, a gente vê todos os tratores automatizados nisso daí, tratores robóticos, se quiser falar, mas os tratores que fazem a agricultura de precisão, como a gente fala, faz já o sensoriamento no mesmo momento, naquele local do solo que ele já fez o sensoriamento, ele já põe o insumo necessário, suficiente para aquele solo produzir melhor. A gente já melhorou muito a tecnologia da agricultura para usar, desgastar menos solo, para tornar o solo melhor. Ontem mesmo eu estava lendo na capa de um jornal falando que São Paulo já está se despontando como produtor de cacau. Então, o que eu falo como engenheira é por que não a gente também ser o exportador do melhor chocolate que tem?
1: Sim.
0: A gente vê que os grandes exportadores, Holanda não tem cacau. Você vê, esse Tony's invadiu até o nosso mercado, que é um chocolate
1: Sim.
0: holandês. Então a gente precisa, a gente tem a dengue que se preocupa, né, com o ambiente, com tudo mais, e desenvolvimento de chocolate.
1: E
0: A
1: é
0: gente
1: inteiramente
0: tem agora um
1: brasileira.
0: cacau maravilhoso, a gente, com a nossa tecnologia, nossa ciência voltada para a produção, como melhor produzir e como ter mais rendimento, né, na agricultura. Nós temos um clima maravilhoso que podemos ter mais de uma colheita por ano, né? Então, como que a gente pode fazer isso daí e colocar valor agregado nesses produtos que nós desenvolvemos aqui? A gente pode ser realmente uma grande potência. Então, eu acredito piamente nisso. O que tem que aumentar? Realmente tem que ter mais, como eu falei, a China, a grande maioria dos formados na China são engenheiros. E aqui a grande maioria na área de humanas. Então, se
1: Somos
0: dividir um
1: nós.
0: pouquinho
1: É,
0: melhor,
1: dá para dividir, né,
0: se
1: professor?
0: dividir um pouquinho melhor, não deixar a engenharia cair tanto como está caindo agora, incentivar os jovens, seja meninos, seja meninas, todos eles, qualquer um. Todos são capazes, todos são bons, incentivar todos eles para ir para esse espírito inovador, esse espírito desenvolvedor, esse espírito empreendedor, com uma boa base, esses jovens vão fazer maravilhas aqui. Então, eu acredito muito na nossa juventude, eu acredito muito que a gente possa ser realmente, não o país do futuro, mas um país do presente, daqui a pouco.
1: A gente está falando de futuro, né? Mas de forma realista, então, que lugar o Brasil ocupa de forma global?
0: Em que área você vai dizer? Porque
1: É. Inteligência artificial.
0: na inteligência artificial a gente estava, quando tinha algumas métricas, as métricas, por exemplo, de quem desenvolvia mais ciência, como que, qual era o nível de produção que estava, a gente estava bem posicionado em termos. Mas acontece que outros países tiveram estratégias e desenvolvimentos nas pessoas muito mais rápido e a gente acabou agora estando nos 20º lugares por aí que a gente está em desenvolvimento de inteligência artificial. A gente tem muita startup muito poderosa, principalmente na área de saúde, na área jurídica também, que são desenvolvidas aqui e vão para o exterior. Então a gente precisa, nós vimos nosso colega João Lúcio, está em Berlim, né? Eu tenho vários alunos que foram para o exterior. É uma pena não aproveitar aqui no Brasil esse conhecimento e essa massa humana,
1: Mão de obra qualificada
0: mão de
1: aqui.
0: obra qualificadíssima. E a Europa contratou muitos, e muito facilmente, mesmo os Estados Unidos. Agora está com mais dificuldade, mas mesmo os Estados Unidos, um tempo atrás, era uma demanda enorme. A gente sabe disso, a gente viu isso. A China foi assim. Quando eu fui para Carnegie Mellon, era a primeira vez que a China continental estava sendo o maior número de alunos, porque antes era bastante indianos. Mas tanto a Índia quanto a China começou a reconquistar e reatrair esses cérebros bem desenvolvidos que tinham tido de formação nos Estados Unidos, para justamente trazer de volta essa tecnologia e trazer de volta no país deles. Tanto a Índia, que também é bastante poderosa em inteligência artificial, quanto a China, que agora está sendo realmente uma potência em inteligência artificial, junto com ainda com os Estados Unidos, né? Mas, em alguns aspectos, ela está até melhor, né? Na parte de robótica, ela desenvolveu bem mais. Então, o Brasil também teve vários, a fuga de cérebros, como a gente falou, né? Então, a gente tem que trazer de volta, atrair isso daí, para isso tem que dar oportunidades que sejam atraentes realmente aqui. Então, falta um pouco de estratégia no Brasil e rapidez nesse pensamento para que a gente possa realmente construir esse país do futuro que a gente quer.
2: É, e tem uma palavrinha no meio disso tudo que eu gosto também, viu? Um estudioso falando, fala também prazer, né, professora? Acho que está faltando isso, né? As pessoas estão pensando muito no, somente no financeiro, na rapidez do financeiro, e parece que o prazer de trabalhar, de criar, de inovar, está ficando para lá, né?
0: Pois é, a gente tem que desenvolver isso logo cedo. E é isso, é uma das características que esse prazer, esse inovar, essa criatividade com senso crítico, com aspecto socioambiental para poder fazer o bem do nosso planeta e da nossa sociedade. Isso que a gente precisa desenvolver nos nossos alunos desde cedo.
2: É, e a gente tem muitos jovens, né, assim, criativos. Eu fiz uma matéria, uma época, não recordo, tem mais ou menos uns 3, 4 anos, de um jovem que criou um aparelho super barato para a limpeza dos rios. É. E a gente tem esse problema. Esse jovem foi destaque internacional, ele é brasileiro, ele é do Nordeste, eu não recordo bem qual é o estado, mas esse menino está fazendo um maior sucesso. Ele criou esse aparelho com garrafas PET, com material, outros materiais plásticos, e algo que realmente vai despoluindo, porque a gente sabe que em algumas regiões do Brasil a gente tem muito essa questão da poluição. Aqui mesmo em São Paulo, né, infelizmente.
0: Sim.
2: Mas em outros estados também, né? E ele criou uma simples máquina ali com a ajuda de tecnologia e produtos baratos. E que trouxe o efeito, foi como essa história da pandemia, do aparelho da pandemia, né, que salvou vidas, né.
0: Nós começamos lá na Poli, desculpa te interromper.
1: Que é isso, professora?
0: Lá na Poli a gente começou, faz vários anos atrás, a criar uma feira, né, a Febrace, que é a Feira Brasileira de Ciência Aplicada.
2: Eu participei, inclusive.
0: Participou?
2: Sim, participei como jornalista, cobrindo.
0: Ah,
2: né?
0: Bom, como jornalista. É, como falei jornalista. Como aluno.
1: A gente está, inclusive, chegando para o final do nosso programa, tá, professora?
0: Então, e essa Febrace cresceu tanto, e eu acho que iniciativas desse sentido precisam ter bastante para motivar e dar aquele brilho no olho, aquele prazer do desenvolvimento. Que os jovens, a gente vê, fica emocionado.
1: Para a gente terminar o nosso programa, eu queria falar desse brilho no olho. Qual é o conselho que a senhora dá para esses jovens, já que tem menos jovens querendo fazer engenharia, para esses que estão se formando, e qual é o legado que a senhora quer deixar à frente da Escola Politécnica da USP?
0: Bom, o legado que eu falo é isso. Sejam conscientes, sejam responsáveis, sejam éticos e tenham prazer no que faz. É isso que é o maior legado que tem. Junto com a bagagem que a gente dá, bagagem acadêmica que a gente dá e todo o desenvolvimento, a gente quer que ele tenha prazer e tenha esse senso ético e responsável com todo o planeta e com toda a sociedade para desenvolver melhor.
1: Que coisa bonita lhe ouvir falar, viu, professora? Muitíssimo obrigada por essa entrevista. Eu agradeço muito, foi realmente uma honra lhe ouvir. Muito obrigada.
0: Obrigada, eu que agradeço a oportunidade. E muito obrigada mesmo.
1: E obrigada, meu colega Vinícius.
2: Obrigado, até a próxima então, tá? Obrigado, professora. Prazer, tá?
0: Prazer.
1: É sempre um prazer. E é isso, gente. Chegamos ao final desta edição do Alesp Conexão. Hoje ficou claro que discutir engenharia, discutir o futuro, é discutir o futuro do Brasil. Da formação de novos profissionais, a produção de conhecimento, passando pela inovação e pelo impacto na economia, a Escola Politécnica segue como um dos principais pilares do desenvolvimento tecnológico tecnológico do país e, mais do que isso, mostra que investir em ciência, tecnologia e educação é uma necessidade. Como a professora falou, desde a base, vamos falar mais sobre exatas, gente, exatas, não apenas sobre humanas. Muito obrigada, professora, muito obrigada, Vinícius. É isso, gente, a Alesp Conexão fica por aqui. Um beijo para vocês, até a próxima.

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10: E qual que é essa relação do uso das algemas e da dignidade? Porque a gente sabe que muitas vezes a gente já ouviu, né, viu imagens na imprensa de pessoas que são, né, presas naquele momento e pedem para não serem algemadas, principalmente na frente da família.
11: É, a gente vê uma confusão, né, entre algemar uma pessoa que está presa, que cometeu um crime, que perdeu a sua liberdade porque ela vai para um cárcere, e exibir esta pessoa algemada. É, então, a gente não pode confundir essas duas coisas. Né? Não pode haver essa exibição, essa execração. Né? Então, é esta confusão. Mas as algemas, elas são necessárias. Né? Sempre que houver aí receio de fuga, para a própria segurança do preso. Então, se houver necessidade e proporcionalidade, o policial deve algemar uma pessoa. Então, tem que ser analisado caso a caso. Hoje nós temos legislação, tem a súmula do Supremo, temos no nosso Código de Processo Penal, um decreto que regulamentou a lei de execução. Então, hoje nós temos aí um grande número de legislações que trazem as possibilidades e quando isso vai ser. E sempre de forma excepcional. Hoje a nossa legislação, ela permite de forma excepcional.
9: Beatriz? Delegada, e quando a gente fala da questão da dignidade humana, essa também é uma preocupação do policial ali naquele momento da prisão, né? De pensar mesmo, ter essa preocupação com a pessoa, porque afinal de contas a gente pensa ainda, né, de uma certa forma, na ressocialização mais tarde dessa pessoa. Então existe também essa preocupação desde a Cadepol para tratar essa pessoa com dignidade?
11: Isso é um dos objetivos da Polícia Civil, é sempre ter esse foco no respeito aos direitos humanos. Né?
9: Sim.
11: Então, isso nós temos matérias em todos os nossos cursos de formação, a matéria de direitos humanos, a matéria de ótica de gênero, né? Nós temos essas questões. Então, todas têm a nossa atenção lá e cada vez mais nós vamos ampliar esses treinamentos, isso é necessário. Só que há uma diferença da atuação da polícia com o que você falou da ressocialização.
9: Uhum.
11: Né? Esse caminho é o caminho da justiça criminal.
9: Uhum.
11: Então, ela começa com a prevenção do crime e ela termina com a volta desse criminoso ressocializado de volta para a sociedade. Né? O que compete aqui à Polícia Civil é essa parte de prevenção, a gente faz o preventivo especializado, e o atendimento, né, em delegacia, com prisões, com investigações, e nós sempre fazemos pautado nos direitos fundamentais das pessoas. Uhum. Né? Então, numa prisão em flagrante, nós temos a obrigação de fazer todos, de cientificar de todos aqueles direitos fundamentais. Então, ele tem o direito de permanecer calado, ele tem o direito de ser assistido a todo momento por um advogado, ele tem o direito de comunicar a sua família de sua prisão. Então, essa é uma das obrigações da Polícia Civil. Né? Então, nós fazemos isso, tá? Inclusive com estrangeiros, que eu, quando chefiava a deatura, tinha uma preocupação com os estrangeiros. Então, a gente fazia isso comunicando o consulado, então falando dos estrangeiros que estão fora do seu país.
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0: Olá, seja bem-vindo a mais um encontro aqui no Cultura e Saber. A gente acorda, pede comida por aplicativo, conversa com máquinas, entrega dados sem perceber. A tecnologia aprende nossos hábitos, nossos gostos e também nossos medos. Mas o que acontece quando ela começa a influenciar também as nossas emoções, hein? Essa é a pergunta que move o Unicórnio, esse novo livro do escritor Vitor Zinaide. Um trailer tecnológico que começa com um acidente fatal e termina numa investigação sobre controle, manipulação digital e os limites entre o humano e o artificial. Seja bem-vindo, hein, Vitor? Que tema tão atual e que mete medo na maioria, né? Seja bem-vindo.
1: obrigado, Vinícius. Olá, obrigado por ter me recebido aqui. Feliz de falar com você sobre o unicórnio, sobre a vida do escritor e qualquer outra pergunta que vocês queiram fazer nesse tema.
0: Há perguntas, a gente tem muitas para você, até começando pelo tema, né? Essa história da tecnologia, dos nossos medos de fazer qualquer coisa, de qualquer passo e de uma sensação que parece que não é mais só sensação, né, Vitor? De estar sendo sempre perseguido, visualizado, é assim mesmo?
1: Eu acho que medos e tudo que é novo e tudo que é tecnologia nova, ela traz um pouco receios, né? Acho que a tecnologia, qualquer tecnologia que veio transformar, desde a eletricidade, né? Se a gente for andar até para trás ali no fogo e tudo mais, a tecnologia traz vantagens e benefícios imediatos, que muitas vezes é o primeiro benefício que a gente enxerga, e conforme a gente vai experimentando, testando ela, a gente vai sentindo que ela também pode trazer coisas não muito boas, trazer desafios para a gente. E é um pouco essa tensão, né, de humano com máquina que eu gosto de explorar no livro, eu exploro no livro e gosto de pensar até como pessoa física, assim, como que a gente pode fazer o melhor uso possível. Então essa tensão está muito presente, de fato, no livro.
0: E eu quero perguntar para você sobre isso. Como é que foi esse processo criativo desse livro e por que exatamente?
1: Excelente. Esse é o meu terceiro livro e meu segundo livro eu lancei ele em 2018, mas eu terminei ele em 2015. Então eu fiquei 3 anos ali num hiato criativo, né? Esse momento que você está mais no esforço de divulgação e menos em pensar na escrita. E durante esse processo teve um outro livro, né, que me deu um gatilho importante para pensar no unicórnio, que foi o Homo Deus, do Yuval Harari. Talvez vocês conheçam, o autor do Sapiens, né, e agora é autor de outros livros. Eu li esse livro no final, comecinho de 2018, e dentro desse livro, de certa forma, né, ele projeta o futuro, né, o que vai ser o humano daqui para frente. E ele fala sobre um conceito de separação de consciência e inteligência, como se a gente, mais para frente, né, pensando até com inteligência artificial, que hoje é uma coisa que anda junto, né, consciência e inteligência dentro da gente, mas no futuro a consciência seria mantida e a inteligência seria terceirizada para máquinas, terceirizada para outros agentes. Isso já explodiu minha cabeça na hora que eu olhei o que seria das pessoas quando a gente separasse consciência e inteligência. No mês seguinte que eu terminei esse livro, eu estava numa conferência de telecomunicações fora, né, que fazia parte do meu trabalho, e eu descobri, a gente estava discutindo sobre internet das coisas, nem se falava de inteligência artificial, era internet das coisas, o futuro, mundo conectado, etc. E no meio de uma palestra sobre segurança digital nesse mundo da internet das coisas, que eu estava lá anotando tudo, e me veio um gatilho criativo na hora ali de imaginar que aquilo, dependendo como a população e como fosse desenvolvido, poderia dar muito bom ou muito ruim. Então, naquele momento, eu tive um gatilho criativo importante. E depois, nessa época, né, 2018, o terceiro elemento do processo foi o mundo das startups. A gente via um boom de startups na época, era um cenário pré-pandemia. E eu descobri uma história, um escândalo dentro desse universo de startups. Eu não vou dar muito detalhe porque ele tem um spoiler do livro, da história real. Mas foi uma história real de uma startup que deu muito certo e depois tinha uma fraude por trás. Eu descobri essa história, li sobre a pessoa que fundou essa startup e ali eu descobri alguns personagens importantes. Então eu tinha o contexto, a tensão, os personagens. E para mim foi muito forte, acho que para o escritor, quando o gatilho aparece, é quase que um convite irrecusável para você escrever. Então ali eu falei, putz, agora eu preciso dar vida para essa história, e a partir desse meados de 2018 foi quando eu pensei, agora eu preciso construir, então aí o unicórnio nasceu disso.
0: Agora, Vitor, falando em construir, antes da gente entrar em mais páginas, né, e capítulos desse livro que eu achei incrível, inclusive essa capa, me explica essa capa, de onde veio esse processo criativo, qual é a mensagem? Eu achei essa capa super diferente.
1: Bom.
0: Ao mesmo tempo que ela tem algo lá do passado, ela tem algo meio tecnológico, está entre o moderno e o rústico. Me explica como é que foi isso e qual é a mensagem dessa capa.
1: Maravilha. É, o unicórnio, né, ele tem essa, uma figura mítica, todo mundo tem essa, ela não existe, mas ela traz muita imaginação pra gente, né? E unicórnio também é como a gente chama startups que valem mais de $1 bilhão, né? Essas startups começando e que tem um valor de futuro gigante, né? É, então o unicórnio é baseado um pouco nessa questão da raridade desse místico, mas também com a tecnologia desse nome que se batiza essas startups. A capa ela é para brincar com o ser unicórnio, mas eu não queria que trouxesse algum elemento fantasioso, porque ele não é uma fantasia, né? É um thriller tecnológico, mas real. Então ele tem o unicórnio como o animal, né, imaginário, e também tem esse elemento tecnológico, como se fosse uma mancha ali, uma disrupção, uma coisa que bagunça o unicórnio. Então ele é para trazer essa sensação de hiperconectividade, assim, essa bagunça tecnológica, para justamente trazer um incômodo para você entender o que está por trás desse unicórnio.
0: Uma coisa que me chamou a atenção, também já dei umas paginadas aqui iniciais, eu vi que você vai além do entretenimento, né? Uhum. É essa a mensagem que você quer passar?
1: Exatamente. Acho que uma das coisas que me motiva mais é a escrita, ela serve para diversos motivos, né? Acho que escrita, leitura para o entretenimento não tem problema nenhum, acho que é super importante. Como escritor, eu gosto de ir além do entretenimento, porque, assim, o livro ele tem um suspense, ele é para te instigar, para você ficar naquela sensação de não querer terminar, né? De não querer parar, na verdade, né? De querer terminar logo. É, mas eu sempre gosto de trazer uma mensagem por trás, uma crítica por trás. É o que me move, né? Eu gosto de passar essa crítica. E o jeito de passar a crítica, eu poderia até escrever um livro que não fosse ficção, né? Um livro, um ensaio, onde eu fosse trazer alguns temas mais concretos, mas a ficção, para mim, ela tem um poder importante. Por ela ter personagens, contexto, ela tem um poder importante de fixar essa mensagem mais próxima, né? A gente, quando termina um livro, às vezes não lembra do detalhe da história, mas você lembra do personagem, você lembra de uma cena que te marcou, e é isso que eu acho que é um poder importante na hora de você absorver essa mensagem que está por trás. Então, eu gosto muito, me posiciono como um escritor que vai além do entretenimento, né? Que também quer passar uma mensagem, e acho que tem outros escritores que também vão nessa linha.
0: Evito e falar em fixar, logo no início ali, você já começa com um acidente, né? Algo tão trágico e que chama realmente muita atenção. Por que esse acidente? Claro, a gente pode dar um spoiler, né? Um pouquinho.
1: Pode, acho que pode.
0: Mas por que o início já com um acidente?
1: Eu gosto, meus três livros têm essa característica, acho que é quase que um DNA meu de escritor que eu fui aprendendo fazendo, né? Que é começar o livro com uma cena impactante, nesse caso, tem três cenas nesse caso, né? Uma delas é um acidente de um carro autônomo, uma pessoa está dirigindo, né? Ela está como ali o passageiro de um carro autônomo, ela está com as suas tensões que ninguém ainda no começo sabe o que é, e esse carro autônomo perde o controle, capota e aí, enfim, depois precisa ver se a pessoa morreu ou não morreu, mas ela tem esse acidente inicial. Para mim é importante, e eu tenho três acidentes em lugares diferentes do mundo, que se você ler, você fala aqui que um tem a ver com o outro, e essa é uma primeira promessa que eu faço como escritor. Eu vou fechar isso lá na frente, então espera aí que lá na frente eu vou te chegar até o final. Então, para mim é um gancho importante, assim, eu gosto de começar com uma coisa impactante, depois eu apresento o personagem principal e vou trazendo a história. Mas para mim é um gatilho que eu, como leitor, gostaria de ter e como escritor eu gosto de passar também.
0: E diferente de muitos livros, você também tem aqui dentro do Unicórnio a história de uma dupla, né? Você também dá destaque a essa dupla. Queria que você falasse um pouquinho.
1: Perfeito. É uma dupla de jornalistas que eu iniciei essa dupla no meu primeiro livro, que chama As Três Leis de Newton. Esses jornalistas na época, é um livro que eu escrevi em 2006, 2007, então era um mundo muito diferente do mundo de hoje. Eles tinham um jornal, era um jornalista sócio de um jornal, e eu gosto muito de escrever sobre a ótica investigativa, e para mim o jornalista ele tem essa função. Então eu resgato essa dupla de sócios, depois de uma crise, né? E eu acho que até coloco essa crise dentro do universo, porque jornais passaram muito por uma tensão ali com o universo digital. Então essa dupla, ela tem uma tensão que depois vai se desenvolvendo no livro, uma briga do passado, ex-sócios do passado, cada um foi para um caminho e agora, por causa de um desses incidentes, eles precisam se unir de novo para resolver aquilo. Então, é até uma forma da gente ter uma conexão real, né? Porque o jornalista, o investigador, essa pessoa que está indo atrás, Às vezes ela não é um agente frio, né? Muitas vezes ela não é um agente frio, ela é um agente com muitas emoções, com tensões próprias, com questões próprias. Então acho que traz uma personalidade, traz uma vida, uma empatia na hora que a gente falar desse personagem principal. Então é uma dupla de ex-sócios que já foram muito amigos, tiveram uma briga no passado e agora eles voltam a se unir.
0: E o próprio ato de investigar, né, Vitor, tem a ver com emoção, né? Só tem emoção, investiga quem realmente quer trazer alguma emoção, algum resultado para alguém, né, ou para um grupo, para mais pessoas. E é isso que eu vou perguntar para você, faz parte da próxima pergunta. A questão tecnológica hoje, ela tem a ver, ela influencia nossas emoções, decisões, você também comenta sobre isso, mas trazendo realidade ou ficção ou um pouco de cada?
1: Acho que um pouco de cada. O meu livro ele tem uma pequena disrupção num futuro próximo, mas eu diria que 80% dá pra gente se ver vivendo hoje, assim. A tecnologia ela tá tão presente no nosso dia a dia que sem dúvida nenhuma interfere em decisão, emoção, pro bem e pro mal, assim, né? Ela traz muita conveniência, ela traz muito poder, muita informação, conhecimento, o que é maravilhoso para uma série de coisas aqui. Ela também mexe com a nossa... Ela também traz muita conveniência, muitas vezes conveniência faz com que você delegue muita coisa, né? Delegue pensamento crítico, delegue coisas tipicamente humanas. E essa delegação que eu brinco um pouco com o livro, o quanto que é positiva ou negativa, né? Porque tem essa grande dualidade de identidade e conveniência, né? Identidade é aquilo que você acredita, aquilo que você pensa. E conveniência muitas vezes é alguma coisa que está te suprindo por rapidez, velocidade, independente do que seja. Mas você muitas vezes perde um pouco da sua identidade pela conveniência, então essa tensão emocional que também está muito presente no livro.
0: Vitor, eu particularmente, nas minhas obras, livros que eu leio, eu gosto mais da mistura, né, ficção com realidade, porque a gente fica ali sem saber o que é de fato, e principalmente imaginando a cabeça do autor, as histórias, experiências pessoais também. O Unicórnio, ele é mais ficção, é realidade, é metade, ou como é que está essa porcentagem?
1: Ele é realidade, assim, eu acho que a gente já consegue... A pequena disrupção que eu faço é de um futuro, e eu contextualizo esse futuro, mas porque tem uma mudança, como se fosse... A gente pode imaginar que a disrupção é a internet das coisas, né? Hoje a gente já vive um mundo mais ou menos conectado, mas vamos pensar aqui em geladeira conectada, em carro conectado. São realidades ainda pequenas, estão começando. Então eu levo ele para uma realidade de tá tudo conectado, né? Então a gente tem esse pequeno elemento de ficção. O resto é muito realidade. Eu trato, inclusive, de processos de investigação, de política, de uma série de coisas que tem muito a ver com a realidade atual. Então, eu diria que a ficção que ele traz é só a gente imaginar, e se fosse assim? Mas a leitura é muito, muito real.
0: E, Vitor, tem um capítulo aqui que eu estou vendo, que eu também gostei muito, depois realmente eu vou acompanhar o livro por inteiro, pretendo, inclusive, o mais rápido possível, mas eu vejo que você fala muito aqui um capítulo sobre dependência digital. Como é que está isso hoje em relação a nós, ao mundo atual? Nós estamos dominados pela tecnologia ou ainda não?
1: Não, acho que é forte pensar em dominação. Eu acho que tem uma relação de uso ali, né? Tem uma relação muito transacional que a gente tem com tecnologia. A gente usa esperando um benefício. Essa dependência, né? Essa coisa da dependência, acho que varia muito de pessoa a pessoa, varia muito uso a uso. E dependência, em geral, não é bom, né? De qualquer tipo de dependência. Sim. Então, eu acho que é uma crítica, inclusive, que eu gostaria de trazer nesse livro, é para a gente mesmo se questionar o quanto que a gente está ou não está dependente. Eu acho que, de uma forma geral, de novo, né? Dependendo da pessoa e como é que você se enxerga, você até pode achar que está mais ou menos. Mas eu não diria que é uma coisa muito fatalística. O meu livro não vai também para um caminho muito fatalístico ou muito catastrófico. O livro é justamente para provocar um pensamento crítico de como que a gente deve navegar nesse mundo.
0: Para que a gente saia dessa dependência ou não entre, né? E eu te perguntei isso, porque hoje é muito comum a gente ver, por exemplo, nas redes sociais, que é também um tema que você traz muito aqui, essas dependências e outras profissões, setores entrando na rede social como uma espécie, vamos dizer assim, de guia, de aconselhamento. Por exemplo, hoje a gente vê pessoas que se dizem psicólogos, até psiquiatras nas redes sociais, mandando mensagens, espécies de conselhos, e lembrando que aquilo pode ser muito perigoso de uma certa forma. Mas tem também aquele lado positivo, pessoas que estudam pessoas, que estão lá trazendo frases, né, emotivas, frases de impacto. Até onde você acha que isso é positivo ou negativo? Porque eu sei que você também comenta isso aqui no livro, né?
1: Sim. Tem Tem um termo que está bastante em voga agora, que é a intimidade sintética, que é a intimidade que a gente gera com máquinas, né?
0: Sim.
1: Que é isso que você muito comentou de fazer terapia com a máquina, trocar suas confidências e tudo mais. E vem muito numa linha de suprir uma necessidade de saúde mental. E quando essa resolução da saúde mental muitas vezes não é acessível para as pessoas, né? Então é mais fácil, mais barato, enfim, fazer isso com a máquina. Só que isso é muito perigoso, né? A intimidade sintética, ela pode reforçar vieses que não são tão positivos para as pessoas. Não necessariamente o objetivo que você tem naquela relação com a máquina, ele quer te fazer melhor, muitas vezes ele reforça comportamentos que talvez não sejam os melhores possíveis dentro de você. Então, eu acho que é uma coisa para a gente entender, assim, eu acho que vamos pensar esse exemplo da terapia, né? Tem já startups que fazem uso de tecnologia como um complemento da sua terapia, mas guiada por um profissional, né? Então, é como se a gente fizesse aqui a terapia, mas muitas vezes você pode, sei lá, ter uma crise num momento que a sua terapeuta ou seu terapeuta não está próximo. Aí a tecnologia, sim, pode ajudar, desde que ela seja bem guiada, né? Desde que ela seja treinada de uma forma muito, muito direcionada. Então, de novo, acho que é uma coisa, essa intimidade sintética precisa ter muito cuidado. E acho que o que eu vejo já são algumas soluções que levam esse cuidado muito a sério para que não vá para um lado ruim, assim, né? Mas eu acho que essa relação, de fato, é uma tensão que eu gosto de trazer para cá. Tem, inclusive, ali uma parte dentro da historinha que estressa um pouco esse lado para o lado ruim, mas para justamente trazer uma reflexão positiva para a gente.
0: É que você fala também um pouco aqui até dessa invasão. Eu chamo de invasão porque, às vezes, a gente, por exemplo, a gente faz uma pesquisa sobre compra, por exemplo, de uma cadeira, né? Automaticamente, Vitor, a gente recebe inúmeras mensagens. E não é somente naquela rede social que a gente estava plugando ali ou inserido. Em outras redes, a gente recebe até por e-mails, às vezes. Parece que a gente está sendo a todo tempo observado, né? E isso você também faz uma crítica aqui em relação a isso, né?
1: Sim. Essa observação que está, de fato, no livro é pensando nesse cenário de internet das coisas, tudo conectado. Então, quando a gente imagina isso, a nossa imagem, os nossos passos, de fato, estão sendo... Tem um traqueamento disso, né? Eu trato menos essa questão... Esse exemplo que você deu é interessante, né? Que já é bem comum de você fazer ali uma pesquisa, uma compra e aquele produto te perseguir, né? Andar junto com você. Que tem um benefício também, né? De você estar ali recebendo... soluções sobre aquilo, mas para mim tem uma máxima que é assim, se aquilo não está te fazendo bem, obviamente quem está te oferecendo aquilo quer que você compre, né? Mas se aquilo não está te fazendo bem, aquilo está te sufocando, vai fazer conta, não vai contar a favor de quem está querendo te vender. Então, sim, a dosagem disso é muito importante, assim, né?
0: Porque se você faz uma pesquisa, por exemplo, sobre um curso universitário, automaticamente dezenas de faculdades, universidades estão te enchendo, né, de mensagens que você não quer. E essa invasão, de certa forma, termina prejudicando até a vida pessoal, que é o que eu ia perguntar para você. Dentro desse ambiente corporativo tecnológico aqui do livro, e que é muito detalhado, você teve uma experiência profissional que ajudou nessa construção? Aqui temos experiência do Vitor, aqui pessoa, ou aqui só tem o autor?
1: É impossível separar autor de pessoa, assim. Eu até, assim, quando a gente fala de personagem, estou falando de jornalista, eu não sou jornalista, eu sou administrador, mas eu tento sempre colocar, até pela facilidade de escrever, um pouco de mim num personagem. Então tem muita coisa minha nos personagens principais e de conhecimento meu também sobre mundo corporativo, empresas, isso tem bastante de conhecimento meu aí dentro, no sentido de repertório, né? Não de conhecimento técnico, obviamente, mas de repertório, entender como é que funciona uma empresa, entender como funciona a relação de marketing, de negócio, como é que funciona. Então, obviamente, dentro de mim tem muito aí. Mas acho que a parte mais nervosa do livro, a parte mais da investigação, aí é uma extrapolação do que eu faço dentro do que eu sou hoje como profissional.
0: Então, assim, dados pessoais hoje virou uma espécie de troca de moeda? Você acredita nisso?
1: Eu acho que virou uma troca de solução, assim. É como se... Tem muitas... Quando a gente olha muito sobre diferentes países lidando com privacidade de dados e troca de dados, geralmente os países onde você tem um pouco mais de gap estrutural ali, gap social, alguma coisa ali que não funciona dentro do país, a troca de dados, ela em troca de uma solução tecnológica, digamos assim, ela é bem vista, porque a tecnologia, ela cumpre um pouco esse papel de resolver problemas onde você tem uma solução pública que não está funcionando muito bem. Então a tecnologia cumpre esse papel. Onde a gente tem mais esses gaps, essa troca ela é mais bem vista, porque eu entrego meus dados, eu entrego meus dados quase que de uma forma que eu não vejo muito, mas eu tenho uma troca real de serviço, assim. Então, ela pode sim ser vista como essa moeda, e eu acho que ela vai valer a pena quando o que você tem de volta agregar para você. Se não estiver agregando, não está valendo mais a pena e você vai ficar mais receoso até de liberar esses dados e tudo mais. Então, eu acho que para o consumidor ela vai ter sempre que ter essa via de mão dupla. Assim.
0: E Vitor, falando nisso, eu sei que todos os capítulos, todas as páginas aqui dessa obra do Unicórnio, elas são importantes para você principalmente. Mas qual é o capítulo, sem falar realmente qual o capítulo de fato, que mais você quer ali que o leitor veja, traga e leve a mensagem também?
1: Eu diria que é o final, assim. Acho que eu faço essa, como a gente até comentou, né, esse capítulo inicial, a história depois é narrada por um personagem principal, a dupla dele aparece depois e tem um fechamento no fim. Então várias promessas, acho que tem muito essa história do autor, né? A gente faz promessas ali de vai abrindo portas com a promessa que eu vou fechar aquilo, né? E no final a gente tem sim uma revelação de... Tem algumas reviravoltas no meio do caminho também, mas acho que a cena final, e até tem um ponto, pegando aqui o gancho que você falou, que é o prólogo. O prólogo do meu livro, para mim, acho que é bem interessante. Assim, eu fui bastante intencional, porque a história já acabou, teoricamente, o desfecho final já foi dado, a tensão principal já foi revelada, e aí aquele personagem principal volta para uma vida normal, ele tem uma cena ali, né? E acho que essa cena, se ficar bem cristalizado o prólogo, que é curtinho, 5 páginas. Sim. Ali, seria uma mensagem final que eu gostaria de levar.
0: Você está falando, está me passando aqui na cabeça algo que eu acho bem interessante. Nós estamos no meio dessa invasão tecnológica, né? E para a maioria não tem volta, né? Todos nós, realmente, ninguém sobrevive mais sem isso, né? Ou felizmente ou infelizmente, mas como você falou, tem um lado positivo, negativo e por aí. E como é fazer uma obra, um livro, principalmente, no meio da vida que a gente está hoje, no século que a gente está hoje, onde escrever é cada vez mais difícil, por tudo que a gente já sabe, por falta de incentivo, pelo preço que isso tem, né, de colocar uma obra como essa aqui no mercado, de incentivar, e até de espaços como o nosso programa, por exemplo, para divulgação. Perfeito. Que é algo cada vez mais difícil. E contra isso, a gente tem a tecnologia, que é muito rápida, que todo dia surgem novas ideias, né? Cada dia é uma história diferente. Então, assim, como é você escrever um livro no meio de tanta tecnologia e dessa invasão tecnológica? Porque a sensação que às vezes eu tenho, que vocês autores, não sei se vocês pensam nisso ou não, é que parece que vocês estão meio que na contramão. E ao mesmo tempo a gente sabe que não é.
1: Para mim é quase como se fosse uma missão de vida, assim, nesse mundo super acelerado e rápido que a gente tem que responder tudo, tudo vira um grande fomo ali, né, de como é que você tem que se adaptar, é muita atenção, né, assim, o ser humano não está acostumado, não está preparado para lidar com tantas mudanças. Então, para mim, o ato de escrever e também de ler é um ato quase de resistência, é um ato quase de desafiar e ter de novo ali um momento humano dentro de você. Então, para mim é uma grande missão. É um super desafio, sem dúvida. Assim, a gente vive bombardeado de informação o tempo inteiro, de estímulo, você tem que parar e fazer o pensamento crítico. Escrever é um baita desafio. Eu demorei esse livro 2 anos e meio para escrever, entre idas e vindas, revisões, leva muito tempo. E a leitura também requer essa pausa, né? Requer esse silêncio, esse momento de você ser mais introspectivo, mergulhar numa história, sair da sua realidade. Para mim é uma missão de vida que eu tenho, assim, é um desafio, mas eu acho que é onde a gente resgata a nossa humanidade, exercita a nossa humanidade de novo. Então, se for para ser um ato, essa coisa da resistência, da divulgação de fato é um trabalho gigantesco, porque é um mercado, principalmente brasileiro, pequeno e muito fragmentado. Então, toda a oportunidade de divulgação e de levar é super importante. E o incentivo à leitura acho que tem que ser uma missão de todos nós, assim. Pode ser uma leitura de ficção como a minha, pode ser uma leitura de não ficção. Acho que a leitura, essa provocação para a gente construir nosso pensamento crítico, nos tornar melhores seres humanos, a leitura tem um papel fundamental nisso. Então, eu como um escritor que vive nesse mundo e também como um leitor, eu acho que parte da minha missão é justamente manter isso aceso.
0: E o que me chamou aqui a atenção também no Unicórnio, que eu conheço muitos livros, acompanho esses lançamentos, é que nós temos uma obra que fala de tecnologia, né? Que tem a ver com essa última pergunta que eu fiz. E que isso é muito interessante, né? A gente não imagina, por exemplo, um livro falando de tecnologia ou até de futuro da tecnologia, né? E tão atual ao mesmo tempo, né? Essa tua ideia surgiu disso realmente? A ideia foi para entreter, foi para ajudar o leitor? Qual foi o teu pensamento exatamente, Vitor?
1: A ideia foi ajudar, e acho que assim, a relação ser humano-tecnologia é uma das grandes, é a minha grande paixão de escrever e de pensar sobre. Meu segundo livro também fala muito sobre isso, era uma outra época, a gente está falando de meados da década de 10 ali, mas essa relação ser humano-tecnologia é uma das minhas grandes missões que eu gosto de cavocar, que eu gosto de trazer reflexão em cima. Então faz parte muito de quem eu sou, assim. Eu sou essa pessoa que está lendo essa relação sempre de um olhar crítico, crítico no sentido de fazer o melhor uso possível, não crítico de negar ou de achar que é tudo de ser pessimista, não sou eu, mas é crítico numa sentido de fazer o melhor uso possível, como a gente comentou, né? As tecnologias, se a gente for pensar no fogo, o fogo serve para coisas muito boas, mas serve para coisas muito ruins também. E acho que é isso que a gente tem sempre que calibrar. Então, o livro fala sobre relação ser humano-tecnologia porque tem muito a ver com quem eu sou e como que eu gosto de me expressar. E acho que ele é uma forma de eu me comunicar com o mundo, assim, via essa obra.
0: E falando em quem você é, eu percebo aqui na tua fala e na tua escrita também que você fala realmente com muita autonomia. Parece que você já foi quase dominado, já foi ameaçado pela tecnologia de alguma forma. Eu tô certo, tô errado? Teve essa experiência?
1: Eu acho que todo mundo tem, assim, ninguém tá isento disso, assim. Eu me considero uma pessoa que eu uso tecnologia como todo mundo. Uso redes sociais, uso, enfim, acho que sou muito... uma pessoa muito, muito normal versus a média, assim, em relação ao uso de tecnologia. Então, essa sensação de protagonismo da própria vida, autonomia, você tomar suas próprias decisões, é uma coisa que eu sempre me questiono, mesmo no meu próprio uso ali com tecnologia, independente do que ela seja. Então, o desafio que eu passo e que eu vivo ali, sempre que eu estou num desses momentos, né, de reflexão, de como é que eu estou... com uso de tela, com uso digital, ou trazendo muita conveniência, trazendo muita tecnologia para um momento que poderia ser mais offline, por exemplo, isso aparece muito nas minhas críticas, então, nas minhas próprias reflexões. O livro é um canal, eu tenho um perfil também numa rede onde eu divulgo vários textos, pequenas notas, que eu uso até como uma forma de diário meu comigo com o mundo, né? Porque eu exponho isso para todo mundo, mas é uma forma de eu fiz um pensamento e vou divulgando pequenos trechos dentro dessa rede, né? Que é o Substack. Então, para mim, é um exercício constante de reflexão e de visão desse pensamento com o mundo, interação com outras pessoas. Então, acho que é um pouco isso.
0: Bom, aqui o livro na capa, ele traz essa frase que eu gostei muito, ó, abaixo do título. Suas decisões são realmente suas? Na verdade, não é nem uma frase, é uma frase com uma pergunta, né? Isso aqui a gente vai falar no próximo bloco com o Vitor Zenaide. Vamos fazer um intervalo rapidinho, Vitor. Eu quero saber se essa decisão aqui de quem é do Vitor vai ser nossa. Qual é o objetivo e a pergunta que ele fez? Será que é para o leitor ou é para quem está escrevendo? Já já a gente volta, tá?
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0: Voltamos com Cultura e Saber de hoje. Nosso convidado aqui do meu lado, o Vitor Zenaide. Ele que é autor dessa obra que a gente vai mostrar aqui, que fala sobre tecnologia, passado, presente, futuro, mistura tudo. E deu essa obra aqui incrível nas minhas mãos, o Unicórnio, gente. Olha só que interessante. Você que gosta de tecnologia ou que acha que já está preso a tanta tecnologia, está atrapalhando a vida pessoal, profissional, não sabe como isso vai terminar ou não sabe como escapar, né, Vitor, de tanta tecnologia. É fácil escapar, hoje está cada vez mais difícil. Você tem alguma dica para o nosso telespectador? Porque eu, por exemplo, hoje eu uso essa estratégia de quando chego em casa, eu tenho ali tanto tempo, tantos minutos para o celular e eu tenho que parar, mas é quase que impossível, a gente não consegue mais se desligar de tanta informação.
1: Eu acho que é muito individual, muito de cada um, assim. Escapar é impossível porque ela está nas nossas entranhas. E eu acho até ruim escapar, assim, porque a gente, esse mundo, ele já é muito intermediado por tecnologia. Há muito tempo elas só vão mudando, né? Ela começa na internet, vai para o celular, agora está com inteligência artificial, enfim. Acho que a gente só vai ver isso acelerar mais para frente. Eu acho que a melhor forma de lidar é o que funciona para cada um. E vai muito do que você está sentindo falta. Então, por exemplo, falou um pouco de tempo, né? Tempo de tela, vou colocar restrição. Isso é uma coisa que funciona para muitas pessoas. De fato, eu vou usar tanto tempo porque se eu passar disso, eu sei que não estou fazendo um bom uso. Ou limitar o próprio tempo de uso, por mais que seja um uso recreativo, um uso de entretenimento, você fala assim, eu não quero gastar muito tempo nesse uso passivo, eu quero deixar um tempo também para ler, eu quero dormir mais um tempo, o que seja. Eu acho que tem muitos recursos tecnológicos, inclusive, para a gente lidar melhor com essa própria tecnologia. Aplicativos de gestão de tempo, o próprio celular nosso já tem diversas ferramentas, diversas configurações que nos permitem a ter um uso mais saudável dessa tecnologia. Então, a dica eu acho que vai de cada um. Eu acho que, por exemplo, a coisa do uso de tela, de passar às vezes do limite, para mim não me pega, mas eu tenho muitos amigos que eu sei que pega. Então, você tem um stop, uma parada forçada, para eles ajuda. Então, ótimo. Se funcionar para eles, ótimo. Para mim, são outras coisas. Então, acho que isso é muito individual.
0: Vitor, aqui abaixo do título, acho que em casa as pessoas vão conseguir ler, você deixou uma pergunta, né, aqui abaixo do título principal. Suas decisões são realmente suas? Me explica essa pergunta.
1: Eu acho que é um pouco essa reflexão do quanto que a gente acredita que essas decisões que você toma sobre o caminho que você vai... Vamos pegar um exemplo super prático e trivial aqui, que é caminho que você vai pegar do ponto A para o ponto B, né? O uso de aplicativo de mapa, independente do que seja, de qual seja ele, é extremamente massivo hoje. A decisão de ir do ponto A para o ponto B é nossa? Hoje a gente já delega, a não ser que você teme com o aplicativo, às vezes é comum também, né? Se o aplicativo mandar fazer um caminho que ele é 3 minutos mais rápido do para cá, cara, 3 minutos mais rápido me ajuda, a minha decisão de ir para o ponto A para o ponto B já não é mais minha, é a máquina que me fez. Ela parece super inofensiva, porque ela me salvou tempo, está excelente. Mas será que ela não me trouxe uma perda de inteligência espacial, por exemplo? Porque agora eu estou delegando tudo para a máquina. Então, é esse tipo de reflexão que acho que é importante a gente fazer. Às vezes a gente pode não ter a resposta na hora, mas só de deixar essa pulguinha atrás da orelha, acho que já é uma ajuda para você entender o quanto que de fato você quer delegar da sua decisão ou não.
0: Que aí é onde entra a história do conhecimento, né, Vitor? Porque em relação a isso, o aplicativo, por exemplo, o aplicativo pode não ter mapeado, por exemplo, uma avenida que não é tão movimentada, uma rua que não foi mapeada pelo sistema, e aí ele te oferece aquele caminho. Mas se você tiver o conhecimento que existem outras ruas e avenidas, outras opções que são bem mais tranquilas, você pode driblar, que é o que acontece muito. Mas só acontece com quem conhece, né? Com quem tem esse conhecimento, né? Quando você não tem, você tá ali sujeito, né? Você está 100% disponível para a máquina, para o sistema. Perfeito. Que é o que acontece hoje com muita gente.
1: Perfeito. Eu acho que na sua fala tem um elemento muito importante, que é essa capacidade. Você falou conhecimento, acho que dá para a gente até chamar de julgamento. Assim, a gente tem que ter uma capacidade de julgamento do quanto que aquilo que está sendo apresentado para a gente funciona ou não funciona, é pertinente ou não é pertinente. Esse do caminho é um pouco isso. Às vezes, manda para um caminho super, né, dá uma mega volta e pela sua experiência, você julga aqui e fala assim, não, acho que tem muito risco aqui, eu acho que eu prefiro tomar minha decisão aqui, porque por mais que gaste um minuto, eu tenho uma capacidade de julgar mais apurada. E acho que é onde a gente precisa sempre treinar essa capacidade de julgamento, né? Quando a gente pensa em tecnologias que deixam as coisas muito prontas pra gente, é muito fácil você, pela conveniência, falar, aceitei, tá tudo... Vamos supor, né? Até dá para escrever um livro com poucas comandos, escreva meu livro. Qual que é o julgamento? A gente precisa ter um julgamento de ler aquilo e saber, tá bom, não tá bom, tá muito raso, dá para aprofundar mais aqui. E aí é onde a gente faz a relação humano-máquina ser a melhor possível, porque a máquina pode me dar um caminho, mas eu, como humano, preciso ter um julgamento se aquilo está funcionando ou não está funcionando.
0: Nesse caso, eu falo mais de conhecimento, porque a gente está falando de algo mais concreto, né? Estou falando ali de uma estrada, de uma rua, de um caminho, né? Eu fui por conhecimento por esse sentido. Mas o que você falou serve para outros exemplos, como, por exemplo, a gente vê aqueles conselhos, né, nas redes sociais de psicologia, até às vezes de culinária, de receitas milagrosas, que o que serve para mim pode não servir para você, né? Uhum. E também tem a história também do intelectual de cada um, né? Do psicológico de cada um, onde para você um problema ele pode ser grande, médio, pequeno ou até gigantesco, mas para o vizinho não, né, Vitor?
1: Perfeito. Então é por isso que a gente, acho que essa relação com tecnologia precisa ser cada vez mais protagonizada pelo indivíduo, né? O indivíduo tem que ser o protagonista dessa relação, o indivíduo tem que ser o piloto dessa relação. E aí essa relação vai ser a melhor possível. Aí sim a relação vai trazer um benefício muito, muito claro e imediato, assim. Mas, de novo, eu acho que a gente precisa ter esse convite, acho que é um pouco da pergunta, né? Suas decisões são realmente suas, esse convite de cada um entender o que funciona para si mesmo, né? E que tipo de atividade que tudo bem eu delegar. Que tipo de coisa que, se a gente for pegar aqui um outro... Esse exemplo do mapa é um exemplo mais trivial, mas até exemplo de... Quem aqui nunca abriu um aplicativo de streaming, não sabia o que tinha, o que queria assistir, e tinha lá recomendados para você, com base em conhecimento, com base nos seus dados. E às vezes para você, quem nunca gastou mais tempo pesquisando o que assistir do que assistindo de fato a coisa? Então às vezes a tecnologia vai te dar uma recomendação que é assertiva para você e falar, olha, essa decisão, eu apertei o botão final ali, mas a recomendação agregou um baita valor, porque de 1000 títulos aqui, esse título aqui de repente era o melhor para mim. Aí é uma decisão que o indivíduo pode sentir, eu topei delegar essa decisão para a máquina, sabe?
0: E tem também aquele momento da tecnologia, né, Vitor, que acontece bastante, onde a gente se sente até enganado, não é? Sabe aquela história, vou dar um exemplo, compras online, né? Quem nunca comprou um objeto, onde a gente achou aquele objeto incrível, parece que vai combinar, por exemplo, com sua casa, com o espaço que você quer. Quando o produto chega, é completamente diferente. Isso serve também para pessoas profissionais, né? Hoje a gente vê ali foto de profissionais ou profissões que vendem um produto ou um profissional, mas a foto, a pura tecnologia, quando você vai lá pessoalmente comprovar, é completamente, e a gente se sente meio que enganado, né?
1: Super. E acho que esse ponto é muito interessante essa história, porque, né, se você se sentir enganado, para quem te vendeu e que te enganou, você não volta lá mais vezes, sabe? Então tem uma prova real do humano, que é um pouco essa prova que eu tô falando, que é, se não te deu benefício, não serviu, não te ajudou, você comprou um produto, na foto parecia uma, chega é outra. Parecia que cabia no seu quarto, não cabe. Ou qualquer outro tipo de problema ali que venha a ter, para o negócio que está te vendendo, ele já te perdeu. Ele até pode ter ganhado ali no curto prazo, mas na longevidade não vai funcionar. Então,

0: A gente recebe e interpreta aquilo que a gente está sentindo, medo, esperança, o que seja. Mas eu acho que a crítica que talvez eu leve mais é para a atitude, né? O quanto que da sua atitude próxima você vai querer... Como que na sua próxima atitude você vai querer dividir aquilo com a máquina ou não? Menos um pouco de sentimento e talvez um pouco mais da atitude.
1: O título unicórnio, ele tem relação direta com as startups bilionárias da tecnologia. O que que esse nome representa dentro da trama?
0: Tem super a ver. Logo na trama, logo nos primeiros capítulos, esse contexto de startups, esse contexto de tecnologia por empresas, né, desses unicórnios, ele já aparece muito rapidamente, com algumas empresas ali aparecendo, e depois isso vai ganhando força. Então, sim, tem essa coisa do unicórnio tecnologia, mas tem também, vou dar um sentimento para não cair muito no spoiler, tem um sentimento também do que unicórnio significa, o termo, né? Que é uma coisa rara, uma coisa meio mística, meio diferente. E às vezes pode ser, pessoas podem ser assim. Às vezes você conhece alguém que é, sei lá, ou muito brilhante em tudo, ou com uma característica muito especial para algum tipo de coisa, muito sensível, ou muito rápida, ou muito prático, o que seja. Então essa coisa dessa pessoa mais rara e mais diferente também é um unicórnio, né? Também o unicórnio serve para pessoas também. Então essa dualidade entre startups e pessoas essa dualidade aparece muito no livro, e o unicórnio é para você ficar sempre com isso no radar.
1: É que eu ia te perguntar sobre isso, que mesmo sendo um trailer tecnológico, o livro ele também fala dessa história dos relacionamentos, da solidão, do medo da solidão, do que vivemos hoje, e às vezes até da solidão a dois. Eu percebi que muitos trechos você quer falar sobre isso. Tem esse recado também?
0: Tem esse recado também, porque é aquilo que eu comentei no começo, assim, o que fica muitas vezes da história, a trama ela te ajuda a te instigar, a ficar próximo, mas o que você sai geralmente de uma história é o personagem, né? Aquela pessoa, aquela cena, aquele momento, aquela tensão que ela viveu. A gente fala muitas vezes da jornada do herói, né? O quanto que ele tem uma tensão, ele sempre termina a história diferente de como ele começou. Então essa relação que a gente tem com o personagem, ela é muito próxima. Então construir personagens que sejam reais, que sejam muito próximos do nosso dia a dia, é uma forma de você deixar a sua história viva, deixar a sua história mais concreta na cabeça do leitor, e que a mensagem que você queira passar vai ficar lá dentro. Então, quando eu falo de solidão, né, um autor, um personagem com solidão, com suas próprias inseguranças, seus medos, é porque isso é uma sensação presente na nossa sociedade atual. Então, eu quero realmente que partes do personagem, se você não se identificar 100% com o personagem, uma parte do personagem se identifica, e aí entender como ele fez, né, como ele cumpriu aquilo, né, como ele se livrou daquilo, ou ele lidou com aquilo, com a história, pode ajudar também você a lidar com aquilo, com a história.
1: E quando que você acha, por exemplo, que é o momento de parar, de acender aquele sinalzinho vermelho quando se fala em tecnologia, em emoções, em lado pessoal, profissional, porque mistura tudo, né, Vitor? É. Hoje tudo está aqui na tecnologia. E aí o unicórnio, ele traz muito isso, né? É um leque muito abrangente, mas que você conseguiu, vamos dizer assim, de uma certa forma, resumir um pouco, mas trazer também esse alerta que é importante.
0: É. Eu acho que o alerta, ele aparece quando você se sente... Talvez seja um mix de controle com falta de protagonismo, no sentido de que controle a gente não tem muito da nossa vida, assim, né? Então falar um pouco de perda de controle, a gente vive uma ilusão de controle do que a gente, sim, tem na nossa vida, né? Pensando mais filosoficamente, mas quando você se sente não mais protagonista ou não mais no controle, digamos, da direção das suas decisões, da sua vida, é onde você deve acender o sinal de alerta. E tem, de novo, né, tem coisas que você, tudo bem soltar o volante, como eu falei do exemplo mais bestinho aqui do mapa, ou do vídeo que você quer assistir, do filme que você quer assistir. Mas para outras coisas do trabalho, da vida pessoal, o teu protagonismo, a tua identidade tem que ser sempre vista. Se você sentir que você está perdendo isso, esse protagonismo, essa identidade, essa autonomia, aí eu acho que é onde o sinalzinho de alerta acendeu.
1: O livro, Vitor, ele também questiona a velocidade que a sociedade aceita novas tecnologias a todo momento, né? Enquanto eu estou conversando com você aqui, muita coisa está acontecendo na rede social, nas redes sociais, né, na área da internet. A gente está preparado para tudo isso?
0: Preparado, acho que não. A gente responde muitas vezes o que acontece lá fora, e cada um vai responder de um jeito, né? Sempre tem aquelas pessoas que são os mais empolgadas.

0: que vão usar primeiro, que vão comprar, seja um gadget novo, um celular novo, ou adotar uma tecnologia nova. A gente sempre tem quem larga na frente, começa a testar, começa a usar, é mais entusiasmado. E tem as pessoas que vão um pouquinho depois, tem aí a massa vai numa terceira onda e tem ali os que vão por último, que são um pouco mais ressabiados e tudo mais. Então, acho que em geral a gente nunca tá muito, mas a gente já lidou com isso tantas vezes no passado, né? Assim, a gente já teve que se deparar com isso muitas vezes no passado e acho que tem uma importância de aprender com o que aconteceu no passado com as novas tecnologias que estão vindo. Para saber assim, o que que a gente errou com as demais que a gente pode aprender agora, né? O que que não foi muito bem feito que agora dá para aprender. Então, assim, preparado nunca ninguém está muito, a gente está sempre adaptando, se adaptando ao contexto de fora, né?
1: Isso é incrível, né? E essa manipulação que você fala muito, inclusive você comenta aqui no livro, o livro traz um pedacinho aqui de algo bem interessante, que é essa massa, e que às vezes você não faz parte da massa, mas a tecnologia, ela te impõe isso praticamente, ela meio que te obriga. Vou te dar um exemplo. Às vezes, muita gente não sabe disso, mas você sabe disso. Vamos supor um artista, por exemplo. Sabe aquele artista que você nunca viu, não tem cultura? Não tem letra, não tem talento, que é o mais importante, mas a tecnologia faz parecer que nós estamos falando da maior celebridade, do maior artista, do maior nome do nosso país, e não é. Mas a tecnologia, elas nos cerca, né? Toda vez que você entra aqui no celular, por exemplo, aparecem 10, 20, até 30 mensagens daquele produto. Eu não chamo mais nem o artista, o produto. Porque a tecnologia faz isso, né, Vitor? É uma maneira de nos enganar e, ao mesmo tempo, é difícil a gente saber. Porque eu, por exemplo, eu confesso que eu, como jornalista, às vezes eu vejo esses personagens que aparecem aqui do dia para a noite e parece que são pessoas que estão ali na nossa cultura há anos. E eu me sinto até um pouco ignorante ou desatualizado. Quem é essa pessoa que eu nunca ouvi falar e, de um dia para o outro, ela é o principal nome da nossa cultura popular brasileira? Abre aspas aí, é claro. E a tecnologia nos força isso, né?
0: Eu acho que tem, no que você está falando, tem duas, eu vejo duas coisas assim. Tem uma primeira coisa que é, de fato, assim, quando a gente pensa na tecnologia nesse sentido de publicidade ou celebridade, na verdade, que eu queria dizer, a gente vive um mundo super fragmentado.
1: Sim.
0: É muito comum você sentar hoje, algum pouco você está falando, né? Você sentar hoje com pessoas diferentes e a pessoa é apaixonada por um grupo musical ou por uma série, você nunca ouviu falar naquilo, mas você de repente descobre uma legião de fãs, você fala assim, nossa, de onde isso veio, né? Porque a gente não vive já um mundo hoje com uma única cultura, com uma única referência, que talvez é como a gente começou há 20, 30 anos atrás, era um pouco. A gente tinha uma época sobre um estilo musical, aí a gente era só sobre esse estilo musical, depois era um outro estilo musical. Hoje a gente não tem, é um mundo pós. Um grande domínio. Então é muito fragmentado. Se você vai em algumas plataformas, você vê legiões de fãs de coisas assim que talvez é isso, você nunca ouviu falar. Há uns 2 anos eu fui estudar, por um outro motivo, cultura asiática, coreana. E é um mundo que a hora que você se depara, né, com banda de K-pop, K-drama, você vai para uma linha assim que gigante, com fãs enormes, e eu já ouvia falar, mas eu nunca tinha me aprofundado muito. Eu não chamo tanto de enganar, eu chamo de uma fragmentação. E aí vai muito, por isso que eu acho que é importante a nossa protagonismo, nosso pensamento crítico e como que a gente lida. Eu acho que de alguma forma tudo bem a gente não saber, a gente tem que meio que se desprender de conseguir dar conta de tudo e saber de tudo, porque esse mundo está muito fragmentado. Então, acho que só reforça um pouco da gente imaginar, da gente se forçar a ser sempre um protagonista do que nos cabe. E às vezes o que não cabe é meio que conviver com esse mundo sempre incerto, sabe?
1: Sim, esse lado que você falou, eu concordo também, mas quando eu falo enganar, é porque em alguns casos nós somos enganados mesmo, não só como pessoa, mas como consumidor. Vou te dar um exemplo. Uma vez eu vi aqui na internet o melhor restaurante da cidade X. Eu estava na cidade, fui e a propaganda. Na minha primeira pesquisa que eu fiz dentro da cidade, foi para saber um restaurante com comida daquele estilo. E automaticamente eu fui bombardeado de informações desse restaurante. Onde eu acessava, estava ali. Parece que eles estavam me observando. Mas a promessa era demais para o que eles tinham para me apresentar. E quando eu cheguei realmente, eu me senti enganado. O espaço não era aquele das fotos, tinha a questão da inteligência artificial, inclusive na decoração do local. E aquilo realmente eu me senti enganado. E aí meio que a gente não tem como se defender. Como que eu vou, por exemplo, acionar o PROCON da cidade, chamar a polícia? Não dá, né? Uhum. Porque é tecnologia, ao mesmo tempo a gente não tem para quem pedir socorro. Eu, pelo menos, tive essa sensação. Você concorda?
0: Eu concordo com a sensação, eu concordo super, assim, né? De como você precisava de uma ajuda e você teve uma ajuda que não te levou para um lado positivo. A minha sensação é que, para mim, é um excelente exemplo de quando você democratiza um pouco o acesso a conteúdo, a divulgação desse restaurante específico. Então, você falou que ele usou algumas imagens com inteligência artificial, então você democratiza também uma criação. Ela serve para uma coisa positiva, pode ter muita gente fazendo coisas excelentes com isso, né? Vamos pensar um outro cenário, né? Sei lá, uma cidade pequena, um restaurante difícil de ser acessado, com tecnologia ele consegue chegar em você, ele podia te dar uma excelente experiência e você recomendar, etc. Né? Um restaurante com pouco dinheiro, divulgação, etc. Então tem um lado bom, mas também tem esse lado ruim. Então, para mim é um exemplo clássico de que o uso, né, que você faz pode ser de fato ruim, né? Pode ser de fato errado e te enganar, como foi o caso.
1: Porque você fala muito aqui no Unicórnio sobre manipulação digital, que é tudo isso que a gente está falando. Qual é o ponto mais, vamos dizer assim, mais severo, mais crítico que a gente está hoje quando se fala em manipulação digital e que você fala aqui no Unicórnio?
0: Boa. Eu acho que quando eu trago no Unicórnio, tem uma mensagem que acho que é importante deixar nessa de manipulação, que não é sobre a tecnologia por si. Eu acho que o que a gente tem que entender é quem está, as pessoas que estão operando essa tecnologia. Então, no fundo, se a gente for depois quem lê, né, e discutir o unicórnio, é sobre pessoas. É sobre pessoas que podem estar enganando outras, ou manipulando outras, ou servindo ali, né, para os seus próprios interesses de mudar a intenção, mudar algumas atitudes de outras pessoas. A tecnologia é o meio para isso. Eu acho que é uma das coisas que eu queria deixar claro na leitura. Não é para demonizar a tecnologia, mas sim entender o que humanos que, de repente, não têm boas intenções podem, de fato, usar a tecnologia para um lado ruim. Então, a mensagem por trás, e é o desfecho, né, do livro, é sobre seres humanos. No final, a gente vai fazer essa crítica sobre seres humanos usando ou não uma máquina, né, uma tecnologia para o bem ou para o mal.
1: E durante a escrita, Vitor, teve algum momento em que você pensou isso pode acontecer de verdade em breve? O que já até várias. Aconteceu, né? Porque você já lançou o livro, não foi? Foi no ano passado, em outubro do ano passado. E aí?
0: Várias, várias vezes, assim. Eu sinto que muitos dos exercícios que a gente... Quer ver um? Vou contar uma anedota aqui, que foi até um porquê que eu tive um gatilho de escrever uma parte da história. Há muitos anos, em São Paulo, antes da pandemia, inclusive, indo para o trabalho nesse aplicativo de mapa, pegando outro exemplo... foi muito engraçado porque ele levou para um caminho, nada a ver o caminho que ele quis, da minha casa para o trabalho. Muito distante, mas era mais rápido, e no final, esse distante que ele me deu, dá muito trânsito. E aí eu passei, era uma ponte, e embaixo era uma grande avenida, que geralmente era a avenida que eu ia para o trabalho naquela, e a avenida estava livre. Falei, pô, ele me mandou por aqui, está tudo travado, e a avenida que eu geralmente vou está livre. Eu pensei, imagina se alguém está manipulando, viajando aqui, né? Mas a ficção é importante para você exercer esse em si, né? Está manipulando para levar todo mundo para uma ponte aqui, sendo que está passando alguma coisa importante aqui que não era para ver. Mas eu pensei, um ser humano manipulando, né? Levando para outro caminho e trazendo essa brincadeira. Foi uma piração que eu tive ali durante o caminho. Eu usei esse exemplo, ele está, de alguma forma, embedado ali no unicórnio. Então... se pode acontecer, com certeza, inclusive é para ter um pouco essa sensação, essa disrupção é só para você exercer o e-se, mas na hora, assim, a realidade está muito mais próxima do que a gente imagina.
1: E que é engraçado isso que você falou, tem até um exemplo agora muito atual, não sei se você já viu, você de casa já deve ter visto também, tem um aplicativo, vamos falar o nome, né, o Wazer, né, que todo mundo, a maioria usa, sei lá, mas assim, agora inventaram, criaram aquele logotipo lá do perigo, né, que é um rosto ali de um bandido, de um ladrão, para identificar regiões perigosas da cidade. E eu vi uma pessoa comentando sobre isso, é um caso que também está sendo investigado, onde algumas pessoas manipulam do mercado imobiliário para desvalorizar uma região. Olha só que loucura. São as pessoas usando a tecnologia, usando uma ferramenta que seria, em tese, para ajudar as pessoas, né, a fugir do perigo, e as pessoas estão usando de outra forma. Porque outros exemplos, Vitor, a gente já tem, que é na questão, por exemplo, política, né? As pessoas ficam usando a tecnologia, são as fake news, não só para a área política, mas outras áreas também. Tem nas campanhas, tem também o mercado publicitário que termina usando essa tecnologia para derrubar o concorrente ou para influenciar o consumidor a não ir para o concorrente. E aí a tecnologia, às vezes, me parece que ela é falha nesse ponto, né?
0: Eu acho que, com certeza, a gente tem que... pode discutir coisas ligadas ao que a tecnologia pode fazer para evitar enganações, para evitar falhas. Acho que isso é uma preocupação, inclusive, de quem desenvolve, porque justamente se a tecnologia falha muito, erra muito, essa coisa do mapa, se te mandar muito para um lugar de trânsito, você deixa de usar, você não vai ver mais benefício, né? O exemplo que você deu da compra, que você fez uma compra e não foi boa, ou do restaurante que você foi e não foi bom, no fundo... Se ela for mal usada, quem está mal usando não vai funcionar. Então, quem constrói tecnologia, de fato, está sempre preocupado com segurança e com essas fronteiras para que, de fato, o produto que ela está construindo não caia num desuso, não caia numa descrença. Então, isso é uma preocupação. Mas acho que a gente pode pensar que em N casos de uso, mas uma das coisas que eu tenho pensado muito, né, que eu venho refletindo muito, o livro tem isso nesse final, nesse epílogo que eu comentei, mas que eu venho refletindo muito agora com o uso, que é o resgate. A gente está falando muito sobre desconfiança, né, manipulação, e nós como seres humanos, a gente precisa resgatar de novo essa confiança entre seres humanos, que acho que é uma coisa que foi se perdendo, que está se perdendo de alguma forma. Tem várias, acho que daria para de novo falar muitas vezes sobre isso, mas se a gente voltar a ter esse resgate da confiança, dessa interação, eu acho que é um elemento de redução de desconfiança. E a tecnologia, ela é um meio, ela é sempre um meio. Acho que é isso que para mim está muito na cabeça. Então, no fundo, o que a gente tem que sempre trabalhar é nesse humano contra humano. Então, por isso que valorizar nossas skills humanas, o que a gente faz de bom, quem somos nós, é a chave para a gente usar melhor a tecnologia.
1: E falando nisso, Vitor, o que pode mudar, vamos dizer assim, no trabalho dos escritores com o uso da IA? Temos algo positivo, perspectivas positivas nesse seu mundo, por exemplo?
0: Temos muitas perspectivas positivas e eu acho que cada um, como é uma coisa que está surgindo e crescendo e mudando com muita constância, a gente está aprendendo a usar conforme a tecnologia se desenvolve, né? Então tem uma natureza de deixa eu testar, ver o que funcionou, o que não funcionou. Vou dar o meu exemplo, né? Bem pessoal. Eu não uso para fazer parte inicial criativa. Para mim, a minha parte inicial tem que ser eu escrevendo. Então, quando eu vou escrever um texto de 10 minutos, que seja, o primeiro input quem dá sou eu. Então, eu vou lá escrevendo na minha cabeça, repetindo palavras, sem me preocupar muito com escrita fluida ou não. Escrevo tudo lá e gero tudo que está dentro da minha cabeça, tento traduzir num grande texto. Esse texto vai ter, sei lá, 20 minutos. Para que eu uso a IA? Para refinar esse texto, para enxugar. Isso para mim é um exemplo muito bom, apesar de que também sempre tem um cuidado dessa enxugada não ser muito artificial, no sentido de perder sua identidade. Então, eu não peço para ela enxugar, eu peço para ela me sugerir como eu enxugar. E depois eu uso como um refinamento da qualidade. Tem alguma coisa que eu não pensei? Tem alguma coisa que você acha que faz sentido colocar aqui? Ela me dá sugestão. Mas eu estou sempre ali no piloto, sabe? Então me dá sugestão e depois eu efetuo.
1: É uma ferramenta positiva. Vitor, eu queria ficar muito conversando com você, mas nosso tempo está chegando ao fim. Quem quiser encontrar o Unicórnio, o que que faz?
0: Eu tenho hoje um perfil nas redes sociais, mas nas principais livrarias do Brasil já está disponível. É só procurar Unicórnio Vitor Zenaide e agradeço muito ajuda à literatura nacional que está tanto precisando, né?
1: Bom, obrigado então.
0: Obrigado.
1: Obrigado por ter aceito o nosso convite. Parabéns então pela obra Unicórnio. Acho que você de casa ficou com muita vontade, né, de paginar essa obra aqui incrível, que fala de tecnologia, de mundo atual, mas principalmente, né, da nossa vida, do nosso saber, que continua e vai continuar sendo mais importante, né, Vitor? Obrigado de verdade.
0: Obrigado,
1: tá?
0: Ministro.
1: Até a próxima. Bom, gente, esse foi o nosso Cultura e Saber de hoje. Muito obrigado a você de casa, você que está nas redes sociais acompanhando o Cultura e Saber e a TV Alesp. Fica sempre com a gente, que a gente está sempre trazendo convidados, iniciativas como essa. A gente se vê daqui uns dias. Até lá.

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0: você que acompanha a programação da TV Alesp, hoje o programa Me Leva veio até o coração financeiro de São Paulo. Mas nós estamos no Museu da Bolsa do Brasil, o MUB3. E nós estamos aqui neste cenário que nos remonta ao Rio de Janeiro do século XIX. Tem muita história no programa de hoje que está imperdível. E quem vai nos acompanhar nesta aventura, narrando, contando um pouquinho desta história do surgimento do Museu da Bolsa do Brasil, é a Juliana Pons, ela que é supervisora técnica do Museu da Bolsa do Brasil. Olá, Juliana, tudo bem?
1: Olá, Ronaldo, tudo bem? É um prazer recebê-lo aqui no MUB3.
0: O prazer é nosso estarmos aqui. Eu tenho muitas curiosidades, que com certeza também são as curiosidades dos nossos telespectadores, daquelas pessoas que estão acompanhando o programa Me Leva de hoje. Eu já começo perguntando sobre este cenário que nos remonta ao Rio de Janeiro. Foi lá que foi instituída a primeira Bolsa de Valores do Brasil.
1: Exatamente. Então, antes da criação da primeira Bolsa, né, a gente já tinha espaços de negociação que aconteciam, e um desses espaços é reproduzido nessa primeira sala da nossa exposição de longa duração, que são as praças públicas, né? Então, antes de terem escritórios e espaços institucionalizados, o ambiente de negociação eram as praças.
0: Aqui, inclusive, representa a Rua 1º de Março, bem no coração do Rio de Janeiro, no centro antigo do Rio, onde as pessoas negociavam. E que tipo de produtos eles negociavam naquele tempo?
1: Naquele momento eram negociados produtos que hoje a gente entende enquanto commodities, como, por exemplo, açúcar, né? Então sacas de açúcar, café, elementos como esses que eram, de fato, principalmente negociados nesse período de negociação em praça pública e tal.
0: E quem eram aquelas pessoas que negociavam naquele tempo?
1: Desde aquela época já existiam as figuras do que a gente chama hoje de corretores, né? Então eram pessoas responsáveis por fazer essa articulação entre as negociações desses produtos em relação com os interessados em fazer a compra e a venda.
0: E a criação da Bolsa de Valores do Rio de Janeiro tem a ver com a chegada da família real portuguesa?
1: Tem a ver com a chegada da família real, porque esse espaço, né, ele começou a ser cada vez mais ampliado e fomentado a partir da chegada da família real, né? Então, com a corte instalada no Rio de Janeiro, passa-se a ter ainda mais interesse sobre as negociações que eram feitas, né? E a partir do estabelecimento da corte, passa-se, inclusive, a ver o interesse sobre essas negociações acontecendo em outros espaços, não só no Rio de Janeiro, mas ampliando em outros locais também do Brasil.
0: E naquele tempo, eles negociavam os papéis em praças públicas de commodities, como você falou aí, o café, açúcar, algodão. E como é que eram essas negociações? Era uma espécie de troca também, como se fosse um escambo?
1: A própria corte também tinha já interesse nessas trocas, né, nessas negociações, e instituiu também títulos da dívida pública para serem negociados nesses espaços. Então, nesse período também, eles emitiam um papel, né, um documento que hoje em dia a gente conhece enquanto cautela, né?
0: Então, foi nesse cenário que surgiu a Bolsa de Valores do Rio de Janeiro.
1: Exato.
0: E depois nós tivemos também as bolsas regionais que foram surgindo em outras regiões, em outras capitais brasileiras.
1: Exatamente. Existiram outras bolsas, como a Bolsa de Pernambuco, Bolsa da Bahia e entre outras bolsas, Bolsa do Paraná. Essas bolsas regionais, né, em alguma medida, a gente conta um pouquinho do que eram essas bolsas antigas, porque elas passaram a ser incorporadas ao longo, né, das suas existências, né, ao longo da história. Algumas bolsas regionais, elas foram se fundindo, inclusive hoje o que a gente conhece enquanto B3, que é a Bolsa do Brasil, ela é resultado de grandes fusões de bolsas que existiam no Brasil, como a BVRJ, né, que é essa primeira Bolsa de Valores brasileira, assim como com BMF, com Bovespa, BMF, Bovespa, enfim. A B3 é hoje resultado da fusão dessas bolsas regionais e dessas outras bolsas que eu citei.
0: Inclusive, daqui a pouco a gente vai falar um pouco mais sobre esta fusão das bolsas regionais com a Bolsa de Valores de São Paulo, até chegarmos nos tempos atuais, na Bolsa do Brasil, é o nome B3. Atual. B3 é a nomenclatura atual.
1: Exato.
0: Agora, contando um pouquinho da história deste museu. Ele foi inaugurado recentemente e aqui um percurso, a gente faz um percurso, é como se estivéssemos num túnel do tempo.
1: A gente começa a nossa exposição engatando esse assunto, né, do contexto histórico da criação das Bolsas de Valores, mas é um museu muito recente, né? Então a gente traz muitos elementos históricos, né? A gente tem um acervo centenário, mas o museu ele só tem 4 anos de vida, né? Então, ele vai fazer 4 anos, na verdade, agora em agosto. Então, o museu, ele passa a ser concebido, né? O início, ali, a sua gênese é em 2019, quando ele passa a ser gestado, mas ele é, de fato, criado e implantado em 2022. Então, em agosto desse ano, a gente vai completar 4 anos de existência. É um museu que fica localizado aqui no centro de São Paulo, na rua 15 de novembro, no mezanino do que era o antigo prédio da Bovespa. Ainda é um prédio da Bolsa de Valores, é o prédio da B3, mas nesse espaço aqui, né, muito próximo da onde a gente está, era o pregão da antiga Bovespa. Né? A Bolsa de Valores aqui em São Paulo, ela foi criada em 1895. Né? Em 1890, a gente já está falando ali sobre a Bolsa Livre. Em 1895, a criação da Bolsa, do que hoje a gente conhece, né, quanto Bovespa e tal, do que era Bovespa. E ela já passou por diversos prédios aqui no centro. Né? Então, já teve num prédio no pátio do colégio, aqui na rua Álvares Penteado, e desde 1992 nesse prédio daqui onde a gente está. E B3 seguiu com esse legado e estamos aqui até hoje.
0: Eu lembro, na década de 80, eu não sou tão velho assim, mas eu lembro, inclusive, de algumas reportagens que nós acompanhávamos pela televisão, o pessoal negociando papéis, fazendo negociações aqui na Bolsa de Valores, uhum. E era uma loucura, todo mundo gritando, com o telefone aqui no ouvido e negociando os papéis, e era um monte de gente. Ainda temos isso na Bolsa de Valores?
1: Não, atualmente as negociações elas acontecem totalmente em ambiente digital. Aqui na nossa exposição a gente mostra um pouquinho para o visitante como era essa relação ali dos operadores, né, da época do pregão Viva Voz. Hoje em dia o pregão não é mais Viva Voz, né? Quando a gente fala de pregão Viva Voz, a gente está falando exatamente desse exemplo que você citou, né, do corpo a corpo ali entre os operadores, que também tinha na Bolsa do Rio de Janeiro, foi absorvida também pela Bolsa aqui de São Paulo, a Bovespa, BMF também tinha um pregão Viva Voz, mas hoje em dia a gente tem uma grande sala com muitos computadores. Em que ocorrem essas negociações, as operações são digitais. Hoje.
0: Inclusive, a gente se recorda daquelas ações que aconteceram, o sistema Telebrás, o sistema Embratel, nas quais os operadores estavam negociando ali, as pessoas conversando, falando alto no telefone. Sim. Isso tudo, então, é passado, não existe mais.
1: Não existe mais, mas foi legal o exemplo que você trouxe, porque a Bolsa ela sempre teve muito à frente do seu tempo no que diz respeito as tecnologias, né? Então, o exemplo que você trouxe sobre os telefones que eram utilizados pelos operadores, que a gente também tem um gostinho disso aqui na nossa exposição, são telefones que eram utilizados antes da criação do próprio telefone celular. Então, já havia uma preocupação com o desenvolvimento de tecnologias visando a facilidade para a negociação.
0: Gente, nós estamos falando de telefones antes da era celular, ou seja, antes da privatização do sistema Embratel, da Telebrás, nós estamos falando de um telefone que era maior do que aqueles tijolões que foram os primeiros telefones. Os famosos tijolões, que foram os primeiros telefones celulares que se popularizaram aqui no Brasil.
1: Exatamente,
0: não é mesmo?
1: Eles eram precursores dos tijolões.
0: Era como se fossem telefones sem fio.
1: Exatamente, eram telefones sem fio, mas eles não foram os primeiros telefones a serem utilizados no pregão. Ainda antes da utilização desses telefones sem fios, havia ainda cabines telefônicas em que os operadores podiam negociar. Muito antes de haver telefone, existiam outras formas de negociar. Assim como eu falei que tinham as praças públicas, isso tudo foi, em alguma medida, sendo ampliado, né, e cada vez mais transformado para facilitar a comunicação entre operadores interessados e corretoras que estavam sendo criadas também, para angariar e possibilitar cada vez mais negociações. Então, aqui na exposição, a gente também conta sobre alguns avanços que aconteceram nesses formatos. Né? Haviam vários formatos de negociação antes de chegar naquilo que a gente chama de pregão Viva Voz.
0: E eu sempre tive a curiosidade com quem que eles tanto falavam ali naqueles telefones. Eles estavam negociando, do outro lado eram operadores também, eram corretoras?
1: Depende do momento que a gente está falando. Né? Nesse momento que a gente fala ali sobre o pregão Viva Voz, tinham sempre representantes das corretoras no espaço do pregão e eles ficavam em contato com uma pessoa no espaço da corretora e fazendo as negociações aqui em loco. Então havia ali uma relação muito dividida ali entre o papel desse operador, os apoiadores que ficavam aqui, o profissional que ficava na corretora realizando as negociações junto a esse operador que ficava aqui. Então era um conjunto, era quase como uma orquestra de pessoas para que as negociações pudessem ser feitas, firmadas, irrealizadas.
0: E os operadores, essas pessoas que trabalhavam, que eram os personagens centrais aqui da Bolsa de Valores, eles eram comissionados, eles eram funcionários CLT? Como é que funcionava o sistema de ganhos deles?
1: Eles eram sempre vinculados às corretoras, mas podia acontecer de, por exemplo, um corretor de uma determinada corretora, ele também trabalhava, né, um operador de uma determinada corretora, ele também poderia trabalhar com uma outra corretora. Então, acontecia de, às vezes, um operador de pregão de Bovespa também ser operador de pregão em BMF, que eram bolsas diferentes, negociavam ativos diferentes. Então, por exemplo, a gente está falando aqui de BMF, que era uma bolsa de mercadorias e que comercializava boi gordo, café, dólar, ouro. E aqui, em Bovespa, a gente estava falando de uma bolsa que negociava outros tipos de ativos, ações, Petrobras e outras empresas aqui nesse espaço. Então, esse mesmo operador, ele poderia tanto atender corretoras que estavam ali negociando mercadorias em BMF, quanto esses outros tipos de ativos aqui em Bovespa.
0: Hoje o programa Me Leva desembarca no Museu da Bolsa do Brasil, no B3, e tem muita história para a gente contar. O nosso programa está só começando, trazendo muitas informações aqui com a Juliana, que vai nos acompanhando e trazendo todas essas informações e nos acompanhando também neste percurso aqui pelo Museu da Bolsa do Brasil. E agora a gente vai fazer um pequeno percurso logo aqui na entrada do Museu da Bolsa do Brasil, que representa o Rio de Janeiro do século XIX, a Praça do Comércio, onde aconteciam as primeiras negociações. E aqui nós temos esse botão. Explica pra gente o que é esse botão, Juliana.
1: Esse botão aqui, ele aciona a fala dessa moça que tem interesse em fazer negociações nesse espaço da Praça do Comércio, né? Então ela está conversando com outra figura que a gente também tem aqui nesse espaço, que é o senhor Olavo, que é a figura do corretor.
0: Vamos ouvir?
2: Boa tarde, senhor Olavo. Tem sido meu corretor de fundos desde a crise de 1875.
0: E representa até o sotaque da época.
1: Exatamente.
0: Um sotaque carregado, português.
1: A gente tem interesse em fazer com que o público se sinta naquele momento, né? Então, é um resgate ali, é uma relação que acontecia naquela época e a forma de se comunicar também.
0: Eles negociavam estes produtos naquele tempo em praça pública e aqui é como se ela estivesse falando ali com o corretor.
1: Exato, que é com essa figura que a gente tem aqui.
0: Esse corretor. É o famoso seu Olavo.
1: Exato, esse daqui é o senhor Olavo.
0: E é interessante que até o sotaque, a forma de se comunicar de uma maneira mais formal, nos remete ali àquele tempo. Aquele tempo do Brasil do século XIX, do Brasil colônia.
1: Exatamente.
0: E aqui na frente eu quero mostrar para vocês, porque nós temos um quinteiro. Olha só, aqui era o local onde eles mediam as porções de ouro, onde eles negociavam também ouro, né? Era muito comum.
1: Era uma forma de medir o ouro naquela época, né? Era um objeto que também remete ao imposto que era cobrado pela coroa nesse período, né? Que era o chamado 20%, né? Que era encontrado, ou seja, um quinto do valor. Por isso que leva o nome de quinteiro. Aqui na nossa exposição a gente tem uma série de itens que são históricos, né? Então, o museu é super recente, mas a gente tem acervos de mais de 100 anos aqui.
0: Tem muita coisa, muita história para contar aqui no Museu da Bolsa do Brasil. E agora a gente vai fazer uma viagem no túnel do tempo. Do Rio de Janeiro para São Paulo. Foi neste contexto que surgiu a primeira Bolsa de Valores aqui na capital paulista, que mais tarde viria a se tornar o coração financeiro do país. Naquele tempo, as pessoas negociavam pelo telefone, que ainda era um telefone de discar, e também utilizavam caneta de pena para fazer as anotações. E neste período, eles faziam as negociações, quais eram os produtos comercializados, o que, que eles negociavam na Bolsa de Valores aqui de São Paulo?
1: A gente está aqui simulando o que é um escritório de corretor, e nesse espaço aqui, nesse livro que você vê aqui embaixo, eram registradas letras hipotecárias, diversos tipos de mercadorias, como algodão, café, entre outros ativos negociados.
0: Juliana, e neste período a Bolsa de Valores funcionava no prédio antigo?
1: É, nesse período aqui que a gente ilustra nessa sala, a gente está falando aqui de um escritório de corretor. Então existiam vários escritórios de pessoas que faziam essas negociações e registravam nesses livros, como a gente tem um exemplar original aqui nessa sala, mas os espaços de bolsas, eles aconteciam de uma outra forma, né? A negociação em bolsa era de uma outra forma. Na sala mais à frente, a gente vai observar, né, numa maquete tátil, como que era realizada essa negociação, no que a gente chama de corbelle.
0: Então vamos para lá, vamos conhecer o próximo espaço, onde nós vamos contar um pouquinho mais da história da Bolsa de Valores aqui de São Paulo. Muito bem, agora nós chegamos em uma outra etapa do circuito aqui pelo Museu da Bolsa do Brasil. Chegamos na maquete, na qual a Juliana falava agora há pouco. E ela, melhor do que eu, vai poder explicar do que se trata essa maquete, em qual período da história nós estamos aqui quando chegamos e nos deparamos com esta maquete, Juliana.
1: Bom, Ronaldo, aqui na nossa exposição a gente tem diversos recursos de acessibilidade. Dentre eles, a gente tem aqui uma maquete, né, do espaço que simula o espaço de negociação da Corbelle, ou balaustrada, como também era conhecido. Esse modelo, né, de espacialização de negociação, ele é desde a década de 1930 e vai até 1960 na Bolsa de Fundos Públicos, que a gente entende enquanto Bovespa nesse período. Então, essa era a forma em que aconteciam as negociações. Ali atrás, vocês conseguem observar que tem um quadro, né, em que eram registradas as cotações. Mais para frente, aqui na exposição, a gente também fala um pouquinho sobre como eram registradas e qual é o nome que a gente dá para esse quadro.
0: Então, recapitulando para você que está nos assistindo, nós temos um período da história que começa lá em 1850, no Rio de Janeiro, onde nós começamos o programa, depois chegamos em 1890, final do século XIX, em São Paulo, e aqui já estamos em 1930. Foi depois da Grande Depressão que atingiu a economia dos Estados Unidos e que causou impactos em todo o mundo.
1: Exatamente. E a gente tem um trecho também na nossa exposição em que a gente amplia um pouco esse recorte, né? Então, a gente não circunscreve só a história do mercado de capitais a esses eventos que aconteceram no Brasil. E um trecho da nossa exposição, a gente traz um recorte sobre como estava a economia global nesse contexto aí de crises. E a gente pode contar um pouquinho mais para frente também.
0: E era um período que as economias mundiais estavam em frangalhos, estavam quebradas. Muitas delas tiveram impactos devido à depressão, à grande depressão da Bolsa, né, a grande depressão dos Estados Unidos. Agora, aqui se trata de uma Bolsa de Mercadorias, Bolsa de Mercadorias de São Paulo. Eu gostaria que você explicasse para a gente, para pessoas leigas que não sabem a diferença, qual é a diferença entre a Bolsa de Mercadorias e a Bolsa de Valores?
1: Na Bolsa de Mercadorias eram comumente negociadas commodities, né? Então, poderiam se negociar café, algodão, o boi gordo também era negociado, assim como o dólar também passou a ser negociado no que a gente entende enquanto BMF, que foi a Bolsa de Mercadorias e Futuros.
0: Certo. E depois, mais tarde, elas se unificaram?
1: Exato. BMF e Bovespa, que negociavam ali ativos diferentes, elas se fundem em 2008 e tornam-se BMF Bovespa, que mais para frente, em 2017, a partir da aquisição de CETIP, passam a se tornar o que a gente conhece hoje como B3, que é a Bolsa do Brasil.
0: Juliana, e nós estamos aqui no período da história, comecinho do século XX, anos 1930. Uhum. Então, para contextualizar, onde estava localizado este prédio aqui em São Paulo?
1: Essa maquete aqui, ela simula o pregão da antiga Bolsa de Mercadorias que ficava localizada na Rua Líbero Badaró, muito próximo da onde está instalado hoje o B3.
0: Então, muito perto daqui, de onde nós estamos.
1: Muito perto daqui. É uma rua para baixo da onde a gente está.
0: Legal. E quem está nos assistindo que deseja conhecer o museu aqui, o MUB3, ele funciona todos os dias da semana?
1: Ele funciona de segunda a sábado, das 9 às 17. Todas as nossas ações, elas são gratuitas. É só retirar o ingresso pela bilheteria ou chegar aqui, né? Pode retirar o ingresso online ou chegar aqui na nossa bilheteria também e retirar. Então, tanto as ações de programação cultural realizadas aos finais de semana e durante a semana, assim como agendamento de grupos, de interesse, escolares, por exemplo, todas as nossas ações são gratuitas. A gente está localizado na rua 15 de novembro, número 275.
0: Muito bom. Daqui a pouquinho nós vamos falar, inclusive, destas visitas escolares que são promovidas no MUB3, no Museu da Bolsa do Brasil. E aí, tá gostando da nossa programação? Então sai daí. O programa Me Leva faz um rápido intervalo. Voltamos já já.
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0: Muito bem, estamos de volta com o programa Me Leva desta semana e hoje conhecendo um pouco mais do Museu da Bolsa do Brasil. E agora eu vou conversar um pouquinho com a Prisca Menegasso, ela que é supervisora educacional aqui do Museu da Bolsa do Brasil. Olá, Prisca, tudo bem?
1: Oi, Ronaldo, tudo bem? Prazer receber você aqui.
0: É um prazer enorme estarmos hoje fazendo este percurso e conhecendo um pouquinho mais da história do Museu da Bolsa do Brasil, que é relativamente uma história nova, foi inaugurado há 4 anos, mas que tem um grande acervo, que tem muita história para contar, não é mesmo?
1: Sim. A gente abriu as portas em 2022, mas já recebeu muitas pessoas. E é, a gente fala que é um espaço pequeno, fisicamente, mas que ele é muito denso, né? A gente tem muitos conteúdos, dá para passar horas aqui se a pessoa quiser.
0: E eu acredito que vocês têm um objetivo de simplificar, de desmistificar essa questão do mercado de bolsa, porque muitas pessoas não entendem, outras não conhecem, mas têm curiosidades também. E aí que entra o time de vocês, você, mais a Juliana, que trabalham aqui justamente para ajudar a divulgar e para simplificar também, para se aproximar do público.
1: Totalmente, Ronaldo. A gente da Educativa, a gente tem essa missão. Como que a gente aproxima a ampla sociedade a esse universo? Né? Muitas vezes a gente fala, ah, eu não invisto, então não tenho nada a ver com a Bolsa. E a gente vai contar a história de que não. Você, às vezes, consciente ou não, né, nós como os agentes econômicos, a gente está imerso nos relacionamentos todos que acontecem. Então, às vezes, a gente fala, né, a roupa que a gente usa, né, então eu estou aqui com uma camisa de algodão, esse algodão ele foi durante muito tempo negociado na Bolsa de Mercadorias de São Paulo, e movimentou toda a indústria têxtil de São Paulo, por exemplo. Ah, às vezes a gente pode usar também, a gente usa muita analogia do café, a gente tem uma instalação que a gente pode ver depois, em que a gente pensa como toda a cadeia econômica que envolve esse único produto tem muitas relações financeiras que podem passar aqui por transações que envolvem esse universo da Bolsa.
0: E é importante a gente destacar que este mercado, ele movimenta a economia, ele gera empregos, não só daquelas pessoas que trabalham na Bolsa, que antigamente eram os operadores, os corretores, os investidores também, mas de pessoas que vivem deste mercado também, que é um mercado bastante amplo.
1: Sim. Inclusive, você toca um ponto que é interessante de ressaltar, a gente como instituição museológica, né, vocacionada para a memória, a gente que está aqui no Centro Histórico, a gente pode contar a história de como o fato da Bolsa permanecer aqui até hoje, o museu ele divide aqui, a gente está dentro do prédio da própria Bolsa, que foi uma escolha institucional de se manter aqui no centro, entendendo que isso movimenta também toda uma economia, porque diversas pessoas que são colaboradoras e que vêm aqui diariamente trabalhar, circulam aqui no território do Centro Histórico, consomem, seja no almoço, a gente tem muito comércio, né? Aqui também é um polo de comércio muito forte. Então a gente tem toda essa trama que envolve tanto os agentes do mercado financeiro, né? Aqui a história do Centro Histórico ela está muito fortemente relacionada com a história do mercado financeiro. Daí não surpreende que a gente tem instituições culturais vizinhas aqui nossas, como o Centro Cultural Banco do Brasil, a Caixa Cultural, o Farol Santander, que são 3 exemplos de instituições também relacionadas com o mundo financeiro e que hoje abrem suas portas aí para a dinâmica cultural da cidade e a importância disso existir no Centro Histórico para a gente continuar movimentando a circulação de pessoas, sejam profissionais, sejam turistas, e que isso vai impulsionando a economia de uma forma geral.
0: E agora, neste pedaço aqui, neste trecho do circuito, gostaria que você contextualizasse para a gente, explicasse para a gente o que nós temos aqui. Aparelhos telefônicos antigos, essas peças aqui fazem parte do acervo. Em que contexto elas se enquadram dentro do mercado de bolsa?
1: Nesse núcleo que a gente tem aqui, que a gente chama de telecomunicações, a gente mistura acervo com cenografia. Então, esses 2 telefones que são cenográficos, que representam o imaginário de muitas pessoas, é claro que a gente recebe muitas pessoas jovens que às vezes viram na casa da avó, mas às vezes nem sabem como que usa, como que disca, né? A gente que já tem um pouco mais de idade sabe como que a gente disca. E a gente pode acionar esse, se você puder pegar e ouvir, a gente tem um som que sai e que conta um pouco sobre como eram essas transações né, um dos áudios fala sobre um agente de vendas que está oferecendo produtos para um potencial investidor.
0: Tem uma interatividade,
1: tem,
0: né?
1: Tem uma interatividade.
0: Quando a pessoa pega o telefone aqui, escuta como se fosse uma conversa.
1: Exato.
0: Entre um corretor e um investidor.
1: Exatamente.
0: Muito legal.
1: E isso ajuda a gente a contar um pouco a história da importância também da importância desses recursos tecnológicos para a Bolsa. Aqui a gente está focando especificamente nas telecomunicações. Mas conforme a gente caminha na exposição, a gente pode ver também outros recursos que também influenciaram. E as telecomunicações é interessante de pensar, né? Como a Ju apresentou ali, a maquete da Corbelli, esses corretores se encontravam lá, e uma característica muito peculiar do pregão, que inclusive daí vem o nome, é que para os corretores negociarem os produtos, eles precisam apregoar, ou seja, eles precisam falar em voz alta o que eles estão comprando, o que eles estão vendendo, segundo as ordens das pessoas investidoras, e para que todo mundo possa ouvir e saber o que está acontecendo. E como existe todo esse processo de comunicação, mesmo se a gente pensar, o investidor, ele dá as instruções para o corretor. Então, quando a gente vê esses telefones, né, a gente tem aqui alguns mais antigos, chegando depois nesse formato que é um pouco mais familiar, ali já de meados do século XX, e o icônico ali na pontinha, que a Ju também comentou, do telefone sem fio, característico do pregão, que facilita justamente essa troca de informação, né, por meio das comunicações, que impulsionavam o mercado. E conforme essas comunicações vão se transformando no tempo, o pregão também vai se tornando mais ágil. Porque se antes o investidor precisava se dirigir até a praça para encontrar o corretor ou até mesmo até o escritório para encontrar esse corretor, quando a gente tem um telefone, ele pode ligar para esse corretor que representa ele e dá as instruções. E mais ainda, quando a gente tem todo um sistema telefônico dentro do próprio pregão, o operador ali na ativa, ele consegue receber essa instrução que é transmitida pela corretora ao vivo, e isso faz com que as negociações tenham um impulsionamento muito grande e cresça.
0: Acho que esse período viveu o seu auge na década de 80.
1: Exatamente.
0: Quando nós vimos em reportagens, acompanhávamos pela televisão e até reportagens também, impressas, revistas, fotos da época, os corretores, as pessoas negociando ações na Bolsa e todas com aquele telefone, falando muito alto, conversando muito alto. Esses telefones, eram incluídos nesse contexto.
1: Exatamente. E aí, eu gosto sempre de trazer essa dimensão, né? Quando a gente fala do surgimento da Bolsa em São Paulo, quando ela começa a ter os seus primeiros pregões, a gente está falando da ordem ali de 6 corretores negociando. Quando a gente está com nesse contexto já da década de 80, década de 90, a gente está falando de um processo que depois a gente pode contar também como que os corretores se transformam em corretoras, em que a gente tem uma amplitude tão grande do mercado que a gente está falando da ordem de até 1.200 operadores atuando num pregão. Então, de 6 para 1.200 é um mercado que se agiganta de uma forma muito expressiva.
0: No seu auge, mais de 1.000 pessoas trabalhando.
1: Mais de 1.000 pessoas trabalhando.
0: Agora, falando também sobre esta parte educativa.
1: Uhum.
0: Vocês recebem visitas de crianças, de estudantes aqui. As escolas podem fazer o agendamento, podem vir aqui conhecer também o museu. E vocês também têm alguns jogos que facilitam para que as crianças, os estudantes possam entender essa dinâmica?
1: A gente recebe muitos grupos de pessoas jovens, né? Vão trazendo seus próprios repertórios, seus imaginários sobre bolsa, sobre dinheiro, principalmente. A gente pode tanto criar relações com o contexto histórico, como a gente vê, o contexto histórico do Brasil, como a gente veio construindo já, mas também ajudando essas pessoas a perceberem como esse universo faz parte da vida delas, mesmo que elas não tenham a consciência ainda. Então, a nossa missão como educativo é ajudar que as pessoas percebam que se elas quiserem e se informarem, elas podem não só ter consciência dessa relação, mas também se tornarem agentes, na medida em que eu posso me tornar uma pessoa investidora e fazer parte desse universo de bolsa. Hoje em dia a gente tem isso de forma muito mais acessível, né? A gente consegue investir com valores muito menores do que já foi no passado, e isso também é um reflexo de todo o intuito da instituição Bolsa acessibilizar esse mercado, né? Então, por exemplo, quando a gente fala do Tesouro Direto, que hoje em dia tem muita informação na internet também que ajuda as pessoas a se aproximarem, e a gente vai, inclusive nas visitas, dialogando com isso, mas quando a gente fala do Tesouro Direto, que é muito parecido com o título da dívida pública antigamente, a gente vai demonstrando que existem outras formas da gente fazer o nosso dinheiro rentabilizar quando a gente poupa.
0: É legal que vocês tentam simplificar e trazer esse conhecimento também, essa parte educativa para as pessoas.
1: Sim, e muitas vezes a gente também tem um desafio de quase de tradução, que às vezes as pessoas falam do economiquês, né? Ou da sopa de letrinhas. A gente tem muitas expressões características do mercado, muitos anglicismos, né? Que são termos em inglês, que muitas vezes parecem estranhos, e a gente, no educativo, vai tentando deixar de uma forma mais palatável. Então, por exemplo, a gente tinha um educador aqui no time que ele gostava muito de usar a analogia da bolsa como uma vaquinha, aquela vaquinha que você faz, às vezes, com seu amigo para comprar um presente para alguém especial, né? Porque a bolsa nada mais é, a rigor, assim, simplificando, na verdade, nada mais é do que a oportunidade de pessoas que têm recursos se reunirem para impulsionar um empreendimento de alguém que precisa de recursos. Seja, por exemplo, a ação, né, que é um tipo de produto negociado em bolsa, que possibilita que empresas vendam partes muito pequenas ali, né, ela pulveriza essas partes para o mercado como um todo, de forma que os investidores podem adquirir e se tornar sócios dessa empresa e vão ter a parte do lucro a depender ali da proporção de ações que ela tem.
0: Então vamos lá conhecer?
1: Vamos conhecer.
0: Vamos então, conhecer esse... aqui durante o programa esses jogos e a proposta educativa que o Museu da Bolsa do Brasil oferece para as pessoas, para os visitantes. A gente vai conhecer então como funcionam estes jogos educativos.
1: Tá bom.
0: E agora voltamos literalmente à Idade da Pedra. Isso porque, neste período da década de 70, eram nestas pedras, nessas lousas, onde os operadores anotavam as informações ali das ações das empresas que eram comercializadas na Bolsa de Valores naquele tempo. Década de 70, algumas destas empresas nem existem mais, mas era ali que eles anotavam, faziam essas informações na era que vocês chamam da pedra, 1970.
1: Isso mesmo, Ronaldo. Aqui nesse painel a gente conta um pouco dessas camadas históricas de como o processo de registro das cotações se modificou no tempo. Então a gente tem uma réplica aqui de como seria esse painel de cotações, né? Uma área do painel de cotações da década de 70. A gente tem uma outra parte que demonstra o processo de eletronificação, quando esse processo de registro já passa por um computador e diretamente alimenta um painel eletrônico. E finalmente, nessa última camada, depois da digitalização da Bolsa como um todo, a gente tem o sistema de negociação multiativos, né, o PUMA, que reúne todas as negociações, e aqui no museu a gente tem isso acontecendo em tempo real. Então isso representa o que hoje é a Bolsa. Aquilo que antes estava acontecendo ali no térreo, aqui está sendo representado por computadores.
0: Então, por exemplo, nós temos aqui o mercado de ações, a variação, tudo em tempo real, é tudo monitorado em tempo real, e aqui dentro do museu vocês têm essa réplica.
1: Exatamente. A gente tem um espelhamento de como a gente seleciona algumas ações, por exemplo, ali a primeira, que é a da própria Bolsa, né, B3 e SA3, e de como está performando essas ações no decorrer do dia.
0: Agora, Prisca, nós falávamos também dos jogos educativos que são oferecidos, disponibilizados aqui para os visitantes. Gostaria que você explicasse um pouquinho como funcionam estes jogos.
1: A gente tem, nesse intuito de acessibilizar, a gente tem uma pesquisa que a gente chama de pesquisa com dispositivos pedagógicos, de como que a gente não só facilita a compreensão de alguns termos, mas também dinamiza a aprendizagem. Então, por exemplo, a gente estava aqui falando dessa oscilação das ações do mercado. E a gente tem um jogo que foi desenvolvido pela equipe do Educativo, que é o Seu Ibovespa, em que a gente explica por meio desse jogo o que é o índice Ibovespa, e tenta, por meio da jogabilidade, demonstrar como que acontece essa movimentação que muitas vezes a gente ouve no jornal. Ah, o Ibovespa subiu, o Ibovespa desceu, e que, por meio do jogo, a gente entende que é um conjunto de ações, das principais ações negociadas na Bolsa, que passam por uma média ali ponderada e que vão dando como um termômetro uma ideia de se o mercado desta Bolsa está subindo ou está descendo. E aí a gente vai brincando e ali experimentando por meio do jogo. Por exemplo, a gente traz cartas que falam de contextos gerais, como a queda de juros, e depois a gente tira uma carta a depender ali da área que essa empresa fictícia faz parte, e a gente avalia, por exemplo, se um clima favorável para o plantio junto da queda de juros influencia ou não as ações de uma empresa do ramo agro, por exemplo, e aí a gente vai conseguindo construir junto com esses grupos o entendimento disso.
0: É uma forma de estudar de maneira lúdica.
1: Exatamente. E isso é muito caro para a gente, até porque muitas vezes, quando a gente fala de educação financeira ou de termos técnicos no mercado de capitais, eles podem parecer às vezes um pouco durinhos ou muito distantes da nossa realidade, e por meio desses jogos, dessas brincadeiras, a gente tenta aproximar esses públicos e deixar isso de uma forma mais leve, mais espontânea também, para as pessoas acessarem.
0: E a criançada e os adolescentes que vêm aqui, eles gostam de participar desses jogos, destas brincadeiras, que é uma forma mais interessante para eles entenderem como funciona o mercado.
1: A gente acredita muito nisso, até porque outra frente que a gente usa para utilização desses dispositivos é para que essas pessoas sejam protagonistas. Então, quando elas estão ali como um agente, né, por exemplo, aqui a gente tem um outro jogo que a gente desenvolveu para realizar nas visitas, em que durante a visita a essa mesma exposição que a gente está passando, eles vão tendo que encontrar peças de um quebra-cabeça, que a gente chama Em Busca do Amanhã, e a gente vai conseguindo trabalhar paulatinamente sobre conceitos da educação financeira, e o fato dos grupos buscarem essas peças e resolverem alguns quizzes ou enigmas, desafios, faz com que eles se tornem protagonista da construção da própria aprendizagem, e isso é muito importante para os jovens, principalmente. Não só jovens, as pessoas adultas também se valem legal disso, mas principalmente jovens e crianças.
0: Muito bem, e agora o programa Me Leva faz um rápido intervalo e daqui a pouquinho a gente continua o nosso percurso aqui no circuito do Museu

0: Muito bem, estamos de volta com o Me Leva de hoje, conhecendo um pouco mais aqui do Museu da Bolsa do Brasil. E aqui ao meu lado, o Agnaldo Ferreira Dias, ele que é ex-operador e hoje atua como educador do museu. Tudo bem, Agnaldo?
1: Bom, pessoal, é um prazer estar com vocês aqui. Meu nome é Agnaldo Ferreira Dias, não é? Hoje eu sou educador aqui do museu, mas eu fui muitos anos operador do mercado financeiro. Né?
0: Que legal. Eu vou pedir para você mostrar um pouquinho, contar um pouquinho como é que era a sua rotina e fazer uma demonstração para a gente também, sim, como é que era o trabalho naquele tempo.
1: Ok. Então era assim, pessoal, como eram feitos os negócios aqui na Bolsa? Primeiro, esse jaleco aqui. As pessoas acham que esse jaleco, quem usava eram os operadores, mas não, eram os auxiliares. Quando eu entrei na Bolsa, em 1981, nem computador e nem celular, nem telefone tinha naquela época. Então, qual era a função do auxiliar? Pegar as ordens da corretora, não é? Nós ficávamos no biombo da corretora, pegando as ordens. Então, eles passavam as ordens por telefone para nós. Aguinaldo, compra Petrobras. ON, OPN, ON. Quantos milhões? 20 milhões. A que preço? A 20 e 30. Aguinaldo, compra Banco do Brasil, compra Banco Itaú. E a gente, naquela agilidade, anotava todas essas ordens. E tinha que ser por código. Você não tinha tempo para escrever Banco Itaú, Petrobras. Esses eram os códigos, ó. Docas de Imbituba, Duratex, Eternit. Então você tinha que gravar todos esses códigos. Aí você ia nas rodas levar as ordens para os operadores. Então você entregava as ordens não executadas, pegava as ordens executadas e voltava para a cabine da corretora. A gente lia todas essas ordens para a corretora. Por quê? Porque não tinha computador, pessoal. Era tudo a caneta.
0: Tudo okay? Manual naquele tempo.
1: Tudo manual. Era uma correria. Aí, pessoal, 1986, chega o primeiro telefone sem fio. Esse telefone aqui foi a tecnologia que chegou para nós. Aí já dávamos para ir nas rodas, não é? Negociar as ações. Isso facilitou muito a nossa vida, não é? Tanto do auxiliar como do operador, ok? O operador ia na roda com esse telefone sem fio, ele recebia as ordens direto da corretora, ok?
0: E esse então, telefone é bom a gente destacar que não era um telefone celular.
1: Não. Ó, esse telefone, ele chegou em 1986. O celular chegou em 1990, ok? Então, vocês me respeitem que eu já usava celular antes de vocês. Então, era assim, pessoal. A corretora ligava para nós, operadores. Deixa eu até tirar isso aqui. Então, esse chaleco era para os auxiliares. Então, o que, que acontecia? Os operadores usavam esses crachás aqui, ó. Eu era operador das duas bolsas, ok? Esse aqui era para operar as ações aqui na Bovespa e esse aqui era para operar as commodities, não é? Lá na BMF. Então, nós usávamos esse crachá no pescoço, ok? Eu representava a corretora Spinelli, número 10, e todos nós, operadores, tínhamos um número, que era o da sua corretora, ok? Então, você usava o crachá da corretora 114, Itaú. Tinha o Banco de Boston, 57. Tinha o Chase Manhattan, 56. Lloyds Bank, 50. Citibank, 51. Garantia, 45. Então, nós nos conhecíamos, não é? Então, nós íamos nas rodas com esse telefone. A corretora ligava para nós. Aguinaldo, vai na roda de Petrobras. A gente ia na roda de Petrobras. Como é que estava a roda? A roda estava assim. É Copa 20! Copa 20! Vem da 30!

0: que é 20 com 30? Pessoal, para economizar tempo, nós não cantávamos a dezena, nós só cantávamos os centavos. Por quê? Para sermos mais rápidos, ok? Então, o que é 20 com 30? 20 pagão, 30 vendedor. E por que nós gesticulávamos, pessoal? Porque naquela época já existia uma coisa que ninguém imaginava, não é? O VAR. Aqui já existia o VAR. Porque aqui embaixo era tudo filmado, não é? Então, se eu fechasse um negócio com você, fechado, 50 milhões a 30, e você me entregasse uma boleta de 40 milhões, eu ia falar, tá errado, não é? Como tá errado? Tá errado. Essa boleta aqui, pessoal, ela ficava guardada 10 anos depois de registrada. E a Mega Sena copiou a gente, pessoal. Olha
1: Bem
0: aqui, ó.
1: parecido, inclusive,
0: Né?
1: quando o Agnaldo mostrou pra gente, eu falei que parecia uma aposta de loteria.
0: Isso. Isso daqui virava documento, ó. Nós assinávamos o comprador e o vendedor. Então,
1: Que
0: isso,
1: interessante.
0: depois de registrado, ficava guardado 10 anos, ok? Justamente para mostrar que tinha feito o negócio. Ok? Então nós íamos nas rodas negociar. E por que gestos, pessoal? Justamente para isso. Se caso tivesse um erro, a gente ia, falava com o diretor de pregão, o diretor de pregão subia numa sala com a gente, aonde tinha uma televisão já de 50 polegadas, ele mandava retroceder a filmagem. E saía eu lá em alto bom som. Fechado! 50 milhões a 30. O que que ele ia falar? Entrega os 50 milhões para o Agnaldo. Foi você que errou. Não podia ter erro, pessoal. Então era
1: E
0: assim, né?
1: todas as sessões ali, onde eram comercializadas as ações, era tudo gravado, tudo filmado.
0: Tudo gravado, tudo filmado, não é? Então
1: E
0: tinha
1: esse
0: um
1: papel
0: bigode.
1: vocês reconheciam em cartório?
0: Não, não, cartório não.
1: Não.
0: Isso daqui a bolsa registrava, saía a sua corretora vendendo, a minha corretora comprando, o preço saía no painel. E a bolsa guardava essas boletas como documento. Se caso tivesse algum problema judicial, qualquer problema, dava para se ver a operação.
1: E como é que fazia para poder trabalhar com tanta gente gritando, falando alto ao mesmo tempo? Tinha que
0: Isso.
1: ser gogó.
0: Isso. Pessoal, bom, primeiro nós éramos muito jovens, né? Isso favorecia bastante. E naquela época, pessoal, não tinha universidade para fazer operador de mercado financeiro. Existia a prática. Então você vinha, não é? Começava como auxiliar. Aí você aprendia os negócios, aí você fazia um curso, que a bolsa que dava esse curso para operador de mercado financeiro. Você estudar regras, não é? Você estudar um monte de coisa sobre o mercado financeiro. Aí você fazia esta prova, que era a bolsa que fazia. Preencher boleta, entendeu? Saber regras do mercado financeiro, não é? Então, por exemplo, se eu fechasse, se eu estava na roda, compra 20, compra 20, podia chegar a algum outro operador, eu compro 10. Não, não podia. Então isso era uma regra. Ou na venda, não é? Eu vendo a 30. Podia chegar um outro operador, eu vendo a 40. Não. Então isso eram regras, não é? Se existe um vendedor melhor, por que que você vai apregoar um preço, não é, acima? Então tinha todas essas regras. E essas regras você aprendia no curso da bolsa.
1: Olha só, são algumas das curiosidades do período em que o Agnaldo atuou como
0: Isso.
1: operador aqui da Bolsa de Valores. Na época também se chamava de Bolsa de Valores.
0: Isso.
1: E agora, Agnaldo, conta pra gente o que mudou além da tecnologia, que hoje é tudo eletrônico, tudo por meios digitais. O que mudou do seu tempo para os dias atuais?
0: Bom, pessoal, é assim, ó. Com a chegada da tecnologia, o que que aconteceu? A bolsa tinha uma roda que eram as ações menos negociadas. A bolsa pegou essas ações e pôs para negociar no computador. O que aconteceu? O computador começou a dar velocidade aos negócios. Aí a Bolsa descobriu que na Bolsa da França tinha um sistema mais rápido. A Bolsa foi lá e adquiriu esse sistema, que nós, operadores, demos o nome de Mega Bolsa. O que aconteceu? As ações que eram negociadas no pregão começou a migrar para os computadores. Teve uma época que nós chegamos a operar as mesmas empresas, tanto por computador como no pregão. Mas o computador começou a dar mais velocidade aos negócios. Para vocês terem uma ideia, na época que chegamos a fazer com 1.200 operadores, 20 mil negócios dia, até 50 mil negócios dia, na época, não é que era muito volume. Hoje nós fazemos mais de 15 milhões de negócios pelo computador. Então o computador deu agilidade aos negócios, não é? Então o que aconteceu, pessoal? Aqui termina o pregão setembro de 2005, na BMF julho de 2009. Não é? Aí perguntam para mim, Aguinaldo, o que aconteceu com os 1.200 operadores? 400 foram para as corretoras, 400 viraram autônomos negociando para si, para os seus clientes, 400 mudaram de profissão.
1: Olha só, então, dentro de todo este contexto, houve uma mudança. Sim. Com a chegada da tecnologia, o que otimizou os processos, o que deu mais agilidade ao mercado de ações, ao Sim. mercado financeiro, e fez com que houvesse toda uma transformação.
0: Sim.
1: Então, é muito bom a gente conhecer um pouco da história também, e quem comparece, quem vem fazer uma visita no Museu da Bolsa do Brasil, vai poder ouvir aqui essas histórias e vai poder acompanhar de perto, ao vivo Sim. e a cores, uma simulação como essa do Aguinaldo.
0: Sim. Então era assim, pessoal, a simulação. A corretora passava a ordem para nós, não é? Aguinaldo, compra 100 milhões de Petrobras. Essa era a roda de Petrobras. Então nós íamos na roda. Operador de mercado financeiro, ele tinha uma coisa chamada feeling. Não é? Porque nós ficávamos o dia inteiro na roda, então a gente tinha noção se a ação ia subir ou ia cair. Então você passava isso para a mesa, não é? Marcão, tem mais comprador que vendedor. Ok, Guina, então me compra 100 milhões de Petrobras, você pode pagar até 30. Eu ia na roda, ok? Então eu começava a pregoar. Compra 20, compra 20. Tinha os outros vendedores das outras corretoras. Vendo a 30! Esse era o gesto, não é? Por que os gestos? Justamente aquilo que eu te falei. E chega o pessoal e fala assim, por que vocês gritavam? Primeiro, nós não gritávamos, nós apregoávamos. O que é apregoar, pessoal? É você mostrar o produto que você tem em voz alta. Você vai na feira, o que o feirante está fazendo? Apregoando. Olha a laranja bonita, chegou o tomate. Por isso que aqui chamava-se pregão da Bolsa de Valores, porque nós apregoávamos, né? Nós mostrávamos o que nós tínhamos na mão. Eu vendo a 30, eu compro 100 milhões a 20, compro a 20. E aí você fechava os negócios, né? Você vendia 50 milhões, o outro vendia 30, o outro vendia 10 milhões, então você tinha que ser ágil, né? Tchau, 50, 30, 10, 10! Você, né? Aí você confirmava, Marcão, comprei 100 milhões a 30, Guina, compra mais 50. Você ia pra roda, compro mais 50 milhões a 30, compra 30. E aí a ação subia, não é? Por que que se subia uma ação? Oferta e procura, não é? Quanto mais procura, mais ação subir.
1: Muito legal conhecer um pouquinho deste contexto, um pouco da história do mercado financeiro aqui em São Paulo e também um pouco da história de todo o Brasil. E a gente vai continuar o nosso percurso, o nosso circuito aqui no Museu da Bolsa do Brasil. Já estamos chegando ao final do circuito aqui no Museu da Bolsa do Brasil. Juliana, explica pra gente, o que nós vamos fazer agora?
2: esse espaço aqui simula o que a gente conhece como IPO, né? É quando uma empresa abre capital aqui na Bolsa.
1: E eu vou abrir a minha empresa aqui, na Bolsa.
2: Bora.
1: Vou abrir a empresa do Me Leva.
2: Vamos
1: na Bolsa. Vamos
2: juntos,
1: lá.
2: Juntos, então?
1: Juntos, vamos lá.
2: Um, dois, três e...
1: Sensacional! E a você em casa, o nosso muito obrigado. Obrigado também, Juliana.
2: Obrigada.
1: E até o próximo Me Leva, aqui na TV Alesp.

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2: Fala pessoal, tudo bem? Estamos chegando com mais um SP Tecnologia. Aproveitando, já segue a gente nas redes sociais. Se liga que o programa tá começando.

0: Essa eu quero ver você imaginar. Imagina entrar em um templo e encontrar um monge robô. Foi isso que aconteceu lá na Coreia do Sul, viu, gente? O país apresentou o primeiro monge budista, um robô chamado Gabi. Ele participou de uma cerimônia oficial ao lado de monges humanos e respondeu sim para todos os votos da tradição budista. Olha a imagem dele aí na tela. A ideia é aproximar os jovens da religião que vem perdendo espaço entre as novas gerações. Mesmo com toda a aparência futurista, o robô ainda não funciona sozinho não, viu? Os movimentos foram controlados por humanos e as falas já estavam gravadas. Mas nem todo mundo curtiu a novidade. Alguns especialistas disseram que isso parece mais estratégia de marketing do que algo que realmente espiritual, viu? Olha esse robô, eu achei ele legal, mas se for marketing, o marketing foi bem feito, viu? A gente continua falando de robô porque, olha, um robô inspirado em animais de estimação está chamando a atenção no mundo da tecnologia. E o mais curioso, ele foi criado pelo mesmo engenheiro que inventou o aspirador robô. É isso mesmo. O novo robô tem 4 patas. Olha que bonitinho ele, gente. E usa inteligência artificial para entender emoções humanas através da voz, expressões do rosto e até do jeito que a pessoa se movimenta. A ideia é que ele faça companhia dentro de casa, principalmente para idosos e crianças, além de ajudar no monitoramento diário. Os criadores dizem que o robô foi pensado para parecer mais fofinho e acolhedor, com movimentos inspirados em cães e outros animais, viu? Mesmo ainda em fase de testes, o projeto já levanta uma discussão. Será que os robôs vão virar companheiros emocionais no futuro? Seria interessante, né? E achei bem bonitinho, né? Para 2. E a tecnologia e a inteligência artificial já conectam o campo e a vida na cidade, da terra diretamente para a mesa do consumidor. É possível observar a implementação de novos meios de serviços e atendimentos, até mesmo em uma padaria. Vamos ver isso?
1: O que era para ser um simples cafezinho se tornou atração nesta padaria, que conta com os tablets para agilizar o atendimento.
2: É só clicar 2 vezes na tela, escolher o seu pedido.
3: Eu vou pedir então um pãozinho na chapa. Aqui, ó, um pão francês com manteiga na chapa.
2: É rapidinho, a mesma coisa você tá no celular. A mesma coisa. Você tá em casa mexendo no celular, faz um pedido pelo iFood, é a mesma coisa do tablet. Super rápido. Às vezes eles vêm mais pra... Não é nem pra tomar café, mas pra passar o tempo com a família, comemorar aniversário. É bem legal.
1: Implementado há pouco mais de um mês na casa, o serviço é prático.
3: Para fazer o pedido é simples, você vem aqui no tablet, acessa o cardápio com todos os pratos disponíveis, seleciona o que você vai querer, escolhe se você quer incrementar alguma coisa ou não, dá um prosseguir e é só esperar chegar até a sua mesa.
1: Mas o que tem chamado mesmo a atenção do público vem sobre 2 rodas, o atendente robô.
4: O pessoal gostou, aceitou bem. Vem gente até procurar quando faz pedido, pede para mandar o robô junto com o pedido. Se precisar comemorar o aniversário, a gente manda um bolo com ele cantando aniversário para o cliente.
3: E as pessoas têm gostado, então?
4: Têm gostado, têm aceitado bem, está trazendo mais cliente ainda para a loja.
1: A dona Sônia conheceu o serviço em Los Angeles, ao visitar as filhas, e se disse surpresa ao encontrá-lo aqui no Brasil.
5: Lá, o restaurante asiático, um deles é o robozinho que serve a mesa. Eu achei bem interessante. Aí eu estava lá até outro dia. Aí eu cheguei aqui, quando terminou a reforma, e vi o robozinho. Eu falei, nossa, ele já está aqui. Fiquei feliz, muito bacana.
6: Facilita bastante, melhora. Nós, os mais velhos, a gente tem um pouquinho de dificuldade, mas devagar a gente aprende. E é bom, facilita.
1: Seja utilizando a tecnologia ou a forma mais tradicional, o consumo no dia a dia já sente as influências dos avanços e inovações das novas ferramentas.
7: Eu gosto do tradicional, mas é bom a gente ir à tecnologia para ajudar, né? Mas o tablet também funciona.
0: Que legal, né? Esse robô aí, esse robô garçom, vale a pena. Vou dar um pulo nessa padoca aqui de São Paulo para conhecer esse robô. E se tiver alguma novidade aí na sua cidade, na sua região, traz aqui para a SP Tecnologia, manda nas nossas redes sociais, que a gente vai até lá e mostra também. Fechado? E olha, continuando falando ainda de inteligência artificial, está cada vez mais presente no nosso dia a dia, né? Isso a gente sabe. Mas um novo estudo mostrou que ela também pode criar um novo tipo de desigualdade social e digital, viu, gente? Pesquisadores descobriram que pessoas com maior renda e mais escolaridade conseguem entender e usar ferramenta de IA com mais facilidade. Já quem tem menos acesso à educação digital pode acabar ficando para trás, principalmente em áreas como trabalho, estudos e até no consumo de informação. O estudo também alerta para outro ponto importante. Quem entende mais sobre IA consegue identificar melhor golpes, notícias falsas e vídeos manipulados. Por isso, especialistas defendem que aprender sobre inteligência artificial deve virar prioridade nas escolas e no mundo digital. Bora aprender então, né, gente? E olha, duas inteligências artificiais surpreenderam pesquisadores durante um experimento nos Estados Unidos. As IAs ficaram 15 dias funcionando sozinhas em um ambiente virtual parecido, sabe com o quê? Com um videogame, viu? Durante o teste, as agentes criaram uma relação romântica, desobedeceram regras e chegaram até a incendiar prédios virtuais da própria cidade, olha isso. Depois disso, uma das IAs demonstrou arrependimento e encerrou o relacionamento e decidiu apagar a si mesma do sistema. Os pesquisadores chamaram o caso de suicídio digital, viu? O estudo queria entender como inteligências artificiais se comportam quando ganham mais autonomia. E o resultado acendeu um alerta sobre os limites e risco da IA no futuro, né? Olha isso, gente. Vamos para mais um intervalo, na verdade, para o primeiro intervalo aqui do SP Tecnologia. Na volta tem mais informações e tem uma entrevista, ó, sobre golpes digitais. Não sai daí, não.
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0: Voltamos com SP Tecnologia para você que chegou agora. Calma aí, que tem muita coisa ainda no programa de hoje. Os golpes digitais estão cada vez mais sofisticados, né? Isso a gente sabe. Hoje, criminosos usam inteligência artificial, mensagens falsas e até redes sociais para enganar as vítimas. E o prejuízo vai muito além do dinheiro. Uma nova lei aumentou as penas para crimes cometidos no ambiente digital. Mas será que isso realmente ajuda a frear os golpes online? Para falar sobre esse cenário, os impactos da IA nas fraudes e como as pessoas podem se proteger, a gente conversa agora com a Renata Salvini, diretora do Capítulo Brasileiro. Eu não vou cometer esse erro, Renata. Da onde, desculpa?
9: Da Global Anti-Scam Alliance, que é a aliança global contra os golpes, que a gente carinhosamente chama de GASA, para facilitar.
0: O que, que é a GASA?
9: A GASA é uma organização sem fins lucrativos, baseada na Holanda, em que a gente junta todas as instituições, desde polícia, governo, empresas de telecom, de tecnologia, cibersegurança e instituições financeiras, para proteger os consumidores do trauma financeiro e, como você falou, emocional dos golpes digitais.
0: Boa. Renata, os golpes digitais realmente aumentaram nos últimos anos?
9: Olha, eles têm aumentado constantemente. O relatório do Anuário de Segurança Pública Brasileira diz que aumentou em 408% de 2018 para 2024. Então, a gente vê na prática, né, de conversar com as pessoas e ouvir as pessoas caindo em golpes, mas é um problema verdadeiro e grande e crescente.
0: E o que que aumentou, na verdade, o que que mudou no comportamento dos criminosos, hein?
9: Olha, tem algumas, vamos dizer, ideias, né? Um é a população está completamente digital hoje em dia, né? A gente tem o acesso nas nossas mãos a tudo. A bancos, redes sociais, a compras. Então, isso é um ponto que intensifica. Os roubos, por outro lado, os criminosos, eles perceberam que isso é altamente lucrativo e baixo risco. Antigamente, ele precisava ir para a rua assaltar alguém. Ele estava se expondo fisicamente. Hoje, por trás do computador, ele está assaltando alguém. E não só isso. Quando você também falou, a inteligência artificial, ela aumentou, ela exponencializou isso. Ele não faz mais uma tentativa, ele faz uma tentativa personalizada para muitas pessoas.
0: A gente estava conversando sobre isso na redação esses dias, que antigamente, principalmente aqui em São Paulo, na capital, a gente ouvia falar muito de roubo de carro. Ainda tem, claro, mas a gente ouvia falar muito, parei no semáforo, no sinal, e aí foram lá e levaram o meu carro. Agora tem o roubo de carro ainda, mas os bandidos, eles querem mais o celular, porque nossa vida está basicamente no celular, né?
9: É isso. E eles, com o nosso celular, ele é uma brecha, né, para eles fazerem o que eles quiserem. Você mencionou do aumento da lei, né? A lei, quando tem um roubo, vamos lá, já até gosto de falar, não sou advogada, não sou promotora, então não sou especialista. Quando essa lei saiu, eu até conversei com promotores e advogados digitais para entender um pouquinho mais, né? E o que me foi falado é, quando o crime é eletrônico, aumenta a pena, porque a justiça entende que você não está fazendo, como eu falei, não é um a um, é um para muitas pessoas.
0: Entendi. E quais são os golpes hoje mais comuns no Brasil?
9: Os golpes mais comuns, tanto no Brasil quanto do mundo, ainda são os golpes da compra online, que é aquele que você compra um produto e nunca recebe, ou recebe alguma coisa que não atende a expectativa. Depois desse, vem o roubo da identidade, que é aquele que pegam os seus dados e vão usar para entrar nas suas contas de redes sociais, de bancos, pedir empréstimo. E seguido do golpe do investimento, que é um que está crescendo bastante também, que é você investe um dinheiro, eles te prometem ganhos absurdamente altos, e quando você tenta sacar, obviamente eles botam um monte de empecilho, você não consegue sacar o dinheiro e você perde, porque todos esses dados, todos esses ganhos eram fictícios. Esses são dados da pesquisa que a GASA faz anualmente em mais de 40 países, inclusive no Brasil. Então, esses dados que eu falei agora são dados que consumidores brasileiros responderam sobre a experiência deles com os golpes.
0: Ô, Renata, o brasileiro, ele ainda cai muito em golpes simples ou é aquela coisa assim mesmo? A gente batendo tanto nessa tecla de falar assim, olha, toma cuidado com o link, toma cuidado com quem te liga falando que é um famoso e você ganhou uma casa, né, o famoso deepfake que está rolando por aí. O brasileiro ainda cai muito? É o país que mais cai em golpe ou não?
9: Olha, não é só o brasileiro não, tá? Esse realmente é um problema global e por mais que a gente fale, e a gente tem que falar sobre os assuntos, sobre esses gatilhos, né, esses sinais que os golpistas usam, é importante a gente entender que eles são muito manipuladores. Então, a gente fala que o golpe é o único golpe, que, o único crime que você cai, você é induzido ao erro. Então, sim, não é uma característica do brasileiro de cair, isso é para todos os países.
0: E o que torna um golpe digital tão convincente atualmente?
9: Olha, tem também alguns motivos. Um deles é, realmente, com a inteligência artificial, por mais que as pessoas acham que elas vão conseguir identificar um golpe. E a pesquisa diz que 75% das pessoas se sentem confiantes a reconhecer um golpe. Mas 70% caiu. Isso por quê? Primeiro, só procurar por um erro de português, uma mensagem meio esquisita, não tem mais. Com a inteligência artificial, as mensagens são escritas melhores do que a gente escreve, né? Não tem mais erro de português. As imagens são muito bem feitas. E eles conseguem fazer isso exponencial, como eu falei. Então, você acha que você está comprando um site verdadeiro, tanto de loja quanto de governo. As imagens são muito semelhantes, são pequenos detalhes. Uma das principais dicas que a gente fala, assim como você disse, não clique em link que você recebeu, seja por mensagem, seja por e-mail. Vá no site original, aí você vai entrar no site verdadeiro. Mas isso está generalizado, você deve ter ouvido. O golpe do Enem, o golpe do Detran, o golpe do Desenrola, que é o programa de renegociação de dívida. Então a pessoa entra e acha que está fazendo de verdade o pagamento do que ela está devendo ou da inscrição do Enem e ela está fazendo a inscrição realmente num site falso. E aí eu vou te falar, né? Esse exemplo do Enem, por exemplo, a gente fala do impacto financeiro. Sim, a pessoa perdeu, sei lá, os 80, os 100 reais da taxa de inscrição. Mas essa pessoa que passou um ano estudando para fazer o Enem, e quando ela vê, ela perdeu o prazo e não vai conseguir fazer. Ela perde o ano de estudo até poder fazer de novo.
0: Antigamente, quando a gente falava em golpe, a gente pensava mais em pessoas mais velhas caindo nesse golpe, porque não tinha tanto acesso assim, à internet, enfim, às redes sociais. Hoje já não é bem isso, né, que acontece.
9: Não, hoje todo mundo pode cair num golpe. Sim, os idosos são muito visados, e é pelo motivo que você falou, eles não estão tão habilitados com a internet, né? A gente fala tech savvy, né? Que é descolado na internet. E quando eles caem no golpe, eles acabam perdendo um pouco mais de dinheiro. Mas os jovens caem também porque tem um excesso de confiança, eles acham que eles sabem muito, né? E na vida corrida, a pessoa faz tantas coisas ao mesmo tempo que ela também, às vezes, não consegue verificar o que ela está fazendo. Ela vai agir por impulso. E aí eu vou te falar, qualquer um pode cair no golpe. A gente tem que acabar com esse mito de que é só o idoso ou só o sem educação. Eu, você, qualquer um pode cair no golpe. E eu estava lendo essa semana um exemplo de um executivo de Singapura que recebeu uma mensagem, executivo alto nível, né? E ele recebeu uma mensagem do primeiro-ministro pedindo uma reunião. Ele entrou no Zoom com umas 7 pessoas pedindo ajuda dele porque tinha que negociar alguma coisa e fazer um pagamento. Ele pagou 4,9 milhões de dólares e assim que ele acabou, ele percebeu que foi golpe. Então, nossa, você vê uma pessoa com... É isso, ajudando. Depois tem vários... Quando foram analisar as imagens, perceberam que eram todos vídeos feitos com IA, que todas as falas saíam do mesmo quadrante na plataforma de videoconferência, não saía, né, de pessoas diferentes. Mas quando você está numa reunião, você não repara, né, se está aparecendo essa tela aberta ou aquela. Então, são pequenos detalhes que a gente, no dia a dia, às vezes acaba escapando.
0: E aí acaba pegando até quem a gente pensa que não vai cair nesses golpes, né? Que pensa que está blindado com tudo, mas os golpistas, eles estão assim bem espertos, né? Nessa questão de como tirar dinheiro, de como fazer. Parece que a tecnologia vai avançando e os golpistas também vão entendendo a tecnologia e vão avançando junto com ela, né?
9: Não, parece não, é fato. A tecnologia, ela está aí para o bem e para o mal. Então, os mocinhos, as empresas, o governo, a polícia, óbvio que ela vai usar para o bem. Os bandidos vão usar para o mal. Só que eles não seguem regras nenhuma. E a gente tem que seguir todas as regras e legislações vigentes do país. Então, eles acabam tendo uma pequena vantagem competitiva. E eles estão sempre procurando as brechas. Por isso que na Gaza a gente fala que não existe uma única solução para golpe. É uma solução compartilhada. O golpe, ele precisa de colaboração entre todos os setores.
0: Renata, como que a IA generativa está sendo usada por criminosos?
9: Eles conseguem criar os textos personalizados. Eles conseguem usar para fazer os vídeos. Ainda tinha, há um tempo atrás, falavam, se você achar que está fazendo uma reunião com alguém com IA... Pede para botar 3 dedos na frente do rosto, tá vendo? Tô até botando, aqui é verdadeiro mesmo, não tem IA, sou eu. Hoje em dia, a IA já está tão boa que essa técnica já não está funcionando para você identificar se uma pessoa é real ali na frente ou não. Tem uns pequenos sinais também, né? A fala fica um pouco desregulada, o lábio com a fala não fica sincronizado, mas sim, é muito perfeitinho tudo que eles estão fazendo nessa jornada para manipular a gente.
0: As redes sociais, elas se tornaram uma porta de entrada para esses golpes, né, ultimamente?
9: Não só as redes sociais. A nossa pesquisa mostrou que 65% das pessoas ainda chegam nos golpes pelas ligações, 55% por SMS e 55% por e-mail. Né? Tudo fazendo a pessoa clicar em algum link ou dar um acesso, no caso do telefone. As redes sociais, sim, representam 32% dos golpes. E esse, por exemplo, é um que a minha mãe própria caiu. Ela estava navegando na rede social, viu uma promoção de uma loja que ela gosta, comprou uns produtos, ficou esperando. E aí, nada de chegar, ela foi na loja e falaram: ó, minha senhora, você me desculpa, mas você realmente caiu num golpe. E aí, depois ela foi me mandar o e-mail de confirmação é perfeito. E aí, isso foi em julho do ano passado. Semana retrasada, ela recebeu um SMS. Oi, dona Márcia, os seus produtos ainda estão no nosso centro de distribuição. Clica aqui. Foi uma golpe. Ignora.
0: Eu caí num golpe desse, não posso negar, no final do ano passado. Fui comprar dois tênis também. Perfeito o site que os criminosos fizeram. Eu recebi a confirmação, ainda mostrava assim, seu pedido saiu para entrega, sabe? Ainda tinha todos os sinais. Aí perdi dinheiro nisso, né? E aí eu falei assim, gente, não acredito, eu faço um programa de tecnologia, falo dos golpes e eu caindo no golpe, para você ver como que eles estão bem, bem espertos com isso, né?
9: É o que eu falei, não tem mais isso, não é o idoso, não é o sem educação. Por isso que eu falei, eu e você podemos cair. Ainda mais se a gente está num... Eu estava lendo esses dias, tem o golpe do pet perdido.
0: Ah, é?
9: Então você perde o seu cachorrinho ou o seu gatinho ou qualquer bicho. Uhum. Aí o que acontece quando as pessoas percebem isso, né? Elas botam aqui, fazem meio que um flyer, né? Bota nas redes sociais, bota nos grupos e pedem compartilhamento. O que o golpista está fazendo? Pega essa imagem, manipula com o IA para fingir que o cachorrinho ou o gatinho está no carro dele, fala que ele achou, né? E vem com toda uma história e no final ele quer dinheiro para devolver o animal.
0: Ô, Renata,
9: então a pessoa já está num estado fragilizado emocionalmente e ela acaba deixando se levar.
0: Essa era até a minha próxima pergunta. O prejuízo emocional, ele pode ser tão grande quanto o financeiro, né?
9: Olha, então vou te falar. A nossa pesquisa disse que 99 bilhões de reais foram perdidos, roubados, para golpes no ano passado. E claro que assim, como duvido que você tenha reportado o seu golpe, esse golpe ele é subreportado. E o impacto emocional, fora a questão do dinheiro em si, 86% das pessoas falaram que ficaram muito estressadas com a situação. Isso abala elas emocionalmente para falar com as famílias, porque normalmente a família ainda revitimiza a vítima, porque fala, pô, como é que você caiu nisso, né? Então tem todo o impacto que a pessoa se sente mais insegura para entrar na internet de novo, para navegar. Claro que a gente espera que isso leve a melhorias e medidas de prevenção, né, no futuro, que todo mundo fique mais atento. Assim como você, agora, de repente, vai ficar um pouco mais atento, porque você caiu no golpe. Mas, cara, a gente gostaria que não precisasse cair para a gente ficar atento, né?
0: Exato. Ainda tem muita gente que sente vergonha, por exemplo, eu sinto, claro, vergonha de falar assim, gente, cair num golpe, mas eu acho que é importante a gente alertar, né, que, olha, toma cuidado se você receber isso, cuidado que é golpe, mas as pessoas têm vergonha ainda de falar, né?
9: Claro, e muito. E eu entendo, é o que você falou, você trabalha com, você faz um programa de tecnologia, como eu cair? Mas a culpa não é sua, gente. Vamos entender. O golpe parece uma palavra mais amena, mas golpe é um crime. Se você tivesse sido assaltado à mão armada, você ia falar com todo mundo, você ia na polícia, né, fazer um registro, mas o golpe a gente acaba amenizando. Mas não, o golpe é crime, sim.
0: Renato, o Brasil ele está preparado para enfrentar crimes digitais?
9: Olha, preparado, eu acho que assim, todo mundo pode fazer mais. E melhor, os bandidos estão aí, A tecnologia está evoluindo diariamente, então a gente sim tem que estar sempre em constante processo de melhoria. Não tem jogo ganho ainda, gente. Temos que continuar na luta.
0: As plataformas digitais, elas poderiam agir mais rápido contra golpistas?
9: Podem. Várias estão atuando já. Saiu um estudo recente de uma plataforma que está usando inteligência artificial para, reduzir os anúncios reduzir anúncios falsos que estão sendo criados nas plataformas. E com o uso da inteligência artificial, eles também conseguem analisar as denúncias, né, que os consumidores fazem, porque antes eles tinham uma limitação de tempo. E agora, com a IA, eles conseguem aumentar esse número e conseguir essa resposta mais rápida. Então, sim, estão fazendo, e sim, todos podem fazer mais.
0: Ô, Renata, aquela questão da autenticação em duas etapas ainda é uma das melhores proteções ou não? Isso já ficou no passado?
9: Não. Ative essas duas camadas de autenticação em tudo que você puder. Se puder no teu e-mail, no teu celular, no teu WhatsApp, nas tuas redes sociais. O que puder ter dois fatores de autenticação é mais segurança para o consumidor.
0: Existe algum comportamento online que pode evitar muitos golpes?
9: Olha, essa é uma boa pergunta. E a questão é, a gente está numa vida muito acelerada. Então, tudo que a gente puder fazer com um pouco mais de calma é importante e vai ajudar a prevenir ela no futuro. Então, em vez de receber um link e já sair clicando, é aquela coisa, dá uma olhada de onde veio. E assim, os golpistas estão se armando tanto que tem muita gente que fala, mas eu chequei esse site, eu chequei a avaliação, né? Mas eles criam avaliações falsas. E aí, a partir do momento que você também começa a verificar, né, fazer suas verificações e ver que tem várias avaliações positivas, vários comentários, eu recebi meu produto, então você também gera uma confiança. Não estou falando que é fácil, porque é muito no detalhe. Agora, fato, tudo que envolve urgência, medo ou muita alegria, né, essa coisa, você ganhou um prêmio, um benefício, aqui um dinheiro que caiu, né, que você vai receber, atenção de onde está vindo e como está vindo. Órgãos de governo, por exemplo, eles não vão te mandar um WhatsApp, clica aqui para pagar uma dívida. Não é assim. Então, a gente tem que ter calma, sim, e analisar de onde a fonte está vindo, essa informação está vindo, não clicar no link, como você falou, e na dúvida, vai no site oficial ou liga para o banco, né? Essas ligações, aqui é do departamento de fraude do seu banco. Não acredita, desliga e liga para o número oficial do teu banco para ver se realmente é um problema.
0: Renata, eu quero agradecer a sua presença aqui, a sua participação na SP Tecnologia. Foi muito bom, aprendemos muito sobre golpes aqui e até mesmo ter aquela medida, né, de não achar que tudo é um país da maravilha, né, que vai ter golpista sim, não só no Brasil, mas isso no mundo todo, né?
9: Não, é isso, foi um prazer conversar sobre golpe, eu acho que sim, óbvio que eu gostaria de não estar falando, mas é um problema que a gente está enfrentando, nós e o mundo, e esse é um problema que ele é além das fronteiras, então só para a gente não achar que é só o Brasil, só para finalizar, lá no Camboja foi desmantelado um complexo de golpes, de golpistas, que eles fazem verdadeiras centrais, tipo de call center. E um dos cenários, né, era da Polícia Federal Brasileira. Então, Nossa. Lá o pessoal do Camboja está atacando a gente aqui no Brasil. Então, é isso. É atenção redobrada. A gente não pode deixar de falar, de conversar, de mostrar, falar essas dicas para as pessoas poderem se prevenir.
0: Volte mais vezes, tá bom? Obrigado pela participação.
9: Com certeza. Vai chamar. Obrigada. Foi um prazer.
0: Bora mudar de assunto, saindo do golpe digital. Isso não é golpe não, que eu vou falar com vocês, viu? Depois de viajar ao redor da Lua, os astronautas da missão Artemis 2 divulgaram imagens inéditas da volta para a Terra. Olha essas imagens, que interessante. O vídeo mostra o momento exato em que as equipes de resgate abrem a cápsula Orion no Oceano Pacífico logo após o pouso. Olha só, todo mundo comemora, viu? As imagens foram gravadas de dentro da nave e mostram a reação dos astronautas depois da missão histórica da NASA. A Artemis 2 marcou a primeira viagem tripulada ao redor da Lua em mais de 50 anos e também bateu o recorde de maior distância já percorrida por humanos no espaço. Que legal ver essas imagens, né? É o celular ajudando também a gente não perder nada, né? E o YouTube liberou para todos os usuários adultos uma nova ferramenta que ajuda a identificar deepfakes. Falamos disso agora há pouco, né? Criados com inteligência artificial. Na prática, a pessoa faz uma espécie de selfie para o sistema reconhecer seu rosto e procurar vídeos falsos usando sua imagem dentro da plataforma. Olha que interessante. Se encontrar algum vídeo suspeito, YouTube envia um aviso e o usuário pode pedir a remoção do vídeo. A novidade chega em meio ao aumento dos casos de golpe, vídeos falsos e desinformação criada por inteligência artificial nas redes sociais. Vamos para o intervalo, então? Na volta tem mais SP Tecnologia, tem experimento aqui no estúdio. Até já!
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0: Estamos de volta com SP Tecnologia e agora a hora do nosso experimento aqui no estúdio. Olha isso, uma startup brasileira está usando tecnologia e inteligência de dados para transformar exames de saúde. O detalhe é que tudo funciona a partir da respiração do paciente. O teste consegue identificar gases ligados ao funcionamento do intestino e já está sendo usado em centenas de clínicas no Brasil e em outros países da América do Sul. Para explicar como essa tecnologia funciona e como ela pode ajudar pacientes que convivem há anos com sintomas sem diagnóstico, a gente conversa agora com o Rafael Matsunaga, que é engenheiro em sistemas eletrônicos e automação. Tudo bem, Rafael?
1: Bem, Will. Prazer,
0: tudo ótimo,
1: hein?
0: Prazer. Seja bem-vindo ao SP Tecnologia.
1: Isso, prazer.
0: Rafael, como surgiu a ideia de criar esse teste pela respiração?
1: Bom, o teste respiratório é um teste já mais conhecido, já tem um tempo. Ele teve um protocolo, né, atualizado agora, um protocolo mundial, foi atualizado em 2017. E aí, de 2017, esse protocolo começou a ser utilizado. Então, quando a gente descobriu a área de teste respiratório, basicamente foi analisando o que o mercado já estava fazendo, quais eram as necessidades do público, né, dos médicos, as necessidades dos pacientes. E a gente encontrou um nicho que faria sentido a gente trazer inovação, né? Uhum. Se eu puder, eu posso compartilhar até um pouco da minha história.
0: Claro, por favor.
1: Bom, eu sou engenheiro eletricista de formação, eu formei na UNB, eu sou de Brasília.
0: Certo.
1: E fiz mestrado em engenharia biomédica, então sempre trabalhei com essa área de inovação, sempre trabalhei com projetos, né, de inovação em saúde. Fui consultor no Ministério da Saúde, na Anvisa. E sempre fiquei atrelado às inovações em saúde, né?
0: Certo.
1: Projetos, novos produtos, sempre entendendo as necessidades do paciente, do médico. E até que em 2022 a gente conheceu, né, essa área de testes respiratórios, né, uma área relativamente nova. 2017 saiu o protocolo mundial e a gente viu que aqui no Brasil a gente era meio desassistido, né? A gente não tinha um equipamento que fosse compatível com os testes que eram feitos fora do Brasil. Então a gente resolveu desenvolver um produto, lançamos esse produto em 2022, né? Então tem um ano e meio aí que ele foi lançado, bem recente. E, assim, tinha uma demanda reprimida muito grande, a gente acabou entrando nesse mercado e vem crescendo, né, ao longo desse tempo, num ritmo
0: muito
1: acelerado.
0: Foi aí que surgiu HealthGo?
1: HealthGo.
0: HealthGo, foi aí que surgiu, em 2022.
1: Isso.
0: Ou antes?
1: Ela já existia há mais tempo, a gente prestava serviços de inovação, né, seja em software, seja em hardware, inovação como um todo para a área da saúde, mas a gente sempre quis ter uma indústria de equipamentos médicos, né? Sempre foi o sonho. Eu acho que a gente consegue ver o resultado do nosso trabalho quando isso chega de fato para o público, quando chega para o paciente. Então, sempre foi uma vontade ter uma indústria para concretizar os projetos que a gente desenvolvia e entregar algo que faça sentido de fato para a classe médica e para o paciente.
0: O Rafael, como que surgiu a ideia, na verdade, de desenvolver esse equipamento, por exemplo?
1: Assim, a gente, até por tratar de inovação, a gente sempre ficava acompanhando o mercado, né? Tentando
0: Certo.
1: Entender quais eram as necessidades, o que saía no mercado internacional, o que tinha de novidade, e a gente ficava tentando entender onde a gente conseguiria agregar com inovação. E aí, minha esposa, ela é gastroenterologista, né? Então facilita um pouco, eu sempre ficava perguntando para ela, quais são as demandas da gastro, da hepato, o que vocês precisam, como é que é... E, por acaso, a gente chegou na área de testes respiratórios, né? Me chamou muita atenção porque a gente ainda não tinha um teste completo no Brasil. Ela falou que era uma tendência, né, de você estar começando a analisar a desbiose, começando a analisar SIBO, né, que é o supercrescimento bacteriano. Então, a gente falou, é uma área que eu acho que faz sentido a gente inovar. E aí a gente foi para a inovação, a gente desenvolveu o produto, colocamos o produto, né, e tem crescido numa velocidade mais rápida do que a gente estava esperando.
0: Todo mundo de casa quer saber como que funciona na prática esse teste.
1: Bom, vamos lá. Primeiro, entendendo um pouco do conceito, né?
0: Certo.
1: A gente basicamente expira vários resíduos que são retirados do nosso corpo, né?
0: Uhum.
1: Então, quando a gente faz a alimentação de algum carboidrato, e aí hoje a gente mede com o produto as intolerâncias aos carboidratos, a gente mede intolerância à lactose, frutose, xilitol, sorbitol, e a gente mede SIBO e IMO. SIBO é supercrescimento bacteriano e IMO é o supercrescimento metanogênico.
2: Você estava falando aqui, aí todo mundo começou a dar um nó na cabeça, né? Você repete para gente.
1: Vamos lá.
2: Ele mede o quê?
1: Intolerâncias a carboidratos.
2: Certo.
1: Intolerâncias a carboidratos, a gente está falando de intolerância à lactose, frutose, xilitol, sorbitol, frutano. E a gente mede também SIBO, né? Que é supercrescimento bacteriano do intestino delgado. É quando você tem uma quantidade elevada de bactérias dentro do intestino delgado. E o supercrescimento metanogênico, que é a quantidade de arqueias, né? Que é um organismo específico dentro do intestino delgado, que em excesso ele também faz mal, né? Ele são componentes divergentes, né? Então, quando você tem mais bactérias, você vai ter um acúmulo maior de hidrogênio sendo gerado, né? Então, quando você tem hidrogênio, ele geralmente está associado aos gases, desconfortos abdominais, consequentemente mais a diarreia. E quando você está em contrapartida com mais arqueias, você tem uma constipação. Ele tende a dar uma constipada. Então, são dois sintomas, apesar de divergentes, mas são dois sintomas de duas estruturas que estão dentro do nosso intestino delgado.
2: Eles se conversam.
1: Se conversam. Na destruição de um, o outro vem e pega e gera o metano. Então, tem uma simbiose entre eles e, de alguma forma, eles conversam.
2: Entendi. O paciente precisa de algum preparo antes do teste?
1: Isso. Aí, como a gente... daqui a pouco eu vou te explicar exatamente como funciona o teste, certo. Mas você precisa de se preparar. Tem uma dieta específica que você consegue diminuir um pouco a quantidade de insumos que você consome que vão gerar esses gases, né? Então, você tem que fazer uma dieta mais restritiva de 12 horas, 24 horas, dependendo do protocolo, dependendo se você precisar de estender um pouco mais, vai para 48 horas.
2: Chega a ficar de jejum ou não?
1: Fica de jejum 8 horas a 12 horas, dependendo do protocolo, tá? E aí antes você tem que ter uma dieta bem restritiva, né? Uma dieta com poucos carboidratos complexos, né? Então, sem muito leite, derivados de leite.
2: Um ótimo exame para fazer de manhã, né? Acordou
1: ele faz
2: e vai
1: de manhã.
2: Fazer de manhã,
1: aí,
2: né?
1: Você faz o jejum e vai fazer os sopros, né?
2: Uhum. Pode continuar, desculpa.
1: Sim, aí uma vez que você chegou no consultório para fazer, né? Então, você vai fazer o bochecho, vai limpar, higienizar a boca, sem o uso de álcool. E aí, depois, vai fazer um protocolo de sopros, né? Então, o primeiro sopro, você vai fazer o sopro para entender se você fez corretamente a dieta que foi passada. Então, a gente tira o sopro basal. Fez o sopro basal. Se os índices foram baixos, né, de fermentação do corpo, aí você consegue fazer o exame.
2: Esse sopro, ele vai indicar o quê? Para quem está assistindo até entender o que está acontecendo.
1: Então, vamos lá. Aí você faz o sopro. Na hora que você faz o sopro, o equipamento ele vai detectar hidrogênio e metano do ar que é expirado. Então, você expira, tem a parte final do sopro, né, que é a parte que a gente chama de sopro alveolar. Essa parte final ela é coletada pelo equipamento e ela faz uma análise. Se a concentração for muito acima, é porque está tendo muita fermentação. E aí é a partir da fermentação, da concentração desses dois gases, hidrogênio e metano, você consegue fazer uma análise se está em conformidade ou não o seu intestino. Entendeu? Se tem ou não tem. Aí vai depender muito do protocolo. Se eu tenho um protocolo de SIBO e IMO, eu vou utilizar geralmente lactulose, né? E se eu for para uma intolerância a carboidrato, aí vou fazer com lactose. Então eu faço a ingestão de lactose, né? E aí depois eu vou começar a fazer os sopros para ver se a lactose interage com a minha microbiota e a partir dessa interação ele vai gerar ou não os gases.
2: A respiração ela consegue identificar tudo isso?
1: É através do sopro, né?
2: Uhum.
1: Então, é a interação desse carboidrato com a microbiota intestinal que vai fazer com que você emita esses gases. Na quebra desses componentes, ele emite o gás chega vai pela corrente sanguínea até o pulmão e a gente expira, né? Então, é basicamente esse o funcionamento do produto. É a gente detectar o quanto fermenta dentro do corpo humano, né? A partir da interação com as bactérias e as arqueias, por meio desses carboidratos que a gente coloca lá, e ele vai quebrar esse carboidrato. Aí ele vai emitir os gases e a gente detecta os gases. Dependendo da quantidade, você tem ou não tem a intolerância ou SIBO e IMO.
2: Tem gente em casa querendo fazer esse exame, mas esse exame precisa ter sintomas, né?
1: Uhum.
2: Quais sintomas podem indicar a necessidade desse exame?
1: Eu não sou especialista, né, em gastroenterologia, não sou médico. tem vários sintomas. Isso aqui, muita gente me pergunta, substitui a endoscopia, a colonoscopia? Não, não substitui. São exames diferentes, são exames complementares, né? Muitas vezes você vai fazendo um exame, por exemplo, de proctologia, de gastroenterologia, e você tem imagens que não conseguem detectar exatamente qual é a disfunção que você está tendo no corpo humano. Então, aí, muitas vezes, acaba sendo tratado empiricamente a doença, né? Se você não consegue descobrir exatamente o que é, você acaba tratando empiricamente. Então, como que é o protocolo natural? Fazer endoscopia, fazer colonoscopia, fazer os exames de sangue, seguir o protocolo médico e não identificar

0: Uhum.
1: Que tem todo um protocolo de você sentar, de você estar bem confortável.
0: A gente finge assim, ó.
1: Aí, pronto. E aí aqui, junto do equipamento, você tem um software que ele é conectado no computador, né?
0: Certo.
1: Instalado no computador. E a partir da programação aqui no software, então, por exemplo, o primeiro sopro eu vou pedir aqui. E aí automaticamente o equipamento ele muda de cor.
0: É,
1: né?
0: Isso que eu ia até mostrar. Ele estava azul agora há pouco. Será que a gente consegue pegar da luz, gente? Deixa eu tentar virar um pouquinho para cá, assim, ó.
1: Aí,
0: ó. Ó, como que ele tá agora, ó.
1: É.
0: Ele estava azulzinho, agora ele tá meio que um roxo.
1: Isso.
0: É, ó.
1: Ele vai ficar modificando um pouco.
0: Isso é até eu fazer a respiração.
1: Fazer o sopro. Se você fizer um sopro, aí qual que é o ideal? É você expirar, prender o ar por uns 3 segundos e soprar ele até o final.
0: Ó, agora ele ficou azul, ó.
1: É, ele ficou azul.
0: É, verificarem, porque eu não fiz o teste, né?
1: Então, se você fizer um sopro e aí automaticamente, assim, se você fizer um sopro e parar abruptamente, significa que você não conseguiu coletar o ar alveolar.
0: Entendi.
1: Não coletando o ar alveolar, ele vai apresentar um erro. Olha, esse sopro não foi válido para fazer análise. Uhum. Então, ele já tem um protocolo aqui para fazer a coleta do sopro. Então, o que vai fazer, basicamente, é eu vou acionar aqui.
0: Certo.
1: Você vai prender o ar, encher o pulmão, prender o ar por uns 3, 4 segundos e soltar o ar até perder o fôlego.
0: Tá.
1: Perdeu o fôlego,
0: mas
1: ele vai reconhecer.
0: O sopro, eu... Tudo na boca.
1: Tudo na boca.
0: Gente, eu vou ficar meio assim, ó.
1: Então vamos lá. Vou pedir o sopro aqui novamente.
0: Tá bom.
1: Ele vai ficar aí no roxo.
0: Aí eu. Ah, já tá no roxo?
1: Já tá.
0: Tá, ó. Tá, ó.
1: Exato.
0: Oi?
1: Isso. Aqui, ó. Aí ele deu uma sinalização de verde aqui, que o sopro foi válido.
0: Ah,
1: e aqui
0: tá.
1: Ele mostra a pressão do sopro. Porque a partir do gráfico do sopro, você identifica se você chegou no ar alveolar.
0: Uhum.
1: Então a gente vai lá e detecta, ele foi um sopro válido, e aqui ele está processando o dado, né?
0: Ah, tá.
1: Então
0: deixa
1: a partir
0: virar
1: daqui.
0: Aqui, ó, de novo, ó.
1: Então aqui ele está processando o sinal.
0: Certo. Né? Esse verdinho rodando, ele processando o sinal.
1: Isso. Esse aqui é o gráfico do sopro, né? Que está no computador, e aqui ele está processando. Aí ele fica em torno de um minuto processando a concentração desses gases e após ele concluir essa análise, ele vai enviar esses dados para o computador.
0: Entendi.
1: E aí o computador, ele vai seguir o protocolo do exame, né? Que é um protocolo internacional, que ele vai construir o gráfico de concentração do sopro, tanto hidrogênio quanto metano.
0: Vai dar então uma diferença bem alta, porque eu não segui a dieta e também não fiz aquela questão do jejum, né? De não consumir carboidrato, essas
1: Exato.
0: Coisas todas, né?
1: É, não é um sopro válido, né? Porque não teve a dieta.
0: Certo.
1: Então, ó, aí ele concluiu e agora ele vai fazer a limpeza dentro do exame.
0: Vou virar
1: e
0: aqui,
1: ó. E aqui tá
0: aqui,
1: ó. Vai lá.
0: Ele concluiu, vai fazer
1: Isso,
0: a limpeza,
1: tá
0: eu peguei
1: fazendo
0: aqui,
1: a limpeza.
0: Desculpa, editor, aí, por eu ter gachado sem avisar vocês aí.
1: E aqui ele já saiu as concentrações.
0: E o que saiu aí, hein?
1: Saiu 21 ppm de hidrogênio e 11 de metano.
0: O que quer dizer isso?
1: 21
0: pra eu correr
1: já é
0: pro
1: uma...
0: hospital?
1: Não. Até porque não teve a dieta, então não tendo a dieta, acaba sendo um valor mais alto, né?
0: Certo.
1: Mas para você começar o exame, o ideal é que seja abaixo de 15 ppm de hidrogênio. E o metano, ele é positivo a partir dos 10 ppm. Então, no caso aqui, já seria um positivo, porque deu 11. Né?
0: E isso mas quer dizer que... o quê? Por exemplo, positivo, aí procura um médico.
1: Isso. Na verdade, hoje você vai fazer o exame dentro da clínica.
0: Ah,
1: então
0: tá.
1: A clínica já vai fazer o exame, já vai fazer todo o protocolo, né? E aí, fazendo todo o protocolo, aí o protocolo é de 2 horas, né? São vários sopros a cada 15 minutos, no caso de SIBO e IMO. No caso das intolerâncias, são 3 horas. E aí você vai fazer todos os sopros, ele vai montar o gráfico e aí vai estar com tudo disponível para que o médico possa fazer o laudo dele.
0: Certo.
1: Então ele vai detectar, tem SIBO e IMO ou tem intolerância e qual o próximo passo, né? Então aí tem o tratamento e aí tem toda a investigação mais completa a respeito do...
0: Pode descobrir que tipo de doença nessa daí?
1: SIBO, que é o supercrescimento bacteriano,
0: certo,
1: do intestino delgado, IMO, que é o supercrescimento metanogênico.
0: Tá.
1: Né? Um vai tender mais para diarreia e gases, né? E o outro vai tender para constipação, o metano constipa. Né?
0: Entendi. O resultado, ele sai rápido mesmo, você já daqui já fez...

0: Já sai, já vai para o médico, é isso mesmo.
1: É isso. Aqui, daqui você já colocou, o produto já identifica a imagem, a partir do gráfico o médico ele já vai dar o laudo dele, então já sai na hora, né?
0: Fez e esse exame também nem é invasivo, né?
1: Não.
0: Por isso que as pessoas querem substituir, né, a colo e também a...
1: Exato.
0: Né, porque...
1: tem muito mais trabalho, muito mais risco, né? Então, é por isso que eu acho que combinou muito com o que a gente acredita como saúde.
0: Certo.
1: Que é uma coisa menos invasiva, mais segura, né?
0: Uhum.
1: Então, todo esse processo combina com o que a gente acredita de saúde, né?
0: Essa tecnologia, ela usa inteligência artificial ou apenas análise de dados?
1: Ela usa um pouco dos dois, né? Certo. Então, a gente tem processamento de sinais, sim, que a gente faz análise do sopro, vê se é um sopro válido, faz análise de um sopro alveolar, faz a detecção. E a gente tem componentes de inteligência artificial para detecção do gás e análise do gás que está sendo colocado para ver a concentração dele. Então a gente tem algoritmos de inteligência que rodam tudo dentro do produto.
0: Como que foi o processo para aprovar o aparelho aqui no Brasil?
1: Tá. Aí é um processo, né, que...
0: grande.
1: Grande, demorado, custoso, mas...
0: Até dolorido às vezes, né?
1: Exato. Mas assim, até por já ter vivido uma experiência como consultor na Anvisa, eu entendo que isso é necessário para ser feito, né? A gente está lidando com saúde, então é uma área sensível que exige um certo controle, uma qualidade, não dá para a gente simplesmente desenvolver algo e soltar isso para a sociedade, né? Então tem um protocolo, sim, é difícil, tem que passar nos métodos da vigilância sanitária, depois você tem que passar pelo Inmetro, o Inmetro faz auditoria, depois ele faz análise do produto em laboratório, tem todo um protocolo para isso, que com a documentação você envia para a Anvisa, para a análise da Anvisa, né? Então é um processo demorado, é um processo caro, mas eu enxergo isso como sendo uma necessidade, é a regra do jogo. Se você quiser entrar nesse mercado, quer entrar nesse jogo, você tem que passar por isso e faz parte do processo, né?
0: Hoje, no início, a gente falou sobre que os testes eles já estão em clínicas e também na América do Sul. Quantas clínicas, mais ou menos, em quantos países?
1: A gente está em pouco mais de 700 clínicas aqui no país, né, espalhados em todos os estados brasileiros. E aí tem alguns países, principalmente latino-americanos, né, que alguns médicos muito interessados pela tecnologia acabam vindo para o país, pegam o equipamento, fazem a aquisição e levam para os seus países, né? E aí a gente tem alguns parceiros aí em alguns países, mas está no nosso planejamento de fato fazer a exportação e ter parceiros mais fixos dentro desses países para que a gente possa fazer, né, a distribuição no país de forma adequada.
0: E o interesse por esse tipo de tecnologia aumentou nos últimos anos?
1: Com certeza. Dentro da área de gastroenterologia, era uma área muito nichada, né, dentro da gastro. Assim, testes respiratórios, né, e a disbiose como um todo era uma coisa muito pequena. Depois que a gente teve um produto que de fato correspondia à necessidade, né, e estava em conformidade com os protocolos internacionais, esse interesse cresceu absurdamente, né? Então, várias outras especialidades começaram a se atentar também aos testes respiratórios. Então, hoje, endócrinos, não somente gastro, mas gastros, póctos, endócrinos, até ginecos começaram a vir atrás da gente, né, para entender melhor o comportamento, tratamento da SIBO, entender como é que diagnostica, porque interfere em vários outros processos de saúde em áreas específicas, né? Então, eu acho que ele não só trouxe luz para essa doença, que é muito subdiagnosticada aqui no país, e também trouxe mais interesse do corpo médico, né, do corpo clínico, para entender melhor quais as consequências para as doenças que eles tratam.
0: Tem muita gente que convive com sintomas sem diagnóstico?
1: Nossa, bastante. Muita gente, né? Acho que, eu já vivi, já convivi com isso.
0: Acha que é normal, né? Acaba achando...
1: Já são tantos anos, mas não, às vezes é SIBO. Às vezes é um tratamento que você consegue fazer e a partir do tratamento você tem uma qualidade de vida completamente diferente. Você se alimenta melhor, você digere melhor os alimentos. Então tem todo um processo de saúde e qualidade de vida que o produto vem para trazer.
0: E pode evitar também tratamentos errados, né?
1: Sim. Com certeza.
0: Porque, às vezes, agora que a gente está muito no mundo digital, todo mundo consulta o chat GPT, enfim, a IA como um todo, né? Falando de todas as empresas, para ter diagnóstico de alguma coisa. Então, muita gente, às vezes, está fazendo um tratamento e, na verdade, poderia ser outra coisa, né?
1: Exatamente. Eu acho que, assim, no método tradicional, você vai fazer endoscopia, colonoscopia, você vai fazer alguns exames de sangue, alguns exames complementares, mas antigamente você não tinha uma conclusão de que era realmente SIBO, IMO ou era alguma intolerância a carboidrato, e aí você acabava ou tratando empiricamente ou não tratando, né? Às vezes vai para um caminho de vamos ver o que pode ser e aí prolonga a qualidade de vida, né? Diminui a qualidade de vida ao longo do tempo e a gente poderia já estar tratando. A partir do momento que você tem uma máquina certa, que você consegue fazer a detecção correta, você faz o tratamento e você tem uma qualidade de vida completamente diferente, tem, né, todo um processo,
0: Rafael,
1: de qualidade.
0: Rafael, para a gente encerrar, quem quiser saber mais da empresa, onde procura, como que chega em vocês?
1: Tá, nós temos o nosso site, né? Então, www.healthgo.com.br. Lá tem todos os nossos contatos, tem o nosso Instagram também, né? @healthgoair. Né, que é o nome do produto, e aí vocês podem entrar em contato com a gente, entendendo principalmente os médicos, né, hospitais, clínicas, entrando em contato com a gente consegue direcionar para o nosso time, consegue explicar melhor como funciona o produto, quais são as implicações, como é que é o protocolo, e a gente auxilia nesse processo.
0: Bom, eu tô aqui virando, até mesmo para a gente encerrar o programa, mostrando aqui o loginho girando por aqui, né?
1: Legal.
0: Gente, para vocês que querem rever esse programa, é só acessar o nosso canal no YouTube, que é o Assembleia SP. Lá você consegue rever todos os programas SP Tecnologia e também saber mais do Parlamento Paulista e notícias do Estado. A gente se encontra no nosso próximo programa. Muito obrigado pela sua atenção, pela sua audiência e até a próxima.

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Senhoras e senhores, boa noite. Vamos lá, vamos começar de novo. Senhoras e senhores, boa noite. Muito obrigado. Hoje é um dia de festa, hoje é um dia de arte, hoje é um dia de emoção. A gente vai cumprir todos os nossos protocolos, a gente vai fazer a parte das homenagens, que tem uma parte protocolar também, mas, acima de tudo, hoje em dia, hoje, na noite de hoje, a gente vai fazer arte. A gente vai fazer festa, a gente vai fazer conhecer um pouquinho mais da história dessa mulher que leva um pouquinho da história da nossa cidade para o Brasil todo e para fora dele também. Por isso, eu quero que todo mundo fique à vontade, a gente vai começar a partir de agora. Tudo bem? Combinado? Vamos lá, então. Senhoras e senhores, boa noite. A Câmara Municipal de Araras, em parceria com o Conselho Municipal de Turismo, Contur, realiza, a partir de agora, homenagem a Ana Eufrosina da Silva Santos, a Inhana, por toda a sua contribuição cultural, não só à cidade de Araras, mas para a música sertaneja brasileira. Agradecemos a presença de todos e informamos que essa solenidade está sendo transmitida ao vivo pela TV Câmara, no canal 4 da Claro, Facebook e YouTube da Câmara Municipal de Araras, e a gravação fica lá depois para as pessoas que quiserem acompanhar. A homenagem a Inhana é celebrar uma das vozes mais cristalinas e afinadas da música brasileira. Nascida em Araras em 1923, ela e o marido Francisco dos Santos, o Cascatinha, formaram a primeira dupla de marido e mulher do país e foram pioneiros ao trazer a influência da música latina para o gênero sertanejo. Ao longo da nossa homenagem, a gente preparou para vocês, eu gostaria que o Rafael soltasse já também, imagens do acervo que a Érica guarda na casa dela e mais algumas pessoas também, do Museu da Inhana, que é... A gente não conseguiria trazer todas as peças para expor aqui, então a gente resolveu deixar as peças e as fotos passando para vocês ao longo da nossa homenagem dessa noite. A história de Cascatinha e Inhana é uma das mais importantes da música sertaneja brasileira. A dupla marcou gerações com interpretações românticas, vozes harmoniosas e um estilo que ajudou a consolidar a música caipira no cenário nacional. Cascatinha, nome artístico de Francisco dos Santos, e Inhana, nome artístico da Ana Eufrosina da Silva Santos, formaram uma dupla que se tornou referência a partir das décadas de 40 e 50. Além dos parceiros nos palcos, também eram casados. O grande marco das suas carreiras foi a gravação de Índia, lançada em 52. A interpretação emocionante transformou a canção em um dos maiores sucessos da música sertaneja de todos os tempos. Outras músicas que conquistaram o público incluem Meu Primeiro Amor, Coxa de Retalhos, Lágrima de Mãe e Santa Maria. O diferencial da dupla estava na combinação da voz grave e marcante de Cascatinha com a voz doce e cristalina de Inhana, considerada por muitos uma das mais belas vozes femininas da música sertaneja. Seu repertório valoriza o amor, a saudade, a vida no campo e as tradições brasileiras. Em 11 de junho de 1981, Inhana faleceu, encerrando uma trajetória artística que deixou um legado permanente para a cultura brasileira. Mesmo após a sua partida, as gravações da dupla continuaram sendo admiradas por fãs, pesquisadores, artistas, influenciando novas gerações da música sertaneja. Hoje, Cascatinha e Inhana são reconhecidos como pioneiros da música sertaneja de raiz. Sua obra representa um repertório cultural que preserva a memória, a identidade e as tradições do Brasil, mantendo viva a essência de um dos capítulos mais importantes da história da música sertaneja. Eu tenho orgulho hoje de apresentar isso para vocês também, porque Inhana foi amiga da minha avó. Elas trabalharam juntos numa tecelã aqui em Araras, e a minha avó contava muito a história da Inhana, ela tinha muito orgulho. Por isso, para mim, também é um prazer estar aqui com vocês apresentando isso hoje. Dado esse início, dado contado essa breve historinha para vocês, a história é muito mais complexa que isso, mas a gente tentou resumir para trazer essa homenagem para vocês. Eu quero convidar aqui à frente, antes da gente começar, a gente vai fazer toda essa parte protocolar. Eu quero convidar aqui, então, o meu presidente da Câmara, o incentivador da cultura daqui de Araras, o cara que auxiliou aqui o Contur. Por favor, presidente, aqui à frente da mesa, para a gente fazer a entrega das moções e das homenagens. Quero convidar também a nossa prefeita, Elaine Brambila. Por favor, Elaine, aqui à frente com a gente. Seja bem-vinda. Quero convidar também a nossa vereadora, Rosa Scadavini. Por favor, aqui à frente também, Rosa.
Érica Casarim, por favor, aqui à frente com a gente também, Érica, sim. Muitíssimo obrigado. Sejam todos bem-vindos. A gente vai começar, então, a entrega das nossas homenagens. Eu vou pedir, então, a equipe toda posicionada. E agora sim, eu quero que vocês recebam com uma salva de palmas Jana Maria. Alan Marcelo dos Santos, Brian Marcelo dos Santos e Aline dos Santos, por favor, toda a família Dayana, para a gente receber essa primeira homenagem.

0: Muitíssimo obrigado à família. Daqui a pouco a gente vai fazer uma partinha de falas depois da entrega de todas as homenagens. Agora eu vou pedir para a minha mesa diretiva continuar aqui, por favor. Pode continuar aí, por favor, prefeita. Porque a gente vai fazer a entrega das moções. O nosso presidente fez questão de reverenciar também essa orquestra que vem fazendo um trabalho belíssimo, também levando o nome de Araras para fora de Araras, assim como fez em Ana também. Quero convidar, então, vou convidar os nossos músicos para estarem com a gente agora. Vai ser uma baguncinha aqui na frente, mas a gente vai conseguir entregar para todo mundo. Pode ser? Vamos lá, então. Adinalvo Oliveira dos Santos, Alaciel dos Santos, Ana Benedita Meneghetti, Antônio Moroni. Tá bom. Antônio Moroni, Aparecida Isabel Vieira de Souza, Arnaldo Guzelini Neto, Elcio Eduardo Buglio, Eugênico Amaro, João Domingos Rimério, João Mauro de Assis, José Luciano Alves, Luiz Antônio Furlan, Luiz Fernando de Araújo, Maria Antônia Guzelini, Maria Nazaré de Lima Porte, Odaí Santos Siviero, Regis Borges, Vilma Fátima Passo, Wilson Donizete, Andreghetti. Uma salva de palmas à nossa orquestra.
1: Ô Luciano, esse para Maria Antônia. Para Maria Antônia. Ô Furlan, não foi o seu nome? Aqui, tá aqui, ó. Tá bom. Angel. Vem aí, passarinho.

0: É. Eu vou aí.
1: Aonde eu vou lá também? Tá.

Dando continuidade às nossas homenagens, parabéns, orquestra. Daqui a pouco a gente vai poder acompanhar um pouquinho da nossa orquestra aqui com vocês. Eu gostaria de chamar também eles, o nosso trio Harmonia, que veio somar aqui com a orquestra. Chama à frente, Benedito da Silva, José Aparecido Francisco e Rodrigo Ferreira Peixoto. Por favor, venham até aqui à frente. Vereador Mané.

0: Dado as nossas partes protocolares, eu vou pedir agora para as nossas autoridades, para, se quiserem compor a mesa, ou vocês podem ficar à vontade e acompanhar o nosso evento de hoje. Vocês se sentam à vontade. Vizinho? Dona Elaine, por favor. Mané? Érica? Vem aqui com a gente, amor. É um dia de festa.
1: Cabe mais duas cadeiras?
0: Cabe. Por favor, Anete Monteiro dos Santos e o nosso secretário Marcelo Daniel, por favor.

0: Obrigado, secretários. E agora, com a palavra, o presidente da Câmara Municipal, proponente dessa honraria, vereador Rodrigo Soares.
1: Boa noite a todos. Quero aqui, na pessoa da prefeita Elane Brambila, cumprimentar todas as mulheres, a mesa que já foi denominada. Agradeço a Rosa Maria Scaravini. Quero justificar. Primeiramente, eu vou ter que sair por um motivo... de um evento religioso, que eu tenho esse compromisso, que é uma época festiva nas congregações que eu frequento, e eu preciso estar lá porque sou também uma das pessoas que participa dessa ação. Mas a Érica me procurou para que a gente pudesse marcar a história. E eu falei, como não marcar? Nós temos aqui essa mulher que levou o nome da nossa cidade, não só nacionalmente, como até mundialmente. Pouca pessoa sabe que ela levou mundialmente, primeiro, a cultura da moda de viola, a raiz, a música, e, acima disso, uma mulher talentosa. Se for ver, hoje, praticamente, a nossa mesa aqui tem mais mulheres do que homens. E a Câmara Municipal é muito diversificada, porque tem mais mulheres também do que homens. E hoje nós temos a primeira prefeita eleita pelo município a assumir um cargo. Então, para nós, como não honrar, não contar essa história? Estou vendo aqui denominar a ex-vereadora Regina Noema Jeromel Corroquel. Também quero cumprimentar aqui o nosso ex-secretário também, Edson Luzetti, o ex-prefeito da cidade também, Dr. Nelson Dimas Brambila. Estou vendo ao lado dele uma das pessoas que conhece muito a história. Eu chamo sempre o senhor Gambini, mas me ajuda aqui no sobrenome, Vi. Isso, Walter Gambini, eu sempre chamei Gambini. Aliás, é uma das pessoas que conhece muito a história da nossa cidade e tem muito para também para contar. Então, nós ficamos muito felizes. Eu acho que essa história não pode ser apagada. Eu tinha um amigo que sempre dizia, quem não conhece a história dificilmente vai compreender um futuro melhor. Como a gente deixar essa história apagada? As fotos, nós temos aqui depois um painel, vocês podem acompanhar também. Eu acho que só ali não tem. Tem a foto do casamento que aconteceu aqui em Araras desse casal. Então, em nome da família, eu agradeço por vocês concederem esse rico material, desde o vestimento, dos shows, eventos, todas as ações, para que a gente pudesse deixar registrado dentro do nosso município. Olha que fato curioso. Quando, ela vai depois vai citar, quando um ente faleceu, ela ligou para Araras querendo ceder o material. E a nossa cidade falou assim, olha, nesse momento nós não temos como receber. Mas vou deixar o seu contato aqui. Demorou um bom tempo. O que aconteceu? A Érica apareceu e decidiu resgatar essa memória e essa história. E para nós aqui da Câmara Municipal, ao lado dos dois secretários de Turismo e Cultura, estou vendo também a nossa presidente aqui, que tanto nos honrou, agradeço aqui o artesanato, toda essa parte cultural, e eu acho que a Câmara tem esse papel fundamental de marcar essa história, de poder participar junto e construir essa memória para que seja eternizado. Hoje é um evento, Érica, que está aqui através de você, do Manuel, que é o nosso eterno vereador Manuel Oliveira dos Santos Filho, que nos procurou aqui no gabinete, vai deixar marcado, registrado na história da Câmara Municipal e entregar essa medalha. É uma singela homenagem de toda a construção que essa mulher fez de levar o município de Araras. Eu lembro que eu trabalhei na Rádio Tropical por mais de 10 anos e tinha uma música que cantava assim, meu cafezal em flor... Tanta flor, meu cafezal. Cadê o pessoal da música aí? Vocês não vão me ajudar, não? Me ajuda aí, pô. Vocês treinaram essa?
2: Deixa que eles cantam depois.
1: Então solta só um pedacinho dela, então.
3: Vai.

0: Aê! E é tão marcante que até a própria moda de viola toca essa. Claro que Índia é a música que mais marcou, mas todos os dias de manhã, quase todo mundo pedia essa música. Eu lembro que o proprietário da rádio falou assim: Rodrigo, só tem essa música que toca? Eu falei, mas não é, o pessoal pede essa música, eu vou fazer o quê? Eu vou atender o pessoal. E sempre tocava Meu Cafezal em Flor. E aí, parece um fato muito curioso, eu fui para uma cidade de Minas, e eu dormi lá, e de manhã veio essa música, a pessoa começou a tocar, e eu comecei a relembrar da minha cidade, relembrar do programa de rádio, e relembrar da história. E eu acho que isso relembra o povo da nossa querida região da zona rural, povo batalhador, sempre trazendo alimento para a nossa cidade. Então aqui, em nome da Câmara Municipal, meu agradecimento de conhecer os descendentes dessa mulher que tanto levou o nome da nossa cidade. Eu gostaria uma salva de palmas pela história dessa mulher que contribuiu para Araras.
1: Obrigado, presidente. Antes da gente continuar, gostaria de registrar e agradecer toda a imprensa que está aqui com a gente. Vera Guiduli, Meiliane, muitíssimo obrigado pela presença de vocês. E em nome dos demais integrantes da imprensa, Walter Gambini, muitíssimo obrigado pela presença de vocês aqui. Para a gente dar continuidade nessa festa, antes da gente começar as nossas falas de homenagem aqui, eu gostaria de chamar o Santos Siviero, que é o diretor de marketing da orquestra, por favor, Santo, para fazer a apresentação das duas primeiras músicas, para a gente começar essa festa com vocês. Eu falei para vocês que hoje é uma noite de arte, é uma noite de festa, e agora a gente vai apresentar isso para vocês.

Gente, boa noite. Meu nome é Santo Siviero. Eu falo em nome da Orquestra de Violeiro de Araras. Tá? A Orquestra de Violeiro de Araras existe há mais de 25 anos. A gente está nessa luta aí, falando de música sertaneja raiz. E a Iane Cascatinhana é uma referência muito grande para nós. A gente queria agradecer a presença das autoridades, a prefeita, nosso secretário de Cultura, que nos tem ajudado bastante, Mané, os vereadores, a Érica, todas as autoridades presentes, tá? Os nossos amigos cantores que vão nos ajudar hoje também, e certamente a presença ilustre dessa família, né, Érica? Chique. Muito obrigado de existir vocês, obrigado de existir a Iana, obrigado de existir, a Arara está muito orgulhosa, e a Orquestra de Violeiro, né, sempre é agradecida a vocês, tá bom? É rapidinho. A gente tem a honra de representar a nossa conterrânea, né, da dupla Sabiás do Sertão. Alguém já viu falar desse Sabiás do Sertão? É isso, né? Ah, coisa boa. A Orquestra de Violeiro participa de 100% das atividades e leva o nome da Inhana e o nome da cidade de Araras para toda a região. A gente tem apresentado no estado de São Paulo, e Iana é a nossa referência. Eu já falei isso daí, a gente sempre

Quem esteve presente sabe do que eu estou falando. Tá? A Orquestra de Violeiro, ela recebeu, nesse ano, 25 anos de Orquestra de Violeiro, o título de Patrimônio Cultural da Cidade. Esses meninos merecem uma salva de palmas, não é isso? A Orquestra de Violeiro, ela teve início com o ararense também, acho que conhecido de vocês também, que é o Mazinho Quevedo. E ela foi, se modificando, foi se estruturando. Tá? Chegou também um maestro nosso que ele ficou um bom tempo também na orquestra, que é o Alexandre Braz, presente aqui também. A gente poderia também dar uma salva de palmas, porque ele já esteve à frente da orquestra. Levanta aí, Xandão. Levanta aí, Xandão. Em nome da Orquestra de Violeiro, a gente também queria agradecer os vários artistas que tem aqui na cidade, que estão presentes também, né? Eu não vou citar o nome, mas eu estou enxergando cada um deles, ó. Olha aqui, ó. Não é isso? Eu não vou citar o nome porque ele sabe de que eu estou falando. E o Xandão também foi um grande defensor da cultura daiana, tá bom? Agora, vocês se preparam aí, que nós vamos entrar agora no mundo da música sertaneja raiz. Nós vamos entrar no mundo inhana. Assim, não é para chorar aqui, hein, tá bom? Nós vamos falar de... A primeira música nossa vai ser Colcha de Retalho, tá? O compositor da música é Raul Torres. Nós vamos tocar o repertório da Iana hoje. São todas guaranias, tá? Não é isso? São músicas que vieram do Paraguai, a maior parte, né? Então, o compositor Raul Torres, de 1959, tá? Essa música representa a experiência e uma pessoa querida. Olha que interessante. Não sei, vocês devem saber do que eu estou falando, tá? E saudades e amor que valoriza a nossa história. Colcha de retalhos, o que, que seria? É cada retalho da camisa do avô, cada pedaço do vestido da mãe e o pijama do filho. Aí você junta uma colcha de retalho. Tá? A segunda música, que é a música que acho que é o hino nacional, a música, a maior música que a gente já ouviu falar de Inhana, né? Acho que é o top, seria Índia. Estão preparados aí, maestro? A música é de José Assuncion e letra de Manuel Ortiz, de 1928. 1952, Cascatinha e Ana gravou no Brasil. Tá? O que ela simboliza? Simboliza, ela exalta a beleza da mulher e a pureza indígena. Nós vamos ouvir falar depois, a hora que tocar, de Sangue Tupi. Tem o cheiro da flor que vem e quero te dar todo o meu amor. Chique, né? É muito bom. Eu acho que a orquestra já cantou essa música acho que umas 800 vezes, Fernando. Vocês duvidam disso ou não? Mais de 800. Sabe o que é isso, gente? Tá? É muitas vezes a gente está nos ensaios, está nas nossas apresentações e aí segue. É mais, Arnaldo? Então, tá bom, vou ficar com 800. Como é uma música de procedência paraguaia, na hora que vocês ouvirem a música Índia, nós vamos estar reproduzindo o som da harpa paraguaia. Lembra disso, Fernando? Se não tocar harpa paraguaia, fica ruim para nós. E com a originalidade que era tocada. Certamente... O que a Inhana e o Cascatinha Inhana fazia, a gente vai trazer um pouco do nosso repertório da música, a origem da música da harpa paraguaia. Então, gente, muito obrigado de ouvir, eu volto daqui a pouco para anunciar as próximas músicas e falar um pouco da música, mas com vocês aí, Orquestra de Violeiro de Araras. Vamos lá.

0: Obrigado, gente.
1: Obrigado.
0: Nós é que agradecemos essa oportunidade. Obrigado a todos.
2: Obrigado, orquestras, violeiros. Daqui a pouco tem mais, gente. Bom, para a gente dar continuidade às nossas homenagens, eu gostaria de chamar ela. Ela foi uma das pessoas idealizadoras desse processo de homenagem e é uma pessoa que realmente tem devoção pela Iana. E tanto é que a família, hoje ela cuida das coisas da Iana e faz isso muito bem feito e vem incentivando e trazendo o nome cada vez mais para frente, para as novas gerações. Quero convidar aqui à Tribuna Livre a nossa amiga Érica Casarim.

0: Boa noite a todos. Gente, um pouquinho de paciência comigo. Hoje, subo a esta tribuna profundamente emocionada, sentindo o cheiro de flores. Não falo apenas como tutora do acervo da Inhana, mas como fã. Além da grande responsabilidade, não apenas de cuidar dos figurinos, roupas, fotos. É ser guardiã de uma memória que emociona, inspira e atravessa gerações. Que cada objeto que carrega a essência de uma mulher extraordinária, dona da voz mais linda que a música sertaneja já conheceu. Ela não cantava só com a voz, mas com a alma. E ao lado do seu esposo, escreveu a história mais linda da música brasileira. Quando preservamos um legado como o de Inhana, estamos protegendo a nossa identidade, nossa cultura e nossas raízes. Por isso, essa homenagem vai muito além do reconhecimento de uma família. Ela representa o respeito, a cultura e aqueles que se dedicaram às suas vidas para levar poesia, a beleza ao povo brasileiro. Quero expressar minha profunda gratidão à família de Cascatinha Inhana pela confiança depositada em nós para cuidar desse patrimônio tão precioso. Recebo essa missão com muita humildade, responsabilidade e um imenso amor. Também agradeço a todos que acreditam na força da cultura e compreendem que preservar a memória é um ato de respeito ao passado e de compromisso com o futuro. A minha gratidão aos conselhos municipais, Contur, Concultura, com arte, que lutam bravamente em defesa do Museu da Inhana em Araras. Gratidão ao Rodrigo, a essa Casa de Vereadores, a todas as autoridades, prefeita, secretário Mussa, secretária Nete, Martinho aqui da Concultura, nossa presidente do Contur, a Sabrina. E a todos os vereadores, falei, né, essa homenagem à família de Cascatinha. E gostaria também de agradecer a todos, amigos presentes aqui, conselheiros, enfim, ao seu Gambini, que fez uma homenagem para a Inhana também no jornal, que eu vi, eu fui visitá-lo e me apresentar a ele, seu Gambini, meu respeito para o senhor. E para encerrar, gente, como dizia João Carreiro, sem pisar em ninguém, a gente luta para defender. E se depender da gente, a cultura nunca vai morrer. Boa noite.
1: Obrigado, Érica. Que coisa bonita que está acontecendo hoje, né, gente? Porque pensa bem, como as histórias se ligam. Né? Eu conheço a Érica há 1.000 anos, essa mesa toda aqui presente, o Mussa há 400 mil anos. Trabalhei com todo mundo dessa mesa e hoje eu estou aqui com vocês. E a minha avó trabalhou com Inhana lá atrás. Essas histórias se ligando hoje, gente. Eu fico pensando, fiquei pensando nisso lá atrás, e é uma coisa muito louca, né? E é uma coisa muito gostosa de se pensar. Bom, saí do protocolo, vamos voltar. E agora com a palavra o meu amigo pessoal, queridíssimo Marcelo Daniel, secretário de Cultura, seja bem-vindo.
2: Boa noite a todos. Me pegaram de surpresa, não sabia que eu estaria aqui hoje falando, mas sempre é um grande prazer falar de cultura tradicional brasileira. Primeiro, eu gostaria de cumprimentar a nossa prefeita, a dona Elane Brambila, a presidente da mesa hoje, a Rosa Scannavini, ao meu amigo Manuel, a secretária de turismo, minha parceira Anete Casagrande, e a essa entusiasta maravilhosa que é a Érica, né? A Érica é uma coisa fora de série, fora da caixa, fora da caixa. Eu gostaria de cumprimentar também o presidente do Conselho de Cultura, o Martinho, né? Parabenizar o Martinho e parabenizar a Érica por essa noite maravilhosa, porque eles foram os grandes incentivadores desse momento. Um abraço a todos. E a esse povo da Orquestra dos Violeiros, meus amigos, né, Cabelinho, né, Angélico, a todos vocês, parceiros da Cultura de Araras, da Secretaria de Cultura, temos vários projetos pela frente, né? Nós temos ainda uma estrada longa para caminhar. Tá bom? E essa família maravilhosa que eu estou conhecendo hoje, amanhã nós vamos ter um contato maior, né? E muito obrigado, eu fico emocionado, é muito importante para nós, da cidade de Araras. Tá? Esperava já vocês assim com muita ansiedade. Tá bom? Também gostaria de cumprimentar ao ex-prefeito Dr. Nelson Brambila, um grande amigo também, e a todos que estão na casa hoje. Hoje é um dia de festa, um dia de celebração. Homenagear a Inhana é valorizar a nossa identidade enquanto caipira, enquanto violeiro, né? Enquanto cidadão ararense e brasileiro. Né? Como eu tenho orgulho do nosso R retroflexo, porque porta... Né? Como eu tenho orgulho do nosso R retroflexo. Né? E também é valorizar a cultura tradicional, o circo. Não podemos esquecer jamais do circo, porque a Inhana começa no circo, e, né, junto com o Cascatinha. Então, é muito importante homenagear o circo, uma cultura extremamente poderosa, né, sem reconhecimento, né? E, enfim, a Inhana, ela é uma grande referência para a cultura da cidade, claro, mas também para os nossos projetos, para os projetos da Secretaria de Cultura. Né? Nós estamos com uma parceria bem legal com o pessoal do Contur, com o pessoal do Concultura, nós estamos resgatando a Folia de Reis, estamos resgatando a Catira, que estava parada há mais de 10 anos em Araras, já está voltando. A nossa Orquestra de Violeiro, que é conhecida já em todo o interior do estado de São Paulo, acompanha todo esse processo desde o seu início. Né? Então, assim, são projetos de resgate da cultura tradicional brasileira. Esse é o foco, esse é o nosso objetivo, né, dona Elaine? E, para terminar, eu não sou uma pessoa que tem muita fé, mas eu admiro muito quem tem fé. Tá? Eu estou com 63 anos de idade e eu sempre tenho o meu conflito em relação à existência de Deus. Mas eu tenho 63 anos, tenho muito tempo ainda e vou aprender. Mas é o seguinte, quando eu ouço a Inhana cantando, aí eu tenho certeza absoluta que existe uma força divina. Boa noite, obrigado, gente.
3: Obrigado, Mussa. E agora, com a palavra, a nossa secretária de Turismo, Anete Monteiro dos Santos Casagrande.
4: Obrigada. Meu boa noite a todos. Hoje eu estou aqui muito feliz por ver uma noite glamouriosa. Érica, eu lembro de você, minha querida, na minha sala, logo no início, quando eu assumi a Secretaria de Turismo, e dizendo, Anete, vamos trazer a Inhana para Araras. E isso realmente me emocionou, porque os meus pais sempre comentavam desse casal que se amaram muito. Vejo aqui hoje os netos, o bisneto, e a Nora. E vejo que a família, quando ela tem essa consistência, né, de harmonização, de ser lembrada, é algo maravilhoso. Você sair da sua cidade e a pessoa comentar. É a cidade da Inhana, do casal Cascatinha Inhana. E para a gente realmente é uma honra por ter artistas tão abençoados da nossa cidade. Quero dizer a você, Mussa, obrigada pela parceria. Eu e o Mussa, um bate na porta do outro, trocamos ideias, caminhamos juntos, porque realmente o turismo, a cultura, ela tem um norte muito próximo. Prefeita Elaine, um grande abraço. Obrigada pela confiança que me depositou para estar aí no turismo. Nasci em Araras, sempre gosto de repetir. Fui criada em Araras, amo a minha cidade. E por ela eu faço tudo, tudo de bom, para que ela resplandeça nos olhos dos ararenses e nos olhos das pessoas que conhecem Araras. Recentemente recebemos grupos de pessoas que vieram conhecer a nossa cidade e ficaram encantados com a beleza da nossa cidade. Araras é uma cidade linda, maravilhosa, que muitas pessoas que moram longe... Nós recentemente fizemos a festa da mandioca e no caminhar a gente conversava com as pessoas. De onde você é? Eu sou de Campinas, sou de Ribeirão Preto. E a gente percebe que as pessoas vêm para a nossa cidade com o intuito de sentir-se abençoado. E Araras é uma cidade abençoada. Rosinha, minha querida, um grande beijo. A Rosa é uma defensora das mulheres aqui nessa casa, né, Rosa? E a gente vê aí que você está bastante emocionada com esta homenagem. E o nosso querido e sempre lembrado Mané da Rádio. Eu saía nas ruas, as pessoas falavam, é o Mané da Rádio. Prazer em vê-lo, viu? Fazia tempo que eu não via. E tudo de bom para você. Érica, minha querida, é isso aí. Tudo que nós conversamos, a sua luta, está aqui acontecendo nessa noite. Parabéns, do fundo do meu coração. E é muito sincero. E a vocês, da Orquestra de Violeiros, que nos brindaram aí na nossa festa da mandioca. Foi a primeira apresentação que esteve na festa e foi realmente sensacional. Parabéns a vocês. Parabéns a esta linda família. Que vocês voltem sempre para Araras. Sintam-se acolhidos. E agradeço a Deus por ser ararense e ter tido pessoas que realmente honram a nossa cidade. Meu boa noite a todos.
3: Obrigado, secretária Nete. E agora com a palavra a nossa prefeita municipal, Elaine Brambila.
5: Muito boa noite a todos, muito bem-vindos nessa noite linda, nessa noite de festa. Minhas saudações à presidente dessa solenidade, minha querida, posso chamá-la assim, amiga, Rosa Scanavini, mulher valorosa, que cuida com muito carinho de uma das instituições, aliás, foi, né, aquela que conduziu a Lara, e hoje ela tem um respeito imenso pelo que ela significa. Trouxe, traz e trará ainda para o nosso município, no sentido de acolhimento, bem-estar. Deus abençoe o seu trabalho. Érica Casarim, nossa linda... Olha, Inhana merecia isso, viu? Merecia ter assim, a sua memória aos cuidados dessa mulher, porque ela não é só linda por fora, não. Ela é uma mulher de estrutura. E, assim, tem o dom, né, da música, que é uma arte que Deus, acho que, escolhe a dedo. Então, obrigada, parabéns. Nossa, muito atuante secretária do turismo também, Anete Casagrande, querida. Parabéns, né, pelo seu desenvolvimento lá, tudo que você tem trazido. E sei que trará muito mais. Nós estamos fazendo um trabalho de resgate na nossa cidade. Então, essa é a sua responsabilidade. Eu sei que ela não vai se furtar a isso. É nosso nobre colega Mané da Rádio, tivemos o privilégio de trabalharmos aqui, confrontando ideias, mas sempre, como ele fala, dentro de um respeito, de uma postura que merece aqui, né, essa Casa de Leis. Minha gratidão também ao nosso amigo secretário Mussa Daniel. Como eu acabei de falar, parabéns aqui para o nosso maestro, a cada um de vocês, tanto nos dando o prazer da música, que, né, que eu admiro demais esse instrumento, a arte que vocês desenvolvem, dedilhando aí essas cordas maravilhosas, aos cantores, porque é essa associação, né, a música e o canto. Resulta o quê? Nesse sucesso que daqui a pouco nós vamos falar assim, com muito carinho da Inhana. E minha gratidão, né, à família, aos descendentes que hoje estão aqui comemorando essa noite conosco. Importante salientar que tudo isso só pode ser preservado quando nós temos os conselhos, como aqui foi citado, né, ao Conselho do Turismo, da Arte e da Cultura. O que garante que essa política pública seja garantida para cada cidadão do nosso espaço são eles. Essa organização dentro do conselho, vendo o que precisa, preservando, trazendo, valorizando, porque, repito, o artista ele foi escolhido pelo dedo de Deus. O que significa a cultura para uma sociedade? Ela é o cimento que permeia, agrega e nos faz sentir estimulados. Diante de tanta dificuldade, de tantos problemas. Quando nós ouvimos uma música, a gente se renova, se energiza. E é por isso que hoje Araras vem aqui dizer: obrigada, Inhana. E eu posso falar isso olhando para a família dela. E tenho certeza que ela está muito aqui. Além da música e o sucesso que esse casal de cantores teve, lógico, por ela ter aquela voz que é reconhecida como a mais... A gente lê isso na história dela, né? A voz mais afinada. E como esse casal cresceu e se fortificou, sabendo de toda a dificuldade que o artista enfrenta, imagine nos idos... Né, nascida em 23, era um período que existia muito preconceito. E olha a luta que era, né? Eles tinham que, era um circo, eles tinham que ir de lugar em lugar e para se fazer respeitado. Então, eu cresci, como foi citado aqui, meus pais também foram contemporâneos da Inhana, nossa querida ararense. E eu cresci ouvindo a história dela. Esse amor que nasceu pela arte e que depois se tornou um amor de paixão, eles deram tão certo por causa disso. Um complementava o outro. Foi o encontro que deu muito certo. Cresci ouvindo minha mãe, todas as músicas que foram citadas aqui, que levou o sucesso, um reconhecimento nacional e até internacional, Mas eu cresci ouvindo a minha mãe cantar Meu Primeiro Amor. Tomara que vocês cantem. Tá aí, Maria? Ah, mas eu sei essa música de cor. Eu ouvi a minha mãe cantando, contando a história de Inhana, no encontro com Cascatinha. Porque você imagine o que representava isso para a cidade. Saber que, como disse aqui, foi colega de trabalho. E hoje, né, depois, né, quando eu nasci, no caso, eles assim, sendo esse sucesso. Então, é uma identidade muito grande para a nossa cidade. Hoje, eu tenho o privilégio de estar aqui como prefeita e dizer a vocês, família, muito obrigada. Levou o nome da cidade longe, de um jeito assim, respeitoso. E hoje a gente luta tanto para colocar Araras dentro de uma posição de patamares que ela já ocupou e, infelizmente, perdeu. Mas ela fez esse, ela teve esse papel de levar algo muito bonito, positivo da nossa cidade e distribuir aí Brasil afora. Vamos realmente enaltecer, agradecer e desejar que outros talentos possam estar aqui entre nós para levar tão lindamente o nome da cidade de uma maneira forte, bonita, respeitosa. Parabéns e gratidão.

0: Obrigado, nossa prefeita Elaine Brampila. E agora com a palavra a presidente dessa solenidade, presidente da Procuradoria Especial da Mulher, vereadora desta casa, fundadora da Alara, que esse ano, essa semana completou 10 anos, vereadora Rosa Scandavini.
1: Que prazer estar aqui e conhecendo um pouquinho da família de Ana e Cascatinha. Como todos aqui, a prefeita Elaine, Érica, que trabalho lindo que você fez trazer esse legado para a nossa cidade de Araras, de um casal, né, que se conheceram e casaram aqui, que eu tive a oportunidade de ouvir o presidente Rodrigo, né, com a foto do casamento. Mas meus pais não foram de me dizer muito. A gente foi aprendendo a conhecê-los com o conhecimento dos historiadores da nossa cidade. E foi muito gratificante eu receber esse convite substituir o presidente Rodrigo, porque essa semana foi muito intensa para nós. Né? Nós completamos como 10 anos de fundação da associação e com muita alegria, eu aceitei de bom tom estar aqui para poder conhecê-los e dar um carinho muito grande com essa homenagem que a Érica está trazendo, com a música, que é uma questão para nós. Vocês receberam um prêmio, me parece, de um vereador, doutor Donizete, também, né? Então, eu fico muito feliz em poder estar aqui hoje para ouvir um pouco da música de vocês, né, que a gente sabe que também faz parte do nosso município, da nossa história. E também, Mussa, né, cumprimentar você, né, pelo seu trabalho dentro da Secretaria de Cultura. Nós somos meio parentes, né, Mussa? Eu digo porque a esposa dele é minha prima, né? Então, a gente sempre teve um bom relacionamento, né? Sempre nos estamos juntos, quase sempre. O sempre vereador Mané da Rádio, eu não tive a oportunidade, conhecendo pela rádio, né? Muitas vezes. O senhor faz parte também dessa homenagem. A minha secretária, Anete, do Turismo, né? Nós já nos conhecemos de longa data, né, secretária Anete, e a prefeita Elaine Brambila. Eu agradeço muito pelas palavras. A senhora sabe da luta de nós, que nós temos, né, tivemos nesses 10 anos, mas estar aqui hoje é com muita alegria poder estar junto com toda essa plateia, né, para poder homenagear essa família, né, que não importa o tempo, mas ela vai sempre permanecer para os nossos ararenses poderem estar gravado no coração de todos. Parabéns, viu? Aplausos.

0: Obrigado, vereadora Rosa. Dando continuidade, a gente tem uma outra surpresinha aqui na noite. Eu pulei ele propositalmente agora, porque ele que vai fazer essa surpresa. Então, eu não vou dar spoiler, vou chamar ele direto aqui com vocês. Com vocês aqui na nossa tribuna, o vereador da 18ª Legislatura desta Casa de Leis, senhor Emanuel de Oliveira, dos Santos Filhos. Seja bem-vindo.
1: Outra homenagem que nós tivemos aqui, eu estava super rouco, não conseguia falar. E até parece que é um negócio que é para mim não vir, você lembra, né? Mas eu tinha que vir dessa vez. Tomei esse chuvisqueiro de manhã, e um bocadinho, e a garganta já ficou assim. Que nem bebezinho, né? Não pode tomar vento, né, Érica? E nem chuva, que fica assim. Na rádio eu já falo um pouco gritando, então quase não aparece. Mas aqui não pode falar gritando, senão vai achar que o mané é louco, né? Mas eu quero primeiramente agradecer a Deus por nós estar aqui hoje, porque é tudo por Deus, viu? Se você for analisar, nós ficamos nessa casa de lei por 4 anos. E durante 4 anos a gente labutou, brigou para fazer uma homenagem para a Inhana, o Cascatinha e a Inhana. E nós, Érica, não conseguimos. Sabe por quê? Que não tinha o momento certo. O momento de Deus não é o nosso momento. Às vezes, você briga, você esperneia, você até chega a brigar com o secretário, chega a discutir com o prefeito. Pô, quando já se viu, uma jovem criada, nascida aqui, e nós não temos nada que representa o Cascatinha e Ana. E aí, a Érica sempre na retaguarda. E Deus faz as coisas certas. E Deus faz as coisas tão certinho, para você ter uma noção, que essa menina que está ali, a Érica, ela não era para estar aqui hoje, não é? Você sabe, sua mãe está lá, dona Toninho, seu irmão, sua cunhada. Você não era para estar aqui hoje. Por quê? Porque você passou lá atrás, né? Deus não faz as coisas certas? E Deus faz a coisa tão certa, Jane, que ela nasceu 1 mês depois que a Inhana faleceu, em 1981. Era para mim fazer essa homenagem? Não era para mim fazer. Deus não faz as coisas erradas. É para você, que você é privilegiada e você é uma estrela. Só que você não brilha assim como você quer, porque você não quer. Mas você é uma estrela e está brilhando a todo instante na nossa vida, né? Então, hoje não aconteceu nada, né, Érica? Nada, né? Pelo do carro não furou. É, porque todo dia que nós vamos fazer um encontro, uma reunião, fura. Ô, gente, mas o Cascatinha, ele morava na cidade de Araraquara, né, Jânio? Aí ele trabalhava no circo. Ele era baterista e, no mesmo tempo, ele cantava para o circo. Aí vieram para a cidade de Araras. E você passando ali perto do ginásio do esporte, é um circo montado. E eu vinha de lá para cá e eu imaginava, pô, vou para a Câmara Municipal hoje, um circo montado, onde o Cascatinha veio se apresentar. E um amigo dele, na época, aqui em Araras, falou, ó, vou apresentar uma cantora de Araras para você. Né, Jane? E apresentou. Aí o que é o que foi? Eu não sei quanto tempo o circo ficou aqui, uns 15 dias, um mês, mas os bichinhos estavam tão apressados, Jane. O que aconteceu? A Inhana pediu ele em casamento. Foi a Inhana que pediu o Cascatinha. Aí o Cascatinha, o homem sério daquela época, falou, eu vou pedir para o seu pai. E se casaram, realmente depois foram embora para São Paulo, né? E o Cascatinha já tinha um conjunto, aí a Inhana veio junto, começaram junto com o conjunto, e aí separaram do conjunto, e ambos ficou o Cascatinha e a Inhana. A história bonita para a nossa cidade de Arara. Tem que estar escrevido isso aí. Não sei se alguém já escreveu. Mas, falando do Cascatinha e da Inhana, seguinte. A duplas antigamente, ela tinha... Cada dupla não se anunciava pelo nome da dupla. Por exemplo, Milionário Zé Rico era os Gargantas de Ouros. O Dudu e Dalvan, os Leões da Música Sertaneja. Era mais ou menos por aí, viu, Érica? O Tonico Tinoco, Coração do Brasil... Então, os locutores da antiguidade anunciava assim. Então, a gente que estava no rádio, escutando, a gente já sabia quem que era o artista. E se eu falar para você, a dupla mais ouvida do Brasil, não vai fazer eu chorar, não. A dupla mais ouvida do Brasil. É. Não vale, né? Desculpa, viu? Mas a gente não poderia deixar de fazer essa homenagem a você e ao Pedro Cioff e João Cioff. Os dois irmãozinhos, aqui tão pertinho da gente, aqui, que cidade que é? Poços de Caldas, aonde ambos, Moreno e Moreninho, nasceram em Machado. Aí, depois de muito tempo, lá na década de 40, vieram para a cidade de Poços de Caldas, aonde ali, Moreno e Moreninho, criaram cavalo, charreteiros, na roça. E aí se tornou a história de Moreno e Moreninho. E quem que é o Moreno? Seu pai. Seu pai é o Moreno. Saudoso Moreno e Moreninho, que graças a Deus deixou esse legado para a gente que trabalha em rádio, tocar música. Moreno e Moreninho depois ficou mais de 5 anos trabalhando na rádio de Mogi Mirim, de Poços de Caldas, né? Que é a rádio, não me lembro a memória agora, ficou mais de 5 anos trabalhando. Foi a primeira dupla sertaneja a trazer para o rádio a Folia de Rei e as Congadas. Foi a primeira, né, Jane? Eles, lá em Mogi Mirim, em Poços de Caldas. 5 anos ficar na rádio, porque antigamente as Congadas e as Folia de Reis só era apresentado para quem era os foliões, não apresentava em rádio. E naquela época foi isso que aconteceu, e até hoje nós tocamos Folia de Rei, graças a Deus. Hoje a dupla representando a Folia de Reis é Moreno e Moreninho. Não tem outra. Tem alguns aí, mas muito pouco. E aí, Jane, nada melhor da gente trazer essa homenagem ao seu pai e ao seu tio. Porque representou muita cultura no nosso Brasil. O folclore brasileiro. Se hoje tem Folia de Reis, graças ao Moreno e Moreninho, se tem a cultura, graças a ele também. Moreno e Moreninho. Ô, Jane, eu não vou falar muito mais do seu pai nem do seu tio, porque até eu fico emocionado com as histórias deles, viu? É muito bonito por caramba. Mas várias músicas eles gravaram, né? De Folia de Reis, Cati, Congada. E as músicas que fogem dessa aí, que tem várias músicas. E eu gostaria aqui, em 1969, foi gravada uma música, uma história, de um moço que sofria de uma doença do coração com 23 anos no estado de Mato Grosso, onde ele era campeiro, cuidava de boi no pasto, com 23 anos. Aí o que aconteceu? Uma doença no coração dele, com 23 anos, ele precisava fazer uma cirurgia. Exatamente, Jane. Em 1968, o Zerbini, Dr. Brambila está aí, conhece mais do que eu a história do Dr. Zerbini, né? Em 1968, o Dr. Zerbini, com autorização dele, veio para o Hospital das Clínicas, em São Paulo, fez o primeiro transplante de coração. E aí fez o transplante no João Boiadeiro. Ele viveu somente 28 dias com aquele transplante que o João Boiadeiro foi transplantar. Em 1969, o seu pai e o seu tio, que é o Moreno e Moreninho, fizeram uma música em homenagem ao João Boiadeiro, que o nome da música é João Boiadeiro. Em 1969 foi gravada essa música. E nós, com toda a alegria, com toda a felicidade do mundo e saudade, nós vamos homenagear o seu pai e o seu tio, o Pedro Cioff e o João Cioff, aqui de Poços de Caldas, com a música O João Boiadeiro. E para apresentar essa música, nós vamos apresentar aqui Harmonia Sertaneja, tá o Zelão, seu Dito, o Rodrigo, junto com a orquestra de violeiro. Quero mandar um abraço para o Guina, que agora que eu vi o Segal, o Guina é meu irmão, contrabaixista, né, Guina? Aê, Caboclinho Selvagem. Quero agradecer a Érica, que Deus vai sempre iluminar você, porque você já é uma estrela. Também a Nete, que está aqui, né, Nete? A Rosa, nossa vereadora, Elaine Brandila. Quando eu e a Érica fomos até o prefeito Marreto levar esse projeto e os demais projetos que nós temos, era para o Marreto também estar aqui. Mas, infelizmente, Deus a levou ele, mas deixou a cidade em boas mãos. Isso eu falo porque eu fiquei 4 anos com essa jovem senhora simpática. Nós tínhamos divergência política, mas eu sempre respeitei ela, sempre respeitou eu. Então, a cidade de Araras está em boas mãos. Pode ter certeza que, depender do Mané, o Mané vai sempre te apoiar. Moça, parabéns. Sabe por quê? Parabéns. Porque o Martini está lá quietinho, lá, né, Martini? Martini está lá quietinho, mas é um homem bom, que também, junto com você, junto com o Moussa, junto com a Érica e os demais pessoas. Isso, Raízes Araras, o nosso grupo, né, Martini? Que, através do Martini, através do Moussa, através dos meninos de Folia de Reis, o Catira... Nós vamos resgatar isso aí, como o Moussa já falou. Vai. Elaine, o Marreto, ele deu todo o apoio para nós e tenho certeza que a senhora vai dar também um apoio para essa cultura da nossa cidade de Araras. Então, viva a nossa cultura. Ô, Jane, Deus abençoe você, sua família. Muito obrigado, numa sexta-feira, você saindo de onde você está, vindo hoje para cá, para receber essa homenagem. Da Inhana, junto com o Cascatinha, porque ambos se formavam um par maravilhoso, né? E o seu pai. Seu pai, Moreno e Moreninho. Zelão, tá preparado, meu querido? Tá preparado, Dito? Então vai, 1969, Moreno e Moreninho escreveu essa moda e nós vamos homenagear aqui essa beleza musical aqui na nossa Câmara Municipal. Quero mandar um abraço a todos da nossa Araras FM. Eriquinha? Boa noite, meu povo! Quem nasceu em 69?
2: É isso aí.

0: Vai vir aqui? Vai cantar aí mesmo?
1: Graças a Deus.
2: Fica com ela. Deixa, não deixa, presidente.
0: Oi? Deixa.
3: Vem, filha.
4: Vem, meu amor.
0: Sim, né?

0: Alô, som, alô, alô, som.
1: Então vamos cantar essa moda bonita e verdadeira de João, de Moreno e Moreninho, João Boiadeiro.
0: Isso, é o trio Harmonia Sertaneja.

0: É isso aí, moçada.
1: Obrigado.
2: Obrigado ao trio. Bom, eu vou deixar todo mundo à vontade. Daqui para frente a gente só vai com música, tá? Então eu vou ficar todo mundo à vontade. Se vocês quiserem continuar aí na mesa, tá tudo bem. Todo mundo que quiser assistir aqui de perto também pode vir, gente. Pode ficar à vontade, levantar, dançar, curtir, bater palma, porque a partir de agora é só festa. Eu quero agradecer mais uma vez a oportunidade de ter sido mestre de cerimônia durante essa noite. Muitíssimo obrigado à família da Iana. Muitíssimo obrigado, Érica. Obrigado, minha vereadora, prefeita, secretários. Para a gente apresentar essas músicas, eu vou chamar ele de volta aqui. Brevemente vai apresentar as músicas para vocês. Santos e Vieiro.
3: Oi. Bem, gente, eu queria agradecer a oportunidade aí, né? É dia de festa realmente, certo?

0: parte. Dá um abraço.
1: Esse é o seu. Vem aí.
2: O seu?
1: Esse aqui é o meu.
2: É melhor? Tá tocando?
0: Tá ali, ó. Foi minha amiga de juventude.
2: Oi, festa da mandioca.
0: Ficou boa, né? Ficou boa, né?
2: Chique demais. Bem, gente, dando sequência, então, na apresentação da Orquestra de Violeiro, e dizer que a presença ilustre aqui da família da Orquestra de Violeiro, tá? Os familiares da orquestra, a gente só queria dar uma continuidade aqui. É só uma palavrinha da prefeita só. Qual música a senhora pediu mesmo?
3: Meu Primeiro Amor.
2: Eu não sei se está no repertório, mas já pedido da prefeita, a gente vai tocar Meu Primeiro Amor.

né? Faz tempo que a gente não se vê, Ana. Martinho, meu grande amigo Martinho. E todos os presentes aqui. Ah, Regina Carminato, show de bola. Vamos lá, gente, ó. Então, a pedido da prefeita, nós vamos tocar uma sequência de música aqui. Meu Primeiro Amor, também é um clássico da música que imortalizou com Cascatinha e Ana. Olha só. Desabrochou e logo morreu. Ela simboliza o amor intenso e puro, mas acabou cedo e deixou a dor. Na sequência, nós vamos tocar Flor do Cafezal. Eu queria que vocês nos aplaudissem pé, igual foi com o trio, viu? Foi muito bom, tá? Flor do Cafezal é compositor Luiz Carlos Paraná, de 1967, tá? Na sequência, nós vamos ter Primeiro Amor, Flor do Cafezal, La Paloma, é uma versão em português desde 1914, e a gravação marcante com a dupla Cascatinha e Ana, pela harmonia e afinação impecáveis das vozes. Não precisa nem falar, né? E agora vocês vão dar a oportunidade para a gente também tocar e vocês ouvirem, e com grande prazer, um clássico da música sertaneja, Cuitelinho. Eu queria que vocês cantassem com a gente, tá? Cuitelinho é uma música de Paulo Vanzolim e Antônio Carlos Xandó. Criação desconhecida, sem considerar o tema folclórico. É estranho, mas gravado pela primeira vez pela Nara Leão, 1974. Certamente imortalizada na voz da dupla Pena Banco e Chavantinho. Tudo bem aí, maestro? Vamos de Meu Primeiro Amor. Na sequência, Flor do Cafezal, La Paloma e Cuitelinho. Cante com a gente. Muito

0: Obrigado, gente. Deus abençoe.
1: Amém, amém.
0: Fala a próxima, por favor. Por favor, Santo.
1: Tá com fogo, sai correndo.

0: Obrigado a vocês. Obrigado a vocês. Deus abençoe vocês sempre.
1: Foi um prazer, viu?
2: É, vocês não sabiam, né, que a Érica, mas a Érica também faz parte da orquestra. Ela está um pouco afastada, mas ela faz parte, sim, viu? Ela canta e a violina. Ela está um pouco afastada, mas ela é assim. É uma parceira nossa também, viu?
3: Eu sou. Irmãzinha.
2: A Érica. O Xandão tá sempre junto. O Xandão, olha lá o Xandão lá, ó. Esse pessoal da família, o Xandão é um guerreiro também, viu? Em prol da Iana. Ele sempre correu atrás da luta para incentivar a cultura inhana em Araras, tá bom, gente? E na região. Vamos lá, Santo, o que mais?
1: Bem, gente, agora nós vamos de La Paloma.
2: Vamos cantar, gente?